0: Essas unidades realizam procedimentos clínicos, ações de prevenção e promoção da saúde bucal, ampliando o acesso à população aos serviços do Sistema Único de Saúde. E o presidente Lula participa daqui a pouco dessas entregas lá em Juazeiro do Norte. Mariana e Luciano.
1: Obrigada, Nazi Brum, pelas informações ao vivo aqui na Voz do Brasil.
2: Uma obra estratégica que promete reduzir custos no transporte e aumentar a competitividade do Brasil.
1: Também lá no Ceará, o presidente Lula entregou hoje mais 100 quilômetros da ferrovia transnordestina.
2: Quando pronta, ela vai transportar mais de 30 milhões de toneladas de cargas por ano, integrando o Nordeste aos principais corredores logísticos do país.
3: A bordo de um trem, o presidente Lula visitou as obras da transnordestina no Ceará e entregou mais 101 quilômetros da ferrovia, no trecho entre Acopiara e Quixeramobim. Também foram entregues 100 novos vagões graneleiros fabricados pela indústria nacional para o transporte de grãos e fertilizantes. Outros 433 ainda serão produzidos. Lula anunciou também investimentos de R$600 milhões para acelerar a execução da obra e destacou o impacto da ferrovia no desenvolvimento econômico da região.
4: Essa é uma estrada de ferro vital para a perspectiva de desenvolvimento dessa região. Ela envolve o estado do Piauí, envolve o estado de Pernambuco, envolve o estado do Ceará. Mas o Rio Grande do Norte disse que é um pedacinho dela também. Alagoas é um pedacinho da estrada de ferro. Rio Grande do Norte é um pedacinho. Se isso aqui der certo, vai ter um pedacinho para todo mundo, porque essa é a obrigação nossa de levar possibilidade de desenvolvimento para as pessoas desse país.
3: Com a entrega dos novos trechos, a ferrovia passa a contar com 777 quilômetros concluídos. Quando finalizada, em 2027, a Transnordestina terá 1.206 quilômetros de extensão, desde o Piauí até o Ceará, atravessando 53 municípios nordestinos e consolidando um novo eixo logístico. Dos 15 bilhões de reais estimados para concluir a obra, a ferrovia recebeu 11 bilhões até maio deste ano. O ministro dos Transportes, Jorge Santoro, lembra que investir em ferrovias é melhorar a vida da população.
5: Ferrovia cria um fenômeno chamado aglomeração. Juntar pessoas, juntar atividades econômicas, juntar equipamentos públicos, reduzindo o custo, aumentando a produtividade, melhorando a vida das pessoas.
3: A Transnordestina terá capacidade para transportar mais de 30 milhões de toneladas de carga por ano, reduzindo o custo com transporte e fortalecendo o escoamento de grãos, fertilizantes, combustíveis, cimento e minério. Reportagem Graziele Bezerra.
1: E hoje o presidente Lula esteve em Luiz Gomes, no Rio Grande do Norte, para inaugurar o túnel Major Salles, uma das obras mais importantes do ramal do Apodi, que vai levar água ao oeste do Rio Grande do Norte e reforçar a segurança hídrica da região.
2: O ramal do Apodi vai beneficiar cerca de 750 mil pessoas em 54 municípios dos estados do Rio Grande do Norte, Paraíba e Ceará.
6: Com 6,5 km de extensão, o túnel Major Salles vence o trecho mais complexo do ramal do Apodi e faz a ligação entre a Paraíba e o Rio Grande do Norte. A estrutura recebeu investimentos de mais de R$85 milhões e terá capacidade para transportar até 20 metros cúbicos de água por segundo. O ramal faz parte do projeto de integração do Rio São Francisco e, quando concluído, vai beneficiar cerca de 750 mil pessoas em 54 municípios do Rio Grande do Norte, Paraíba e Ceará. Uma obra complexa que vai levar água e desenvolvimento para a região, disse o ministro da Integração e do Desenvolvimento Regional, Valdez Góes.
7: O ramal do Apodi foi R$1,5 bilhão. Só o túnel Major Salles foi mais de R$80 milhões para fazer. Para a água chegar, matar sede e produzir emprego e renda.
6: Mais do que uma grande obra de engenharia, o túnel representa esperança para uma região marcada por longos períodos de estiagem. A chegada das águas do Velho Chico significa mais segurança para o abastecimento das cidades, fortalecimento da agricultura e melhores condições de vida para quem convive há décadas com a seca. A ministra da Casa Civil, Miriam Belchior, lembra que foram anos de empenho para realizar o maior projeto hídrico do país.
8: Nós fizemos um número gigantesco de reuniões para resolver problemas. Quantas vezes eu sobrevoei o Eixo Norte? norte, o eixo leste, para ver o andamento das obras. Foram muitos anos para a gente garantir que essas obras estejam hoje beneficiando a população aqui do Rio Grande do Norte.
6: O túnel Major Salles integra o trecho final do ramal do Apodi. Ao todo, o projeto de integração soma 477 quilômetros de canais em dois eixos. Com a obra, 12 milhões de pessoas vão ser beneficiadas em 390 municípios de Pernambuco, Paraíba, Ceará e Rio Grande do Norte. É água para a população do semiárido, mais produção e mais dignidade a quem sempre precisou conviver com a escassez e a fome, disse o presidente Lula.
4: Eu fico imaginando a quantidade de séculos que o povo do semiárido espera água. A seca é um fenômeno da natureza que a gente não briga com a natureza, mas a fome por conta da seca é falta de credibilidade, de caráter de quem governa o país ou os estados.
6: No Rio Grande do Norte, o governo do Brasil também entregou 20 ônibus escolares por meio do novo PAC. Os veículos vão reforçar o transporte de estudantes, principalmente nas áreas rurais. Reportagem Pablo Mundim.
1: As empresas estatais federais brasileiras tiveram lucro de quase 170 bilhões de reais em 2025.
2: Um aumento de 45% em relação ao ano anterior.
1: Mais recursos e também mais investimentos para políticas públicas de apoio ao cidadão.
9: O lucro acumulado em três anos se aproxima dos 484 bilhões de reais. Os dados estão no relatório agregado das empresas estatais de 2025, divulgados nesta quinta-feira pelo Ministério da Gestão. Quase 5% de toda a riqueza produzida no país foi resultado de investimentos das estatais federais. 2025 também marca o crescimento dos investimentos dessas empresas. São 115 bilhões e 900 milhões de reais, um aumento de 115% comparado a 2022. A Conab, por exemplo, executou o maior programa de aquisição de alimentos da história. Foram compradas aproximadamente 88 mil toneladas de alimentos em 2025. E a Petrobras atingiu a maior produção de petróleo desde quando foi criada. De acordo com a secretária de Coordenação e Governança das Empresas Estatais, Elisa Leonel, para além do lucro expressivo e da contribuição com o orçamento do país, o impacto social dessas empresas é bem claro no dia a dia da população brasileira.
10: A Embrapa, com a pesquisa agropecuária, que gera uma segurança alimentar e uma produtividade no campo brasileiro inestimável. As empresas hospitalares, que têm prestado apoio fundamental ao SUS, são cerca de 51 hospitais nas redes hospitalares de empresas estatais federais, e os aeroportos regionais, por exemplo, que a Infraero gere e que são necessários num país de dimensão continental.
9: Outro ponto de destaque é a atuação de estatais como o Serpro, que usa as melhores tecnologias para garantir soberania digital, processando e armazenando em território nacional os dados dos brasileiros. Reportagem Carlos Oliveira.
2: O Bolsa Família traz impactos na saúde dos beneficiários.
1: Foi o que mostrou estudos da Fiocruz com organizações parceiras.
2: O risco de morte materna, por exemplo, é 30% menor entre quem é atendido pelo programa.
11: Reduzir a pobreza faz bem para a saúde. A conclusão é de um conjunto de pesquisas da Fiocruz, que analisou os impactos do Bolsa Família na saúde dos beneficiários ao longo dos últimos 10 anos. Os dados foram divulgados em revistas científicas e mostram a relação entre o programa de distribuição de renda e a redução da mortalidade e da incidência de diversos tipos de doenças em populações vulneráveis, como exemplificou o pesquisador da Fiocruz, Maurício Barreto.
12: Desde a mortalidade materna, a mortalidade infantil, a nutrição infantil, a doenças infecciosas como a tuberculose, HIV, AIDS, hanseníase, né? Ficou muito sólido a ideia de que há um efeito positivo do Bolsa Família na saúde da população brasileira.
11: Entre mais de 4 milhões de bebês nascidos vivos, as gestantes beneficiadas pelo Bolsa Família apresentaram uma probabilidade 11% menor de ter bebês com baixo peso. E o risco de morte por causas relacionadas à gravidez e ao parto foi até 31% menor em comparação com aquelas que não recebiam o benefício. Segundo os pesquisadores, o resultado está associado ao maior acesso ao pré-natal e aos serviços de saúde estimulados pelas condicionalidades do programa. Como explica Rafael Osório, secretário de Avaliação, Gestão da Informação e Cadastro Único do Ministério do Desenvolvimento e Assistência Social, Família e Combate à Fome.
13: As gestantes têm que fazer o pré-natal, as nutrizes têm que levar suas crianças recém-nascidas para fazer o acompanhamento do desenvolvimento, a medição do peso e da altura para saber se a criança está se desenvolvendo bem, a vacinação. A condicionalidade, ela traz a família para o serviço.
11: Ainda entre os achados das pesquisas, está que o risco de morte por doenças cardiovasculares diminuiu 4% entre beneficiários do Bolsa Família. As hospitalizações por abuso de álcool e outras drogas caem 17%. Já os riscos de desenvolvimento de HIV caem 41%, enquanto a probabilidade de morte pela doença é 39% menor. No caso da tuberculose, beneficiários do Bolsa Família tiveram incidência 41% menor da doença. As pesquisas utilizaram dados do Cadastro Único para Programas Sociais do Governo Federal, referentes a cerca de 96 milhões de cidadãos brasileiros, cruzados com informações sobre nascimentos, hospitalizações, notificações de doenças e óbitos. Reportagem Luana Karen.
1: E foi lançada hoje também a terceira edição da Pesquisa Nacional de Saúde 2026.
2: O estudo realizado pelo IBGE e Ministério da Saúde vai investigar o estado de saúde, hábitos de vida e utilização dos serviços de saúde em mais de 140 mil domicílios no país.
1: A edição deste ano traz novidades como a coleta de biomarcadores, como sódio, colesterol, hemoglobina glicada, além de sorologia para chikungunya.
2: A pesquisa começa a ser feita na segunda-feira, dia 6 de julho. E os resultados vão orientar políticas públicas, apoiar a gestão do Sistema Único de Saúde e monitorar metas nacionais na área.
1: O governo do Brasil segue com ações humanitárias na Venezuela, atingida por terremotos que já causaram a morte de mais de 2.000 pessoas.
2: Um hospital de campanha da Marinha foi montado em La Guaira e equipes brasileiras estão oferecendo atendimento, incluindo internação, módulo pediátrico e estrutura voltada a doenças infecciosas.
1: A capitão de Mar e Guerra, Marisa Martins, fala sobre a estrutura de atendimento.
14: A gente tem uma capacidade agora, nesse momento, de até 20 internações por até 48 horas. Temos uma capacidade de 2 leitos de CTI. Conseguimos fazer em torno de 150 atendimentos por dia. Temos um pequeno centro cirúrgico, que a gente consegue fazer pequenos procedimentos. Que a gente está vendo muito nesse momento, desde quando a gente chegou até agora, são os pós-traumas, né? Que não tiveram assistência depois que foram atendidos, primeiro atendimento, e foram embora. Então a gente está pegando essa segunda fase, pessoas que já são de doenças crônicas, diabéticos, hipertensos.
2: O governo federal também tem transportado toneladas de insumos em saúde e purificadores de água até a Venezuela.
1: A exportação de produtos de defesa brasileiros ultrapassou US$1,8 bilhão no primeiro semestre do ano.
2: Uma alta de 29% se comparado ao mesmo período de 2025.
1: Os produtos já chegaram a 150 países por meio de 130 empresas exportadoras.
2: Entre os produtos exportados estão aeronaves, armamentos leves, munições e serviços de engenharia.
1: Para o secretário de Produtos de Defesa do Ministério da Defesa, Heraldo Luiz Rodrigues, esse crescimento foi impulsionado por ações de incentivo do governo do Brasil.
15: Nós estamos investindo bastante, não só a defesa, mas outros ministérios investem também na aplicação de recursos para desenvolvimento tecnológico das nossas empresas de defesa. Esse desenvolvimento, ele capacita as empresas a terem produtos no estado da arte para poder ser vendido. Então, produtos de defesa com alta qualificação e com boa operacionalidade para uso. Então, isso começa aí um processo de fortalecimento das indústrias.
2: Mais de 64 mil procedimentos médicos e sociais foram realizados pela Força Aérea Brasileira em regiões de difícil acesso na Amazônia.
1: A Operação Excelsior percorreu uma rota estratégica pelo interior do Amazonas e do Pará para levar atendimento especializado e exames.
16: O exercício de campanha de emprego de logística, saúde e intendência operacional, o Excelsior 2026, realizou 64.119 procedimentos médicos e sociais em comunidades de difícil acesso, levando atendimento especializado, exames e suporte à população ribeirinha. A ação foi realizada em parceria com a organização não governamental Voluntários do Sertão e percorreu uma rota estratégica pelo interior da Amazônia, passando pelos municípios de Itacoatiara e Parintins, no estado do Amazonas, e chegando na etapa final em Oriximiná. O brigadeiro médico Alexandre de Araújo Melo, comandante do exercício, traz mais detalhes.
17: Os principais desafios foram as grandes distâncias e dificuldades de acesso na Amazônia, o elevado volume de pacientes, a necessidade de assistência multidisciplinar, a limitada oferta local de exames e procedimentos especializados e a garantia da continuidade do cuidado. Esses desafios foram superados por meio de planejamento logístico integrado, emprego de estruturas temporárias de atendimento, atuação de equipes multiprofissionais, mobilização de especialistas e equipamentos, utilização de telemedicina e articulação com as redes locais de saúde para encaminhamento e acompanhamento dos casos mais complexos.
16: Para atender essas comunidades, a FAB mobilizou um hospital de campanha e uma estrutura de apoio logístico capaz de transportar equipamentos, medicamentos e profissionais de saúde para a região. Balsas da Comissão de Aeroportos da região amazônica foram utilizadas no transporte de materiais, enquanto equipes de apoio garantiram a montagem e o funcionamento da estrutura. Além do atendimento médico, a operação contou com ações de acolhimento social e assistência religiosa, oferecendo apoio aos moradores e também às equipes envolvidas na missão. Reportagem Gabriel Pinheiro.
2: Já está em funcionamento a plataforma informa.br para facilitar o acesso a informações públicas do Poder Executivo Federal.
1: Criada pela Controladoria Geral da União, a ferramenta utiliza inteligência artificial para localizar dados disponíveis em diferentes portais do governo e assim apresentar os resultados em um único ambiente.
2: Pelo informa.br, o cidadão pode pesquisar informações sobre áreas como saúde, educação, transporte, segurança e benefícios sociais.
1: Caso o conteúdo não esteja disponível, também é possível registrar e acompanhar pedidos diretamente pelo sistema.
2: Saiba mais sobre a nova plataforma em informabr.cgu.gov.br.
1: Aprender uma nova língua de forma gratuita e direto pelo celular ou computador já é uma realidade para muitos brasileiros que utilizam o Mac Idiomas.
2: A plataforma ultrapassou as 560 mil matrículas em todo o país.
1: O programa do Ministério da Educação agora vai ser integrado ao programa Idiomas Sem Fronteiras para ampliar o acesso dos estudantes.
18: O MEC Idiomas ultrapassou a marca de 564 mil matrículas ativas em todo o país. A plataforma gratuita do Ministério da Educação oferece cursos de inglês e espanhol em formato online, com aulas que vão do nível básico ao nível avançado e podem ser acessadas pelo portal ou aplicativo. Do total de matrículas, mais de 426 mil são para cursos de inglês e cerca de 138 mil para espanhol. Os estudantes têm acesso a teste de proficiência, trilhas de aprendizagem, exercícios, recursos de inteligência artificial para praticar conversação e comunidades de estudo. A plataforma vai ser integrada ao programa Idiomas Sem Fronteiras, fortalecendo a Política Nacional de Ensino de Línguas. A iniciativa busca ampliar o acesso gratuito ao aprendizado de idiomas, melhorar a proficiência dos estudantes e apoiar a formação acadêmica e profissional em todo o país. Para se inscrever, acesse gov.br/MEC.
19: Claudimário Carvalho, para a Voz do Brasil.
2: O aplicativo pode ser baixado pelos sistemas iOS ou Android. Já a plataforma pode ser acessada pelo site mecidiomas.mec.gov.br.
1: E as inscrições para o ProUni, o programa Universidade para Todos, abrem no dia 7 de julho.
2: O programa é destinado a quem procura vaga em instituição de ensino superior privada.
1: Saiba quem pode participar.
20: O Ministério da Educação publicou o edital do processo seletivo do programa Universidade para Todos, o ProUni, para o segundo semestre de 2026. As inscrições são gratuitas e estarão abertas de 7 a 10 de julho, exclusivamente pela internet no endereço acessounico.mec.gov.br. Para se inscrever, ter necessário ter completado o ensino médio e ter participado das edições de 2024 ou de 2025 do Exame Nacional do Ensino Médio, o Enem. No exame, o candidato deve ter tirado, no mínimo, 450 pontos na média das 5 provas, sem ter zerado a redação. O edital veda a inscrição para quem declarou ter participado do Enem na condição de treineiro, ou seja, para quem fez o exame apenas para autoavaliação antes mesmo de concluir o ensino médio. Para fins de classificação e pré-seleção no ProUni, será utilizada a edição do Enem em que o estudante conseguiu a melhor média. O resultado da primeira chamada vai ser divulgado no dia 15 de julho no endereço acessounico.mec.gov.br/ProUni. Já a segunda chamada sairá no dia 5 de agosto. Reportagem Júlio César de Oliveira.
2: Mais investimento na educação superior no país.
1: O Ministério da Educação anunciou mais 90 milhões de reais para fortalecer as universidades federais.
2: Do total, 70 milhões de reais vão ser destinados às ações de extensão universitária. Os recursos vão ser distribuídos entre 69 universidades federais e poderão financiar atividades que aproximem o ensino da comunidade.
1: Outros 20 milhões de reais vão ser destinados à criação de cuidotecas, espaços de acolhimento para crianças que funcionarão no período noturno.
2: Mais brasileiros no mundo digital.
1: Pesquisa do IBGE revela que no ano passado 95% dos lares brasileiros tinham internet.
2: É o maior percentual da pesquisa, com um aumento de 1,3 ponto percentual em relação ao ano anterior.
1: O crescimento foi mais acelerado nas áreas rurais e a região norte apresentou o maior aumento no percentual de domicílios com banda larga fixa.
2: A conexão discada, aquela feita pela rede de telefone, foi de apenas 0,2% no Brasil.
1: De acordo com o Ministério das Comunicações, pela primeira vez, mais de 90% da população com 10 anos ou mais utilizou a internet.
2: E essas foram notícias do Governo do Brasil.
1: Uma realização da Secretaria de Comunicação Social da Presidência da República.
2: Com produção da empresa Brasil de Comunicação.
1: Fique agora com as notícias do Poder Judiciário e do Congresso Nacional. Boa noite.
2: Boa noite para você, até amanhã.
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22: STF homologa plano de reestruturação da Comissão de Valores Mobiliários.
23: STJ restabelece condenação da banda Aviões do Forró ao pagamento de danos morais por uso não autorizado de música.
24: Para a Justiça do Trabalho, motorista de ônibus não acumula função por atuar também como cobrador.
25: Boa noite, eu sou Marcela Luiz.
26: E eu sou Walter Lima.
25: O Supremo Tribunal Federal homologou o plano emergencial de reestruturação da Comissão de Valores Mobiliários, a CVM, apresentado pela União.
24: A elaboração do plano foi determinada pelo tribunal no âmbito da ação que questiona dispositivos de lei sobre a taxa de fiscalização dos mercados de títulos e valores mobiliários. Marcelo Della Libera.
27: O relator do caso é o ministro Flávio Dino. Em maio, ele determinou que a arrecadação futura da taxa de fiscalização passasse a ser destinada à CVM, observada a desvinculação das receitas da União, e proibiu novas retenções pelo Tesouro Nacional. Na mesma decisão, o ministro também determinou que a União apresentasse dois planos de reestruturação da autarquia. O primeiro, de caráter emergencial, foi este, homologado nesta quinta-feira. O segundo, de médio prazo, deverá ser apresentado em até 90 dias. Na nova versão, a União elevou as metas de julgamento de processos administrativos para o segundo semestre de 2026, apresentou cronograma para a incorporação de 30 novos servidores aprovados no concurso público nacional unificado e previu a criação de um fórum permanente entre a CVM e o Banco Central para aprimorar a fiscalização de mercados como os de fintechs, tokens e criptoativos, criadas por inovações financeiras.
25: Banda Aviões do Forró terá de indenizar por danos materiais e morais ao autores da música Pra Lavar.
24: Essa condenação foi restabelecida pelo STJ. Fátima Uchoa.
3: Os autores da música ajuizaram ação por danos materiais e morais, alegando que a obra foi gravada e executada em público sem autorização e que trechos do refrão foram empregados em material publicitário de uma marca de cerveja sem identificação da autoria. O Tribunal de Justiça de Pernambuco manteve apenas a condenação por danos materiais, mas a quarta turma do STJ restabeleceu sentença que concedeu também reparação moral de R$100 mil, avaliando que o uso indevido da música gera dano moral sem necessidade de prova de abalo psicológico, independentemente de eventual valorização ou desvalorização da música com o uso pela banda Aviões do Forró. A relatora foi a ministra Isabel Galotti.
25: Para a Justiça do Trabalho, o motorista de ônibus não acumula função por atuar também como cobrador.
24: Esse é o entendimento unânime da Justiça do Trabalho, Mila Amaral.
4: A quinta turma do TST isentou a empresa Aviação Redentor do Rio de Janeiro de pagar adicional ao motorista. Ele trabalhou por 7 anos na empresa e alegou que nos fins de semana, além de dirigir, também fazia o trabalho de cobrador nas folgas dos colegas. Por isso, pedia 30% a mais no salário. O Tribunal Regional do Trabalho do Rio acatou o pedido do motorista, mas o TST reverteu a decisão. Isso porque esse tipo de situação já é um tema de consenso para o tribunal, ou seja, é de entendimento unânime que diz que as funções de motorista e cobrador são complementares e compatíveis.
25: Justiça determina a cassação de chapas por fraude à cota de gênero em município de Rondônia.
24: A ação foi ajuizada pelo Ministério Público Eleitoral. Vanessa Pereira.
5: As decisões do Tribunal Regional Eleitoral de Rondônia confirmaram que houveram fraudes à cota de gênero por parte das legendas do PDT e Agir no município de Pimenta Bueno, em Rondônia, durante as eleições de 2024. O tribunal acolheu os argumentos do MP Eleitoral e reconheceu que os partidos usaram candidaturas femininas fictícias apenas para preencher o percentual mínimo de 30% exigido pela legislação, sem o real propósito de disputa eleitoral. Na decisão, a justiça determinou a anulação dos votos das legendas do PDT e Agir para o cargo de vereador e tornou dirigentes e candidatas inelegíveis por 8 anos.
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25: Uma boa noite.
24: E até amanhã.
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7: Eu sou Paula Groba.
8: E eu sou Humberto Pinheiro.
7: E estes são os destaques de hoje do Jornal do Senado, que começa agora.
8: Senado vota MP de 266 milhões e meio para as cidades atingidas por enchentes em Minas Gerais.
7: Rede de proteção à mulher passa a ter prioridade no recebimento de alimentos.
8: Sancionada lei que inclui Ayrton Senna entre os heróis da pátria.
7: Boa noite.
8: Boa noite.
7: Além de proteção e abrigo, mulheres que escapam da violência doméstica precisam ter acesso à alimentação. E para ajudar nesse acolhimento, uma nova lei garante prioridade no abastecimento de alimentos às casas-abrigo e aos centros de atendimento às vítimas.
8: A norma teve origem em um projeto da senadora Tereza Leitão. Os detalhes com Marcela Cunha.
10: Com a nova lei, a rede de acolhimento a mulheres em situação de violência doméstica e familiar passa a ter prioridade no abastecimento de alimentos distribuídos pelo Sistema Nacional de Segurança Alimentar e Nutricional, o SISAM. A regra vale especialmente para centros de atendimento integral e casas-abrigo previstos na Lei Maria da Penha. A medida também alcança os dependentes das vítimas, como filhos e outras pessoas sob seus cuidados. O texto teve origem na proposta da senadora Tereza Leitão, do PT de Pernambuco, que lembrou que a ideia é reforçar a rede de proteção, garantindo a alimentação durante o período de acolhimento. acolhimento.
9: Destacando que é mais uma forma de garantir apoio, acolhimento às mulheres vítimas de violência. Essa é uma luta grande que precisa ser travada em todas as frentes.
10: Já a relatora, a ex-senadora Augusta Brito, do Ceará, afirmou que a medida ajuda a fortalecer a rede de atendimento para que mulheres em situação de violência tenham condições de deixar o ambiente de agressão com apoio e dignidade. A expectativa é que a prioridade no fornecimento de alimentos ajude a manter em funcionamento os serviços que recebem mulheres e crianças em situação de risco.
7: E a Comissão de Direitos Humanos aprovou um projeto que evita que a indenização paga pelo agressor à vítima de violência doméstica saia do patrimônio comum do casal.
11: Atualmente, a lei já prevê, por exemplo, o ressarcimento ao SUS pelo agressor de possíveis custos de tratamento de saúde da vítima devido às agressões. Repórter Rodrigo Rezende.
12: Quando for definido pela justiça que um agressor indenize a mulher vítima da agressão e essa for sua esposa, os recursos para o pagamento não poderão ser retirados dos bens em comum do casal. No caso, por exemplo, de um casamento em comunhão de bens. Esse é o objetivo de um projeto aprovado pela Comissão de Direitos Humanos do Senado. A relatora, a senadora Jussara Lima, do PSD do Piauí, apontou que essa é uma questão de justiça. Ela teve seu relatório lido na CDH pela senadora Damaris Alves, do Republicanos do Distrito Federal.
13: Sem essa cautela, poderia ocorrer uma distorção evidente. A vítima seria formalmente indenizada, mas na prática, parte do valor indenizatório sairia de seu patrimônio.
12: Atualmente, a lei já prevê, por exemplo, o ressarcimento ao SUS pelo agressor de possíveis custos de tratamento de saúde da vítima devido às agressões. O projeto será analisado agora pela Comissão de Constituição e Justiça.
7: O episódio envolvendo um pedaço de vidro em um copo de água de uma professora, colocado por alunos de uma escola municipal de São José dos Campos, no interior de São Paulo, reacendeu o debate sobre a segurança dos profissionais da educação.
11: No Senado, a Comissão de Constituição e Justiça aprovou um projeto que endurece as penas para crimes cometidos contra profissionais das áreas de educação e saúde. Os detalhes com o repórter Bruno Lourenço.
14: O projeto de lei eleva o homicídio, lesão corporal grave ou morte contra esses profissionais no exercício de suas funções ao patamar de qualificado e, consequentemente, ao rol dos crimes hediondos. Além disso, aumenta as penas para lesão corporal, ameaça, constrangimento ilegal, desacato e injúria. O relator, senador doutor Irã do Progressista de Roraima, defendeu que o endurecimento penal é pedagógico e urgente para conter o sentimento de desamparo que assola essas categorias essenciais ao desenvolvimento social do país.
15: O aumento dos casos de agressões a trabalhadores da saúde e da educação demonstra que os mecanismos jurídicos e institucionais atualmente disponíveis são insuficientes para assegurar um ambiente de trabalho digno e seguro para esses profissionais.
14: O crime hediondo impede benefícios como anistia, graça ou indulto e torna a progressão de regime prisional muito mais rigorosa.
7: E um grupo de senadores quer agilizar a votação em plenário e antes do recesso do projeto que regulamenta a educação domiciliar no Brasil.
11: A proposta que trata do homeschooling está sob análise no Senado desde 2022 e já mobilizou manifestações favoráveis e contrárias da sociedade. O parecer da relatora é pela aprovação. A repórter Raíssa Abreu conta os detalhes.
17: O senador Eduardo Girão, do Novo do Ceará, um dos que assinou o pedido de urgência, disse que o ensino domiciliar precisa de uma definição, já que muitas famílias que já praticam o chamado homeschooling têm vivido em insegurança jurídica. Em 2019, o STF decidiu que a modalidade não é inconstitucional, mas que precisa ser regulamentada por uma legislação específica.
26: Enquanto a gente não cumpre o nosso papel no Senado, famílias estão sendo aí intimidadas por militantes ideológicos do judiciário, inclusive com até prisão, pedido de prisão, né? Porque essas famílias não estão conseguindo se regulamentar porque o Senado não age.
17: Quem não concorda com a liberação da prática, como o professor Romualdo Portela, teme que as crianças e adolescentes percam o direito ao convívio com a diferença proporcionado pelas escolas.
28: A educação domiciliar é uma privação de direito destas crianças, porque elas não são preparadas para viver num mundo em que necessariamente elas terão que se haver com uma pluralidade de comportamentos, de crenças, de modos de encarar a vida.
17: Eduardo Girão informou que o pedido de urgência está sendo negociado com o presidente do Senado, Davi Alcolumbre.
7: O Senado aprovou hoje a medida provisória que destina 266 milhões e meio de reais para a reconstrução da Zona da Mata Mineira, atingida pelas fortes chuvas de março.
0: Os recursos serão usados na recuperação de moradias e serviços públicos e no pagamento de auxílio a famílias afetadas. A reportagem é de Douglas Castilho.
1: Do valor total, uma parte será aplicada diretamente em ações de resposta e reconstrução de infraestrutura emergencial, como habitações, escolas e unidades de saúde destruídas pelas tempestades, e o restante será convertido em pagamento de uma parcela única de R$ 7.300 para cerca de 5 mil famílias elegíveis. A votação da MP foi viabilizada após uma rápida articulação do Congresso Nacional, e o presidente do Senado, Davi Alcolumbre, explicou a urgência da análise da matéria.
2: O estado de Minas Gerais, a Zona da Mata Mineira, perderia a possibilidade de utilizar esse crédito para minimizar os danos e os impactos causados pelaquela tragédia natural. Não seria razoável um estado da federação que sofreu com uma tragédia não ter condições de minimizar os danos e os impactos causados por essa tragédia a centenas e milhares de pessoas.
1: Com a aprovação nas duas casas do Congresso, o texto que segue para a promulgação assegura o repasse imediato das verbas que serão alocadas pelo Ministério da Integração.
7: Uma lei que teve origem num projeto do Senado inscreveu o nome de Ayrton Senna da Silva no livro de heróis e heroínas da pátria.
0: Tricampeão mundial de Fórmula 1, Senna já era patrono do esporte brasileiro e agora passa a integrar o memorial que homenageia brasileiros e brasileiras que marcaram a história do país. Repórter Henrique Nascimento.
16: Ayrton Senna da Silva agora faz parte do livro dos heróis e heroínas da pátria. A lei nasceu de um projeto apresentado no Senado pelo senador astronauta Marcos Pontes, do PL de São Paulo. Tricampeão mundial de Fórmula 1, Senna já é patrono do esporte brasileiro. Para uma geração inteira, ele marcou as manhãs de domingo com vitórias, emoção e a bandeira do Brasil no alto do pódio. Marcos Pontes comemorou a nova lei e lembrou o orgulho que Senna despertava nos brasileiros.
18: Eu sei que pelo menos os mais velhos acordavam no domingo, como eu, para assistir o Ayrton Senna. Não era nem a Fórmula 1, era o Ayrton Senna vencendo, colocando a bandeira do Brasil lá em cima.
16: O senador Nelsinho Trade, do PSD de Mato Grosso do Sul, afirmou que Senna deixou um exemplo de dedicação, ética e fé.
19: Esse é o legado e é o segredo que o Ayrton deixou dentro de mim.
16: O livro dos heróis e heroínas da pátria fica no Panteão da Pátria em Brasília e reúne nomes que marcaram a história do país.
0: Edição de Paula Groba e trabalhos técnicos de João Lira, o Jornal do Senado fica por aqui. Acompanhe agora as notícias da Câmara dos Deputados. Boa noite.
7: Boa noite e até amanhã.
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22: Câmara estende proteção de direitos a plantas desenvolvidas geneticamente.
23: Comissão amplia repasses a municípios e fundos para regiões sul e sudeste.
22: Projeto de lei que equipara misoginia ao racismo vai avançar com urgência.
23: Deputados aprovam medidas de apoio aos exportadores e contra enchentes.
22: Boa noite. Câmara aprova medidas provisórias que destinam recursos para a saúde de policiais, apoio a empresas exportadoras e para recuperação após enchentes em Minas Gerais. A repórter Daniele Lessa acompanhou as votações.
29: O plenário da Câmara aprovou três medidas provisórias que destinam recursos para a saúde de policiais, apoio a empresas exportadoras e para recuperação após enchentes que aconteceram em Minas Gerais no início do ano. Uma das medidas provisórias direciona recursos arrecadados com as empresas de apostas conhecidas como bets para o Fundo para Aparelhamento e Operacionalização das Atividades FIM da Polícia Federal, o FUNAPOL. O repasse dos recursos das bets será gradual. 1% em 2026, 2% em 2027 e 3% a partir de 2028. Além disso, o governo federal fica autorizado a repassar até 200 milhões de reais ao FUNAPOL ainda em 2025. 2026, utilizando recursos livres do Tesouro Nacional. Esses recursos poderão ser usados para custear a saúde dos servidores da Polícia Federal, da Polícia Rodoviária Federal e da Polícia Penal Federal. O projeto ainda permite que recursos do FUNAPOL sejam usados para pagamento de retribuição por atividade extraordinária a servidores da Polícia Federal. Segundo o governo, o objetivo é garantir financiamento estável para a segurança pública e promover a valorização e a proteção da saúde dos profissionais. Relator da medida provisória, o deputado Aloysio Mendes, do Republicanos do Maranhão, destacou que os servidores das polícias federais enfrentam riscos elevados, desgaste físico e pressão psicológica, o que justifica as medidas de proteção à saúde e valorização profissional.
3: Fazendo um gesto importante para nossas polícias da União, Polícia Federal, Polícia Rodoviária Federal, Polícia Penal Federal, que prestam um relevante serviço à sociedade e que agora, com a aprovação do SMP agora, terão a sua saúde mais bem cuidada, dos seus familiares, essa profissão que é tão desgastante, que causa tantos prejuízos à saúde dos nossos profissionais.
29: Outra medida provisória aprovada cria novas regras para fortalecer linhas de financiamento do Plano Brasil Soberano para empresas afetadas por instabilidade internacional, razões geopolíticas ou aumento de tarifas comerciais. Os recursos de até 15 bilhões de reais poderão atender exportadoras de bens industriais, produtos agropecuários, pesca, aquicultura, florestas plantadas, recursos minerais e setores industriais relevantes para o comércio exterior. Ao defender a aprovação da MP, a deputada Érica Cocai, do PT do Distrito Federal, falou da importância de investir na indústria nacional como forma de proteger o país de oscilações nos preços internacionais.
4: De crédito de 15 bilhões, que visa desenvolver a indústria nacional, absolutamente fundamental, que visa fazer frente ao que nós estamos vendo com a crise, com a guerra do Irã, para que nós não tenhamos os efeitos deste processo na elevação do próprio combustível, que o Brasil possa se proteger.
29: O plenário também aprovou a medida provisória que destina crédito extraordinário de 266 milhões de reais ao Ministério da Integração e Desenvolvimento Regional para ações de recuperação e apoio financeiro às famílias afetadas pelas enchentes e deslizamentos que atingiram a Zona da Mata de Minas Gerais no início do ano. As três medidas provisórias serão analisadas em seguida pelo Senado. Da Rádio Câmara de Brasília, Daniele Lessa.
5: Luiz Lima, do Novo do Rio de Janeiro, critica os gastos do governo federal com publicidade institucional e afirma que os recursos deveriam ser destinados a áreas prioritárias. Ele afirma que a campanha oficial tem caráter político e não reflete a realidade da população.
6: Para Luiz Lima, as peças publicitárias divulgam informações enganosas sobre temas como segurança pública, combate ao feminicídio e economia. Ele também afirma que o aumento dos preços e a perda de poder de compra contradizem a mensagem divulgada pelo governo.
20: Votação.
5: A Câmara aprovou o aumento do prazo de proteção de direitos sobre plantas desenvolvidas geneticamente. O repórter Antônio Vital acompanhou a votação.
8: O plenário da Câmara aprovou o projeto que amplia de 18 para 25 anos os direitos de propriedade sobre sementes e mudas desenvolvidas geneticamente de videiras, árvores frutíferas, árvores florestais, árvores e plantas ornamentais e cana-de-açúcar. A proposta altera a Lei de Proteção de Cultivares, que é o nome que se dá às variedades de plantas desenvolvidas ou selecionadas por meio de técnicas de melhoramento genético. Cultivares apresentam características como resistência a pragas, maior produtividade e adaptação ao clima ou sabor melhor, o que as diferenciam de outras plantas da mesma espécie. A proposta aprovada mantém o prazo de proteção dos direitos de cultivares das demais espécies vegetais em 15 anos. A legislação determina o pagamento de royalties pelos produtores às empresas que desenvolvem os cultivares. Prevê exceções, como no caso do produtor que reserva sementes para uso próprio, sem fins comerciais, ou para o pequeno produtor que multiplica as sementes por conta própria e as troca com outros agricultores familiares. O projeto aprovado exclui os produtores de cana-de-açúcar que exploram área de até 150 hectares da obrigação de pagar os royalties. Exclui ainda os pequenos produtores de plantas ornamentais. O relator, deputado Arnaldo Jardim, do Cidadania de São Paulo, diz que as mudanças eliminam distorções que hoje afastam o investimento na produção de novos cultivares, como no caso de florestas de eucaliptos e pinos. Segundo ele, cultivares desse tipo demoram até 20 anos para serem desenvolvidos. E o prazo menor de proteção dos direitos desestimula as empresas a desenvolverem novas espécies.
9: Cada vez que você faz o desenvolvimento de uma nova variedade, de um novo cultivar, você tem que ter investimentos em pesquisa. Então é normal que você cobre um royalties por aquilo que é a utilização dos novos cultivares. Qual era o grande desafio? Você ter um justo equilíbrio. Você não poderia ter um período dessa cobrança de royalties muito pequeno, porque não compensaria, e você não poderia ter também esse período muito extenso, porque você restringe o acesso a essas novas variedades.
8: O relator acatou o pedido de deputados do PSOL e do PT e excluiu do pagamento de royalties sobre cultivares os pequenos produtores de plantas ornamentais. Para o deputado Tarcísio Mota, do PSOL do Rio de Janeiro, a medida vai beneficiar mais de 800 mil pessoas. O projeto que amplia de 18 para 25 anos os direitos de propriedade sobre cultivares de videiras, árvores frutíferas, árvores florestais, árvores e plantas ornamentais e cana-de-açúcar seguiu para análise do Senado. Rádio Câmara de Brasília, Antônio Vital.
20: Agricultura.
22: Sérgio Turra, do PP do Rio Grande do Sul, critica o anúncio de mais de R$500 milhões para o Plano Safra, afirmando que os produtores rurais endividados não conseguem acessar o crédito. Ele argumenta que a medida não atende esse público específico.
10: Sérgio Turra defende a proposta de securitização das dívidas rurais, afirmando que a medida é essencial para garantir a sobrevivência dos produtores e da economia gaúcha. Ele também não concorda com a classificação da proposta pelo governo como uma pauta bomba.
22: Santim Roveda, do União do Paraná, cobra mais apoio ao agronegócio e critica o corte de verbas para o Plano Safra. O congressista avalia que a redução das verbas para custeio e seguro rural vai deixar os produtores desprotegidos, especialmente diante de previsões climáticas severas.
10: Santim Roveda cita o Paraná como exemplo de logística, cooperativismo e exportações a ser implementado em outros estados, mas lamenta que o excesso de impostos federais tire a rentabilidade de quem trabalha e gera riqueza no campo e na cidade.
20: Economia.
22: Deputados concordam com representantes de micro e pequenas empresas sobre a atualização geral da tabela do Simples e não apenas dos limites do MEI. A reportagem é de Luiz Cláudio Canuto.
12: Representantes de micro e pequenas empresas criticaram o projeto do governo de atualização dos limites de faturamento do microempreendedor individual, o MEI, e cobraram uma atualização geral da tabela do Simples. A proposta do governo chegou recentemente à Câmara e se soma a outros mais de 30 projetos a respeito do tema. Pelo projeto do governo, o teto do MEI subiria dos atuais R$81 mil para R$110 mil em 2027 e R$140 mil em 2028. O projeto também permite que um MEI contrate até 2 empregados por um salário mínimo ou piso salarial da categoria. Na Câmara, o tema já é analisado por uma comissão especial, onde o relator, deputado Jorge Guetem, do Republicanos de Santa Catarina, defende uma revisão geral do Simples e não apenas do limite do MEI. O presidente da Frente Parlamentar Mista do Ambiente de Negócios, Mendonça Filho, do PL de Pernambuco, concorda com a atualização da tabela do Simples Nacional para micro e pequenas empresas. A defesa da correção foi reforçada também pela presidente da Comissão Especial sobre o tema, deputada Anne Ortiz, do PP do Rio Grande do Sul. Desde a última atualização dos limites, em 2018, a inflação acumulada pelo IPCA é de 55,4%.
13: Não por conta de um crescimento real, não por conta de um crescimento orgânico, mas sim por um achatamento do teto por conta dessa inflação acumulada.
12: Segundo o relator do projeto sobre o MEI, deputado Jorge Guetem, se o ajuste da tabela se limitar à faixa do microempreendedor, o risco será de distorção do Simples.
14: É uma conta simples fazer. Por que que eu vou estar numa alíquota maior ali como micro e pequena empresa de 180 mil se eu posso estar numa alíquota bem menor, né, que é o benefício que os MEIs têm, são contemplados, né? Então, elevando a 140.
12: Uma das ideias em debate prevê que o teto dos microempreendedores suba para R$140 mil. Já o das microempresas subiria de 360 mil para R$869 mil por ano. E o das empresas de pequeno porte passaria de 4,5 1,8 milhões de reais para 8,69 milhões de reais. Da Rádio Câmara de Brasília, Luiz Cláudio Canuto.
10: Maurício Marcon, do PL do Rio Grande do Sul, contesta os dados sobre o desemprego e a inflação anunciados pelo governo. Para ele, o discurso de crescimento econômico desconhece a realidade da população, que sofre com o aumento no preço dos alimentos e dos combustíveis.
22: Segundo a análise de Maurício Marcon, o cenário nacional é oposto ao anunciado, com um déficit acima de 1 trilhão de reais e com a dívida pública superando 80% do PIB, o que prejudica a criação de novas empresas, a geração de empregos e a produção nacional.
10: Dr. Fernando Máximo, do PL de Rondônia, celebra a aprovação pela Câmara de proposta de emenda à Constituição relatada por ele, que garante a imunidade tributária total para templos religiosos e suas entidades, como creches, asilos e orfanatos.
22: Dr. Fernando Máximo explica que a medida, agora sob análise do Senado, isenta de impostos a compra de bens e serviços, com os tributos pagos sendo devolvidos às entidades em 90 dias para reinvestimentos nas entidades de assistência social filantrópicas.
20: Desenvolvimento Regional.
10: Comissão Especial aprova aumento de repasses para municípios e criação de fundos para Sul e Sudeste. A repórter Noelle Nobre tem os detalhes.
2: Uma comissão especial da Câmara dos Deputados aprovou uma proposta de emenda à Constituição que aumenta o Fundo de Participação dos Municípios, o FPM, e cria fundos específicos para o desenvolvimento das regiões Sul e Sudeste. O parecer aprovado é do deputado Arnaldo Jardim, do Cidadania de São Paulo. A medida eleva de 50 para 53% a parcela da arrecadação federal de impostos que deve ser dividida com estados e municípios. Isso garantirá às prefeituras uma quarta parcela extra de 1% do FPM a ser paga anualmente no mês de março. O relator, Arnaldo Jardim, acredita que os municípios hoje estão sobrecarregados.
11: A Constituição de 88 dá um sinal, mas a prática acabou se revelando ao contrário. Houve uma reconcentração de recursos na União. E isso não foi acompanhado da divisão de responsabilidades.

0: o aumento do FPM representem separadamente um aporte de mais de 11 bilhões de reais. Agora, a proposta segue para o plenário da Câmara, como lembrou o presidente da comissão especial, deputado Cobalcini, do MDB de Santa Catarina.
1: A gente tem que agora fazer uma construção além daquela que nós construímos aqui na comissão especial. Precisamos estender para o Brasil.
0: A proposta que aumenta os repasses para os municípios e cria fundos de desenvolvimento para as regiões Sul e Sudeste precisa ser votada em dois turnos no plenário antes de seguir para análise do Senado. Da Rádio Câmara de Brasília, Noelle Nobre.
2: Saúde.
3: Paulo Soares, do Podemos de São Paulo, faz um apelo pela continuidade dos atendimentos no Hospital e Maternidade São José, de Barra Bonita. Ele alerta que o fechamento do pronto atendimento da unidade pode sobrecarregar outros hospitais e comprometer a assistência na região.
4: Paulo Soares também defende a atualização da tabela do SUS e mais investimentos na rede pública de saúde. Segundo o parlamentar, o financiamento adequado é essencial para garantir o funcionamento dos hospitais filantrópicos e das Santas Casas.
2: Justiça.
3: Deputados aprovaram regime de urgência para o projeto que equipara o ódio às mulheres ao crime de racismo. O repórter Antônio Vital explica.
5: Depois de muito debate em plenário, a Câmara dos Deputados aprovou regime de urgência para o projeto já aprovado pelo Senado, que prevê punições para a prática de misoginia, como é chamada a prática de ódio, desprezo ou preconceito contra as mulheres. O projeto inclui o crime de misoginia na mesma lei que já pune com pena de 2 a 5 anos de prisão sem direito à fiança, discriminação ou preconceito de raça, cor, etnia, religião ou procedência nacional. A coordenadora do grupo de trabalho que analisou a proposta, a deputada Tabata Amaral, do PSB de São Paulo, apresentou nova versão para o texto no início de junho, com alterações na proposta aprovada pelos senadores. Ela alterou principalmente a definição de misoginia. Tabata Amaral retirou os termos ódio e aversão previstos no projeto do Senado para caracterizar a misoginia. Na nova versão, misoginia é descrita como a prática, a indução ou a incitação de menosprezo ou discriminação contra a mulher, que promova violência, negue sua igualdade de direitos ou ofenda sua dignidade em razão da condição de mulher. O texto aprovado pelo grupo de trabalho também prevê que o juiz poderá suspender temporariamente conta ou perfil na internet que estimular violência contra a mulher. No plenário, o regime de urgência foi aprovado com 293 votos favoráveis e 158 contrários, depois de muita discussão. Deputados da Frente Parlamentar Evangélica manifestaram preocupação com a possibilidade de pregadores religiosos serem enquadrados no crime de misoginia. Outros deputados disseram que a definição do crime é vaga e pode motivar censura. Foi o que disse a deputada Júlia Zanatta, do PL de Santa Catarina.
6: Ainda temos termos muito vagos que deixam a critério do juiz e isso acaba numa perseguição. Me parece sim que é para perseguição religiosa, para calar opositores, mulher que é bandido na cadeia.
5: O texto do grupo de trabalho também aumenta as penas de calúnia, difamação e injúria quando praticados no contexto de violência familiar e dobra a pena para postagens com incentivo à violência contra a mulher quando praticados na internet com o fim de obter lucros. A deputada Tabata Amaral, coordenadora do grupo de trabalho, disse que está ouvindo lideranças dos partidos para chegar a um texto de consenso. Ela defendeu punição para quem incentiva a violência contra a mulher.
7: A gente vê o número de homicídios no Brasil cair, mas o número de feminicídios aumenta. E nós precisamos dar uma resposta. E essa resposta passa por enfrentar grupos de ódio que estão se articulando, especialmente no submundo da internet. Grupos de ódio que entenderam que você incentivar o estupro, você incentivar a violência, você atacar uma mulher, infelizmente, é uma forma de ganhar dinheiro, é uma forma de viralizar, é uma forma de vender um curso.
5: Com o regime de urgência, o projeto que prevê pena de até 5 anos de prisão para quem praticar o crime de misoginia pode ser votado diretamente no plenário da Câmara sem passar pelas comissões permanentes da Casa. Da Rádio Câmara de Brasília, Antônio Vital.
2: Relações Exteriores.
4: Alencar Santana, do PT de São Paulo, critica a suposta submissão de políticos brasileiros a interesses estrangeiros, citando uma correspondência oficial de autoridade externa que trata da possibilidade de uma equipe de transição governamental brasileira ser colocada à disposição de outra nação.
3: Alencar Santana afirma que o documento menciona a entrega de riquezas estratégicas e de tecnologias como o PIX. Ele classifica a hipótese como traição à pátria, alerta sobre o risco de interferência externa nas eleições e defende uma postura firme na

0: defesa dos interesses do Brasil.
1: Termina agora o Jornal Câmara dos Deputados, produzido pela Rádio Câmara, com trabalhos técnicos de Wellington Teles e apresentação de Cibele Comanete e Márcia Quilissardi. Uma boa noite para você.
0: Boa noite, e a Voz do Brasil volta amanhã.
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1: Olá, eu sou o Leonardo Macaxeiro e é um prazer receber você aqui no Intriga Internacional. Em maio deste ano, a China instou o Paraguai a romper relações com autoridades de Taiwan. Quais os motivos que levam o Paraguai a ser o único país aqui da América do Sul a não considerar o princípio de uma só China? No programa de hoje, a gente convida você a entender mais sobre esse assunto. E para isso, nós teremos a participação de dois convidados muito especiais, Bruno Lima Rocha e Bernardo Murá. Venha com a gente, o Intriga Internacional começa agora.
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1: Bom, Bruno, eu queria agradecer você pela presença aqui no Intriga Internacional. Pra gente é uma honra recebê-lo aqui pra gente conversar um pouquinho. Seja muito bem-vindo e obrigado.
2: Não, obrigado pelo espaço, né? Falou com a Sputnik há alguns anos e espero poder contribuir ainda.
1: Bruno, vamos lá, olha só. Por que o Paraguai continua sendo o único país da América do Sul a manter relações diplomáticas formais com Taiwan e, pelo menos por enquanto, não aderir ao princípio de uma só China?
2: Essa é uma boa pergunta e a gente precisa retornar aos tempos do governo Stroessner. O ex-ditador paraguaio, Alfredo Stroessner, ele governou, vamos ver se não erro as datas, que é muito tempo, tá? De 1957 a 1989. E tinha uma escola de relações internacionais muito interessante, onde o Paraguai, se entendendo como um estado tampão entre Brasil e Argentina, fazia uma política regional bicéfala com a Argentina e com o Brasil, e fazia uma política em termos mundiais, buscando acesso a cadeias de valor que fossem distintas. Então, por exemplo, o Paraguai tem a presença da JICA, que é a Agência Japonesa de Investimento Externo e Desenvolvimento, muito forte, e tem a presença de capitais taiwaneses que se mantiveram lá. Alguém pode falar, poxa, mas não faz muito sentido, já que o Paraguai também é um país de produção agrícola intensa. O Paraguai tem uma base de produção de grãos, de soja de cultura, tem uma fração de classe dominante que é Brasil-Guaia, também é fruto do Stroessner, isso vem da final da década de 60, que ele recruta camponeses brasileiros para transformar em latifundiários paraguaios. Mas as relações com Taiwan, elas sempre estiveram presentes. Tem uma outra situação também. O Paraguai, ele fazia o seguinte, lembrando, o pessoal vai lembrar da década de 80, que tinha aquele selo Made in Paraguai. O que acontece? Se compra a peça desmontada ou produto em Taiwan e se vende na América do Sul como se fosse Paraguai. Não é que ele tenha a menor qualidade necessariamente. É que quando Taiwan era o líder dos chamados tigres asiáticos, antes da incorporação de Hong Kong para a China continental, Taiwan era a grande exportadora de bens de consumo baratos da costa pacífica. Ainda mais que a marca Coreia do Sul até na época. E o Paraguai incorporou essas cadeias de valor. O Paraguai tem negócio com a China? Tem, muito intenso. Mas o Paraguai, por enquanto, então onde eu saiba, não abre mão da variável Taiwan Formosa nas suas relações econômicas e também com um certo trunfo de política externa que agora está mais embrenhado, eu diria, na projeção de poder com Trump e Marco Rubio.
1: Quais são os instrumentos que Pequim utiliza para, de alguma forma, tentar persuadir países que ainda reconhecem Taiwan? É através do comércio, investimentos, infraestrutura, pressão diplomática, enfim. Quais são os instrumentos que Pequim normalmente utiliza?
2: Bom, a gente precisa compreender que exportar para a China não é uma tarefa fácil. Pelo volume, parece que a China compra tudo o tempo inteiro. Não é assim. Cada nova especificação chinesa é uma dor de cabeça para o setor exportador de qualquer país. Então a China pode determinar algumas especificações para algum tipo de setor, como, por exemplo, carne de vaca, setor de proteína animal. Pode dizer, ó, o frigorífico tal, para estar enquadrado em exportador direto para a China, precisa ter X número de câmaras frias, duas saídas, saída de emergência, precisa ter um conjunto de elementos físicos que muitas vezes não tem. Essa pode ser uma forma. Uma outra é comprometer uma série de investimentos, sejam eles binacionais, sejam eles diretos à China, seja o tal do Brownfield, que seria incorporar empresas públicas privatizadas, como é o caso de São Paulo, por exemplo, com a Três Gargantas, que é o controlador da CPFL, se não me equivoco, e aí oferece um mundo de investimento e condiciona. Uma outra forma também é a pressão diplomática indireta, colocando os países do entorno numa posição muito desconfortável por negociar com um país ou outro, no caso, o do Paraguai. E podemos também afirmar que a China tem um poder de barganha muito grande, especialmente se a gente pensar no médio e longo prazo, e ela pode ter esse tipo de pressão. O governo Bernardo Arévalo, da Guatemala, a situação até distensionou um pouco, mas durante os últimos governos anteriores da Guatemala, a Guatemala tem relação muito forte também com a JICA, com o Japão, com o Taiwan e com Israel. E soava um pouco distante da média da época dos países latino-americanos que sempre buscam uma relação intensa com a China como parceira comercial. A China fez muita pressão na Guatemala, muita mesmo, especialmente através de Honduras, como uma parceria preferencial e uma tentativa de construir uma ferrovia interoceânica que cruzaria por Honduras, colocando a Guatemala dependente também do corredor hondureno, e também se aventurou ainda a financiar o corredor ferroviário bioceânico do sul mexicano, da Costa Maya, que também vai colocar a Guatemala numa situação desconfortável. Então, instrumentos para a China sobram, sem necessariamente ser a grosseria de Marco Rubio e Donald Trump, por exemplo.
1: Agora, Bruno, no mês de maio desse ano, né, portanto há pouco tempo, o governo chinês pediu publicamente que o Paraguai rompesse relações com Taiwan. Foi até um episódio que chamou a atenção. E aí eu queria entender com você o seguinte: o que que motivou a China a pressionar mais uma vez o Paraguai?
2: Olha, o Paraguai, ele tem um problema grave. O Paraguai, o presidente Peña, ele é ex-presidente do Banco Amambay, que é o Banco Baza. E este Banco Baza pertencia a Horácio Cartes, seu ex-patrão e o ex-presidente do país, anterior ao marido. Horácio Cartes, marido Peña. E esse banco está sancionado pela OFAC, está sancionado pelo Tesouro dos Estados Unidos, acusações seríssimas de lavagem de dinheiro e uso para o narcotráfico. Seríssimos, seríssimos. O que os gringos fazem? Utilizam um fato, um argumento jurídico para extrair frutos políticos. Em função disso, o Paraguai vem fazendo movimentos muito fortes de alinhamento incondicional aos Estados Unidos. E possibilita a China também a buscar uma resposta adequada. Essa é uma grande possibilidade. A outra, que é concomitante, é importante colocar isso, tá? O Paraguai é talvez o último país a internalizar produtos taiwaneses. E como a China está com uma tensão enorme junto a Taiwan, é muito provável que ela aperte os parafusos na sua política externa onde for necessário.
1: Pois é, você citou os Estados Unidos e era até uma pergunta que eu tinha deixado aqui em separado. Como a volta do Donald Trump, né, alterou os cálculos estratégicos de países que reconhecem o Taiwan?
2: É como você estivesse numa situação de extrema tensão, né? Você vai pensando como um formulador de política externa e esse formulador sabe que vai pagar um preço X por algo e a partir de um momento dado vai pagar 3X sobre o mesmo valor. Eu acredito que seria esse o grande problema, né? Porque Trump não esconde algo que já se sabia. Ou o império se organiza a melar o cenário para embaralhar a situação ou para adiar, pelo menos, a perda da hegemonia para a China, ou é uma morte lenta cada vez mais acelerada, na verdade. Então, o Trump, ele é um fator complicado, porque ele coloca a incongruência, coloca a imprevisibilidade na ordem do dia a dia. Qualquer formulador de política externa tendo o desafio de trabalhar com o Trump presidente do ainda país mais poderoso militarmente do mundo, ainda que tenha sido derrotado pelo Irã na guerra do Ramadã recente, é muito complicado, eu diria. Eu, particularmente, eu tenho eu me imagino na pele de formuladores de política externa, de países vulneráveis, ou mesmo de potências médias como o Brasil, com alguém como o Trump na Casa Branca. A gente está vivendo momentos de muita inconstância, eu diria.
1: Agora, Bruno, quando a gente fala em parceria, a gente está falando dos dois lados da moeda, obviamente. A gente já falou algumas questões sobre posição do Paraguai. Eu queria entender com você o seguinte: nós tivemos outros países aqui latino-americanos que trocaram o reconhecimento de Taiwan por relações com Pequim, né? A gente pode falar do Panamá, República Dominicana, enfim. Você citou Honduras, Nicarágua, Salvador. Eu queria entender como que a China interpreta, já que essa resistência do Paraguai, já que outros países próximos aqui trocaram de relação e se aproximaram de Pequim.
2: Parece que quanto maior a fragilidade de um país, no caso latino-americano, exemplo Paraguai, exemplo Guatemala, mais fácil é a adesão de elites dirigentes, elites de turno, no caso na troca eleitoral, do que, por exemplo, países que têm uma força econômica grande, como é o caso brasileiro, e têm contratos de 20 anos com a China de interesses múltiplos, sabe? Eu vejo uma diferença bastante significativa. A China, certamente, ela está muito acostumada a, por exemplo, lidar com países africanos, aparentemente com instituições mais frágeis que da América Latina, e que vem se provando muito mais inteligentes no sentido de utilizar o pragmatismo como uma forma de favorecer os seus países. Então, a China possivelmente vai aplicar algo semelhante se a situação inverter e, por exemplo, essa novidade aí de Javier Milei, presidente argentino, com o Netanyahu, os acordos de Isaac, de expansão da presença sionista estadunidense na América Latina, chegar a uma marca de tal forma que todo mundo se alinhe a Taiwan, por exemplo, ou retome, ou coloque encarregados de negócios, faça gestos de simpatia para Taiwan. Aí a China vai ser obrigada a revisar contratos, eu diria, ou executar as suas cláusulas de compromisso. Em países menores, talvez o preço a pagar seja diferente, sabe? Seja mais palatável para a China. Ainda assim, eu não duvido que a diplomacia chinesa tenha muitos instrumentos para atingir o Paraguai ou atingir seus presidentes, atingir a economia desses países, né? Já que as pessoas físicas são mais passíveis a serem atingidas pela inteligência dos Estados Unidos.
1: Agora, Bruno, eu sei que é praticamente impossível a gente fazer um exercício aqui de futurologia, mas por tudo aquilo que você vem acompanhando, vem assistindo, se a gente pudesse olhar os próximos anos, daqui a um ano, dois anos, hoje você enxerga o Paraguai ainda sendo o último aliado de Taiwan aqui na América do Sul, ou a pressão chinesa de alguma forma tende a prevalecer nesse futuro?
2: Pelo que se desenha hoje no Paraguai, vai seguir a aliança com Taiwan. Eu acredito que não tem ainda um volume de condicionamentos econômicos para o Paraguai dar um passo atrás e reverter essa posição. Eu até digo isso com, infelizmente, né, porque é um alinhamento que coloca em risco a economia paraguaia. Mas entre o risco da economia e os oligarcas locais passarem por riscos privados, eles vão escolher hipotecar o país e salvar o pescoço deles. Infelizmente é por aí que fica a coisa.
1: Agora, Bruno, como é que Taiwan tenta compensar essa pressão chinesa? Já que, enfim, né, a gente está falando de uma superpotência. Taiwan tenta compensar de que forma?
2: Bom, primeiro em volume de investimento, em favorecimentos, em condições de vantagem, exportações subsidiadas para revenda através do Paraguai com um preço majorado. Taiwan possibilita que o Paraguai venda produtos de alto valor agregado, pelo menos em média complexidade, que o Paraguai não produz, ou faça uma espécie de montagem, né, como se fosse uma maquiladora, exemplo mexicano, e isso aí agrega valor para a elite paraguaia, para o setor de classe dominante brasileira que tem investimento no Paraguai, e também para a balança econômica paraguaia. A grande jogada é essa. Uma outra situação é: o Paraguai, ele parou de ser um destino de contrabando de automóveis, mas o Paraguai, ele é um grande, aspas, comprador de carros chineses e japoneses e taiwaneses, que depois tem que se adaptar aos carros, porque utiliza a mão inglesa, né? O volante é do outro lado. E uma forma que o Paraguai tem, aspas, de compensar essa pressão chinesa é um parque automotriz que é todo ele feito, ou quase todo ele feito, composto por veículos usados através dos dois países, tanto o Pacífico, Japão e Taiwan. Outros mecanismos eu não saberia te dizer, esses aí são visíveis, já fazem parte da literatura, das evidências.
1: Agora, um pouquinho mais cedo na entrevista, você falou sobre o Donald Trump e o quanto que é difícil lidar com as coisas que ele fala, né? Porque nem tudo aquilo que Donald Trump fala pode ser assinado, né? Ele tem essa ambiguidade. E eu queria entender com você o seguinte: o Trump, ele tem enviado sinais que são ambíguos sobre o comprometimento dos Estados Unidos com a defesa de Taiwan. Como que essa relativização é percebido por parte de Taiwan? Como é que o país enxerga esses sinais nem tão claros assim feitos por Donald Trump?
2: Pois é, essa é uma pergunta chave, né? Para saber, ou para a gente poder saber, não dá para saber, mas para projetar o nível de lealdade que os setores que comandam Taiwan podem ter diante da China continental ou dos Estados Unidos. Eu diria que é mais previsível para a liderança taiwanesa fazer uma certa aposta no comprometimento do Japão, no chamado Mar do Sul da China, na costa Ásia-Pacífico, do que necessariamente no preço que Trump toparia pagar em função de um hipotético conflito para defender Taiwan de uma invasão chinesa. Acho muito difícil um movimento direto de arriscar um conflito que pode gerar inclusive uma guerra nuclear. Eu penso que a elite de Taipei ou os setores dominantes da ilha tem mais proximidade com uma guerra de aliados, uma proxy war vindo do Japão. É mais factível isso em defesa de Taiwan do que um confronto direto com os Estados Unidos. Também não sei o limite do que poderia ser feito, mas hipoteticamente um confronto hiper sofisticado entre Taiwan e a China teria aliança estratégica do Japão, o Japão entraria num confronto com a China, e os Estados Unidos seriam o suprimento logístico e o comando estratégico do Japão. Me parece que hoje o mais provável é isso. Ainda assim, a probabilidade é pequena diante de um risco de um ataque chinês ao arquipélago do Japão. Eu também não acredito que Tóquio aceitaria de bom grado ser a bucha de canhão dos gringos nesse sentido. Desculpa o termo chulo, mas é assim que eu vejo.
1: Sim, sem problema, Bruno. Fica à vontade para responder da forma como você achar melhor. Você até comentou sobre hoje o cenário estar desenhado de se manter essa proximidade Paraguai e Taiwan. Agora, se de alguma maneira isso no futuro mudar, eventualmente, não sei, pode acontecer de Paraguai reconhecer Pequim. Qual que é o impacto simbólico e estratégico dentro do cenário internacional? Qual o impacto seria essa mudança, já que a gente está falando de um único aliado de Taiwan na América do Sul e um dos poucos remanescentes a nível global?
2: Para Taiwan é uma perda importante. E a China afirmaria o seu poder econômico na América do Sul. Porque das grandes dores de cabeça de Trump é a presença chinesa na infraestrutura e na economia sul-americana. Ainda não é nas finanças e ainda não é na defesa, mas é na balança comercial e na infraestrutura. Trump é muito incomodado com o porto de Chiang'an no Peru, por exemplo, muito incomodado. E a presença da China em uma situação completa no Paraguai daria acesso à hidrovia do Paraná. E a hidrovia do Delta do Paraná, ela tem um acordo conjunto com o Corpo de Engenheiros do Comando Sul. A China passaria a ter amplo uso das barcaças naquela região, mais do que já tem, e poderia demandar dos governos do Paraguai e da Argentina, mas especialmente do Paraguai nessa troca de favorecimentos, a suspensão do contrato de, aspas, manutenção do Corpo de Engenheiros do Comando Sul da Hidrovia do Paraná. Que, aliás, é uma vergonha a entreguiça que ocorre no mais importante curso fluvial para o comércio exterior da América do Sul. Essa é uma chance que eu vejo. Uma outra é um risco de golpe de Estado no Paraguai. É um país instável politicamente, um país que já teve um golpe de Estado em 2012, recentemente, e que pode ter outro, considerando que o envolvimento dos Estados Unidos hoje é muito maior do que era durante o governo Fernando Lugo, por exemplo. Muito maior. são as possibilidades, além do interesse de Israel, que Israel também está intervindo diretamente na política doméstica dos países latino-americanos como um todo e dos sul-americanos em especial, seja pela via cibernética, seja pela campanha de que confunde antisionismo com antissemitismo, seja pelos contratos de defesa. E também pela massa eleitoral neopentecostal que assume ideologicamente o sionismo. É muito perigosa a situação que a gente vive em todo o continente, e o Paraguai, fazendo essa mudança de orientação estratégica, teria riscos reais de golpe de Estado e instabilidade.
1: Agora, Bruno, a gente já vai chegando ao fim aqui da nossa entrevista, da nossa conversa, mas antes da gente terminar, eu queria saber com você o seguinte: Pequim, de alguma maneira, está ganhando a batalha diplomática sobre Taiwan antes mesmo de resolver a questão militar?
2: Ah, tá. O poder de Pequim é muito grande, né? Por exemplo, se a gente abstrair da questão do Paraguai, olha a presença chinesa na África, olha a presença dos Estados Unidos na África. É uma comparação que beira o absurdo. Olha a balança comercial chinesa com a América Latina, olha a balança comercial dos Estados Unidos. Os Estados Unidos têm investimento em alguns países na América Latina ainda, o Brasil é um deles. Mas tem azul na balança comercial, tentam se impor de qualquer maneira, tem projeção ideológica. A China faz uma diplomacia de tipo ganha-ganha. Se tá bom para, se tem alinhamento de governo, ela vai além, se não tem alinhamento de governo, ela executa contrato. Tem muito mais cartas na manga hoje a China do que os Estados Unidos, no meu modesto ponto de vista. Então, eu creio que muito antes da corrida militar, a projeção diplomática do Ocidente ampliado via Taiwan perde de goleada para a China, eu diria.
1: O Bruno, tem mais algum detalhe que de repente você queira comentar, que tenha passado desapercebido, enfim, alguma consideração final que você queira fazer? Eu deixo o espaço aqui à disposição para você.
2: Não, só meu reconhecimento, por incrível que pareça, eu não quero elogiar a ditadura, o Bolsonaro fez isso, fez um elogio cretino para o Strasser, mas a inteligência da diplomacia paraguaia nesse período, de buscar, assim como o Peru, né, de Velasco Alvarado, buscar uma política externa que tivesse um pouco fora do realismo regional. Ainda havia uma disputa concreta entre Brasil e Argentina, ela foi meio que solucionada em 75 e vencida pelo Brasil com Itaipu. Mas o Paraguai é um exemplo, que está, não falando de Taiwan e China, de como um país que está espremido entre potências regionais pode tentar buscar acordo de favorecimento mútuo. Por exemplo, tem a empresa hidrelétrica de Assiretá, que é binacional, Argentina e Paraguai, e tem a binacional de Itaipu. Paraguai poderia ser quase como que aspas o paraíso na terra. Abundância de energia, de terras, de solo, população maravilhosa, uma unidade cultural bem forte, uma hegemonia guarani, eu diria, e um nacionalismo muito presente também. E o Paraguai é muito distante da realidade paraguaia, da projeção caricata e grotesca que se faz no Paraguai em mídia brasileira. Então, meu louvor à nação guarani, creio que pode buscar caminhos muito mais interessantes para o país do que hoje se apresenta.
1: Bom, esse foi o Bruno Lima Rocha, ele é cientista político, professor de relações internacionais e de jornalismo também. Olha, Bruno, em nome da equipe da Rádio Sputnik e também da Metropolitana, eu agradeço você ter aceitado o nosso convite em participar aqui do podcast do Intriga Internacional. Para a gente foi uma honra, nosso bate-papo foi muito esclarecedor, acho que tanto eu quanto a nossa audiência aprendemos bastante com a sua presença, sua participação, e eu já deixo aqui um convite para numa próxima oportunidade você também participar com a gente. Muito obrigado e até a próxima.
2: Obrigado, fico à disposição, espero ter contribuído e até a próxima.
0: Destrinchando.
1: E olha, o Intriga Internacional tem o prazer em receber o Bernardo Murat. Bernardo, seja muito bem-vindo aqui ao nosso programa. É uma honra recebê-lo por aqui. Enfim, fique à vontade, sinta-se em casa.
3: Bernardo, a honra é minha. Fico muito feliz pelo convite. É muito, muito contente de fazer parte do Intriga Internacional. Sou Bernardo Murat, professor de Relações Internacionais e doutor em Economia Política Mundial. Também pesquisador da Guarani Salto Mentor. Fico à disposição de vocês para as perguntas.
1: Bernardo, olha, a gente repara que nos últimos tempos, né, os Estados Unidos têm sido, digamos, não muito firme com Taiwan, né? É uma posição de Donald Trump muitas vezes ambígua. Como é que você enxerga essa relação nesse momento entre Taiwan e Estados Unidos?
3: É uma relação que engloba muitos outros fatores. A gente tem que lembrar que Taiwan tem uma relação histórica com os Estados Unidos desde que final dos anos 40, o Kuomintang, que é o Partido Nacionalista, acaba fugindo, né, para a ilha em meio à Guerra Civil Chinesa. Então, é uma relação que foi muito próxima e ela acaba tendo o seu primeiro grande baque a partir de 79, quando os Estados Unidos reconhecem a República Popular da China como a verdadeira soberana sobre a China. Inclusive, a China, então, vai receber o assento de segurança na ONU, mas pouco depois disso, no governo Reagan, são estabelecidas as chamadas seis garantias. O que são essas seis garantias que foram estabelecidas em 1982? Né? Que diz que os Estados Unidos não concordariam em definir uma data específica para o fim de vendas de armas a Taiwan, que já vinha sendo feito desde o final dos anos 40, né, e com uma cooperação muito grande com o exército. Os Estados Unidos não faria nenhum papel de mediação entre Taiwan e a República Popular da China, não pressionaria Taiwan a entrar em negociações com a República Popular da China, e considerava, então, ainda que informalmente, Taiwan como soberana na ilha. Também que não faria consultas prévias com Pequim sobre venda de armas. E Trump, essas relações que ficam um pouco ambíguas, no último encontro com Xi Jinping, ele afirmou que havia conversado sobre vendas de armas na Taiwan, porque, afinal, esse acordo que vem sendo pressionado pelo Congresso, principalmente, de um aporte de 14 bilhões de dólares à defesa de Taiwan. Ao mesmo tempo, o governo estadunidense reiterou que a posição da República Popular da China sobre as vendas de armas não muda o posicionamento dos Estados Unidos. Foi criado uma celeuma aí, principalmente em Taiwan, a partir das falas de Trump. Mas, quando a gente vê o Trump, eu gosto sempre de tirar a parte personalista da política. Né? E o Trump é uma pessoa, no mínimo, muito volátil, certo? E fala coisas que não são esperadas de um político na posição dele, né? No político da presidência dos Estados Unidos. Eu acho que ele acaba colocando muitas questões que não deveriam ser debatidas a público. Então, porque ele quer um holofote maior, me parece sempre isso. Então a gente não deve levar muito ao pé da letra, principalmente em termos de política externa, como que os Estados Unidos se comportam baseados puramente nas posições do Trump. A gente tem que lembrar que existe um longo histórico de cooperação, um longo histórico de política externa estadunidense que vai ter uma posição de defesa de Taiwan. No momento em que há a perspectiva de uma transição hegemônica, se a gente for pensar da China sendo um novo hegemônio no sistema internacional, os Estados Unidos tendem a se posicionar em favor de Taiwan. Tanto que esses pontos que eu li aqui, os de 82, eles foram reiterados em 2016. Também, em 2023, houve mudanças de legislação que diz respeito a visitas oficiais dos Estados Unidos a Taiwan. E isso deixou a República Popular da China, digamos assim, irritada, certo? Então, eu vejo, né, se a gente não focar apenas no Trump, mas eu vejo um grande histórico de uma maior aproximação, ainda que paulatina, dos Estados Unidos a Taiwan.
1: Agora, Bernardo, eu queria que você explicasse aqui para a nossa audiência, tanto da Rádio Sputnik na Metropolitana, a gente está aqui no FM em 80,5, também para quem acompanha nos tocadores de áudio, enfim, quem acompanha na versão podcast, até que ponto Taiwan depende da proteção dos Estados Unidos para manter, de fato, a sua autonomia?
3: É um pouco difícil de precisar, mas eu diria que é algo como 99%, se a gente for falar, porque tanto Taiwan, a gente pode falar também nesse caso da Coreia do Sul, ou até mesmo do Japão, né, mas principalmente a Coreia do Sul, são países que tiveram uma relação muito profícua com os Estados Unidos em termos comerciais também, em contrapartida, uma presença militar dos Estados Unidos muito forte em seus territórios. Né, e Taiwan não foge desse aspecto. Então, se a gente tem uma indústria pujante em Taiwan, etc., isso vem muito ao custo de uma presença militar dos Estados Unidos. Os principais fornecedores de armas de Taiwan são os Estados Unidos, porque eles são aqueles que são capazes de fazer esse tipo de negociação por cima da República Popular da China. Então, a dependência é muito grande, mesmo porque é uma posição estratégica. Né? Se nós pensarmos esses três países que eu falei para os nossos ouvintes agora, então, Coreia do Sul, Japão, Taiwan, a gente tem basicamente um cerco ao mar da China, certo? Então, uma posição estratégica muito, muito importante, que os Estados Unidos têm uma presença militar grande, principalmente nos dois primeiros países, e sendo, então, um grande fornecedor de armas para Taiwan, ainda que as relações com o exército tenham sido cortadas, né, eu não preciso dizer que, cortadas, né, a partir de 79, mas eu não preciso dizer que a China é um estado muito maior, um contingente de infantaria muito maior, capacidades militares muito maiores que Taiwan, e por isso depende, sim, dos Estados Unidos de forma muito acentuada.
1: Agora, Bernardo, você citou a questão da localização de Taiwan. Por conta desse fator que os Estados Unidos consideram tão importante essa proximidade com Taiwan, é para manter os interesses americanos ali no Indo-Pacífico?
3: Sim, isso é um fator muito importante. Isso também, que assim como foi na questão da Coreia do Sul, assim como foi quando havia duas Alemanhas, Taiwan foi uma espécie de um showcase do capitalismo frente à alternativa comunista, certo? Como é feito na Coreia do Sul, como foi feito na Alemanha Ocidental. Então, nesse sentido, a presença também no período da Guerra Fria tinha muito a ver com isso. Né? Mas hoje a China já ultrapassa muito em termos de qualidade de vida que foi, inclusive, se a gente comparar com Hong Kong, né? Essa diferença hoje já vai em favor da China continental. Mas a localização, não só a localização, mas o evento histórico da fuga do Kuomintang deu ali a oportunidade de ser um ponto de pressão importante, né? Por que não mais este ponto a ser aproveitado? E foi aproveitado e vem sendo aproveitado. Então, eu acho que a localização, a oportunidade política e também, podemos dizer, a virtude política dos Estados Unidos de escolher esse lugar.
1: Agora, Bernardo, em 2024, Donald Trump, ainda como candidato, ele sugeriu que o Taiwan deveria pagar mais por sua defesa, né? Que deveria, de alguma forma, compensar mais os Estados Unidos. Isso é algum tipo de recado ou de mensagem que aliados dos Estados Unidos deveriam observar também?
3: Existem dois fatores nessa resposta do Trump. Primeiro, um aceno aos eleitores, se nós vamos pensar em termos internos, porque uma das campanhas do trumpismo seria acabar com essas guerras eternas, as forever wars, certo? E aí, então, ele começa a sinalizar. Primeiro, ele diz que vai acabar, por exemplo, com a guerra da Ucrânia em poucos dias, o que claramente não se verifica, mas isso também vale para sustentar bases militares e forças militares em países vizinhos. Taiwan não tem propriamente uma base militar estadunidense, mas, né, como a gente já falou aqui, recebe muitas armas. Então, quando o Trump fala isso, ele também está dando um recado, principalmente para a OTAN, que ele não vai mais, ou vai buscar arcar menos com os custos. Mesmo porque isso vem sendo um empecilho à economia estadunidense interna. É uma impressão dos cidadãos estadunidenses de que, se os Estados Unidos não gastasse tanto fora, principalmente em termos militares, que é o mais aparente, a qualidade de vida da população poderia ser melhor. Só que isso entra em contradição com outro fator, que é a pujança da economia estadunidense está diretamente ligada à sua expansão internacional militar e política. Então, o Trump entende que isso também é um empecilho, ao mesmo tempo que acena a sua base eleitoral com uma das suas bandeiras de campanha, mas é uma contradição da expansão do poder estadunidense que a política trumpista mesmo pode, eu não digo que ela vá quebrar, mas ela pode fazer a base dessa política ficar instável. Eu acho que o cenário de guerras atual que a gente tem na Ucrânia, que a gente tem no Irã, já mostra que os Estados Unidos não é o mesmo. Não pode sustentar mais tantos frontes assim. Não só isso, né? A capacidade militar, a capacidade de produção militar é muito diferente daquela que os Estados Unidos tinham até o fim da Guerra Fria. Né? A gente tem, então, uma grande cadeia de produção militar espalhada que faz com que seja difícil e custoso produzir armamentos numa demanda necessária para uma guerra, o que é diferente, por exemplo, para a China, em que a produção é muito mais planificada e autóctone. E para o Irã também, né? Então a gente tem aí um exemplo, para a Rússia também, então a gente tem aí um exemplo de uma dificuldade de manutenção desse tipo de guerra e desse tipo de defesa, né? A gente viu, por exemplo, no combate ao Irã, que os Estados Unidos teve que deslocar munições de escudos antimísseis do Japão e da Coreia, é o que fez a Coreia do Sul ter um certo pânico e trazer algumas frotas que estavam estacionadas em Okinawa, certo? Então, esse, o contexto dessa fala, ainda que tenha esse aceno, que eu falei, um aceno interno, existe um problema real externo, que eu não sei se o Trump de fato quer resolver, mas ele está sinalizando países, principalmente da Europa, porque era o maior financiador da OTAN, né? E aí isso também muda a estrutura de como os estados da Europa vão pensar o seu orçamento, né? Inclusive, em consequência, a qualidade de vida dos cidadãos e também aí a gente vê o crescimento da extrema-direita nesses países, extrema-direita que também tem uma narrativa, algumas vezes, anti-OTAN, anti-atlanticista, né? de defesas próprias, enfim.
1: Agora, Bernardo, aqui nesse mesmo episódio do Intriga Internacional, a gente citou a relação Taiwan-Paraguai, a proximidade desses dois países. Eu queria entender com você o seguinte, uma eventual redução do apoio americano a Taiwan poderia, de alguma forma, pressionar o Paraguai e outros países a se aproximarem mais da China?
3: Pois a relação de Taiwan com o Paraguai, ela vem desde os anos 60 e tem a ver também com a questão do próprio Stroessner, né? Uma proximidade com o Chiang Kai-shek dos seus princípios anticomunistas. Então, foi também uma maneira do Paraguai estabelecer relações com outros países, do mesmo jeito que o Chile se vira ao Pacífico durante a ditadura, né? O Paraguai busca essa alternativa. Mas à medida que Taiwan enfraquece, eu imagino que a China tome esse lugar não só no Paraguai, mas na América Latina. Né? Se a gente for ver, por exemplo, nessa guerra com o Irã, houve uma questão de falta de gás em Taiwan. E aí a China começa a se colocar como alternativa. O próprio estava dizendo, nós podemos fornecer gás para vocês, o que implicaria uma maior cooperação, o que implicaria, eventualmente, quem sabe, um acordo similar ao que... Uma relação de um país, dois sistemas, né? Então, à medida que há um crescimento chinês, um enfraquecimento relativo de Taiwan, eu acho apenas natural que a China venha para substituir esse tipo de relação que Taiwan tem com os outros países.
1: Perfeito, Bernardo. Agora, a gente acaba se pegando muito às narrativas que Donald Trump costuma usar, né? A gente percebe que o governo americano, como um todo, não só o Trump, mas em especial ele, gosta de criar narrativas num todo. Se a gente pensar, Bernardo, que Donald Trump não é eterno, né? Enfim, Estados Unidos terão outros presidentes, e já, como já teve, né, anteriormente outros presidentes, essa alternância de posições, de partidos na liderança do governo americano, de alguma maneira cria insegurança para Taiwan ou não? Isso não tem influência, já que os interesses americanos ali são maiores do que o partido que esteja no poder?
3: Leonardo, a sua pergunta é muito boa. Eu posso dizer com segurança que essa alternância muda muito pouco, para não dizer nada. Porque, por exemplo, dia 25 de junho, a gente teve a visita do chefe do legislativo de Taiwan aos Estados Unidos, 25 de junho desse ano. E ele foi muito bem recebido, tanto por republicanos quanto por democratas, que disseram, bom, que Taiwan é um exemplo de direitos humanos, enfim, na região. E, então, eu não vejo isso como o bipartidarismo estadunidense, essas posições não mudariam a relação com Taiwan. Eu sempre digo que republicanos e democratas, em termos de política externa e razão de Estado dos Estados Unidos, são muitas vezes diferentes táticas para a mesma estratégia. Como eu disse antes, é vital para os Estados Unidos a sua expansão internacional, os seus recursos, os seus insumos produtivos, né, que retira de países mais pobres. Ambos partidos sabem disso. Ambos partidos fazem isso de forma diferente. A gente tem, muitas vezes, uma postura mais explícita e militar dos republicanos, principalmente nos últimos anos no Oriente Médio, ao passo que os democratas seriam mais diplomáticos nesse setor e são muito mais agressivos na América Latina. Então, não vejo essa mudança com Taiwan. Por exemplo, a gente pode pegar um outro exemplo aqui, a Hillary, quando ela estava em campanha presidencial, contra o Trump, ela disse, se eu for eleita, atacaremos o Irã. Então, essas coisas que ocorrem hoje nos Estados Unidos, eu acho que tem menos a ver com o Trump em si. Claro que a maneira com que elas ocorrem tem a ver com o Trump. Mas elas ocorreriam com outros presidentes e outros mandantes, porque a gente tem, como eu disse, esse crescimento chinês que faz com que os Estados Unidos tenham que segurar uma série de territórios, né? E aqui entra muito a questão da América Latina. E para Taiwan, isso também é verdade. Os Estados Unidos vai querer garantir os territórios, digamos assim, sempre teve, né? Não que Taiwan seja um território que os Estados Unidos sempre teve, mas era uma das suas garantias geopolíticas. Então, não vejo nessa diferença de partidos um sinal de alívio ou medo para Taiwan, certo? Acho que a gente acaba focando muito na pessoa do Donald Trump, assim como a gente acaba focando na pessoa de vários governantes, e esquece que existe uma relação histórica aí entre Taiwan e Estados Unidos, né, e as suas posições, e as suas necessidades vitais. É, a gente pode falar isso, que seriam uma série de certos passos vitais para a reprodução do modo de vida dentro dos Estados Unidos e também das suas relações comerciais e políticas com o mundo.
1: Perfeito, Bernardo. Agora, se a gente levar em consideração as relações China e Estados Unidos, elas costumam variar, né, entre tensões acirradas e algumas tentativas de estabilização, né? A gente percebe que tem aí um conflito que é comercial, de tecnologia também. Agora, eu queria entender com você o seguinte, Bernardo. Taiwan, apesar de todas as questões, é o tema mais sensível da relação Washington e Pequim, ou tem coisa ainda mais importante do que isso?
3: É uma pergunta complicada no sentido de que, porque eu acho que ela é muito mais vital no momento para os Estados Unidos, não que ela não seja vital para a China, mas a China, ao meu ver, ela tem uma postura muito mais paciçosa com relação a Taiwan, ainda que a China tem que estar toda unificada até 2049, então ela teria até lá para ter uma reunificação com Taiwan, por exemplo. Mas para os Estados Unidos, num momento de crise, a questão de Taiwan fica muito mais delicada, principalmente se a ilha começar a ter dificuldades. Então, eu acho que para a China, a questão comercial é mais importante de Taiwan em si, porque ela acaba desembocando em Taiwan também. O que eu quero dizer com isso? Quero dizer que a China tem construído uma série de rotas comerciais e assegurando uma série de cadeias produtivas, principalmente nas terras raras e na construção de baterias e microchips. Taiwan, nesse sentido, é uma concorrente, mas à medida que a China consegue garantir o suprimento de insumos tecnológicos muito importantes e também insumos energéticos, quando há uma crise, como eu dei aquele exemplo da crise energética a partir do fechamento do Estreito de Hormuz ali com a guerra do Irã, que começou a haver falta de gás em Taiwan e em alguns outros países da Ásia, eu vejo isso como uma tendência natural de um crescimento de influência da China em Taiwan. E para os Estados Unidos isso é muito mais grave do que para a China em si. Eu acho que do jeito que o tabuleiro geopolítico vem se desenhando, Taiwan fica uma questão muito mais grave para os Estados Unidos do que para a China. Então, eu não quero dizer que não é importante para a China, mas eu acho que quem vem perdendo nessa batalha em termos de influência, principalmente na Ásia, são os Estados Unidos. Então, tem aquela obra clássica do Giovanni Arrighi, de Adam Smith em Pequim, que ele vai dizer, olha, esses parceiros, que hoje são parceiros dos Estados Unidos, são parceiros da China há milhares de anos. No momento que a China for forte, eles provavelmente vão voltar com a China. Então, não que Taiwan tenha sido um parceiro, Taiwan faz parte da China, mas eu vejo, então, nesse contexto crítico, Taiwan pender para a China do que para os Estados Unidos. Pense os Estados Unidos mais como um intruso na Ásia do que, de fato, um intruso temporário, se a gente for pensar que a China é uma civilização milenar, né? Então, pensando com essa cabeça, os Estados Unidos é algo temporário na cabeça da China. Então, o problema de Taiwan é muito maior para os Estados Unidos. Inclusive, houve uma reunião quando o Mao já era muito velho, que ele fala assim com Kissinger, vai dizer, não, tudo bem, vocês podem ficar com o Taiwan por enquanto, eventualmente ela vai acabar sendo nossa, pode ser daqui a um século, não tem problema. Então, o grande hegemon em crise hoje é os Estados Unidos. É por isso que eu pontuo essa diferença.
1: Perfeito, acho que foi super didático e enfim, acho que a nossa audiência vai entender perfeitamente a sua explicação, Bernardo, e agradeço. Agora, a questão, eu queria que você explicasse um pouquinho o quanto que Taiwan é importante para a China, né? Já que a gente percebe que muitas vezes a China tem uma postura firme com relação a esse assunto. Por quê?
3: Bom, primeiro a questão, a gente foi pensando uma questão puramente política. Taiwan é um resquício da guerra civil que ainda não terminou, né? Ainda que isso é engraçado, a China reivindique Sun Yat-sen, né, que como um dos pais da China, e do mesmo jeito Taiwan reivindique Sun Yat-sen por causa do Kuomintang, tem essa questão política, né, de fato unificar o território. E também existe uma questão, a mesma questão geoestratégica, fundamental para os Estados Unidos, é fundamental para a China. É, ali, a China já garante também, não só a soberania, mas a integridade do seu território, uma posição geopolítica muito, muito importante. Inclusive, o Japão é muito preocupado também com essa questão da China tomar Taiwan. Ele acredita que se a China tomar Taiwan, seria o seu fim. É, porque, e não o fim no sentido de os japoneses vão acabar, mas muito do Japão, e muito do que o Japão é hoje, como eu estava falando de alguns outros países que têm uma forte colaboração militar dos Estados Unidos, tem a ver com essa influência estadunidense. No momento que Taiwan sai da esfera dos Estados Unidos, a gente tem possibilidade muito grande, câmbio de relações com uma série de outros países, inclusive a China recentemente estava mandando sinais para os Estados Unidos de descontentamento, principalmente com relação às Filipinas e o Japão. O Japão também começou a mostrar novos mísseis, né, e que a China começou a dizer, olha, o Japão, que não pode ter exército desde o fim da Segunda Guerra Mundial, tem forças de autodefesa, começou a fazer mísseis de maior alcance, e a China falou, olha, esses mísseis não são compatíveis, né, com um país que não tem exército. Então, a importância de Taiwan, ela reside nessa questão geoestratégica. Isso, Taiwan, voltando à China, é uma afirmação de poder da China no Pacífico. Não à toa a gente tem as Filipinas e o Japão já se armando, ou buscando se armar de forma mais contundente, ainda que esses países não façam frente à China militarmente de maneira alguma.
1: Perfeito, Bernardo. Olha, a gente já vai caminhando para o fim da nossa entrevista, do nosso bate-papo, mas eu queria que você me ajudasse. Eu sei que futurologia não é algo, né, que a gente possa cravar 100%, mas eu queria entender com você o seguinte, olha, a nível de futuro, daquilo que você enxerga no cenário atual, como que você acha que daqui, enfim, algum tempo, né, um ano, dois anos, será a posição de Taiwan? Como é que você vê essa, pensando a nível de futuro?
3: Tão pouco tempo? Um ou dois anos?
1: É, pode ser um, dois anos, ou, enfim, daqui a 10 anos, enfim, pode. Sim. Pode projetar à vontade.
3: Eu acho que no curto prazo, é divertido fazer esses exercícios de projeção, porque nós não temos compromisso, né, nesse sentido, né? Ninguém consegue ver o futuro. Eu acredito que em pouco tempo a situação esteja similar, né? Por quê? Apesar dessas armas serem muito importantes para Taiwan frente à China, houve inclusive uma análise muito recente, no final do ano passado, um documento do Pentágono, que mostrava, né, em projeções que os Estados Unidos já perderiam uma guerra no Pacífico contra a China no eventual combate por Taiwan, por exemplo. Né? Porque os armamentos chineses já têm muita qualidade. A gente vai fazer em frente aos Estados Unidos, né? Não precisa dizer que China também é uma potência nuclear. Mas, né, com relação a Taiwan, eu acredito que nos próximos anos a gente vai ter uma postura que não mude muito. O que mudaria, não na ilha em si, mas talvez uma narrativa de maior pressão, principalmente por parte dos Estados Unidos, né? Então, essa questão de invasão da China continental e Taiwan, eu acho que parte muito mais do Ocidente do que da China de fato. Se a gente for pensar pela lógica do Partido Comunista Chinês, não seria muito viável uma anexação por força, porque primeiro despenderia muitos recursos e poderia fazer com que a ilha fosse dividida. Ao exemplo do que aconteceu com a Coreia, e ao mesmo tempo poderia minar a credibilidade internacional da China. Então, eu acho que a narrativa de uma invasão chinesa é muito mais funcional ao Ocidente. Do mesmo jeito que eu acho muito improvável, para não dizer quase impossível, que a Rússia, por exemplo, faria uma guerra de invasão à Europa Ocidental, mas isso que a mídia ocidental europeia fala, né? Então, eu acho que isso vale também para a China. Então, no curto prazo, eu imagino que a situação de Taiwan continue muito lá. Eu acho que à medida que os Estados Unidos vão enfraquecendo, a China vai se tornando alternativa. Hoje, o partido mais simpático à China é o próprio Kuomintang, que não está na presidência. Isso é muito importante. Eu acho que se a gente for pensar num prazo maior, e se a China conseguir os seus objetivos de unificação do país até 2049, a gente pode ver uma Taiwan, um país dois sistemas, né? Mas, ao mesmo tempo, é improvável que isso venha de graça no sentido que os Estados Unidos deixassem isso acontecer. Porque tem um outro aspecto da China, e de ela invadir ou não, porque ela viu, assim como todos nós vimos, o que aconteceu, o que vem acontecendo no Irã. Eu não preciso dizer que o Irã tem um exército e capacidades militares bem mais fracas que a China. E destroyers americanos não entraram no Golfo, por exemplo. Como que a China vê isso? Como que os bloqueios econômicos dos Estados Unidos para a China, que também dificultam a vida de muitos parceiros que dependem de insumos chineses, fazem com que esses países acabem buscando negociações bilaterais com a China? Então, eu acho que a tendência desse fortalecimento da China vai acabar fazendo com que haja uma aproximação de Taiwan, daqui a muitos anos, claro, com a China continental. Principalmente se a gente tiver uma vitória do Kuomintang. As vitórias, inclusive, né, do partido de oposição ao Kuomintang foram muito estreitas. Então, a gente poderia inferir que as posições do Kuomintang têm uma reverberação muito grande dentro da ilha. Então, eu acredito que a gente vai poder ver grandes mudanças de médio a longo prazo. Nos poucos anos, eu acho que a gente vai ter ainda uma questão muito similar, né? Não acho que seja algo como aconteceu na Ucrânia, por exemplo. Mesmo porque os acontecimentos recentes mostram que os Estados Unidos não teria força para puxar um limite, como foi no caso da Rússia, em tentar colocar a OTAN na sua fronteira e fazer isso com a China.
1: Perfeito. Agora, Bernardo, eu queria deixar um espaço para você, para as suas considerações finais, enfim, para você falar de mais alguma coisa que, de repente, a gente não tem abordado e que você acha que é importante também para a gente comentar sobre o assunto. Enfim, agora eu deixo o espaço para você finalizar aí sua participação aqui com a gente.
3: Bom, em primeiro lugar, Leonardo, eu quero agradecer de novo a oportunidade. Eu espero que tenha sido proveitosa para vocês e para os ouvintes, como foi para mim. Fico muito contente de falar de política internacional assim, para outras pessoas, para pessoas que querem entender o assunto. Mas acho que uma questão muito interessante que vem acontecendo é que, mesmo com a recente reunião, foi final de maio a reunião do Trump com o Xi Jinping, a gente teve logo em seguida mais sanções ou mais bloqueios dos Estados Unidos com relação a empresas chinesas, empresas civis, com o argumento de que elas poderiam ter alguma função militar, enfim, então não deveriam, os Estados Unidos não deveriam, empresas estadunidenses não deveriam comercializar com elas. Inclusive, Baidu, BYD, certo? E o que a China fez em retaliação? A China proibiu a venda de uma série de insumos e de produtos de uso, de bens de uso duplo, né, que podem ser usados tanto para a tecnologia civil quanto militar, principalmente aqueles que dizem respeito a terras raras. Não faz muito tempo que os últimos aviões stealth, que os caças stealth que os Estados Unidos estavam fazendo, muitos saíram sem radar porque os componentes eram da China. Então, isso acaba pairando, literalmente, a gente está falando de aviões, né? Pairando sobre Taiwan. Por quê? Porque a gente já estabeleceu aqui que Taiwan depende de armamentos estadunidenses. E esses armamentos, principalmente os radares desses aviões, dependem de componentes chineses. Então, esses últimos aviões que haviam sido fabricados, esses últimos stealths que haviam sido fabricados pelos Estados Unidos, estavam sem radar e, no seu lugar, havia um monte de pesos. Como aqueles pesos de academia que a gente põe em halteres, né, para o avião poder voar direito com o peso do radar, estavam sendo usados apenas para treinamento. Né? Então, isso já aparece como uma consequência de uma estrutura internacional de comércio, de planejamento estratégico da China com relação aos Estados Unidos, que por consequência vai acabar aumentando sua influência de Taiwan. Se a gente tem um país que, que ainda é a maior economia do mundo, mas não consegue produzir armamentos por uma guerra com o Irã, né, e também depende, graças às suas cadeias produtivas muito amplas, depende de uma série de insumos chineses, e a China vem se tornando o seu principal adversário, a gente vê então que Taiwan, daquele lado de Taiwan que pende para os Estados Unidos, se vê em maus lençóis. Então, essas batalhas comerciais acabam desembocando sobre Taiwan. Eu queria pontuar, então, a questão dos, principalmente dos recursos de terras raras, dos componentes necessários para fazer radares, que acabam fazendo com que a defesa de Taiwan atual, que vem dos Estados Unidos, acabe se fragilizando, ainda que relativamente.
1: Perfeito, Bernardo. Olha, muito obrigado. Agradeço aqui em nome de toda a equipe da Sputnik, também da Rádio Metropolitana, dos nossos ouvintes também, que com certeza puderam aprender um pouco mais sobre esse assunto. Enfim, agradeço muito a sua presença e já deixo aqui um convite para uma próxima oportunidade a gente conversar mais uma vez. Obrigado, Bernardo, e até

você que ouve o Intriga Internacional já sabe muito bem disso, a diplomacia vai muito além. Envolve diálogo, respeito, argumentos sólidos e também a capacidade de defender interesses sem recorrer à força. E olha, poucos brasileiros simbolizam essas qualidades tão bem quanto Rui Barbosa. Ele era formado em Direito e construiu carreira como advogado, jornalista, escritor, professor, político e jurista. E era conhecido por uma extraordinária capacidade de argumentação e também pelo domínio da língua portuguesa. Durante a vida pública, Rui Barbosa participou de momentos importantes dentro da história brasileira. Defendeu a educação, a liberdade de imprensa, o fortalecimento das instituições democráticas e também o respeito às leis. Apoiou a causa abolicionista e acreditava que o progresso de uma nação dependia do conhecimento, da justiça e da igualdade perante a lei. Foi em 1907 que Rui Barbosa conquistou o reconhecimento mundial. Naquele ano, aconteceu a Segunda Conferência da Paz, realizada na cidade de Haia. O encontro reuniu representantes das principais potências da época para discutir regras de convivência internacional, soluções pacíficas para conflitos e propostas para limitar os efeitos das guerras. O Brasil enviou Rui Barbosa como chefe de delegação. Na conferência existia uma discussão-chave. Os países mais poderosos defendiam que o peso político e militar lhes desse maior influência nas decisões internacionais. E Rui Barbosa discordou dessa ideia. Sustentou que todas as nações, fossem elas grandes ou pequenas, deveriam ser tratadas com igualdade no direito internacional. Ele afirmava que a justiça entre os países não poderia depender da força, do tamanho do território ou do poder econômico. Em vez disso, as relações internacionais deveriam ser baseadas no direito, na igualdade jurídica e no respeito mútuo. A defesa desses princípios impressionou os participantes daquela conferência. Delegações de diversos países elogiaram a capacidade de argumentação, a eloquência e a preparação intelectual do representante brasileiro. Foi ali que Rui Barbosa recebeu o apelido que o acompanha até hoje, a Águia de Haia. A comparação com uma águia simbolizava a sua visão ampla, a inteligência e a força dos seus discursos. Esse reconhecimento na época teve um impacto muito importante para o Brasil. Naquela ocasião, nosso país ainda buscava maior prestígio no cenário internacional. A atuação de Rui Barbosa mostrou que uma nação não precisava ser uma potência militar para conquistar o respeito. Um representante muito bem preparado, com argumentos sólidos, podia sim elevar o nome do seu país diante do mundo. Essa talvez seja uma das maiores lições de Rui Barbosa para a diplomacia moderna. Ele demonstrou que o conhecimento pode ser muito mais poderoso do que a força, que a palavra poderia sim resolver conflitos de forma mais eficaz do que a violência, e que o respeito às regras internacionais beneficia países grandes, mas também os países pequenos. Além de diplomata, Rui Barbosa também deixou um legado importante para o direito brasileiro. Defendeu a independência do poder judiciário, a proteção das liberdades individuais e o princípio de que ninguém estava acima da lei. Outra contribuição importante dele foi a defesa da educação. Ele acreditava que um país só poderia se desenvolver plenamente se investisse na formação dos seus cidadãos. Para ele, educação, cidadania e democracia estavam profundamente ligados. Mais de um século depois, muitas das ideias defendidas por Rui Barbosa continuam presentes na atuação diplomática do Brasil. A defesa da solução pacífica de conflitos, da igualdade entre os estados, do diálogo e do fortalecimento das instituições internacionais ainda orienta a política externa brasileira em diversas situações. O Intriga Internacional de hoje vai ficando por aqui. Agradeço a você que ficou com a gente até o final de mais esse episódio. 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
2: Breaking History. Batalha na Inglaterra encerra a era viking. No dia 25 de setembro de 1066, o exército viking de Harald Hardrada foi derrotado pelo rei Harold II da Inglaterra nos campos de Stamford Bridge. Esse episódio teve um impacto significativo na história dos vikings, sendo a última vez que esses guerreiros tentaram conquistar a Inglaterra. A confusão toda começou após a morte do rei inglês Eduardo no mês de janeiro. Ele nomeou o conde de Wessex, Harold Godwinson, como sucessor. Contudo, o irmão dele, Tostig, que não gostou nada da forma como foi tratado pelo novo monarca, se uniu a Harald Hardrada, rei da Noruega, para tomar a coroa inglesa. A aliança terminou com a derrota em setembro e a morte de Hardrada. Outro personagem que seria derrotado 3 semanas depois foi o próprio Harold da Inglaterra, morto na Batalha de Hastings pelo normando Guilherme, o vencedor final dessa peleja toda. Alguns historiadores dizem que isso significa o fim da Era Viking, período de quase 3 séculos que sacudiu a Europa. Saiba mais sobre a Batalha de Stamford Bridge e a relevância desse episódio para a história nórdica em instantes com Virada de História.
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2: E aí, apaixonados por história, beleza? Pedro Henrique Lima na área pra gente revirar mais um episódio, talvez o último episódio da famosa Era Viking. Época de Copa do Mundo, e nós vamos enfrentar justamente os descendentes desses caras. A Noruega, adversária do Brasil nas oitavas de final do torneio, foi um dos territórios nórdicos bastante influenciados por essa elite guerreira. E provavelmente você já viu alguma comemoração da torcida e dos jogadores noruegueses imitando os vikings, remando barcos ou fazendo aquelas saudações que até as torcidas do Brasil imitaram. Pois é, os vikings causam um fascínio tremendo em tudo qualquer canto do mundo. A gente já fez aqui um episódio mais geralzão sobre eles, foi no primeiro dia de outubro. Hoje a gente vai focar no rei Harald da Noruega, um personagem que tentou roubar o trono inglês para si, morreu e deixou seu reino fragmentado. Bora entender os significados da Batalha de Stamford Bridge na história dos vikings e quais transformações estavam acontecendo entre os povos nórdicos nessa época. Ah, nossa primeira convidada vive lá na Noruega, inclusive, e vai falar sobre a herança e o legado que esses guerreiros deixaram na Escandinávia. E agora eu tenho o privilégio de receber a Luana Azevedo, ela que é historiadora, medievalista, tá lá na Noruega, na cidade de Bergen. Ela é diretora da Go Norse, agência de turismo histórico e cultural na Noruega. Luana, seja mais que bem-vinda ao Virada de História, tudo bem?
3: Tudo bem, Pedro. Obrigada pelo convite. Sempre um prazer falar de história e estou muito feliz que vocês me chamaram.
2: Ah, que legal. A gente desde já aí agradece a sua participação. Luana, como que tá o clima aí na Noruega?
3: Olha, o clima na Noruega é bastante instável, apesar de ser verão agora, não é um verão muito parecido com o que a gente está acostumado. Na região de Bergen está fazendo hoje uns 18 graus.
2: Uau!
3: Oslo está um pouquinho mais quente, está 22, mas a gente tem dias um pouquinho mais quente e mais frios, né? Bergen é conhecido como uma cidade que chove muito, é uma das que mais chove na Europa, e está uma semana bastante chuvosa, para nossa tristeza.
2: Pois é, aqui no Rio de Janeiro, de onde eu tô gravando, tá nessa faixa também de 18, 20 graus, o que pra gente aqui já é inverno rigoroso, né? Eu mesmo vim com casaquinho, botei até máscara por causa da friagem, enfim, imagina aí na Noruega. Agora, Luana, a gente tem visto, né, a gente tá em época de Copa do Mundo e a gente tem visto aí cenas fantásticas, né, da torcida na Noruega, dos jogadores fazendo aquele gesto de remar, né, de remar um barco, como se fosse aí reencenando, né, uma prática viking. O pessoal aí tá na expectativa, tá animado por conta da Copa do Mundo?
3: Olha, na verdade, sim. Inclusive, eu acho que é uma das torcidas mais animadas do mundo. Os noruegueses estão muito felizes. A gente acaba ficando feliz junto, né? Porque a gente está vendo que eles estão saindo das suas casas, dos seus casulos, né? E indo para as ruas comemorar juntos. Hoje, especificamente, temos Noruega e França. Estamos torcendo para a França perder, obviamente. Claro. E a brincadeira é justamente uma brincadeira histórica, porque os vikings chegaram na França, fizeram o cerco de Paris há mil anos atrás, e hoje estamos aí na FIFA, no futebol. Então é legal ver como eles estão animados, porque são 28 anos sem participar de uma Copa do Mundo. Sim. E eles estão muito felizes porque eles amam futebol também. E a gente acaba ficando feliz, e meu sonho como carioca que vive na Noruega é ver final Noruega e Brasil, claro, Brasil vencendo.
2: Pois é, aí não vai ter como torcer pra Noruega, infelizmente.
3: Não tem como.
2: Mas só de chegar na final já vai ser muito bom. Agora, Luana, você falou desse episódio do Cerco de Paris, né, que os vikings fizeram aí na Idade Média. Os vikings foram assim um povo que eles se espalharam por diversos lugares do continente europeu, né? Por quais locais exatamente a gente teve registro dessa presença viking na Idade Média?
3: Olha, se a gente está falando de invasão e colonização, né, o que geralmente é associado, essa era viking, apesar de não ter sido só isso, claro, a gente pode falar aí do oeste, né, se a gente está falando a oeste desse continente europeu, a gente está falando das Ilhas Britânicas, né, que a gente conhece como Inglaterra, Escócia, Irlanda. Eles foram para lá e colonizaram esses territórios, né? Até hoje, se você anda em ruas de Dublin, você vê ruas com os mesmos nomes, né? Uma cidade fundada pelos vikings, que existiam na era viking, existem até hoje. Então, eles foram para ali e fizeram a colonização da Islândia, a Groenlândia, né? Chegaram até o Canadá. Mas eles ao sul chegaram à França, né? Eles invadiram a França, fizeram esse cerco de Paris, foram até a Península Ibérica, chegando a Portugal, Espanha, né? Foram todo o Mediterrâneo, ao norte da África. A gente tem registros mais contemporâneos da história de que eles chegaram a fazer ataques a Lisboa, a Sevilha, a Santiago de Compostela. Não conseguiram ficar, né, a criar sítios, mas chegaram até lá, fizeram invasões e também percorreram o leste europeu, né, o que a gente chama hoje de Rússia, de Ucrânia. Chegaram até Constantinopla, né, Bagdá. Então, assim, essa expansão marítima da era viking é muito surpreendente. Eles passaram por muitos locais diferentes.
2: Sim.
3: Numa rota comercial também, não só de invasão, né, de guerra, mas também quando a gente fala de rota comercial.
2: Isso é interessante você falar, porque a imagem que eu acho que talvez seja associada assim, um imaginário mais popular sobre os vikings, são aquelas pessoas assim, meio brutais, que só vivem saqueando e roubando tudo, qualquer lugar, mas não era bem assim, né, Luana? Eu queria que você falasse aqui pra gente o que é mito e o que é, assim, algo mais próximo da realidade histórica dos vikings.
3: Olha, interessante essa pergunta, porque é muito ampla a resposta, né? Eu acho que dentro desse imaginário que a gente tem da era viking, que foi construído sobre e ainda é alimentado sobre, né? Eu acho que a primeira ideia que a gente tem sobre uma época antiga, um povo antigo, é a da violência, né? Aquela coisa do homem forte, violento, agressivo, que chega, destrói tudo, né? Saqueia e pagão, e ele queima as igrejas e rouba os tesouros. E essa era a minoria da sociedade nórdica nesse período que a gente está falando, né? A gente está falando de viking e de era viking, a gente está falando de um período histórico relativamente curto, né, de poucos séculos, dentro de uma idade média muito grande, e a gente está falando desses países nórdicos. Mas ser viking, na verdade, o termo viking era uma profissão, né? Go Viking, ir a uma incursão viking, ir a uma atividade viking, isso era uma profissão, uma atividade. Eu acho que a gente poderia associar hoje a um mercenário. Você era pago para ir ao mar, a fazer determinadas expansões e comércios marítimos, e não necessariamente só para guerrear, para saquear, para colonizar, né? Majoritariamente era para se fazer comércio. Né, comércio com o Império Islâmico, comércio com vários pontos, vários locais que eles chegaram. E acho que essa é a principal ideia de que se tem da era viking, de que os nórdicos eram todos vikings e não eram. Essa é a minoria, a menor parcela da sociedade era viking, era mercenário, ia trabalhar com isso, recebia para isso. A maior parcela era de fazendeiros, né? Era a criação de animais, produção de grãos, era de artesãos, né? Enfim, e comerciantes, né? Eu acho que essa é a grande principal diferença de pensar quem eram os vikings. Nem todo nórdico era viking.
2: Mas de qualquer forma, assim, não dá pra gente negar que ficou uma memória viking, um legado cultural viking muito vivo, né, entre os povos nórdicos.
3: Sim, eu acho que falar de memória é bastante interessante, porque quando a gente fala de memória, o que eu carrego na memória, o que eu trago na memória, a memória é algo que se escolhe lembrar ou do qual se lembra por algum motivo, do qual você é lembrado. E memória e história são coisas diferentes, né? Eu acho que grande parte desse imaginário do viking e dessa memória viking, ela, claro, ela vai acontecer a partir da construção da identidade viking que a gente tem, que a gente já vai ter 150 anos depois da era viking acabar, né? A gente vai ter ali cronistas, historiadores, né? Escritores da época como Snorri Sturluson, que era islandês, que vão escrever sobre esse passado glorioso, que vão escrever 150 anos depois dos vikings, eles vão escrever sobre os vikings e trazendo essas características, né, com objetivos políticos, claro. E aí a gente tem um movimento muito grande no século XIX, nesse momento onde está sendo criado os estados-nação, está se buscando na Escandinávia uma ideia de identidade, o que é ser norueguês, o que é ser sueco, o que é ser dinamarquês. E quando se busca identidade e quer justificar determinada identidade, a gente vai para o passado. Se na Idade Média a gente, o homem e a mulher medievais, eles iam para a Grécia Antiga, a Roma Antiga, eles buscavam a glória do passado, nesse período do século XIX, do romantismo na Escandinávia, voltava-se para um período épico que era a era viking. Então muito foi construído sobre a ideia do que é ser viking, o ideal viking, né?
2: E aí eu acho que a gente volta o que a gente comentou aqui no começo da entrevista, dessas cenas que a gente tem visto da Copa do Mundo, né? Os jogadores da Noruega, sim, se fantasiando de vikings, essa comemoração remando os barcos, acho que diz muito sobre essa construção, né, Luana?
3: Faz muito parte do romantismo mesmo, né? Assim como a gente tem no Brasil construções identitárias no romantismo, na literatura brasileira, do que é ser o brasileiro, e aí você acaba escolhendo ou criando, romantizando mesmo personagens e fatos, entre aspas, históricos, para descrever uma nação inteira. A gente tem isso também na Escandinávia com esse retorno do viking, né? Esse imaginário que acho que foi uma escolha assim de não necessariamente pensando história, né? Não acho que a FIFA ou a seleção norueguesa está pensando em coisas históricas, né? De fato, mas sim em uma jogada de marketing, né? Uma memória. Vamos escolher aqui algo que falam sobre a gente e vamos mostrar, vamos nos mostrar dessa forma. O que não faz parte muito da cultura escandinava atual, né? Mas que faz parte desse ideal, desse imaginário, com certeza.
2: E Luana, quando a gente fala do fim da era viking, que convencionalmente foi estipulado, que seria aí no ano de 1066, né, na batalha de Stamford Bridge, por conta de uma disputa pelo trono inglês. Qual o lugar desse episódio na história dos povos nórdicos, na história dessa era viking? Você concorda com essa leitura de que a era viking vai acabar aí, ou isso é mais uma construção que veio depois?
3: Olha, essa, na verdade, dentro da própria historiografia, você tem ali períodos, e a historiografia, por algum momento, não é uma coisa atual, mas por algum momento tentou justificar início e fim. Né? Lembra a professora de história ou o professor nos quadros desenhando uma linha do tempo e falando: aqui começa a Idade Média.
2: Sim.
3: Queda do Império Romano começa a Idade, começa a Idade Média. Termina no século XV, depois vem o renascentismo. Ninguém foi dormir medieval e acordou renascentista, né? Não existe um botão de liga e desliga.
2: Sim.
3: E isso também acontece com o fim da Era Viking, certamente, né? Com o início e com o fim da Era Viking. A gente tem, dentro da historiografia tradicional, né, uma ideia de que a Era Viking, ela começa com o ataque do mosteiro de Lindisfarne. E termina ali, nesse início do século XI, com a batalha de Stamford Bridge, onde o rei Harold Hardrada, ele perde, ele é derrotado, né, ele morre heroicamente, e nessa última grande tentativa de um rei escandinavo tentar conquistar a Inglaterra,
2: uhum,
3: né, por meio desse tipo de expedição militar, dessa tradição viking. Mas, assim, falando academicamente, falando de o que realmente estava acontecendo, é que não acaba num único dia, né? Você já vai ter ali nas últimas décadas, você já vai ter movimentos que estão acontecendo, que estão levando, desencadeando para esse fim da Era Viking, uhum, né? Aonde os antigos chefes escandinavos, né, os Jarls, eles são regionais, e eles vão dar lugar a monarquias muito mais centralizadas, aonde o cristianismo já está consolidado, aonde as cidades escandinavas estão crescendo e fazendo parte de um comércio europeu, né, muito grande. Então, a Era Viking, ela acaba, se eu fosse dar, né? Por que que a Era Viking acaba, Luana? Porque já não faz mais sentido ter a Era Viking, né? Então, assim, a gente pode chamar a Stamford Bridge de um excelente marco, né? É um marco cronológico e que simboliza esse fim desse processo que já está acontecendo há muito tempo.
2: Sim, é um marco também muito pela morte do próprio Hardrada, né? E a vitória de um rei normando, né? Que consegue aí o trono inglês, o Guilherme, que é o que hoje seria a França, né? Então, mais uma vez, essa rivalidade que a gente falou aí no começo. Qual a importância do Harald Hardrada, então, para a história dos vikings, já que a morte dele também vai simbolizar esse fim da era viking?
3: O Harald Hardrada, ele é uma figura muito fascinante da Idade Média escandinava, nórdica, né? Porque a vida dele, ela tá toda conectada a esse mundo que era o mundo conhecido pelos nórdicos, né? Ele, muito jovem, ele participa de batalhas importantes, ele se refugia em Kiev, né? Ele vai participar da Guarda Vareg, que é um exército de elite do Império Bizantino, ele está em Constantinopla, ele participa de várias campanhas no Mediterrâneo, e ele retorna para a Noruega extremamente rico, né, com muito ouro, com muita seda, com um título, e ele se torna rei. Então, assim, ele, historicamente, ele é uma personagem, uma figura muito fascinante, porque, de fato, existem registros, né, existem não só registros escandinavos, mas bizantinos, enfim, existem registros dele nesses territórios, ele conhece e participa desse mundo da era viking, e existe também uma construção literária muito importante sobre Hardrada, porque como toda sociedade, todo reino medieval e em vários outros pontos da história, hoje a gente continua fazendo isso, a gente precisa de heróis, a gente precisa de heróis que são figuras simbólicas, né? E o Harald Hardrada, ele é esse herói perfeito. Assim como o rei Arthur, nas crônicas, no ciclo arturiano, foi usado nas Ilhas Britânicas, na literatura, por séculos, a gente tem ali, 150 anos depois, o Snorri, né, o cronista, escrevendo sobre como o rei Harald, ele era perfeito, ele era um viking, como um viking deve ser, forte, luta e morre, né, com coragem, com bravura, enfim, ele é descrito como esse personagem extraordinário. E por um lado, ele é um personagem que faz parte das crônicas, das sagas, né? Uhum. Porque ele é basicamente um modelo de rei ideal para esse período, por isso que ele é tão importante.
2: Isso é interessante porque na cultura, até onde eu sei, na própria cultura assim, dos reinos da Idade Média, mais reinos ibéricos, né, a própria França, com o passar do tempo também surgiu essa construção de um rei perfeito, né, de um espelho, de um príncipe, assim, a imagem de um monarca que seria o ideal, né, a ser alcançado. Mas isso já lá na Idade Moderna, né, já bem mais para frente. Então é interessante a gente fazer também uma analogia em relação a isso. Agora, Luana, por que um rei escandinavo estava interessado no trono inglês? Ele tinha uma justificativa plausível para isso?
3: A Inglaterra sempre foi um território bastante interessante, de muito poder, né? E o que acontece nessas famílias é que existem acordos antigos, existem relações, e você tem isso tanto com a criação da Normandia na França, né?
2: Sim.
3: Após essas invasões vikings, assim como você tem com William na Inglaterra, né? Eu vivo brincando quando estamos conversando sobre Idade Média, sobre disputa de trono e quem tem legitimidade para alcançar trono, né, e ser rei, ser rainha. Eu vivo brincando que dentro do que a gente chama de neomedievalismo, do cinema, das séries, nada o Game of Thrones é meio que vida real, se você pensar, né? Você sempre tem influências, porque é isso, existem relações, existem casamentos, alianças que são bastante importantes, e essas políticas, elas vão precisando ser trabalhados. E o Harald, ele é justamente essa figura que representa essa transição nesse momento de dois mundos, né? Que é esse fim dessa era viking, essa Escandinávia pré-cristã para uma Escandinávia cristã, né? Enfim, ele já está governando nessa transição de dois mundos. Isso é bastante interessante.
2: Luana, você já mencionou aí sobre o processo de cristianização, né, dos povos nórdicos. Depois você pode até explicar melhor pra gente como que se dá esse processo. Mas aí eu queria puxar um outro personagem nessa história, que é o padroeiro da Noruega, né, um santo, que também é um santo da Igreja Católica, o São Olaf, né? Qual a importância dele e como que foi essa entrada do cristianismo para a história dos povos nórdicos?
3: Olha, a história do cristianismo para a história dos povos nórdicos é bastante complicada, porque nesse período que a gente está falando de cristianização da Escandinávia, o cristianismo ele já está muito consolidado nessa Europa Ocidental. E aqui demora para isso acontecer. Existe, quando você fala do rei Olaf II, o Haraldsson, ele é bastante importante, ele se torna o Santo Olavo, porque ele ajuda a consolidar a monarquia norueguesa, ele é o rei eterno da Noruega, porque ele ajuda a consolidar e fortalecer o cristianismo aqui.
2: Uhum.
3: O cristianismo, ele vai, eu acho que uma das ideias que a gente tem também desse passado viking, é que há uma resistência muito grande de aceitar o cristianismo, vamos dizer assim, aceitar a conversão na Escandinávia. Mas não necessariamente é assim em todo o território ou para todos os chefes e para todo o povo, né? Para todo mundo. Isso vai acontecer de maneiras diferentes em determinados territórios. O Olaf, ele é bastante importante porque ele é rapidamente canonizado logo depois da sua morte, né? Ele tem uma batalha que é chamada Batalha de Stiklestad contra o rei dinamarquês Knut, e ele morre em batalha, ele vira um mártir, e a morte dele ajuda, na verdade, nesse processo de estabelecer cristianismo na Noruega, né? O culto a ele ajuda a legitimar esse poder dos reis noruegueses durante séculos. Inclusive, a gente falou um pouquinho mais cedo sobre Península Ibérica.
2: Sim.
3: E sobre Santiago, né, de Compostela. Existe essa peregrinação até a Catedral de Nidaros em Trondheim, até hoje para Santo Olavo, e ele continua sendo até hoje o padroeiro nacional da Noruega. Ele foi um líder religioso e ele foi um símbolo dessa construção do Estado norueguês. Porque antes você tem ali chefes noruegueses, a Noruega não tinha um poder centralizado. E ter o cristianismo, né, converter esses chefes, converter as pessoas ao cristianismo, ajuda a consolidar a monarquia. Então, o Olaf II, ele converte a Noruega também como poder do Estado, né? Como uma ideia de poder de Estado, de centralizar esse reino. Porque havia chefes noruegueses que estavam ainda a favor de Knut, do rei, o rei dinamarquês. Então ele é bastante importante para a Noruega por causa disso.
2: Inclusive, o próprio Hardrada, ele era cristão também, né? Como um reino da Noruega, ele também era cristão, né?
3: Ele também era um rei cristão.
2: Sim.
3: Ele também era um rei cristão.
2: Então era possível ser viking, tá dentro desse estilo de vida, vamos colocar assim, com esse modo de ser, né? Viking, guerreiro e cristão ao mesmo tempo.
3: Sim, essa é uma pergunta interessante, porque justamente um dos estereótipos do viking é essa coisa do viking ser pagão, né? O viking, ele era pagão, ele cultuava Odin, Freya, Thor e os deuses nórdicos. E não necessariamente, né? Se você for no Museu de História de Estocolmo, o Historiska Museum, é fantástico. Existe uma parte da Era Viking bem grande, acho que é o melhor museu de Era Viking que a gente tem. Uhum. Existe uma parte que fala justamente sobre essa transição religiosa. E você tem tanta cultura material, tanta arqueologia em joias da Era Viking cristãs, né? Então existe, claro, essa transição presente nos símbolos, né? Porque acho que talvez quando a gente pense em cristianismo e pense na igreja medieval, talvez a gente esteja pensando num modelo de igreja, num modelo de fé, num modelo do cristianismo funcionar. E a real é que o cristianismo, ele vai funcionar de diferentes formas, em diferentes locais, né? Assim como toda religião. E, claro, era possível ser viking, ser cristão. A gente tem a cultura material para comprovar isso, né? Você tem túmulos de rainhas e reis vikings, da era viking, com cruzes e símbolos cristãos, né? Presentes nessa fusão da era pré-cristã com a era cristã já.
2: Sim. Luana, a gente está chegando aqui no finalzinho da nossa entrevista, e os vikings aqui no Brasil, eles são muito populares, né? Já há bastante tempo. Aqui tem feiras vikings, as pessoas até encenam batalhas, enfim, é uma relação muito forte. Como que você vê essa relação, essa aproximação dos brasileiros com os vikings, com a história, com a cultura viking? Como que você vê?
3: Eu acredito que esse fascínio pelos vikings, não só dos brasileiros, mas dos norte-americanos, dos europeus, a gente vê isso crescendo, né, nos últimos anos, já tem muitos anos que eu vejo, tem a ver com essa ideia de neomedievalismo, né? Tem um professor, inclusive daí do Rio de Janeiro, um grande amigo, o Dr. João Batista, ele é medievalista da UERJ. Ele escreve um artigo sobre o neomedievalismo, como ele está presente nos games, nas séries, nos filmes, né? Eu acho que principalmente a construção da ideia do viking, né? Não necessariamente a era viking, o período histórico, mas sim a ideia do que foi o viking, que é vendida nos games, nas séries, na literatura. Eu acho que é isso que traz o fascínio, porque os vikings, o que se vende sobre os vikings é fascinante. Né? É bastante interessante, e é mais fascinante ainda a história sobre o período viking, é muito mais surpreendente. Agora, quando você pergunta a minha opinião sobre isso, sobre esse fascínio, eu acho maravilhoso. Eu acho um fenômeno muito maravilhoso. Eu acho que lá no início da conversa a gente falou sobre memória e sobre história, e eu acho que a grande questão é o que a gente escolhe trazer do passado e como a gente aplica no presente, né? Isso pode ser fascinante, mas isso também pode ser muito perigoso. Eu costumo dizer, quando eu tô nas viagens e nas mediações nos museus, por exemplo, eu costumo dizer, eu não me tornei historiadora porque com 15 anos eu li um artigo científico de Oxford, Cambridge, sobre esse período. Eu li Senhor dos Anéis, eu joguei D&D, eu era fascinada também pelos games e pelas séries e pelos filmes, e isso fez com que eu buscasse a história.
2: Sim.
3: Então eu acho fascinante, eu acho legal, é uma forma da gente se conectar, mas também tem esse alerta, né, de você não achar que aquilo que está na série, no filme, é exatamente o reflexo desse passado, e também como você vai trazer esse passado para a tua vida hoje. né? O que você está escolhendo trazer do passado, né? Como você está pensando ele?
2: Sim.
3: Acho que é por aí.
2: É interessante essa relação com a história, assim, marcada pelo que a gente consumiu, né? Pelo que a gente assistiu, vivenciou desde criança. Eu já entrevistei uma historiadora aqui que virou especialista em Império Russo porque ela gostava do desenho da princesa Anastácia, né? Agora também você acaba de me falar, né? Dessa relação com os vikings, que vem muito também por causa dessas produções. Então isso é muito legal. De fato, também virei historiador não foi porque eu li um artigo acadêmico, mas pelo gosto mesmo de histórias de guerra. Guerras, tudo que eu vi assim na televisão. Agora, Luana, você tem uma agência que faz turismo histórico e cultural na Noruega. Aproveitar até para indicar para os ouvintes, quem quiser conhecer mais esse trabalho, o Instagram é @GoNorthTravel. Como que é esse trabalho com história, com cultura e com turismo aí na Noruega?
3: Legal. Olha, bastante gente tem procurado a Escandinávia viajar para cá recentemente, brasileiros, né? Nós atendemos brasileiros porque a nossa agência é a única agência brasileira aberta também oficialmente na Noruega, pelos fjords e pelos vikings. Eu acho que são três coisas: aurora boreal, fjords noruegueses e era viking.
2: Uhum.
3: São as três coisas que fazem o brasileiro buscar a gente chegar na Noruega. Então, a gente tem um trabalho que é um trabalho que mistura a natureza da Escandinávia com a cultura e com a história, porque isso é inseparável por aqui. E a gente trabalha de diferentes maneiras, em português, com guiamentos em português. A gente faz expedições históricas em grupo, do qual a gente chama de expedição histórica na Escandinávia, e a gente visita museus, sítios arqueológicos, burial mounds, né? E a gente tira essa ideia, desmistifica a ideia do que era viking, e principalmente por que a Escandinávia é o que é hoje e como chegou até aqui. Né? Porque acho que o que fascina todo mundo que vem para os países nórdicos é: qual é o segredo? O que eles fazem?
2: Uhum. É verdade.
3: Para ter essa economia, o que eles fazem para ter essa filosofia de vida, né? Uma das maiores, melhores qualidades de vida do mundo. E também esse fascínio pelo passado. Então a gente busca mostrar o que a Escandinávia é hoje, visita esses lugares, trabalha com tudo isso, com a aurora boreal, com os povos originários, que são os samis, né? Os indígenas daqui. E a gente compartilha essa cultura plural, essa história plural que existe na Escandinávia há muito tempo.
2: Sim, uma história plural e fascinante e cheia de mistérios e segredos pra gente, que eu também quero saber, porque assim, a gente vê a Escandinávia como espelho, né, referência pra muita coisa. Luana, quero muito agradecer a sua participação aqui no Virada de História, por você partilhar não só os seus conhecimentos e suas reflexões sobre a história dos vikings, mas também um pouco da vivência, né, dessa memória, desse passado que ainda tá presente. Portas abertas para você retornar aqui em outra oportunidade. Um grande abraço.
3: Muitíssimo obrigada. Adorei e parabéns pelo excelente trabalho e pelo programa.
2: 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Beleza, pessoal? Bom, agora nós vamos aprofundar com o nosso próximo convidado como as transformações culturais, políticas e religiosas do século XI aceleraram o fim dessa era viking. Ah, o Harald Hardrada era um rei cristão, né? Então, a cristianização foi um processo marcante na história dos vikings. Bom, e agora eu tenho o prazer e a honra de receber mais uma vez aqui no Virada de História o Johnny Langer, ele que é professor e historiador da Universidade Federal da Paraíba, com formação na Federal do Paraná. Professor, seja mais que bem-vindo, tudo bem?
4: Tudo bem, muito obrigado pelo convite, é ótimo estar aqui de novo.
2: Ah, imagina, a gente que agradece aí a sua participação. Professor, época de Copa do Mundo, o assunto viking aí voltou a estar nas manchetes, né, por conta da participação da Noruega, mas é uma história que precisa ser contada e contada da forma correta, por quem realmente entende. E eu acho que é muito importante a gente falar hoje desse marco que ficou conhecido como fim da era viking. Na sua opinião, professor, professor, com base no que você conhece, no que você já estudou, faz sentido a gente colocar o ano de 1066 como o fim da era Vikings? Vikings acabam aí?
4: Se trata de um tema polêmico. Na verdade, alguns historiadores até utilizam o termo fins da era Viking, né? Primeiro porque não há consenso em como acabou a era Viking. O próprio fenômeno Viking, ele é muito complexo, ele tem muitas variáveis, muitas formas de ser analisado. É óbvio que também o fechamento desse período acaba sendo polêmico. Tem os que tradicionalmente procuram se concentrar em datas, né, como a morte do Harald Hardrada, o fim do reino do Canuto. Enfim, há algumas especificações de acontecimentos e datas que normalmente são utilizados, mas existem outras perspectivas, por exemplo, algumas mais recentes, que tentam fechar no século, né, e não um ano em particular. Então, o início da Era Viking tinha sido o século VIII e o final do século XI, mas também tem controvérsias. Por exemplo, eu sou partidário de uma linha, né, de pensamento que tenta ver as especificações regionais e não a Escandinávia como um todo.
2: Sim.
4: Então, por exemplo, para o caso da Dinamarca, o fim da Era Viking ele pode ser melhor demarcado no século X, com a cristianização do reino danês, com Haroldo Dente Azul, 965. Então já é século X, é um pouquinho antes. Então cada região, na verdade, ela tem que ser entendida dentro das suas especificidades. Né? É difícil demarcar um final para a Era Viking com tantas variações de sociedade, de cultura que existia. Né? Não existia um país viking na Escandinávia, né? Existiam várias etnias que se utilizaram da atividade viking.
2: Sim.
4: Então existiam os noruegueses, existiam os suecos, existiam os daneses e também as áreas de colonização que as várias etnias escandinavas empreenderam pelo mundo, na verdade. Né? Tem as ilhas do Atlântico Norte, a Normandia, tem o leste da Europa. Então realmente é complicado querer pegar uma data para estabelecer o fim do fenômeno Viking. É algo complexo e também polêmico.
2: E pensando nesses regionalismos, quais vão ser os impactos do desfecho da Batalha de Stamford Bridge, da morte, principalmente, né, da morte de Hardrada, para os noruegueses?
4: A questão da Noruega é que ela acaba, digamos assim, ela tem uma saída um pouco diferente da Dinamarca.
2: Uhum.
4: Ela tem uma especificidade que acaba sendo um pouco diferente. Eu não acho que exatamente o Hardrada tenha sido um limite, digamos assim, né, a morte dele. Por exemplo, tem o Haroldo Severo, que é um pouquinho posterior, ele pode ser considerado, em certo sentido, também um viking.
2: Uhum.
4: No sentido da... ele integrou a guarda varegue, né, ele vigiou as rotas marítimas. Então, é complicado, né, você estabelecer a morte do Hardrada como uma delimitação total, mas ela tem implicações também, no caso da Noruega.
2: E quais seriam essas implicações, assim?
4: Bom, o Hardrada, ele tem vários aspectos da vida dele que tornam ele um líder tradicional dentro do chamado fenômeno viking. Né? Ele atuando em Bizâncio, ele era o líder de uma certa região da Noruega, então ele foi tentar reivindicar o trono inglês. Né? Então essa nova frente dos noruegueses na Inglaterra. Então, acho que isso fez com que ele se tornasse um ponto de referência. Um ponto de referência. Mas, quando se fala fim da Era Viking, a gente tem que entender também os desdobramentos do cristianismo nessas várias regiões.
2: Uhum.
4: Tanto na Noruega, quanto na Dinamarca, na Suécia e nas áreas de colonização escandinava, o cristianismo ele vai estabelecer novos padrões culturais, novos padrões políticos, né? Por exemplo, você tem o fim da escravidão. A escravidão ela era uma ponto central no comércio, nas atividades nórdicas da era viking, ela cessa. Você tem as monarquias que se formam a partir do século XI, elas estão muito mais afinadas com o modo de governo da Europa continental da época. Elas se enquadram, elas passam a se enquadrar melhor no estilo político e cultural do medievo cristão de fato. Uhum. Essa saída do Hardrada para a Inglaterra, essa incursão que ele fez, né, no sentido de uma conquista política, ela cessa, né, no caso da Noruega. Os noruegueses e outros nórdicos também, a partir desse período, eles cessam esse tipo de atividade, saídas para a conquista. Sim. Então, as sociedades elas se tornam mais enquadradas dentro do modelo europeu. Aí vão ter outras questões políticas, claro que com o tempo passam a ser enquadradas. Por exemplo, um pouco depois vai ter o fenômeno das cruzadas. Uhum. Os escandinavos também, algumas regiões vão ter participação. Então o foco vai mudando.
2: E quando a gente fala dessa incursão na Inglaterra, qual foi o vácuo de poder, a situação política na Inglaterra que vai atrair o Hardrada para fazer essa incursão?
4: O problema da Inglaterra é que ela era dividida em muitos reinos, né? Anteriormente, havia a formação de vários reinos saxônicos, né? Anglo-saxônicos, que ficavam... era uma disputa interna muito grande. Com a chegada da colonização nórdica, principalmente os daneses, né? você tem esse novo quadro político que se forma. Quando o Hardrada foi para a Inglaterra, havia um vácuo de poder de um certo governo que teve ali, e ele foi um dos que foi cogitados para assumir o trono, inclusive com apoio local.
2: E como que ele vai organizar essa incursão para poder tomar o trono inglês?
4: É uma expedição que já era feita nos moldes que os noruegueses já faziam na área inglesa há muito tempo. Uhum. Havia uma convocação de várias regiões, de líderes de várias regiões, e aí sob o comando dele, ele vai realizar esse ataque lá na área da Inglaterra. Também com certo apoio local de alguns anglos, né? Não dá para chamar de ingleses ainda.
2: Sim. E em setembro de 1066, o rei escandinavo vai desembarcar aí com cerca de 5 mil pessoas e trouxe inclusive um irmão dele, Toshig, para poder participar, né, se eu não me engano, dessa ação. Como que foram esses enfrentamentos e essa batalha de Stamford Bridge?
4: É uma batalha muito famosa, né? O problema é que a documentação da época ela é um tanto, digamos assim... Tem um certo colorido medieval, né, que é difícil de a gente avaliar hoje, historicamente, todos os detalhes. Né? Por exemplo, na ponte se menciona que um berserker que teria norueguês, né, teria enfrentado a resistência norueguesa contra os anglos, né, e teria matado 30 pessoas. Ah, então há assim, um certo exagero. Até que alguém for por baixo da ponte e acaba matando ele. A fonte esses tipos de fontes, elas exageram em alguns detalhes. É claro, até para, como é uma fonte anglo-saxônica, né, até para legitimar melhor a derrota do Haroldo, se coloca esses detalhes, digamos assim.
2: Até a própria morte dele é cercada também, né, dessas construções assim mais romantizadas, eu diria, com esse colorido de medieval, né?
4: Sim, sim. Inclusive ele é colocado, né, como tendo sido flechado no pescoço, toda uma cena que depois uma cena de impacto, depois toda uma série de pinturas, a própria arte norueguesa do século XIX, né, vai colocar a morte dele como um, ponto central dessa narrativa toda, né?
2: Professor, como que os normandos, eles entram nessa história através do rei Guilherme? Havia uma rivalidade entre eles e os vikings?
4: Na verdade, eu não diria uma rivalidade, porque na verdade os normandos também eram nórdicos, né? Uhum. Que eram normandos? Normandos eram os daneses que se instalaram um tempo antes, a partir do século IX, no norte da França, e rapidamente foram cristianizados, né? Recebem a região do Ducado, e eles se cristianizam e se adentram esse modelo europeu bem antes dos outros nórdicos da Escandinávia. Uhum. Aí, quando o Guilherme vai efetuar a conquista da Inglaterra, não é exatamente pensando num confronto com outros nórdicos, mas pensando em conquistar a ilha, né? Grande parte da ilha ainda era de domínio anglo-saxão. Uhum. Então, a tradição angla era muito forte ainda na ilha, apesar de uma região ser dominada pelos daneses, né? Então, eu não colocaria um confronto de normandos contra nórdicos. Na verdade, é uma incursão normanda para conquistar a ilha da Inglaterra.
2: Uhum. E quando a gente pensa nesse modelo europeu de monarquia, de governar, né, que aos poucos os povos nórdicos estavam incorporando isso, a própria ideia de uma invasão assim para tentar tomar um trono, isso é algo que não é excepcional na Idade Média, né, nessa Idade Média na Europa também, né?
4: O que foi o período medieval do ponto de vista político, assim, uma linha de pensamento político bem tradicional são conflitos onde reinos e estados monárquicos tentam conquistar uma região em detrimento da outra. Uhum. O modelo que os escandinavos tinham não era ainda esses estados monárquicos, né? Eu tô falando aqui, o termo estado também é controverso, mas já existiam reinos, mas esses pequenos reinos nórdicos, eles tinham uma outra estrutura, né? Porque os reinos na era viking, eles buscavam principalmente um controle da sua região, né? As lideranças, elas tinham todo esse sistema de saque, de obtenção de produtos, de mercadorias, para satisfazer essa sua clientela aristocrática, esse modelo de dependência que existia. Com a chegada do cristianismo, principalmente entre o século IX e século X, esses reis, esses pequenos reis escandinavos, agora eles estavam pensando já no quê? Numa consolidação e numa unificação. Você começa a centralizar o seu poder em cada região, unificando os vários reinos. Quando os reis, eles iam junto com a aristocracia em expedições para conquistar novas terras, eles unificavam essa prática de pirataria, né, com a conquista de novas terras. Quando chega o cristianismo, o que o cristianismo vai trazer de novidade em torno do que já existia? O cristianismo, ele vai sintonizar esses reis com as regiões da Europa cristã. Antes, esses reis eram pagãos, então não existia esse vínculo. A autoridade, o sentido de autoridade do rei era diferente. O rei, esses pequenos reis da Escandinávia, eles se baseavam na força. O seu poder era baseado na valentia, não era necessariamente hereditário. Agora já, no cristianismo, esses reis, eles têm um novo sentido, que é o sentido divino. Uhum. É de você estar sintonizado dentro de uma cristandade. Só que é claro que as rivalidades políticas ainda acontecem, né? Você quer conquistar uma região, você ainda quer invadir outras. Esse ímpeto ainda ele existe. A cristianização não elimina isso. mas o cristianismo ele te dá novos dinamismos e novas perspectivas.
5: Uhum.
4: Algumas questões sociais também acabam acontecendo, por exemplo, o fim da escravidão, então o comércio de escravos ele acaba, mas aí você tem outros ideais, você tem outras metas, mas ainda baseada na conquista.
5: É, após a morte de Hadrada, como que foi essa transição para o reinado de Olaf III, que eu cheguei a ler que ele ficou conhecido como pacífico, até mesmo deixando um pouco de lado essa política mais militarista, assim, do pai. Isso faz sentido, essa leitura? Vai caminhando para uma estabilidade ali depois da morte do Hadrada?
4: Dá para dizer, é porque também há diferenças, claro, de governo, não é que toda a realeza ela vai se ocupar necessariamente com questões de conflito, de conquista. Há momentos de estabilização, óbvio que vai ter em cada período da história escandinava. Isso também é motivado por questões pessoais, é motivado pelo contexto. Né? Não é que todo rei escandinavo necessariamente tenha que fazer conquistas. Isso acontece.
5: E como fica a situação política, a situação social na Noruega após, então, a morte do Hadrada, após essa derrota em Stamfordbridge?
4: A Noruega ela passa a se integrar cada vez mais ao mundo europeu, né? Ela passa a se integrar cada vez mais. Mas a Noruega ela nunca tem o papel de destaque, né, com relação a, digamos assim, uma proeminência política na Escandinávia. Ela sempre foi ocupada pela Dinamarca e pela Suécia. Né? Mas a igreja ela vai dominar algumas regiões, né? O aparelho burocrático, principalmente da igreja, né? Vai ter depois uma guerra civil entre os séculos 12 e 13. A Noruega ela não consegue uma estabilidade política como, por exemplo, a Dinamarca.
5: Uhum.
4: Na Idade Média vai ter essa guerra civil, ela demonstra uma falta de unificação interna. Comparado com a Dinamarca ela tem uma estabilidade maior ao longo da Idade Média, do pós-era viking também. Já a Noruega ela apresenta essa tradição de uma falta de centralidade. A Guerra Civil demonstra isso.
5: E quando a gente fala desse processo de cristianização e de alinhamento com outros reinos europeus, esse processo de cristianização, ele vai se dar com resistência ou a igreja consegue se disseminar com facilidade pela Escandinávia?
4: Pois é, aí é que tá. Eu estava falando no começo dessa entrevista da questão de como cada região tem que ter um olhar para certos fenômenos. Não existe um entendimento genérico de muitos assuntos. A cristianização é a mesma coisa. Não dá para considerar um fenômeno único. Cada região tem sua particularidade e tem modos diferentes, né, de implementação do cristianismo. Por que isso acontece? A própria geografia da Escandinávia, né? A Dinamarca é a região mais austral, mais ao sul da Escandinávia. Aí a parte da Zelândia, que é a projeção do continente, ela fica limítrofe aos reinos germânicos, que hoje vai à Alemanha, né? Então ela tem uma facilidade de acesso, uma facilidade de comércio, de interação. Então é óbvio que a Dinamarca vai ser a região que primeiro vai receber cristãos. Século IX, você já tem comunidades de cristãos morando lado a lado com pagãos em vários locais da região dos daneses. Esses daneses continuam com suas práticas pagãs e convivem com cristãos ali sem maiores problemas. Quando o Haroldo, o Dente Azul, ele cristianiza oficialmente a Dinamarca no século X, no final do século X, é um ato político, é um ato, como eu falei, ligado a essa questão da centralização, mas o cristianismo ele já existe dentro da área dos daneses há algum tempo.
5: Uhum.
4: Em outras regiões, o cristianismo também vai chegar de várias formas. Algumas ele vai chegar de forma mais bruta e violenta, né? O Santo Olavo lá na Noruega, né? Vai ser mais violento, ele também é de cima para baixo. Primeiro ele começa com aristocracia, né, com certas pessoas mais influentes, mas ele é levado de forma mais violenta para o resto da sociedade. Em outras regiões vai ser uma implementação mais, um pouco mais popular, né? Por exemplo, na Islândia, você tem uma assembleia, um fim, que decidiu, pela maioria, que o local ia ser cristianizado, aproximadamente no ano 1000. E aí as pessoas que quiseram aderir se tornaram cristãos e os que queriam continuar a ser pagãos, continuaram a ser pagãos. Então, não há um fenômeno único de cristianização na Escandinávia. Ele é variável conforme a época e conforme a região.
5: Sim, uma forma de entender esses processos é bem oportuna. E, professor, quero agradecer a sua participação aqui no Virada de História. Sempre bom conversar contigo e as portas continuam abertas aí para você retornar em outras oportunidades.

resultam de vários manuscritos criados como calendários para ajudar a contabilizar a passagem do tempo e estabelecer a data correta para a celebração da Páscoa. E o trecho diz assim: "E naquele mesmo ano em que Sir Harold se tornou rei, ele partiu com uma frota contra Guilherme, conde da Normandia. E nesse ínterim, o conde Tostig chegou ao estuário do Humber com 60 navios. O conde Edwin veio com uma força terrestre e o expulsou, e os marinheiros o abandonaram. Ele então seguiu para a Escócia com 12 embarcações. E Harold, o rei da Noruega, encontrou-o com 300 navios. E Tosti submeteu-se a ele. Ambos navegaram pelo Humber até chegar a York. Os condes Morcar e Edwin lutaram contra eles, mas o rei dos noruegueses saiu vitorioso. O rei Harold foi informado sobre o ocorrido. Ele chegou ao local com um grande exército de ingleses, enfrentou-os em Stamford Bridge, matou Harold e o conde Tostig e derrotou decisivamente todo o exército invasor. Enquanto isso, o conde Guilherme desembarcava em Hastings, no dia de São Miguel. Harold veio do norte e lutou contra ele antes que todo o seu exército tivesse chegado. Ali ele tombou, assim como seus dois irmãos, Girt e Leofwine, e Guilherme subjugou a terra. Ele foi a Westminster, onde o arcebispo Aldred o consagrou rei. O povo pagou-lhe tributo, entregou-lhe reféns e, posteriormente, resgatou suas terras." Essa é a crônica que resume, né, um pouco do que a gente conversou hoje, esse episódio que historicamente foi chamado aí de fim da era viking, mas a gente viu que as ações dos vikings continuaram até um pouco depois disso. E olha só, galera, hoje o Virada de História falou então sobre a era viking, né? Um tema que a gente gosta muito de acompanhar aqui. E amanhã, para quem tá sempre ligado aqui no podcast, nós vamos conversar sobre a Declaração da Independência dos Estados Unidos, que tá fazendo aniversário, vai fazer aniversário, na verdade, né? Neste sábado, dia 4 de julho. Só que nesse episódio a gente vai trazer uma outra versão dessa independência. A gente vai focar nas contradições, uma independência que fala em igualdade, mas ao mesmo tempo mantém várias colônias, mantém os escravos, mantém o trabalho escravo. Enfim, a gente vai contar essas histórias, falar também dos aspectos militares da ruptura das 13 colônias em relação à metrópole britânica. Tem muita coisa bacana para vocês conferirem no Virada de História, nesta sexta-feira, às 7 da manhã, com reprises às 3h11 da tarde. E vou adiantar para vocês também um episódio de segunda que tem a ver, tá? Vocês sabiam, gente, que a Declaração de Independência da Venezuela é do dia 6 de julho? Pois é, se no 4 de julho são os americanos que estão comemorando, no dia 6 são os venezuelanos que estão aí celebrando, né, a independência, só que em relação aos espanhóis, né, não os britânicos, e foi no ano de 1811. E a gente vai ter um episódio especial também na segunda-feira falando sobre isso, contando sobre todo esse processo, os antecedentes, a influência de ideias que vieram da Europa, mas também fatores internos ao continente sul-americano, a influência também da Revolução do Haiti, que foi a segunda independência das Américas, e em 1804, uma independência liderada por escravizados, pessoas escravizadas, o único caso aqui na América Latina, e o Simón Bolívar, grande líder da independência da Venezuela, teve relação com os haitianos. Então, são muitas viradas de história que a gente tem nesse processo, e o processo da independência da Venezuela é cheio de idas e vindas, com reação da metrópole espanhola, uma república que vai fracassar, enfim, outro episódio imperdível. A gente tá aqui no Virada de História sempre acompanhando esses acontecimentos importantes para a história mundial, sobretudo para a história aqui da América do Sul, da América Latina, numa perspectiva inovadora, numa perspectiva original que valoriza aí a história dos vencidos. Então é isso, galera, anota aí na agenda, sexta-feira, Independência dos Estados Unidos, e segunda-feira, Independência da Venezuela, aqui no Virada de História, lembrando os horários, 7 da manhã, 3 da tarde e 11 da noite, beleza? E depois, se você perdeu essa data, pode conferir os episódios no site metropolitanarrio.com.br. Beleza, pessoal? Aquele abraço, tamo junto!

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0: Muito boa tarde, Rio de Janeiro. Muito boa tarde, Brasil. Você está aqui com a gente na Rádio Sputnik, na Metropolitana 80.5 FM. São 4:01. E olha, a gente também está nas principais plataformas de áudio. Então, portanto, dá uma passadinha lá, segue a gente, dá 5 estrelinhas. E hoje, quinta-feira, dia 2 de julho, as principais notícias do Brasil e do mundo estão aqui. Começa agora o programa Entretanto, porque toda notícia tem outro lado. Esta é uma produção da agência de notícias russa Sputnik. Eu sou Isabela Veiga e a gente chama agora nosso analista geopolítico Rafael Machado. Muito boa tarde, Rafa. Não sei se o Rafa tá ouvindo a gente, mas a gente chama ele depois, sem problemas. Daqui a pouquinho também a gente vai receber o Davidson Souza, mestre em ciência política pela Universidade Federal de Minas Gerais. Bora lá então, vamos às nossas principais notícias desta quinta-feira. União Europeia cria taxa das blusinhas para conter sites chineses. Pastor Márcio Pôncio é preso pela PF em operação contra o crime organizado. Michele Bolsonaro sinaliza a desistência do Senado e amplia a crise no PL. E também tem previsão do tempo no Rio de Janeiro, tem economia. Fica com a gente, porque começa agora o programa Entretanto.
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0: Ministro da Fazenda aqui do Brasil, Dario Durigan, ele criticou as sanções impostas pelo Tesouro dos Estados Unidos a brasileiros e empresas suspeitos de lavar dinheiro para o primeiro comando da capital, PCC, após o governo Trump classificar o grupo e o Comando Vermelho como terroristas. Ele alertou para riscos de atingir empresas legais e falta de meios de recurso. E é com este assunto que a gente começa o Entretanto de hoje.
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0: Segundo o ministro Dario Durigan, a segurança pública é responsabilidade brasileira, não norte-americana. Ele também destacou que a designação de terrorismo permite sanções econômicas a indivíduos e empresas associadas, mesmo inadvertidamente. Enfatizou que o governo vê a medida com preocupação por possíveis efeitos indiretos sobre bancos e negócios brasileiros. O Tesouro dos Estados Unidos descreveu PCC como a maior organização criminosa transnacional do hemisfério ocidental. O Escritório de Controle de Ativos Estrangeiros dos Estados Unidos cita a atuação do PCC na lavagem de dinheiro do tráfico nos Estados Unidos, Reino Unido, Turquia e Japão. De acordo com os Estados Unidos, os alvos da ação foram Vitor Henrique de Oliveira Estimada e Estela Stephanie Nunes Henrique de Oliveira, ligados a empresas que movimentaram cerca de 155 milhões de reais em criptomoedas. Rafa, você já está com a gente, portanto, antes de mais nada, quero dar minha boa tarde a você, seja bem-vindo aqui ao Entretanto novamente. E como é que a gente pode analisar, Rafa, essas críticas do ministro da Fazenda e alertando que essas sanções por parte do governo dos Estados Unidos, elas podem oferecer risco às empresas, né? Enfim, e principalmente à soberania, que é um ponto muito forte batido pelo governo, dizendo que, olha, aqui no Brasil a gente cuida das nossas questões, né? A segurança pública é uma responsabilidade brasileira, não é norte-americana. Então, como é que a gente pode analisar essas falas do ministro Dario Durigan?
2: A
0: Olha, vou pedir uma ajuda aqui pra nossa produção, pra refazer contato aqui com o Rafa. Bora de chamada, então.
3: Fala, pessoal. O episódio de hoje do Jabuticaba Sem Caroço relembra a crise energética com o apagão de 2001. Faz 25 anos dessa que foi a maior crise de energia da história do nosso país, com o governo federal iniciando aí um rigoroso programa de racionamento que obrigou milhões de brasileiros a reduzirem o consumo em cerca de 20%. A situação expôs a fragilidade de um sistema excessivamente dependente das hidrelétricas, o que aprendemos 2 décadas e meia depois. E podemos sofrer algo parecido num futuro próximo?
4: Quem bate um papo com a gente sobre o assunto é o Pedro Parente, ex-ministro do Planejamento e também da Casa Civil no governo FHC, que coordenou o Comitê de Gestão de Crise Energética de 2001, e Cláuber Leite, diretor de Energia Sustentável e Bioeconomia do Instituto EMAIS.
3: Então não perca, a gente tem um encontro marcado aqui na Rádio Sputnik Metropolitana.
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0: Sexta-feira vai ser mais fria do que hoje. De acordo com o Climatempo, o dia vai ser de sol e aumento de nuvens de manhã, pancadas de chuva à tarde e à noite. Temperaturas oscilam entre os 16 e 27 graus.
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0: 4 horas, 8 minutinhos, a gente começa com aquele nosso giro de repórteres e a gente vai iniciar esse giro falando que o pastor Márcio Pôncio, ele foi preso em uma nova fase da operação Unha e Carne, que também cumpre mandados contra Bacelar, Adilcinho e Marco Antônio Cabral. Lembra desse sobrenome? Pois é, filho do Sérgio Cabral. Vamos fechar aí, por favor, do Sérgio Cabral. Vamos então à matéria.
8: A Polícia Federal prendeu nesta quinta-feira o pastor Márcio Pôncio durante a quinta fase da operação Unha e Carne, que investiga um esquema de lavagem de dinheiro ligado à máfia do cigarro e à cúpula do jogo do bicho, além de possíveis ramificações envolvendo agentes públicos do estado do Rio de Janeiro. Pai da deputada estadual Sara Pôncio, Márcio Pôncio foi localizado em um flat na Barra da Tijuca, na zona oeste do Rio. A operação também cumpriu novos mandados de prisão contra o ex-deputado estadual Rodrigo Bacelar e o contraventor Adilson Oliveira Coutinho Filho, o Adilcinho, que já estavam presos. Além disso, agentes cumpriram mandado de busca e apreensão contra o ex-deputado federal Marco Antônio Cabral, filho do ex-governador Sérgio Cabral. Ao todo, a justiça expediu 3 mandados de prisão preventiva, 14 de busca e apreensão e determinou o sequestro de bens e valores de até 22 milhões de reais. mais. Segundo a Polícia Federal, essa nova etapa da investigação começou após a apreensão de listas que estavam em poder de Adilcinho. Os documentos apontaram registros de supostos pagamentos indevidos, doações eleitorais e movimentações financeiras relacionadas à lavagem de dinheiro. As anotações também indicariam possíveis repasses diretos de recursos a agentes políticos do estado do Rio de Janeiro, o que ampliou o foco da investigação sobre a relação entre o esquema criminoso e integrantes dos poderes executivo e legislativo fluminenses. Segundo apurações, o nome do ex-governador do Rio, Cláudio Castro, também aparece em uma dessas listas, que cita uma doação de 3,2 milhões de reais. A operação Unha e Carne já havia passado por quatro fases, entre dezembro de 2025 e maio de 2026. Inicialmente, a investigação apurava o vazamento de informações sigilosas sobre operações da polícia que teriam beneficiado integrantes da máfia do cigarro e comprometido ações policiais. Ao longo das etapas, foram presos o então presidente da Alerj, Rodrigo Bacelar, acusado de repassar informações ao ex-deputado TH Joias, o desembargador federal Macário Ramos Júdice Neto, suspeito de ter originado o vazamento no judiciário, e posteriormente o deputado estadual Tiago Rangel, investigado por comandar um esquema de fraudes em contratos da Secretaria Estadual de Educação do Rio de Janeiro. Após a operação de hoje, por determinação do ministro do Supremo Tribunal Federal, Alexandre de Moraes, o ex-presidente da Alerj, Rodrigo Bacelar, será transferido do complexo penitenciário de Jericinó, em Bangu, para um presídio federal. Reportagem Paulo Fonseca.
0: Vamos aproveitar o Paulo para a gente poder chamar mais uma reportagem dele, porque um suspeito foi preso em uma operação da Polícia Civil para desarticular um esquema criminoso de receptação de veículos roubados aqui no Rio de Janeiro. Vamos à reportagem.
8: A Polícia Civil do Rio de Janeiro prendeu um homem nesta quinta-feira durante uma operação para desarticular um esquema criminoso de receptação de veículos roubados e comercialização de placas clonadas em São Gonçalo, na região metropolitana do Rio de Janeiro. A ação foi conduzida por policiais da Delegacia de Roubos e Furtos de Automóveis da capital, que cumpriram mandados de busca e apreensão no município. O principal investigado foi detido em flagrante dentro de casa no bairro Miriambi, após ser encontrado com uma motocicleta roubada que possuía a placa de outro veículo. O material apreendido reforça suspeitas de envolvimento direto do alvo no esquema investigado. De acordo com a delegacia, a operação é fruto de um trabalho de inteligência que identificou a atuação de um perfil em uma rede social utilizado para anunciar placas adulteradas, conhecidas popularmente como clones ou cabras, além de exibir veículos suspeitos, armamentos e possíveis conexões com integrantes do Comando Vermelho. Segundo a delegada Luciana Ribeiro, a investigação também apura a utilização de um estabelecimento do ramo automotivo como ponto de intermediação para negociação de placas clonadas e veículos de origem ilícita.
9: Então, a gente sabe que tem outros indivíduos, né, envolvidos, mas a gente realmente precisava de alguns elementos que foram até já acolhidos agora na busca e apreensão, para a gente conseguir qualificar essas pessoas e aí prosseguir com a investigação. A gente também representou, né, por um mandado de busca e apreensão para uma loja, realmente, que, segundo as informações, ela servia como uma intermediária, né? Então, eles utilizavam também essa loja para fazer a venda desses veículos.
8: As investigações mostram ainda que o suspeito preso mantinha ligação com criminosos especializados em roubos de veículos que atuam em comunidades de São Gonçalo, como Jardim Catarina e Salgueiro. A operação teve como objetivo aprofundar as investigações, identificar outros integrantes da organização criminosa e esclarecer toda a cadeia de receptação e comercialização de veículos e placas adulteradas. Reportagem Paulo Fonseca.
10: Olá, Bela, olá, ouvintes do Entretanto da Rádio Metropolitana. Hoje a gente vai falar do tempo. Tempo bom? Tempo ruim? 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
6: Muita coisa mesmo, Marcelo, e algo que a gente não tem pra onde correr. Você falou sobre o tempo, né? E alguém pode pensar, o que que o tempo tem a ver com a geopolítica? Tudo, né? A questão climática abriu uma nova pasta, uma nova frente na geopolítica. A gente vai falar sobre segurança alimentar, a gente vai falar de cidades que podem desaparecer. Enfim, o tema é bastante amplo e apaixonante. A gente espera vocês.
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0: São 4:15, a gente traz que o dólar está em baixa, fechando, pelo menos por enquanto, com o dia em 5 reais e 20 minutos é ótimo, gente. Tempo é dinheiro, né? Então não vamos confundir as coisas. O dólar fechando cotado a R$5,20. E a bolsa tá em alta de 0,57% a 172.667 pontos.
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0: 16:16, a gente lembra você que temos um canal aberto para você, ouvinte, participar aqui da nossa programação do Entretanto, para programação inclusive da Rádio Sputnik na Metropolitana 80.5. Você pode fazer sua pergunta, dar a sua sugestão, enfim, entrar em contato com a gente e ajudar a gente a fazer uma rádio bem parecida com você. Olha só, então anota aí, é por meio do nosso WhatsApp, que é o 21 98065 0066. 21 98065 0066. Bom, gente, aqui no Brasil nós tivemos a taxa das blusinhas, lembram disso? E agora a União Europeia criou uma própria taxa das blusinhas para conter os sites chineses. A União Europeia deu o primeiro passo para conter o que chama de concorrência desleal de varejistas online, como Shein, Temu, AliExpress. Foi aplicada desde ontem uma taxa de 3 euros sobre importações de comércio eletrônico de baixo valor, que anteriormente entravam no bloco isentas de impostos. Essa medida é mais um revés para as plataformas que, com produtos bem baixos, né, um valor bem acessível, vindos sobretudo da China, acaba obtendo um crescimento rápido no mercado europeu, o que gera reclamações da concorrência dos países, né, e de formuladores de políticas públicas. As taxas serão cobradas agora para cada classificação aduaneira dentro de uma remessa. Então, por exemplo, um pacote tendo 3 tipos diferentes de itens vai ter uma cobrança total de 9 euros, 3 para cada um, né? Então, por exemplo, você faz uma compra de, você não, né? O morador lá dos países da União Europeia, de vestido, de brinquedo, né? Vestuário, brinquedo e, enfim, produtos de beleza, 3 reais para cada um, 3 euros para cada um. A isenção de tarifas para as importações de baixo valor existem há décadas, mas com limite atual de 150 euros, que foi introduzido lá em 2008. No entanto, o número das encomendas de comércio eletrônico que entram na União Europeia sob essa isenção disparou nesses últimos anos, saltou de 1,4 bilhão em 2022 para 5,8 bilhões em 2025, muita coisa mesmo. Embora Bruxelas tenha proposto a cobrança no ano passado, alguns Estados-membros da União Europeia não quiseram esperar, não, e acabaram aplicando suas próprias taxas. Os países deverão deixar de aplicar essas cobranças nacionais, segundo um alto funcionário europeu. A taxa fixa permanecerá em vigor até o dia 1 de julho de 2028, quando a nova autoridade aduaneira da União Europeia deverá iniciar suas operações. Depois disso, as tarifas alfandegárias normais serão serão aplicadas dependendo do tipo do produto. A Comissão Europeia, que é responsável pela política comercial da União Europeia, afirma que essa medida tem o objetivo de reduzir o ônus financeiro sobre as alfândegas após a explosão das importações, além de enfrentar os riscos à segurança decorrentes de mercadorias não fiscalizadas. Não temos ainda o Rafa, né? Sem problema. Vamos de vinhetinha? Na volta a gente fala de mais noticiário internacional aqui.
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0: Agora são 4:21. A gente volta com o nosso giro de repórteres, desta vez trazendo o Lucas de Andrade. Por quê? Ele vai nos contar que o governo brasileiro voltou a discutir com autoridades dos Estados Unidos as medidas comerciais que podem afetar os produtos nacionais. Então vamos à reportagem do Lucas de Andrade.
12: O ministro do Desenvolvimento, Indústria, Comércio e Serviços, Márcio Elias Rosa, realizou nesta quinta-feira a quinta reunião de alto nível com representante de comércio dos Estados Unidos, Jamieson Greer. As partes conversaram em mais uma tentativa do governo brasileiro de contrapor alegações da investigação norte-americana sobre o comércio nacional. Com base na seção 301, o governo de Donald Trump propôs a implementação de uma tarifa de 25% sobre produtos brasileiros, que, na interpretação da contraparte dos Estados Unidos, se mantém com base de práticas desleais, sobretudo em relação ao PIB, as redes sociais e na comercialização de combustíveis como o etanol. O ministro Márcio Elias Rosa se queixou da interferência da família Bolsonaro nas discussões e disse que o Brasil corre contra o tempo, mas não se dispôs a colocar todos os temas propostos pelos norte-americanos à negociação.
13: O tempo corre contra, não corre a favor, corre contra, o prazo de 15 de julho. São muitas as questões postas, infelizmente algumas questões que não deveriam estar na mesa, mas são trazidas eventualmente no debate. Isso dificulta, polui o diálogo. Todas as vezes que nós caminhamos positivamente, parece que surge algum empecilho, um atropelo e nós vamos superar. Nós vínhamos negociando com a partir de 7 de maio, estivemos lá na Casa Branca, quando surgiram as recomendações, né? Quem estava nos Estados Unidos, um ex-deputado federal, se dizendo, né, autor, patrocinador, né, da tarifaço de encomenda, né? E, ao mesmo tempo, alguém aqui no Brasil celebrando nas redes sociais o fato de ter sido imposta. Essas pessoas sempre dificultam o trabalho. Elas poluem o debate político, ou colocam no debate econômico, comercial, um componente político que não deveria estar.
12: Entre outras alegações, o governo dos Estados Unidos acusou o Brasil de não combater o desmatamento ilegal. O ministro do Meio Ambiente e Mudança do Clima, João Paulo Capobianco, afirmou que pôde mostrar aos norte-americanos que os números provam o contrário.
14: Nós elaboramos um demonstrativo de que o processo de controle do desmatamento está totalmente sob controle. Nós estamos reduzindo o desmatamento, foi apresentado de forma clara que não é que nós estamos tendo uma queda esporádica. Da extração da madeira, o
12: Os ministros participaram do Brasil Mais Verde, primeiro fórum econômico da transformação ecológica brasileira, realizado na sede do BNDES, no centro do Rio, ao lado do presidente da instituição, Aloísio Mercadante. Na ocasião, o banco anunciou o segundo leilão dentro do programa Pro Floresta Mais, aberto a diferentes empresas interessadas em adquirir créditos de carbono, com a meta de alcançar 20 bilhões de reais para o mercado e apoiar a transição energética. De acordo com o BNDES, a iniciativa pode restaurar até 60 mil hectares de áreas degradadas e remover aproximadamente 19 milhões de toneladas de dióxido de carbono da atmosfera. Reportagem Lucas de Andrade.
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0: 4:25, a gente continua no nosso noticiário internacional e eu aproveito para dar aquela lembradinha a você. Olha, participa aqui da nossa programação, manda seu recado pra gente por meio do WhatsApp 21 98 065 0066, tá bom? A gente tá aguardando aí a sua participação. Mas, gente, bom, voltando a falar então do outro lado do mundo, desde a sua criação há 16 anos, o Serviço Europeu de Ação Externa tem sido atormentado por problemas estruturais, conflitos internos e crescentes críticas à sua eficácia. Isso tudo foi uma matéria divulgada por um jornal ocidental. O artigo aponta que no Serviço Europeu cresce o descontentamento com o conflito entre a chefe da diplomacia europeia, Kaja Kallas, e a presidente da Comissão Europeia, Ursula von der Leyen, bem como as contradições e os conflitos internos. Segundo o jornal, as raízes dos problemas foram estabelecidas há 2 décadas, quando o serviço foi criado como um compromisso. Os países queriam que a Europa falasse com mais peso no cenário internacional, mas não estavam dispostos a transferir controle suficiente sobre a política externa para criar um ministério de fato. A publicação observa que nenhum dos 4 executivos do Serviço Europeu de Ação Externa, incluindo Kallas, conseguiu superar completamente os problemas sistêmicos do serviço. Ontem, Borrell afirmou que a Comissão Europeia está confundindo a questão de quem representa a Europa no cenário mundial em matéria de diplomacia e defesa. Ela afirmou também que na semana passada, a comissária europeia para o Mediterrâneo se reuniu com autoridades israelenses poucos dias depois de o chanceler de Israel, Gideon Saar, ter anunciado o rompimento das relações com Kallas. Isso demonstra que a Comissão Europeia está extrapolando seus poderes. Temos Rafa, né? Rafa, bem-vindo novamente aqui ao Entretanto, boa tarde. A gente pode concordar com essa afirmação de que tudo isso que a gente acabou de falar pode levar à conclusão de que a Comissão Europeia está extrapolando seus poderes?
15: Bem, boa tarde, pessoal. Sempre uma honra estar aqui no programa, entretanto. Em relação a esses conflitos de competência dentro da União Europeia, eles são a expressão, fundamentalmente, do fato de que existe também um conflito de poder, né? Uma disputa de poder interna na União Europeia, né? Nessas instâncias burocráticas da União Europeia. É sempre fundamental recordar que a União Europeia ela não é apenas uma articulação entre os países europeus, entre os países membros. Ele tem ali vários organismos, né, vários órgãos burocráticos que atuam ali por cima dos países da União Europeia, né? Popularmente, às vezes chamam os principais órgãos de troika, né? Você tem ali a Comissão Europeia, você tem o Banco Central Europeu, e recentemente, de fato, tem havido muitas notícias polêmicas em relação a essas altas autoridades da União Europeia, especialmente essas duas figuras que estão em conflito nesse caso específico, nessa notícia específica, que são a Ursula von der Leyen e a Kaja Kallas. Aquilo que se estava dizendo, aquilo que se dizia já há algum tempo, é que, na verdade, a Kaja Kallas ela tem uma pretensão de ocupar o lugar da Ursula von der Leyen. Enquanto a Ursula von der Leyen, ela tem uma pretensão de se segurar no cargo o máximo possível, né? Então, por um lado, você tem a Kaja Kallas, que tem um histórico já bastante complicado, inclusive de russofobia. Ela é uma das vozes mais hostis dentro da União Europeia em relação à Rússia e, inclusive, em relação às pessoas de origem russa que moram nos países bálticos, no sentido de incentivar a perseguição, no sentido de incentivar a perda de direitos, né, dessas pessoas, a tomada dos direitos dessas pessoas que moram já há muitas gerações nos países bálticos. E a própria Ursula von der Leyen, por outro lado, ela tem ali suspeitas, né, que se acumulam em relação a ela. Não dá para falar em nada assim confirmado ou comprovado, até pelas dificuldades de se investigar e de se julgar e condenar uma pessoa tão poderosa na União Europeia, mas existem várias suspeitas de envolvimento da Ursula von der Leyen em certos casos de favorecimento, né, no sentido de que na hora de fazer determinados contratos, determinados acordos, determinadas negociações, já houve acusações de que a Ursula von der Leyen favorecia certas empresas, certos órgãos, talvez por conexões pessoais, conexões familiares, posição como acionista nessas empresas, né? O caso mais famoso é de alguns anos atrás, que é o caso da Pfizer, em que ela teria pulado etapas para poder favorecer a Pfizer durante aquele período lá de crise pandêmica, né? Mas em que havia outras opções, mas aí acusa-se ela de ter favorecido especificamente a Pfizer em detrimento de outras empresas, em detrimento de outras possibilidades ali. Então, quando se fala aí numa extrapolação de competências dentro da União Europeia ou entre os órgãos da União Europeia, isso não é incomum, né? Primeiro porque é um arranca-rabo dentro da própria União Europeia, entre os vários órgãos. Os países não têm consenso nenhum sobre praticamente nada. É muito difícil criar consenso, é só a gente recordar o problema grande que foi a negociação entre Mercosul e União Europeia. Você tem o caso da Hungria, em que vários países pressionavam a Hungria, especialmente junto com a Eslováquia, assume a posição contrária em relação a Bruxelas. Tem a questão da própria Ucrânia, em que, apesar da maioria, né, dos membros e da burocracia da União Europeia ser a favor da Ucrânia, você tem alguns membros que se posicionam contra ajudar a Ucrânia contra a Rússia. Então, talvez isso seja uma expressão desse fato de que o dito projeto europeu, que é esse projeto de construção da União Europeia cada vez mais integrada, a ponto de praticamente se tornar um país só, isso não está avançando, né? Os conflitos internos continuam, os interesses não são os mesmos, né? O interesse da Alemanha não coincide com o interesse da França, coincide com o interesse da Espanha, a Holanda também tem outros interesses, os países escandinavos têm outros interesses, e quando há pressão, esses países tendem a se mover na base do cada um por si. Mesmo no Parlamento Europeu e na Comissão Europeia, né, ou seja, nessas instituições de uma burocracia supranacional, como eu falei, esses conflitos internos, eles são muito comuns, e em muitos casos, como me parece ser este, nesse caso aí do conflito entre a Kaja Kallas e a Ursula von der Leyen, você tem, de um lado, uma pessoa que está tentando ascender, né, no caso a Kaja Kallas, vem aí de uma perspectiva mesmo carreirista dentro da União Europeia, quer ocupar o lugar da Ursula von der Leyen, enquanto a Ursula von der Leyen tem as próprias articulações, né, a própria zona de influência, os próprios contatos, os próprios aliados, e caso, evidentemente, a Ursula von der Leyen não tem como ficar no cargo dela para sempre, isso é óbvio, mas mesmo a transição para uma futura função de liderança na Comissão Europeia, a Ursula von der Leyen evidentemente quer conduzir nos termos dela, enquanto a Kaja Kallas praticamente quer tomar de assalto a Comissão Europeia como um todo, a liderança da Comissão Europeia. Então, sim, a gente pode falar que há aí extrapolação de competência. Na verdade, a União Europeia, ou mais especificamente essas instâncias burocráticas da União Europeia, estão sempre extrapolando suas competências. Houve muitas reclamações da parte de figuras políticas dos países propriamente, no caso daqueles que têm uma orientação um pouco mais patriótica, né, de que determinadas determinações da União Europeia violam os direitos de soberania nacional, ou que determinados órgãos atuam de maneira completamente independente, sem supervisão, que parece que é o que está acontecendo nesse caso desse serviço vinculado à Kaja Kallas. Então isso dá todo um testemunho dessa fragmentação interna da União Europeia, e talvez até indique que para a União Europeia permanecer mais ou menos unida, né, pelo menos formalmente, na verdade é bem plausível que essas instâncias burocráticas tenham que se tornar mais intervencionistas ainda, o que obviamente vai gerar uma resistência. É inevitável vincular, por exemplo, a queda do Viktor Orbán na Hungria a esse intervencionismo da União Europeia nos assuntos internos dos países. Teve toda aquela crise, aquela confusão das eleições romenas, em que se cancelou eleições, prenderam candidatos e depois fizeram de novo, até dar um resultado agradável, que diante desse caos interno acaba sendo a única maneira realmente de conseguir manter tudo isso junto, pelo menos formalmente.
0: Ok, muito obrigada, Rafa. Bom, agora a gente vai rodar a vinhetinha para a gente poder falar sobre o Brasil.
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0: São 4:36, hora da gente voltar aqui o nosso olhar para o Brasil, e para isso a gente tem a honra de contar com a participação do Davidson Souza Cruz, que é mestre em ciência política pela Universidade Federal de Minas Gerais. Davidson, muitíssimo bem-vindo novamente aqui, o Entretanto. Você está em casa, sinta-se à vontade como sempre, porque você tem aquela carteirinha Black Premium, é Mega Blaster Premium, para participar aqui com a gente. Tudo bem?
16: Tudo bom, Isabela. Agradeço o convite, estou aqui de novo. Adoro o público e os entrevistadores da Metropolitana Rio.
0: Que bom, a gente agradece, viu? E, bom, vamos começar então falando que a gente teve... Até eu vou repetir essa... Não, essa matéria eu vou dar depois, porque a gente já tinha dado, mas depois eu volto nela. Bom, a gente está com uma crise, né? No PL. A gente não, o PL está em crise lá, Michele Bolsonaro, Flávio Bolsonaro, não se entendendo. E aí, esse racha, essa crise, ganhou um novo capítulo hoje, com a sinalização de que a ex-primeira-dama tende a abrir mão da candidatura dela ao Senado pelo Distrito Federal. A avaliação passou a ser feita pelo presidente do PL, o Valdemar Costa Neto, que afirmou que ela disse a ele que não vai mais disputar, não vai mais acreditar, que não acredita mais na disputa eleitoral da Michele Bolsonaro. Segundo ele, a ex-primeira-dama demonstrou estar bem decidida a não concorrer, e o partido já começou, inclusive, a discutir nomes para substituí-la na chapa do Distrito Federal. Valdemar também disse que ainda vai continuar tentando, nesse processo aí de convencimento, a participar da campanha presidencial do Flávio Bolsonaro, porque ele considera a Michele um dos principais ativos eleitorais da legenda. A possível desistência acontece 2 dias depois de Michele anunciar a saída da presidência do PL Mulher. Em seguida, Valdemar decidiu extinguir o Comando Nacional do Segmento Feminino da sigla sob o argumento de que não há ninguém com o tamanho de Michele. A estrutura criada pela ex-primeira-dama, no entanto, vai ser mantida por meio dos diretórios estaduais organizados durante a gestão dela. Esse desgaste interno começou depois que Michele tornou pública a insatisfação com Flávio Bolsonaro. Em um vídeo divulgado na semana passada, ela afirmou ter sido maltratada, desrespeitada e humilhada pelo enteado durante divergências sobre a estratégia eleitoral do partido no Ceará. Desde então, aliados relataram aí dificuldades para reaproximar os dois e a ex-primeira-dama passou a reduzir sua participação nas articulações da pré-campanha presidencial. Na tentativa de conter os danos, Flávio reuniu ontem lideranças conservadoras em um café da manhã voltado ao eleitorado feminino em Brasília. O encontro foi planejado para reforçar a interlocução da pré-campanha com as mulheres, que é considerado um segmento decisivo para a disputa presidencial, mas que acabou marcado pela ausência da Michele, também de outros expoentes do campo bolsonarista, como as senadoras Damaris Alves, que é do Republicanos, do Distrito Federal, Tereza Cristina, do PP do Mato Grosso do Sul, e Margarete Busetti, que é do PP do Mato Grosso. Na reunião, o senador também procurou se desvincular das declarações do influenciador bolsonarista, Paulo Figueiredo, que disse a seguinte pérola: mulher vota muito mal. Isso nas palavras dele, óbvio. Flávio classificou a afirmação como completamente equivocada e disse que se sentiu pessoalmente ofendido pela generalização feita pelo aliado. Portanto, trago o nosso convidado Davidson nesse primeiro momento para a gente analisar toda essa crise que vem acontecendo. Que momento para o PL, né? A gente teve o Banco Master, a gente teve também a crise do Black Horse, que a gente nem lembra mais, mas está lá. A crise do Black Horse também ajudou aí a fazer com que Flávio Bolsonaro diminuísse nas intenções de voto, tivesse uma queda nas intenções de voto. E aí, cereja do bolo, a ex-primeira-dama fazendo um vídeo em que ela se diz maltratada, desrespeitada, humilhada, dando a entender de fato que ela, como uma liderança feminina do PL, não era considerada pelo enteado. E mais, dando inclusive a entender que ela poderia falar mais do que ela tinha dito, porque você percebeu, né, Davidson, que no final ela falou: eu já disse quase tudo. Então, quer dizer, que outro tanto ela tem para nos dizer? E a gente vê que é um movimento que está sendo acompanhado pelos principais expoentes femininos desse campo bolsonarista. A gente pode acreditar numa debandada feminina em função desse racha? E também, né, para coroar, veio essa fala aí, entre aspas, maravilhosa, só que não, do Paulo Figueiredo. O que a gente pode esperar a partir daí? Porque um racha interno nessa altura do campeonato tem um potencial muito destrutivo para a candidatura de Flávio Bolsonaro, não é?
16: Bom, primeiramente não tem esse potencial destrutivo todo que as pessoas avaliam, porque você tem até as eleições uma capacidade inimaginável do candidato do Flávio se reinventar. Então, ele precisa ir para o segundo turno e colocar o recall eleitoral do Jair Bolsonaro para poder, digamos aí, quase empatar e colocar risco na reeleição do presidente Lula. Então, assim, vamos lá. Existe uma crise? Existe. O que o povo quer saber é se o Flávio participou ou não da festa das astronautas nos Estados Unidos com outros próceres do aparato político, mas isso, no final das contas, é a corte, né? A sociedade de corte, a cozinha da política. O que surpreende nesse momento é qual é a posição do Jair em relação a essa briga. Há alguns meses atrás, e aí repita-se, não há novidade nenhuma no que está se desembocando agora, eu mesmo avisei nessa rádio que a Michele não era considerada da família Bolsonaro e o núcleo seria basicamente o Jair e o Cid.
17: O silêncio do Jair já especifica isso. Outros já dizem em Brasília muito claramente que ela iria ganhar as eleições e que ela sairia do PL depois das eleições, porque ela está querendo. O ponto de vista da questão da disputa dela ao Senado, ela tem a ver exatamente com o caixa de campanha. Então, vamos falar as coisas como que são. O núcleo, ele quer controlar a política e o caixa e o fluxo financeiro da campanha e, portanto, determinar os seus vencedores. A Michelle quer montar um grupo, uma cisão interna, uma facção interna na qual ela se fortaleceria em relação ao posicionamento dentro do PL. Ao saber que ela não teria, e aí vem o motivo da disputa. O motivo da disputa é dinheiro. O motivo da disputa não é reputação, quem está certo, quem está errado em relação à aliança política. Você tem um caixa de campanha e o caixa de campanha e os apoios políticos definem os vencedores. Uma vez que o controle do caixa de campanha ficaria entre o Flávio Bolsonaro e o Valdemar, e as garantias de como que esse caixa ele vai ser manobrado, a Michelle estaria fora desse baralho, ela tipo assim, ela vai para a eleição para ganhar o quê? No final das contas, para ganhar nada. E aí ela prefere dinamitar as pontes e manter alguma reputação política para poder tentar negociar em melhores condições. Não podendo negociar em melhores condições, ela se retira e mantém alguma reputação política que ela pode mobilizar para ganhar, disputar futuramente uma sobrevivência no ambiente político. É como se dissesse, né? É melhor ela manter alguma reputação política que ela pode resgatar lá na frente do que ela entrar numa campanha sem caixa, sem dinheiro para poder tá se elegendo e nem montar um caixa para o futuro. Porque muitas dessas eleições, os caixas de campanha, eles são acionados futuramente. Na medida que uma eleição fácil está garantida, você gasta pouco. Na medida que uma eleição se torna cada vez mais difícil, cada voto a mais se torna infinitamente mais caro. No caso da posição do Flávio, eu repito novamente, ele não há essa percepção de que o crescimento da campanha do Lula, a fragilidade da campanha dele nesse momento não seja um cenário reversível. É possível que se reverta, se torna cada vez mais difícil a rejeição ao nome do Lula e o medo do Flávio ganhar as eleições. Elas estão andando em trajetórias distintas, né? A boca do jacaré está se abrindo, a avaliação do governo positiva do governo Lula tem aumentado e a gente percebe que esse resultado ele tem sido robusto ao longo das últimas 3-4 pesquisas de opinião de vários institutos. A chance de reverter, mas para isso o Flávio e o PL em si vão ter que pagar um dobrado. E é mais ou menos esse cenário que se avizinha. Eu não lembro o restante das perguntas, mas se tiver, pode repetir que eu dou um reforço.
0: Não, perfeito, é isso mesmo. Você já colocou, abrangeu todas elas. Muito obrigada, Davidson. E aí, Rafa, te trazendo então, fica à vontade para englobar focar qualquer outro ponto a partir dessa informação que a gente trouxe. Mas o que me chama também a atenção é que, além da ausência da Damares Alves e de outras lideranças femininas da ala bolsonarista, a senadora Damares Alves, ela saiu em defesa da Michelle nessa briga com o Flávio Bolsonaro. Ela se irritou com os ataques que a ex-primeira-dama vem recebendo nas redes sociais. E não foi esse evento feminino do Flávio. Damares pode, dizem aí nos bastidores, né, que ela pode se afastar da campanha dele, inclusive. Será que ela vai ser mais uma a abandonar o barco? Que isso deixa aí você acredita num potencial aí estrago em função dos rumos que essa campanha dele está tomando, essa pré-campanha, melhor dizendo?
15: Bem, especificamente em relação a um possível papel da Michelle Bolsonaro em causar problemas, gerar dissenso e com isso prejudicar a pré-campanha barra campanha do Flávio Bolsonaro, me parece algo verídico, me parece algo plausível. Evidentemente, quanto mais interna é a pessoa, maior potencial ela tem de causar estrago em qualquer tipo de articulação, e apesar da Michelle Bolsonaro não ser propriamente do núcleo duro do bolsonarismo, por motivos óbvios, né, é ainda a esposa do Jair Bolsonaro, e nessa posição ela naturalmente é um personagem razoavelmente interno, mesmo não sendo núcleo duro, pensando em termos aí de círculos concêntricos, mesmo não sendo do núcleo duro, ela seria ali do círculo concêntrico imediatamente seguinte. Então, como eu falei, quanto mais interna é um personagem dentro de uma articulação política, maior a capacidade dele de causar estragos, de, enfim, prejudicar objetivamente os objetivos daquela articulação política. Esse é objetivamente realmente o caso da Michelle Bolsonaro, e ela já demonstrou isso ao vir com esse vídeo, né, essas narrativas, e dobrando a aposta, porque ela não recuou apesar de pressões em cima dela. Na verdade, ela tem conduzido um tensionamento com o núcleo duro do bolsonarismo imediatamente após o Jair Bolsonaro ficar de modo geral incomunicável, né, pelo menos incomunicável de maneira direta com o público, com o PL e assim por diante. É claro que existem os intermediários, mas é diferente você ficar sabendo através da Michelle, através do Eduardo, através do Flávio ou do Valdemar Costa Neto o que o Jair Bolsonaro disse, ao invés de saber através do próprio Jair Bolsonaro. Desde esse momento, o tensionamento da Michelle Bolsonaro em relação ao núcleo duro do bolsonarismo não parou. Já havia atritos desde antes, talvez desde sempre, mas se tornou algo permanente, talvez até pela ausência do Jair Bolsonaro como figura mediadora entre ela e o núcleo duro do bolsonarismo, a partir desse momento em que o Jair Bolsonaro ficou, teve a sua liberdade privada por motivo de condenação judicial, seja prisão domiciliar ou jeito ou de outro, para prejudicar essa função de mediação que o Jair Bolsonaro desempenhava. Então, a Michelle Bolsonaro, por conta disso tudo e também por conta de uma série de outras características dela, né, o apoio dado pelo Silas Malafaia, o fato de que existe vinculado a ela um projeto de poder do lobby neopentecostal, por assim dizer, né, a bancada evangélica e aquelas figuras do meio religioso, né, pastores que apoiam a bancada evangélica, veem na Michelle Bolsonaro um possível veículo de construção de uma estratégia de poder. Naturalmente, o bolsonarismo, o núcleo duro do bolsonarismo, ele atua como um clã, né, no sentido mesmo de uma oligarquia familiar que quer tudo para si e apenas migalhas e sobras para, até mesmo para os seus próprios aliados. Então, realmente, também, de fato, tem esse fator de que o núcleo duro do bolsonarismo quer controlar todos os recursos de campanha, e como a Michelle Bolsonaro não é vista como um membro desse círculo interno, ela é objetivamente colocada para escanteio, até mesmo nessas articulações. Independentemente de quem tem posicionamento mais razoável em relação a coisas de tática eleitoral mais concreta, como, por exemplo, quem apoiar no Ceará, se é mais razoável o Ciro Gomes, uma figura mais próxima dessa bancada evangélica e do PL puro, por assim dizer, trata-se evidentemente de uma disputa entre zonas de influência dentro do bolsonarismo. Por enquanto, tudo indica que a Michelle Bolsonaro está perdendo, mas ela parece disposta a, mesmo que perca esse cabo de guerra com o núcleo duro do bolsonarismo, se possível levar a campanha do Flávio Bolsonaro junto, a fundo andar com a campanha do Flávio Bolsonaro. E isso é possível, porque, como eu falei no começo, ela, como uma figura relativamente próxima e bem próxima, óbvio, do Jair Bolsonaro, ela tem o potencial, através do conhecimento dela, do conhecimento tanto de fatos desabonadores, como até mesmo do próprio funcionamento do bolsonarismo, então ela tem esse potencial de causar prejuízos que podem custar bastante caro ao Flávio Bolsonaro.
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0: A gente estava falando de mulheres agora, né? Falamos da ala feminina do bolsonarismo. E agora vamos falar das mulheres eleitoras, porque elas já representam 52,8% do eleitorado total do Brasil. Há 24 anos, quando Lula conquistou o primeiro mandato, eram 50,08%. E de acordo com a maioria dos levantamentos, ele inclusive mantém uma vantagem que é bem, bem confortável sobre Flávio Bolsonaro nesse segmento. A mais recente rodada da Nexus BTG Pactual, que foi divulgada na última segunda-feira, mostra o presidente com 48% das intenções de voto entre elas, enquanto Flávio marca 29%. Entre os homens, o senador lidera por 40% a 35%. No geral, porém, a dianteira está com Lula, 42% a 34%. O mais recente levantamento Datafolha, que foi publicado no dia 20 de junho, reforça também essa tendência. Entre mulheres, Lula marca 44%, Flávio 26%. No universo masculino é um empate, 37 a 37%. Com isso, o presidente venceria por 41% a 31%, misturando os dois universos, né? O feminino e o masculino. A pesquisa Atlas Intel, que foi divulgada ontem, por sua vez, destoa um pouco das demais. Ela registra Lula com 43,7% entre as mulheres contra 43,5% de Flávio, ou seja, praticamente a mesma coisa. Um empate técnico. Já no recorte masculino, por outro lado, Lula dispara, surge 20 pontos à frente do senador, com 49%.

0: Os Objetivos de Desenvolvimento Sustentável, na qual ela declarou o seguinte, abre aspas: deixo meu repúdio a essa pessoa, porque somos maioria da população e sabemos muito bem conduzir uma nação ao seu pleno desenvolvimento, andando lado a lado com os companheiros homens para que esse Brasil finalmente chegue ao seu lugar. Fecha aspas. Então, eu trago novamente aqui o nosso convidado, Davidson Santa, Souza Cruz. Davidson, analisando, portanto, essa fatia das mulheres, esse universo do eleitorado feminino, o que que explicaria, com exceção de uma pesquisa, mas enfim, todas apontam uma maioria para preferência de Lula entre as eleitoras mulheres, o que que explicaria essa preferência feminina e como, aproveitando também, você vê essa reação de Janja a essa fala de Paulo Figueiredo, né? De fato, é uma fala do Paulo que tem aí um potencial realmente de desagradar futuras, possíveis eleitoras de Flávio Bolsonaro, porque se a gente está num quase, agora não, que ampliou a diferença entre os dois, mas houve época em que estava ali praticamente a diferença no empate técnico, então ganhava-se muito ali no voto dos indecisos, no voto de quem ainda de repente queria votar em branco ou anular, porque isso aí é talvez uma percepção minha, mas o que eu observo muitos convidados chancelando, que é o fato de que quem está na extrema direita vai continuar votando em Flávio ou qualquer candidato do PL, ao passo de que quem tem já, por sua vez, uma trajetória mais afinada com a esquerda, com o campo progressista, não vai votar no Flávio, claro que vai votar no Lula. Mas enfim, gostaria de saber aí a sua avaliação a respeito.
1: Em primeiro lugar, pontuar o seguinte, que a ideia de que um voto, determinado perfil da população, seja etário, seja de gênero, ele tenha um perfil ideológico, isso é falso. E vamos situar isso em termos históricos. Na década de 90, o voto feminino era majoritariamente conservador. E o voto dos mais jovens era eminentemente mais progressista. O que aconteceu nessa década, nessa década mais recente, nos últimos 10, 15 anos? As mulheres se tornaram mais progressistas do que os homens e os jovens se tornaram mais conservadores do que as pessoas com mais idade. Então não existe esse perfil taxativo de que as mulheres tenham um voto mais progressista e os homens tenham um voto mais conservador. Isso muda com o tempo. Esse é o primeiro traço que precisa ser colocado. O segundo é por que ocorreu essa mudança. O que ocorreu nas últimas décadas foi uma perda de uma precarização do mercado de trabalho, na qual aumentou a insegurança econômica de uma parcela dos homens, considerável dos homens, aumentando o hiato, em paralelo, aumentando o hiato de escolarização das mulheres. Ou seja, hoje as mulheres, elas têm em média 3 anos a mais de escolaridade do que os homens, e elas entraram mais no mercado de trabalho em condições de desigualdade em relação aos homens, mas elas compõem uma fatia majoritária, uma fatia considerável do mercado de trabalho. Então, essa orientação das mulheres para o voto com Lula não quer dizer necessariamente com orientação ideológica. O que ocorre é o quê? Uma orientação reativa. Quando essas mulheres, elas compreendem como ameaças a seus direitos esse tipo de postura ideológica ou contra o voto das mulheres, elas tendem a agir de maneira reativa contra candidatos de extrema direita. Entende? Então não é uma orientação ideológica. A questão da pesquisa da Atlas Intel, ela tem um perfil amostral diferente, porque ela faz uma pesquisa pela internet com calibre, não é uma pesquisa presencial, com calibração ex post. Então, assim, eu acredito que o design da pesquisa pode afetar o resultado da pesquisa, apesar de não afetar determinados resultados gerais. Mas o que

0: em relação à orientação ideológica das mulheres, isso é um mito. Isso resulta no momento atual de uma maior entrada no mercado de trabalho, uma maior escolarização, uma maior consciência de direitos, mas isso não tem a ver com ideologia. Tem a ver com o fato de que o discurso dos candidatos conservadores assusta o eleitorado feminino. E assusta de maneira crassa, de maneira no sentido de que elas sentem medo desse voto. Daí o Paulo Figueiredo afirmar que a mulher vota mal, é óbvio que ele pode achar que as mulheres de maneira geral, elas votam mal. O que eu diria é que os candidatos conservadores, eles fazem um péssimo trabalho de marketing nesse âmbito. E aí o caso da Michelle meio que exemplifica isso, porque a figura da Michelle Bolsonaro, ela servia para suavizar aquela imagem de brucutu do Jair Bolsonaro. Então, a ideia de que a mulher conservadora é a varoa, que cuida do lar, que edifica sua casa, que ela tem uma missão religiosa na constituição da família, etc, etc. Isso tudo é de extrema relevância, mas isso não é genuinamente de direita. Isso aí pode ser apropriado por qualquer perfil ideológico. A ideia que eles tentam vender é que a mulher, que é a ideia da Michelle, como uma certa Evita Perón de direita. Mas a ideia que tenta vender é com essas figuras femininas que se alinham à posição conservadora, é de que constrói um ideal, um padrão de família, e que aquele padrão mais ou menos todo mundo vai seguir, e uma ideia de submissão à figura masculina que se vende como mercadoria também para uma parte do eleitorado masculino, que considera a postura dessas mulheres como a postura modelo que deveria ser seguida. Mas assim, não dá para reproduzir esse tipo de coisa, não é um tipo de experimento social reprodutível. Você tem diferentes alinhamentos de família, diferentes posições das mulheres no mercado de trabalho. Tem aquelas que preferem ficar em casa, tem aquelas que são desempregadas e não tem como arrumar no mercado de trabalho. Então há uma multiplicidade de interesses muito grande, mas o que unifica esse posicionamento? É uma sinalização de ameaça. Que sinalização de ameaça é esse? É esse corte de direitos, corte de salários, a ideia de uma relação baseada na força, na ameaça, na agressão. E esse tipo de sinalização por parte dos candidatos conservadores, ela é péssima para o perfil de campanha. A ideia de que as mulheres votam mal ou as mulheres votam bem, eu acho que é meio genérica, entendeu? Eu acho que você pode dizer que um ou outro eleitor vota errado ou vota certo, conforme as suas preferências ou o que você acha que são as preferências do próprio eleitor. Mas você fazer esse tipo de generalização é um tiro no pé. Então, o meu posicionamento é esse em relação a esse ponto. Acho que a Janja também comete o mesmo tipo de erro, que é o erro da generalização, que é as mulheres em geral, para mim não existe. O que existe são diferentes perfis de mulheres. Tem as mulheres que vão ter um viés mais conservador, que vão assumir a posição mais conservadora, igual nos Estados Unidos tem correntes ideológicas que defendem que seja um voto por família, e o voto tem que ser dado pelo marido, o marido que define o voto da casa, e outros já defendem que deve o voto feminino tem que parar de existir. Falava que é basicamente quem pode votar. No final das contas, o mesmo fator que vai dizer que a mulher vota mal, vai dizer que o nordestino vota mal, vai dizer que pobre vota mal, que tem Bolsa Família, e vai dizer que preto vota mal. Então, assim, é o tipo de clichê que é mais ou menos assim: olha, não vota como eu quero, não vota como eu gostaria, então vota mal. Esse é um tipo de argumento ruim. Ele devia perguntar primeiro o que leva as mulheres a votarem de tal ou qual maneira, e o que pode ser feito para que elas votem de uma maneira distinta a que se gostaria. Em 2018 e 2019, 2020 até 2022, essa receita foi dada, que é como que você faz isso. Você entope de medo a sociedade, sobretudo as mulheres, aí elas têm medo de votar. mas é um tipo de orientação, de propaganda que não busca atrair o público feminino, busca amedrontar o público feminino. Na medida que essa jogada de amedrontar o público feminino com ameaças imaginárias, estilo caça às bruxas, estilo mamadeira de piroca, estilo vai vir, alguém vai tomar a tua casa, esse tipo de coisa, ela perdeu o significado. Vão ter que inventar outros tipos de ameaça. Vão ter que inventar um ET de Varginha vestido de, com a camisa do PT, que vai roubar todo mundo, ou vai dizer que o Lula é terrorista. Então, quando perde-se esse tipo de argumento do medo, sobrou o quê? Dizer que a mulher vota mal. E isso pega porque não é uma resposta, é uma não resposta, é uma incapacidade de responder o desafio por parte dos partidos conservadores em atrair esse eleitorado feminino para o seu ambiente, para os seus candidatos que eles querem que se elejam.
1: Certo, muito obrigada pela sua análise, por trazer esse viés aí, esse prisma pra gente, né? E aí eu trago também, Rafa, pra gente explorar mais essa questão. Rafa, o que essas pesquisas trazem, você acredita que de fato existe algo mais sedimentado nessa fatia do voto feminino? E como é que você vê também, aí eu repito em outras palavras a mesma pergunta que eu fiz pro nosso convidado Davidson Souza Cruz, a respeito dessa fala de tanto de Paulo Figueiredo como a declaração que a Janja fez a respeito da fala dele.
2: Bem, começando pela fala em si do Paulo Figueiredo, ela é evidentemente uma fala desastrada. Primeiro porque, assim, aliena, ou pelo menos tem o potencial de alienar uma parcela de um eleitorado feminino. É uma generalização estúpida, propriamente. Não dá para falar nesses termos. Quando a gente analisa isso, quando a gente analisa de forma cruzada, inclusive em diferentes países, de fato existem diferentes tendências, mas são diferenças que são relativamente pequenas. Você não vai ter em nenhum lugar do mundo, por exemplo, 90% dos homens votando de um jeito e 90% das mulheres votando de outro. São ali diferenças que às vezes estão até numa margem de erro, diferenças no âmbito de uns 3 pontos percentuais numa ou outra direção, 5 pontos percentuais numa ou outra direção. E isso acontece, evidentemente, porque todo grupo, né, todo segmento social demarcado por características de sua identidade vão ter algumas perspectivas, vão ter muita coisa que os une, né, muitos interesses unitários, mas vão ter também, por conta da sua própria experiência, das suas próprias características, algumas percepções diferentes, ou prioridades diferentes, ou alguns interesses diferentes. E aí vai dos campos políticos, né, dos partidos, dos líderes políticos, saber dialogar com todos os possíveis segmentos sociais. Um presidente, né, ou melhor, um candidato à presidência que realmente quer ter a maioria da população consigo, tem que ser capaz de dialogar ou apresentar uma visão de mundo, uma visão de futuro, né, uma esperança para o futuro, para homens e mulheres, para pessoas das várias regiões do seu país, para as pessoas de todas as classes sociais, para as pessoas das várias religiões, dependendo de qual país seja, enfim, não pode nunca ser o candidato de um pequeno grupo específico, mesmo que seja um grupo que seria aí uma maioria de 55% da população, 60% da população, e isso basta, não, tem que ser um candidato de todos. A polarização é interessante que ela está matando um pouco essa noção de candidatos que buscam ser candidatos de todos os cidadãos. Cada vez mais a gente vê realmente eleições cuja diferença no final, né, seja no segundo segundo turno, no primeiro turno, quando não há um segundo turno, diferenças de alguns milhares de votos, umas poucas dezenas de milhares de votos, ou seja, diferenças que ficam ali no 1 ponto percentual, nos 2 pontos percentuais, nos 3 pontos percentuais. É como se a população estivesse objetivamente dividida, os principais candidatos sabem que a população está dividida e nenhum dos principais candidatos tem a menor pretensão de chegar com um discurso capaz de unificar a população. Talvez isso nem seja possível, né? Precisamente por conta da polarização. Em muitos países, um candidato é o candidato comunista, o outro candidato é o candidato fascista e acabou. Se você gagueja demais na hora ali de demarcar a sua posição, é porque você está com o inimigo e você é a encarnação do diabo, vai cometer genocídio, vai perseguir e assim por diante. Isso, na verdade, a gente estando muito longe em todos os países aqui da região, nas últimas eleições, de qualquer comunismo e de qualquer fascismo. Mas é dessa maneira que as coisas são colocadas, e isso obviamente torna praticamente, pelo menos aqui na nossa região, em alguns países da Europa, torna muito difícil você ser capaz de apresentar um projeto nacional, um projeto que vai ter ali alguns elementos que são interessantes para as mulheres, outros elementos que são interessantes para os homens ou para as pessoas do norte do seu país, do leste do seu país, do sul, de onde quer que seja. Isso na prática não existe mais. Agora, em relação a essa questão específica das mulheres no Brasil, existe essa pequena diferença, não é uma diferença tão significativa assim para demandar ou merecer qualquer tipo de comentário especial, né, especial no sentido negativo nesse caso, da parte do Paulo Figueiredo. Na verdade, aquilo que falta para o bolsonarismo é essa capacidade de dialogar com os nordestinos, de dialogar com as mulheres e uma série de outros segmentos sociais. No caso do Nordeste, existem alguns esforços nesse sentido, mas todos esses esforços se devem exclusivamente a brechas e falhas deixadas pelo PT, né? E aí, evidentemente, nas brechas e falhas, o bolsonarismo consegue, por assim dizer, crescer numa região que, ao longo dos últimos anos, tem sido uma região majoritariamente simpática ao PT por causa da figura do Lula, né? Existe esse senso de identificação com a pessoa do Lula por conta da sua história, seus vínculos pessoais com o Nordeste, mas hoje a gente vê o bolsonarismo e o Centrão crescendo no Nordeste, enquanto o PT começa a encarar uma série de problemas, né, no Ceará, na Bahia e em vários outros estados. Agora, em relação às mulheres, não parece ter uma mensagem ajustada. O Flávio Bolsonaro, de vez em quando, aparece apoiando determinados projetos de lei, determinadas pautas que vão na linha do que seria, né, uma pauta das mulheres, uma defesa de um feminismo e assim por diante, mas sem qualquer ressonância e muitas vezes de uma maneira bem desconectada de um diálogo concreto com as mulheres em geral. E isso, na verdade, não ajuda o Flávio Bolsonaro, porque quando se coloca ali pautas como a abordagem da misoginia e uma série de outros tópicos, a maneira pela qual o Flávio Bolsonaro tem abordado não encontra ressonância nem nas mulheres e também irrita os homens que o apoiam, né? Então existe essa falta de uma ponte que poderia ser desempenhada pela Michelle Bolsonaro, e me parece que a ideia do Jair Bolsonaro, porque parece que o impulso da Michelle Bolsonaro para se envolver mais com a política do PL anos atrás veio do próprio Jair Bolsonaro, talvez fosse algo nesse sentido, né? Exatamente justamente nesse sentido de suavizar a imagem do Jair Bolsonaro. Isso poderia ser bem aproveitado pelo Flávio Bolsonaro. Mas também tem o outro lado, que é o fato de que a Michelle Bolsonaro tem o seu próprio projeto e talvez essa conciliação não seja possível. Enfim, talvez aquilo que o PL ou o Flávio Bolsonaro poderia fazer seria, por um lado, evidentemente, evitar, né, tentar pressionar ou descredibilizar esse tipo de discurso do Paulo Figueiredo, mas também tentar encontrar alguém que seja a porta-voz do Flávio Bolsonaro num público feminino. Mas vejam só, várias outras mulheres do bolsonarismo ou do PL, do modo geral, entre aquelas que poderiam desempenhar essa função, o que demandaria que fosse alguém ou muito popular ou que desempenhasse simultaneamente esse papel de influenciador, que é algo muito comum no bolsonarismo, mas várias delas foram alienadas pelo Flávio Bolsonaro ou pelo núcleo do bolsonarismo. Em Santa Catarina mesmo, você tem ali aquela Ana Campagnolo, né, que é uma influenciadora, tem muitos seguidores e assim por diante, mas foi colocada para escanteio pelo núcleo duro do bolsonarismo por conta do desejo do Carlos Bolsonaro de disputar eleições em Santa Catarina, sendo carioca, né? Então, mesmo não sendo por motivos ali de misoginia ou de algo específico envolvendo as mulheres, mulheres relevantes do PL, do bolsonarismo, foram alienadas por atitudes desastradas do núcleo duro do bolsonarismo nessa condução da pré-campanha, né? Então, essa é uma brecha que vai permanecer, mas ao mesmo tempo também eu não tenho certeza se a fala do Paulo Figueiredo vai tomar muitos votos. Vai simplesmente tornar um pouco mais difícil essa disputa por puxar um pouco mais esse voto feminino pro lado do Flávio Bolsonaro.
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1: Agora são 5 horas e 17 minutos. A gente traz que a Polícia Federal aprofundou as investigações sobre os cerca de 470 mil reais em dinheiro vivo que foram apreendidos no ano passado em um endereço ligado ao deputado federal Sóstenes Cavalcante, do PL do Rio de Janeiro, que é o líder da bancada do partido na Câmara dos Deputados. Segundo reportagem publicada pelo Jornal Globo, a APF identificou uma complexa rede de empresas e pessoas que pode estar relacionada à origem dos recursos e concluiu que há contradições na versão apresentada pelo parlamentar, que alegou que esse montante seria resultado da venda de um apartamento. As novas diligências realizadas nesta quarta-feira decorrem do rastreamento das etiquetas bancárias encontradas junto ao dinheiro apreendido. A partir delas, os investigadores chegaram a um grupo empresarial que, segundo a PF, movimentou milhões de reais em espécie por meio de uma estrutura considerada altamente sofisticada e potencialmente destinada à ocultação da origem dos recursos. Ainda de acordo com o jornal O Globo, os investigadores trabalham com a hipótese de que esse dinheiro possa ter origem em desvios de recursos provenientes de verbas públicas, incluindo cotas parlamentares. A investigação ainda está em andamento e busca esclarecer se existe ligação direta entre os saques realizados pelo grupo empresarial e o dinheiro encontrado com Sóstenes. Quando o dinheiro foi apreendido, o deputado afirmou à Polícia Federal que os cerca de 470 mil, mais especificamente 468 mil reais, correspondiam ao pagamento pela venda de um imóvel localizado em Minas Gerais. No entanto, segundo os investigadores, as diligências realizadas até o momento não encontraram elementos que dessem sustentação a esta explicação. O relatório da PF afirma que inicialmente não foi encontrada relação aparente 2020, entre os registros das cédulas apreendidas e a suposta negociação imobiliária, nem com pessoas ligadas à venda do imóvel mencionada pelo deputado. Davidson Souza Cruz, volto com você, por quê? Aqui, além da gente falar da questão do Sóstenes, né, que está aí bem encalacrado, né, com essa suposta venda de um imóvel e tudo mais, a gente também teve, aí mais cedo até a gente deu aqui, um pouco antes da sua entrada, também a prisão de um pastor bolsonarista, que é o Márcio Pôncio, que é o líder da Igreja Nuvem. Ele foi preso hoje também em uma investigação que apura indícios de lavagem de dinheiro relacionados ao jogo do bicho. E é mais um líder bolsonarista, dessa vez um líder religioso, que virou alvo da Polícia Federal. E aí a gente tem ontem esse caso aí da nova ação para investigar esse grupo ligado ao deputado e também pastor Sóstenes Cavalcante, que, por sua vez, também é aliado do Silas Malafaia, que também está na mira da PF. O Bispo Edir Macedo, líder da Igreja Universal, também passou a ser investigado por fraudes no sistema financeiro à frente do Banco Digimais. O que a gente pode depreender de todas essas coincidências? Líderes religiosos ligados ao PL.
0: Acho que a primeira coisa é não generalizar, né? Em primeiro lugar, o fato de haver pastores envolvidos em corrupção não quer dizer necessariamente que todo pastor é corrupto. E nem que toda igreja evangélica ou qualquer outra que seja, seria apenas uma fachada para lavagem de dinheiro. Um fato verdadeiro é que a isenção fiscal das denominações religiosas, ela cria de fato um vácuo jurídico onde elas podem operar como uma espécie de fintech do crime organizado para lavagem de dinheiro. E lembrando aí a postura, né? Quem vai fiscalizar isso? Só em situações muito claras em que há indícios muito fortes, que cria-se um pressuposto de lisura, de honestidade, só porque se trata de uma instituição religiosa e não deveria ser assim. O fato de uma instituição religiosa ser religiosa não quer dizer necessariamente que ela está isenta de corrupção. Ela, eu penso que isso não isenta a investigação. Agora, a rigor, a dimensão da relação entre corrupção e uso religioso da fé, não há, isso sequer é novidade. Isso sequer é novidade. O que precisa ficar claro em alguns aspectos é que, de maneira geral, esses políticos com quantidades vultuosas de dinheiro é um fato comum, porque a corrupção em si ela não pode operar dentro do sistema necessariamente, uma parte considerável dele dentro do sistema bancário. Eu já cantei essa pedra, que nos períodos de meses anteriores às eleições, você tem a maior circulação que você pode imaginar de papel moeda no conjunto da sociedade. Assim, por que que se circula tanto dinheiro em papel moeda? Porque o papel moeda não é rastreável. Ninguém vai ficar rastreando código de nota para saber se para onde que ela circulou. Então, você tem empresas, você tem denominações religiosas, você tem figuras diversas que retiram uns meses anteriores ou até um ano antes das eleições quantidades vultuosas de recursos financeiros e guardam esse dinheiro em papel moeda para poder garantir a compra de apoio político para enriquecimento privado. E aí, portanto, explica-se essa manobra do Sóstenes de criar um contrato com efeito retroativo para justificar a compra de um imóvel, que é um absurdo, que ele pagou antes de ter o contrato de compra e venda. No mínimo estranho, as pessoas criam um contrato e o contrato de compra e venda ele vem junto com o pagamento do dinheiro. Agora não, ele tem efeito retroativo, que é um negócio tranquilo, é como se tivesse dado o dinheiro primeiro e daqui a 5-6 meses eu vou pegar o contrato. Eu queria saber onde é que se faz isso, porque eu quero também fazer um contrato desse jeito. Eu não sei onde é que se faz esse tipo de coisa. Mas voltando ao ponto central, é de que caberia a Comissão de Valores Imobiliários e caberia à Polícia Federal investigar com maior profundidade, de fato, o uso das denominações religiosas com essa relação entre sistema bancário e fintechs como mecanismo de lavagem de dinheiro. Isso é um fator preocupante. Na verdade, ela nem é novidade. A gente já ouve falar desse tipo de coisa no mínimo 15, 20, 25 anos. Não sou tão jovem assim, nem tão idoso, mas há muito tempo se fala de que uma parcela do crime organizado ela utiliza as igrejas como processo de lavagem de dinheiro. A igreja não paga imposto, ela paga uma parte do crime organizado e das facções, elas vão utilizar como um repositório de recursos, paga-se uma taxa de corretagem, depois a igreja faz, a denominação religiosa faz uma triangulação e retorna esse dinheiro para o crime organizado. O crime organizado e além dessa relação com o aparato político. Então você tem aí uma triangulação que envolve denominações religiosas, fintechs, bancos e crime organizado e política. Então esse meandro aí, ela é extremamente perigoso, porque se comercia voto, se relaciona com a chamada economia ilegal e se transforma num sistema total, porque uma vez alçado posição de poder, não há diferença nenhuma entre esse tipo de manobra de denominação religiosa e a máfia. É só uma máfia com uma etiqueta de religião. E reforço, o fato de existir essas organizações criminosas disfarçadas de denominações religiosas não é a chancela para dizer que todas as denominações evangélicas ou religiosas sejam criminosas, e sim que esse joio precisa ser separado do trigo, exatamente para poder evitar as denominações religiosas sérias, elas venham a ser culpabilizadas ou discriminadas em função de criminosos que se disfarçam de pastores e para poder cometer crime. Isso precisa ficar claro. É isso.
1: Certo, obrigada. Muito obrigada, Davidson. Ô, Rafa, e nesse caso específico, né, que a gente não generalizou, a gente falou especificamente de pessoas que estão sendo investigadas pela Polícia Federal, né? Então aí não é nem a Polícia Federal que está investigando, a gente só está noticiando aqui. E é claro, isso não simboliza todos os evangélicos, mas são pessoas que estão ali, né, à frente de igrejas e que estão sendo investigadas pela Polícia Federal. Enfim. Nesse caso, que também não é uma novidade, mas talvez a novidade seja nessa investigação, ao mesmo tempo, de tantos líderes religiosos por parte da PF e eles especificamente ligados ao PL. Como é que a gente consegue avaliar essa situação?
2: Bem, em relação a um possível papel de algumas igrejas nisso, na verdade, onde quer que haja essa possibilidade, onde quer que haja brecha, evidentemente o crime organizado vai utilizar aquela iniciativa para poder fazer lavagem de dinheiro ou, enfim, instrumentalizar para operações financeiras, investimentos e assim por diante. Tal como é feito com algumas igrejas evangélicas. Você também tem isso aí em postos de gasolina, fintechs, uma série de outras, indústria química, atividades portuárias. Não, acho que talvez o crime organizado no Brasil potencialmente está em todos os ramos da economia e da sociedade, por assim dizer. Em outros países também é assim. Nos Estados Unidos, por exemplo, se tornou notório o vínculo entre o crime organizado e os sindicatos, entre o crime organizado e, por exemplo, as atividades de coleta de lixo. Onde há uma brecha, conforme a legislação daquele país, o crime organizado vai se infiltrar ou vai criar laranjas, vai cooptar, vai corromper e assim por diante. É necessário levar em consideração também que o setor evangélico da demografia brasileira, ele está crescendo. Não sabemos como ele vai, se ele vai continuar crescendo no mesmo ritmo ao longo das próximas décadas. Pode ser que esse crescimento esteja se desacelerando, pelo menos é o que indica o último censo feito pelo IBGE. Ainda assim, ele continua crescendo e ele cresce fundamentalmente nas periferias. E o crime organizado, ele atua exatamente em espaços em que o Estado se faz ausente. A gente vai encontrar naturalmente uma presença forte do crime organizado nesses espaços que foram deixados de lado pelo Estado, que são, não por coincidência, espaços sociais em que a gente vai encontrar pessoas de menos posses, né, de renda mais baixa, e onde também a gente vai encontrar esse crescimento estrondoso das igrejas evangélicas, até pelas diferenças fundamentais que existem entre o método de expansão da Igreja Católica e o método de expansão das igrejas evangélicas, né? Então, tal como o Estado muitas vezes não consegue ou não quer, não quis se fazer presente em determinados espaços, a Igreja Católica, que em tese de fato quer estar em todos os espaços possíveis, não foi capaz de acompanhar o crescimento demográfico, né? Existe um problema notório dentro da Igreja Católica, que é um problema vocacional. A Igreja Católica não produz padres no mesmo ritmo, e não tem produzido padres ao longo do século XX e do século XXI, no mesmo ritmo do crescimento demográfico. A população explodiu ao longo do século XX, mas a geração, né, o treinamento de padres manteve ou o mesmo ritmo ou até mesmo diminuiu em muitos países. Então você tem essa brecha. Em tese, o treinamento dos pastores evangélicos, ele é mais célere, não existe nenhuma legislação que supervisione, fiscalize essa questão, né, do trabalho, da função de pastor evangélico. Portanto, supostamente, qualquer cidadão pode alugar uma garagem, se apresentar como pastor e criar a sua própria igreja, né? Isso também representa certas facilidades que podem ser exploradas por figuras suficientemente oportunistas dentro do crime organizado. Evidentemente, isso não nos diz absolutamente nada sobre o neopentecostalismo em geral no Brasil, mas existem essas circunstâncias comuns, né? A forte presença das igrejas evangélicas nas favelas, nos mesmos espaços ocupados também, muitas vezes, pelo menos, pelo crime organizado. O fato de que existe uma maior facilidade para abrir uma igreja evangélica do que, por exemplo, comparativamente, para abrir uma paróquia católica, né? As vantagens tributárias. Então, existe uma série de fatores que torna simplesmente esse tipo de atividade interessante de uma perspectiva financeira, né, econômico-financeira, para que o crime organizado invista exatamente nesse setor de igrejas evangélicas. É difícil reagir, para além de fazer como nessas investigações em que você vai especificamente em figuras em relação às quais já houve indícios de prática de crimes, exatamente pelo fato de que nosso ordenamento jurídico aborda as religiões de uma maneira bastante liberal. né? É, cada país tem a sua legislação em relação a isso. Existem países, inclusive democracias, em que existem, inclusive, critérios formais para se permitir que alguém se apresente como um sacerdote religioso, né? Critérios para poder autorizar a abertura de igrejas, de novas denominações e assim por diante. Mas a escolha do Brasil não é seguir por esse caminho. Essa escolha pode mudar, e aí, de um modo geral, o Estado só pode atuar após os fatos, né? Como ele não pode coibir, né, tornar mais rigorosa ou dar algum grau de formalidade para esse tipo de atividade, que é atividade religiosa, só resta mesmo atuar após o crime ser cometido, mais do que efetivamente tentar coibi-lo nesse caso específico, nessa situação específica de pastores evangélicos que utilizam as suas igrejas como uma espécie de apêndice, uma espécie de braço do crime organizado. Agora, o vínculo com o PL também não me surpreende no seguinte sentido. No sentido de que existe, de um modo mais geral, um vínculo significativamente maior do bolsonarismo com as igrejas evangélicas em geral. Tanto a maioria esmagadora, né, que são as igrejas que são de fato igrejas, e na medida em que o segmento evangélico ele é majoritariamente bolsonarista, evidentemente existem exceções e assim por diante, mas essa conexão ela está ali, ela é visível. Também pastores evangélicos envolvidos com o crime vão estar ali por motivos puramente proporcionais, demográficos, mais próximos ou apresentando mais vínculos com o PL do que com o PT, por exemplo. Mas isso também chama a atenção para o fato de que, quando se fala num combate ao crime organizado, inclusive nessa noção da categorização dessas organizações criminosas, né, o CV e o PCC, como organizações terroristas, e isso é trabalhado numa possibilidade de que todos os vínculos do crime organizado com outras empresas, outras instituições, outros personagens podem vir a ser investigados, sancionados e assim por diante, quando a gente vê que até mesmo com o PL existem alguns vínculos, pelo menos, realmente chama atenção para essa capilaridade do crime organizado, bem como para o fato de que não é algo preto no branco, né? Não existe, parece, né? Não existe nenhuma atividade, nenhum setor, nenhuma parte, nenhuma instituição que não, pelo menos daquilo que a gente tem visto, que não esteja infiltrada pelo crime organizado. Então, se for querer sancionar tudo que possa ter um vínculo com o crime organizado, os Estados Unidos vão ter que sancionar até o PL, né? Até os seus aliados aqui no Brasil.
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1: Bom, gente, agora a gente vai repercutir uma declaração da diretora da Federação das Indústrias do Estado de São Paulo, a Fiesp, sobre o fim da escala 6x1, que está repercutindo nas redes sociais. Ela afirmou o seguinte, olha só, abre aspas. Eu trabalho 5x2 e aos sábados qualquer mulher que está neste plenário, que está no centro urbano ou que está numa comunidade vai ao salão de cabeleireiro e vai estar fechado aos sábados para nos atender. Aos domingos eu abasteço o supermercado, eu busco comida para minha família, eu compro remédio para minha mãe. Vai estar tudo fechado aos domingos para mim? É certo isso? A declaração da diretora executiva jurídica Luciana Nunes Freire, feita ontem durante a audiência pública no Senado sobre o fim da escala 6x1, voltou a expor o embate entre os representantes dos empresários e dos mais ricos contra os trabalhadores. A audiência reuniu representantes do governo Lula, da oposição, dos empresários e também dos trabalhadores, justamente para discutir essa PEC que acaba com a escala 6x1. Lembrando que o texto está há mais de um mês parado na mesa do presidente do Senado, Davi Alcolumbre, e trata do tempo de trabalho e do descanso dos trabalhadores brasileiros. Durante a audiência, empresários dos setores do comércio, da indústria, dos transportes, além de senadores da oposição, criticaram a proposta sob o argumento de que a redução da jornada elevaria os custos do trabalho e prejudicaria a economia. E foi nesse contexto que Luciana Nunes Freire afirmou que o fim da escala poderia comprometer o funcionamento de serviços e do comércio aos fins de semana. A declaração repercutiu nas redes sociais, foi alvo de críticas da deputada federal Érica Hilton, que é do PSOL de São Paulo, e uma das principais defensoras da PEC. Para a parlamentar, a fala parte de uma interpretação equivocada da proposta e reforça uma visão de que determinados trabalhadores devem abrir mão do descanso para atender às necessidades de outros. Ela escreveu o seguinte: uma mulher acaba de dizer em pleno Senado que é contra o fim da escala 6x1, porque ela, que faz escala 5x2, faz cabelo e compras aos sábados e as pessoas precisam trabalhar para ela. Fecha aspas. A deputada acrescentou que, além de não conhecer o conceito de escala, ela se acha proprietária da vida e do trabalho alheio. E também criticou a Érica Hilton o fato de Luciana ocupar um cargo de direção na Fiesp. Abre aspas. Agora, o detalhe, isso segundo Érica Hilton, essa mulher é simplesmente diretora executiva da Fiesp, a Federação das Indústrias do Estado de São Paulo, que representa os patrões e os bilionários. É esse o nível da elite do Brasil que parece não ter superado a escravidão? Fecha aspas. Bom, então vou trazer novamente aqui o nosso convidado de hoje, Davidson Souza Cruz, porque aí eu como mulher tenho que dizer o seguinte: eu não vou aos salões fins de semana, e eu como a maioria das proletariadas que eu conheço até podem ir uma vez ou outra, é claro, mas é óbvio que não é todos os fins de semana, e eu creio que muitas de nós também acabamos por uma questão de tempo, por uma questão até mesmo financeira, fazendo as nossas os nossos procedimentos de beleza, a unha, o cabelo, até mesmo em casa, né? Que foi uma coisa que acho que a pandemia acabou sendo muito benéfico, porque a gente acabou se virando. Eu mesmo corto meu cabelo desde a pandemia e faço minha unha em casa e tudo assim. Claro que se tiver um salão, é óbvio, mas isso não é a realidade da maioria das trabalhadoras. Então, eu pergunto a você, Davidson, como é que a gente pode interpretar essa fala, não só da diretora da Fiesp, como essa contra argumentação também da Érica Hilton, e no meio de tudo isso, claro, né, o debate da escala 6x1 segue, enfim, né, da escala 6x1 segue ali empacado no Congresso, né?
0: Boa tarde, opa, estamos quase aí, né, no finalzinho da tarde, mas vamos lá. O primeiro ponto não é, vamos assim, precisa dar uma limpada de terreno nesse tipo de avaliação. Acho que o ponto é que o fato de haver uma escala 6x1 não obriga necessariamente que o descanso semanal seja ao sábado ou ao domingo. A proposta da escala 6x1 é que preferencialmente seja, o fim da escala 6x1 é que o descanso semanal seja preferencialmente ao domingo. Mas isso não obriga que seja ao domingo. O patrão pode negociar com o sindicato, com o empregado, qual é o dia da escala. É óbvio que tem serviços, setores de serviços que operam nos finais de semana, que com maior intensidade nos finais de semana, por exemplo, que é o bares e e restaurantes, por exemplo, o dia de folga, via de regra, é na segunda-feira. Com a escala 6x1, com o fim da escala 6x1, vai ser negociado o quê? Talvez uma segunda, uma quarta, uma quinta-feira. Então, cada setor da economia, ele tem a sua própria dinâmica. A interpretação, no caso dessa diretora da Fiesp, é uma interpretação, digamos, como é que eu posso dizer? Parece que ela não leu a proposta, assim. É uma interpretação de quem desconhece a medida. E além de desconhecer a medida, ela tem um pressuposto de que a aprovação da escala 6x1, ela destrói o mercado de trabalho no caso aí a questão dos salões de beleza. É como se fosse assim, me parece assim que foi um tipo de dúvida, como é que uma pessoa tão inteligente pode fazer uma percepção de um problema tão ingênuo, assim, tão simplório da coisa, entendeu? Me parece assim, no mínimo infeliz, na média ou má fé ou desconhecimento da causa. A reação da deputada, esqueci o nome da deputada,
1: Érica Hilton,
0: da Érica Hilton em relação ao a fala dessa diretora da Fiesp, ela vai mais no sentido de jogar pra galera, no sentido, olha, de que um pouco a agenda de propaganda da escala, do fim da escala 6x1, que constitui uma espécie de escravidão, você tem muito tempo que as pessoas ficam ocupadas no trânsito, fica à disposição da empresa, e a escala de fato é desgastante. Ou seja, não é que não tenha novidade esse tipo de questão, eu penso assim que até demora para que esse tipo de fala preconceituosa contra a escala 6x1, ela meio que emerge, assim. Eu esperava mais, uma reação mais agressiva contra o fim da escala 6x1. A minha interpretação desse contexto da escala 6x1 é que a sociedade vai se adaptar de uma maneira ou de outra ao fim da escala 6x1, o mercado vai se adaptar, as pessoas vão se adaptar, e hoje em dia o que se busca cada vez mais é criar mecanismo para que num período histórico em que há um crescimento da produtividade do trabalho, há um crescimento da tecnologia, você torne essas jornadas de trabalho cada vez menos sofrível. Mas isso, do ponto de vista de uma parcela do pensamento empresarial brasileiro, isso é inadmissível, porque ele tem, de fato, aí eu concordo com a Érica, um pensamento que é herdeiro da escravidão, que acredita que a produtividade do trabalho, da empresa, ela só se dá quando você vê jornadas intensas, você vê o trabalhador ali sangrando, suando para suar a camisa pela empresa, tá ali se dedicando, e às vezes ele se esquece que aquele trabalhador que tá se dedicando à empresa tá deixando um filho em casa, tá deixando de viver, e esse trabalhador também adoece. Isso sinaliza, que é um dos traços perversos da herança escravocrata, é que o sofrimento, a ideia do trabalho como sofrimento, ela gera prazer do ponto de vista do empregador. O empregador, uma parcela do pensamento dos empregadores no Brasil, ela tem maior apego ao sofrimento do trabalhador do que necessariamente ao lucro. O lucro da empresa, ela vem em segundo lugar. Às vezes o prazer de mandar, o prazer de ver o trabalhador sofrendo com jornadas exaustivas, ela faz parte do pacote de ser empresário, uma ideia de que o sofrimento do empresário, o sofrimento do trabalhador é o que gera o lucro da empresa. Assim, é um pensamento meio sem noção. O sofrimento do trabalhador vai gerar o lucro da empresa? O sofrimento do trabalhador é o que garante o serviço do cliente? É meio ilógico, sim, é meio ilógico. No fundo, e ainda há essa percepção de diversos segmentos da sociedade. No caso, para o salão de beleza dessa diretora da Fiesp, possivelmente a manicure, pedicure é orista ou está trabalhando de carteira assinada, dependendo do salão. Mas a rigor, nos bairros populares, e mesmo em alguns bairros da classe média baixa, os salões de beleza, eles trabalham por dia, por hora, e com relações de trabalho, às vezes, informal. Então, a jornada 6x1, ela vai regular o trabalho formal. Aí tem um problema. De fato, o setor informal vai continuar sofrendo das suas intempéries, das suas características, dos seus problemas. O fim da jornada 6x1, ela vai regular o trabalho formal, mas o trabalho informal continua sendo um desafio, entendeu? Que é necessário formalizar, é necessário que essas mulheres que trabalham no mercado informal, elas aumentem a sua escolaridade. Hoje, o nível de escolaridade das mulheres é 3 anos acima em média, do que o dos homens, e a perspectiva de que a melhoria dessa escolaridade ainda mais, ela tende a aumentar essa segurança econômica das mulheres, independente da posição que elas estejam no mercado de trabalho, seja mercado informal, seja mercado informal, seja como MEI, enquanto microempreendedor individual. Esse tipo de segurança deve ser buscado. A postura de uma parcela do empresariado brasileiro contra o fim da jornada 6x1 é uma herança de um sentimento escravocrata que liga a ideia da ética do trabalho ao sofrimento. O cara está ali sangrando para dar empresa, e isso dá conta de que esse sofrimento, a privação do contato com a família, das relações sociais, cria-se uma condição de saúde cada vez mais precária para esse trabalhador e para sua família. A sociedade, ela vai se adaptar, e uma parcela desses empresários que julgam que a jornada 6x1 deve se manter, eles vão perceber que não vão perder grande coisa, muito pelo contrário, vão ganhar muito mais. É isso.
1: Muito obrigada, e é muito interessante o aspecto que você falou, Davidson, porque assim, realmente muitos empresários, patrões, trabalham mesmo não só visando a produtividade, porque se fosse a questão da produtividade, saberiam que em muitos países em que o fim da escala 6x1 foi implementado, houve maior produtividade, mas nesses casos, parece que o trabalho, ele precisa necessariamente vir seguido de sofrimento. Porque o trabalho sem sofrimento não é um trabalho propriamente dito, né? O trabalho tem que dar trabalho, no pior sentido da palavra. Então, muito interessante essa questão que você colocou. E por aí, eu também aproveito para chamar o Rafa. Rafa, a gente está nos nossos minutos finais, mas, claro, dá sempre para a gente abrir um espaço aqui para você analisar essa questão que a gente acabou de trazer.
2: Bem, em relação a esse tipo de fala, realmente a representante da Fiesp não faz a menor ideia, infelizmente, do que é uma escala. Pelo menos existe, a gente só vai ver realmente os efeitos com a implementação desse projeto na prática, porém, aquilo que se estima, aquilo que se espera, é que exista a possibilidade, por exemplo, de criação de novos postos de trabalho. É claro que isso não vai acontecer em todos os lugares, até mesmo em todos os tamanhos de empresa, né? A adaptação à escala 5x2 vai ser diferente entre grandes empresas e pequenas empresas, mas não vai haver nenhum colapso da economia brasileira. Provavelmente tudo aquilo que hoje abre aos sábados vai continuar abrindo aos sábados, aquilo que abre aos domingos vai continuar abrindo aos domingos, porque os empresários, até para eles poderem, em primeiro lugar, manter as portas abertas, e também para, em toda situação, tirar o máximo de benefício, o máximo de lucro possível, eles vão ver aquilo que, dentro da nova legislação, é mais conveniente para eles e vão caminhar nessa direção, né? Então, também tudo às vezes tem aspectos positivos e aspectos negativos. Algumas algumas pessoas dizem, por exemplo, que pode haver um leve aumento na informalidade, né? É uma possibilidade. Isso realmente a gente só vai ver na prática, mas que a economia como um todo vai se adaptar e as empresas vão se adaptar, isso é um fato, né? Não vai ter problema nenhum para a pessoa que queira cortar o cabelo ou fazer o que quer que seja no final de semana, provavelmente não vai ter esse tipo de empecilho, ou em relação a qualquer outro tipo de atividade econômica que funcione hoje nos finais de semana. Agora, de fato, existe esse elemento do sadismo nas relações sociais brasileiras, e esse sadismo foi até bem trabalhado, bem explicado pelo Gilberto Freire na obra clássica, né, Casa Grande e Senzala. Então ele fala, por exemplo, sobre como já desde criança, né, os senhorzinhos, por assim dizer, já aprendiam a bater, né, a espancar os coleguinhas escravos com os quais eles brincavam, porque existia essa dualidade, né, de que o senhorzinho brincava com as crianças escravas, mas ao mesmo tempo também praticava esse tipo de abuso em relação a essas crianças. Então tinha ali esse elemento

0: existiam pessoas da classe média que tinham escravos, existiam escravos que tinham escravos. Então isso marcou significativamente a cultura brasileira e as nossas relações sociais. E mesmo sem a escravidão, mesmo com a República e assim por diante, isso ainda parece pautar a mentalidade de uma parte significativa da classe empresarial brasileira e até da classe média.
1: Certo, Rafa, muito obrigada. Olha, que foi muito interessante, não só o programa todo, mas esse último, esse último debate foi muito interessante, viu? Agradeço muito a vocês dois. E é claro que meu agradecimento especial vai sempre para o nosso convidado que veio aqui hoje nos ajudar a entender um pouco mais desse nosso Brasil. Então, portanto, te agradeço muito, Davidson Souza Cruz, e aproveito para te pedir uma dica para os nossos ouvintes. Pode ser uma dica do que você quiser. Pode ser uma dica de cultura, de livro, filme, série. Uma dica pra gente.
2: Eu penso que hoje eu tô ocupado com um monte de coisa. A minha dica que eu tenho para vocês é para vocês, já que você tá falando muita coisa do sofrimento, do trabalho, a minha dica para os leitores é lerem poesia.
1: Ah, excelente.
2: Porque não tem nada mais,
1: não,
2: nada mais avesso ao a ideia do trabalho como sofrimento do que a poesia e a literatura desinteressada, entendeu?
1: É verdade, então, assim, é verdade, porque ultimamente então, a gente até se pega lendo livros técnicos ou livros que são afins à nossa área, parece que a gente não tem mais o direito de não ser produtivo, né? O tal do ócio tem que ser, até ele tem que ser produtivo, é complicado. Davidson, muito obrigada, eu aguardo você então num próximo, entretanto fica aqui o meu convite, tá? Para você voltar numa próxima ocasião. Rafa, 5h57, mas dá tempo do meu agradecimento especial para você. Rafa, amanhã teremos mais um Entretanto aqui, sextando, hein, Rafa?
0: É isso aí, pessoal. Foi uma honra estar aqui com vocês e até amanhã.
1: Até amanhã. Bom, meu agradecimento agora vai para você que está nos ouvindo desde as 4 horas, ou se não, se você pegou o programa já iniciado, sem problema, porque você pode ouvi-lo novamente desde o início, assim como as edições anteriores, nas principais, é ótimo. O Japão já foi embora, Isabela, agora não, é principais, não tem nada de principais plataformas de áudio, né? Não, as principais para... Ah, não, as principais plataformas de áudio, principais plataformas de áudio, doida, que você vai ver, o Entretanto estará lá para você dar uma conferida, tá? Aproveita, dá 5 estrelinhas, segue a gente, nosso programa é feito com muito carinho. E também, caso você não queira, temos também Entretanto, onde? No site da Metropolitana, tá lá, então você pode sempre rever, ouvir novamente o programa e, é claro, nos acompanhar ao vivo também, sempre de segunda a sexta-feira, das 4 às 6, a gente analisa tudo o que acontece de importante no Brasil e no mundo. Então, sem mais, me despeço desejando uma excelente noite para vocês. Um beijo e até amanhã.

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0: 25 anos, o Brasil dava início ao maior racionamento de energia elétrica da história. O episódio, que ficou marcado como a crise do apagão, representou um divisor de águas para o setor elétrico nacional e alterou de forma permanente a relação da sociedade brasileira com o consumo e a segurança energética.
1: Ao longo de mais de 9 meses, o consumo da eletricidade passou a ser rigorosamente disciplinado pelo governo federal, mediante a imposição de metas obrigatórias que

0: determinavam uma redução aproximada de 20% no uso de energia em todo o território nacional.
1: Os efeitos foram imediatos e abrangentes, impactando a rotina da população, o desempenho da atividade econômica e, sobretudo, evidenciando a vulnerabilidade de um sistema elétrico fortemente dependente das usinas hidrelétricas, responsáveis, na época, por cerca de 92% da matriz energética brasileira e marcado por anos de insuficiência de investimentos em geração, transmissão e planejamento da expansão do setor.
0: Eu sou o Rafael Costa.
1: E eu sou o Kaique Santos e você está ouvindo o podcast Jabuticaba Sem Caroço da Agência Internacional de Notícias Sputnik Brasil.
0: Vamos chamar o nosso primeiro convidado deste episódio.
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0: O Jabuticaba Sem Caroço bate um papo agora com Pedro Parente, ele que é ex-ministro do governo Fernando Henrique Cardoso e foi coordenador da gestão da crise de energia de 2001 e 2002. Senhor Pedro, seja mais que bem-vindo ao Jabuticaba, como vai?
3: Muito bem, Rafael. Muito obrigado pelo convite.
0: Senhor Pedro, você chega para falar sobre o apagão, né? Que tá aí completando aí 25 anos, né? De história do Brasil. O apagão de 2001 foi resultado de uma seca excepcional ou de falhas de planejamento que vinham se acumulando aí ao longo dos anos? Conta pra gente.
3: Você, um evento desse tipo, você nunca tem uma razão só. Então, eu responderia para você que, como causa de fundo antecedente, houve questões de planejamento, de, digamos assim, de um sistema de antecipação de crises mais efetivo, com, digamos assim, o gatilho naquele ano, que isso vinha de anos anteriores, né? E os anos anteriores, como não teve esse gatilho que eu vou mencionar, nós não tivemos problemas, tá certo? Então, houve uma seca muito grande nos primeiros meses de 2001, especialmente a partir de meados de janeiro e até abril. E aí já entra mesmo, depois de abril, entra o período seco. Então, emendou essa seca do suposto ou de um esperado período de chuvas com a entrada do período de seca, que é normal na região sudeste e centro-oeste do Brasil.
1: E Pedro, vou me permitir aqui também, se me permite, dizer em vez de senhor, apesar de que eu vou trazer também isso, o senhor foi conhecido como o senhor dos apagões, mas vou me permitir também, se me permite.
3: Ministro do apagão, fiquei conhecido.
1: Isso também, mas vou me permitir chamar de você também, tá? Já pra gente continuar aqui nossa conversa, fica mais fácil.
3: Gosto muito disso.
1: Então é isso, obrigado pra gente. Em que momento o governo percebeu que esse racionamento que aconteceu, e que bom que não aconteceu nunca mais depois daquele período, seria inevitável? Como que foi esse processo?
3: Bom, eu acho que seria importante inicialmente na resposta a essa pergunta, esclarecer que tecnicamente não houve aquilo que se considera um apagão. O que é um apagão? É um desligamento compulsório do fornecimento de energia. Certo, acontece em vários países. De repente, por exemplo, muitos anos na Califórnia aconteceu de que havia, durante o horário de pico da demanda, não havia capacidade de geração suficiente para atender ao pico, então cortava compulsoriamente alguns setores, alguns bairros, iam fazendo rodízios. No Brasil, isto não aconteceu. Houve um período de restrição ao consumo, mas uma restrição que foi imposta por mecanismos de preços. Então, esse é um esclarecimento inicial importante aqui para que o nosso ouvinte possa entender o que aconteceu lá em 2001, 2002. Agora, quando é que o governo tomou ciência disso? E vocês vão lembrar que no início do programa eu mencionei, quando vocês perguntaram as causas, que havia uma deficiência no sistema na metodologia de antecipação de crises, de previsão de crises de fornecimento. E o governo, aí sim, uma falha importantíssima do governo, se apercebeu disso muito tardiamente. Então, eu mencionei que a seca começou a partir de janeiro, meados de janeiro de 2001, fevereiro, março. No início de maio ou no final de abril, aí nós tivemos uma reunião da Câmara de Política Energética, aí nós fomos informados pelas autoridades e técnicos do Ministério da Minas e Energia de então, a respeito da gravidade da crise. Porque eles diziam que nós sim aí sim, seríamos obrigados a fazer cortes compulsórios de energia no Sudeste, no Centro-Oeste e no Nordeste, que podia ser de 4, de 8, de 6 horas. Vocês imaginam a loucura que seria isso. Fazer, por exemplo, aqui em São Paulo, onde resido, né, ou no Rio de Janeiro, onde vocês estão, tá certo? Um corte compulsório de energia para uma cidade, institutos, organizações tipo hospitais, aeroportos, que, bom, aeroportos normalmente já tem geradores, mas os hospitais não. Então vocês imaginam a loucura que seria isso, sinais de trânsito, ia ser um horror. Ali então, nesse momento, realmente, o governo se apercebeu que estava diante de um problema gigantesco e que isto não era mais um problema só setorial, no sentido de que era só uma coisa do Ministério das Minas e Energia, aquilo era um problema do governo como um todo.
0: Você acha que o Brasil demorou a reconhecer a gravidade desse apagão? O que contribuiu para isso, ministro?
3: Uma coisa que é importante entender, para poder explicar um pouco mais, é que o nosso sistema ainda hoje é muito dependente da geração por hidrelétricas. Mas há 25 anos atrás era mais, muito mais dependente do que é hoje, porque hoje a gente tem aí um fornecimento de energia de fontes renováveis, eólica, solar. Temos mais térmicas, temos mais gás natural disponível. Então, assim, ainda hoje é super, muito dependente de um sistema hidrelétrico, mas em 25 anos atrás, como eu disse, muito mais dependente. O que que isso significa? Ora, sistema que depende de hidrelétricas depende das chuvas, depende da hidrologia. Portanto, é um sistema estatístico, ele não é um sistema determinístico. Você não pode garantir a chuva que vai acontecer em determinado ano. E quando você fala de eventos probabilísticos, tem duas dimensões aí que são importantes. Uma é a probabilidade de acontecer o problema. Uma é a probabilidade. O outro é a dimensão do problema se ele acontecer. E o que aconteceu com o governo é que os técnicos diziam: a probabilidade de acontecer um apagão é de 5%. E o governo, ao invés de entender que 5% era a probabilidade, entendia que 5% era a dimensão do problema. Então, o governo entendia: se acontecer apagão, o que a gente vai precisar fazer é cortar o consumo em 5%, o que não é complicado de fazer. Só que não é bem assim. Quando se trata de um sistema estatístico, você pode falar de qual é a probabilidade, que ainda assim não é certeza, é probabilístico, mas a dimensão do problema pode ser qualquer uma, porque depende da probabilidade de chuvas e tudo mais. Então, sim, a probabilidade era 5%, mas o problema podia ir de necessidade de reduzir consumo dos mesmos 5 a 20, 25, 30, 40. Então, isto foi, digamos assim, uma falha do governo, de falha de comunicação entre os técnicos da área de Minas e Energia e o núcleo central do governo, onde eu me inseria. Então, o governo falhou. A gente sempre reconheceu isso. E a partir daí, então, a gente começou a trabalhar para enfrentar o problema.
1: Ministro Pedro, quero partir daí.
3: Pode me chamar de Pedro.
1: Pedro.
3: Pronto, é você, perfeito. É Pedro. Pronto. Vamos simplificar isso aí.
1: Vamos
3: isso.
1: Lá. Então, queria partir daí do que você trouxe agora. Como que foi equilibrar a transparência com a necessidade de evitar pânico nessa crise de grandes proporções? Porque sempre que a gente tem um problema do tipo, a gente não teve outros, mas né, se a gente for pensar, até trazendo a pandemia mais recente, há uma questão generalizada por parte de quem não tá dentro do governo, até pra, às vezes até pra gente que cobre enquanto jornalista, né, eu não tava naquele período, mas tô tentando aqui pensar com a cabeça de quem cobriu também isso, era muito novo, mas como, né, lidar com isso para explicar exatamente o que está acontecendo sem ter esse pânico no sentido de que, eu tô imaginando aqui, se esse apagão fosse hoje, tá pensando assim, nossa, até quando vai durar esse racionamento? Porque as pessoas mudaram as rotinas, né, dentro de casa, as empresas mudaram, e isso durou um tempo até considerável, que eu nem sei se vocês imaginam que ia durar o tempo que durou. Então eu queria que você comentasse isso pra gente também.
3: Em situações de crise, e quando aconteceu a pandemia, vários jornalistas me procuraram, perguntaram: falaram é semelhante, em alguns aspectos é semelhante, sim, mas quando você tem uma crise, você tem que se organizar com os meios e a autoridade que são necessários para lidar com uma crise dessa dimensão. E se o governo errou em perceber a chegada da crise, ele se mobilizou muito rapidamente para organizar os meios necessários para enfrentar essa crise. Então, o governo criou, por uma medida provisória, ou seja, um documento com força de lei, criou a Comissão de Gestão da Crise de Energia. O presidente me colocou como coordenador, mas não era uma pessoa só, era um comitê. Esse comitê tinha autonomia completa para liderar com a crise. Ele era formado por representantes de todos os órgãos de governo que tinham alguma relação com este assunto, mas com poder terminativo. Isso é muito importante, porque muitas vezes há comissões do governo que não tem poder terminativo. Ele aprova alguma coisa, mas tem que ir para o Ministério da Fazenda, tem que ir para a Secretaria da Receita, tem que ir lá para o planejamento para ver se tem dotação orçamentária, tem que ir para o Congresso, não sei o que, não. Esta comissão, por força da medida provisória, esse comitê, na realidade, por força da medida provisória, e pelo fato de que estavam todos os representantes dos órgãos pertinentes ali presentes, então ela tinha poder terminativo. A decisão tomada ali era terminativa e se implementava, ponto final. Então, agilidade. Outra coisa, a medida provisória disse que seriam abertos créditos extraordinários que fossem necessários para enfrentar a crise. Então, recursos. Completa envolvimento do governo, a gente fazia reuniões mensais de ministério para discutir o tema do apagão. Então, e outro aspecto fundamental, comunicação. Então, eu assumi pessoalmente a liderança da comunicação, ministro-chefe da Casa Civil, colocando a cara a tapa, falando inicialmente, erramos, não percebemos a dimensão da crise que estava vindo, sim, reconhecemos, mas estamos preparados, estamos trabalhando da melhor maneira possível para enfrentar a crise. Então, foi assim que as coisas aconteceram. Sabíamos quanto tempo ia durar a crise? Não, mas um compromisso em termos de comunicação que nós assumimos foi: não vamos enganar ou falsear, tergiversar sobre qualquer pergunta. Nós vamos ser verdadeiros e vamos dizer o que sabemos e o que não sabemos, vamos dizer não sabemos. Então, por exemplo, o jornalista obviamente perguntava: vocês vão chegar ao ponto de fazer o apagão, fazer o corte compulsório de luz? Eu dizia: olha, nós temos aqui um indicador importantíssimo, que depois eu posso detalhar um pouco, que é a chamada curva guia do nível dos reservatórios, e temos o outro indicador relevante, que é o consumo. Se o nível de reservatórios ficar acima da curva guia, e se os consumidores estiverem contribuindo com a redução voluntária do seu consumo, nós não vamos ter. Mas, se uma dessas duas condições não observar, há um risco, sim, importante de haver necessidade de cortes compulsórios.
0: É interessante perceber que o governo optou pela transparência com a população, né, Pedro?
3: Exatamente.
0: Porque não tinha como vocês também se omitirem disso, né? Porque, de fato, estava afetando as pessoas, né? Eu até, pegando um gancho na sua fala, eu queria que você explicasse pra gente como estava essa curva guia, o que que ela era, qual é a régua que vocês tinham, um termômetro que vocês tinham para entender ali a que pé estava andando essa crise, né? Se a gente estava se afundando cada vez mais ou se tinha ali um respiro, uma luz no fim do túnel.
3: Primeiro, é importante eu trazer para vocês essa discussão de fazer um, digamos assim, corte compulsório ou um pedido de redução voluntária. Houve essa discussão no âmbito do governo e nós achamos que, para chegar no corte compulsório, a gente deveria tentar primeiro um pedido de adesão da população a um programa de redução voluntária de consumo. E esse programa, como eu já disse, ele era baseado em estímulos de preço. Então, nós estabelecemos metas para todas as famílias, todas as empresas, escritórios de governo, áreas de serviço, salão de cabeleireiro, se quiser. Então, para todo mundo que consumia energia, todos, sem exceção, tinham a sua cota de redução voluntária. Em geral, a cota era 20%, mas para, por exemplo, empresas de produção de alumínio, que são intensivas no consumo de energia, chegou a 50%. Então, nós dissemos, olha, vamos tentar esse sistema primeiro, 20% para todo mundo. A adesão, até porque nós não escondemos que a gente estava com, que o governo errou e que estava com um problema grande na frente, a população viu isso, a adesão foi muito forte, muito imediata. Me lembro de na capa do jornal Folha de São Paulo, ele colocou uma foto da Avenida Paulista antes e depois, assim, com uma semana de diferença, mas era absolutamente visível a redução do consumo. E nós adotamos também medidas simbólicas, é muito importante nesse tipo de processo, que você tenha símbolos para a população entender o quão grave é a situação. Que símbolos nós fizemos? Por exemplo, proibimos jogos noturnos, jogo de futebol, de qualquer coisa noturno não pode. Quer fazer jogo noturno? Contrata um gerador, paga o combustível e faz seu jogo noturno. Agora, com a energia gerada por hidrelétricas, negativo. Isso foi um símbolo, assim, todo mundo, poxa, mas realmente é séria a coisa. Outra coisa, iluminação pública, poste ligado, poste desligado, poste ligado, poste desligado. Então as pessoas andavam na rua e tinham uma percepção clara ali, muito simbólica, da necessidade de redução do consumo. Então iluminação pública, a redução foi 50%. Então, primeiro dizer a respeito disso, dizer o seguinte, foi um programa, como eu já mencionei no início da nossa conversa, de adesão voluntária, de tremendo sucesso, cuja adesão inicial se deu por força da percepção que o governo realmente errou e que o governo estava dizendo é complicado, pessoal, é sério, é grave. Tá? Depois a adesão se dá por outro motivo, a gente fala disso posteriormente. Agora vamos à sua pergunta. O problema aqui, como eu já mencionei, era água nos reservatórios, ausência de chuva nas cabeceiras dos rios que alimentam os reservatórios. Então, se criou uma espécie de um reservatório equivalente, que é a soma de todos os reservatórios que produzem energia, seja na região sudeste e centro-oeste, seja na região nordeste. Tá? Eram dois sistemas isolados, hoje já não são mais isolados. Então, nós criamos as curvas guias deste reservatório equivalente e dissemos, olha, hoje o reservatório equivalente está com sudeste e centro-oeste, está com 35%. Se tudo correr como esperamos, ele vai chegar no início do período da chuva com 25%. Então ele sai de 35, vai para 25, a gente desenhava aquela curva de acordo com a previsão de chuvas e tal. E aí a gente dizia, se ficar abaixo disso, a gente vai ter que tomar medidas adicionais. E uma maneira de não ficar abaixo disso era reduzir o consumo. Uma coisa é a chamada energia afluente, ou seja, a água que chega nos reservatórios. Se ela ficar de acordo com o que se espera, excelente. Outra coisa é como a gente usa essa água, a quantidade de água que é usada para o consumo. Aí era o consumo das famílias, empresas, etc. Então, esses eram os dois indicadores que se contrapunham, né? E acompanhar toda a população. Havia uns jornais que botavam na primeira página, se eu não estou enganado, mas eu me lembro disso, me lembro que pelo menos se cogitou disso, mas eu acho que aconteceu, botava lá o reservatório equivalente, na primeira página, assim, um quadrinho pequenininho, assim, mas dizendo, curva esperada, curva atual. E a gente conseguiu, no centro-oeste, no sudeste e centro-oeste, sem ficar acima da curva. No nordeste, por alguns dias, a gente ficou abaixo da curva e aí acionamos medidas adicionais que não chegou digamos assim, ao corte compulsório ou apagão. Que medidas adicionais, por exemplo, implementar a semana de 4 dias ao invés de 5 dias para reduzir consumo de empresas e tudo mais.
1: Ô Pedro, né? Desculpa, é a formalidade que às vezes consome nós jornalistas. Lembrei que você falou pra gente falar Pedro, então vamos lá. Mas aí, só lembrando ao nosso ouvinte, estamos conversando com Pedro Parente, ex-ministro do governo FHC, coordenador da gestão da crise de energia de 2001-2002. A gente teve, como você bem lembrou, nesse período, aconteceu isso também pela dependência muito das hidrelétricas. E 25 anos depois, a gente teve uma transformação também com a diversificação mesmo do fornecimento de energia com as renováveis também, enfim, outras fontes de energia como solar, eólica, enfim. Essa diversificação da matriz elétrica tornou, você acha que, né, torna o Brasil menos vulnerável ou apenas substitui antigos riscos por novos? Como foi também o apagão, né, como exemplo de aprendizado para a gente não passar por outras situações 25 anos depois? A gente chegou em algumas próximas, né, mas nada como foi em 2001, 2002.
3: Aquele tipo de problema que a gente teve, que era insuficiência de chuvas ou, como os técnicos do setor falam, de energia afluente, que a água que chega no reservatório é uma energia potencial, que quando passa pela turbina vira uma energia efetiva, né? Então, a água que chega no reservatório é uma energia afluente. Então, esse é conceito, parece complicado, mas não é. É tão simples quanto isso. Então, ali, realmente, este problema está muito... A probabilidade é muito diminuída hoje. Ela não é inexistente, continua sendo muito dependente da energia hidrelétrica, tá certo? Mas o problema diminuiu. Agora, surgiram outros problemas, e eu vou exemplificar. Com o aumento das energias renováveis, mas eu aqui me refiro especialmente à geração distribuída de energia elétrica que se faz na residência das pessoas, e aqui, por transparência, eu quero dizer que eu tenho painéis solares na minha residência e portanto, eu sou um beneficiário de quê? Eu sou um beneficiário dos estímulos que o governo criou para o aumento dessa geração distribuída com os painéis solares, né, com a chamada energia fotovoltaica, nas residências, em fazendas e tudo mais. Qual é o problema disso? O problema inverteu. Agora, durante o momento de maior insolação, a gente tem um risco de ter que cortar a carga por excesso de energia, é o chamado curtailment, é um termo técnico também. Por que isso? Porque o consumo e a produção de energia, eles têm que ser equilibrados instantaneamente, porque a gente não pode estocar energia sob a forma de energia, não ser através de baterias, mas essas baterias, obviamente, não existem na quantidade suficiente para todo o consumo que a gente tem no nosso país. Então, o equilíbrio entre oferta e demanda é instantâneo. O que que significa, de novo, que de acordo com a demanda subindo, você vai subindo a produção de energia. Como é que é feito isso? Por uma organização chamada Operador Nacional do Sistema, ONS. Esse ONS, eles têm ali com eles o controle de todas as unidades de geração de energia que eles podem comandar, ligar ou desligar. Ou, em outras palavras, podem comandar o despacho de energia, que é o termo técnico, por essas unidades. Então, uma hidrelétrica, o operador nacional de energia pode dizer para ela: diminui seu consumo, desliga uma turbina, desliga outra, é uma termoelétrica, desliga a térmica, mesmo de certas geradores eólicos, né, daqueles ventiladores, né, energia de vento, tá certo? Há esta possibilidade. Mas nas residências, o operador nacional do sistema não tem como determinar que se pare de gerar. Porque são milhares de residências, são ligadas na rede das distribuidoras e não tem como. Ele não tem esta possibilidade técnica de regular a oferta de energia, reduzindo a produção vindo das residências. Então, já aconteceu esse risco, se não me engano, aconteceu há um ano atrás, ou quase um ano, em agosto do ano passado, de ter que haver um corte de energia por excesso de produção. É esquisito, né? Mas é verdade, é isso que aconteceu. Então, assim, essa é a questão. O problema originário da situação de 2001-2002, a probabilidade dele acontecer está bem reduzida. Outros problemas surgiram.
0: E, Pedro, a gente não pode fazer desse limão uma limonada, isso é, se a gente está produzindo demais, não teria como a gente transformar essa produção extra em retorno financeiro para o nosso país, de alguma forma? Como que os governos, porque isso não é de agora, né? Como que o governo Lula, o governo Bolsonaro, enfim, Temer, Dilma, como que que esses governos, porque a gente, infelizmente, o Brasil, eu já falei isso algumas vezes aqui no Jabuticaba, a gente peca pela falta de descontinuidade de políticas públicas, né? Se não foi os meus que fizeram, então não tem por que eu continuar naquilo ali. Enfim, como tornar essa pauta que a gente está, como você bem disse, produzindo em excesso, transformar isso num retorno financeiro para a gente? É possível? O Brasil já faz isso? Se faz, faz bem feito, mal feito? Qual a sua análise?
3: Minha análise é a seguinte: o problema é que o governo, como eu disse anteriormente, criou estímulos a essa instalação. Um dos principais estímulos, exatamente o fato de que quando você consome energia da distribuidora, você paga a distribuidora pela geração, pela transmissão e pela distribuição, tá? Três coisas. Quando você está produzindo na sua casa, tá certo? Você não tem o custo de transmissão, você não tem o custo de distribuição. Então, o que acontece? Você desconta da sua conta um valor de uma quantidade de energia gerada de quilowatts hora, tá certo? Que tem um custo que embute a geração, tá certo? Mas você não, quer dizer, a geração não, a transmissão, mas você não teve esse custo. Então, você pode converter isso em estímulo, em retornos financeiros, reduzindo esses estímulos, porque não é possível continuar com a mesma política, porque o problema só vai piorar, entendeu? Então, assim, a forma indireta de chegar onde você quer é fazendo uma revisão completa do modelo. O modelo de financiamento do setor elétrico brasileiro é cheio de distorções. Essa é uma delas, mas é cheio de distorções, é cheio de penduricados, né? Estamos falando aí dos penduricados do judiciário, mas tem penduricados aí na conta de luz, para fundo disso, fundo daquilo, e isto impacta em quê? Impacta no chamado custo Brasil. Para produzir no Brasil, a gente tem custos que são muito superiores em países que concorrem conosco, entre eles o custo de energia elétrica. Entre eles o custo trabalhista, mas vamos deixar isso para lá porque não é a razão da nossa conversa de hoje. Mas um dos custos é o de energia elétrica. Então, esse sistema de financiamento, né, da geração e distribuição de energia elétrica no Brasil precisa ser completamente remodelado, simplificado, mas os lobbies não deixam. Os lobbies, os famosos lobbies, têm uma atuação muito forte no Congresso Nacional, tem uma ação de lobby junto aos ministérios em Brasília, tá certo? Isso é natural, tá certo? Os chamados interesses organizados se representam muito melhor do que os interesses difusos, né? O consumidor, por exemplo, porque poderia haver uma redução na conta de luz se reduzissem esses subsídios, essas contas que estão dentro da conta de luz, que ninguém vê que paga, mas que paga bastante todo mês.
0: É isso. O Jabuticaba Sem Caroço teve o prazer, e o prazer mesmo, de conversar com Pedro Parente, ex-ministro da Casa Civil no governo Fernando Henrique Cardoso e coordenador da gestão da crise de energia 2001 e 2002. Pedro, muito obrigado pelo seu tempo no Jabuticaba para falar sobre um assunto que mexeu com a vida de todos nós, né?
3: Exatamente. Eu agradeço aí a oportunidade e espero que os ouvintes aí do Jabuticaba apreciem a nossa conversa.
1: Com certeza. Muito obrigado, Pedro, por trazer um pouco da sua experiência aqui para nós. Até a próxima.
3: Até.
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1: 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A crise do apagão representou um marco na evolução do setor elétrico brasileiro. Nas décadas seguintes, o país implementou mudanças estratégicas, acelerou a diversificação da matriz de geração, incorporou novas fontes energéticas e reforçou a relevância do planejamento estruturante, da modernização da rede de transmissão e da garantia da confiabilidade viabilidade do suprimento elétrico.
0: Entretanto, após 25 anos, o cenário apresenta uma nova realidade. O expressivo crescimento das fontes renováveis impôs desafios distintos à operação do sistema elétrico nacional. Se no passado a maior preocupação era a insuficiência de oferta de energia, hoje o país precisa conciliar a expansão da geração com a manutenção da estabilidade, da confiabilidade e da segurança operacional de um sistema cada vez mais complexo e dinâmico.
1: E isso é pauta para o nosso próximo convidado.
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1: Recebemos no Jabuticaba Sem Caroço o Clauber Leite, diretor de Energia Sustentável e Bioeconomia do Instituto E+. Clauber, bem-vindo aqui ao Jabuticaba. Obrigado pela disponibilidade em conversar com os ouvintes do Jabuticaba. Como vai?
4: Muito obrigado, Kaique, Rafael. Um prazer e satisfação estar aqui com vocês.
1: Clauber, a gente quer começar relembrando aí o contexto daquele momento. Muitas análises apontam que a estiagem foi apenas o gatilho de uma crise que já vinha sendo construída por falta de investimentos e planejamento. Esse apagão de 2001 foi resultado apenas da seca ou havia problemas estruturais mais profundos no setor elétrico brasileiro? Aquele episódio poderia ter sido evitado ou mitigado?
4: Ótima pergunta, Kaique. Acho que você já vem na sua pergunta uma resposta, né? Lógico que a seca foi um fator importante, mas só que ela expôs fragilidades estruturais do nosso setor elétrico brasileiro. Naquela época, nosso sistema era muito dependente das hidrelétricas, os reservatórios naquele momento chegaram a níveis muito críticos, né? Havia atraso de investimento na geração, na transmissão, e aí o planejamento não conseguia antecipar a gravidade do problema. Então, e aí foi aquele resultado de uma medida extrema com racionamento e a redução obrigatória de consumo. Então, assim, resumindo, 2001, a segurança elétrica não foi só por conta da chuva, mas foi uma exposição ali das fragilidades.
0: E, Clauber, o racionamento exigiu que a população reduzisse ali o consumo em cerca de 20%, né? O que aquela experiência revelou sobre a relação dos brasileiros com a energia elétrica? Dá para dizer que mudou algo?
4: Olha, foi um aprendizado, né? Acho que naquela época as pessoas, infelizmente, foi pela dor, né? A gente reduzir em 20%, mas quem não cumprisse tinha penalidades, né? E incentivos para quem economizasse. Então, foi uma experiência para a sociedade, né? Então, pessoas mudaram hábitos, a gente teve uma adaptação, a gente viu aquela onda de mudanças ali de, por exemplo, das lâmpadas, né? A gente tinha muita lâmpada incandescente, começou as pessoas trocarem ali as lâmpadas, mudarem seus hábitos ali de consumo. Então, assim, esse é um ponto relevante que a gente pode até ter resultados já nos dias atuais, né? Mudou-se uma cultura, as pessoas começaram a economizar energia, e aí não só pelo fato mesmo do preço, né? Acho que tem um custo ali na tarifa, mas também numa conscientização maior ali do impacto que elas podem estar gerando.
1: E naquele período, né? Aí a gente, né, eu especificamente falando por mim, em 2001 eu provavelmente estava com uns 4 anos, não vou lembrar, não vou ter lembrança de como foi, mas imagino hoje, trazendo aqui, que isso seria uma loucura, como imagino que naquele período já foi também o início de uma nova década, um novo século, tá ali, pros primeiros anos e...
4: Um novo milênio.
1: E um racionamento e um período de meses, né, que ficou ali restrito até o avanço da tecnologia para quem já tinha ali. Queria que você contasse como foi processar tudo isso a partir também desse problema que não foi só seca que você já trouxe, porque teve e como que foi que o governo lidou, né? Foi a melhor forma também de lidar com esse problema, esse racionamento em horários específicos? Queria que você retomasse isso para nós.
4: Olha, uma coisa que nos ensinou essa crise é que a gente não lidava e o sistema daquele momento não lidava com o planejamento do setor. Então, o que aconteceu? O primeiro fruto ali que permanece e é um bom fruto daquela época. A gente foi criado a empresa de pesquisa energética, que faz o planejamento setorial. Então, isso já foi um primeiro impacto aí, que já foi uma lição aprendida, né? Porém, a gente, trazendo para hoje, a gente precisa fazer uma outra conexão que está sendo um pouco esquecida, né? O papel dos consumidores ou da demanda no setor elétrico. Você estava falando, 2001, o que mudou de 2001 para cá? Naquela época, nosso sistema era totalmente dependente de hidrelétricas, né? Porque a maior parte era hidrelétrica. Então, era muito vulnerável à crise hídrica. Hoje, a gente já tem uma matriz mais diversificada. No entanto, o consumidor, a demanda ainda não é tratada com a seriedade e o peso que teria nesse setor elétrico, nesse planejamento do setor elétrico como um todo. Então, um exemplo que eu dou. Naquela época, e aí os consumidores foram taxados, né? Quem consumia, quem não fazia a redução dos 20%. Então, o que isso quer dizer? Que, né, o consumidor tem um impacto ali na rede como um todo. A gente precisa usar dessa ferramenta somente em momentos de racionamento, de crises? No ponto de vista aqui do Instituto, que a gente tem estudado, que não. O consumidor tem que ser parte ativa. E a gente pode ainda continuar dando esse tipo de respostas aí, não só como punição, mas agora também como incentivo. Por exemplo, assim, num momento de crise agora, né, que possa ter e precisa acionar uma termoelétrica que tem um valor muito elevado, qual seria mais barato? Você acionar uma termoelétrica ou você reduzir voluntariamente o consumo de alguns consumidores e premiando esses consumidores, aí lógico, no teto, que seria o preço ali da termoelétrica. Isso que é a chamada resposta da demanda. E isso tem sido muito pouco utilizado, né? E isso seria uma ferramenta que a gente aprendeu desde 2001 e não está sendo usada nos dias de hoje.
0: E, Clauber, assim, todo mundo foi afetado, né? Todas as classes sociais foram afetadas com esse apagão, mas a gente consegue hoje perfilar qual fatia da população que de fato foi a mais atingida, a mais agredida por esse episódio no Brasil?
4: Infelizmente, sempre nesses momentos de crise, os mais vulneráveis são os que mais sofrem. A gente tá falando, cortar a medida na época, cortar 20% do consumo. Cortar 20% no consumo em quem tem em abundância, a pessoa vai desligar um ar-condicionado, a pessoa não vai ligar um fogão elétrico, né? Vai usar menos do chuveiro. Agora, para quem já tá ali no limite, né? Mal tem uma televisão e umas lâmpadas, o que vai ser cortado ali, né? Isso, essas pessoas que estão mais vulneráveis são certamente as que sofreram mais. Claro, sem demagogia também, mas as empresas, né, indústrias, acabam sofrendo também, e isso tem um impacto na economia como um todo. Então, eles num momento de curto prazo são os que mais podem contribuir, mas a longo prazo acaba gerando mais inflação, que acaba impactando também essa sociedade e as pessoas que estão mais vulneráveis na sociedade.
1: E, Clauber, você já trouxe aí o que a gente, né, avançou, deu exemplo da criação da empresa de pesquisa energética, a parte do planejamento mesmo também, só que a gente ainda, né, fica ainda com algumas dúvidas, até no senso comum, a gente que não é da área. Em agosto de 2023, um apagão de grandes proporções atingiu quase todo o país, apesar de muito diferente dessa crise de 2001, já que o problema esteve relacionado à transmissão e à operação do sistema e não à falta de geração, reacendeu o debate sobre a segurança energética. Queria que você comentasse a relação desses dois episódios, o que nos traz sobre as vulnerabilidades atuais do sistema. A gente segue vulnerável a depender de alguns fatores, quais?
4: Assim, o que eu destacaria, tá? O ponto principal é que o Brasil ainda recorre muito a soluções emergenciais e caras. Isso foi na Covid também, teve a conta Covid, ali a gente teve uma pequena crise. E quando o nosso sistema entra em estresse, costuma passar por esse despacho térmico maior, encargos, aumento do custo, e no fim quem paga somos nós, né, os consumidores. Mas a gente teve também crises semelhantes, elas têm sido recorrentes aqui no Brasil, em 2001, 2013 e 2021. E aí, isso que eu queria até destacar, que aqui no Instituto Temais, em 2024, a gente fez um estudo sobre as crises de energia no Brasil. E ele mostra justamente isso, né? A gente, olhando para 2001, 13 e 21, a gente identificou que o problema não é apenas ter energia disponível, né? A gente precisa de mecanismos para administrar esses eventos críticos com menor custo, né, para a sociedade. Em 2001 houve esse racionamento, essa forte mobilização. 2013 teve uma resposta baseada mais em geração térmica. 2021 a gente teve essa nova crise hídrica, né, e um uso intenso de térmicas, e aí aquelas bandeiras tarifárias, né, com pressão pro consumidor. E daí o que fica de lição? Que a crise de energia não deve ser tratada simplesmente como uma contratação emergencial ou térmica no limite. A gente precisa de uma antecipação, né? Então, o que a gente aprendeu com essas crises? Essa necessidade de planejamento, mas o que fica evidente com essas crises também, que a gente, o nosso modelo tá ultrapassado e não tem respondido adequadamente a essas necessidades impostas, principalmente com essa variação climática que a gente tem tido nos últimos anos, que mudou bastante desde 2001.
0: Ótima sua análise. Inclusive, você já respondeu a minha pergunta aqui sobre em quais momentos, né, nessa última década, o Brasil esteve mais próximo de enfrentar uma nova crise energética. Mas, Clauber, hoje, com as tecnologias, com a energia renovável, enfim, com tudo que tem hoje para a gente tirar a energia, a gente ainda corre risco? Temos a energia eólica, temos energia solar, ainda assim o Brasil pode, no futuro, se, né, o governo não... O governo e a população também, né, gente? Vamos fazer uma meia-culpa aqui também, porque a população também consegue ser bem inconsequente, né? Então, vamos fazer uma meia-culpa aqui. Se o governo federal e se a população não se atentar para a forma como a gente está lidando com a energia elétrica, você acha que corremos um risco aí em porcentagem, tá? Você não é mãe de nada, mas tô te colocando aqui em maus lençóis.
4: Difícil.
0: É possível a gente pensar em uma porcentagem? Quantos por cento aí é o risco?
4: Eu não vou colocar porcentagem, mas eu vou dizer que eu tô, assim, pessimista, e eu acho que temos grandes chances de sim ter uma nova crise. A gente tá você bem disse, de essa nova onda, a gente está passando, né? A transição energética traz essa grande oportunidade para o Brasil, né? A gente tem essa massa de energia elétrica aí renovável, tem esse potencial ainda de expansão, uhum, de solar, eólica, biomassa. Muito tem se falado de hidrogênio, biogás, biometano. Então, assim, a gente tem alguns potenciais que podem virar vantagem para ganhar essa competitividade, inclusive industrial.
0: É, no nordeste do país, a gente tem um parque eólico gigantesco, né?
4: Exato, parque eólico e possibilidades aí de biogás, hidrogênio. A gente tem algumas particularidades aí no território que são vantagens. Mas o que eu quero concluir assim, que a transição não é apenas a gente instalar mais fonte renovável, né? Esse é um ponto importante. Mas quando a gente instala, por exemplo, a solar e a eólica, que entra no sistema, e aí é o ponto central que eu queria deixar de recado. A gente precisa de uma maior flexibilidade no sistema, né? Porque a gente precisa de recursos que são capazes de responder com rapidez essas variações da geração, porque essas fontes são intermitentes. A curva da geração não casa exatamente com a curva da demanda. Então a gente está gerando em horários que a gente não está consumindo. Isso gera uma complexidade para a operação, né? A gente precisa de sistemas de flexibilidade, que é o armazenamento, tanto feito pelas hídricas, então os reservatórios podem fazer esse papel de casar essas curvas. O que quero dizer é, num momento que está com muito sol, a gente reduz a geração hídrica. E quando entra a noite, a gente aumenta essa geração hídrica porque não está gerando com solar. A mesma coisa com ventos, né? Quando está ventando, a gente consegue fazer algum tipo de uso dessa flexibilidade. Mas o que acontece é que hoje o sistema não foi construído para isso, né? Então, isso está trazendo um custo adicional para os consumidores. Então, a gente precisaria de uma revisão do sistema, trazer novas soluções, né? Baterias, usinas reversíveis, usar mais o que eu falei no começo da resposta da demanda, que são os consumidores podendo reduzir sua carga em certos horários do dia. Mas isso precisa, principalmente numa reforma do modelo, e que sinais de preço, um sinal econômico precisa ser dado para que isso aconteça. O sistema como está, ele não suporta esse tipo de atuação.
1: É isso, né, que você está trazendo. A gente precisa de um equilíbrio, né, Clauber? Acho que olhar, talvez a gente esteja olhando para isso nos últimos anos, mas não sei se com uma, tu pode dizer melhor, com uma certa rapidez, pensando que, por exemplo, a gente tem, né, algumas questões aí já 25 anos depois do apagão de 2001, que a gente tem agora mais opções de geração de energia, mas também isso não conversa, né, tem uma dificuldade de ter essa relação com que a gente já tinha, que foi um problema lá atrás. Até porque você lembrou das crises, né, de energia. 2001, 2013, 2021, tivemos crise hídrica em 2014 e 2015, que também, né, se relaciona com essa possibilidade de falta de energia. E a gente conseguiu driblar isso por aprendizados que tivemos, mas também poderia ter sido, né, um pouco caótico como foi lá atrás. Eu queria que você comentasse quais vantagens também competitivas o Brasil possui nessa corrida global pela descarbonização, que vai ao encontro também dessas energias renováveis como a solar e a eólica, precisa conversar com essa operação do sistema melhor.
4: Olha, a gente, só um ponto, a gente driblou bem essas crises, mas a que custo, né? A gente até hoje está pagando a crise de 2021, né? Então, não faltou energia, não foi racionada a energia, mas a gente está pagando um preço muito caro, né? A resposta para essas crises não pode ser simplesmente o acionamento de térmicas, que é o que tem sido feito, né? Então isso é bom que não houve racionamento, mas precisa de melhores soluções. E aí, emendando na sua pergunta, a gente, a matriz renovável do Brasil, ela tem um potencial enorme de ser um diferencial no mercado internacional. Os nossos produtos fabricados aqui, que usam de energia da nossa rede, tem uma pegada de carbono menor. E isso é importante porque a gente está vendo restrições, por exemplo, o CBAM na Europa está colocando restrições de emissões de carbono no, no, nos produtos. Então isso hoje é um potencial que o Brasil tem de fazer essa produção com menor impacto, né? Com menor emissões. Porém, esse potencial precisa virar vantagem, né? O consumidor europeu não está pagando mais caro porque nosso aço tem uma pegada de carbono menor. Então, tem também todo esse avanço que precisa ser feito nas negociações para que esse potencial vire vantagem. Mas também, por outro lado, a gente não pode deixar que o potencial se esgote, né? A gente hoje se vangloria de ter uma matriz renovável, mas o mundo está correndo para que isso seja realidade para outros países também. Então, a gente tem a vantagem de estar na frente, mas outros vão correndo atrás. A gente vê, por exemplo, a China eletrificando quase todo o seu processo inteiro, né? O nível de eletrificação da China tá muito alto e a gente está ficando para trás. Então, a gente precisa não ficar mais acomodado, né? E aproveitar desse potencial, né? O potencial é bom, mas ele por si só não gera resultado.
0: É perfeita análise. Qual deve ser hoje o papel das hidrelétricas daqui para frente? Elas continuam sendo aí a espinha dorsal do sistema ou tendem a perder o protagonismo? Você já até pincelou um pouco sobre isso, né?
4: O que eu acho, as hidrelétricas continuam sendo fundamentais para o país. E não são um problema, é uma vantagem estratégica, né? Mas só que o papel delas está mudando, né? No passado, as hidrelétricas não eram vistas principalmente como fonte de geração de energia. Hoje, elas são mais essenciais para esse recurso, claro, continua gerando energia, mas esse recurso de flexibilidade ajudando a compensar essa variação das fontes intermitentes, acho que esse é o principal papel. Mas isso tem limite também, né? Então, as hidrelétricas enfrentam as restrições ambientais, hidrológicas, né? Operativas, tem a questão do uso múltiplo das águas. Então, o que eu faria com as hidrelétricas é valorizar o que a gente tem e não tratar como um único colchão de flexibilidade. Então, elas continuam sendo, eu diria assim, as hidrelétricas continuam sendo as grandes baterias de água do Brasil, mas elas não podem carregar sozinhas toda essa flexibilidade da transição energética. Elas certamente vão ser o carro-chefe, mas não pode colocar tudo na conta delas.
1: E Clauber, queria que você trouxesse pra gente, contasse também como anda a expansão das linhas de transmissão. As linhas de transmissão estão acompanhando o crescimento das novas usinas renováveis? Acho que esse também é uma questão importante entre os desafios que a gente tem colocado aqui para essa transição energética, né? Quais são os desafios para isso? Porque eu acredito, estou perguntando, mas já estou acreditando que a resposta é não. Mas conta para a gente, por favor.
4: Bora lá. Está corretíssimo. A expansão da transmissão é uma peça central. Não adianta a gente instalar geração renovável em grande volume se a rede não consegue escoar essa energia. Então, e esse problema é muito concreto, né? A gente vê, especialmente em regiões com grande expansão da eólica e solar. Então, a transmissão precisa chegar antes ou pelo menos junto com a geração. Ela não pode chegar depois, porque o sistema fica com energia disponível e não consegue entregar para o consumidor. Esse é um tema, inclusive, eu tive semana passada no ENASE, no Encontro Nacional do Setor Elétrico, e foi um dos temas que foram discutidos lá e se conecta bem com a indústria, né? Se a gente quer usar uma energia renovável como vantagem competitiva e atrair indústria, né? Que a gente tá vendo essa nova onda aí de data center, estamos querendo reduzir a dependência de fertilizante, então fazer fertilizante verde, aço verde, a gente precisa garantir essa infraestrutura. Um dos assuntos que me chamou a atenção lá no ENASE, o presidente de uma transmissora falou que está sim uma grande demanda, por exemplo, de data centers querendo se instalar na linha de transmissão, só que os projetos são rápidos, de 18 meses, e ele disse que ele só consegue transformador e infraestrutura para a rede daqui 36 meses. Então não está casando essa necessidade. E ele foi bem claro, não adianta chamar governador, presidente, porque esse é um gargalo mundial, não há transformador suficiente para atender essa demanda. Então a gente precisa se antecipar a esse tipo de coisa e até começar, de alguma forma, pensar nisso estrategicamente como país. A gente precisa ficar tão dependente assim de recursos externos e sem desenvolver a nossa indústria? Então, essa indústria que está sendo desenvolvida, ela é demandante de energia. Outro tema que foi muito falado, a gente está falando de minerais críticos e estratégicos. Esse é um outro consumidor que vai demandar muita energia, né? Como que a gente está planejando isso? A gente vai processar isso aqui ou vai começar a exportar tudo? São lições que a gente tem que a gente precisa levar por conta dessa fragilidade que

0: serem, se instalarem por causa dessa, da falta de infraestrutura, eles vão tentar ali, quem pode, obviamente, dependendo de quais empresas, vão se concentrar lá fora, como já acontece bastante. E tem também a infraestrutura no sentido de onde vai se concentrar e se esses locais vão suprir, né? Como estados como São Paulo e Ceará concentram os maiores projetos aí de data center com muitos pedidos que, de conexão que atingem até 300, né, MW, né, que é megawatts.
1: Sim, então, megawatt.
0: Então, é complicado isso também, né, Cláudio?
1: Exato. É o que eu tava falando. Qual que é o projeto de país que queremos, né? A gente deu o exemplo data center, nada contra data center, acho que é uma nova demanda e a gente tem que aproveitar disso, mas essa fragilidade da nossa infraestrutura tem que estar exposta, porque onde eu instalo um data center, eu deixo de instalar uma outra indústria, porque estão concorrendo pela mesma infraestrutura. E aí a gente precisaria garantir uma infraestrutura que permitisse esse crescimento da indústria como um todo, que um não estivesse concorrendo com o outro. A gente tem aí hoje o Pinace, né, que dá uma organizada nessa fila de acesso à linha de transmissão, mas isso no fim é um gargalo ao nosso crescimento. O data center chega primeiro e é mais rápido, mas e outras indústrias, né, que poderiam também trazer até mais benefícios em termos econômicos, em termos de emprego para a sociedade, onde elas vão estar se instalando. Né? A gente tem o exemplo do silício, por exemplo, que a gente exporta todo o silício e ele é processado basicamente na China e a gente importa os painéis solares. Por que a gente não faz algum tipo de processamento aqui também e traz esses ganhos econômicos aqui para a sociedade brasileira? É por conta que há gargalos, né? Tem gargalos tecnológicos também, econômicos, mas há gargalos de infraestrutura que não estão resolvidos aqui no país.
0: Cláuber Leite, diretor de Energia Sustentável e Bioeconomia do Instituto E+. Agradeço pela participação aqui no Jabuticaba Sem Caroço, Cláuber.
1: Muito obrigado, Kaique, Rafael, um prazer, satisfação ouvi-los e estar com vocês. Muito obrigado.
2: Obrigado, Cláuber, volte sempre, tchau.
1: Tchau.
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5: Olá pessoal, mais um Mundioca chegando e hoje a gente vai falar dele, o El Niño, fenômeno climático natural que é caracterizado pelo aquecimento anormal das águas do Oceano Pacífico Equatorial. Mas o que isso tem a ver com o nosso programa de hoje? Tem tudo, não é isso, Mel?
6: Tem tudo a ver, Marcelo. As questões climáticas, elas abriram uma nova pasta, uma nova frente da geopolítica e a gente vai trazer tudo isso no programa de hoje. A gente vai falar sobre a questão da segurança alimentar, a gente vai falar se o El Niño ele vai potencializar as desigualdades, porque a gente não pode ser ingênuo, né? Obviamente que passar por um calor de 40, 50 graus para quem tem dinheiro para pagar ar-condicionado, conta de luz é uma coisa, passar na rua ou em outras condições é completamente diferente.
5: E tem um detalhe que a gente traz no programa de hoje que já é a realidade há muito tempo, muitos governantes brigam com a ciência, que é o aquecimento global. Basta a gente olhar para a Europa nesse exato momento. As pessoas estão morrendo de calor.
6: Morrendo de calor, Marcelo, e não é uma linguagem figurada, estão morrendo mesmo, infelizmente. 1.300 pessoas só nesse ano já morreram em

0: decorrência do calor inesperado que está acontecendo na Europa.
1: O programa de hoje tem uma única convidada que vai discorrer sobre o tema e tá muito legal o programa.
0: Pode ouvir que é maravilhosa. Mundioca tem o enorme prazer de receber pela primeira vez a Kátia Pires Valente, meteorologista com mais de 20 anos de experiência em meteorologia aplicada, comunicação e gestão de riscos climáticos. Ela atualmente é gerente de negócios da Climatempo e atua na estruturação de projetos estratégicos junto a governos estaduais e no suporte à defesa civil em situações de eventos extremos. Seja bem-vinda ao Mundioca, Kátia, tudo bem?
2: Tudo bem, prazer é meu estar com vocês nesse momento.
1: Kátia, o prazer é todo nosso e a gente começa esse bate-papo querendo saber o seguinte: o El Niño, ele virou um novo fator de risco para a segurança alimentar global?
2: Com certeza, Marcelo, com certeza virou. Por quê? Porque o El Niño, ele afeta o mundo inteiro. É um fenômeno que nós chamamos de escala global. E quando o fenômeno, ele está influenciando o clima mundial, ele vai afetar em toda a questão, tanto de produção quanto de infraestrutura. E aí, falando especificamente de produção, o que que acontece? A gente sabe que tem países que são muito mais afetados ou menos afetados pelas influências do El Niño. E os países produtores, como por exemplo, não precisamos nem muito longe, aqui o próprio Brasil, nós temos em anos de El Niño algumas safras cheias, ou seja, plantamos e colhemos muito. Em compensação, em outros anos de El Niño, nós temos quebras generalizadas de safra. Isso acontece por quê? Porque depende muito da intensidade do fenômeno, depende muito da época do ano que ele está atuando também. Mas assim, ó, para o Brasil como um todo, o El Niño, eu diria que na produção agrícola, ele é muito mais favorável. Em compensação, isso para as áreas mais ao sul do Brasil. Compensação para a área mais norte e nordeste é extremamente desfavorável, porque ele favorece secas extremas. E assim é em diversos países do mundo, né? Dependendo da situação em que o país se encontra, de como ele é estruturado e se tem tecnologia, se não tem, se tem infraestrutura, se não tem, e provavelmente, né? Os mais vulneráveis, obviamente, são os que sofrem mais. Então, assim, ó, nessa questão da produção, é sempre aquela questão assim, ó, quem tem mais sempre vai ganhar um pouco mais, né? Quem exporta, por exemplo, a comida, ele ganha influência. E quem importa sempre vai perder aquela margem de escolha, né? Por quê? Porque é justamente isso, a oferta e a demanda. Em anos de El Niño, dependendo da situação, ele pode ser mais ou menos favorável.
0: Kátia, você falou muito bem, né? Esses eventos, eles afetam de diferentes formas pessoas com dinheiro, pessoas sem dinheiro, países ricos, países pobres. Eu gostaria que você falasse do impacto geopolítico que se está esperando desse El Niño.
2: Então, o impacto é extremamente grande. Por quê? Quem tem comida tem poder, quem tem água tem poder, quem tem energia tem poder. Então, a gente sabe que quem controla ganha, né? E tanto a segurança alimentar como a estrutura, isso tudo é uma questão bem política também, né? O que que acontece assim, ó? Por exemplo, os países que importam, né? Que mais importam do que exportam, eles ficam mais dependentes, gera aquela inflação de alimentos, ou seja, o alimento fica mais caro, o que vai causar uma instabilidade interna, vai trazer as crises sociais, as políticas públicas desse país, ele vai ter que endurecer. Poucos países vão conseguir controlar essa oferta global, não vão conseguir negociar, não vão conseguir ter os melhores acordos, né? Vai acontecer uma restrição muito grande e aí a crise tende a se espalhar, porque como eu falei, o El Niño ele afeta globalmente, né? E indo mais além, assim, ó, quando há o aumento dessa crise, né? Desse impacto do El Niño dentro de um país mais vulnerável, as tensões regionais também aumentam, vai ter disputa por água, vai até favorecer essas migrações forçadas, né? Conflitos locais. As regiões mais sensíveis realmente são as que mais sofrem, ou seja, os países com menos condições são os que mais sofrem, né? Não tem jeito, a gente sabe disso e esse é o grande problema também que eu trago aqui, né? Nós já sabemos de tudo isso e continuamos fazendo a mesma coisa.
1: Pois é, se não bastasse o aquecimento global que muita gente ainda refuta, acha que é mimimi de cientista, a gente vê agora o que está acontecendo na Europa. Muita gente morrendo por causa do calor, a Europa que tem as suas construções voltadas para se proteger do frio e agora eles não conseguem se proteger do calor. O El Niño, ele potencializa isso o quanto mais?
2: Exatamente, essa é uma grande questão, porque até há pouco tempo atrás, quando se falava em El Niño, se falava apenas nos impactos dele, mais voltado mesmo para a agricultura. Pouco tempo atrás, que eu falo, é uma década, duas décadas, né? Porque os impactos maiores eram realmente voltados para o olhar, né? Voltado para ou inundação ou secas e ou estiagens ou secas extremas. E a gente sabe que não é isso, o El Niño impacta muito na questão da temperatura. Ou seja, aqui no Brasil, o maior impacto do El Niño, tirando a seca extrema do extremo norte e a chuva, né, em excesso no sul, a região sudeste e centro-oeste sofre impactos imensos com ondas de calor. E a maior parte do mundo sofre com ondas de calor. Estados Unidos, Canadá também tem ondas de calor. E dependendo, como eu sempre falo, assim, ó, dependendo da época do ano que essa consequência do El Niño, do que o El Niño vai afetar, digamos assim, no momento do inverno, o inverno fica mais ameno, ok, não é tão complicado. Mas numa estação que já é quente e você tem um El Niño que favorece, né, o aumento da temperatura, e aí não só o El Niño, pessoal, a gente também tem que falar em estamos em risco climático. As mudanças climáticas já não são mudanças, elas já estão assim, aqui, né? A gente já está vivendo elas. Então, assim, quando se coloca um El Niño junto, o impacto ele é muito maior. Por quê? Porque a tendência do El Niño é aquecer mais o planeta quando ele está em curso e num planeta que já está extremamente aquecido.
0: Eu não sei de onde você está falando, Kátia, mas você falou do inverno mais ameno. A gente aqui no Rio de Janeiro está tendo um inverno maravilhoso, né, Marcelo?
1: Com 27, parâmetros,
0: 27 graus hoje, está super agradável. A gente ainda vai sentir o efeito do El Niño, como você disse, é o aquecimento no verão. O que a Europa está passando, a gente vai passar aqui no Brasil também?
2: Sempre tem essa expectativa, né? Porque o que que acontece, né? A atmosfera, ela sempre quer encontrar o equilíbrio, né? Então, a natureza, ela tenta encontrar o equilíbrio. Mas, como você colocou, você está no Rio de Janeiro. Eu estou no Rio Grande do Sul. E nesse momento, nessas duas, três últimas semanas, o frio foi bastante extremo até aqui nos estados do Sul. Por quê? Porque ainda não estamos sentindo as consequências do El Niño por aqui. E esse calor extremo na Europa também ainda não é o El Niño, né? Porque o El Niño, ele está em curso, ele está aumentando a sua intensidade. Nós vamos começar a sentir, e nós globalmente vamos começar a sentir realmente os efeitos dele daqui a um mês, dois meses, com o pico na nossa primavera, depois no nosso verão e, portanto, ao contrário, lá no hemisfério norte, né? Então, assim, ó, com relação a essa condição de temperaturas aqui no Brasil, para você, sim, ainda provavelmente vão sentir algumas entradas de massas de ar frio, mas quando nós temos um El Niño já atuando no inverno, depois aqui na primavera e verão, as temperaturas tendem a subir e subir muito. Vocês daqui uns dois, três meses vão começar a falar do calor.
1: Que beleza, olha só.
0: Poxa, eu tava gostando tanto desse friozinho.
1: Kátia, você tinha falado que os países que importam, né? Eles sofrem mais, mas se a gente for olhar diante do panorama que a gente tem hoje, a gente poderia falar que os países do sul global, aqueles que ficam nas áreas onde normalmente já é mais calor, que normalmente já é afetado por secas mais fortes, eles seriam mais vulneráveis ao El Niño, não?
2: Com certeza, e eu diria assim, ó, se a gente for observar, né, quase todos os países mais vulneráveis são os que têm, eu diria assim, aquela condição um pouco mais tropical, né, que justamente sofrem com as ondas de calor, sofrem com as secas extremas e ao mesmo tempo também em épocas de chuva sofrem com os excessos. Então, assim, ó, quando a gente fala em El Niño e a gente fala em mudanças climáticas, a gente está falando na potencialização daquilo que já existe, né? O El Niño por si só, ele não seria um grande problema, mas ele é um problema. Por quê? Porque nós não nos preparamos, ninguém fez o tema de casa lá atrás, quando se começou a falar de aquecimento global, de mudanças climáticas, de que tudo ia ficar extremo. Hoje nós estamos vivendo extremos, ninguém se preparou para isso. E o que que acontece? Então todo mundo corre atrás, tá todo mundo correndo atrás. Primeiro vem a crise para depois a gente tentar resolvê-la. Isso em todos os âmbitos, né? Não é só no clima, mas no clima é justamente exatamente isso. E, pessoal, é muito mais caro. Às vezes pode ser de 3 a 100 vezes mais caro a gente correr atrás do que se tivéssemos feito o tema de casa. Então, assim, para os países que são mais vulneráveis, certamente a condição vai, a tendência é piorar cada vez mais, porque os extremos vão ficar cada vez mais extremos, né? Então, assim, ó, a gente corre o risco de entrar numa crise global humanitária, no sentido de água, de comida. Vai haver conflitos por tudo isso, porque realmente nós não estamos fazendo o tema de casa, nós não estamos pensando que daqui a pouco, né, esses recursos, eles vão ficar disponíveis apenas na mão de muito poucos, e esses muito poucos também serão afetados. Então, a grande preocupação, e aquilo que eu sempre coloco, né, quando converso sobre isso, é que nós temos que olhar que, quando o poder está concentrado, se existe uma falha naquele poder, a crise vai ser grande. Se existir mais falhas naquele poder, nós vamos ter uma crise realmente global.
0: Kátia, essa sua fala, eu acho que ela pode até assustar um europeu. O europeu passou por guerras, ele está acostumado a viver privação, não tem a proteína tão abundante que nem aqui no Brasil. Mas para um brasileiro, você acha que é mais difícil a gente entender que, assim, os recursos são finitos, que tem que cuidar do meio ambiente? Por conta dessa opulência que a gente tem aqui, você acha que o brasileiro tem dificuldade de entender isso?
2: O brasileiro, ele tem dificuldade, mas ele não teve a educação climática. Não tivemos. Nós, infelizmente, isso é uma outra questão que eu sempre aponto muito. E não adianta a gente só cobrar agora, mas nós vamos ter que fazer o que a gente não fez. A gente vai ter que educar as próximas gerações. Nós, brasileiros, a gente realmente tem abundância, mas também não está na mão de todos, né? A gente sabe, não tem o saneamento básico para grande parte da população, não tem acesso à água, não tem acesso à comida. Então, tudo isso, nós já sabemos dessa desigualdade. Quando a gente fala de questões climáticas, nós vamos enxergar o aumento cada vez mais da desigualdade. A desigualdade climática é mais uma carta que foi colocada no nosso baralho, né? No nosso jogo. O que que acontece? Essa condição climática, ela fica cada vez mais nas mãos de alguns, né? E que, como eu falei, no momento que tiver uma crise com eles, a situação vai ficar ainda mais caótica. E no Brasil, e o Brasil brasileiro, ele é um povo que ele, bom, ok, a gente se adapta, a gente vai levando, mas isso vai chegar um momento que não vai mais acontecer. Por quê? Porque, como você colocou, os recursos, eles são finitos, mas principalmente, né, além dos recursos serem finitos, nós não sabemos o que fazer com ele. A população, ela não sabe, ela não foi educada para isso, e isso é muito preocupante.
1: Kátia, você falou que você está no Rio Grande do Sul, a gente viu o que aconteceu aí no passado, e a gente queria saber o seguinte: com a chegada do El Niño, secas e enchentes podem afetar exatamente a gente ter uma repetição de tudo aquilo, potencializada ou não, do que aconteceu no Rio Grande do Sul, e isso aí afeta toda a produção que a região tem em relação ao Brasil?
2: Sem dúvida nenhuma, afeta sim, afetou e muito. Tivemos um estado que foi totalmente devastado. Isso também aconteceu lá em 82, 83 em Santa Catarina, o estado foi devastado, e tende a acontecer de novo em outros momentos. Quando a gente fala assim de El Niño, então a gente tem que entender quando ele atua, a intensidade do fenômeno, e a gente tem que olhar também o local em que esses impactos acontecem, né? Em 23, 24, o que aconteceu no Rio Grande do Sul foi uma sequência de fatores que levaram à inundação, né, que ocorreu em 24. 23 foi um ano de extremas chuvas em todo o estado, durante no mínimo 6 meses. O segundo semestre de 23 foi extremamente chuvoso. Tivemos vários impactos, né, principalmente em áreas do centro e da serra do estado. E aí, em 2024, culminou na grande inundação. Obviamente que, assim, ó, não é porque vamos ter um El Niño e que cuja intensidade tende a ser forte, muito forte, que vai voltar a se repetir. Por quê? Os El Niños, eles não são iguais. Os impactos deles são conhecidos, mas exatamente onde vai ocorrer o impacto, como vai ocorrer, ter, podem ser sistemas diferentes. Por que que eu falo isso? Porque naquele ano, em 24, nós tivemos frentes frias que ficaram estacionárias sobre o Rio Grande do Sul. Elas não conseguiam sair do Rio Grande do Sul porque tinha uma grande massa de ar seco e quente sobre o Brasil Central, que impedia que essas frentes frias conseguissem seguir o seu curso natural. Só que nós estávamos com o Oceano Atlântico extremamente aquecido também na costa da região sul do Brasil. E além disso, nós tínhamos um transporte gigante de muita umidade lá da Amazônia diretamente para o Rio Grande do Sul. Então, assim, você veja, nós tínhamos um cenário extremamente adequado para acontecer o que aconteceu. Não necessariamente com a ocorrência deste El Niño, nós vamos ter exatamente o mesmo cenário, né? Então, são situações que podem ser bem diferentes. Este El Niño, mesmo com uma intensidade muito forte, ele pode trazer outros impactos, ele pode trazer chuvas muito mais intensas, talvez, entre Santa Catarina e Paraná, e não pegar tanto o Rio Grande do Sul, pode ficar mais ao sul, pode trazer um impacto para toda a região sul. Então, isso vai depender, né, de quais os fenômenos meteorológicos do momento vão se configurar, né, para trazer o impacto. Porque o El Niño é assim, ó, ele não é o responsável por tudo o que acontece, ele é o responsável por fazer o cenário, ele monta o teatro, mas as peças, elas têm que estar conectadas para trazer as consequências.
0: Tem algum país, alguma organização que lucre com os efeitos do El Niño?
2: Olha, eu acredito que sempre tem, porque assim, ó, se ganha e se perde, né, o El Niño. O Brasil, ele pode ganhar e perder, como eu falei, teve El Niños, anos de El Niños que as safras foram extremamente cheias, como a gente fala, principalmente as safras de verão, né, soja, milho. Por quê? Porque nós temos uma condição muito melhor de chuvas favoráveis, chuvas que acontecem de forma mais regular, chuvas que podem trazer, né, uma condição muito mais favorável para as lavouras do que quando a gente tem seca extrema. Isso é mais difícil, porque a irrigação no Brasil ainda não é algo que é extremamente democrático, né? Muitas lavouras ainda não são irrigadas. Então, há quebras de safra muito maiores com seca do que com chuvas mais intensas. E em grande parte do mundo é assim. Então, tem em alguns anos de El Niño, ou sem El Niño, ou até com uma laninha, que é o sistema contrário, né? Nós temos quem perde e quem ganha. Agora, certamente, quem ganha, como eu falei, são aqueles países que têm mais condições, são aqueles países que têm mais infraestrutura e mais tecnologia.
1: Mesmo quando a gente vê que muitos países produzem commodities na sua produção agrícola, a gente pode correr o risco de ter um determinado alimento, determinada plantação muito, muito, muito atingida, mais do que qualquer outra?
2: Com certeza, pode acontecer sim. Por exemplo, em áreas, né, que temos as produções de verão, que quando a gente fala, né, da soja, do milho, por exemplo, Estados Unidos, muitas vezes eles sofrem com estiagens muito fortes, né? Acaba, inclusive, não só tendo resultado na lavoura, mas também em transporte, em logística. Então, a gente sempre tem que pensar na cadeia toda. Muitas vezes tem o grão. Aqui no Brasil, temos o grão, colheu-se o grão, mas às vezes não se tem o armazenamento. O nosso transporte, a nossa logística é muito ruim. Nós não temos uma infraestrutura adequada para tamanha, né? Muitas vezes, quando tem uma super safra, nós perdemos nessa outra área. Então, tem tudo isso, né? É uma cadeia de questões que podem levar a ganhos ou perdas maiores ou menores.
0: Você acredita que o El Niño ele possa ampliar os fluxos migratórios em regiões como a África, a Ásia, o Pacífico, pessoas fugindo do tempo mesmo, às vezes das tragédias?
2: Sem dúvida nenhuma, é o que a gente chama, né, dos refugiados climáticos hoje. Eu acredito que isso vai aumentar cada vez mais, não especificamente só pelo El Niño, mas também quando se fala na laninha, que são estiagens aqui, aí falando de Brasil, né, na região sul do Brasil, e o calor extremo também em anos de laninha que acontecem em vários países. Então, assim, o El Niño, laninha, e mesmo se a gente tirar esses dois fenômenos climáticos, né, de grande escala, quando a gente fala de neutralidade climática, nós temos muita crise no mundo inteiro por causa do aquecimento global. Então, o El Niño e a Laninha, eles vêm apenas para deixar as coisas ainda mais extremas, né? Mas a nossa situação por causa do aquecimento global já é algo, né, que está trazendo respostas, e uma das respostas, além das crises de fome, ainda temos essa questão dos refugiados climáticos, e isso tende a aumentar cada vez mais.
1: De forma geral, Kátia, os países estão preparados para proteger suas produções diante de eventos climáticos extremos?
2: Eu acredito que alguns sim, outros talvez estejam começando, estão no caminho. Por quê? Porque obviamente que não se consegue, não tem como e não haverá como fazer isso de impedir os acontecimentos. Então isso é um fato. Eu não acredito que a gente também consiga retornar a uma era antes industrial. Não acredito. Nós não temos, nesse momento, não estamos fazendo o tema de casa, que é diminuir, né, ou parar. Porque se parássemos com as emissões hoje, nós não voltaríamos ao que éramos. Então, isso já é um ponto. Nós temos que começar a trabalhar a partir daqui. Se a gente zerasse as emissões, nós ainda teríamos um planeta muito mais quente do que era. Portanto, a gente continuaria com os problemas. E o que que acontece nesse sentido, né? O que que se está se fazendo? Está se trabalhando em tecnologia, está se plantando áreas menores, em alguns casos, né? Com mais tecnologia e colhendo mais. Isso é tecnologia pura. Então, assim, quem consegue, quem tem isso, realmente tem condições de se manter melhor daqui para frente, né? Nos próximos anos. Mas em algum momento isso também não vai ser possível, porque nós estamos falando também da questão de água, nós estamos falando da questão energética e tudo isso é um balanço geral, né? A gente não consegue fazer uma coisa sem a outra. Então, assim, ó, neste momento tem países com maior tecnologia e que estão mais preparados, mas eu não acredito que nós estejamos preparados ainda para eventos mais extremos que podem acontecer. E não é uma questão de assustar assim, pessoal, porque, claro, a gente se assusta, a gente se preocupa, né? E nós, profissionais da área, também. Mas é que, na realidade, assim, já é um fato, nós estamos convivendo com extremos climáticos e cada vez mais eu diria que a desigualdade está aumentando, a desigualdade climática está aumentando e isso é um problema que nós não estamos preparados para enfrentar.
0: O clima virou uma nova frente da geopolítica mundial?
2: Sem dúvida nenhuma. O clima, eu diria que é um dos fatores mais importantes hoje, justamente por causa disso, né? É um dominó que está acontecendo. A gente tem um problema, acaba virando uma crise, essa crise é interna, é dentro do país. Como o país não consegue se resolver sozinho, a crise vai aumentando, vai se escalando. Então, assim, ó, a questão climática está escalando cada vez mais os nossos problemas sociais como um todo, e aí falando, né, no nível global.
1: Kátia, eu sei que o se não existe, né? Mas para você, que é uma meteorologista com décadas de experiência, o que teria acontecido com o planeta se o Acordo de Paris tivesse realmente sido efetivado? Lá em 2015, né? A gente já tem 11 anos aí.
2: Exatamente. Nós estaríamos, não diria assim que a gente estaria sem nenhum problema. Não, teríamos muitos problemas ainda, né? Mas com certeza os problemas seriam menores, né? Existe aquela questão, né? De que se fala sempre, que tem os ciclos naturais, ciclos mais quentes, né? Eras glaciais, ciclos menos frios, né? Que é o nosso momento agora. Porém, é nítido. E aí entra aquela questão que a gente chama, né, dos negacionistas, que não, mas isso não é verdade, porque isso pode ser mais um ciclo, agora é um ciclo quente. Não, a gente só olhar os gráficos, é só olhar dados não mentem, né? Os dados, eles estão mostrando que desde a era industrial a temperatura vem aumentando, a temperatura do planeta vem aumentando indefinidamente. A cada ano a gente vem falando, vai se falando na mídia, o ano mais quente da história, o ano mais quente da história, e isso foi aumentando e muito nas últimas décadas, né? Eu diria assim que de 2015 para cá é pouco tempo, né? Se a gente for olhar para centenas de anos, para décadas, é pouco tempo. Mas nós estaríamos numa situação um pouquinho mais confortável, eu diria. Não estaríamos sem impactos nenhum, porque não tem como. Mas se todos os países tivessem realmente, né, feito aquilo que assinaram e que continuam assinando e que continuam não fazendo, nós estaríamos um pouquinho melhor.
0: Mil pessoas, acredito que tenha sido por volta de mil pessoas, já morreram na Europa por conta dessa última onda de calor, ou do El Niño. Você acha que a Europa está mais assustada que isso, a Europa, a Índia também, que tem alguns lugares que alcança 48 graus, mais do que os brasileiros, mais do que os latino-americanos, que parecem que têm outras agendas mais urgentes?
2: Me parece que sim. Europa, principalmente, eu acredito muito que tem muitos países da Europa que são altamente favoráveis favoráveis a essa questão climática, que entendem o que está acontecendo e sabem que essa é uma das principais consequências. Porque assim, ó, de tudo que a gente está falando, obviamente, né, que a fome é a fome, não tem algo que seja mais desumano do que isso. Mas são as ondas de calor que mais matam. Dentro da climatologia, o frio extremo, claro, ele também mata, mas são as ondas de calor os maiores responsáveis pelo número de mortes. E se a gente está falando que as temperaturas tendem a aumentar e as ondas de calor também vão aumentar e vão ser mais frequentes, então, né, a gente nem precisa pensar muito. Essa é a situação mais complicada que nós vamos ter, além depois, claro, da briga, né, pela água e pelos recursos.
1: A gente pode dizer o que desse El Niño 2026?
2: El Niño 2026. Nesse momento, o cenário deste El Niño, ele é muito parecido com os maiores El Niños que nós já tivemos, que são os El Niños da década de 70, depois o El Niño de 82, 83, o El Niño de 2014 e 2015, que foram El Niños cuja intensidade foi muito forte. Então, este é o cenário. Porém, mesmo, né, a gente comparando os El Niños no termo intensidade, a gente não pode compará-los no termo impacto, né? Porque 2015 e 2016 nós tivemos secas extremas na África, tivemos secas extremas e incêndios florestais massivos também lá na região da Indonésia, Filipinas, eu não lembro assim de cabeça exatamente, né? Mas 97, 98 também com incêndios florestais, ondas de calor. 82, 83, nós tivemos prejuízos econômicos imensos, quebras agrícolas generalizadas na África, na Ásia, ou seja, são eventos que trazem impactos generalizados. E agora nós temos, de novo, esse El Niño com esta mesma intensidade. E certamente, assim, ó, que a gente pode dizer? Os impactos são os mesmos, serão os mesmos, porém, se serão os mesmos nos mesmos locais, da mesma forma, é que a gente não pode dizer isso agora. E por que isso, né? Porque normalmente para se ter, e aí se falando mais nesses eventos extremos de tempestades e de chuvas intensas, como as que aconteceram aí no ano de 23, 24 no Rio Grande do Sul. Isso é uma previsão, essa previsão, ela é bem mais curta. Quando a gente fala de cenários climáticos, a gente está falando de meses, né? Então daqui a alguns meses o El Niño vai ter a intensidade muito forte, mas os impactos que vão causar nesses municípios, nesse estado, ou naquele, a isso a gente tem uma previsibilidade menor, que é quando os fenômenos meteorológicos, frentes frias, ondas de massas de ar frio, ondas de calor, são quando esses fenômenos atuam, né? Mas assim, certamente os impactos serão muito grandes, assim como foram nesses últimos El Niños que eu citei.
0: Quando que o El Niño atinge o seu ápice e quando que ele vai embora?
2: Provavelmente ele vai, nesse momento nós estamos com El Niño de moderada intensidade. Um outro fato também que nos preocupou desde o início, lá em janeiro, fevereiro, já tínhamos uma previsão de que um cenário climático de que teríamos um El Niño para este ano, e as águas do Pacífico, elas aqueceram de forma extremamente rápida, de temperaturas negativas que estavam na superfície do oceano, em 2, 3 meses se passou para quase que um El Niño de fraca intensidade, para 0,5, e nesse momento nós estamos com 1,2 naquela região principal, ou seja, é um aquecimento muito, muito rápido. E se esse aquecimento continuar desta forma, sendo rápido e intenso, então nós vamos ter um pico do El Niño provavelmente final do inverno e durante toda a primavera. Provavelmente o El Niño continua durante o verão e ainda possivelmente devemos ter a influência do El Niño lá no próximo outono. Isso falando de hemisfério sul.
1: A gente teria algum ponto para comemorar com a chegada do El Niño, Kátia, ou não? Ou é só desgraça pela frente?
2: Não, é como eu falei, as desgraças, elas a gente já conhece e conhece os impactos positivos também, né? Mas claro, assim, aí vamos pensar assim, ó, a gente também tem que pensar o lado positivo, vamos para o lado positivo. Por enquanto, nesse momento, o cenário é de que as chuvas ainda sigam ocorrendo ali pela região, falando de Brasil, né? Agora que tá mais no meu chão aqui, né? Então, quando a gente fala de El Niño no Brasil, a grande preocupação são os estados do sul, principalmente, claro, o Rio Grande do Sul, por tudo que sofreu há pouquíssimo tempo. Mas Santa Catarina também, eu diria que é privilegiada com relação ao El Niño, né? Nessa questão de enchentes, inundações e tudo mais. Já o Brasil Central, ele é digamos assim, a preocupação maior do sudeste, centro-oeste é com relação às ondas de calor que vão acontecer, né? E lá no extremo norte e nordeste são as secas extremas, bem no extremo. Mas em várias situações aqui no Brasil, como eu falei, o El Niño ele pode nos favorecer na questão agrícola, né? Então não é tudo ruim assim, assim como o Uruguai, a Argentina também. Bom, aí falando para o próximo verão, o verão para a região sul, quando tem El Niño, ele não tende a ser tão quente, então essas ondas de calor ficam mais aí para vocês e menos aqui para nós. Então eu já diria que temos, né, um ponto positivo, não quero ser malvada, né? Mas pessoal, é isso. Eu diria assim, ó, que se fosse só o El Niño, nós não teríamos tantos problemas, mas a gente está falando de um El Niño dentro de uma mudança climática e um planeta extremamente quente. Então, o que que acontece? São os extremos que nos trazem problema. O El Niño não é o vilão. O vilão é o aquecimento global.
0: É, o El Niño não é um vilão, mas ele pode acontecer também no meio dessa crise do Estreito de Hormuz. Nesse momento, o Estreito de Hormuz está fechado, foi reaberto, mas aí o Trump voltou atrás. A gente está acompanhando essa novela, né, que se arrasta há mais tempo do que esperado, né, estrangulando a economia mundial. Se juntar El Niño e a crise no Estreito de Hormuz, você acha que isso vai pressionar mais ainda o preço dos combustíveis, os fretes, a comida, tudo vai ficar mais caro?
2: Eu acredito que sim, não sou a especialista neste assunto, pessoal, consigo entender mais a parte mesmo climática que leva, sim, a trazer grandes problemas. Mas eu diria assim, nós já estamos com este problema, né, que não é pequeno e que já nos afeta. E aí, nós tendo ainda problemas nos próximos meses de diminuição de colheitas de safra, então sim, isso tende a piorar e muito.
1: Agora, é uma coisa machista ou a Laninha também provoca esses estragos?
2: Eu diria assim, ó, que a normalidade climática também traz estragos, né? Quando nós não temos nenhum fenômeno atuando justamente pelo planeta estar aquecido. A Laninha também, ela é problemática sim, porque a Laninha, agora assim, trazendo na memória mais curta, mais recente, nós tivemos 2019, 20, 21 com Laninha, o que causou uma seca extrema na Argentina, no Uruguai. A Argentina praticamente perdeu mais da metade da safra, né? Então tivemos perdas gigantescas na Argentina por causa de uma Laninha. Então é isso, dependendo da região, né, do país e dependendo da infraestrutura dele também, a Laninha pode trazer impactos gigantescos. Ela também costuma trazer impactos nos Estados Unidos, quando nós temos Laninha por lá também, os países sem, os estados sem tem muito que, como eu falei, tanto a condição na safra, né? Principalmente pelo estresse hídrico e também pelo estresse de temperatura. Lá é muito mais a questão da temperatura do que da água. São muitas lavouras que têm a irrigação. Mas aí eles têm o problema do nível dos rios e para o transporte, para a logística nos Estados Unidos. Então, assim, se às vezes não tem problema numa área, ele tem problema na outra, né? Então é o que eu digo. Sempre há alguma questão de que nem tudo está tranquilo, né? Não é porque não temos um El Niño num ano e temos uma normalidade climática que vai ocorrer tudo bem, e quando temos uma Laninha também os problemas são tão graves quanto. É que a Laninha, eu diria que ela é mais silenciosa, né? E muitas vezes ela está associada a secas, e a seca é uma condição mais silenciosa também. Ela vai demorando para se instalar, e quando se instala, às vezes a gente nem viu e até pego assim, né, de surpresa, e a situação é bastante complicada também.
1: Agora, Kátia, historicamente falando, pelos registros, os países, as regiões atingidas pelo El Niño são as mesmas da Laninha ou não, ou eles são totalmente diferentes?
2: Normalmente são as mesmas, sim. Por quê? Porque o El Niño, tanto o El Niño quanto a Laninha, eles intensificam aquilo que já é padrão. Então, se nós temos, por exemplo, falando de novo, Brasil, as regiões mais atingidas, sempre, norte, nordeste e sul. Centro-oeste e sudeste são atingidos também, obviamente, mas muito mais na questão temperatura, seja El Niño, seja Laninha, né? Então, ele tem esses impactos. Mas no sul do Brasil, os três estados do sul, principalmente Rio Grande do Sul e Santa Catarina, em anos de El Ninho clássico, El Ninho intenso, são as enchentes, são as inundações. Em anos de Laninha, são as estiagens, são as secas. E na região Nordeste, a mesma condição, né? Em El Ninho, lá no Nordeste, são secas extremas. Como a gente lembra de ver lá nos anos de 80, 82, 83, quando tivemos um grande El Ninho, na região Nordeste era uma coisa absurda o que a gente olhava nas imagens, né? Não tinha uma gota d'água, não existe, não tem água, simplesmente não tem. E a Amazônia também, o Amazonas, tem secas severas de El Ninho, em anos de Laninha chove bem por lá. Então essa é a condição, né? Normalmente são as mesmas áreas, sim, que são atingidas com os fenômenos diferentes, né? Ou melhor, com os fenômenos extremos, ou seja, no El Ninho, onde tem chuva, a chuva ganha intensidade, e quando tem Laninha, se tem seca ou chuva, depende também, né, da região, ela é com maior intensidade. Então, assim, esses eventos climáticos, eles intensificam aquilo que já é normal.
1: O sul global é o mais atingido também?
2: Eu diria que sim, me parece que sim, pelo menos no sentido das grandes. E aí tem aquela questão de novo, né? O fenômeno, ele não vê fronteiras, ele não escolhe países, né? Quando temos um El Niño, Laninha, ele afeta todo mundo. Mas a infraestrutura, a resiliência da região é o que conta mais. Então, obviamente, que uma seca extrema no Brasil seria muito mais prejudicial do que uma seca extrema nos Estados Unidos. Eu diria sim, né? Falando assim muito, muito superficialmente. Por quê? Porque temos mais tem mais tecnologia lá, eles estão mais, eu diria assim, mais resilientes a essas condições. Então, o que dá para se dizer? Bom, os países mais pobres são aqueles que sofrem mais e que vão continuar sofrendo mais, justamente porque não tem essa condição de dar uma resposta imediata.
0: Você falou que os Estados Unidos sofreriam menos e recentemente, por causa do Trump, eles saíram de um acordo importante, que é o Acordo de Paris. Você acha que faz diferença esse tipo de movimento da parte deles?
2: Eu acho que isso é o maior absurdo que aconteceu nos últimos tempos, é um negacionista completo, né? Então isso para mim é muito claro, porque sair de um acordo hoje de clima, a gente está falando de clima, e assim, os Estados Unidos nesse caso, né, de colheita de uma lavoura de verão tem mais tecnologia, ele é tão atingido quanto, mas as condições para eles talvez sejam mais propícias em função de ter mais questão de tecnologia e de resiliência, porém Ele sofre muito com furacões. Os furacões estão cada vez mais intensos. Né? A questão das queimadas lá, em anos que tem queimada em função das estiagens, é gigantesco os problemas que eles têm. Então, assim, eu diria que ele pensa completamente fora da casa, né? Fora da caixa, porque o que acontece? Por mais que tem um domínio que tem a tecnologia que tem, mas os impactos estão acontecendo lá também, né? O problema é que, claro, aqui nós temos menos condições, a nossa população está muito mais vulnerável do que a deles, né? E assim, falando de outros países também, como vocês colocaram, na Europa, onda de calor, eles lá estão acostumados a lidar com o frio, estavam acostumados a lidar com o calor, e agora vão ter que lidar com o calor, então é isso que acontece, né? Só que eles têm mais condições de lidar com o calor do que países como a África, por exemplo, né? Então é toda essa questão, por isso que eu sempre digo, a desigualdade climática vai ficar cada vez mais evidente.
1: E um fator interessante nisso tudo aí é, por mais que os Estados Unidos sejam a maior economia do mundo, eles não conseguem resolver nem os problemas dos furacões, né? Nem os problemas das queimadas na Califórnia, por exemplo, onde a gente vê mansões de milhões de dólares sendo consumidas pelo fogo, e a gente vê isso até de uma forma muito repetitiva, né? Pro problema que seria. O quanto a tecnologia, pelo que você já viu, já ajudou nessas questões meteorológicas?
2: Eu diria que muito mais na resposta depois, né? Porque é muito mais fácil um município, sei lá, ou regiões, né, se reerguerem de quem já tem condições para isso do que numa população extremamente pobre. Estamos falando aí de uma África ou até mesmo aqui do Brasil, né? Tudo isso prejudica muito mais essa condição da ação depois, porque os Estados Unidos, ele só responde também, né? O que nós temos hoje nos Estados Unidos? Unidos, eles têm uma rede de uma infraestrutura muito boa na previsão, né? Mas eles, na prevenção também, eles têm alguma coisa melhor do que muitos países por aí. Mas como você falou, eles são afetados tanto quanto e vão ser cada vez mais. E isso muito está relacionado a realmente a forma política deles lidarem com isso, de dizer que não, que aquecimento global é uma bobagem, que isso não acontece e que tudo o que está acontecendo não é por isso. E vamos continuar poluindo e vamos continuar fazendo o que estamos fazendo, né? Ou seja, estão colhendo o que estão plantando.
0: A gente fez um programa aqui outro dia, Kátia, já tem um tempo, né, Marcelo, sobre Jakarta, que vai ficar debaixo d'água.
1: Algum tempinho.
0: Na Indonésia, e estão até mudando a capital por conta disso. Existe alguma outra cidade ou país que vai ter a sua paisagem alterada dessa forma?
2: Olha, assim, a curto prazo, eu acredito que que algumas áreas litorâneas, né, que podem começar também a sofrer, que já tem esses impactos, né, por causa do aumento do nível do mar, isso também é um fato, né? E tem regiões, aí não seria assim cidades, mas regiões que estão se tornando desertos, né? Onde já chovia menos, tinha menos, não eram regiões assim abundantes, né, em água, enfim, mas que também estão sentindo mais essa questão das mudanças climáticas, né? Assim, agora de cabeça não me vem cidades, mas regiões sim, né? A região, por exemplo, a nossa região sudeste, a nossa questão das matas, elas já mudaram bastante, né? Então isso também implica na mudança do tempo, do clima. A Amazônia, a mesma coisa, a gente está olhando diversas regiões que não eram tão impactadas com esses excessos de chuva ou com a escassez dela. Isso também, a nossa paisagem aqui no Brasil, e eu diria que em termos de 10 anos, provavelmente a gente vai ter savanas onde a gente tinha matas. Nós vamos ter regiões muito mais secas onde nós tínhamos banhados. Então, tudo isso está acontecendo e deve acontecer sim ao longo dos próximos anos. E não é assim lá no futuro, não. É logo aqui na frente.
1: Eu lembro de Vanuatu, que participa sempre de Olimpíadas, é uma pequena ilha, se eu não me engano, na Polinésia, que ela tá com o tempo contado, eles já sabem que durante algum tempo. Eu te perguntaria, eu vi no outro dia, na China, nos desertos, as pessoas, os funcionários de empresas plantando palha, para que no futuro a vegetação volte. Eles estão conseguindo botar o verde de volta em áreas que eram desérticas. O quanto o homem pode fazer ao contrário? Se a gente tiver vontade, a gente conseguir diminuir esses impactos.
2: Eu acho que seria só minimizar nesse momento, né? Como eu comentei, eu não acredito num retorno que nós tínhamos há 50, 60 anos atrás. Isso eu não vejo assim tão cedo, né? E mesmo que, tipo, zerássemos realmente as emissões hoje, né? É como se fala, aquele ponto de retorno, eu acho que nós já brincamos com ele, a gente já perdeu ele. Então, assim, o que temos que fazer daqui para frente? É realmente aumentar a resiliência, né? A gente tem que fazer as duas coisas, aumentar a resiliência e a adaptação, e é provavelmente isso que estejam fazendo. É aquela coisa, eles estão protegendo o solo, na realidade é isso, né? No momento que você coloca palha, é como aqui se plantava antigamente, aquele plantio de direto, né? Que era a maior parte do nosso plantio. Você protege o solo para que depois ele tenha força, nutrientes necessários para poder se plantar de novo. Então, essa é uma técnica bem antiga, até bem interessante, né? Porque viram

0: meus filhos, eu digo assim, ó, não existe nada que a gente não tenha visto nesse momento, climatologicamente falando, mas o que a gente nunca viu é ele ser tão extremo e causar tanto dano como está causando, né? Então é justamente isso, porque tornado sempre existiu, furacão sempre existiu, terremoto, vulcão, seja lá o que for, né? Ciclones, tudo isso sempre existiu, mas a intensidade desses fenômenos é que a gente sempre diz assim, eu nunca tinha visto isso, e a gente realmente nunca tinha visto isso nesta frequência e nesta intensidade. Então assim, em 10 anos eu já veria que a situação vai ficar bem complicada. Talvez em 20, 30 anos a questão do uso da água, se não fizermos nada até lá, é um bem finito, não vai ter. Então, eu diria que nesse sentido, né, a fome, ela pode aumentar? Pode. A gente vai brigar pelo quê daqui um pouco, né? Daqui a pouco nós vamos brigar por água, por comida. Já se faz isso, né? Mas não de forma assim, não numa escala ainda global.
1: Olha, por curiosidade, eu fui pesquisar, encontrei notícia fresquinha dizendo o seguinte: um monitoramento feito pela NASA mostra que desde 1900 o nível do mar já cresceu 20 centímetros. Ou seja, desde 1990, agora, ou seja, há 36 anos, o nível dos oceanos tem subido em média 4,4 milímetros por ano. Aí entra a questão do Vanuatu e outras ilhas e cidades litorâneas com risco. Aqui no Brasil, infelizmente, tem Rio de Janeiro, tem Porto Alegre, tem Recife, todo mundo correndo o risco de ter partes das cidades que a gente conhece hoje submersas no futuro. E Santos também.
0: Santa Catarina, a gente já vê isso em praias, né? No litorais, a água já toma conta de muitas residências que estavam mais próximas ao mar. Então, isso já é fato também, a gente já está olhando, está enxergando isso, né? E muitas, tem cidades aqui, por exemplo, do Brasil, que é ali o extremo sul, Rio Grande, ele está no nível do mar. Imagina o que aconteceria aqui, né? Estamos ao nível do mar. Então, assim, é uma situação extremamente complicada e eu diria, em 10, 20 anos, essa situação vai piorar.
2: Eu havia citado as 1000 mortes na Europa, na verdade, foram 1.300. Quando eu ouço que alguém morre de calor, eu tenho a seguinte fantasia, não sei se isso é real. Pessoas morrendo por conta dos órgãos internos sendo cozidos, não sei como que a gente fala, pelo calor. Você acha que isso pode acontecer? Qual que é o risco de uma onda de calor matar uma pessoa?
0: Pois é, eu também, assim, me questiono, claro, tem a questão da desidratação, né? Então, se desidrata por dentro, né? É um risco, o que mais mata hoje é a desidratação, ou o contrário, né? Quando você na verdade é a desidratação porque é a perda de líquido, seja por uma coisa ou outra, mas é extremamente desumano uma situação dessa, né? O frio também, as duas condições extremas, mas assim, ó, inclusive uma outra, claro, eu não sou da área médica, não saberia dizer o que acontece, né, dentro do corpo humano, mas eu imagino que seja por desidratação e vai ocorrendo a falência de órgãos, né? Mas o que eu imagino imagino e estava lendo esses dias, é que além das ondas de calor serem as responsáveis pelo maior número de mortes globalmente, né? Tem essa questão de que como assim morrer de calor, né? Se a gente for pensar como pessoa, como que a gente permite uma coisa dessas, as pessoas morrerem de calor, né? O que que estamos fazendo que está chegando a esse ponto? E além disso, as ondas de calor, elas também mexem muito com o psicológico das pessoas. Eu estava lendo, agora não me recordo a fonte, mas que também falava que o suicídio, ele aumenta muito mais nas épocas de ondas de calor. A depressão, em função da depressão, que aumenta muito, que é muito favorecida por essa questão de calor. Como eu falei, não sou da área médica, mas, pessoal, é bastante complicado mesmo isso, né? Porque são situações em que poderiam ser totalmente evitadas, né?
1: É interessante nesse relatório que eu falei ainda há pouco sobre a NASA, e eles falando que o Brasil possui mais de 8 mil quilômetros de costa, 60% da população vive a menos de 60 quilômetros do mar. E aí ele tá falando assim, se você pretende morar no futuro numa cidade costeira, olhe para os relatórios da NASA, porque você pode ter sua casa inundada lá na frente. E eles falaram o seguinte, mesmo com o efeito temporário da Laninha em 2025, a tendência de longo prazo não mudou. Ou seja, você acha que enquanto os ricos estão querendo povoar Marte, etc e tal, eles estão meio que largando já a Terra de mão?
0: Pois é, eu às vezes me pergunto isso, né? Eu já me

0: Perguntei, olha, pois é, mas e o que que nós vamos fazer em Marte, na Lua, né? A gente conseguiu estar destruindo o planeta Terra. É só uma questão de tempo para destruir os outros também, né? O que que eu penso? Nós temos que educar. Eu penso que tudo passa pela educação. A educação climática, a educação é essencial. Enquanto a gente não entender que estamos aqui e se a gente quer que continuamos a existir, né? Ou seja, vamos ter filhos, que vão ter filhos, que vão ter filhos, então nós temos que pensar o que que nós estamos fazendo. Porque não adianta largar de mão aqui e ocupar outro lugar. Isso pode acontecer, eu não duvido, realmente a tecnologia está aí para isso, né? Mas o que que nós vamos fazer lá? Como é que nós vamos, se nós vamos ter que nos adaptar, gastar tanto para ir para lá, para nos adaptar, porque não tem um oxigênio como daqui, não tem a água como aqui, pelo menos não se encontrou lugar nenhum ainda assim, né? E se não tem, nós vamos ter que criar tudo isso fora. Então vamos, pelo amor de Deus, resolver o problema daqui,
1: Dá
0: onde
1: uma
0: já
1: preguiça,
0: existe,
1: né?
0: né?
1: Tem que fazer tudo lá de novo,
0: Exato.
1: já pensou?
0: Me dá uma preguiça mesmo.
1: Aqui no Brasil, existe algum estado que esteja mais preocupado? Digo, o governo desse estado mais preocupado com prevenção? A gente sabe que no Nordeste tem alguns estados que estão liderando aí na questão do hidrogênio verde. Você teria algum exemplo desse para trazer para a gente?
0: Sim, com certeza. Tem estados que estão pensando, sim. Eu ainda diria que estão muito no pensamento e pouca ação, mas já tem várias ações também. Agora, recentemente, semana passada, tivemos um congresso internacional de defesa civil aqui em Porto Alegre, no Rio Grande do Sul. E muito se falou na prevenção, né? Por quê? Porque a gente sabe que é muito mais fácil e mais barato a prevenção do que depois lá a resposta. Então, nesse ponto, muitas coisas estão sendo feitas. E o Rio Grande do Sul é um grande exemplo disso por tudo que sofreu. Porque eu sempre digo, primeiro, a gente só melhora com a dor. E melhora no sentido, né, de fazer alguma coisa para que não aconteça de novo. Então, assim, não temos como colocar uma redoma em cima dos países, dos estados, para evitar as catástrofes. Isso não tem mais, não tem como. Mas podemos nos preparar. Ou seja, eu vejo que o Brasil, e principalmente nessa área ambiental, as defesas civis estão muito preocupadas, né? Porque são elas que estão lá na ponta. Então, eu diria assim, são eles que sofrem realmente, porque eles têm que ir lá, têm que buscar a pessoa, têm que tirar, tem que salvar, enfim, né? Eles entendem o que realmente acontece, né? Então, assim, tem estados sim que estão preocupados. Santa Catarina é um estado que já trabalhou muito nessa questão de prevenção através de monitoramento. O Rio Grande do Sul está trabalhando muito nessa área também, já melhorou muito o sistema de monitoramento do estado, está trabalhando na reconstrução e numa infraestrutura que seja melhor, né? Já para impactos futuros. São Paulo também se preocupa muito com a questão das queimadas. São Paulo sofre muito, né? O estado de São Paulo e a região sudeste, centro-oeste como um todo, também estão bastante preocupados nesse quesito das queimadas e um pouco também a região nordeste e norte. E como você colocou nessa questão energética também, o Brasil é um potencial gigante na questão energética, né? E a gente pode sim trabalhar bastante nisso e melhorar muito a nossa condição social também, porque sempre vai lá rebater na questão social, né?
2: Pensei em duas coisas enquanto eu estava te escutando, Kátia. A primeira é que a gente teve o sucateamento há pouco tempo atrás do INPE, né? O Obama falava, não se pode brigar com a ciência, você pode brigar com todo mundo por questões políticas, mas contra a ciência você não briga. E aí você estava falando, a gente pode ter questões de brigar com água. A gente volta a falar sobre a Amazônia, que muitos falam assim, a Amazônia é do mundo. E a gente aqui olha e fala, a Amazônia é do mundo até a página 2. A Amazônia, a maior parte dela é do Brasil. Você acredita que no futuro, geopoliticamente falando, essa área vai ser uma área de preocupação para o Brasil mantê-la?
0: Eu diria que já é hoje, né? Eu tenho certeza que, pelo menos eu, se fosse assim, vamos brincar, né? Se eu fosse a presidente do Brasil, pelo amor de Deus, mas assim, o recurso Amazônia, ele é, e não é brincadeira quando se fala que é o pulmão do mundo, né? Então, assim, os países, a maioria dos países acabaram com as suas florestas, né? já que queimaram todas. E são florestas que foram reconstruídas, vamos dizer assim, e que a gente sabe que não é bem assim para que as coisas voltem ao padrão normal. Então a Amazônia é o que de mais importante nós temos. Claro que nós temos também muita reserva de água aqui, mas como eu falei, tudo isso é finito, né? E a Amazônia, ela responde no clima de uma forma absurda. Se as pessoas entendessem o potencial, o poder que a Amazônia tem na questão climática, todo mundo seria um defensor hoje da Amazônia. Então, assim, quando se fala a Amazônia do mundo, é porque muita gente já sabe que é a Amazônia que vai segurar a barra, né? Mas tudo tem limite. Ela não, sozinha ela não consegue. Nós temos que preservar o que é nosso, porque assim, eu não sei se vai ter briga no futuro política pela Amazônia, talvez, não sei se a gente chegar a um ponto que realmente a situação fique tão complicada e que se não cuidarmos da Amazônia, alguém vai ter que aqui nos ajudar, eu realmente não duvido de nada.
1: Você falou, se eu fosse presidente, aí eu lembrei que a gente tem a brincadeira do e se aqui, né, Marcelo? Ah, uma brincadeira que a gente pega entrevistado e coloca ele numa saia justa, e aí eu vou fazer
2: ou
1: isso.
2: Quase
1: com,
2: justa.
1: Ou quase justa, como você se sai muito bem, eu tenho certeza que você vai tirar de letra. Se você fosse a presidente do Brasil, quais seriam as suas medidas para a gente mitigar esses problemas do clima?
0: Em primeiro lugar, é isso. Eu cuidaria da Amazônia. Eu não deixaria simplesmente que a questão política se sobressaísse à climática. Por quê? Não vai ter política se a gente não tiver um clima favorável para a existência da vida. Esse é o primeiro ponto. Então, assim, o que faria? Eu entraria na briga direto, tiraria todo mundo, grileiros, o que fosse que tivesse por lá, eu ia brigar com muita gente. Não sei se eu ia sobreviver um ano, tá? Mas eu iria tentar.
1: Enquanto não

0: não é possível a gente está em 2026 e tem pessoas que não têm água. Então, assim, isso é inadmissível no mundo de hoje, né? Então, eu acho que eu faria só isso, eu não sobreviveria, não teria como terminar o mandato.
1: Talvez sua carreira política tivesse não problemas no, pelo caminho.
2: É, sim, fosse pequena, mas a gente votaria em você, né, Marcelo?
1: É, você teria muitos votos até, mais do que dois votos. Mas assim, você teria muitos votos, mas também regimentaria uma legião de inimigos.
0: Com certeza.
1: O Mundioca teve o prazer de falar com a Kátia Pires Valente. Ela é meteorologista com mais de 20 anos de experiência em meteorologia aplicada, comunicação e gestão de riscos climáticos. Atualmente, ela é gerente de negócios da Climatempo, atuando na estruturação de projetos estratégicos junto a governos estaduais e no suporte à defesa civil em situações de eventos extremos como o nosso querido El Niño. Kátia, nem preciso dizer quanto foi legal ter você aqui conosco, batendo esse papo. O tempo correu, passou, foi uma horinha que voou, mas foi muito legal te escutar e ver que a situação tá caminhando cada vez mais para uma situação que ninguém quer ver, não. Parece até aqueles filmes de ficção que deixa todo mundo com o cabelo em pé.
0: Verdade, Marcelo. Eu também amei estar com vocês, estou sempre à disposição, com certeza, mas eu diria que a arte, né, ela sempre acaba imitando a vida, né? Na verdade, eu não sei se era bem isso, é o contrário, né? Mas eu diria assim, ó, cada vez que eu olho para um filme desses, eu penso, nossa, alguém está prevendo alguma coisa aí, porque realmente, um dia depois de amanhã, esse 2012, senhor, não é nada que seja impossível, viu? É bem próximo da realidade, então eu tenho medo. E aí, só pra terminar, pessoal, tem mais medo ainda desse último filme do Spielberg, né? Os ETs estão aí, né?
2: Então, ah, eu nem vou assistir, né?
1: Eu vou te revelar que eu ainda não vi, mas eu gosto, é um assunto que me atrai.
0: Então, eu diria assim, talvez eles nos ajudem, vamos ver.
1: É, piorar não, não dá, né? Pior do que tá, não fica.
2: Eu espero já ter morrido quando eles vierem, só isso que eu digo.
1: Tinha um marcado pra ele vir no jogo do Brasil, tipo, lá na Copa do Mundo. Eles deram tempo, não sei o que aconteceu, não. Kátia, obrigado.
0: Eu que agradeço. Um abraço para vocês.
2: Obrigada, foi ótima a nossa conversa. Até a próxima.
0: Até a próxima.
1: Programa chegando ao fim.
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1: Tchau, tchau, pessoal. Até a próxima.
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2: Muito boa tarde, Rio de Janeiro. Muito boa tarde, Brasil. Você está aqui com a gente na Rádio Sputnik, na Metropolitana 80.5 FM. São 4:01. E olha, a gente também está nas principais plataformas de áudio. Então, portanto, dá uma passadinha lá, segue a gente, dá 5 estrelinhas. E hoje, quinta-feira, dia 2 de julho, as principais notícias do Brasil e do mundo estão aqui. Começa agora o programa Entretanto, porque toda notícia tem outro lado. Esta é uma produção da agência de notícias russa Sputnik. Eu sou Isabela Veiga e a gente chama agora nosso analista geopolítico Rafael Machado. Muito boa tarde, Rafa. Não sei se o Rafa tá ouvindo a gente, mas a gente chama ele depois, sem problemas. Daqui a pouquinho também a gente vai receber o Davidson Souza, mestre em ciência política pela Universidade Federal de Minas Gerais. Bora lá então, vamos às nossas principais notícias desta quinta-feira. União Europeia cria taxa das blusinhas para conter sites chineses. Pastor Márcio Pôncio é preso pela PF em operação contra o crime organizado. Michele Bolsonaro sinaliza a desistência do Senado e amplia a crise no PL. E também tem previsão do tempo no Rio de Janeiro, tem economia. Fica com a gente, porque começa agora o programa Entretanto.
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2: O ministro da Fazenda aqui do Brasil, Dario Durigan, ele criticou as sanções impostas pelo Tesouro dos Estados Unidos a brasileiros e empresas suspeitos de lavar dinheiro para o primeiro comando da capital, PCC, após o

0: O governo Trump classificar o grupo e o Comando Vermelho como terroristas. Ele alertou para riscos de atingir empresas legais e falta de meios de recurso. E é com este assunto que a gente começa o Entretanto de hoje.
1: Abre aspas.
0: Segundo o ministro Dário Durigan, a segurança pública é responsabilidade brasileira, não norte-americana. Ele também destacou que a designação de terrorismo permite sanções econômicas a indivíduos e empresas associadas, mesmo inadvertidamente. E enfatizou que o governo vê a medida com preocupação por possíveis efeitos indiretos sobre bancos e negócios brasileiros. O Tesouro dos Estados Unidos descreveu o PCC como a maior organização criminosa transnacional do hemisfério ocidental. O Escritório de Controle de Ativos Estrangeiros dos Estados Unidos cita a atuação do PCC na lavagem de dinheiro do tráfico nos Estados Unidos, Reino Unido, Turquia e Japão. De acordo com os Estados Unidos, os alvos da ação foram Vitor Henrique de Oliveira Estimada e Stella Stephanie Nunes Henrique de Oliveira, ligados a empresas que movimentaram cerca de 155 milhões de reais em criptomoedas. Rafa, você já está com a gente, portanto, antes de mais nada, quero dar minha boa tarde a você. Seja bem-vindo aqui ao Entretanto novamente. E como é que a gente pode analisar, Rafa, essas críticas do ministro da Fazenda e alertando que essas sanções por parte do governo dos Estados Unidos, elas podem oferecer risco as empresas, né? Enfim, e principalmente a soberania, que é um ponto muito forte, batido pelo governo, dizendo que, olha, aqui no Brasil a gente cuida das nossas questões, né? A segurança pública é uma responsabilidade brasileira, não é norte-americana. Então, como é que a gente pode analisar essas falas do ministro Dário Durigan? Olha, vou pedir uma ajuda aqui para nossa produção, para refazer contato aqui com o Rafa. Bora de chamada, então.
2: Fala, pessoal. O episódio de hoje do Jabuticaba Sem Caroço relembra a crise energética com o apagão de 2001. Faz 25 anos dessa que foi a maior crise de energia da história do nosso país, com o governo federal iniciando aí um rigoroso programa de racionamento que obrigou milhões de brasileiros a reduzirem o consumo em cerca de 20%. A situação expôs a fragilidade de um sistema excessivamente dependente das hidrelétricas, o que aprendemos 2 décadas e meia depois. E podemos sofrer algo parecido num futuro próximo?
3: Quem bate um papo com a gente sobre o assunto é o Pedro Parente, ex-ministro do Planejamento e também da Casa Civil no governo FHC, que coordenou o Comitê de Gestão de Crise Energética de 2001, e Cláuber Leite, diretor de Energia Sustentável e Bioeconomia do Instituto EMAIS.
2: Então não perca, a gente tem um encontro marcado aqui na Rádio Sputnik Metropolitana.
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0: Sexta-feira vai ser mais fria do que hoje. De acordo com o Climatempo, o dia vai ser de sol e aumento de nuvens de manhã, pancadas de chuva à tarde e à noite. Temperaturas oscilam entre os 16 e 27 graus.
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0: 4:08, a gente começa com aquele nosso giro de repórteres e a gente vai iniciar esse giro falando que o pastor Márcio Pôncio, ele foi preso em uma nova fase da operação Unha e Carne, que também cumpre mandados contra Bacelar, Adilcinho e Marco Antônio Cabral. Lembra desse sobrenome? Pois é, filho do Sérgio Cabral. Vamos fechar aí, por favor, do Sérgio Cabral. Vamos então à matéria.
6: A Polícia Federal prendeu nesta quinta-feira o pastor Márcio Pôncio durante a quinta fase da operação Unha e Carne, que investiga um esquema de lavagem de dinheiro ligado à máfia do cigarro e à cúpula do jogo do bicho, além de possíveis ramificações envolvendo agentes públicos do estado do Rio de Janeiro. Pai da deputada estadual Sara Pôncio, Márcio Pôncio foi localizado em um flat na Barra da Tijuca, na zona oeste do Rio. A operação também cumpriu novos mandados de prisão contra o ex-deputado estadual Rodrigo Bacelar e o contraventor Adilson Oliveira Coutinho Filho, o Adilcinho, que já estavam presos. Além disso, agentes cumpriram mandado de busca e apreensão contra o ex-deputado federal Marco Antônio Cabral, filho do ex-governador Sérgio Cabral. Ao todo, a justiça expediu 3 mandados de prisão preventiva, 14 de busca e apreensão e determinou o sequestro de bens e valores de até 22 milhões de reais. Segundo a Polícia Federal, essa nova etapa da investigação começou após a apreensão de listas que estavam em poder de Adilcinho. Os documentos apontaram registros de supostos pagamentos indevidos, doações eleitorais e movimentações financeiras relacionadas à lavagem de dinheiro. As anotações também indicariam possíveis repasses diretos de recursos a agentes políticos do estado do Rio de Janeiro, o que ampliou o foco da investigação sobre a relação entre o esquema criminoso e integrantes dos poderes executivo e legislativo fluminenses. Segundo apurações, o nome do ex-governador do Rio, Cláudio Castro, também aparece em uma dessas listas, que cita uma doação de 3,2 milhões de reais. A operação Unha e Carne já havia passado por 4 fases, entre dezembro de 2025 e maio de 2026. Inicialmente, a investigação apurava o vazamento de informações sigilosas sobre operações da polícia que teriam beneficiado integrantes da máfia do cigarro e comprometido ações policiais. Ao longo das etapas, foram presos o então presidente da Alerge, Rodrigo Bacelar, acusado de repassar informações ao ex-deputado TH Joias, o desembargador federal Macário Ramos Júdice Neto, suspeito de ter originado o vazamento no judiciário, e posteriormente o deputado estadual Tiago Rangel, investigado por comandar um esquema de fraude em contratos da Secretaria Estadual de Educação do Rio de Janeiro. Após a operação de hoje, por determinação do ministro do Supremo Tribunal Federal, Alexandre de Moraes, o ex-presidente da Alerj, Rodrigo Bacelar, será transferido do complexo penitenciário de Jericinó, em Bangu, para um presídio federal. Reportagem Paulo Fonseca.
0: Vou aproveitar o Paulo para a gente poder chamar mais uma reportagem dele, porque um suspeito foi preso em uma operação da Polícia Civil para desarticular um esquema criminoso de receptação de veículos roubados aqui no Rio de Janeiro. Vamos à reportagem.
6: A Polícia Civil do Rio de Janeiro prendeu um homem nesta quinta-feira durante uma operação para desarticular um esquema criminoso de receptação de veículos roubados e comercialização de placas clonadas em São Gonçalo, na região metropolitana do Rio de Janeiro. A ação foi foi conduzida por policiais da Delegacia de Roubos e Furtos de Automóveis da capital, que cumpriram mandados de busca e apreensão no município. O principal investigado foi detido em flagrante dentro de casa no bairro Miriambi, após ser encontrado com uma motocicleta roubada que possuía a placa de outro veículo. O material apreendido reforça suspeitas de envolvimento direto do alvo no esquema investigado. De acordo com a delegacia, a operação é fruto de um trabalho de inteligência que identificou a atuação de um perfil em uma rede social utilizado para anunciar placas adulteradas, conhecidas popularmente como clones ou cabras, além de exibir veículos suspeitos, armamentos e possíveis conexões com integrantes do Comando Vermelho. Segundo a delegada Luciana Ribeiro, a investigação também apura a utilização de um estabelecimento do ramo automotivo como ponto de intermediação para negociação de placas clonadas e veículos de origem ilícita.
7: Então, a gente sabe que tem outros indivíduos, né, envolvidos, mas a gente realmente precisava de alguns elementos que foram até já acolhidos agora na busca e apreensão, para a gente conseguir qualificar essas pessoas e aí prosseguir com a investigação. A gente também representou, né, por um mandado de busca e apreensão para uma loja, realmente, que, segundo as informações, ela servia como uma intermediária, né? Então, eles utilizavam também essa loja para fazer a venda desses veículos.
6: As investigações mostram ainda que o suspeito preso mantinha ligação com criminosos especializados em roubos de veículos que atuam em comunidades de São Gonçalo, como Jardim Catarina e Salgueiro. A operação teve como objetivo aprofundar as investigações, identificar outros integrantes da organização criminosa e esclarecer toda a cadeia de receptação e comercialização de veículos e placas adulteradas. Reportagem Paulo Fonseca.
8: Olá, Bela, olá, ouvintes do Entretanto da Rádio Metropolitana. Hoje a gente vai falar do tempo. Tempo bom? Tempo ruim? Não, não. A gente vai falar como um podcast de geopolítica do El Niño, que atrapalha e influencia muita coisa.
5: Muita coisa mesmo, Marcelo, e algo que a gente não tem pra onde correr. Você falou sobre o tempo, né? E alguém pode pensar, o que que o tempo tem a ver com a geopolítica? Tudo, né? A questão climática abriu uma nova pasta, uma nova frente na geopolítica. A gente vai falar sobre segurança alimentar, a gente vai falar de cidades que podem desaparecer. Enfim, o tema é bastante amplo e apaixonante. A gente espera vocês.
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0: Agora são 4:15, a gente traz que o dólar está em baixa, fechando, pelo menos por enquanto, com o dia em 5 reais e 20 minutos, é ótimo, gente. Tempo é dinheiro, né? Então não vamos confundir as coisas. O dólar fechando cotado a R$5,20. E a bolsa tá em alta de 0,57% a 172.667 pontos.
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0: 16:16, a gente lembra você que temos um canal aberto para você, ouvinte, participar aqui da nossa programação do Entretanto, para programação inclusive da Rádio Sputnik na Metropolitana 80.5. Você pode fazer sua pergunta, dar a sua sugestão, enfim, entrar em contato com a gente e ajudar a gente a fazer uma rádio bem parecida com você. Olha só, então anota aí, é por meio do nosso WhatsApp, que é o 21 98065 0066. 21 98065 0066. Bom, gente, aqui no Brasil nós tivemos a taxa das blusinhas, lembram disso? E agora a União Europeia criou uma própria taxa das blusinhas para conter os sites chineses. A União Europeia deu o primeiro passo para conter o que chama de concorrência desleal de varejistas online, como Shein, Temu, AliExpress. Foi aplicada desde ontem uma taxa de 3 euros sobre importações de comércio eletrônico de baixo valor, que anteriormente entravam no bloco isentas de impostos. Essa medida é mais um revés para as plataformas que, com produtos bem baixos, né, um valor bem acessível, vindos sobretudo da China, acabam obtendo um crescimento rápido no mercado europeu, o que gera reclamações da concorrência dos países, né, e de formuladores de políticas públicas. As taxas serão cobradas agora para cada classificação aduaneira dentro de uma remessa. Então, por exemplo, um pacote tendo 3 tipos diferentes de itens vai ter uma cobrança total de 9 euros, 3 para cada um, né? Então, por exemplo, você faz uma compra de... você não, né? O morador lá dos países da União Europeia. De vestido, de brinquedo, né? Vestuário, brinquedo e enfim, produtos de beleza, 3 reais para cada um. 3 euros para cada um. A isenção de tarifas para as importações de baixo valor existem há décadas, mas com limite atual de 150 euros, que foi introduzido lá em 2008. No entanto, o número das encomendas de comércio eletrônico que entram na União Europeia sob essa isenção disparou nesses últimos anos. Saltou de 1,4 bilhão em 2022 para 5,8 bilhões em 2025. Muita coisa mesmo. Embora Bruxelas tenha proposto a cobrança no ano passado, alguns Estados-membros da União Europeia não quiseram esperar, não, e acabaram aplicando suas próprias taxas. Os países deverão deixar de aplicar essas cobranças nacionais, segundo um alto funcionário europeu. A taxa fixa permanecerá em vigor até o dia 1º de julho de 2028, quando a nova autoridade aduaneira da União Europeia deverá iniciar suas operações. Depois disso, as tarifas alfandegárias normais serão aplicadas dependendo do tipo do produto. A Comissão Europeia, que é responsável pela política comercial da União Europeia, afirma que essa medida tem o objetivo de reduzir o ônus financeiro sobre as alfândegas após a explosão das importações, além de enfrentar os riscos à segurança decorrentes de mercadorias não fiscalizadas. Não temos ainda o Rafa, né? Sem problema. Vamos de vinhetinha? Na volta a gente fala de mais noticiário internacional aqui.
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0: Agora são 4 horas 21 minutos. A gente volta com o nosso giro de repórteres, desta vez trazendo o Lucas de Andrade. Por quê? Ele vai nos contar que o governo brasileiro voltou a discutir com autoridades dos Estados Unidos as medidas comerciais que podem afetar os produtos nacionais. Então vamos à reportagem do Lucas de Andrade.
10: O ministro do Desenvolvimento, Indústria, Comércio e Serviços, Márcio Elias Rosa, realizou nesta quinta-feira a 5ª reunião de alto nível com representantes representante de comércio dos Estados Unidos, Jameson Greer. As partes conversaram em mais uma tentativa do governo brasileiro de contrapor alegações da investigação norte-americana sobre o comércio nacional. Com base na seção 301, o governo de Donald Trump propôs a implementação de uma tarifa de 25% sobre produtos brasileiros, que, na interpretação da contraparte dos Estados Unidos, se mantém com base de práticas desleais, sobretudo em relação ao PIX, às redes sociais e na comercialização de combustíveis como o etanol. O ministro Márcio Elias Rosa se queixou da interferência da família Bolsonaro nas discussões e disse que o Brasil corre contra o tempo, mas não se dispôs a colocar todos os temas propostos pelos norte-americanos à negociação.
11: O tempo corre contra, não corre a favor, corre contra, porque o prazo de 15 de julho são muitas as questões postas, infelizmente algumas questões que não deveriam estar na mesa, mas são trazidas eventualmente no debate. Isso dificulta, polui o diálogo. Todas as vezes que nós caminhamos positivamente, parece que surge algum empecilho, uma tropeira e nós vamos superar. Nós vínhamos negociando a partir de 7 de maio, quando estivemos lá na Casa Branca, quando surgiram as recomendações, né? Quem estava nos Estados Unidos, o ex-deputado federal, se dizendo, né, autor, patrocinador, né, da tarifaço de encomenda, né? E ao mesmo tempo, alguém aqui no Brasil celebrando nas redes sociais o fato de ter sido imposta. Essas pessoas sempre disputam o trabalho. Elas poluem o debate político, ou colocam no debate econômico, comercial, um componente político que não deveria estar.
10: Entre outras alegações, o governo dos Estados Unidos acusou o Brasil de não combater o desmatamento ilegal. O ministro do Meio Ambiente e Mudança do Clima, João Paulo Capobianco, afirmou que pôde mostrar aos norte-americanos que os números provam o contrário.
12: Nós elaboramos um demonstrativo de que o processo contra o desmatamento está totalmente sob controle, nós estamos reduzindo o desmatamento, foi apresentado de forma clara, que não é que nós estamos tendo uma queda esporádica.
10: Os ministros participaram do Brasil Mais Verde, primeiro fórum econômico da transformação ecológica brasileira, realizado na sede do BNDES, no centro do Rio, ao lado do presidente da instituição, Aloísio Mercadante. Na ocasião, o banco anunciou o segundo leilão dentro do programa Pro Floresta Mais, aberto a diferentes empresas interessadas em adquirir créditos de carbono, com a meta de alcançar 20 bilhões de reais para o mercado e apoiar a transição energética. De acordo com o BNDES, a iniciativa pode restaurar até 60 mil hectares de áreas degradadas e remover aproximadamente 19 milhões de toneladas de dióxido de carbono da atmosfera. Reportagem Lucas de Andrade.
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0: 4:25, a gente continua no nosso noticiário internacional e eu aproveito para dar aquela lembradinha a você. Olha, participa aqui da nossa programação, manda seu recado pra gente por meio do WhatsApp 21980650066, tá bom? A gente tá aguardando aí a sua participação. Mas, gente, bom, voltando a falar então do outro lado do mundo, desde a sua criação há 16 anos, o Serviço Europeu de Ação Externa tem sido atormentado por problemas estruturais, conflitos internos e crescentes críticas à sua eficácia. Isso tudo foi uma matéria divulgada por um jornal ocidental. O artigo aponta que no serviço europeu cresce o descontentamento com o conflito entre a chefe da diplomacia europeia, Kaja Kallas, e a presidente da Comissão Europeia, Ursula von der Leyen, bem como as contradições e os conflitos internos. Segundo o jornal, as raízes dos problemas foram estabelecidas há 2 décadas, quando o serviço foi criado como um compromisso. Os países queriam que a Europa falasse com mais peso no cenário internacional, mas não estavam dispostos a transferir controle suficiente sobre a política externa para criar um ministério de fato. A publicação observa que nenhum dos 4 executivos do Serviço Europeu de Ação Externa, incluindo Kallas, conseguiu superar completamente os problemas sistêmicos do serviço. Ontem, Borrell afirmou que a Comissão Europeia está confundindo a questão de quem representa a Europa no cenário mundial em matérias de diplomacia e defesa. Ela afirmou também que na semana passada, a Comissária Europeia para o Mediterrâneo se reuniu com autoridades israelenses poucos dias depois de o chanceler de Israel, Gideon Saar, ter anunciado o rompimento das relações com Kallas. Isso demonstra que a Comissão Europeia está extrapolando seus poderes. Temos Rafa, né? Rafa, bem-vindo novamente aqui ao Entretanto, boa tarde. A gente pode concordar com essa afirmação de que tudo isso que a gente acabou de falar pode levar à conclusão de que a Comissão Europeia está extrapolando seus poderes?
13: Bem, boa tarde, pessoal. Sempre uma honra estar aqui no programa Entretanto. Em relação a esses conflitos de competência dentro da União Europeia, eles são a expressão, fundamentalmente, do fato de que existe também um conflito de poder, né? Uma disputa de poder interna na União Europeia, né? Nessas instâncias burocráticas da União Europeia. É sempre fundamental recordar que a União Europeia ela não é apenas uma articulação entre os países europeus, entre os países membros. Ele tem ali vários organismos, né, vários órgãos burocráticos que atuam ali por cima dos países da União Europeia, né? Popularmente, às vezes chamam os principais órgãos de troika, né? Você tem ali a Comissão Europeia, você tem o Banco Central Europeu, e recentemente, de fato, tem havido muitas notícias polêmicas em relação a essas altas autoridades da União Europeia, especialmente essas duas figuras que estão em conflito nesse caso específico, nessa notícia específica, que são a Ursula von der Leyen e a Kaja Kallas. Aquilo que se estava dizendo, aquilo que se dizia já há algum tempo, é que, na verdade, a Kaja Kallas ela tem uma pretensão de ocupar o lugar da Ursula von der Leyen. Enquanto a Ursula von der Leyen, ela tem uma pretensão de se segurar no cargo o máximo possível, né? Então, por um lado, você tem a Kaja Kallas, que tem um histórico já bastante complicado, inclusive de russofobia. Ela é uma das vozes mais hostis dentro da União Europeia em relação à Rússia e, inclusive, em relação às pessoas de origem russa que moram nos países bálticos, no sentido de incentivar a perseguição, no sentido de incentivar a perda de direitos, né, dessas pessoas, a tomada dos direitos dessas pessoas que moram já há muitas gerações nos países bálticos. E a própria Ursula von der Leyen, por outro lado, ela tem ali suspeitas, né, que se acumulam em relação a ela. Não dá para falar em nada assim confirmado ou comprovado, até pelas dificuldades de se investigar e de se julgar e condenar uma pessoa tão poderosa na União Europeia, mas existem várias suspeitas de envolvimento da Ursula von der Leyen em certos casos de favorecimento, né, no sentido de que na hora de fazer determinados contratos, determinados acordos, determinadas negociações, já houve acusações de que a Ursula von der Leyen favorecia certas empresas, certos órgãos, talvez por conexões pessoais, conexões familiares, posição como acionista nessas empresas, né? O caso mais famoso é de alguns anos atrás, que é o caso da Pfizer, em que ela teria pulado etapas para poder favorecer a Pfizer durante aquele período lá de crise pandêmica, né? Mas em que havia outras opções, mas aí acusa-se ela de ter favorecido especificamente a Pfizer em detrimento de outras empresas, em detrimento de outras possibilidades ali. Então, quando se fala aí numa extrapolação de competências dentro da União Europeia ou entre os órgãos da União Europeia, isso não é incomum, né? Primeiro porque é um arranca-rabo dentro da própria União Europeia, entre os vários órgãos, os países não têm consenso nenhum sobre praticamente nada, é muito difícil criar consenso, é só a gente recordar o problema grande que foi a negociação entre Mercosul e União Europeia. Você tem o caso da Hungria, em que vários países pressionavam a Hungria, especialmente junto com a Eslováquia, assumia a posição contrária em relação a Bruxelas. Tem a questão da própria Ucrânia, em que apesar da maioria, né, dos membros e da burocracia da União Europeia ser a favor da Ucrânia, você tem alguns membros que se posicionam contra ajudar a Ucrânia contra a Rússia. Então, talvez isso seja uma expressão desse fato de que o dito projeto europeu, que é esse projeto de construção da União Europeia cada vez mais integrada, a ponto de praticamente se tornar um país só, isso não está avançando, né? Os conflitos internos continuam, os interesses não são os mesmos, né? O interesse da Alemanha não coincide com o interesse da França, coincide com o interesse da Espanha, a Holanda também tem outros interesses, os países escandinavos têm outros interesses, e quando há pressão, esses países tendem a se mover na base do cada um por si. Mesmo no Parlamento Europeu e na Comissão Europeia, né, ou seja, nessas instituições de uma burocracia supranacional, como eu falei, esses conflitos internos, eles são muito comuns, e em muitos casos, como me parece ser este, nesse caso aí do conflito entre a Kaja Kallas e a Ursula von der Leyen, você tem de um lado uma pessoa que está tentando ascender, né? No caso a Kaja Kallas, vem aí de uma perspectiva mesmo carreirista dentro da União Europeia, quer ocupar o lugar da Ursula von der Leyen, enquanto a Ursula von der Leyen tem as próprias articulações, né? A própria zona de influência, os próprios contatos, os próprios aliados, e caso, evidentemente, a Ursula von der Leyen não tem como ficar no cargo dela para sempre, isso é óbvio, mas mesmo a transição para uma futura função de liderança na Comissão Europeia, a Ursula von der Leyen evidentemente quer conduzir nos termos dela, enquanto a Kaja Kallas praticamente quer tomar de assalto a Comissão Europeia como um todo, a liderança da Comissão Europeia. Então, sim, a gente pode falar que há aí extrapolação de competência. Na verdade, a União Europeia, ou mais especificamente essas instâncias burocráticas da União Europeia, estão sempre extrapolando suas competências. Houve muitas reclamações da parte de figuras políticas dos países propriamente, no caso daqueles que têm uma orientação um pouco mais patriótica, né, de que determinadas determinações da União Europeia violam os direitos de soberania nacional, ou que determinados órgãos atuam de maneira completamente independente, sem supervisão, que parece que é o que está acontecendo nesse caso desse serviço vinculado a Kaja Kallas. Então isso dá todo um testemunho dessa fragmentação interna da União Europeia, e talvez até indique que para a União Europeia permanecer mais ou menos unida, né, pelo menos formalmente, na verdade é bem plausível que essas instâncias burocráticas tenham que se tornar mais intervencionistas ainda, o que obviamente vai gerar uma resistência. É inevitável vincular, por exemplo, a queda do Viktor Orbán na Hungria a esse intervencionismo da União Europeia nos assuntos internos dos países. Teve toda aquela crise, aquela confusão das eleições romenas, em que se cancelou eleições, prenderam candidatos e depois fizeram de novo, até dar um resultado agradável, que diante desse caos interno acaba sendo a única maneira realmente de conseguir manter tudo isso junto, pelo menos formalmente.
0: Ok, muito obrigada, Rafa. Bom, agora a gente vai falar, vai rodar a vinhetinha para a gente poder falar sobre o Brasil.
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0: Agora são 4:36, hora da gente voltar aqui o nosso olhar para o Brasil. E para isso a gente tem a honra de contar com a participação do Davidson Souza Cruz, que é mestre em ciência política pela Universidade Federal de Minas Gerais. Davidson, muitíssimo bem-vindo novamente aqui. O Entretanto, você está em casa, sinta-se à vontade como sempre, porque você tem aquela carteirinha Black Premium, super mega blaster premium para participar aqui com a gente. Tudo bem?
14: Tudo bom, Isabela. Agradeço o convite, estou aqui de novo. Adoro o público e os entrevistadores da Metropolitana Rio.
0: Que bom, a gente agradece, viu? E, bom, vamos começar então falando que a gente teve... Até eu vou repetir essa... Não, essa matéria eu vou dar depois, porque a gente já tinha dado, mas depois eu volto nela. Bom, a gente está com uma crise, né? No PL. A gente não, o PL está em crise lá, Michele Bolsonaro, Flávio Bolsonaro, não se entendendo. E aí, esse racha, essa crise, ganhou um novo capítulo hoje, com a sinalização de que a ex-primeira-dama tende a abrir mão da candidatura dela ao Senado pelo Distrito Federal. A avaliação passou a ser feita pelo presidente do PL, o Valdemar Costa Neto, que afirmou que ela disse a ele que não vai mais disputar, não vai mais acreditar, que não acredita mais na disputa eleitoral da Michele Bolsonaro. Segundo ele, a ex-primeira-dama demonstrou estar bem decidida a não concorrer e o partido já começou, inclusive, a discutir nomes para substituí-la na chapa do Distrito Federal. Valdemar também disse que ainda vai continuar tentando, nesse processo aí de convencimento, a participar da campanha presidencial do Flávio Bolsonaro, porque ele considera a Michele um dos principais ativos eleitorais da legenda. A possível desistência acontece 2 dias depois de Michele anunciar a saída da presidência do PL Mulher. Em seguida, Valdemar decidiu extinguir o Comando Nacional do Segmento Feminino da sigla, sob o argumento de que não há ninguém com o tamanho de Michele. A estrutura criada pela ex-primeira-dama, no entanto, vai ser mantida por meio dos diretórios estaduais organizados durante a gestão dela. Esse desgaste interno começou depois que Michele tornou pública a insatisfação com Flávio Bolsonaro. Em um vídeo divulgado na semana passada, ela afirmou ter sido maltratada, desrespeitada e humilhada pelo enteado durante divergências sobre a estratégia eleitoral do partido no Ceará. Desde então, aliados relataram aí dificuldades para reaproximar os dois e a ex-primeira-dama passou a reduzir sua participação nas articulações da pré-campanha presidencial. Na tentativa de conter os danos, Flávio reuniu ontem lideranças conservadoras em um café da manhã voltado ao eleitorado feminino em Brasília. O encontro foi planejado para reforçar a interlocução da pré-campanha com as mulheres, que é considerado um segmento decisivo para a disputa presidencial, mas que acabou marcado pela ausência da Michele, também de outros expoentes do campo bolsonarista, como as senadoras Damares Alves, que é do Republicanos, do Distrito Federal, Tereza Cristina, do PP do Mato Grosso do Sul, e Margarete Busetti, que é do PP do Mato Grosso. Na reunião, o senador também procurou se desvincular das declarações do influenciador bolsonarista, Paulo Figueiredo, que disse a seguinte pérola: mulher vota muito mal. Isso nas palavras dele, óbvio. Flávio classificou a afirmação como completamente equivocada e disse que se sentiu pessoalmente ofendido pela generalização feita pelo aliado. Portanto, trago o nosso convidado Davidson nesse primeiro momento para a gente analisar toda essa crise que vem acontecendo. Que momento para o PL, né? A gente teve o Banco Master, a gente teve também a crise do Black Horse, que a gente nem lembra mais, mas está lá, a crise do Black Horse também ajudou aí a fazer com que Flávio Bolsonaro diminuísse nas intenções de voto, tivesse uma queda nas intenções de voto. E aí, cereja do bolo, a ex-primeira-dama fazendo um vídeo em que ela se diz maltratada, desrespeitada, humilhada, dando a entender de fato que ela, como uma liderança feminina do PL, não era considerada pelo enteado. E mais, dando inclusive a entender que ela poderia falar mais do que ela tinha dito, porque você percebeu, né, Davidson, que no final ela falou: eu já disse quase tudo. Então, quer dizer, que outro tanto ela tem para nos dizer? E a gente vê que é um movimento que está sendo acompanhado pelos principais expoentes femininos desse campo bolsonarista. A gente pode acreditar numa debandada feminina em função desse racha? E também, né, para coroar, veio essa fala aí, entre aspas, maravilhosa, só que não, do Paulo Figueiredo. O que que a gente pode esperar a partir daí? Porque um racha interno nessa altura do campeonato tem um potencial muito destrutivo para a candidatura de Flávio Bolsonaro, não é?
14: Bom, primeiramente, não tem esse potencial destrutivo todo que as pessoas avaliam, porque você tem até as eleições uma capacidade inimaginável do candidato do Flávio se reinventar. Então, ele precisa ir para o segundo turno e colocar o recall eleitoral do Jair Bolsonaro para poder, digamos aí, quase empatar e colocar risco na reeleição do presidente Lula. Então, assim, vamos lá. Existe uma crise? Existe. O que o povo quer saber é se o Flávio participou ou não da festa das astronautas nos Estados Unidos com outros próceres do aparato político, mas isso, no final das contas, é a corte, né? A sociedade de corte, a cozinha da política. O que surpreende nesse momento é qual é a posição do Jair em relação a essa briga. Há alguns meses atrás, e aí repita-se, não há novidade nenhuma no que está se desembocando agora, eu mesmo avisei nessa rádio que a Michelle não era considerada da família Bolsonaro e o núcleo seria basicamente o Jair e os filhos. O silêncio do Jair já especifica isso. Outros já dizem em Brasília muito claramente que ela iria ganhar as eleições e que ela sairia do PL depois das eleições, porque ela estava querendo. O ponto de vista da questão da disputa dela ao Senado, ela tem a ver exatamente com o caixa de campanha. Então, vamos falar as coisas como que são. O núcleo, ele quer controlar a política e o caixa e o fluxo financeiro da campanha e, portanto, determinar os seus vencedores. A Michelle quer montar um grupo, uma cisão interna, uma facção interna na qual ela se fortaleceria em relação ao posicionamento dentro do PL. Ao saber de que ela não teria, e aí vem o motivo da disputa. O motivo da disputa é dinheiro. O motivo da disputa não é reputação, quem está certo, quem está errado em relação à aliança política. Você tem um caixa de campanha e o caixa de campanha e os apoios políticos definem os vencedores. Uma vez que o controle do caixa de campanha ficaria entre o Flávio Bolsonaro e o Valdemar e as garantias de como que esse caixa vai ser manobrado, a Michelle estaria fora desse baralho, ela tipo assim, ela vai para a eleição para ganhar o quê? No final das contas, para ganhar nada. E aí ela prefere dinamitar as pontes e manter alguma reputação política para poder tentar negociar em melhores condições. Não podendo negociar em melhores condições, ela se retira e mantém alguma reputação política que ela pode mobilizar para ganhar, disputar futuramente uma sobrevivência no ambiente político. É como se dissesse, né? É melhor ela manter alguma reputação política que ela pode resgatar lá na frente, do que ela entrar numa campanha sem caixa, sem dinheiro para poder tá se elegendo e nem montar um caixa para o futuro. Porque muitas dessas eleições, os caixas de campanha, eles são acionados futuramente. Na medida que uma eleição fácil está garantida, você gasta pouco. Na medida que uma eleição se torna cada vez mais difícil, cada voto a mais se torna infinitamente mais caro. No caso da posição do Flávio, eu repito novamente, ele não há essa percepção de que esse crescimento da campanha do Lula, fragilidade da campanha dele nesse momento não seja um cenário reversível. É possível que se reverta, se torna cada vez mais difícil a rejeição ao nome do Lula e o medo do Flávio ganhar as eleições. Elas estão andando em trajetórias distintas, né? A boca do jacaré está se abrindo, a avaliação do governo positiva do governo Lula tem aumentado e a gente percebe que esse resultado ele tem sido robusto ao longo das últimas 3-4 pesquisas de opinião de vários institutos. A chance de reverter, mas para isso o Flávio e o PL em si vão ter que pagar um dobrado. E é mais ou menos esse cenário que se avizinha. Eu não lembro o restante das perguntas, mas se tiver, pode repetir que eu dou um reforço.
0: Não, perfeito, é isso mesmo. Você já colocou, abrangeu todas elas. Muito obrigada, Davidson. E aí, Rafa, te trazendo então, fica à vontade para englobar focar qualquer outro ponto a partir dessa informação que a gente trouxe. Mas o que me chama também a atenção é que, além da ausência da Damares Alves e de outras lideranças femininas da ala bolsonarista, a senadora Damares Alves, ela saiu em defesa da Michelle nessa briga com o Flávio Bolsonaro. Ela se irritou com os ataques que a ex-primeira-dama vem recebendo nas redes sociais. E não foi esse evento feminino do Flávio. Damares pode, dizem aí nos bastidores, né, que ela pode se afastar da campanha dele, inclusive. Será que ela vai ser mais uma a abandonar o barco? Que isso deixa aí você acredita num potencial aí estrago em função dos rumos que essa campanha dele está tomando, essa pré-campanha, melhor dizendo?
13: Bem, especificamente em relação a um possível papel da Michelle Bolsonaro em causar problemas, gerar dissenso e com isso prejudicar a pré-campanha / campanha do Flávio Bolsonaro, me parece algo verídico, me parece algo plausível. Evidentemente, quanto mais interna é a pessoa, maior potencial ela tem de causar estrago em qualquer tipo de articulação, e apesar da Michelle Bolsonaro não ser propriamente do núcleo duro do bolsonarismo, por motivos óbvios, né? É ainda a esposa do Jair Bolsonaro, e nessa posição ela naturalmente é um personagem razoavelmente interno, mesmo não sendo núcleo duro. Vamos pensando em termos aí de círculos concêntricos, mesmo não sendo do núcleo duro, ela seria ali do círculo concêntrico imediatamente seguinte. Então, como eu falei, quanto mais interna é um personagem dentro de uma articulação política, maior a capacidade dele de causar estragos, de, enfim, prejudicar objetivamente os objetivos daquela articulação política. Esse é objetivamente realmente o caso da Michelle Bolsonaro, e ela já demonstrou isso ao vir com esse vídeo, né, essas narrativas, e dobrando a aposta, porque ela não recuou apesar de pressões em cima dela. Na verdade, ela tem conduzido um tensionamento com o núcleo duro do bolsonarismo imediatamente após o Jair Bolsonaro ficar de modo geral incomunicável, né, pelo menos incomunicável de maneira direta com o público, com o PL e assim por diante. É claro que existem os intermediários, mas é diferente você ficar sabendo através da Michelle, através do Eduardo, através do Flávio ou do Valdemar Costa Neto o que o Jair Bolsonaro Bolsonaro disse, ao invés de saber através do próprio Jair Bolsonaro. Desde esse momento, o tensionamento da Michelle Bolsonaro em relação ao núcleo duro do bolsonarismo não parou. Já havia atritos desde antes, talvez desde sempre, mas se tornou algo permanente, talvez até pela ausência do Jair Bolsonaro como figura mediadora entre ela e o núcleo duro do bolsonarismo, a partir desse momento em que o Jair Bolsonaro ficou, teve a sua liberdade privada por motivo de condenação judicial, seja prisão domiciliar ou de um jeito ou de outro, está prejudicada essa função de mediação que o Jair Bolsonaro desempenhava. Então, a Michelle Bolsonaro, por conta disso tudo e também por conta de uma série de outras características dela, né, o apoio dado pelo Silas Malafaia, o fato de que existe vinculado a ela um projeto de poder do lobby neopentecostal, por assim dizer, né, a bancada evangélica e aquelas figuras do meio religioso, né, pastores que apoiam a bancada evangélica, veem na Michelle Bolsonaro um possível veículo de construção de uma estratégia de poder. Naturalmente, o bolsonarismo, o núcleo duro do bolsonarismo, ele atua como um clã, né, no sentido mesmo de uma oligarquia familiar que quer tudo para si e apenas migalhas e sobras para, até mesmo para os seus próprios aliados. Então, realmente, também, de fato, tem esse fator de que o núcleo do bolsonarismo quer controlar todos os recursos de campanha, e como a Michelle Bolsonaro não é vista como um membro desse círculo interno, ela é objetivamente colocada para escanteio, até mesmo nessas articulações. Independentemente de quem tem um posicionamento mais razoável em relação a coisas de tática eleitoral mais concreta, como, por exemplo, quem apoiar no Ceará, se é mais razoável o Ciro Gomes, uma figura mais próxima dessa bancada evangélica e do PL puro, por assim dizer, trata-se evidentemente de uma disputa entre zonas de influência dentro do bolsonarismo. Por enquanto, tudo indica que a Michelle Bolsonaro está perdendo, mas ela parece disposta a, mesmo que perca esse cabo de guerra com o núcleo duro do bolsonarismo, se possível levar a campanha do Flávio Bolsonaro junto, com a campanha do Flávio Bolsonaro. E isso é possível, porque, como eu falei no começo, ela, como uma figura relativamente próxima e bem próxima, óbvio, do Jair Bolsonaro, ela tem o potencial, através do conhecimento dela, do conhecimento tanto de fatos desabonadores, como até mesmo do próprio funcionamento do bolsonarismo, então ela tem esse potencial de causar prejuízos que podem custar bastante caro ao Flávio Bolsonaro.
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0: Já estava falando de mulheres agora, né? Falamos da ala feminina do bolsonarismo. E agora vamos falar das mulheres eleitoras, porque elas já representam 52,8% do eleitorado total do Brasil. Há 24 anos, quando Lula conquistou o primeiro mandato, eram 50,08%. E de acordo com a maioria dos levantamentos, ele inclusive mantém uma vantagem que é bem, bem confortável sobre Flávio Bolsonaro nesse segmento. A mais recente rodada da Nexus BTG Pactual, que foi divulgada na última segunda-feira, mostra o presidente com 48% das intenções de voto entre elas, enquanto Flávio marca 29%. Entre os homens, o senador lidera por 40% a 35%. No geral, porém, a dianteira está com Lula, 42% a 34%. O mais recente levantamento Datafolha, que foi publicado no dia 20 de junho, reforça também essa tendência. Entre mulheres, Lula marca 44%, Flávio 26%. No universo masculino é um empate, 37% a 37%. Com isso, o presidente venceria por 41% a 31%, misturando os dois universos, né? O feminino e o masculino. A pesquisa Atlas Intel, que foi divulgada ontem, por sua vez, destoa um pouco das demais. Ela registra Lula com 43,7% entre as mulheres contra 43,5% de Flávio, ou seja, praticamente a mesma coisa. Um empate técnico. Já no recorte masculino, por outro lado, Lula dispara, surge 20 pontos à frente do senador, com 49,2% contra 29,1% de Flávio. Diante desses números, a pré-campanha de Lula enxerga uma nova oportunidade para tentar desgastar Flávio, após inclusive o baque da operação da Polícia Federal, no caso o Master, contra o senador Jax Wagner, que até então era o líder do governo. A ex-primeira-dama Janja da Silva, por exemplo, ela disse ontem lamentar os ataques de Paulo Figueiredo, sem citá-lo diretamente. Ela fez uma fala durante a primeira Conferência Nacional de Desenvolvimento dos Objetivos de Desenvolvimento Sustentável, na qual ela declarou o seguinte, abre aspas: deixo meu repúdio a essa pessoa, porque somos maioria da população e sabemos muito bem conduzir uma nação ao seu pleno desenvolvimento, andando lado a lado com os companheiros homens para que esse Brasil finalmente chegue ao seu lugar. Fecha aspas. Então, eu trago novamente aqui o nosso convidado, Davidson Santa Souza Cruz. Davidson, analisando, portanto, essa fatia das mulheres, nesse universo do eleitorado feminino, o que que explicaria, com exceção de uma pesquisa, mas enfim, todas apontam uma maioria para preferência de Lula entre as eleitoras mulheres, o que que explicaria essa preferência feminina e como, aproveitando também, você vê essa reação de Janja a essa fala de Paulo Figueiredo, né? De fato, é uma fala do Paulo que tem aí um potencial realmente de desagradar futuras, possíveis eleitoras de Flávio Bolsonaro, porque se a gente está num quase, agora não, que ampliou a diferença entre os dois, mas houve época em que estava ali praticamente a diferença no empate técnico, então ganhava-se muito ali no voto dos indecisos, no voto de quem ainda de repente queria votar em branco ou anular, porque isso aí é talvez uma percepção minha, mas o que eu observo muitos convidados chancelando, que é o fato de que quem está na extrema direita vai continuar votando em Flávio ou qualquer candidato do PL, ao passo de que quem tem

isso em termos históricos, na década de 90, o voto feminino era majoritariamente conservador. E o voto dos mais jovens era eminentemente mais progressista. O que que aconteceu nessa década mais recente, nos últimos 10, 15 anos? As mulheres se tornaram mais progressistas do que os homens e os jovens se tornaram mais conservadores do que as pessoas com mais idade. Então não existe esse perfil taxativo de que as mulheres tenham um voto mais progressista e os homens tenham um voto mais conservador. Isso muda com o tempo. Esse é o primeiro traço que precisa ser colocado. O segundo é por que que ocorreu essa mudança. O que ocorreu nas últimas décadas foi uma perda de uma precarização no mercado de trabalho, na qual aumentou a insegurança econômica de uma parcela dos homens, considerável dos homens, aumentando o hiato em paralelo, aumentando o hiato de escolarização das mulheres. Ou seja, hoje as mulheres elas têm em média 3 anos a mais de escolaridade do que os homens, e elas entraram mais no mercado de trabalho em condições de desigualdade em relação aos homens, mas elas compõem uma fatia majoritária, uma fatia considerável no mercado de trabalho. Então, essa orientação das mulheres para o voto com Lula não quer dizer necessariamente com orientação ideológica. O que ocorre é o quê? Uma orientação reativa. Quando essas mulheres elas compreendem como ameaças a seus direitos esse tipo de postura ideológica ou contra o voto das mulheres, elas tendem a agir de maneira reativa contra candidatos de extrema direita. Entende? Então não é uma orientação ideológica. A questão da pesquisa da Atlas Intel, ela tem um perfil amostral diferente, porque ela faz uma pesquisa pela internet com não é uma pesquisa presencial, com calibração ex post. Então assim, eu acredito que o design da pesquisa pode afetar o resultado da pesquisa, apesar de não afetar determinados resultados gerais. Mas o que em relação à orientação ideológica das mulheres, isso é um mito. Isso resulta no momento atual de uma maior entrada no mercado de trabalho, uma maior escolarização, uma maior consciência de direitos, mas isso não tem a ver com ideologia. Tem a ver com o fato de que o discurso dos candidatos conservadores assusta o eleitorado feminino. E assusta de maneira crassa, de maneira no sentido de que elas sentem medo desse voto. Daí o Paulo Figueiredo afirmar que a mulher vota mal, é óbvio que ele pode achar que as mulheres de maneira geral, elas votam mal. O que eu diria é que os candidatos conservadores, eles fazem um péssimo trabalho de marketing nesse âmbito. E aí o caso da Michelle meio que exemplifica isso, porque a figura da Michelle Bolsonaro, ela servia para suavizar aquela imagem de brucutu do Jair Bolsonaro. Então, a ideia de que a mulher conservadora é a varoa, que cuida do lar, que edifica sua casa, que ela tem uma missão religiosa na constituição da família, etc, etc. Isso tudo é de extrema relevância, mas isso não é genuinamente de direita. Isso aí pode ser apropriado por qualquer perfil ideológico. Ela, a ideia que eles tentam vender, que a mulher, que é a ideia da Michelle, como uma certa Evita Perón de direita. Mas a ideia que tenta vender com essas figuras femininas que se alinham à posição conservadora é de que constrói um ideal, um padrão de família, e que aquele padrão mais ou menos todo mundo vai seguir, e uma ideia de submissão à figura masculina que se vende como mercadoria também para uma parte do eleitorado masculino, que considera a postura dessas mulheres como a postura modelo que deveria ser seguida. Mas assim, não dá para reproduzir esse tipo de coisa. Não é um tipo de experimento social reprodutível. Você tem diferentes alinhamentos de
de família, diferentes posições

0: das mulheres no mercado de trabalho, tem aquelas que preferem ficar em casa, tem aquelas que são desempregadas e não tem como arrumar no mercado de trabalho. Então há uma multiplicidade de interesses muito grande. Mas o que que unifica esse posicionamento? É uma sinalização de ameaça. Que sinalização de ameaça é esse? É esse corte de direitos, corte de salários, a ideia de uma relação baseada na força, na ameaça, na agressão. E esse tipo de sinalização por parte dos candidatos conservadores, ela é péssima para o perfil de campanha. A ideia de que as mulheres votam mal ou as mulheres votam bem, eu acho que é meio genérica, entendeu? Eu acho que você pode dizer que um ou outro eleitor vota errado ou vota certo, conforme as suas preferências ou o que você acha que são as preferências do próprio eleitor. Mas você fazer esse tipo de generalização é um tiro no pé. Então, o meu posicionamento é esse em relação a esse ponto. Acho que a Janja também comete o mesmo tipo de erro, que é o erro da generalização, que é as mulheres em geral, para mim não existe. O que existe são diferentes perfis de mulheres. Tem as mulheres que vão ter um viés mais conservador, que vão assumir a posição mais conservadora, igual nos Estados Unidos tem correntes ideológicas que defendem que seja um voto por família e o voto tem que ser dado pelo marido, o marido que define o voto da casa, e outros já defendem que deve o voto feminino tem que parar de existir. E aí falava que é basicamente quem pode votar. No final das contas, o mesmo fator que vai dizer que a mulher vota mal, vai dizer que o nordestino vota mal, vai dizer que o pobre vota mal, que tem Bolsa Família, e vai dizer que preto vota mal. Então, assim, é o tipo de clichê que é mais ou menos assim: olha, não vota como eu quero, não vota como eu gostaria, então vota mal. Esse é um tipo de argumento ruim. Ele devia perguntar primeiro o que que leva as mulheres a votarem de tal ou qual maneira e o que que pode ser feito para que elas votem de uma maneira distinta a que se gostaria. Em 2018 e 2019, 2020 até 2022, essa receita foi dada, que é como que você faz isso. Você entope de medo a sociedade, sobretudo as mulheres, aí elas têm medo de votar. Mas é um tipo de de propaganda que não busca atrair o público feminino, busca amedrontar o público feminino. Na medida que essa jogada de amedrontar o público feminino com ameaças imaginárias, estilo caça às bruxas, estilo mamadeira de piroca, estilo vai vir, alguém vai tomar a tua casa, esse tipo de coisa, ela perdeu o significado. Vão ter que inventar outros tipos de ameaça. Vão ter que inventar um ET de Varginha vestido de com a camisa do PT que vai roubar todo mundo, ou vai dizer que o Lula é terrorista. Então, quando perde-se esse tipo de argumento do medo, sobrou o quê? Dizer que a mulher vota mal. E isso aí, isso pega porque não é uma resposta, é uma não resposta, é uma incapacidade de responder o desafio por parte dos partidos conservadores em atrair esse eleitorado feminino para o seu ambiente, para os seus candidatos que eles querem que se eleja.
1: Certo, muito obrigada pela sua análise, por trazer esse viés aí, esse prisma pra gente, né? E aí eu trago também, Rafa, pra gente explorar mais essa questão. Rafa, o que essas pesquisas trazem, você acredita que de fato existe algo mais sedimentado nessa fatia do voto feminino? E como é que você vê também, aí eu repito em outras palavras a mesma pergunta que eu fiz pro nosso convidado, Davidson Souza Cruz, a respeito dessa fala tanto de Paulo Figueiredo como a declaração que a Janja fez a respeito da fala dele.
2: Bem, começando pela fala em si do Paulo Figueiredo, ela é evidentemente uma fala desastrada. Primeiro porque assim aliena pelo menos tem o potencial de alienar uma parcela de um eleitorado feminino. É uma generalização estúpida propriamente, não dá para falar nesses termos. Quando a gente analisa isso, isso quando a gente analisa de forma cruzada, inclusive em diferentes países, de fato existem diferentes tendências, mas são diferenças que são relativamente pequenas. Você não vai ter em nenhum lugar do mundo, por exemplo, 90% dos homens votando de um jeito e 90% das mulheres votando de outro. São ali diferenças que às vezes estão até numa margem de erro, diferenças no âmbito de uns 3 pontos percentuais numa ou outra direção, 5 pontos percentuais numa ou outra direção. E isso acontece, evidentemente, porque todo grupo, né, todo segmento social demarcado por características de sua identidade, vão ter algumas perspectivas, vão ter muita coisa que os une, né, muitos interesses unitários, mas vão ter também, por conta da sua própria experiência, das suas próprias características, algumas percepções diferentes, ou prioridades diferentes, ou alguns interesses diferentes. E aí vai dos campos políticos, né, dos partidos, dos líderes políticos, saber dialogar com todos os possíveis segmentos sociais. Um presidente, né, ou melhor, um candidato à presidência que realmente quer ter a maioria da população consigo, tem que ser capaz de dialogar ou apresentar uma visão de mundo, uma visão de futuro, né, uma esperança para o futuro, para homens e mulheres, para pessoas das várias regiões do seu país, para as pessoas de todas as classes sociais, para as pessoas das várias religiões, dependendo de qual país seja, enfim, não pode nunca ser o candidato de um pequeno grupo específico, mesmo que seja um grupo que seria aí uma maioria de 55% da população, 60% da população, e isso basta, não, tem que ser um candidato de todos. A polarização é interessante que ela está matando um pouco essa noção de candidatos que buscam ser candidatos de todos os cidadãos. Cada vez mais a gente vê realmente eleições cuja diferença no final, né, seja no segundo turno ou no primeiro turno, quando não há um segundo turno, diferenças de alguns milhares de votos, umas poucas dezenas de milhares de votos, ou seja, diferenças que ficam ali no 1 ponto percentual, nos 2 pontos percentuais, nos 3 pontos percentuais. É como se a população estivesse objetivamente dividida, os principais candidatos sabem que a população está dividida e nenhum dos principais candidatos tem a menor pretensão de chegar com um discurso capaz de unificar a população. Talvez isso nem seja possível, né? Precisamente por conta da polarização. Em muitos países, um candidato é o candidato comunista, o outro candidato é o candidato fascista e acabou. Se você gagueja demais na hora ali de demarcar a sua posição, é porque você tá com um inimigo e você é a encarnação do diabo, vai cometer genocídio, vai perseguir e assim por diante. Isso, na verdade, a gente estando muito longe em todos os países aqui da região, nas últimas eleições, de qualquer comunismo e de qualquer fascismo. Mas é dessa maneira que as coisas são colocadas, e isso obviamente torna praticamente, pelo menos aqui na nossa região, em alguns países da Europa, torna muito difícil você ser capaz de apresentar um projeto nacional, um projeto que vai ter ali alguns elementos que são interessantes para as mulheres, outros elementos que são interessantes para os homens ou para as pessoas do norte do seu país, do leste do seu país, do sul, de onde quer que seja. Isso na prática não existe mais. Agora, em relação a essa questão específica das mulheres no Brasil, existe essa pequena diferença, não é uma diferença tão significativa assim para demandar ou merecer qualquer tipo de comentário especial, né, especial no sentido negativo nesse caso, da parte do Paulo Figueiredo. Na verdade, aquilo que falta para o bolsonarismo é essa capacidade de dialogar com os nordestinos, de dialogar com as mulheres e uma série de outros segmentos sociais. No caso do Nordeste, existem alguns esforços nesse sentido, mas todos esses esforços se devem exclusivamente a brechas e falhas deixadas pelo PT, né? E aí, evidentemente, nas brechas e falhas, o bolsonarismo consegue, por assim dizer, crescer numa região que, ao longo dos últimos anos, tem sido uma região majoritariamente simpática ao PT por causa da figura do Lula, né? Existe esse senso de identificação com a pessoa do Lula por conta da sua história, seus vínculos pessoais com o Nordeste. Mas hoje a gente vê o bolsonarismo e o Centrão crescendo no Nordeste enquanto o PT começa a encarar uma série de problemas, né, no Ceará, na Bahia e em vários outros estados. Agora, em relação às mulheres, não parece ter uma mensagem ajustada. O Flávio Bolsonaro de vez em quando aparece apoiando determinados projetos de lei, determinadas pautas que vão na linha do que seria, né, uma pauta das mulheres, uma defesa de um feminismo e assim por diante, mas sem qualquer ressonância e muitas vezes de uma maneira bem desconectada de um diálogo concreto com as mulheres em geral. E isso, na verdade, não ajuda o Flávio Bolsonaro, porque quando se coloca ali pautas como a abordagem da misoginia e uma série de outros tópicos, a maneira pela qual o Flávio Bolsonaro tem abordado não encontra ressonância nem nas mulheres e também irrita os homens que o apoiam, né? Então existe essa falta de uma ponte que poderia ser desempenhada pela Michelle Bolsonaro, e me parece que a ideia do Jair Bolsonaro, porque parece que o impulso da Michelle Bolsonaro para se envolver mais com a política do PL anos atrás veio do próprio Jair Bolsonaro, talvez fosse algo nesse sentido, né? Exatamente nesse sentido de suavizar a imagem do Jair Bolsonaro. Isso poderia ser bem aproveitado pelo Flávio Bolsonaro. Mas também tem o outro lado, que é o fato de que a Michelle Bolsonaro tem o seu próprio projeto e talvez essa conciliação não seja possível. Enfim, talvez aquilo que o PL ou o Flávio Bolsonaro poderia fazer seria, por um lado, evidentemente, evitar, né, tentar pressionar ou desacreditar, descredibilizar esse tipo de discurso do Paulo Figueiredo, mas também tentar encontrar alguém que seja porta-voz do Flávio Bolsonaro num público feminino. Mas vejam só, várias outras mulheres do bolsonarismo ou do PL, do modo geral, entre aquelas que poderiam desempenhar essa função, o que demandaria que fosse alguém ou muito popular ou que desempenhasse simultaneamente esse papel de influenciador, que é algo muito comum no bolsonarismo, mas várias delas foram alienadas pelo Flávio Bolsonaro ou pelo núcleo do bolsonarismo. Em Santa Catarina mesmo, você tem ali aquela Ana Campagnolo, né, que é uma influenciadora, tem muitos seguidores e assim por diante, mas foi colocada para escanteio pelo núcleo duro do bolsonarismo por conta do desejo do Carlos Bolsonaro de disputar eleições em Santa Catarina, sendo carioca, né? Então, mesmo não sendo por motivos ali de misoginia ou de algo específico envolvendo as mulheres, mulheres relevantes do PL, do bolsonarismo, foram alienadas por atitudes desastradas do núcleo duro do bolsonarismo nessa condução da pré-campanha, né? Então, essa é uma brecha que vai permanecer, mas ao mesmo tempo também eu não tenho certeza se a fala do Paulo Figueiredo vai tomar muitos votos. Vai simplesmente tornar um pouco mais difícil essa disputa por puxar um pouco mais esse voto feminino pro lado do Flávio Bolsonaro.
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1: Agora são 5 horas e 17 minutos. A gente traz que a Polícia Federal aprofundou as investigações sobre os cerca de 470 mil reais em dinheiro vivo que foram apreendidos no ano passado em um endereço ligado ao deputado federal Sóstenes Cavalcante, do PL do Rio de Janeiro, que é o líder da bancada do partido na Câmara dos Deputados. Segundo reportagem publicada pelo Jornal Globo, a APF identificou uma complexa rede de empresas e pessoas que pode estar relacionada à origem dos recursos e concluiu que há contradições na versão apresentada pelo parlamentar, que alegou que esse montante seria resultado da venda de um apartamento. As novas diligências realizadas nesta quarta-feira decorrem do rastreamento das etiquetas bancárias encontradas junto ao dinheiro apreendido. A partir delas, os investigadores chegaram a um grupo empresarial que, segundo a PF, movimentou milhões de reais em espécie por meio de uma estrutura considerada altamente sofisticada e potencialmente destinada à ocultação da origem dos recursos. Ainda de acordo com o jornal O Globo, os investigadores trabalham com a hipótese de que esse dinheiro possa ter origem em desvios de recursos provenientes de verbas públicas, incluindo cotas parlamentares. A investigação ainda está em andamento e busca esclarecer se existe ligação direta entre os saques realizados pelo grupo empresarial e o dinheiro encontrado com Sóstenes. Quando o dinheiro foi apreendido, o deputado afirmou à Polícia Federal que os cerca de 470 mil, mais especificamente 468 mil reais, correspondiam ao pagamento pela venda de um imóvel localizado em Minas Gerais. No entanto, segundo os investigadores, as diligências realizadas até o momento não encontraram elementos que dessem sustentação a esta explicação. O relatório da PF afirma que inicialmente não foi encontrada relação aparente entre os registros das cédulas apreendidas e a suposta negociação imobiliária, nem com pessoas ligadas à venda do imóvel mencionada pelo deputado. Davidson Souza Cruz, volto com você, porque aqui, além da gente falar da questão do Sóstenes, né, que está aí bem encalacrado, né, com essa suposta venda de um imóvel e tudo mais, a gente também teve aí mais cedo, até a gente deu aqui, um pouco antes da sua entrada, também a prisão de um pastor bolsonarista, que é o Márcio Pôncio, que é o líder da Igreja Nuvem. Ele foi preso hoje também em uma investigação que apura indícios de lavagem de dinheiro relacionados ao jogo do bicho. E é mais um líder bolsonarista, dessa vez um líder religioso, que virou alvo da Polícia Federal. E aí a gente tem ontem esse caso aí da nova ação para investigar esse grupo ligado ao deputado e também pastor Sóstenes Cavalcante, que por sua vez também é aliado do Silas Malafaia, que também está na mira da PF. O bispo Edir Macedo, líder da Igreja Universal, também passou a ser investigado por fraudes no sistema financeiro à frente do Banco Digimais. O que a gente pode depreender de todas essas coincidências? Líderes religiosos ligados ao PL.
0: Acho que a primeira coisa é não generalizar, né? Em primeiro lugar, o fato de haver pastores envolvidos em corrupção não quer dizer necessariamente que todo pastor é corrupto. E nem que toda igreja evangélica ou qualquer outra que seja, seria apenas uma fachada para lavagem de dinheiro. Um fato verdadeiro é que a isenção fiscal das denominações religiosas, ela cria de fato um vácuo jurídico onde elas podem operar como uma espécie de fintech do crime organizado para lavagem de dinheiro. E lembrando aí a postura, né? Quem vai fiscalizar isso? Só em situações muito claras em que há indícios muito fortes, que cria-se um pressuposto de lisura, de honestidade, só porque se trata de uma instituição religiosa e não deveria ser assim. O fato de uma instituição religiosa ser religiosa não quer dizer necessariamente que ela está isenta de corrupção. Então, eu penso que isso não isenta a investigação. Agora, a rigor, a dimensão da relação entre corrupção e uso religioso da fé, não há, isso sequer é novidade. O que precisa ficar claro em alguns aspectos é que, de maneira geral, esses políticos com quantidades vultuosas de dinheiro é um fato comum, porque a corrupção em si ela não pode operar dentro do sistema, necessariamente uma parte considerável dele dentro do sistema bancário. Eu já meio que já cantei essa pedra, que nos períodos de meses anteriores às eleições você tem a maior circulação que você pode imaginar de papel moeda no conjunto da sociedade. Assim, por que que se circula tanto dinheiro em papel moeda? Porque o papel moeda não é rastreável. Ninguém vai ficar rastreando código de nota para saber se para onde que ela circulou. Então, você tem empresas, você tem denominações religiosas, você tem figuras diversas que retiram uns meses anteriores ou até um ano antes das eleições quantidades vultuosas de recursos financeiros e guardam esse dinheiro em papel moeda para poder garantir a compra de apoio político para enriquecimento privado. E aí, portanto, explica-se essa manobra do sócio de criar um contrato com efeito retroativo para justificar a compra de um imóvel, que é um absurdo, que ele pagou antes de ter o contrato de compra e venda. No mínimo estranho, as pessoas criam um contrato e o contrato de compra e venda ele vem junto com o pagamento do dinheiro. Agora não, ele tem efeito retroativo, que é um negócio tranquilo, é como se tivesse dado o dinheiro primeiro e daqui a 5-6 meses eu vou pegar o contrato. Eu queria saber onde é que se faz isso, porque eu quero também fazer um contrato desse jeito. Eu não sei onde é que se faz esse tipo de coisa. Mas voltando ao ponto central, é de que caberia a Comissão de Valores Imobiliários e caberia à Polícia Federal investigar com maior profundidade, de fato, o uso das denominações religiosas com essa relação entre sistema bancário e fintechs como mecanismo de lavagem de dinheiro. Isso é um fator preocupante. Na verdade, ela nem é novidade. A gente já ouve falar desse tipo de coisa no mínimo 15, 20, 25 anos. Não sou tão jovem assim, nem tão idoso, mas há muito tempo se fala de que uma parcela do crime organizado ela utiliza as igrejas como processo de lavagem de dinheiro. A igreja não paga imposto, ela paga uma parte do crime organizado e das facções, elas vão utilizar como um repositório de recursos, paga-se uma taxa de corretagem, depois a igreja faz, a denominação religiosa faz uma triangulação e retorna esse dinheiro para o crime organizado. O crime organizado e além dessa relação com o aparato político. Então você tem aí uma triangulação que envolve denominações religiosas, fintechs, bancos e crime organizado e política. Então esse meandro aí, ela é extremamente perigoso, porque se comercia voto, se relaciona com a chamada economia ilegal e se transforma num sistema total, porque uma vez alçado posição de poder, não há diferença nenhuma entre esse tipo de manobra de denominação religiosa e a máfia. É só uma máfia com uma etiqueta de religião. E reforço, o fato de existir essas organizações criminosas disfarçadas de denominações religiosas não é a chancela para dizer que todas as denominações evangélicas ou religiosas sejam criminosas, e sim que esse joio precisa ser separado do trigo exatamente para poder evitar o que as denominações religiosas sérias, elas venham a ser culpabilizadas ou discriminadas em função de criminosos que se disfarçam de pastores e para poder cometer crime. Isso precisa ficar claro. É isso.
1: Certo, obrigada. Muito obrigada, Davidson. Ô, Rafa, nesse caso específico, né, que a gente não generalizou, a gente falou especificamente de pessoas que estão sendo investigadas pela Polícia Federal, né, então aí não é nem a Polícia Federal que está investigando, a gente só está noticiando aqui, e é claro, não é, isso não simboliza todos os evangélicos, mas são pessoas que estão ali, né, à frente de igrejas e que estão sendo investigadas pela Polícia Federal. Enfim, nesse caso, que também não é uma novidade, mas talvez a novidade seja nessa investigação ao mesmo tempo de tantos líderes religiosos por parte da PF e eles especificamente ligados ao PL. Como é que a gente consegue avaliar essa situação?
2: Bem, em relação a um possível papel de algumas igrejas nisso, na verdade, onde quer que haja essa possibilidade, onde quer que haja brecha, evidentemente o crime organizado vai utilizar aquela iniciativa para poder fazer lavagem de dinheiro ou, enfim, instrumentalizar para operações financeiras, investimentos e assim por diante. Tal como é feito com algumas igrejas evangélicas, você também tem isso aí em postos de gasolina, fintechs, uma série de outras, indústria química, atividades portuárias. Não, acho que talvez o crime organizado no Brasil potencialmente está em todos os ramos da economia e da sociedade, por assim dizer. Em outros países também é assim. Nos Estados Unidos, por exemplo, se tornou notório o vínculo entre o crime organizado e os sindicatos, entre o crime organizado e, por exemplo, as atividades de coleta de lixo. Onde há uma brecha, conforme a legislação daquele país, o crime organizado vai se infiltrar ou vai criar laranjas, vai cooptar, vai corromper e assim por diante. É necessário levar em consideração também que o setor evangélico da demografia brasileira, ele está crescendo. Não sabemos como ele vai, se ele vai continuar crescendo no mesmo ritmo ao longo das próximas décadas. Pode ser que esse crescimento esteja se desacelerando, pelo menos é o que indica a último censo feito pelo IBGE. Ainda assim, ele continua crescendo e ele cresce fundamentalmente nas periferias. E o crime organizado, ele atua exatamente em espaços em que o Estado se faz ausente. A gente vai encontrar naturalmente uma presença forte do crime organizado nesses espaços que foram deixados de lado pelo Estado, que são, não por coincidência, espaços sociais em que a gente vai encontrar pessoas de menos posses, né, de renda mais baixa, e onde também a gente vai encontrar esse crescimento estrondoso das igrejas evangélicas, até pelas diferenças fundamentais que existem entre o método de expansão da Igreja Católica e o método de expansão das igrejas evangélicas, né? Então, tal como o Estado muitas vezes não consegue ou não quer, não quis se fazer presente em determinados espaços, a Igreja Católica, que em tese de fato quer estar em todos os espaços possíveis, não foi capaz de acompanhar o crescimento demográfico, né? Existe um problema notório dentro da Igreja Católica, que é um problema vocacional. A Igreja Católica não produz padres no mesmo ritmo, e não tem produzido padres ao longo do século XX e do século XXI no mesmo ritmo do crescimento demográfico. A população explodiu ao longo do século XX, mas a geração, né, o treinamento de padres manteve ou o mesmo ritmo ou até mesmo diminuiu em muitos países. Então você tem tem essa brecha. Em tese, o treinamento dos pastores evangélicos, ele é mais célere, não existe nenhuma legislação que supervisione, fiscalize essa questão, né, do trabalho, da função de pastor evangélico. Portanto, supostamente, qualquer cidadão pode alugar uma garagem, se apresentar como pastor e criar a sua própria igreja, né? Isso também representa certas facilidades que podem ser exploradas por figuras suficientemente oportunistas dentro do crime organizado. Evidentemente, isso não nos diz absolutamente nada sobre o neopentecostalismo em geral no Brasil, mas existem essas circunstâncias comuns, né? A forte presença das igrejas evangélicas nas favelas, nos mesmos espaços ocupados também, muitas vezes, pelo menos, pelo crime organizado, o fato de que existe uma maior facilidade para abrir uma igreja evangélica do que, por exemplo, comparativamente, para abrir uma paróquia católica, né? As vantagens tributárias. Então, existe uma série de fatores que torna simplesmente esse tipo de atividade interessante de uma perspectiva financeira, né? Econômico-financeira, para que o crime organizado invista exatamente nesse setor de igrejas evangélicas. É difícil reagir para além de fazer como nessas investigações em que você vai especificamente em figuras em relação às quais já houve indícios de prática de crimes, exatamente pelo fato de que nosso ordenamento jurídico aborda as religiões de uma maneira bastante liberal. Né? Cada país tem a sua legislação em relação a isso. Existem países, inclusive democracias, em que existem inclusive critérios formais para se permitir que alguém se apresente como um sacerdote religioso, né? Critérios para poder autorizar a abertura de igrejas, de novas denominações e assim por diante. Mas a escolha do Brasil não é seguir por esse caminho. Essa escolha pode mudar, e aí, de um modo geral, o Estado só pode atuar após os fatos, né? Como ele não pode coibir, né, tornar mais rigorosa ou dar algum grau de formalidade para esse tipo de atividade, que é atividade religiosa, só resta mesmo atuar após o crime ser cometido, mais do que efetivamente tentar coibi-lo nesse caso específico, nessa situação específica de pastores evangélicos que utilizam as suas igrejas como uma espécie de apêndice, uma espécie de braço do crime organizado. Agora, o vínculo com o PL também não me surpreende no seguinte sentido, no sentido de que existe, de um modo mais geral, um vínculo significativamente maior do bolsonarismo com as igrejas evangélicas em geral. Tanto a maioria esmagadora, né, que são as igrejas que são de fato igrejas, e na medida em que o segmento evangélico ele é majoritariamente bolsonarista, evidentemente existem exceções e assim por diante, mas essa conexão ela está ali, ela é visível. Também pastores evangélicos envolvidos com o crime vão estar ali por motivos puramente proporcionais, demográficos, mais próximos ou apresentando mais vínculos com o PL do que com o PT, por exemplo. Mas isso também chama a atenção para o fato de que, quando se fala num combate ao crime organizado, inclusive nessa noção da categorização dessas organizações criminosas, né, o CV e o PCC, como organizações terroristas, e isso é trabalhado numa possibilidade de que todos os vínculos do crime organizado com outras empresas, outras instituições, outros personagens podem vir a ser investigados, sancionados e assim por diante, quando a gente vê que até mesmo com o PL existem alguns vínculos, pelo menos, realmente chama atenção para essa capilaridade do crime organizado, bem como para o fato de que não é algo preto no branco, né? Não existe, parece, né? Não existe nenhuma atividade, nenhum setor, nenhuma parte, nenhuma instituição que não, pelo menos daquilo que a gente tem visto, que não esteja infiltrada pelo crime organizado. Então, se for querer sancionar tudo que possa ter um vínculo com o crime organizado, os Estados Unidos vão ter que sancionar até o PL, né? Até os seus aliados aqui no Brasil.
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1: Bom, gente, agora a gente vai repercutir uma declaração da diretora da Federação das Indústrias do Estado de São Paulo, a Fiesp, sobre o fim da escala 6x1, que está repercutindo nas redes sociais. Ela afirmou o seguinte, olha só, abre aspas. Eu trabalho 5x2 e aos sábados qualquer mulher que está neste plenário, que está no centro urbano ou que está numa comunidade vai ao salão de cabeleireiro e vai estar fechado aos sábados para nos atender. Aos domingos eu abasteço o supermercado, eu busco comida para minha família, eu compro remédio para minha mãe. Vai estar tudo fechado aos domingos para mim? É certo isso? A declaração da diretora executiva jurídica Luciana Nunes Freire, feita ontem durante audiência pública no Senado sobre o fim da escala 6x1, voltou a expor o embate entre os representantes dos empresários e dos mais ricos contra os trabalhadores. A audiência reuniu representantes do governo Lula, da oposição, dos empresários e também dos trabalhadores, justamente para discutir essa PEC que acaba com a escala 6x1. Lembrando que o texto está há mais de um mês parado na mesa do presidente do Senado, Davi Alcolumbre, e trata do tempo de trabalho e do descanso dos trabalhadores brasileiros. Durante a audiência, empresários dos setores do comércio, da indústria, dos transportes, além de senadores da oposição, criticaram a proposta sob o argumento de que a redução da jornada elevaria os custos do trabalho e prejudicaria a economia. E foi nesse contexto que Luciana Nunes Freire afirmou que o fim da escala poderia comprometer o funcionamento de serviços e do comércio aos fins de semana. A declaração repercutiu nas redes sociais, foi alvo de críticas da deputada federal Érica Hilton, que é do PSOL de São Paulo, e uma das principais defensoras da PEC. Para a parlamentar, a fala parte de uma interpretação equivocada da proposta e reforça uma visão de que determinados trabalhadores devem abrir mão do descanso para atender às necessidades de outros. Ela escreveu o seguinte: uma mulher acaba de dizer em pleno Senado que é contra o fim da escala 6x1, porque ela, que faz escala 5x2, faz cabelo e compras aos sábados e as pessoas precisam trabalhar para ela. Fecha aspas. A deputada acrescentou que, além de não conhecer o conceito de escala, ela se acha proprietária da vida e do trabalho alheio. E também criticou a Érica Hilton o fato de Luciana ocupar um cargo de direção na Fiesp. Abre aspas. Agora, o detalhe, isso segundo a Érica Hilton, essa mulher é simplesmente diretora executiva da Fiesp, a Federação das Indústrias do Estado de São Paulo, que representa os patrões e os bilionários. É esse o nível da elite do Brasil que parece não ter superado a escravidão? Fecha aspas. Bom, então vou trazer novamente aqui o nosso convidado de hoje, Davidson Souza Cruz, porque aí eu, como mulher, tenho que dizer o seguinte: eu não vou aos salões fins de semana, e eu, como a maioria das proletariadas que eu conheço, até podem ir uma vez ou outra, é claro, mas é óbvio que não é todos os fins de semana, e eu creio que muitas de nós também acabamos, por uma questão de tempo, por uma questão até mesmo financeira, fazendo as nossas, os nossos procedimentos de beleza, a unha, o cabelo, até mesmo em casa, né? Que foi uma coisa que acho que a pandemia acabou sendo muito benéfico, porque a gente acabou se virando. Eu mesmo corto meu cabelo desde a pandemia e faço minha unha em casa e tudo assim. Claro que se tiver um salão, é óbvio, mas isso não é a realidade da maioria das trabalhadoras. Então, eu pergunto a você, Davidson, como é que a gente pode interpretar essa fala, não só da diretora da Fiesp, como essa contra-argumentação também da Erika Hilton, e no meio de tudo isso, claro, né, o debate da escala 6x1 segue, enfim, né, da escala 6x1 segue ali empacado no Congresso, né?
0: Boa tarde, opa, quase aí já no finalzinho da tarde, mas vamos lá. O primeiro ponto precisa dar uma limpada de terreno nesse tipo de avaliação. Acho que o ponto é que o fato de haver uma escala 6x1 não obriga necessariamente que o descanso semanal seja ao sábado ou ao domingo. A proposta da escala 6x1 é que preferencialmente seja, o fim da escala 6x1 é que o descanso semanal seja preferencialmente ao domingo, mas isso não obriga que seja ao domingo. O patrão pode negociar com o sindicato, com o empregado, qual é o dia da escala. É óbvio que tem serviços, setores de serviços que operam nos finais de semana, que com maior intensidade nos finais de semana, por exemplo, que o bares e restaurantes, por exemplo, o dia de folga, via de regra, é na segunda-feira. Com a escala 6x1, com o fim da escala 6x1, vai ser negociado o quê? Talvez uma segunda, uma quarta, uma quinta-feira. Então, cada setor da economia, ele tem a sua própria dinâmica. A interpretação, no caso dessa diretora da Fiesp, é uma interpretação, digamos, como é que eu posso dizer? Parece que ela não leu a proposta, assim. Foi muito, é uma interpretação de quem desconhece a medida. E além de desconhecer a medida, ela tem um pressuposto de que a aprovação da escala 6x1, ela destrói o mercado de trabalho no caso aí a questão dos salões de beleza. É como se fosse assim, me parece assim que foi um tipo de dúvida. Como é que uma pessoa tão inteligente pode fazer uma percepção de um problema tão ingênuo, assim, tão simplório da coisa, entendeu? Me parece assim, no mínimo infeliz, na média ou má fé ou desconhecimento da causa. Mas a reação da deputada, esqueci o nome da deputada, da Erika Hilton, em relação ao a fala dessa diretora da Fiesp, ela vai mais no sentido de jogar pra galera, no seguinte, olha, um pouco a agenda de propaganda da escala, do fim da escala 6x1, que constitui uma espécie de escravidão. Você tem muito tempo que as pessoas ficam ocupadas no trânsito, fica à disposição da empresa, e a escala de fato é desgastante. Ou seja, não é que não tenha novidade esse tipo de questão. Eu penso assim que até demora para que esse tipo de fala preconceituosa contra a escala 6x1, ela meio que emerge, assim. Eu esperava mais, uma reação mais agressiva contra o fim da escala 6x1. A minha interpretação desse contexto da escala 6x1 é que a sociedade vai se adaptar de uma maneira ou de outra ao fim da escala 6x1, o mercado vai se adaptar, as pessoas vão se adaptar, e hoje em dia o que se busca cada vez mais é criar mecanismo para que num período histórico em que há um crescimento da produtividade do trabalho, há um crescimento da tecnologia, você torne essas jornadas de trabalho cada vez menos sofrível. Mas isso, do ponto de vista de uma parcela do pensamento empresarial brasileiro, isso é inadmissível, porque ele tem, de fato, aí eu concordo com a Érica, um pensamento que é herdeiro da escravidão, que acredita que a produtividade do trabalho, da empresa, ela só se dá quando você vê as jornadas intensas, você vê o trabalhador ali sangrando, suando para suar a camisa pela empresa, tá ali se dedicando, e às vezes ele se esquece que aquele trabalhador que está se dedicando à empresa está deixando um filho em casa, tá deixando de viver, e esse trabalhador também adoece. Isso sinaliza, que é um dos traços perversos da herança escravocrata, é que o sofrimento, a ideia do trabalho como sofrimento, ela gera prazer do ponto de vista do empregador. O empregador, uma parcela do pensamento dos empregadores no Brasil, ela tem maior apego ao sofrimento do trabalhador do que necessariamente ao lucro. O lucro da empresa, ela vem em segundo lugar. Às vezes o prazer de mandar, o prazer de ver o trabalhador sofrendo com jornadas exaustivas, ela faz parte do pacote de ser empresário, uma ideia de que o sofrimento do empresário, o sofrimento do trabalhador é o que gera o lucro da empresa. Assim, é um pensamento meio sem noção. O sofrimento do trabalhador vai gerar o lucro da empresa? O sofrimento do trabalhador é o que garante o serviço do cliente? É meio lógico, sim, é meio lógico. No fundo, ainda há essa percepção em diversos segmentos da sociedade. No caso, para o salão de beleza dessa diretora da Fiesp, possivelmente a manicure, pedicure é ourista ou está trabalhando de carteira assinada, dependendo do salão. Mas a rigor, nos bairros populares, e mesmo em alguns bairros da classe média baixa, os salões de beleza, eles trabalham por dia, por hora, e com relações de trabalho às vezes informal. Então a jornada 6x1, ela vai regular no trabalho formal. Aí tem um problema, de fato o setor informal vai continuar sofrendo das suas intempéries, das suas características, dos seus problemas. O fim da jornada 6x1, ela vai regular o trabalho formal, mas o trabalho informal continua sendo um desafio, entendeu? O que é necessário formalizar, é necessário que essas mulheres que trabalham no mercado informal, elas aumentem a sua escolaridade. Hoje o nível de escolaridade das mulheres é 3 anos acima do em média do que o dos homens, e a perspectiva de que a melhoria dessa escolaridade ainda mais, ela tende a aumentar essa segurança econômica das mulheres, independente da posição que elas estejam no mercado de trabalho, seja mercado informal, seja mercado informal, seja como MEI, enquanto microempreendedor individual. É esse tipo de segurança que deve ser buscado. A postura de uma parcela do empresariado brasileiro contra o fim da jornada 6x1 é uma herança de um sentimento escravocrata que liga a ideia da ética do trabalho ao sofrimento. O cara está ali sangrando para dar empresa, e isso dá conta de que esse sofrimento, a privação do contato com a família, das relações sociais, cria-se uma condição de saúde cada vez mais precária para esse trabalhador e para sua família. A sociedade, ela vai se adaptar, e uma parcela desses empresários que julgam que a jornada 6x1 deve se manter, eles vão perceber que não vão perder grande coisa, muito pelo contrário, vão ganhar muito mais. É isso.
1: Muito obrigada, e é muito interessante o aspecto que você falou, Davidson. É porque, assim, realmente muitos empresários, patrões, trabalham mesmo não só visando a produtividade, porque se fosse a questão da produtividade, saberiam que em muitos países em que o fim da escala 6x1 foi implementado, houve maior produtividade. Mas nesses casos, parece que o trabalho, ele precisa necessariamente vir seguido de sofrimento, porque o trabalho sem sofrimento não é um trabalho propriamente dito, né? O trabalho tem que dar trabalho, no pior sentido da palavra. palavra. Então, muito interessante essa questão que você colocou. E por aí, e eu também aproveito para chamar o Rafa. Rafa, a gente está nos nossos minutos finais, mas, claro, dá sempre para a gente abrir um espaço aqui para você analisar essa questão que a gente acabou de trazer.
2: Bem, em relação a esse tipo de fala, realmente a representante da Fiesp não faz a menor ideia, infelizmente, do que é uma escala. Pelo menos existe, a gente só vai ver realmente os efeitos com a implementação desse projeto na prática, porém, aquilo que se estima, aquilo que se espera é que exista a possibilidade, por exemplo, de criação de novos postos de trabalho. É claro que isso não vai acontecer em todos os lugares, até mesmo em todos os tamanhos de empresa, né? A adaptação à escala 5x2 vai ser diferente entre grandes empresas e pequenas empresas, mas não vai haver nenhum colapso da economia brasileira. Provavelmente tudo aquilo que hoje abre aos sábados vai continuar abrindo aos sábados, aquilo que abre aos domingos vai continuar abrindo aos domingos, porque os empresários, até para eles poderem, em primeiro lugar, manter as portas abertas e também para, em toda situação, tirar o máximo de benefício, o máximo de lucro possível, eles vão ver aquilo que dentro da nova legislação é mais conveniente para eles e vão caminhar nessa direção, né? Então, também tudo, às vezes, tem aspectos positivos e aspectos negativos. Algumas pessoas dizem, por exemplo, que pode haver um leve aumento na informalidade, né? É uma possibilidade. Isso realmente a gente só vai ver na prática, mas que a economia como um todo vai se adaptar e as empresas vão se adaptar, isso é um fato, né? Não vai ter problema nenhum para a pessoa que queira cortar o cabelo ou fazer o que quer que seja no final de semana, provavelmente não vai ter esse tipo de empecilho ou em relação a qualquer outro tipo de atividade econômica que funcione hoje nos finais de semana. Agora, de fato, existe esse elemento do sadismo nas relações sociais brasileiras, e esse sadismo foi até bem trabalhado, bem explicado pelo Gilberto Freire na obra clássica, né, Casa Grande Senzala. Então ele fala, por exemplo, sobre como já desde criança, né, os senhorzinhos, por assim dizer, já aprendiam a bater, né, a espancar os coleguinhas escravos com os quais eles brincavam, porque existia essa dualidade, né, de que o senhorzinho brincava com as crianças escravas, mas ao mesmo tempo também praticava esse tipo de abuso em relação a essas crianças. Então tinha ali esse elemento de sadismo nessas relações escravistas brasileiras, que o Gilberto Freire, mas não só, explicou muito bem. E mesmo com a abolição da escravatura, talvez até pelo próprio fato da escravidão ter sido muito difundida no Brasil, tal como muitos brasileiros descendem de escravos, talvez a maioria descenda também, excetuando aí os que descendem de imigrantes recentes, mas a maioria provavelmente descende de donos de escravos também, porque o Brasil não era Estados Unidos em que só grandes magnatas tinham escravos, existiam pessoas da classe média que tinham escravos, existiam escravos que tinham escravos. Então isso marcou significativamente a cultura brasileira e as nossas relações sociais. E mesmo sem a escravidão, mesmo com a República e assim por diante, isso ainda parece pautar a mentalidade de uma parte significativa da classe empresarial brasileira e até da classe média.
1: Certo, Rafa, muito obrigada. Olha, que foi muito interessante, não só o programa todo, mas esse último, esse último debate foi muito interessante, viu? Agradeço muito a vocês dois. E é claro que meu agradecimento especial vai sempre para o nosso convidado que veio aqui hoje nos ajudar a entender um pouco mais desse nosso Brasil. Então, portanto, te agradeço muito, Davidson Souza Cruz, e aproveito para te pedir uma dica para os nossos ouvintes. Pode ser uma dica do que você quiser, pode ser uma dica de cultura, de livro, filme, série, uma dica pra gente.
0: Eu penso que hoje eu tô ocupado com um monte de coisa. A minha dica que eu tenho para vocês é para vocês, já que você tá falando muita coisa do sofrimento, do trabalho, a minha dica para os leitores é lerem poesia.
1: Ah, excelente.
0: Porque não tem nada mais,
1: não,
0: nada mais avesso ao a ideia do trabalho como sofrimento do que a poesia e a literatura desinteressada, entendeu?
1: É verdade, então, assim, é verdade, porque ultimamente então, a gente até se pega lendo livros técnicos ou livros que são afins à nossa área.

nos ouvindo desde as 4 horas, ou se não, se você pegou o programa já iniciado, sem problema, porque você pode ouvi-lo novamente desde o início, assim como as edições anteriores, nas principais, é ótimo. O Japão já foi embora, Isabela, agora não, é principais, não tem nada de principais plataformas de áudio, né? Não, as principais pra... As principais plataformas de áudio. É principais plataformas de áudio, doida. Que você vai ver, o Entretanto estará lá para você dar uma conferida, tá? Aproveita, dá 5 estrelinhas, segue a gente, nosso programa é feito com muito carinho. E também, caso você não queira, temos também Entretanto, onde? No site da Metropolitana, tá lá. Então, você pode sempre rever, ouvir novamente o programa e, é claro, nos acompanhar ao vivo também, sempre de segunda a sexta-feira, das 4 às 6, a gente analisa tudo o que acontece de importante no Brasil e no mundo. Então, sem mais, me despeço desejando uma excelente noite para vocês. Um beijo e até amanhã.

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3: Olá, ouvinte, seja bem-vinda e bem-vindo ao podcast em órbita. Por aqui a gente traz as principais novidades, debate temas importantes do mundo da ciência e da tecnologia. Eu sou Yuri Hildebrand.
4: E eu sou a Dani Zanata. Nós vamos ao ar 3 vezes na semana e você pode nos ouvir tanto nas plataformas de áudio quanto na Rádio Sputnik na Metropolitana 80.5 FM do Rio de Janeiro.
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4: Neste episódio nós vamos falar sobre o curioso caso dos hipopótamos de Pablo Escobar na Colômbia. Lá na década de 80, o traficante de drogas colombiano levou 4 hipopótamos pra sua hacienda Nápoles, em Puerto Triunfo. Depois da morte de Pablo Escobar, em 1993, a fazenda acabou abandonada e os animais ficaram soltos na natureza.
3: Pois é, Dani, esses 4 hipopótamos encontraram na Amazônia colombiana um território muito interessante para a espécie, sem nenhum predador natural, né, já que são espécies introduzidas, e com uma mesa farta, vamos botar dessa forma, e variada de frutos, vegetais, enfim, né, a alimentação deles está garantida. Com essa fartura toda, os 4 hipopótamos acabaram virando mais de 200 nos últimos 33 anos, causando problemas graves aí ao bioma amazônico na região. Aqui a gente tem que entender o problema como a introdução de um animal exótico invasor que encontra um ambiente favorável ao seu desenvolvimento. Agora, o governo colombiano está buscando soluções aí para tentar lidar com esses hipopótamos que acabam prejudicando bastante fauna e flora locais e podem até mesmo acabar com determinadas espécies encontradas por lá. Dada a densidade da floresta amazônica, o problema pode até alcançar países vizinhos, incluindo aqui o Brasil, né?
4: Entre as possíveis formas de lidar com essa questão está o abate desses animais. Claro, há questões éticas importantes nessa possibilidade e existe uma grande resistência no país para a medida. Mas vamos ver a seguir que talvez seja o único caminho mesmo. Isso porque a castração seria muito complicada de ser feita com uma população tão grande, assim como a transferência dos animais de volta para o seu habitat natural, na África subsaariana.
3: Isso é interessante, Dani, porque tem a ver com genética. Os hipopótamos que se desenvolveram na Colômbia, além de terem novos costumes relacionados à floresta amazônica, acabaram tendo uma variabilidade genética menor. Afinal, eram só 4 no início, né? E isso pode significar uma resistência menor a doenças e outros problemas de sobrevivência junto a outros hipopótamos que cresceram no seu lugar de origem.
4: Também foi levantada a possibilidade, Yuri, desses hipopótamos serem levados por um bilionário indiano para o seu zoológico privado em Gurajat, na Índia. Isso porque o governo

0: O governo colombiano conseguiu aprovar a eutanásia de 80 dos 200 hipopótamos espalhados pela Amazônia colombiana para evitar ainda mais estragos às espécies locais. A ideia, então, seria salvar esses bichos, mas acaba sendo uma transferência de problema, né?
1: Ah, com certeza. Dani, é importante a gente falar também sobre essa necessidade de abate ou eutanásia, porque acaba sendo um controle importante para as espécies que estão ali, né? Esses hipopótamos são pesados, não evoluíram junto à mata local e acabam danificando plantas, matando insetos e outros animais de menor porte, assim como atrapalhando toda uma cadeia alimentar equilibrada que existe na região. Aqui no Brasil, por exemplo, a gente tem um exemplo parecido, o dos javalis, que são invasores na região sul, sudeste e centro-oeste, trazidos por volta aí dos anos 90 e que foram até cruzados com porcos, pensando em produção de carne, mas, né, acabaram soltos na natureza em vários casos. E aí, quando eles estão nessa situação, prejudicam não só a fauna e a flora nos diferentes biomas, mas também atrapalha a produção agrícola muitas vezes por aqui. E aí o abate de javalis é permitido, por exemplo, pelo governo e também pelo Ibama.
0: No caso dos hipopótamos, isso seria mais difícil de fazer, sendo a eutanásia feita de maneira oficial, a maneira encontrada pelo governo colombiano para controlar a situação, mas ainda aguardando os próximos capítulos.
1: É isso, então vamos entender melhor agora como esses hipopótamos perseveraram lá na Colômbia, apesar de não ser o habitat natural, né? Além de saber mais sobre essas possíveis soluções para resolver a introdução de espécies exóticas. A gente recebe aqui no Em Órbita o Roberto Fecchio, que é médico veterinário e especialista em odontologia de animais selvagens pelo American Veterinary Dental College dos Estados Unidos. Ele também é mestre e doutor pela USP, a Universidade de São Paulo. Bem-vindo, Roberto. Muito obrigado pela sua participação.
2: Olá, muito obrigado. É um prazer poder discutir um pouquinho sobre essa área, sobre essa problemática. Conte comigo aí.
1: É um assunto curioso, né, Roberto? Ainda mais envolvendo esses hipopótamos. É bem curioso, porque acaba sendo um acontecimento relativamente recente, né? Ali, década de 80, que eles chegaram por meio do Pablo Escobar ali na Colômbia. E é bastante pontual. Queria entender como que a situação é acompanhada pelos especialistas no assunto e se a evolução da população de hipopótamos na região chega a ser uma surpresa. Porque é uma espécie bem difícil de se introduzir, né? Não é como um mico, como a gente tem em várias regiões aqui do Brasil, é um hipopótamo, é um animal bem, bem maior, né?
2: Na verdade, a gente já tem que considerar, né, o quanto que esse problema cresceu nesse curto espaço de tempo que você citou. Então, em pouquíssimas décadas, a gente passou a ter, de poucos indivíduos, uma população grandiosa que passou a gerar um impacto ambiental importante. E aí a gente passa a ter uma leitura de diversas áreas dentro da conservação, né? Existe uma área social importante, porque pessoas moram ali perto, existe ataque de hipopótamo a pessoas, existe um impacto econômico, à medida que destrói a vegetação, que é onde muitos trabalhadores extraem matéria-prima para venda ou para a confecção de outras coisas. Tem um impacto político, porque a tomada de decisão do que fazer com esses animais envolve legislação. Então isso se tornou hoje algo de extrema complexidade na busca de uma resolução. Não é tão simples hoje em dia. A gente vai precisar ter essa leitura multifatorial.
1: Ah, com certeza. E é um problema muito peculiar, né? Porque, enfim, se trata da invasão de uma espécie. Queria até entender como são esses impactos ambientais que você citou, porque, por exemplo, a gente sabe que a entrada de um animal exótico, esse animal ele acaba encontrando um ambiente favorável no sentido de predação, né? De não participar ali daquela cadeia alimentar, por exemplo. Mas queria entender os riscos gerais, os riscos ambientais que esses hipopótamos causam, né? A fauna local, a flora local. Explica pra gente um pouquinho mais sobre isso.
2: É uma cadeia de eventos. Então, à medida que tem uma população de hipopótamos, que são megavertebrados, animais grandes, de 2,5 toneladas, 3 toneladas, só aquela grande população transitando na área já gera grandes problemas para o solo, compactação de solo, compactação de vegetação. Imagina aquele toneladas e toneladas de animal, dos animais todos os dias pisando na grama. Então ele destrói a vegetação rasteira, destrói o solo. A partir daí, isso inviabiliza o crescimento da vegetação primária ou inviabiliza o plantio de alguma agricultura. Hipopótamo não tem predador, não tem nenhum animal que vá matá-lo. Apesar dele ser 100% herbívoro, ele é muito grande e forte. E ágil, né? A gente acha que ele é gordo, mas ele é super ágil, ele corre bastante, ele nada muito bem. Então, ele vive em grupo. É muito difícil algum animal conseguir predá-lo. Praticamente não tem predadores. Então, se ele não tem predadores, ele se reproduz de uma forma exacerbada. A população dele não vai ser controlada por um equilíbrio ecológico, como se vê em outros lugares, onde predadores vão controlar o crescimento daquela população ou a escassez de recursos, né? Esse animal, ele está numa floresta cheia de recursos, crescendo, se reproduzindo de forma exacerbada, destruindo o solo e retirando suprimentos de outros animais. Como ele é um herbívoro, ele come toda a vegetação. Então imagina que outros animais que vivem na Colômbia, cervídeos, outros animais herbívoros, eles vai faltar comida para esses outros animais. E obviamente a população desses outros animais vai começar a cair. Então você começa a destruir o meio ambiente de fauna e flora daquela região que estava num equilíbrio ou próximo de um equilíbrio em função de uma espécie invasora. E isso desencadeia ainda problemas para a população, né? Essa relação de quem vive em áreas rurais, né, próximos de florestas, esses animais causam problema também. Eles atacam pessoas, têm sinais de óbito de crianças. E as pessoas que necessitam desses recursos não vão ter esses recursos, então elas começam a ter uma queda do poder aquisitivo financeiro que gera um impacto, inclusive, na população. Então, ele gera uma cadeia de acontecimentos que prejudica o solo, prejudica a vegetação, prejudica os animais e prejudica as pessoas que estão acerca de tudo isso. Então, é algo que desencadeia uma avalanche de problemas iniciada pelo fato de ter introduzido um animal que não deveria estar ali, naturalmente falando.
0: Roberto, quais são as principais características encontradas na Colômbia que favorecem o desenvolvimento dos hipopótamos? Há alguma semelhança com o habitat natural deles?
2: Não muito. O habitat natural dos hipopótamos, ele envolve um bioma que chama savana, né, que é a savana africana. A savana, ela é basicamente composta por arbustos, acácias, muita área de solo seca e algumas regiões mais frias, né, África do Sul, por exemplo, determinadas épocas do ano, chega a 2 graus Celsius, 3 graus Celsius, é uma temperatura, um clima e uma disponibilidade de vegetação mais restrita. Isso já é um fator de controle populacional. Eles não têm tanta abundância de alimento, então a população não cresce muito em função dos recursos. Na Colômbia, que ele está ali numa área de floresta, né, uma área, uma derivação da Amazônia, as condições são muito mais favoráveis. Ele já tem um clima tropical, um clima que facilita muito o nascimento e o crescimento de filhotes. O clima tropical diminui a taxa de mortalidade, é um clima mais que mantém mais a temperatura dos animais e uma abundância de vegetação acima da média. Então, eles conseguem comer muito, tem uma floresta inteira. Então isso, e tem grandes rios, né, semiaquáticos, mas que passam bastante tempo do dia dentro da água. Então ali você tem uma floresta com vegetação, um clima super propício e com abundância de água para que eles vivam. Então você turbinou as necessidades deles colocando num ambiente que é muito mais favorável do que ele teria na...
1: Roberto, e aí, só pra gente entender, queria que você comentasse um pouco como é esse bioma que eles encontram aqui, né, na Colômbia, que já é um bioma amazônico. Qual tipo de fauna, quais as principais diferenças com relação à savana, por exemplo? Você citou a temperatura, mas tem outras diferenças também relacionadas às espécies presentes ali. Queria que você comentasse um pouco essas diferenças pontuais e até as vantagens, né, que eles encontram aqui nesse bioma ali, lá na Colômbia, no caso, para perseverar tanto.
2: As vantagens são abundância de água, de rios, abundância de alimento, vegetações, gramíneas, arbustos, folhas. Então tem uma abundância de alimento para para o animal herbívoro e uma temperatura amena. Então, essas são três grandes vantagens comparada à África. É, e uma grande diferença é os animais da savana, que competem com eles por alimento, por vegetação, são outros megavertebrados, são outros animais de grande porte, como elefantes, girafas, elande, que é um antílope, o segundo maior antílope do mundo, além das zebras e etc. Então existe um grupo de animais que tem basicamente as mesmas características e proporções competindo por aqueles recursos. Na Colômbia, no meio da floresta, né, nesse fragmento de Amazônia, nós temos pequenos animais ali. Então tem pequenos primatas, macacos, aves e mamíferos pequenos, como roedores, como marsupiais, como cervídeos, né, os veados e tal, que são animais muito menores. Então ele tem uma vantagem muito grande pelo tamanho, pela força e pela agilidade em competir com essas espécies pequenas, diferente do que ele teria na África, onde os outros também são grandes na hora de competir.
1: Ah, tá certo. E aí, queria entender também como que as características físicas dos hipopótamos facilitam a presença nesse bioma diferente, né? E aí pesa também, eu imagino, a inexistência de um predador natural, mas não é só isso, né? Queria que você comentasse um pouco.
2: É, se você somar esses fatores, né? Não tem um predador para caçá-los. Tem abundância de alimento, tem abundância de água, tem um clima ameno, são animais grandes, fortes, ágeis. Esse conjunto de fatores, né? E aí a gente tem fatores ambientais, que é a quantidade de água, alimentação e o clima. E aí tem fatores biológicos, que são inerentes aos hipopótamos, que dão vantagens para eles, que eles são grandes, fortes, ágeis, agressivos e poderosos. Então são animais com características biológicas de extrema força, que é diferente dos animais que naturalmente vivem na Amazônia, né?
1: E dá pra gente pegar, já existe algum recorte, estudos que apontem para como é essa relação dos animais amazônicos ali com esses hipopótamos?
2: É uma relação, já tem vários estudos apontando isso, vários estudos, e todos eles apontam que tem uma relação deletéria para os animais da Colômbia, né? Os hipopótamos, eles estão impactando de forma negativa nas espécies. Então já tem espécies de cervídeos que estão queda brusca de população, passou para um risco de extinção, e o mesmo impacto para a fauna, para a vegetação, seja pela destruição ou pelo autoconsumo. Então a relação hoje dos hipopótamos com aquele meio ambiente, ela é 100% deletéria. Não teve nenhum, até o momento, nenhum tipo de adaptação entre os animais que vivem ali ou a vegetação, e não teve nenhum tipo de benefício para aquele ambiente originário, né? Aquele ambiente que estava estável. Só teve malefícios para a fauna e para a flora até o momento. E isso vem piorando de uma forma muito rápida, porque eles crescem muito rápido, se reproduzem muito rápido. Então, a cada 5 anos sem uma solução, isso gera um impacto maior do que a gente já estava vendo anteriormente. Então, isso realmente é preocupante em termos de ecologia, em termos de conservação pro bioma amazônico da Colômbia.
1: Pois a gente estava com essa dúvida aqui. Quão rápido precisaria ser essa resolução, né? Que não é fácil. A gente tá trazendo aqui nesse episódio, não é uma solução fácil, mas então quanto antes isso for resolvido, melhor pro bioma amazônico ali da Colômbia, né?
2: Esse é o foco. O foco hoje entre os especialistas, entre os conservacionistas, é que não tenha mais lentidão em busca de uma solução, né? Porque já faz décadas que se entendeu essa problemática e que se busca alguma alternativa. Algumas alternativas já foram testadas e não deram certo. Então, com o passar do tempo, vai se tornando cada vez mais urgente alguma resolução. Não sabemos qual a resolução, porque ainda tem vários aspectos que vão ser discutidos. Não tem uma solução mágica, mas a gente vai precisar, de alguma forma, chegar numa resolução rápido, antes que a devastação que ele gera no bioma, na Amazônia, na vegetação e os animais seja irreversível, né? Se isso se tornar irreversível, aí a gente vai ter, aí estamos falando de destruição de bioma, extinção de espécies e outros problemas mais sérios do que já estamos vendo.
0: E tudo começou com 4 animais lá na década de 80 e agora já são mais de 200 inseridos no meio ambiente. Como é que os pesquisadores conseguem manter o controle sobre esse número? Por ser uma quantidade pequena em relação a outros casos de animais exóticos, os invasores, fica mais fácil de resolver o problema? Explica pra gente, por favor.
2: Não, eu acho que são problemas distintos, dificuldades distintas, mas eu não consigo enxergar uma mais fácil ou outra mais difícil, né? Nós temos algo semelhante aqui com introdução de javalis, que são animais menores, etc., mas temos a mesma dificuldade em outras instâncias, em outra realidade, mas as mesmas dificuldades. Não há um controle populacional desses animais, né? Não se consegue fazer um controle do crescimento da população, que nem, né, tentamos fazer, por exemplo, em cães de rua, com campanha de castração, né, com coisas que evitem o crescimento exacerbado da população. Isso foi tentado nos hipopótamos, mas não foi viável. Então não é possível, até hoje não encontrou-se um método capaz de controlar o crescimento da população. Então de 4 chegou em 200 e a expectativa é que esse número chegue em até 700 nos próximos 10 anos. E agora são mais animais tendo mais filhotes. Né? O crescimento é exponencial nesse sentido. Tem um agravante muito sério, que é a consanguinidade. Então, todos os animais têm um alto grau de parentesco. Isso quer dizer que o DNA deles tem vários problemas, várias doenças, várias falhas, né? A gente chama isso de consanguinidade. O que, por exemplo, além de trazer doenças e outras situações adversas, né, na hora de pensar em tratar esse animal, isso também inviabiliza o fato desse animal voltar para a África, por exemplo, né? Uma das primeiras soluções foi, pô, pega essa população, leva lá para a África e solta. Mas não é possível, porque esse defeito genético seria misturado com uma genética já estabelecida dos hipopótamos que vivem na África, né? Então o próprio governo de diferentes países da África já sinalizaram que não aceitam receber esses animais em função dessa situação. Eles iriam piorar a genética dos animais que já estão na África, ao invés de contribuir. Então esse é um outro descontrole que se vê a partir do momento que o grau de parentesco é gigante, né? A origem foram 4 animais. Isso é um problema grande de controle. Os controles de natalidade não são viáveis. Tentou-se cirurgias, castrações e até implantes de anticoncepcional, mas tudo isso é muito complexo, é muito custoso para os governos e para tudo isso, e com uma eficiência que não se mostrou resolutiva.
1: Curioso, né, esse ponto que você falou da variabilidade genética, né, que é baixa. Queria entender também como que funciona esse ciclo de vida do hipopótamo. Chama atenção, né, são 40 anos aí, de 4 pulou para 200, a previsão é de chegar a 700. Por que que existe essa progressão tão alta e como que funciona o ciclo de vida do hipopótamo? São algumas gerações já, né, dentro desses 40 anos.
2: Vamos lá, são animais que têm alto potencial reprodutivo numa mesma geração, né? Então, uma fêmea, ela pode gerar potencialmente mais de 30 filhotes ao longo da vida, uma única fêmea. Esses animais, eles atingem aí a maturidade sexual mais ou menos entre os 5, 6 anos de idade e tem uma gestação parecida com a do ser humano aí, tá? De 8 meses, quase 9 meses. Então, a cada um ano e meio, potencialmente a fêmea pode ter 2 filhotes. E isso mostra que 100 animais gerando 30 filhotes cada um, né, nos próximos 15 anos, o potencial biológico deles de crescimento populacional e de reprodução, ele é muito grande, ele é exacerbado. E é um animal que vai viver muito. Então ele pode viver até 40, 45 anos em idade reprodutiva. Tá? Tem animais que já chegaram a 60 anos de idade, acredito que já não reprodutivamente falando viáveis nos últimos anos, né? E se você considerar 45 anos nesses 45 anos, ele usar 40 como viabilidade reprodutiva, o número de filhotes que um único indivíduo pode gerar, ou que um único casal pode gerar, é bem grande. Eles têm essa biologia favorável à reprodução, né? Uma gestação curta, um potencial reprodutivo alto e uma expectativa de vida alta com valor reprodutivo.
1: Pois é, o problema parece bem maior mesmo do que suando. Ele é tão grande quanto curioso, né? E aí, pensando em resoluções, tinha citado antes questões éticas. E aí, uma das propostas do governo colombiano é sacrificar uma boa parte desses animais, enquanto do outro lado tem um bilionário querendo comprar esses animais, né? Enfim, mais ou menos fazer o mesmo movimento que aconteceu, né? Querendo adquirir os animais, o que acabaria sendo uma transferência do problema, saindo da Colômbia para algum outro lugar. Queria entender qual seria a ação correta numa situação dessa, quais saídas existem. Queria que você comentasse essas possibilidades. Até passando pelo ponto de castração, né, de controle de natalidade, isso já está descartado como opção, né?
2: Eu não vejo uma solução 100% correta, se a gente pensar do ponto de vista biológico, humanitário, ético e etc. Todas as soluções possíveis, elas vão ter algum desses pontos de forma questionável. Então não tem a solução mágica, né? Esse bilionário indiano que se ofereceu para levar todos os animais, né? Ele representa a transferência de um problema. Então, primeiro, que isso tem que estar associado com a resolução do problema que ficou no bioma. Depois de tirar os hipopótamos, é preciso recuperar o bioma. Então, são duas coisas distintas. Tirar os hipopótamos de lá e transferir para eles darem problema em outro lugar, não vai mudar muito, não vai mudar muito. Esse bilionário, ele vai colocar numa área que ele é dono, né? Um terreno que ele é dono, e a gente perde qualquer possibilidade de intervenção de forma positiva, legal, ou dentro da qualquer solução de legislação. Ele passa a ficar na mão de um ostentador ali que tem um poder aquisitivo muito alto. Então seria varrer para debaixo do tapete, né? O que vai acontecer com esses hipopótamos? Ninguém sabe, né? Se eles vão viver, se eles vão morrer. Então tiramos o problema da Colômbia, muito legal, mas eticamente falando a gente jogou o lixo para debaixo do tapete. Não quer dizer que a gente colocou esses animais numa condição de saúde e de vida boa. Até porque eles não vão estar sob legislação ambiental nenhuma à medida que eles estão na mão de um proprietário privado. Então aí já cabe um questionamento. Tem um lado positivo, tira os animais da Colômbia, mas tem um lado negativo, que é essa discussão ética. É uma solução viável, porém, né, não podemos dizer que ela é 100% eficaz. Esse é um dos pontos. A castração, ela se mostrou inviável, né? Só para você ter ideia, os testículos dos hipopótamos machos são dentro do abdômen. Então, para castrar um macho, você precisa fazer uma cirurgia abdominal. E aí isso envolve uma anestesia, um centro cirúrgico, uma recuperação anestésica, uma recuperação cirúrgica com curativos e etc. Para um animal de 3 toneladas. Eles calcularam aí, num dado momento, não sei te precisar quando que foi isso, mas num dado momento eles calcularam cerca de $85 mil para castrar cada animal. Então isso já é um problema gigante, né? Grande parte da opinião pública da Colômbia é contra isso, porque eles entendem que esse dinheiro poderia estar fomentando saúde, segurança, escolas. Então, parte da população prefere que esses animais sejam abatidos e esse dinheiro, que não é pouco, seja empregado em soluções sociais. Então, já entra num conflito, né? Será que é certo tirar um dinheiro público para essa finalidade? Mas vai castrar os animais. É uma solução. Mas não sei se é a melhor gestão financeira de dinheiro público, é uma discussão. Outros já são contrários ao abate desses animais, né? A opinião pública tem, inclusive, grande razão em a gente sair abatendo todos os animais, tirando a vida, não é uma coisa muito bem aceita. Por mais que seja justificada, né, da mesma forma que os javalis aqui no Brasil, onde o abate ele se tornou legal, que realmente entenderam que era a melhor solução nesse sentido. Então, mesmo que a gente entenda que o abate é uma solução, ele não é aceito pela opinião pública de uma forma tranquila. Então, ele também gera discussões éticas e políticas em cima disso. E aí, essa é a grande complexidade. A gente não tem uma solução que seja mágica, nem uma solução que seja barata. E, ao mesmo tempo, uma velocidade de reprodução e de destruição da natureza rápida acontecendo. Então, é complexo. Se a gente fosse pensar numa solução que, esquecendo todas as questões sociais, políticas e éticas, deixando tudo isso de lado, pensando só no ambiente, só no bioma, o abate desses animais seria o ideal em termos de conservação. Por quê? Você tira todos esses animais, eles não têm mais consanguinidade, né? Não existe isso, não vai impactar em nada na natureza, não vai jogar o problema para outro lugar. O ambiente vai ser trabalhado em cima para voltar a crescer vegetação e outros animais, e beleza, resolveu. Mas a gente não consegue ter uma resolução deixando de lado a parte ética, a parte econômica, a parte política. Então, isso começa a ter discussões grandes entre conservacionistas, que têm um foco, obviamente, na conservação, e outros aspectos da população que tenta trabalhar políticas públicas. Então é super difícil achar essa solução.
1: É um problema bem complexo. Inclusive, assim, né, a gente fala, o responsável por levar esses hipopótamos ali foi o Pablo Escobar, né, enfim. Mas, de certa forma, depois da morte dele, né, e talvez até um pouco antes, quando ele foi preso, talvez tenha faltado ao governo colombiano uma preocupação com isso, porque os hipopótamos ficaram abandonados e soltos ali, né, pela região, e isso que acabou levando a esse descontrole. Poderia ser um problema evitado no passado?
2: Com certeza. A gente percebe sistematicamente na Colômbia e em outros países que a ausência de políticas públicas para conservação, ela traz esse malefício de nós descobrirmos o problema de forma tardia. Se já houvessem políticas públicas que impedissem a introdução de animais de fauna exótica lá na Colômbia, ou se já existisse uma legislação lá atrás que obrigasse a remoção desses quatro animais, ou abate desses quatro animais, ou enviar esses quatro animais para um zoológico, se isso existisse lá atrás, teria sido muito mais fácil de viabilizar uma resolução. Mas isso só passou a ser discutido depois que já era um problema. Então, primeiro veio o problema para se discutir políticas públicas. Agora, complexidade está trocada. Então, é importante que a gente discuta políticas públicas voltadas para conservação antes dos problemas de conservação. Né? Preservar áreas antes que elas estejam destruídas. Preservar espécies antes que elas estejam ameaçadas de extinção. Né? Mas, sistematicamente, essa discussão de políticas públicas voltadas para conservação, ela é muito recente. Ela é muito recente. A gente desperdiçou décadas com impactos ambientais sem discutir isso. E um grande exemplo disso é esse caso dos hipopótamos na Colômbia.
1: Pois é, e aí até trazendo isso aqui pro Brasil, né? A gente tem alguns problemas parecidos, você citou os javalis, né? Mas a gente também tem as tilápias, né? Que são espécies tratadas como invasoras, os saguis também, mesmo que seja uma invasão interna, digamos assim. Quais as principais diferenças desses dois casos, né? De saguis e tilápias, pros casos dois hipopótamos, o impacto biológico pode ser pior no caso desses dois casos que a gente tem aqui no Brasil, ou não dá pra gente comparar as duas coisas? Eu tô pensando mais até em tamanho desses animais e distribuição pela população. Queria que você comparasse esses dois cenários aí que a gente tem.
2: Eu acho que o impacto, ele tem que ser medido em cada bioma. Você tem biomas que são mais frágeis. Então, se você pensar, por exemplo, nos Pampas lá, gaúcho, que é um bioma pequeno, né, que é um bioma super específico pelo clima e etc., não precisa ter 200 hipopótamos para destruir ele. Então, mesmo espécies menores podem trazer um impacto grande porque aquele bioma é mais frágil. Então, a gente tem que, primeiro de tudo, entender a fragilidade do bioma para poder entender o impacto disso. A gente não tem estudos sistemáticos para poder comparar, né? Qual foi o grau de destruição dos hipopótamos na Amazônia, qual que é o grau de destruição dos javalis nos Pampas, qual que é o grau de destruição da introdução de, por exemplo, caramujo africano, que foi um grande problema na década de 80, para poder ter uma análise comparativa. O que todos eles têm em comum? Né? A longo prazo, não se observa uma relação adaptativa entre a espécie invasora e o meio ambiente, não se observa isso, e há uma progressão da destruição do bioma. Né? Talvez os hipopótamos destruam mais rápido, por serem maiores, e talvez os javalis demorem um pouco mais, mas o resultado, muito provavelmente, vai ser o mesmo, mudando apenas aí a escala de tempo.
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1: Vamos fazer uma pausa agora no papo com o Roberto Fecchio, que é médico veterinário, especialista em odontologia de animais selvagens pelo American Veterinary Dental College, ele que também é mestre e doutor pela USP, para ouvir mais detalhes sobre a lista nacional de espécies exóticas e invasoras, que no final de 2025 acabou suspensa por pressão da bancada agro no Congresso. Vamos ouvir.
3: 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Olá, eu sou a Ludmilla, apresentadora virtual da Sputnik Brasil e voz do quadro Curto Circuito, o seu giro pelo mundo da tecnologia no podcast Em Órbita. O Ministério do Meio Ambiente suspendeu temporariamente a elaboração da Lista Nacional de Espécies Exóticas Invasoras presentes no Brasil. A decisão ocorre após pressão de parlamentares ligados à bancada do agronegócio no Congresso Nacional e, segundo a pasta, tem como objetivo ampliar o diálogo com os setores produtivos antes da definição das medidas de prevenção e controle ambiental. De acordo com o Ministério, a suspensão foi comunicada pela presidência da Comissão Nacional de Biodiversidade, a Conábio. A proposta é ouvir representantes da agricultura, pecuária, pesca e indústria para reunir contribuições que permitam construir critérios técnicos compatíveis com as diferentes cadeias produtivas. Foi informado, ainda, que a elaboração da lista será retomada após a consolidação dessas sugestões. O Ministério do Meio Ambiente reforça que a lista tem caráter técnico e preventivo, baseada em evidências científicas, e não representa o banimento automático ou a proibição do cultivo e da utilização das espécies classificadas como exóticas invasoras. O objetivo é facilitar a detecção precoce e a adoção de medidas para conter impactos sobre a biodiversidade brasileira. Após essa etapa de consultas, o material será analisado pela Comissão Nacional de Biodiversidade, colegiado que reúne representantes de 12 ministérios, órgãos ambientais, universidades, institutos de pesquisa e setores da sociedade. De acordo com o governo, o processo seguirá de forma participativa, buscando conciliar a proteção da biodiversidade com as atividades econômicas. Essa foi Ludmilla, apresentadora virtual da Sputnik, para o quadro Curto Circuito.
0: Obrigada, Lud. E ainda, Yuri, para complementar um pouquinho sobre essa questão das espécies exóticas invasoras, vou falar um pouquinho mais aqui do Brasil. Essas espécies, elas são aquelas introduzidas fora da área própria, que seria de distribuição natural, em que a proliferação ameaça a biodiversidade e também a economia e a saúde pública. O Brasil abriga centenas dessas espécies, que acabam causando prejuízos bilionários e alteram ainda severamente os ecossistemas nativos aqui do Brasil. E a introdução dessas espécies exóticas acontece principalmente por meio de atividades como a aquicultura, a silvicultura e também através do comércio de animais de estimação e os transportes que são acidentais. Os principais exemplos, vou trazer aqui, de espécies exóticas que são invasoras no Brasil. Elas incluem o javali, que esse javali da espécie Sus scrofa, que competem por alimento e destroem a vegetação nativa, além de causarem grandes danos para a agricultura. Também tem o chamado coral sol, que é originário do Pacífico. Ele se espalhou pela costa brasileira e compete agressivamente por espaço com os corais e a fauna marinha nativa, né? Também tem o mexilhão dourado, que é um molusco de água doce que obstrui as tubulações industriais e também de saneamento, e isso causa altos custos, né, para manutenção. Tem o caracol gigante africano, que foi introduzido ilegalmente no país e acaba transmitindo doenças e consome plantações. Também a abelha europeia, que é uma espécie com grande impacto ambiental, porque ela tem competição por meios de recursos com as abelhas que são nativas do Brasil. Então, essas espécies são basicamente as que são essas exóticas e que saem, né, anualmente nesses relatórios que a Ludmilla bem explicou aí o que está acontecendo com esse inventário no momento no Brasil.
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0: Puxando para algo mais próximo ainda dos hipopótamos que temos por aqui. Javalis, esses animais também foram introduzidos ilegalmente aqui, são igualmente grandes mamíferos. No nosso caso, o Ibama permite o abate de javalis como uma forma de controlar a espécie, né? Dá para os colombianos usarem isso como exemplo? Como o Brasil tem evoluído nesse caso? Explica pra gente.
2: Legal. O Brasil, ele conseguiu regulamentar essa caça, eu acho até porque são animais um pouco menores, né, e mais fáceis de caçar. Já tem uma diferença grande entre você caçar um javali e caçar um hipopótamo, né? Para caçar um hipopótamo, o poder bélico, a arma, o calibre, ele é diferente. Então, eu acho que já não são caçadores amadores ou esportivos que poderiam ter essa responsabilidade, igual que a gente vê aqui no Brasil. Além disso, o Ibama, ele considerou como uma prerrogativa desses animais que sejam caçados, que eles virem alimento. Então, a caça, ela é autorizada para consumo. Então, é como se fosse uma justificativa ali. Você está abatendo, mas está consumindo a carne dele para alimentação. Para os hipopótamos, não tem essa solução. Não se tem essa condição. Vamos abater e a carne vai ser consumida pela população. Isso não é possível, isso não é viável. E aí teria que entender também o que fazer, como destinar cada um desses animais abatidos, porque aí envolve transporte. Muitas das vezes, falando em área de floresta, o acesso se dá só por helicóptero. Então, a logística de remoção também não é uma coisa tão simples. Então, eu acho que o abate do javalis, ele é um exemplo positivo, e para a gente ele tem trazido resultados interessantes. Mas eu acho que ele não pode ser aplicado de forma análoga lá para os hipopótamos. Vai precisar adaptar algumas condições para que ele se viabilize lá.
1: Entendi. Roberto, até ouvindo que parei para pensar nessa possibilidade, dá para pensar em algum controle biológico desses hipopótamos? Não sei, algo viral, algo do tipo assim, específico para esses hipopótamos, porque são pouquíssimas saídas, né? E a gente sabe que tem alguns tipos de controle que são a nível micro, né? Vou botar dessa forma. Até pensando em algumas doenças, por exemplo, introdução de mosquitos que consigam trocar a população ali, que serve como vetor. Algo por aí, dá para ser feito algum tipo de controle biológico desses hipopótamos?
2: Aí a gente dobra o problema. Que você teria que introduzir um patógeno ou um mosquito ou uma doença no meio ambiente onde ela não existe. Então, se você induzir, por exemplo, uma doença para esses animais, existe um potencial dele transmitir para outros animais que estão no mesmo bioma, né? Então, não existe um vírus letal só para hipopótamos. Então, a gente assume riscos nesse sentido. E o tempo, muitas vezes, de uma doença, de um vírus, de um mosquito, de alguma coisa, levar à morte desse animal, vai ser maior do que o abate. Então, se for induzir a morte desses animais, de alguma forma, é mais prudente que seja via abate, que você já se organiza para isso, sem introduzir doenças e outras espécies de insetos, seja o que for, no bioma.
1: E aí, assim, a gente estava falando da castração, por exemplo. Castração sendo essa cirurgia, algo muito mais complicado e tudo mais. Existem alguns estudos nesse sentido de como fazer uma castração do tipo, de uma forma menos invasiva, talvez, para facilitar nesse caso? Não específica desse caso, mas até pensando em controles populacionais de grandes mamíferos pelo mundo, eu imagino que existem mais exemplos para além dos hipopótamos, dos javalis por aqui, mas...
2: A técnica cirúrgica é possível. O que inviabiliza é custo, logística e quantidade de especialistas. Então, para cada animal que for castrado, você vai precisar de uma equipe muito ampla de veterinários que trabalhem com anestesia de megavertebrados, cirurgiões que tenham habilidade em operar hipopótamo, que não tem em todo canto. Precisa entender quem vai custear tudo isso. Você precisa ter um piloto de helicóptero, porque esse animal tem que ser anestesiado de cima do helicóptero com um gift. Tem um grande risco dele correr para dentro da água, porque ele foge para a água, e aí o anestésico vai fazer efeito, ele está dentro da água e vai morrer afogado. Você não vai conseguir castrar ele. Isso é uma coisa muito possível de acontecer, porque eles realmente vão para a água. E você também não tem muito como criar um ambiente cirúrgico no meio do mato para um bicho de 3 toneladas. Então, existem alguns projetos geralmente vinculados às universidades. Então, por exemplo, a Universidade de Pretória padronizou uma técnica de castração de elefante macho de forma cirúrgica. Então eles erguem nos elefantes o testículo também é intrabinominal. Então eles erguem o elefante por um guindaste já anestesiado, e aí pela lateral do corpo eles entram com uma câmera de videocirurgia, semelhante à endoscopia que a gente faz, mas é cirúrgico. Então ele entra com uma câmera de videocirurgia que foi desenvolvida para isso, não é algo comercial que a gente consiga comprar, e faz a castração dentro do animal, e faz a recuperação dele num ambiente controlado, numa baia, num recinto. Mas isso foi um projeto científico, acadêmico, se eu não me engano, foi um doutorado de um aluno vinculado à Universidade de Pretória. Né? Reproduzir isso em larga escala não é assim. Então, existem algumas técnicas, e elas já se mostraram que são possíveis, mas tornar viável em larga escala é o grande desafio.
1: Ah, tá certo. Pois é. E aí, por exemplo, a gente tá falando de eliminação, controle populacional. Eu queria entender se tem a possibilidade, até isso chega a ser debatido, a captura desses animais para levar zoológicos ou viveiros, por exemplo. Até citar aqui um caso, e aí você, por favor, traga as diferenças, que eu imagino que existam várias. Mas no Brasil, eu sei que a gente já conversou, inclusive, sobre isso, sobre o projeto GAP, que é de grandes primatas, né? Que existe essa captura de grandes primatas que fogem às vezes de zoológicos ou são abandonados ou sofrem maus tratos e acabam indo para viveiros ali, né? Para grandes centros onde eles são cuidados e são mantidos ali em cativeiro. Em certo cativeiro, né? Existe algum controle justamente para não acontecer essa invasão e também para os animais não serem maltratados nesse sentido. Dá para pensar em algo parecido ali para os hipopótamos? E aí eu acredito até que o bilionário indiano possa entrar nesse meio.
2: Eu acredito que sim. O grande problema desses santuários, né, você falou do GAP.
1: Isso, é santuários, exatamente, eu estava esquecendo a palavra.
2: De Sorocaba, mas tem outros no Brasil, tem de elefantes, etc. O grande problema deles, aqui no Brasil, vou falar em termos de Brasil, é que eles não estão sob legislação do IBAMA nem de nada. Na verdade, o santuário, ele é uma instituição privada ou uma ONG que detém animais sob doação. Então, por exemplo, nesses santuários não é obrigatório por lei ter um veterinário, ou obrigatório por lei ter um biólogo, ou não existe o tamanho de um recinto ideal para as espécies, porque toda a nossa legislação de manter animais em cativeiro, ela se baseia em zoológicos, e aí todos os zoológicos, por lei, têm obrigação de ter um veterinário, de ter um biólogo. Os recintos têm que ter um tamanho por espécie, né, de X, Y, tem um lago, tem um ponto de fuga, tem não sei o quê. A legislação é bem ampla nessa manutenção de animais. Os zoológicos têm visitação, então o público ele tem a capacidade de estar toda hora ali vendo se os animais estão bem e etc. Né? A gente tem, a opinião pública tem esse contato. Os santuários no Brasil eles ainda estão atrasados nesse aspecto. Então a gente tem santuários que são excelentes e tem santuários que são ruins, né? Como qualquer coisa no Brasil, como escola, hospital e etc. O conceito em si não é ruim, mas ele carece de melhorias de legislação. Então, por exemplo, tem santuário de grandes primatas que ele oferece uma alimentação humanizada, arroz, feijão, danoninho, e isso a gente já sabe nutricionalmente que não pode ser feito. Mas como ele não está sob uma legislação específica de nutrição, não tem uma abordagem. Então, eu acho que seria, sim, viável encaminhar para um santuário, desde que a gente tenha um santuário idôneo que esteja sob legislação ambiental, que possa ser verificado, né, ou visitado, para que as pessoas, os órgãos públicos avaliem os animais e que sigam os padrões de nutrição, de cuidados, tendo veterinários e biólogos dentro. Então, é possível pôr num santuário, mas não em qualquer santuário. A gente tem que entender para onde esses bichos estão indo. E também mandar para um lugar que a gente não sabe se vai dar certo ou não, não é a revolução. Né? Então seria algo, sei lá, de forma análoga como adotar uma criança. Aquela pessoa que está adotando, ela tem condição de cuidar da criança, de dar alimento, de levar para a escola, de cuidar dos tratamentos se essa criança fica doente. Então é preciso ter esses cuidados prévios antes de uma pessoa adotar uma criança. Então eu acho que seria mais ou menos nessa linha. No Brasil ainda não temos isso. A nossa legislação para santuários ainda obsoleta e muito pequena nesse sentido. Então, é uma possibilidade, mas também não é isenta de preocupações.
1: Com certeza. E também tem a questão de gastos, né? Viabilidade econômica, que, bem, a gente falou sobre a dificuldade de castração desses animais. Eu acho que pensar em santuários também entra dificuldade de, né, manutenção da vida, sustentar esses animais também não é algo barato. Eu imagino que o poder público entrando junto também não agrade muito a população, né? Mas agora a Colômbia passou por um processo de eleição, né? Já teve um novo presidente eleito e, enfim, tá nesse processo ainda com esse problema para resolver dos hipopótamos, que é bastante curioso, mas não menos importante.
2: Complexo, né? A gente vê que a gente discutiu diversos pontos e todos eles têm um ponto positivo e tem um ponto negativo. E ele transita numa dificuldade de consenso, né? O ideal é que tenha um consenso político, conservacionista, ambiental, econômico e ético. Mas ainda não se chegou nesse ponto de consenso. Essa é a grande dificuldade.
0: Qual é a melhor forma de prevenir espécies exóticas de serem introduzidas onde não devem? Passa apenas pelo combate do tráfico animal ou é importante explorar outras regulamentações mais brandas?
2: Eu acho que o combate ao tráfico ele é fundamental para impedir a entrada de espécies exóticas, mas também impedir a saída de animais da nossa fauna para outros lugares, né? Então ele tem essa via de mão dupla, esse combate ao tráfico, que é complexo também, né? O tráfico de animais é o terceiro maior do mundo, só perde para o tráfico de droga e de armas. Então, ele também é super difícil de ser combatido, mas é uma ferramenta de extrema importância. A outra coisa interessante é ter uma legislação que regulamente e fiscalize os criadouros de animais. Nós temos criadouros de animais exóticos no Brasil, né? É possível hoje você comprar, por exemplo, uma píton, que é uma cobra, ou uma tartaruguinha. Mas é importante que aquele animal adquirido, ele seja adquirido de uma forma responsável. Então você tem que saber quem é a pessoa que comprou, qual animal comprou, o microchip do animal, etc. Porque qualquer situação que esse animal fugiu de casa e entrou em algum lugar e alguém descobriu, a gente responsabiliza essa pessoa. Na década de 90, foi muito comum aquelas tartaruguinhas de aquário. E é traquenes, né? É um gênero de ágados que não são brasileiros, né? Tem a orelhinha vermelha e tal. E vendia em qualquer loja, em qualquer canto. Então as pessoas compravam, punham no aquário em casa, conforme aquilo ia crescendo, crescendo, crescendo, não sabia o que fazer. E começava a jogar nos lagos dos parques próximos às suas residências. Então hoje a gente tem, por exemplo, uma população invasora no meio do Parque Ibirapuera. E a gente não sabe de onde veio isso, porque esses animais foram comercializados assim, sem nenhum parâmetro na década de 90. Então a gente tem que combater o tráfico, tem que regulamentar o comércio, né, dos animais, tem uma relação muito interessante entre o tráfico e o comércio, né? Se você comercializa, as pessoas não vão buscar no tráfico. Porém, a comercialização tem que ser de uma forma coerente com responsabilidade de quem está adquirindo o animal. E aí eu volto aqui a essa analogia como adotar uma criança, né? Tem que ter responsabilidades em cima disso. A gente tem que tomar cuidado também com a entrada de animais com interesse econômico. Então, por exemplo, os javalis, eles começaram a ser importados no Brasil para fazer uma reprodução cruzada com os porcos domésticos. Então a ideia era ter o java porco, que ele tem uma carne mais escura e tem uma série de características para alimentação. os javalis não foram adquiridos para as pessoas terem em casa como animal de estimação. Era para fazer parte da economia da pecuária. Então, esse trânsito de animais com interesse de pecuária, ele também tem que ser melhor regulamentado, para a gente entender esses potenciais. Então, tem um conjunto de ações para que a gente minimize, pelo menos, o impacto ou a chance de introdução de alguma espécie invasora.
1: Ah, tá certo. Roberto, agora já caminhando aqui para o final do nosso papo, queria entender, voltando para o problema dos hipopótamos, quais as soluções para mitigar os impactos desses hipopótamos lá naquele bioma onde eles estão se desenvolvendo, né, o bioma amazônico da Colômbia. Quais são as soluções para mitigar o problema, né? Não resolver. A gente entrou no consenso aqui de que é muito difícil entrar no consenso para como resolver. Mas existem formas de mitigar esse impacto, né? Queria entender quais são essas formas e também a dificuldade de implementar essas mitigações.
2: O grande problema é que a gente não tem isso. Não tem nada, por exemplo, não, então, para evitar que piore, vamos manter a população em 200 animais. E não conseguiu-se fazer isso com castração, com anticoncepcional, então não foi possível. Ah, vamos delimitar uma área para esses animais, que eles destroem só uma parte lá e não destroem o resto. Então também não conseguiram cercar, entre aspas aí, mas delimitar uma área para isso. Então o que a gente vê hoje é que não tem ações que minimizem o impacto. E aí por isso o impacto é progressivo. A solução seria que aqueles animais saíssem dali de alguma forma, ou por um santuário, ou abatidos, ou sei lá, de qualquer forma. Mas a solução hoje, viável para impedir que piore o bioma, é de alguma forma não ter esses bichos lá. Outras ações de menor impacto não são eficientes nem para manter o impacto do jeito que está. Todas elas ainda contribuem para a piora.
1: Para finalizar, queria te perguntar, pensando na Colômbia, é um país vizinho, faz fronteira com o Brasil, com o Equador, com o Peru, como fica a preocupação desses países, né, incluindo o nosso, com relação a essa presença dos hipopótamos? Existe o risco desses hipopótamos migrarem pelo bioma amazônico entre esses países? E como que a gente pode se preparar para isso também, né?
2: Pela situação atual, vamos supor que a gente não ache uma solução e isso se progrida, essa invasão de outros países transitando pelo mesmo bioma é só uma questão de tempo. Então isso vai acontecer se não impedir. Por quê? Porque existe uma relação desses biomas, né? Na verdade, o bioma amazônico, ele é uma coisa só. Ele não respeita as barreiras geográficas. Então existe uma comunicação desse mesmo bioma em diferentes países, principalmente pela rede fluvial, e esses animais são semiaquáticos. Então, se não houver uma solução, eu acho que em pouco tempo a gente vai ver esses animais invadindo o Equador, né? O Equador é ali mais próximo, acredito, para receber esse primeiro impacto, mas isso pode progredir para o Peru, para o Brasil, talvez até a parte da Venezuela. Né? Esse descontrole, ele realmente vai acontecer, pode acontecer, é um potencial verdadeiro que isso pode acontecer. E aí a gente vai precisar de cooperação entre os diferentes governos. E aí medidas preventivas. Então, se um hipopótamo chegar aqui no Brasil, qual que é a nossa medida? Então, a gente já tem que ter uma medida para solucionar antes de nós termos os nossos 200, né? Se chegar um, dois, a gente tem que resolver antes de que essa população se torne 200 aqui também. Então, entendendo esse potencial, é mais fácil de criar uma medida preventiva.
1: Ah, tá certo. E aí fica essa preocupação pro futuro, né? Porque, enfim, problema muito difícil de se resolver. E se a gente conseguir resolver, cortar o mal pela raiz, digamos assim, né? A gente já tá vendo o problema na Colômbia, a gente não quer que isso aconteça aqui com a nossa Amazônia, nem, né? Imagino que na Amazônia peruana, nem no Equador. Roberto, muito obrigado, viu, pela conversa. É um assunto denso, mas muito curioso também. É importante a gente entender como que funciona funciona essa invasão, né, de uma espécie exótica, e principalmente nesse caso bem emblemático aí, né, esses hipopótamos que vieram por meio do Pablo Escobar, enfim, que acabaram ficando soltos aí na Colômbia e hoje gera essa preocupação 40 anos depois. Obrigadão pelo papo aqui com a gente.
2: Imagina, eu que agradeço, aproveito também para agradecer a compreensão, né, da semana passada, eu tinha marcado com vocês e não pude, né, tive problema sério, e agradeço a compreensão, fico feliz que agora deu certo aqui, a gente conseguiu bater um papo, e fico à disposição em outros momentos, que forem temas aí que eu possa contribuir de alguma maneira, sigo à disposição.
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0: Neste Ajuda Tech, nós vamos falar sobre aplicativos que podem te ajudar a conectar com a natureza, seja para reconhecer uma espécie de planta ou animal, ou para fazer trilhas.
1: Isso mesmo, Dani. Acho que o primeiro a destacar é o iNaturalist, que a gente inclusive já trouxe aqui no Em Órbita há algum tempo, né? É praticamente uma rede social em que você envia fotos, tira dúvidas para identificar diferentes espécies. É bem legal. E ele é importante não só para os observadores de plantão, tá? Mas também para a própria comunidade científica, que acaba ganhando mais dados para análise morfológica, comportamental, entre outros aspectos.
0: Continuando aqui, Yuri, tem também o Wikiparks, uma página estilo Wikipédia voltada para visitações de parques e reservas naturais. Ele traz informações de visitação e também curiosidades.

0: concessionárias a reduzirem impactos, mas também funciona para motoristas em geral. Os dados são adicionados por diferentes públicos e o sistema é de graça.
1: É isso, Dani. Vale lembrar para você ouvinte que está nos ouvindo aqui, dá para mandar sempre qualquer dúvida de ciência ou tecnologia para gente no WhatsApp 21 98065 0066. Vou repetir, 21 98065 0066. Manda para gente que a gente responde aqui no Ajuda Tech.
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1: É isso, Dani. Esse foi mais um Em Órbita aqui na Rádio Sputnik, na Metropolitana 80.5 FM. Muito obrigado aos ouvintes. 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
0: Um abraço.

0: Making History, é declarada a independência dos Estados Unidos. No último dia 4 de julho de 1776, o Segundo Congresso Continental aprovou na Filadélfia o documento redigido por Thomas Jefferson, que formaliza a intenção das 13 colônias em se separar do Império Britânico. A declaração está baseada em ideias iluministas, considerando alguns direitos como naturais, a exemplo da liberdade, da vida, da busca pela felicidade. Além disso, o documento também estabelece o direito à revolução em caso de tirania. Mas não só isso. Logo no começo, a declaração diz que, abre aspas, todos os homens são criados iguais, fecha aspas. Contudo, algumas colônias que ratificaram a declaração vivem do trabalho de pessoas escravizadas. Saiba mais sobre a independência dos Estados Unidos em instantes com Virada de História.
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0: E aí, apaixonados por história, beleza? Pedro Henrique Lima na área pra gente revirar essa data que simboliza a independência desse país norte-americano. No momento da declaração, em 4 de julho, as tensões entre colonos e a metrópole não paravam de crescer, levando a boicotes, conflitos e muito chá jogado fora. Essa história do chá, ou Boston Tea Party, foi um dos tantos espins para o início do processo de ruptura entre o Império Britânico e as 13 colônias. Nunca é demais lembrar, não existia um país Estados Unidos unificado. Aliás, essa unidade foi obtida a muito custo e com muito sangue. Hoje vamos falar das ideias que ajudaram a formular essa declaração de independência, o papel dos Founding Fathers, ou pais fundadores, além dos embates diretos entre patriotas, britânicos e traidores. Ah, também teve participação de franceses, espanhóis e muitos indígenas nessa história. Continuem ligados no Virada, que é o podcast diário de história da Sputnik Brasil, de segunda a sexta, às 7 da manhã, com reprises às 3 da tarde e 11 da noite, na Rádio Metropolitana 80.5 FM, para quem é do Rio. Para quem não é do Rio, metropolitanarrio.com.br, beleza? Nossa virada de hoje começa com a crise das relações entre ingleses e colonos, além da Guerra dos 7 anos. Bora lá! Bom, e agora eu tenho o privilégio de receber o Marcos Sorrilha, ele que é doutor em História pela Universidade Estadual Paulista. Professor, seja mais que bem-vindo, mais uma vez de volta aqui no Virada de História, tudo bem?
2: Tudo certo, como é que vai? Muito bom estar aqui de volta.
0: Ah, maravilha, tudo certo por aqui também. Vamos começar então o nosso papo. Professor, eu queria começar a entrevista falando de um conceito do Edmund Burke, que é a ideia de negligência salutar. Eu queria que você explicasse um pouco essa ideia aqui para os ouvintes e como que ela vai moldar, vai configurar as relações das 13 colônias com a metrópole inglesa.
2: Legal, Pedro. A ideia é a seguinte, né? Esse conceito que o Edmund Burke vai forjar, ele vai se dar ali durante o período da crise imperial, que é justamente quando começam a ter os atritos mais fortes entre as 13 colônias e a metrópole, que é a Grã-Bretanha. Qual que é a ideia? E é muito interessante a gente falar disso. Quando a gente pensa na colonização inglesa,

0: em comparação com a colonização portuguesa, geralmente a imagem popular é de que a colonização portuguesa ela é bagunçada e a colonização britânica ela é muito bem feita, porque nós partimos de uma ideia de que os britânicos têm um modelo de civilização, de sociedade imperial mais desenvolvido do que os portugueses, muito por conta de um preconceito popular que existe, inclusive, com os portugueses. No entanto, quando a gente volta no tempo, a realidade ali do século XVI, do século XVII, é completamente outra. Não existe nada mais racional do que a colonização espanhola, por exemplo, né? Uma série de instrumentos de mobilização, de recursos, de legislação, de burocracia, e o mesmo a gente encontra na portuguesa.
1: Sim.
0: Já na inglesa, a colonização ela é delegada a outras pessoas e muitas vezes também a companhias. Então, por exemplo, Nova York vai ser fundada por uma companhia holandesa, nós vamos ter a Companhia da Virgínia, que vai fundar a Virgínia, a Companhia de Massachusetts e outros modelos de colonização que vão ser individualizados, como é o caso de Maryland, né, que é fundado para ser uma espécie de feudo nas Américas para o resguardo do catolicismo. Então não existe nenhum tipo de pragmatismo, de racionalidade na colonização britânica como teve no caso português e no caso espanhol.
1: Uhum.
0: Então, no final do século XVII, isso começa a mudar. Começa a aparecer já uma maior preocupação, e é preciso dizer, a Inglaterra se organizou melhor, né? Conseguiu estabelecer a pacificação do seu reino, né? Que mergulhado em muitas guerras, como a Guerra dos 100 Anos, a guerra contra os irlandeses, e aí no final do século XVII, essa organização já começa a aparecer e uma maior homogeneização vai se estabelecer nas colônias, mas ainda assim muito frouxa, se eu posso assim dizer.
1: Uhum.
0: Quando acaba a Guerra dos 7 Anos, que é um conteúdo que nós já tratamos aqui em outro episódio,
1: sim,
0: é necessário pagar essa guerra. E uma das maneiras que se encontrou para pagar a guerra não foi apenas aumentando os impostos na colônia,
1: uhum,
0: né? Mas melhorando a burocracia para tornar mais eficiente a arrecadação de impostos, que era muitas vezes justamente burlado a arrecadação por conta da corrupção local, porque as pessoas se conheciam, não tinha a presença da coroa tão fortemente, o que fazia então com que existisse uma negligência, mas que ela teria sido, isso na visão do Edmund de Burke, salutar, porque promoveu, né, permitiu o desenvolvimento de uma espécie, de um espírito de autogoverno nas 13 colônias. Então, ao mesmo tempo que a coroa teria sido ausente nesse tempo, ela teria possibilitado uma organização, de certa forma, é um pouco idealizado isso, autônoma nas 13 colônias. Então daí que vem a ideia do Burke. E aí então, quando vem esse processo de tentar regular, há uma resposta das colônias de maneira negativa e que vai dar origem então a essa crise imperial que eu comentei.
1: E quando a gente pensa, professor, na circulação de ideias entre as 13 colônias e ideias, enfim, que vão depois se consolidar na Declaração de Independência, por quais veículos que esse pensamento vai circulando, que começa ali a surgir um sentimento de repente, de querer se emancipar em relação à metrópole britânica?
0: É muito legal essa sua pergunta, Pedro, porque tem uma visão, uma historiografia patriótica que defende que já existia um proto-nacionalismo, né? Que as, sim, colônias já se viam como iguais ou que dividiam certas semelhanças entre elas, e isso não é verdade, né? Aliás, na Guerra dos Sete Anos, mais uma vez falando dela, ela é muito importante para a gente entender a independência, é o primeiro momento em que as colônias se juntam para lutar contra um inimigo comum, que eram os franceses, e ainda assim muita gente não quis aderir a esses conflitos, né? É famoso um documento impresso pelo Benjamin Franklin, né, no seu jornal, jornal, Pennsylvania Gazette, que é uma cobra cindida em vários gomos, e cada gomo representa a colônia, uma colônia, e abaixo escrito Join or Die, né? Juntemos-nos ou morremos. Então, essa ideia de que não existe uma unidade mesmo nesse momento. Isso é algo que vai sendo construído ao longo da crise imperial e durante a Guerra de Independência. Então, uma ideia de nós somos americanos lutando contra os britânicos. Mas veja só, mesmo depois da Guerra de Independência, né, da declaração e da obtenção de fato da independência, essas ex-colônias, agora estados, ainda têm muita autonomia. As pessoas continuam se considerando bostonianos ou virginianos ou nova-iorquinos, ao invés de se considerar especificamente americanos. Agora, como se dá então o processo de construção disso? E aí nós temos algumas interpretações, eu vou trazer duas aqui rapidamente, que são bastante legais. A primeira é a do Bernard Bailyn, num livro dele chamado As Origens Ideológicas da Independência dos Estados Unidos, que está traduzido aqui para o Brasil. E ele vai falar assim, existem cinco correntes de pensamento que são importantes para a organização de uma espécie de cultura política independentista, né, onde esses sujeitos começam a se olhar de maneira comum. Uma primeira tradição seria uma tradição neoclássica, né, então inspirado na ideia dos gregos, daí vem no vocabulário a ideia de democracia, por exemplo, né, ou então dos romanos, a ideia de república. Você vai ter o direito consuetudinário, ou seja, a própria tradição, como isso que nós estávamos falando, né, das leis já feitas dentro das próprias colônias, de maneira autônomas, e que isso deveria ser garantido. Nós temos uma terceira, que é a ideia iluminista, que é o pensamento ilustrado da época. Uma quarta, que é justamente o puritanismo, ou seja, as ideias puritanas que vão, de certa maneira, até mesmo transformar a independência numa batalha cósmica, né, compreendendo como o fim dos tempos e uma luta entre o bem e o mal. E, finalmente, o republicanismo em si, herdeiro de uma tradição britânica da época da Revolução Gloriosa, né, quando a Inglaterra experimentou um período republicano, e da leitura desses autores ali do século XVI e XVII, vai ter uma reinterpretação de que, no fundo, é isso mesmo. A monarquia, ela é deturpada, e a ideia de existência de um parlamento em tese autônomo, ela é falsa, uma vez que uma coisa continua submetida à outra. O parlamento ainda está submetido ao rei, e disso surge muita corrupção. Essa perspectiva republicana é aquela que vai conseguir amalgamar todas as ideias que eu mencionei anteriormente para a formação de uma cultura política de independência, que vai circular por meio de jornais, de panfletos, no boca a boca, por meio de petições, por meio de discursos públicos. E essa, então, é a teoria do Bernard Bailyn.
1: Uhum.
0: Um outro autor, que não tem o livro dele traduzido, T.H. Breen, ele vai falar que o que foi fundamental para a criação de uma comunidade imaginária, né, ou seja, que todas essas colônias pudessem olhar para si como pertencentes a uma mesma comunidade, foram os impostos e a reação de boicote. Porque ele vai falar, existia, antes da independência, um sentimento de pertencimento ao universo inglês, ao universo quase que transnacional, de um sentido de corte mesmo, de compartilhar, por exemplo, de hábitos como beber chá, como ir à igreja, o anglicanismo, e uma série de outros elementos que fazem com que essas pessoas se inserissem nesse universo do que era ser britânico, né, de ser livre num mundo de servos. É a reação a esses impostos que vão gerar os boicotes, que vai fazer com que as pessoas se sintam privadas de consumir esses bens que justamente davam a elas símbolo de identidade com o Império Britânico. E aí, durante essas manifestações, essas pessoas vão para as ruas e começam a trocar entre elas, formar entre elas, vocabulários como de tirania, Resistência, República, que vão dando aí um caldo de cultura que façam com que essas pessoas se olhem como iguais, como pessoas que têm ambições comuns, que partilham de identidades comuns e que estão sendo impedidas de exercer essa identidade por uma metrópole.
1: Sim, sim, é interessante ver como que essa unidade, essa união foi sendo construída, foi sendo consolidada. Agora, professor, através da Declaração de Independência e reunindo todos esses princípios que você acabou de resumir agora muito bem, os Estados Unidos vão ser aí uma tentativa de emulação de uma república talvez romana, né, mas com características ali mais modernas e consagrando alguns valores que depois seriam até referência para o próprio Brasil, né, na nossa primeira proclamação da república, que é a questão do federalismo, da divisão bicameral, né, do presidencialismo, e uma declaração de independência que fala muito de igualdade, enfim. Eu estou juntando aqui esses pontos todos por causa do nosso tempo hoje mais limitado, mas eu queria que você falasse então desses princípios trazidos pela declaração e, mais importante, as limitações, né, do documento que agora está completando aniversário no 4 de julho.
0: Exatamente, assim. Essa declaração, ela é bastante importante para a história contemporânea, né? Porque eu costumo dizer, ela é bastante contraditória, porque ela vai, por exemplo, dizer que todos os homens são criados iguais por Deus e tendo direitos inalienáveis, entre eles a liberdade, a busca pela felicidade, mas escrito por sujeitos que tinham escravos.
1: Sim.
0: De qualquer maneira, era uma mensagem extremamente poderosa e que vai ser mobilizada por vários outros movimentos ao redor do mundo, né? Inclusive o próprio Vietnã, séculos depois, vai usar a Declaração de Independência dos Estados Unidos como base para sua própria declaração, né? Nós vamos ter, por exemplo, Martin Luther King voltando à Declaração de Independência para falar sobre a questão da igualdade. Nós vamos ter o Abraham Lincoln falando que a guerra civil era um caminho para se estabelecer a concretização do sonho dos pais fundadores. Então o documento, apesar de bastante contraditório em seu período, ele tinha uma mensagem bastante poderosa e que atravessou os séculos. Quanto à questão do federalismo, da república, isso está mais localizado na Constituição dos Estados Unidos.
1: Uhum.
0: Porque pouca gente sabe, mas logo depois que termina a independência, já ali em 1781, os Estados Unidos se transformam numa confederação, antes de ser uma federação. E vai ficar assim até 1789. E o que eles vão perceber é que não está funcionando muito bem. Era um governo que não tinha um poder executivo. E aí em 1787, eles se juntam para discutir por que isso não está funcionando bem. E aí aparece alguns estudos encabeçados especialmente por Alexander Hamilton, por James Madison, por James Wilson e pelo próprio John Jay, que vão voltar na experiência histórica, olhando o que foi a República Romana, por exemplo, mas o que foram as repúblicas italianas, a República de Pasquale Paoli na Córsega, para pensar um modelo de república nova. E que considerasse, então, a manutenção da autonomia das federações, mas a perda da sua capacidade de serem um Estado único, digamos assim, né? Estados independentes que se reúnem numa confederação. E aí, então, é a Constituição que vai ter o trabalho de pensar como se elabora uma república dentro de um cenário mais amplo, né? De uma extensão muito grande. Por quê? Qual que era a leitura? Quando a República Romana se expandiu muito, se tornou muito grande, ela se tornou frágil e caiu. Já as repúblicas que tinham dado certo, as repúblicas italianas, elas eram pequenas. Então existia uma leitura de que república era algo que funcionava em pequena escala. Em larga escala, num território muito grande como era o americano, era preciso, a república era algo fadado a dar errado. E a leitura que o Madison vai fazer é justamente a contrária. Ó, se a gente tem um poder executivo e um congresso que representa todas as entidades da federação, nós conseguimos limitar os poderes de certas falanges, de certos partidos, né, de certos grupos locais que muitas vezes mobilizam a opinião pública em prol dos seus interesses próprios. Então, A Constituição, ela tem uma característica que para nós soa estranho hoje, que é a de limitar a democracia, né? Limitar a participação. E é a partir daí, então, que eles vão incorporar a ideia de divisão dos poderes, uhum, em três poderes, eles vão criar a ideia do federalismo com um executivo, mas sem tirar a autonomia dos estados, que são todas prerrogativas que depois vão aparecer aqui na fundação da República Brasileira.
1: 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E é interessante, professor, que comparando esses momentos, né, primeiro da Declaração de Independência e depois da Constituição, eu acredito que isso nos leve à ideia de uma dupla revolução, né? Primeiro, uhum, a ruptura em relação à metrópole, depois, como administrar isso tudo. Faz sentido essa leitura, professor?
0: Essa é uma leitura que aparece ali na escola progressista da historiografia norte-americana do início do século XX, que ela está pensando na Revolução Americana como uma espécie de revolução conservadora, entre aspas, né? De que ela nasce com um ímpeto revolucionário, de fato, e aí a Constituição teria sido uma espécie, entre aspas, de contra-revolução, no sentido de impor limites a esses ganhos para que tivesse uma forma de se governar, né? Então, assim, olha, já vencemos um inimigo, e agora, para governar, é preciso impor limites para que isso não se torne uma revolução permanente. Essa é uma interpretação que ela, às vezes, é contestada, uhum, porque parte de uma ideia que a gente sabe o fim da história, a gente sabe o que foi a Constituição, mas que no processo revolucionário é comum haver vários projetos em disputas e terá aquele projeto que no final será vencedor. Então, é uma ideia de que, na verdade, assim, haviam vários projetos bastante democráticos, como, por exemplo, do Thomas Paine, e outros mais conservadores, como o do Alexander Hamilton, e que foram disputando interesses e que há, no final desse processo, um vencedor, que é o modelo hamiltoniano, é o modelo do Madison. Mas não como duas revoluções, né? É um pouco tentador pensar nisso como revolução e contra-revolução, mas eu acredito mais nessa ideia de que há disputas constantes dentro do próprio movimento revolucionário.
1: Sim. E pensando também, professor, não só no aspecto das ideias e políticos, mas também num sentido mais da guerra mesmo, né? No aspectos militares, assim, a ideia de uma ruptura militar em relação à Inglaterra, isso, pelo que eu entendi, não estava na ordem do dia no começo desse processo, né? Uhum. Quando que isso se torna uma alternativa? Quando que a gente pode demarcar o início definitivo da Guerra de Independência? Se é que a gente consegue ter uma data certinha?
0: Olha, eu acho que a gente consegue, sim. Uhum. Mas é verdade, isso que você falou é verdade, né? Não estava no horizonte dos, inclusive do próprio primeiro Congresso Continental, né? Porque a crise imperial, ela começa em 1763, e o primeiro Congresso Continental que vai discutir de maneira mais organizada a relação das colônias com a metrópole, ele é de 1774, ou seja, 11 anos depois. Durante esse período, o que começa como uma ideia de é preciso que o parlamento reveja o seu posicionamento, para depois abaixo ao mau governo, vida longa ao rei, e aí finalmente ali em 1775, um discurso de ruptura começa a se tornar mais claro. Por quê? Quando chega ali no primeiro Congresso Continental, os membros do parlamento que formam esse congresso, né, que são os representantes de quase todas as 13 colônias, eles decidem que a partir de agora eles não respeitariam mais o parlamento e respeitariam apenas o rei, e que iriam peticionar o rei para tentar resolver as suas demandas. E qual que foi a resposta do rei? Não, que o parlamento ele tinha sim a sua validade e a sua legitimidade. E isso vai levar a um conflito que vai acontecer em abril de 1775, que é o conflito de Lexington e Concord. Ou seja, na colônia de Massachusetts, Ou seja, um ano antes, um pouco mais, da Declaração de Independência, a guerra pela independência já tinha começado. A Declaração de Independência, ela vem um pouco a reboque disso. Então, em 1775, você já tem as primeiras batalhas que vão levar à exigência de um novo Congresso Continental, que vai ser montado em junho de 1775. E olha só que curioso. Assim que eles montam esse Congresso, ainda com a perspectiva de estabelecer a paz com a metrópole, ao mesmo tempo, eles já criam o Exército Continental, em 14 de junho de 1775. Então, havia sim a dimensão de que uma guerra seria necessária. Outra parte que às vezes sai, né, as pessoas não comentam, é que depois desses conflitos de Lexington e Concord, que é um conflito entre tropas regulares britânicas e milicianos, colonos, que formavam milícias, você tem a formação do Exército Continental, sob a batuta de George Washington, em junho, e aí eles vão começar, esse Exército Continental, expedições contra onde hoje é o Canadá, para tentar angariar apoio dos canadenses e dominar territórios ingleses no continente americano. E aí começa, então, essa disputa de cartas e petições, né? Se deve fidelidade ao rei ou não, mas é aí que, como se diz no popular, né, a porca torce o rabo. As guerras já tinham começado e aí era muito difícil um retorno a uma conciliação.
1: Sim. Infelizmente, a gente não vai ter tempo aqui de passar por todos os eventos ou os mais importantes, né, desse conflito, mas é interessante, professor, que não se resume a uma batalha ingleses versus colonos, porque a participação de outras potências, né, espanhóis, franceses, também colonos que não queriam emancipação e ficaram no lado dos ingleses. E eu acho que é importante a gente falar aqui sobre a participação dos povos originários nesse processo, né, dos indígenas norte-americanos, porque houve um enfrentamento, né, já na Guerra dos Sete Anos, isso é com indígenas ali do continente. Vai haver também batalhas desse tipo na Guerra de Independência dos Estados Unidos?
0: É muito curioso isso, e eu acho que você traz um ponto aqui que é importante, né, que é outra visão que essa historiografia patriótica tenta emplacar, é de que foi uma guerra entre colonos patriotas versus ingleses, metropolitanos. E não é verdade. Dentro das colônias, você tem ali 30% de pessoas que eram patriotas, digamos assim, 30% que eram a favor dos ingleses, que eram a favor da coroa. São chamados lealistas.
1: Sim. Igual aqui o Brasil hoje, né, professor? Politicamente dividido 30-30%, né?
0: Isso, e 40% de nem-nem. É. Né? Então você tinha ali 40% de uma galera que começa, inclusive, do lado dos lealistas e depois migra para o lado dos patriotas. E aí, muitos autores vão falar que, na verdade, o que a gente tem até 1776 é uma guerra civil. É uma guerra de colonos versus colonos, uns patriotas e outros lealistas. E aí, olha só que interessante, os indígenas, a grande maioria dos indígenas, já tinha lutado ao lado dos franceses contra os ingleses na Guerra dos Sete Anos. Quando chega às guerras de independência, esses ingleses, contra quem eles lutaram contra, eram os colonos. Então, ao invés de se juntar com franceses, agora eles se juntam com os ingleses, com os lealistas, para lutar contra os colonos. Claro, cada realidade, cada localidade tinha uma etnia ou outra que acabou lutando também do lado dos patriotas, isso é verdade. Mas, se a gente for falar assim, de que lado os indígenas lutaram a guerra, a sua maioria foi do lado dos britânicos, né? Foi do lado dos britânicos. E muito curiosamente, existe dentro do próprio pensamento indígena, isso é uma historiografia mais recente que vem trazendo, a ideia de que para eles a Guerra dos Sete Anos, até a Guerra de 1812, que nós não vamos falar sobre ela hoje, é uma guerra só. É uma guerra de resistência e de sobrevivência dos povos indígenas, divididas em várias etapas. Então, a Guerra dos Sete Anos é uma etapa, a Guerra de Pontiac é outra etapa, a Guerra de Independência é outra etapa, e assim vai até 1812, quando os indígenas daquela região finalmente se sentem derrotados, têm suas terras divididas e tudo mais.
1: Sim, a guerra de 1812 que você fala é a guerra anglo-americana, né?
0: Isso, que alguns vão chamar de segunda guerra de independência, né? É uma guerra entre, de novo, agora sim, efetivamente, americanos, né? Porque eles já são independentes, contra os ingleses no contexto das guerras napoleônicas.
1: Sim. É, aproveitar que você já deu aí essa palhinha sobre esse conflito de 1812, já deixo o convite para você retornar aqui em outra oportunidade no Virada e a gente conversar um pouco mais sobre essa guerra. Professor, infelizmente o nosso tempo hoje aqui já acabou. Boa, sempre muito bom falar contigo, adorei aqui a nossa conversa, aprender mais sobre a independência dos Estados Unidos, que está completando, fazendo aniversário aí no dia 4 de julho. Quero muito agradecer a sua participação e até uma próxima oportunidade.
0: Pedro, eu que agradeço, e já deixando um spoiler, claro que eu aceito o convite, é na guerra de 1812 que surge o Tio Sam, mas isso eu conto quando eu voltar aqui.
1: Opa, aí ó, fiquei mais curioso ainda, então tá convidado, professor, um grande abraço.
0: Um abração.
1: É declarada a independência dos Estados Unidos. No último dia 4 de julho de 1776, o segundo Congresso Continental aprovou na Filadélfia o documento redigido por Thomas Jefferson, que formaliza a intenção das 13 colônias em se separar do Império Britânico. A declaração está baseada em ideias iluministas, considerando alguns direitos como naturais, a exemplo da liberdade, da vida, da busca pela felicidade. Além disso, o documento também estabelece o direito à revolução em caso de tirania. Mas não só isso. Logo no começo, a declaração diz que, abre aspas, todos os homens são criados iguais, fecha aspas. Contudo, algumas colônias que ratificaram a declaração vivem do trabalho de pessoas escravizadas. Bom, agora nosso próximo convidado vai falar do lado bélico dessa história. E como que esse conjunto de milícias misturado com um exército que pretendia se unificar, como que foi possível vencer os britânicos e como algumas batalhas importantes nesse processo de independência ficaram para a história, além das contradições em torno do tema escravidão. Bom, e agora eu tenho o prazer de receber mais uma vez aqui no Virada de História o professor Vitor Isaacson, ele que é docente no Departamento de História da Universidade Federal de Juiz de Fora. Professor, seja mais que bem-vindo, tudo bem?
2: Muito obrigado pelo convite, é um prazer estar de volta aqui na Metropolitana e no seu podcast também.
1: Ah, maravilha, a gente que agradece aí a sua participação. Professor, a Guerra de Independência dos Estados Unidos, ela é muito marcada pela declaração, né, de 4 de julho de 1776, mas os desgastes na relação das 13 colônias com a coroa inglesa já vinham antes disso, né, ali em meados do século 18. Pensando nas relações entre os colonos e a metrópole, entre os colonos e os britânicos, já se pensava numa ruptura radical, assim, numa separação da Inglaterra?
2: Até 1750, até o final dessa década, os colonos pareciam perfeitamente integrados no Império Britânico, né? Eles, apesar de viver numa área periférica, numa área Inglaterra, eles gozavam de boa parte das chamadas liberdades britânicas, né? O direito de reunião, o habeas corpus, o direito de petição. E a Inglaterra interferia pouco com as estruturas representativas que eles tinham, com o autogoverno, né? Que era o governo basicamente das localidades. Mas mesmo os governadores ingleses, que, enfim, eram designados, né, pelo parlamento, também não interferiam muito profundamente com os negócios diários. Portanto, eles tinham uma situação bastante interessante, até porque comparados a outros impérios, eles gozavam de liberdades que, por exemplo, não existiam no Império Espanhol, nem no Império Britânico. Mas a gente tem que levar em conta também que isso era a situação dos colonos brancos, né? Porque claro, já havia escravidão e os escravos, enfim, eram degradados.
1: Principalmente no sul, né?
2: No sul, mas ainda havia nessa época escravidão em Nova York, em Rhode Island, né? Ainda havia. Não era uma escravidão de plantation. Era uma escravidão urbana, ligada mais à estiva.
1: Uhum.
2: Mas, enfim, havia Havia escravidão no país inteiro, mas mais concentrada certamente no sul.
1: E quando que a situação começa a mudar, caminhando para um enfrentamento entre colonos e a metrópole?
2: Olha, o acontecimento que eu acho que deslanchou, há muitos debates sobre isso, né? Mas que deslanchou, vamos dizer, um sentimento de oposição e revolta, foi a Guerra dos Sete Anos.
1: Entre França e Inglaterra, né?
2: Foi uma guerra global, né? Ela envolveu uma coalizão capitaneada pela Inglaterra, mas também com a presença da Prússia e no finalzinho de Portugal, e uma outra coalizão principalmente formada pela aliança da Espanha com a França. Ela é conhecida nos Estados Unidos não por esse nome, ela é conhecida como a guerra contra os franceses e os índios, mas foi uma guerra global, né? Com batalhas na Índia, na África, na Europa, mas ela começou no teatro americano, inclusive o George Washington já está ativo ali no primeiro enfrentamento que ocorre no Vale do Ohio, que era uma área disputa, né? O George Washington era um fazendeiro da Virgínia, mas nesse contexto, enfim, a guerra começa ali. E a Guerra dos Sete Anos contou na América do Norte com a participação ativa dos colonos auxiliando o exército britânico, né? Os colonos basicamente eram uma linha auxiliar importante. E no final a Inglaterra venceu e efetivamente tirou a França do que é hoje o Canadá, né? Principalmente da área de Quebec, mas também de outras áreas ali contíguas, o que foi assim uma vitória que em princípio resolveu vários problemas dos colonos. No entanto, após essa guerra começaram outros problemas, né? Havia um problema básico que era a vontade dos colonos de prosseguir pela fronteira além dos Montes Apalachianos. No entanto, a Inglaterra era menos suscetível a essa permissão, porque, de certa forma, os índios que estavam do outro lado eram agora súditos, né? E o império deveria valer para todos. Mas uma questão mais séria disse respeito a principalmente o fato de que, apesar de vitoriosa, o império sai da guerra com dívidas. Sim. Então ele resolve evidentemente cobrar uma parte dessa dívida dos colonos que bem ou mal tinham se beneficiado. Então ele tenta uma série de leis para taxar os colonos, né? A mais importante é a lei do selo, que é uma lei através da qual todo documento deveria pagar um pequeno imposto para a coroa, todo documento registrado.
1: É de 1765, né?
2: Isso.
1: Stamp Act.
2: Stamp Act. E você tem, enfim, a lei do selo, a lei do açúcar e a lei do chá e essas leis, enfim. A gente tem que considerar também um senso de paranoia do povo americano, né? Que é uma característica que está presente até hoje.
1: Verdade.
2: Então, os colonos viram essas leis como a tentativa da imposição de um governo despótico. Eles tendiam inicialmente a pensar que o problema era do rei e não do parlamento. E, evidentemente, eles começaram a protestar das formas possíveis, fazendo boicote aos produtos ingleses, fazendo resistência pacífica, mas a coisa foi escalando até, evidentemente, chegar na tentativa de imposição de um monopólio do chá por parte da Inglaterra, um monopólio, inclusive, que barateava o preço do chá, mas, enfim, as elites americanas contrabandeavam o chá das colônias holandesas no Caribe, então isso afetava uma parte do comércio americano. E há um ato mais violento, no qual os colonos invadem então o barco que estava transportando o primeiro carregamento de chá, despejam no rio Charles, lá em Boston, né, e põem a culpa nos índios. E a partir daí, a Inglaterra bloqueia o porto de Boston, ocupa a cidade, né, e começa um processo também de ataques a algumas comunidades costeiras, né? Então essas leis ficariam conhecidas como as leis intoleráveis por parte dos colonos.
1: E essa festa do chá foi o famoso Tea Party, né? Que depois, inclusive, virou movimento de direita nos Estados Unidos.
2: É o movimento de direita, é o Boston Tea Party. É.
1: Sim. Então a gente pode dizer que a Guerra de Independência, ela tem, assim, um primeiro acontecimento, uma primeira dança ali em Massachusetts?
2: É, mas, na verdade, a tentativa dos colonos inicial foi a de negociar, né? Então, desde 1774, passa a existir um chamado Congresso Continental, onde se reúnem representantes das três colônias e também alguns representantes do Caribe que normalmente não são muito mencionados, né? Porque o Caribe não aderiu no final, e de colônias inglesas no Caribe. E basicamente a intenção era de negociar um acordo com a Inglaterra e de fato no sistema inglês há até uma certa abertura dentro do parlamento, há deputados que defendem a posição dos colonos, como Edmund Burke, né? Que usou, enfim, essa ideia, né? De uma tolerância maior, mas o império, enfim, não negocia e os colonos também não cedem. Então a situação vai escalando e ocorrem alguns enfrentamentos militares, principalmente em Boston, sim, e Massachusetts.
1: Sim. Sim, e entre as 13 colônias, porque assim, as pessoas hoje, às vezes não sabem que não havia um Estados Unidos só naquele período, né? Eram 13 colônias ali, do Império Britânico. Entre essas 13 colônias, havia um sentimento de unidade nesse começo?
2: Olha, nesse começo não havia, não. Uhum. Elas tinham interesses até um pouco distintos, se bem que elas enfim, operavam um comércio no Caribe muito lucrativo, e havia algumas interlocuções entre as colônias mais prósperas do norte e as do sul, né? Agora, o principal produto de exportação dos Estados Unidos nessa época, só para a gente ter uma ideia, era o tabaco, né? É um produto agrícola. Produzido principalmente na colônia da Virgínia. O que esse Congresso Continental permitiu é um conhecimento e uma sociabilidade entre os líderes dessas colônias. Então, alguns já eram bem conhecidos, como, por exemplo, Benjamin Franklin, né? Que tinha inventado para-raio, que era um sujeito que tinha um nome mundial. Uhum. Mas enfim, o Franklin, Washington, Jefferson, Pinckney e outros, né, vão ter a oportunidade de interagir a partir desse fórum, desse congresso, né? E ao longo desses dois anos seguintes, então, eles vão, digamos assim, filtrando e começando a se posicionar cada vez mais na ideia de uma ruptura.
1: 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Para quem não é do Rio, metropolitanarrio.com.br, beleza? E é interessante, professor, entre esses Founding Fathers, né, que você acabou de mencionar, o George Washington, ele era a principal liderança militar, assim, ou todos se envolveram de alguma forma com os conflitos?
2: Olha, o George Washington era o militar mais conhecido da região, né, porque ele havia lutado. O George Washington tem uma história muito interessante, né? Ele era um fazendeiro da Virgínia, plantava tabaco. Depois ele fez a transição do tabaco pro trigo na região, que foi uma transição importante. E um homem também que ascendeu ainda mais pelo casamento. E ele era também como é que a gente pode falar? Ele fazia mensuração de terra, né? Era muito famoso por isso. E durante a Guerra dos Sete Anos, ele foi alçado à posição de coronel no exército. Inclusive foi capturado. Uhum. Na verdade, o grande contato dele morreu na guerra, né? Então, assim, a época das revoluções é uma época de muita instabilidade quanto às lealdades. A gente fica pensando, bom, se esse patrono tivesse sobrevivido e o Washington tivesse ascendido, talvez a posição dele em relação à independência fosse outra, né? Sim. Mas como ele não continuou a carreira, então ele era um sujeito respeitado da Virgínia, um sujeito também com experiência militar, se bem que ele nunca tinha comandado mais de 1.300 homens em campo, né? Era um homem rico, era proprietário de escravos, anos, como muitos dos Founding Fathers. Sim. E, enfim, na situação, na evolução da situação tal como ela se deu, ele acabou surgindo, pelo menos inicialmente, como um nome de consenso para comandar o que se veio a chamar de um exército continental. Faço um parênteses para discutir um outro aspecto importante, né? A organização militar que existia nas colônias era basicamente miliciana. Os colonos eram muito ligados ao que se chama de filosofia Whig, vinda da Inglaterra, né? Desde o tempo do Oliver Cromwell. E, portanto, eles eram bastante avessos a exércitos profissionais centralizados. Menos pelo antimilitarismo, né? E sempre mais pela ideia de que um exército profissional eventualmente poderia botar muito poder num poder executivo, né? Então eles tinham muito medo disso. Mas, enfim, na circunstância de ter que lutar contra a maior potência econômica e militar do mundo, eles decidiram então formar um exército e botar o Washington no comando dessa força. Mas durante toda a guerra de independência sempre foi um ponto complicado, porque o exército continental nunca foi suficientemente abastecido, nem pelo Congresso e nem pelas colônias, e ele sempre teve que competir com a estrutura miliciana. Então ficou-se sempre com essa dificuldade, né, que contribuiu muito, digamos assim, para uma certa inoperância nos primeiros anos da guerra.
1: Sim. E nessa época, professor, os ingleses, eles já eram aí a principal potência naval, já dominavam aí os mares?
2: Já, e eles tinham mostrado esse poder todo na Guerra dos Sete Anos, né? Tinham realmente se imposto, né, sobre os franceses e sobre os espanhóis. Era uma potência não só em ascensão, mas bastante consolidada, né? E, enfim, o risco de você entrar em guerra era muito grande, né? O risco de perder contra eles.
1: Então, falando assim, pensando numa correlação de forças nesse início, os ingleses estavam em vantagem.
2: Eu diria que de 5-1, não em homens, né? Mas em produção industrial, a produção principalmente de aço, em quantidade de armas, né? E eles mandam uma força para a América de cerca de 18 mil soldados, só que é um exército profissional, né? São os Redcoats, então é um exército preparado. E eles enviam, enfim, a guerra de independência não é só uma guerra entre colonos e ingleses, né? Como toda guerra de independência, ela é principalmente uma guerra civil entre colonos favoráveis à independência, que são conhecidos como Whigs, e colonos contrários, que são conhecidos como Tories, né? Então, não era só contra a Inglaterra que os patriotas, assim chamados, tinham que lutar. Uhum. Eles tinham que lutar contra os Tories também, que não eram exatamente insignificantes ali naquele contexto.
1: Whigs e Tories espelha a diferença da Inglaterra, né?
2: Espelha. Até esse momento espelha, porque era muito inglês ainda.
1: Sim, sim.
2: Inclusive o chá, né? Quer dizer, todas essas ações relacionadas ao chá, no médio prazo, vão ter um impacto, porque o chá acabará sendo substituído pelo café, né? E aí entra o Brasil, a história da longa história comercial entre o Brasil e os Estados Unidos, que hoje em dia está tão em evidência.
1: Então a gente pode dizer que a parceria Brasil-Estados Unidos começa aí, na independência.
2: Ela não é tão forte, porque o Brasil não é um produtor de café nesse momento de vulto, né? Mas ela evoluiria muito nas primeiras décadas do século XIX. Inicialmente, eles vão comprar o café principalmente do Haiti, mas como a gente sabe, o Haiti não, né? Era a ilha de São Domingos.
1: Sim, Santo
2: Domingos.
1: Ainda não era independente, né?
2: Mas depois de 1789, começa a Revolução, 1792, começa a Revolução Haitiana, né? Esses movimentos todos estão muito integrados e, evidentemente, eles vão ter que buscar outras fontes para suprir o café.
1: Você falou do caso dos patriotas que precisavam lutar contra inimigos internos também. E aqui eu lembro do caso do Benedict Arnold, que é considerado um traidor nessa guerra de independência, né?
2: Eu acho que é o fato de que as lealdades nessa época, isso vale para toda a América também, para a América Espanhola, para o Brasil, elas são muito fluidas, né? E o Benedict Anderson, ele inicia como um oficial do exército continental, né? E a questão deles são mais desavenças entre ele e outros comandantes, né? A ideia de se sentir menos apoiado, então ele acaba mudando de lado. Mas como ele, muitos colonos principalmente aqueles que professavam a religião anglicana, que é a religião oficial da Inglaterra, aqueles que estavam comerciando mais com a Inglaterra, ou aqueles que estavam ligados ao serviço público, né, tenderam a fechar com o lado inglês. E uma parte deles, após o final da guerra, teve que sair. Não se sabe muito bem, né, cerca de 5%, uma coisa assim, do total da população.
1: São deportados, assim, botaram para fora.
2: Vão embora, vão pro Canadá, voltam pra Inglaterra, né? Uma parte dos Tories acabou ficando, mas aqueles que eram mais ativos, principalmente em Nova York, né, que foi uma cidade que basicamente fechou com os ingleses, eles saem.
1: E é curioso também que, e aí são os mitos, né, que acabam sendo criados para poder dar uma sensação de, para poder idealizar mesmo certos acontecimentos. Porque quando a gente olha o processo de independência dos Estados Unidos, esse lado da história fica meio que silenciado, né? De que nem todo mundo era a favor, que já tinha essa grande unidade.
2: É verdade, foi uma guerra civil. Nova York, por exemplo, permaneceu com a Inglaterra até o final, né?
1: Inclusive batalhas no Rio Hudson, inclusive.
2: Isso,
1: né?
2: no começo, mas no final, enfim, eles ficam até o final, mesmo depois da derrota em Yorktown. Nova York continua inglesa. Só depois, em 1783, com a retirada das tropas, é que a cidade vai ser reintegrado. E assim também ocorreu com outras áreas, principalmente no sul, onde você tem um conflito muito pesado entre os dois lados. Então, é isso.
1: E é uma guerra também marcada pela presença de tropas de potências estrangeiras, né? No caso de França e Espanha, se eu não me engano.
2: Eu vou chegar aí, mas eu esqueci de falar de um outro caso, né? Porque a partir de 1775, na Virgínia, um comandante inglês, que é o Lord Dunmore, ele inicia a libertação de escravos para finalidades militares, né? Então ele consegue atrair naquela região cerca de 10 mil. E os escravizados, evidentemente, não gostavam de ser escravos, né? Então, você tem fugas em massa também para Nova York. E, inclusive, alguns dos chamados patriotas, como George Washington, eles perderam cerca de 20 escravos, né? Ou seja, quase 10% da sua população escrava para a Inglaterra, né? Então, a ideia inicial era tentar usar esses antigos escravizados como tropas para lutar contra os patriotas, né? E, enfim, esse é um dado também que é muito pouco discutido, né? Porque a gente sabe que a independência não funcionou para os escravizados, né? E a Inglaterra, em algum momento, ela ofereceu, e depois da guerra ela conseguiu evacuar uma parte desses escravos, principalmente para o Canadá.
1: E outro aspecto também pouco conhecido é a participação de outros países, né, nesse conflito.
2: Olha, quando a guerra começou, as lideranças americanas, elas sabiam que não dava para ganhar, né? Então, o que elas sabiam é que elas precisavam atrair uma aliança anti-inglesa, e evidentemente o principal parceiro que foi pensado era a França e talvez a Espanha, que haviam sido derrotadas durante a Guerra dos Sete Anos. Então, se você pega, por exemplo, um documento como a Declaração de Independência, bom, como já se discutiu muito, principalmente o trabalho do Armitage, você não tinha declarações de independência até essa época, é a primeira, né? E é um documento, na verdade, dirigido principalmente a França, né? Na tentativa de buscar uma aliança. E a liderança continental manda então o Benjamin Franklin, que era o americano, o colono mais conhecido, para a França, onde ele fica vários anos tentando negociar um acordo. Manda John Jay para a Espanha, onde ele fica vários anos tentando negociar um acordo. E finalmente, a monarquia francesa, ela hesita bastante por causa justamente da delicada situação financeira em que o império se encontrava, devido principalmente à Guerra dos Sete Anos, mas acaba embarcando na fase final da guerra, né? 77, sim. 78. E esse apoio vai ser fundamental para a vitória. Enfim, e esse apoio também custaria muito caro ao rei da França, porque jogaria depois o império numa longa crise financeira que, como a gente sabe, resultou na Revolução, né? A Espanha também adere a luta anti-inglesa, mas ao contrário da França. O conde de Florida Blanca, que era o ministro, né, das questões internacionais, não sei exatamente o título que tinha, ele acaba declarando guerra só à Inglaterra, mas não reconhecendo a independência dos Estados Unidos. Mas, de qualquer maneira, ele envia um oficial, que é o Bernardo de Galvez, que era o vice-rei do México, e ele vai comandar, enfim, várias vitórias militares na Flórida, na Louisiana, na região sul do Mississippi, que são muito pouco mencionadas, mas que se tornam muito importantes para pulverizar o exército inglês, né? Porque você tem múltiplas frentes.
1: Uhum. E pensando nessas frentes, os principais cenários de batalhas nessa guerra, ele se restringe ao litoral, uma parte mais costeira, ou vai para o interior dos Estados Unidos?
2: Em geral, operando no litoral. Uhum. Né? O exército continental, o George Washington sabia que não tinha condição de enfrentar os ingleses em campo aberto. Né? A capacidade militar, a capacidade mesmo de liderança era muito menor. Então, basicamente, até a entrada da França na guerra, a principal obra do Washington é não ter o seu exército destruído, né? E por isso mesmo ele foi muito criticado, né? Por evitar o confronto. Mas nas poucas vezes em que esse confronto foi tentado, como ali no Hudson, Nova York, Nova Jersey, não ficou muito bem para eles, né? E eles acabam tendo algumas vitórias. A mais famosa é na Pensilvânia, Valley Forge, né? Mas são, se a gente considerar o tamanho, são batalhas relativamente pequenas. Uma grande parte também do esforço militar recaía na milícia dos vários estados, mas a milícia só luta quando ela quer. Então, quando chegou a época de colheita, os milicianos vão embora, né? Isso era, aliás, um problema para o Washington também, porque ele não tinha recursos nem sequer para pagar os soldados. E depois da guerra ficou uma dívida enorme, né? Que, enfim, essa é uma outra história.
1: Sim.
2: Então, a capacidade militar era bem limitada e só melhorou bastante com a chegada da França. Evidentemente, eles recebiam armas das colônias espanholas, chegavam algumas armas, mas não era um volume também que permitisse formar um exército de grande porte. Além disso, a costa americana estava bloqueada, né? Então, com o comércio interrompido, muito difícil ficava para bancar uma estrutura militar. Então, o Congresso Continental tem o tempo todo está negociando com Washington e entre si o que é que pode ser feito.
1: Nossa, eu imagino que o Washington não devia nem dormir direito nessa época, né? Porque era até uma série de problemas que ele tinha que enfrentar em meio a uma guerra. Agora, professor, falando da fase derradeira desse conflito que acontece na Virgínia, qual era a situação das tropas, das forças patriotas e legalistas no momento da campanha da Virgínia e depois na Batalha de Yorktown?
2: Nos meses anteriores à Batalha de Yorktown, essas forças foram muito encorpadas, né? Não tenham se juntado a elas, mas começa a desembarcar o exército francês, que era um exército profissional. Então você tem uma melhoria, mas evidentemente também eles tiveram sorte na batalha, né? Enfim, os ingleses se equivocaram e acabaram, enfim, lutando a batalha de uma posição inferior do ponto de vista topográfico. Uhum. Isso permitiu que as forças coligadas dos Estados Unidos e da França, Washington e o general francês Rochambeau, elas acabassem se impondo e levando à rendição. Mas a gente tem que considerar o seguinte: essa era apenas um exército inglês. Havia outros. E a Inglaterra poderia ter continuado a guerra por muito mais tempo. O problema por volta de 1781, né? São 6 anos de guerra já.
1: Sim.
2: A opinião pública britânica e a economia, elas estão cansadas de apoiar esse movimento, e a oposição também no parlamento. Então, em face também, né, do fato de que se tornou não só um conflito colonial, mas um conflito internacional, acaba-se chegando à conclusão de que é melhor fazer uma paz bem generosa com os colonos. Então, isso contribuiu, evidentemente, para que se encerrassem as hostilidades, mas você ainda tem tropas inglesas nos Estados Unidos até o Tratado de Paris, né, até 1783.
1: Sim, um tratado, inclusive, que vai ter sérias consequências para o governo britânico na época, né? Primeiro-ministro renunciou denunciando?
2: Foi complicado, mas os ingleses partiram de uma posição, como é que eu diria, bem empírica, né? Era pior para eles ceder para a França do que para os Estados Unidos. Então os termos foram bastante generosos com os Estados Unidos. Eles basicamente entregaram não só o território das colônias, mas também as terras transapalachianas que haviam sido conquistados na Guerra dos Sete Anos, mas não renunciaram à ocupação militar dos fortes dessas terras, né? Mas ao mesmo tempo, na negociação de paz, eles operaram no sentido de separar os americanos dos franceses. Então, o tratado de paz acabou sendo muito favorável para os Estados Unidos e nem tanto para a França. Uhum. Eu diria que a Espanha ganhou muito mais do que a França na guerra, né? E a gente tem que considerar o seguinte: essa aliança franco-americana, nos termos em que ela tinha sido estabelecida, era considerada como uma aliança perpétua, né? Então, já ficou muito difícil para os franceses, né? E posteriormente, quer dizer, nas guerras revolucionárias e napoleônicas, o Washington adotou a posição isolacionista, né? E evidentemente vai ter aquela história de que os Estados Unidos não têm amigos, eles têm

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Então é isso, galera, anota aí na agenda, segunda-feira, independência da Venezuela, aqui no Virada de História. E depois, se você perdeu essa data, pode conferir os episódios no site metropolitanarrio.com.br. Aquele abraço, fui!

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1: Olá, bom dia! Excelente dia para você, ouvinte da Rádio Sputnik, na Metropolitana 80.5 FM. Seja muito bem-vindo aqui ao nosso programa Manhã em Foco, que a partir de agora vai trazer para vocês as principais notícias do Brasil e do mundo, claro, contando sempre com a sua participação, porque você dita as regras aqui também, você nos ajuda a pautar esse jornal Manhã em Foco. Participe pelo WhatsApp, ao 21 98065 0066, manda pra cá sua dúvida, crítica, sugestão, enfim, faz aqui com a gente o noticiário da Rádio Sputnik. Eu sou o Arthur Neto e ao meu lado ela, Kelly Muniz. Bom dia, Kelly Muniz, tudo bem?
2: Bom dia, Arthur Neto, bem-vindo de volta. Todo mundo comentou seu chinelinho.
1: Ô, Havaiana, quer dizer, chinelinho. Sem patrocínio.
2: Tá certo, Arthur. Aí pessoa resolveu
1: umas
2: questões,
1: né?
2: Pessoais, né? A gente entende.
1: Foi,
2: né?
1: Muito comentado aqui na redação.
2: Foi muito comentado.
1: É verdade. É sinal que vocês sentem falta de mim.
2: A gente sente falta, claro, nossos ouvintes aqui, ó, mandaram mensagem. Cadê o Arthur Neto? Cadê o Arthur Neto? Calma, gente.
1: Lotou
2: amanhã
1: WhatsApp
2: ele estará
1: ontem.
2: Aqui, lotou o WhatsApp ontem. Amanhã.
1: Sebastião
2: mandou mensagem ontem,
1: de
2: viu?
1: De Lima Duarte, taxista.
2: Quando participou do programa
1: sabe
2: ontem.
1: Muito, viu? Tem história pra contar.
2: Então, aí hoje Arthur Neto de volta aqui. Vamos juntos, então, pro Manhã em Foco, sextando nesse 3 de julho de 2026, trazendo pra você até as 10 da manhã informações do Brasil, do mundo, do nosso Rio de Janeiro. Por isso a gente convida você a participar pelo nosso WhatsApp, a ficar com a gente aí curtindo a nossa programação com muita informação, é claro, aqui na Rádio Sputnik, na Metropolitana FM 80.5. E em destaque no Manhã em Foco de hoje, você fica sabendo que Brasil confirma nova rodada de negociação com os Estados Unidos sobre tarifas.
1: Estado brasileiro pede desculpas por desaparecimento de aluno da UNB na

0: ditadura.
1: Operação da Polícia Federal prende secretária-alvo de sanção dos Estados Unidos por suspeita de ligação com PCC e mais 6 pessoas. Empresário está foragido.
0: No cenário internacional, Trump critica a manutenção de apoio dos Estados Unidos à OTAN.
1: Mais de 2/3 da população da Europa enfrentaram calor acima de 35 graus em junho.
0: No Rio de Janeiro, Polícia Militar faz operação pelo segundo dia na Cidade de Deus. Ônibus são atravessados e barricadas incendiadas.
1: Ministério Público faz operação contra PMs suspeitos de receber propina do Comando Vermelho em Japeri.
0: E nas entrevistas do dia, o avanço do crime organizado sobre a política voltou ao centro do debate nacional em um momento delicado. Às vésperas de mais um processo eleitoral, a PEC da Segurança Pública continua sem previsão de votação no Senado. A proposta, aprovada pela Câmara dos Deputados, busca ampliar a integração entre as forças de segurança e fortalecer mecanismos de combate às organizações criminosas, justamente em um cenário em que facções expandem sua atuação para além do tráfico de drogas, alcançando atividades econômicas, controle territorial e, segundo investigações de diferentes órgãos públicos, influenciando processos políticos e eleitorais.
1: Um levantamento da Paraná Pesquisas, divulgado ontem, mostra que mais de 1/3 do eleitorado fluminense ainda não definiu em quem pretende votar para presidente da República, quando a pergunta é feita de forma espontânea, ou seja, sem a apresentação de uma lista de candidatos. Segundo a pesquisa, 36,6% dos entrevistados disseram não saber ou preferiram não responder. Entre os nomes citados espontaneamente, o presidente Lula do PT aparece na liderança com 28,2% das intenções de voto, seguido pelo senador Flávio Bolsonaro do PL com 19,7%. O levantamento ouviu 1.600 eleitores em 60 municípios do estado do Rio de Janeiro entre os dias 29 de junho e 1º de julho de 2026. A margem de erro é de 2,5 pontos percentuais, com 95% de nível de confiança.
0: E a peça Se Eu Fosse Eu, Clarices, do grupo brasiliense ATA, a agrupação teatral A Macaca, a estreia hoje no Rio de Janeiro. O espetáculo é inspirado nos contos O Ovo e a Galinha, Miss Algrave e Perdoando Deus, de Clarice Lispector, e percorre temas que atravessam o universo feminino, como maternidade, descoberta do prazer e espiritualidade. A montagem tem concepção, direção e atuação de Camila Guerra, Juliana Drummond e Rosana Viegas, e fica em cartaz até o dia 26 de julho no Teatro do Centro Cultural da Justiça Federal, no centro da cidade.
1: Tudo isso e muito mais a partir de agora no Manhã em Foco, aqui na Rádio Sputnik.
2: 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Amanheceu assim.
1: Olha, tem aí informações que amanheceu com nevoeiro em vários pontos da cidade nesta sexta-feira, viu? Por volta de 6h12 da manhã tinha nevoeiro, inclusive no aeroporto do Galeão, então causando aí uma neblina. A gente até vê aqui, né, os vidrinhos aqui, ó, úmidos, tá? A gente olhando
0: fechado,
1: aqui um pedaço de céu que a gente dá pra ver aí.
0: Vai ter que descer aquele pessoal limpando hoje.
1: Daqui a pouco tem o pessoal dando tchau pra gente.
0: É, estamos aqui no 30º andar.
1: Pois é, nevoeiro aí na cidade do Rio de Janeiro nesta sexta-feira, então parecia filme de terror, né? Mas tá se dissipando, viu, pessoal? De acordo com o Alerta Rio, início da manhã teve sim aí esse registro de névoa úmida em vários pontos, ainda tem aí um resíduo em alguns trechos da cidade, aqui no centro a gente consegue perceber também. A partir da tarde tem aquela frente fria que eu disse que viria na sexta, né? Vai mudar aí as condições do tempo na capital fluminense, com isso isso, tem previsão de aumento de nebulosidade, chuva fraca isolada a partir do final do dia, ventos moderados com rajadas ocasionalmente fortes e as temperaturas seguem estáveis, viu? A máxima para hoje é de 31 graus. No fim de semana, a gente já te adianta que amanhã, sábado, o céu vai ficar de nublado e encoberto na cidade do Rio, com possibilidade aí de chuva fraca a moderada isolada a qualquer momento do dia, viu? Os ventos estarão moderados, a temperatura já entra em declínio, para este sábado mínima de 15 e máxima de 26 graus. No domingo, dia de jogo do Brasil. Opa! Aí, Brasil e Noruega, hein? Nublado, a parcialmente nublado ficará o céu, tem possibilidade de chuva fraca isolada durante a madrugada e também no período da manhã, viu? À tarde o dia fica nubladinho, não tem previsão de chuva, mas é aquilo, né? Alguns pontos da cidade podem até registrar uma chuva fraca, sim. Os ventos estarão moderados no domingo, temperatura estável, mínima de 15 e máxima de 25 graus no domingo, 5 de julho, dia de Brasil e Noruega. A gente já tá na expectativa aqui. É Haaland contra Vini Júnior.
0: É isso. Dia aniversário também da minha sobrinha Liz. Parabéns por ela já antecipada. Na verdade, ela faz aniversário dia 7 de julho. Mas como cai numa terça-feira, a gente vai comemorar no domingo.
1: No fim de semana.
0: Com o jogo do Brasil.
1: Vai ser festa, hein?
0: Vai ser festa só. Agora o Brasil não pode atrapalhar, né?
1: É, pois é.
0: Vamos ganhar, pelo amor de Deus.
1: Vamos ganhar. Vamos passar dessa fase aí também, vai. É isso, 8:10.
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0: Com informações do Centro de Operações da Prefeitura, olha, vou te falar, hein? Peguei o trânsito mais cedo na Avenida Brasil por volta das 6 da manhã, ali a partir da linha amarela, já tava complicado, hein? Tava um pouquinho lento, assim, não fiquei travado, mas já tava complicado por ali, imagino agora. Então vamos lá, Avenida Brasil. Tem isso na altura da amarela, uma faixa da pista central tá ocupada, tem um caminhão enguiçado, viu? No sentido centro, na altura da amarela. Trânsito intenso, justamente nesse trecho da amarela 7 Rito, lá no local, para poder orientar você, motorista. Zona portuária, adivinha, tem um enguiço também, no sentido aterro do Flamengo, tem uma faixa ocupada ali, é um carro enguiçado, viu? Próximo à rodoviária. Trânsito, lógico, tá intenso no trecho, o motorista perde um pouco de tempo. Vamos falar do Pechincha? Trânsito por lá na Avenida Germário Dantas, sentido freguesia. Retenções na altura da rua Cândido de Figueiredo e entre a estrada do Pauferro e a rua Edgar Werneck. Em direção ao tanque, há retenções entre a rua José Silva e estrada do Pauferro, na altura da Praça Geraldo Simonar. E tráfego intenso próximo à rua Cândido de Figueiredo. Na estrada do Tindiba, quem está em direção a Taquara vai encontrar trânsito com boas condições. Já no sentido Pechincha, há lentidão e retenções entre a rua André Rocha e a Avenida Jeremário Dantas. Teve um enguiço também na linha vermelha, na altura de Cordovil, mas tem atualização. A linha vermelha já está liberada após esse carro enguiçar ali na altura de Cordovil, no sentido centro. Trânsito intenso com pontos de lentidão no trecho.
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1: Agora 8:12, um levantamento da Paraná Pesquisas, divulgado ontem, mostra que mais de um terço do eleitorado fluminense ainda não definiu em quem pretende votar para presidente da República, quando a pergunta é feita de forma espontânea, ou seja, sem a apresentação de uma lista de candidatos. Segundo a pesquisa, 36,6% dos entrevistados disseram não saber ou preferiram não responder. Entre os nomes citados espontaneamente, o presidente Lula do PT aparece na liderança com 28,2% das intenções de voto, seguido pelo senador Flávio Bolsonaro do PL com 19,7%. O levantamento ouviu 1.600 eleitores em 60 municípios do estado do Rio de Janeiro entre os dias 29 de junho e 1º de julho. A margem de erro é de 2,5 pontos percentuais, com 95% de nível de confiança. Justiça. E para comentar esses dados aqui com a gente na Rádio Sputnik, a gente conversa agora com a Clarice Gurgel, professora de Ciência Política da Universidade Federal do Estado do Rio de Janeiro, a Unirio. Clarice Gurgel, bom dia, bem-vinda mais uma vez à Rádio Sputnik, prazer falar contigo e obrigada por aceitar nosso convite.
3: Ah, eu que agradeço, Kelly. Bom dia a todos os ouvintes da Manhã em Foco, da Rádio Sputnik. É um prazer sempre estar aqui com vocês. Espero contribuir aí para a gente analisar esse contexto do Rio de Janeiro.
1: Claro, obrigada, Clarice. Bom, o que, que mais chama a atenção nesse elevado percentual de eleitores que ainda não sabem em quem votar na pesquisa espontânea?
3: Olha, o que chama atenção, em princípio não chama muita atenção, tá? Mas por se tratar de um cenário nacional, né? A gente diria que é uma eleição com uma baixa mobilização e um baixo envolvimento. E a gente pode aqui tratar do quê? Do porquê, né? O porquê dessa baixa mobilização a nível nacional. A nível do Rio de Janeiro chama atenção porque, sim, é um reduto do bolsonarismo, é mais do que um reduto, é um laboratório do bolsonarismo e é onde se germinou, né, o próprio Bolsonaro e a família Bolsonaro. Então, aqui, por mais que a gente tenha tido, ao longo do Rio de Janeiro, na história do Rio de Janeiro, isso é importante lembrar, dirigentes, governantes do espectro da esquerda, né, é da história do Rio de Janeiro, a gente ter principalmente governadores muito mais alinhados ao PT, né? Incluindo aí o Antony Garotinho, que é do campo mais progressista, do PDT, a gente sabe que de uns tempos para cá isso se deu um declínio muito grande, principalmente por conta da crise daquilo que era uma espécie de sustentáculo da manutenção do PT nesses governos, que era uma parceria com o PMDB, né? O PMDB sempre historicamente foi vice de diversos governos e não foi diferente aqui no Rio de Janeiro, e também isso fez com que o PMDB se mantivesse como uma força hegemônica, mesmo que coadjuvante, é curioso, né? A hegemonia tem esses traços, ela não é tão massiva e nítida, ela envolve persuasão e direção. Isso o PMDB sempre teve. Com a crise do PMDB, o ataque ao PMDB propriamente, com as prisões dos seus principais quadros, inclusive na Alerje, o PL ele ascende aí como uma organização com essa capilaridade que o PMDB tinha, né? E capilaridade mesmo, né? Não vamos falar aqui de rede social, né? Eu sou uma pessoa que insisto aqui na Rádio Sputnik que não se faz política em rede social, né? Se faz política na capilaridade, no cotidiano, no trabalho mais invisível e que envolve, sempre envolveu o tráfico de drogas, passou a envolver a milícia e também envolve as igrejas, né? Passou a envolver ainda mais as igrejas específicas neopentecostais. Nesse cenário, o bolsonarismo ele se consolidou e ele conquistou, no lugar do PMDB, uma hegemonia, né? Então isso de fato chama atenção, o fato de que na hora, numa pesquisa espontânea, não aparecer o nome do Flávio Bolsonaro. Eu tenho as minhas suspeitas do porquê isso, né?
0: Bom dia, Clarice. Arthur falando com você agora. Historicamente, um índice acima de um terço, né, de indeciso nessa modalidade de pesquisa, dá para a gente dizer que é alto para esse momento do calendário eleitoral?
3: É alto, e a gente vai ter nessa eleição um índice de voto nulo ainda mais alto do que já tem tido, né? Há uma descrença, né, Arthur, em relação ao próprio processo eleitoral, que não à toa ele se dá, essa desconfiança se dá, porque de fato é uma representação, no sentido forte do termo, né? A representação, ela não é a coisa, ela não é o imediato, ele é a hipermediação, né? O Brasil, ele é restrito a essa forma de democracia indireta. E a população está cansada, né? Está nitidamente cansada, inclusive quando vê que, materialmente falando, do ponto de vista econômico, aquilo que mais toca no dia a dia da mulher, da criança e do homem trabalhador, isso não mudou significativamente. A gente pode dizer que o governo Lula, ele se apresenta no seu discurso como um governo mais evoluído, mais civilizado, mais humanizado, mas a margem de movimentação do governo Lula é muito baixa, né? E isso vai sendo sentido pelo eleitorado. O eleitorado vai vendo aquele discurso, que é um discurso da alienação política, do todo político é igual, né? Ele está mais forte do que nunca, né? O que quando chega no poder, tudo fica igual também. E eu acho que é um cenário de despolitização, que infelizmente o governo Lula também contribuiu. O governo Lula contribuiu para esse grau de despolitização na medida em que a sua própria organização política, partidária, ela perdeu vitalidade, né? Perdeu aquele trabalho que tinha cotidianamente, né? Então a gente começa a entender esse eleitorado indeciso, e mais do que indeciso, esse eleitorado alheio, né? Esse eleitorado indiferente.
1: Agora, quando a gente fala...
4: Acho que deu uma...
3: Para ele...
1: Tá dando uma interferência aqui na nossa ligação. Você está ouvindo a gente direitinho, Clarice?
3: Tô.
1: Deu uma picotada aqui, acredito que seja
0: segundo.
1: Nesse último segundo que você falou aí. Se quiser falar...
3: Eu tava falando que não é só a questão de uma indecisão, né, mas também de uma indiferença em relação até aos nomes que estão no pleito, né? Isso é diferente. Uma coisa é uma pessoa estar, curiosamente, engajada em votar nulo. Outra coisa é uma pessoa que está indiferente e que nem vai votar, né? Que tem um índice muito alto também de justificativas. Mas também tem um outro elemento, que é o elemento daquele que nem mesmo sabe quem está na disputa. E isso daí é uma absoluta indiferença. Isso sim é mais grave, né? Porque é um envolvimento completamente eliminado, né, do debate político. E isso daí é um cenário de um país despolitizado. No Rio de Janeiro, essa despolitização é ainda maior, né? A gente precisa ver o contexto do Rio de Janeiro. É um contexto de um estado sem governo, sem governador, né, que está com a sua LERJ, a sua Assembleia Legislativa, devassada, né, com os seus dirigentes, inclusive do PL, presos, detidos, ou no seu circuito, né, União Brasil, aquele ali campo, o campo mais da extrema-direita, sofreu um abalo, né? Não só no Rio de Janeiro, no Brasil como um todo, né? Contando em grande medida com, até desde, a gente pode dizer que desde a pandemia, o STF tem assumido esse papel, né, que é um papel de uma maior ofensiva em relação a esse contexto político. Então, o Rio de Janeiro, ele está vivendo isso agora, né? Sem falar, eu acho que isso é importante, quando eu insisto que não é a rede social que elege, são os tentáculos, são os braços mais cotidianos, mais capilarizados no cotidiano da população que elegem. Um dos tentáculos que vai eleger em massa os candidatos, principalmente a proporcional, né, ao parlamento, um dos tentáculos são as emendas parlamentares. E as emendas parlamentares também sofreram um ataque aqui no Rio de Janeiro. Não à toa, o Rodrigo Amorim, agora aí no alvo das investigações, recentemente teria aberto mão das suas emendas. A própria Casa Legislativa abriu mão de um incremento no seu valor de emendas. Aparentemente, sobre o argumento de que diante de um déficit do Estado, diante de um Estado endividado, não cabe um volume tão grande de dinheiro circulando nas mãos dos parlamentares, mas a gente sabe muito bem que Rodrigo Amorim e companhia estão no alvo de investigações dentro do governo, né, sofrendo processos de investigação que envolve o Estado do Rio de Janeiro, mas também sofrendo investigações que envolvem o STF, e que fez com que essas emendas não fossem para a praça. Quando as emendas não vão para a praça, as prefeituras ficam insatisfeitas. Quando as prefeituras ficam insatisfeitas, os seus cabos eleitorais também não vão para a praça, né? Até porque não estão mais recebendo. Então, os próprios funcionários que esse governo interino, conduzido aí pelo presidente do Tribunal Regional do Rio de Janeiro, Tribunal de Justiça do Rio de Janeiro, as próprias demissões que ele fez desmontou os esquemas das emendas parlamentares, né? Tirou alguns quadros ali que eram quadros responsáveis por essa ponte do parlamentar com a sociedade civil e com os cabos eleitorais, portanto, né? Porque essa é a ponte, né? É a constituição de cabos eleitorais. Tudo isso vai fazendo com que o PL, o Bolsonaro e o bolsonarismo, eles percam a força, no sentido mais forte do termo força, que é a força material, a força do dinheiro, a força da compra do voto, né? Cada vez mais o clientelismo, ele ocupou aí o lugar da política, o que é o contrário da politização, né? É a conversão da política em um mercado. E essa conversão de política em mercado, agora sem recursos para o mercado, deixa um vazio, né? Que não é um vazio chamado política. É um vazio quase como se você vai a um mercado e não encontra teu produto, né? Então é um grau de alienação muito grande. E que, em certa medida, é curioso, a vida é muito dialética, né? Esse grau de alienação conduz o Rio de Janeiro a um retorno a sua trajetória de ser composto por um eleitorado mais progressista. Não é progressista, né? Mas os mais progressistas, eles têm mais resistência à alienação, né? Eles perseveram na sua participação política. E assim eles vão ficando, né? Vão os que são varridos pelas intervenções investigativas e ficam aqueles que perseveram. E os que perseveram na política são os mais progressistas, né? E é isso que eu acho que é o retrato da pesquisa que a gente está analisando.
1: Agora, o curioso, Clarice, é que o ex-presidente Jair Bolsonaro continua sendo citado espontaneamente, né? Inclusive, nessa pesquisa aí teve registro de citação dele, mesmo inelegível. Isso tem algum significado político ou eleitoral? Isso aí pode ser uma herança de capital político do ex-presidente Jair Bolsonaro, que pode aí pesar em favor do Flávio Bolsonaro?
3: Sem dúvida, se a gente for ver, Kelly, mesmo com o Flávio Bolsonaro tendo as denúncias que a gente testemunha, né, há um traço do fenômeno da ideologia que é de uma miopia. Há, portanto, um enlaçamento ideológico que não se rompe fácil. Inclusive com Lula, próprio Lula. Em certa medida, com graus e graus distintos, a gente está falando de certos populismos, né? O Brasil, ele é muito atravessado por essa estética política do populismo, né? De uma ideia de que haverá um grande pai que salvará a pátria, né? Isso é muito forte no Brasil, a ideia de Messias, uma ideia de a grande solução ou a grande noite que vai virar o mundo. Essas soluções que são soluções muito imediatas, né? Para completar, o Bolsonaro, com o seu populismo, ele alimenta, ele reforça essa ideia de soluções imediatas. O presidente Lula já entende, né, que as soluções, elas são mediadas. E aí, por outro lado, o presidente Lula, ele é o super mediador, né? É aquele que acredita até demais na sua capacidade de mediar. Por outro lado, a gente tem um Bolsonaro que não, que acredita na sua super capacidade de imediatamente resolver os problemas, eliminando, né, matando, ameaçando, intimidando, né? Então, guardadas as distintas proporções e as suas distinções, a gente está aí diante de um Brasil que é marcado por essa trajetória do populismo. O que que tem o Bolsonaro que nos chama a atenção? A família como um todo, né? É um grau de lealdade que conta não só com esse populismo, mas conta também com uma adesão ideológica que envolve valores morais. Então, o sujeito, por exemplo, ser preso, o sujeito ser envolvido com um dos maiores escândalos financeiros da história do Brasil, isso não é suficiente. Não é suficiente para que o sujeito rompa com aquela figura, com aquela representação, porque aquela representação, ela inclusive, ao se envolver com o maior esquema de fraude financeira do Brasil, ele é mais ainda admirado. Isso é um fenômeno ideológico, né? É porque a ideologia, ela carrega todo um conteúdo moral. E a ideia que passa é que o Flávio Bolsonaro, ele continua sendo aquela figura esperta, que sabe fazer os seus amigos, que tem amigos ricos, que compartilha de uma vida de luxo, né? Então, como a ideologia, ela tem uma dimensão muito forte de espelho, né? E como a gente, como eu vinha dizendo, vem num processo crescente de despolitização, a ideologia que impera, a ideologia hegemônica é do self-made man, vire-se quem puder, e o mais esperto é o que chega no topo, né? As dimensões morais, éticas, que envolvem inclusive o trabalho, a relação com a vida em comunidade, tudo isso que marcava a história inclusive do PT, das associações de moradores, da vida sindical, isso tudo vai perdendo vitalidade e vai ficando isso que tanto chamam de lógica neoliberal, que é a da meta do enriquecimento, seja qual caminho for. E isso, o retrato disso ainda é a família Bolsonaro, né? É curioso como eles indicam o nome do pai, não o nome do filho, né? Mas toda essa miríade aqui de aspectos que eu estou trazendo também situam o pai como esse grande nome, esse grande líder, esse grande messias, né? Esse patriarca, né? Então, não há nada, isso é uma coisa que nos aflige, mas que a gente precisa entender, não há nada que quebre essa lealdade. A gente pode fazer denúncias e denúncias, o Flávio Bolsonaro, assim como o pai, pode ruir, pode inclusive se aliar ao que há de mais investigado e mais denunciado, que esse grau de lealdade, ele não vai se romper para alguns. Esse secto, no sentido forte também, de seguidores, aliás, a gente vive na era dos seguidores, né? Esse secto, ele não cede, ele não rompe e ele vai seguir até o fim, né? O que vai romper são aqueles que estão num laço que também é parte desse conteúdo ideológico, mas que tem seu revés, que é um laço pragmático. Muitos estão no conteúdo ideológico do pragmatismo. Eu vou com ele porque ele vai melhorar a minha situação e vai tirar a minha situação em que eu estou. Quando ele vê, materialmente falando, que o recurso sumiu, que o sujeito foi preso, que ele mesmo pode ser preso, o eleitor, esse sim, recua. Mas ele não está tão enlaçado com a ideologia que torna esse eleitor tão leal como outros estão. Então você vai ver, esses eleitores, eles vão morrer junto com o Bolsonaro. Mas os outros, alguns outros, eles não são tão leais, eles obedecem a um traço da ideologia bolsonarista, que é o pragmatismo. E esse mesmo traço é que o permite que, na medida que o dinheiro não chega, ele também migre para outro candidato ou faça algo que é mais comum, que é o desalento de ir para casa e desistir da política, né? Esse sujeito já tinha desistido em certa medida, quando entendeu que política é mercado. Na medida que o produto já não circula mais nas prateleiras, ele se retira, né? Ele não vai mais ao mercado.
0: Esse tema, até peço desculpa de insistir nessa parte, mas porque de fato é algo também que me gera muita curiosidade por esse tipo de ligação, vamos dizer assim, né, da família Bolsonaro com esses eleitores que você citou, né, na verdade os seguidores, né? E aí eu fico pensando, porque diante de todas essas situações que vêm acontecendo, e aí estou falando factualmente, né, envolvendo a família Bolsonaro, essas situações parecem que se resolvem para eles apenas com uma declaração na mídia. Por exemplo, sim, a gente teve a questão do Master, né? Essa questão do filme Dark Horse e outras questões, como por exemplo, da mansão do Flávio Bolsonaro, da mansão da pessoa ligada a ele ali, que coordena a campanha também, de 14 milhões, né? Assim como a dele, parcelas de 140 mil no financiamento com entrada de 4 milhões. E aí essas coisas vêm à tona, o Bolsonaro dá uma declaração qualquer, independentemente se tem fundamento ou comprovação ou não, e vamos para a próxima, né? É porque isso me gera muita curiosidade. Se a gente fizer um exercício contrário, né, de botar um nome de um outro candidato aí, qualquer que seja ele, isso seria o fim de uma campanha, isso seria um ponto de inflexão, vamos dizer assim.
3: Arthur, a coisa está tão degenerada que é capaz de um parlamentar acusado de práticas no nível de um Flávio Bolsonaro, ele também se envolver com esses esquemas e ele também perseverar, né, no seu mandato, com seu eleitorado. Há um fenômeno que alguns filósofos já vêm estudando há um tempo, que é a da razão cínica, né? Que é de um cálculo de que se não é ele a fazer isso, outro fará, né? Então uma certa resignação política. Agora é claro que tem realidades e realidades. É claro que assim, um prefeito de um interior envolvido nesses escândalos todos, ele vai preso. E isso mina, de uma certa forma, uma estrutura de lealdade que ele criou no seu reduto eleitoral ali, no seu município, né? Ainda que seus braços, seus tentáculos, eles se mantenham. No caso do Flávio Bolsonaro, é importante a gente entender o seguinte: a declaração que ele dá na mídia de massa, aparentemente, Arthur, soa como uma iniciativa isolada, efêmera, sem grandes esforços anteriores nem posteriores, né? Ele somente vai lá, dá uma declaração e nesse ato efêmero, ele já reverte. O que eu tenho insistido, Arthur, é que não é só esse ato, né? Enquanto o Flávio Bolsonaro ele vai a público fazer a sua declaração, uma declaração incipiente, uma declaração que tem pouca densidade, né, no sentido de tratar efetivamente das denúncias, enquanto ele faz esse movimento aparentemente efêmero, há toda uma rede, né, há toda uma rede de reversão do dano, né, que está no culto, né? É um culto que é diário, é semanal, que está na milícia, que está no tráfico, que está no clube de tiro, né? Que está inclusive nas comunicações veiculadas, nos grupos sociais, né? Então tem um trabalho cotidiano, e esse trabalho é muito curioso, né? Ele conta também com o desejo do eleitor de não estar errado. O eleitor também não quer estar errado na sua escolha. Então, a tendência é que ele também venha a aderir a qualquer explicação, Basta dizer, recentemente, quando veio à tona a questão do Dark Horse, o eleitorado do Bolsonaro, ele dizia como uma espécie de alívio, né? Um alívio narcísico, ou seja, eu ainda pertenço ao clube dos vitoriosos, né? Eles diziam, não, mas também tem um outro filme do Lula, né? Feito pelo Vorcaro. E aí você fala, cadê o filme do Lula? Né? Essas perguntas, se você tem um espaço, que é um espaço face a face, de troca, de contraponto, né? Em que o sujeito fala algo e um outro faz um contraponto e o outro depois tenta desconstruir esse contraponto, ou seja, um espaço de diálogo, de troca, essas mentiras, elas não se sustentam. Mas como não há espaços mais de troca e de reflexão e de diálogo, as mentiras, elas colam brilhantemente no fenômeno da ideologia, que a gente aprende que a ideologia é uma falsa consciência. É um termo meio curioso, né? É uma falsa consciência. O sujeito, inclusive, o eleitor do Bolsonaro, você pode observar, o mais engajado e mais leal, ele aparenta ser um sujeito politizado, consciente da história do Brasil, atento às pautas mais candentes, mais atuais. Isso é um traço da ideologia, é que ela aparenta ser uma consciência, mas ela é uma falsa consciência. Uma falsa consciência, ela só é desconstruída através de um trabalho continuado de contraponto. Esse trabalho de contraponto continuado não existe. Não existe. E aí a gente pode dizer, sim, que o que chega para esse eleitorado de efêmero, de uma mensagem rápida e de uma transmissão ligeira, é muito mais o discurso do presidente Lula, que não chega e não tem uma insistência, uma persistência, uma continuidade, uma duração, porque a política é feita de insistência, do que a fala de um Flávio Bolsonaro que está no cotidiano dele, né? Não só através do próprio Flávio Bolsonaro, mas através de tudo o que conforma o cotidiano dele. Ele sai de casa, esbarra com um miliciano, está lá constrangendo ele a votar. A gente precisa lembrar, inclusive, que os milicianos, eles obrigam a votar e acompanham o voto, né? Então tem toda, além da coerção, além da força física, né, do que a gente vai chamar de guerra de movimento, que é a guerra corporal imediata, existe a persuasão. A hegemonia é isso, né? Supor que a hegemonia é só o convencimento, só a persuasão, só o consentimento, é ignorar que a hegemonia, ela também é força, também é coerção. Se você junta essas duas coisas, você vai querer mais é aderir àquela ideia, por medo e por um certo amor próprio, né? O medo já é um amor próprio, e tem um outro lado do amor próprio, que é não querer ser ignorante, não querer se ver como uma pessoa que fez uma escolha ruim, né? Então, desconstruir ideologia é um desafio, mas é um desafio que não se resolve no mediado, né? Na ausência de contato imediato, não se resolve num tempo imediato, mas se resolve na duração. Só que requer essa mediação, que é do sujeito apresentar um contraponto. A mediação, ela tem esse traço também, que é de o sujeito ouvir uma tese e o outro apresentar uma antítese, algo que se contrapõe àquilo, e dali haver uma tentativa de síntese. Esse exercício não existe mais, né? Com as redes sociais, muito menos, né? A rede social, ela é cada vez mais uma forma de formar consciência unilateral, né? Então, a perspectiva de... Fala?
0: Não, desculpa, é porque deu uma falhadinha, achei que você tinha terminado, mas pode continuar.
3: Fala, querido. Estava falando sobre como que a rede social é um instrumento formador de consciência unilateral. O contraponto não aparece. O contraponto aparece naqueles comentários agressivos, né? É a forma como a gente aprendeu a fazer o contraponto, né?
0: Você falou também desse processo de despolitização, e aí é um fator que preocupa, né? Que quanto mais despolitizado, mais esses candidatos sem proposta, vamos dizer assim, têm chance de prosperar, né? Esse é o processo de despolitização também é algo, vamos dizer assim, pensado, orquestrado, para as pessoas ficarem mais distantes dessa realidade política?
3: Sem dúvida que é claro que o sujeito não chega no teu quarto e fala, vou despolitizar o Brasil inteiro, mas há uma orientação. A gente não pode esquecer que nós temos uma relação de tratados históricos com os Estados Unidos que restringem a nossa democracia para uma democracia indireta, né? Tratados de assistência recíproca e demais outros tratados que impõem uma cooperação antagônica Brasil-Estados Unidos, e que envolve não promover espaços de maior participação popular nos processos decisórios, né? Instrumentos que envolvem referendo, plebiscito e coisas do gênero, audiências públicas, né? Esses instrumentos, eles são muito esvaziados no Brasil historicamente. A despolitização, ela se agrava no momento em que o maior partido da esquerda da América Latina, que é o PT, se torna governo, e há um fosso entre estar no governo e estar no organismo de base que é vinculado ao maior dirigente, que é o Lula. A gente está falando do PT, né? E aí, assim, há uma escolha por parte do Partido dos Trabalhadores de esvaziar sua democracia interna e sua vida partidária. Como era o maior partido de esquerda da América Latina e era quem promovia essa cultura da associação, né, do associativismo, da vida através das associações de moradores, através das organizações de base, dos organismos de base, essa escola, digamos, que era o Partido dos Trabalhadores, na medida em que se torna refém de um projeto de perpetuação, não propriamente no poder, mas no governo, não acredito que o Lula esteja com o poder nas mãos, mas ele está com o governo, né, nas mãos, e nem isso. Mas com esse contexto, há sim uma escolha por esvaziar de poder essa instância, que poderia ser uma instância de pressão sobre o próprio Lula, né? Então, isso antecede o Lula presidente, né? As democracias internas do Partido dos Trabalhadores já vão sofrendo alguns abalos anteriormente ao presidente Lula ser eleito, né? E isso se entende que é uma forma de se fazer política de uma maneira mais que permite uma maior liberdade de movimentação, porque não tem o olhar, não tem justamente o contraponto de centenas de filiados, né? Então o presidente Lula se sente mais à vontade para fazer inclusive as suas negociações e suas mediações, né? Sem uma retaguarda ali exercendo pressão e exercendo poder sobre o que o presidente Lula vem a fazer. Então, sim, aí no caso há uma escolha que se supõe inteligente, né? Mas que não é. O presidente Lula, na hora nos períodos eleitorais, o que ele faz? Ele apela para a militância. Ele vai e se dirige ao próprio PT e se dirige aos movimentos sociais e diz: precisamos de vocês nas ruas para garantir a minha eleição. Mas durante o mandato dele, poucas vezes o presidente Lula buscou esses mesmos movimentos e o próprio partido para se orientar sobre como agir, como conduzir, como fazer, né? Então, esse esvaziamento, ele só poderia vir, né, de quem, por hora, em outro tempo, ele preencheu. O esvaziamento se dá por quem já preencheu, né, que é o Partido dos Trabalhadores. E se dá, curiosamente, quando o presidente Lula, quando o Partido dos Trabalhadores elege o presidente da República, né? De novo aí um fenômeno dialético. O presidente Lula, ele recentemente esteve na Europa e fez um comentário sobre o PCI, Partido Comunista Italiano, dizendo que ficava impressionado como que o maior partido da esquerda da Itália, quando vira governo, se esvazia de força. O presidente Lula estava falando dele. A gente que trabalha com a psicanálise sabe como é esse fenômeno. O presidente Lula estava falando dele, né? Mas aí usando outros significantes como PCI e Itália para não falar de PT e Brasil, né?
1: Certo. Clarice Gurgel, professora de Ciência Política da Universidade Federal do Estado do Rio de Janeiro, a Unirio. Muito obrigada mais uma vez pela sua presença, participação com a gente aqui, dividindo os seus conhecimentos, analisando aí o cenário político, né, estadual. A gente segue acompanhando as próximas pesquisas, os próximos desdobramentos. Vai ter muito assunto ainda até outubro e a gente, sim, espera contar contigo até lá também para dar esse suporte, esse apoio aqui, ajudar a gente a entender o cenário político, viu?
3: Vou tentando, minha querida.
1: Estamos todos no mesmo barco, né?
3: Agradeço muito, viu, o convite, e espero aí que os nossos ouvintes, ouvintes da Sputnik, ele adquira aí uma consciência e ultrapasse essa ideia de falsa consciência. Acho que a conjuntura está mais favorável para isso.
1: Isso aí, muito obrigada, Clarice Gurgel. Bom dia, bom fim de semana para você, viu? E até uma próxima oportunidade.
3: Até uma próxima, querida. Um abraço.
1: Abraço.
0: Tchau, tchau.
1: 8h50.
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1: E pelo segundo dia seguido, a Polícia Militar faz uma operação na Cidade de Deus, na zona sudoeste do Rio, depois que criminosos incendiaram barricadas e atravessaram ônibus nas ruas. O repórter Lucas de Andrade está com a gente aqui no estúdio e vai trazer os detalhes. Não é isso, Lucas? Bom dia.
5: Bom dia, Kelly. Bom dia, Arthur. Bom dia também aos nossos ouvintes do Manhã em Foco. Kelly, eu recebi informações há pouco do pessoal do Rio Ônibus e, de acordo com o Rio Ônibus, os bandidos tomaram as chaves de 5 coletivos para atravessar esses veículos nas ruas e impedir o avanço das equipes policiais. Esses coletivos são os seguintes: o C3372, o que faz linha 900 Merck Downtown, o 691 Meyer Alvorada, o 368 Rio Centro Candelária, o 900 Merck Downtown, um outro veículo que faz essa mesma linha, e o 861 Rio das Pedras Curicica. Então a gente tem 5 ônibus que foram tomados como barricadas, foram atravessados pelos bandidos ali para impedir o avanço das equipes policiais ali na região da Cidade de Deus, na zona sudoeste aqui do Rio. Ao menos 10 linhas passaram, né? Tiveram o trajeto alterado. O 348, que faz o trajeto Rio Centro Candelária, 353 Gardenia Azul, a Terminal Gentileza, 368 Rio Centro Candelária, o 550, Cidade de Deus, a Gávea, o 611, Rio Centro, Adel Castilho, 691, Meia, a Alvorada, o 861, Curicica, Rio das Pedras, e a gente também tem o 990, que faz Merck a Juatinga. A estrada Marechal Miguel Salazar Mendes de Moraes chegou a ficar interditada no sentido Taquara, na altura da Praça da Cidade de Deus, mas já foi liberada para o tráfego. O Centro de Operações e Resiliência do Rio, COR, chegou a orientar os motoristas que evitassem a estrada e também a rua Edgar Werneck no início da manhã. O 18º Batalhão de Polícia Militar de Jacarepaguá coordena a ação com apoio de unidades do 2º Comando de Policiamento de Área e do Grupamento de Rondas Especiais e Controle de Multidões, o RECOM. De acordo com a corporação, a ação visa restabelecer a ordem, a paz social e desarticular organizações criminosas criminosas que atuam na região. Ainda não há informações sobre prisões, feridos, nem sobre apreensão de armas ou entorpecentes pela operação. A gente vai seguir acompanhando o caso.
1: Tá ótimo.
0: Valeu, Lucas. Obrigado, hein?
1: Obrigada, Lucas. 8h53.
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1: O governo brasileiro confirmou ontem uma nova etapa das negociações com os Estados Unidos para tentar evitar a imposição de tarifas sobre produtos brasileiros. Após reunião de alto nível entre o ministro do Desenvolvimento, Indústria e Comércio e Serviços, Márcio Elias Rosa, e o representante de comércio dos Estados Unidos, Jameson Greer, os dois países decidiram intensificar as tratativas com encontros técnicos já no início da próxima semana. Segundo nota divulgada pelo Ministério, o diálogo foi considerado construtivo, mas ainda será necessário mais tempo para detalhar propostas e reduzir divergências. A expectativa é promover um novo encontro ministerial antes de 15 de julho, prazo estabelecido pelo governo estadunidense para definir eventuais medidas comerciais. Esta foi a quarta reunião de alto nível entre Márcio Elias Rosa e Jameson Greer. Os encontros anteriores ocorreram em 19 e 28 de maio e 13 de junho, além de sucessivas reuniões técnicas entre as equipes dos dois países. De acordo com o Ministério, as negociações cumprem a orientação definida pelos presidentes Lula e Donald Trump durante encontro ocorrido em 7 de maio, com o objetivo de buscar uma solução negociada para o comércio bilateral. As conversas abordaram os 6 eixos da investigação conduzida pelos Estados Unidos, com base na seção 301 da legislação comercial norte-americana. Entre os temas discutidos estão comércio digital, tarifas preferenciais, combate à corrupção, proteção à propriedade intelectual, etanol, desmatamento ilegal. O governo brasileiro também apresentou argumentos para contestar críticas feitas por Washington em relação às políticas nacionais de comércio digital, sistemas de pagamento eletrônico e decisões judiciais brasileiras. Márcio Elias Rosa afirmou que o governo trabalha para alcançar um consenso antes do prazo final. Segundo o ministro, fatores externos têm dificultado o avanço das negociações.
0: 8h56, após quase 45 anos, o governo brasileiro emitiu um pedido de desculpas pelo desaparecimento de Paulo de Tarso Celestino da Silva, ex-aluno de Direito da Universidade de Brasília, vítima da repressão da ditadura militar aos 27 anos. O pedido de desculpas foi feito durante cerimônia na UNB, com participação de familiares e ex-colegas da vítima, da comunidade acadêmica e de membros da Comissão de Mortos e Desaparecidos na ditadura e da Comissão de Anistia. O Ministério dos Direitos Humanos e Cidadania disse que o ato simbólico visa promover uma reparação tanto a Paulo de Tarso Celestino e a sua família, diretamente lesada pela repressão, quanto uma reparação dirigida a toda a população brasileira. Natural de Morrinhos, em Goiás, e filho de Pedro Celestino da Silva, deputado federal cassado pelo AI-5, Paulo de Tarso concluiu o curso de Direito em 1969. Militante da Ação Libertadora Nacional, fez pós-graduação na Universidade de Sorbonne, na França. O ex-estudante de Direito foi considerado morto pela Lei 9.140, de 1995, que reconhece a morte de pessoas detidas por agentes públicos durante a ditadura militar.
1: Agora 8h57, a Polícia Federal deflagrou nesta sexta-feira uma operação para desarticular uma organização criminosa especializada em lavagem de dinheiro e tráfico internacional de drogas, né? A gente tem as informações aqui, mais uma vez, com o Lucas de Andrade. Traz os detalhes pra gente dessa operação nesta sexta, né? Isso, Lucas?
5: Isso, Kelly. Ao menos 7 pessoas suspeitas de fazer parte de uma organização criminosa especializada na lavagem de dinheiro do tráfico internacional de drogas, no âmbito da Operação Exchange, foram presas nesta sexta-feira. Ao todo, foram expedidos 11 mandados de prisão temporária e todos deverão ser encaminhados para a sede da Polícia Federal em São Paulo. Entre os presos está Estela Stephanie Nunes Henrique de Oliveira, alvo de sanções dos Estados Unidos na quarta-feira por suposta ligação com o primeiro comando da capital, o PCC. De acordo com os órgãos de inteligência norte-americanos, além de parente, Estela Stephanie também trabalha como secretária do empresário Vitor Henrique de Oliveira Shimada, também sancionado pelos Estados Unidos e procurado pela Polícia Federal. O empresário consta como foragido. A Polícia Federal também cumpre 13 mandados de busca em endereços em São Paulo, Santos, Praia Grande e Santana de Parnaíba. A justiça determinou ainda o sequestro de bens, valores e criptoativos dos investigados, no montante total de 10 bilhões e 400 milhões de reais. De acordo com a PF, o grupo utilizava um sistema estruturado de movimentação de recursos, como transferências ilícitas de criptoativos, transporte de valores em espécie e operações bancárias de alto valor. Os investigados poderão ser responsabilizados pelos crimes de associação criminosa, lavagem de dinheiro e evasão de divisas. Os Estados Unidos acusam Shimada de ser elo-chave entre

0: Clube Paulista. Em nota, o advogado de Shimada, Yuri Cruz, disse que ainda não obteve acesso aos documentos oficiais das sanções e afirmou que o empresário nega veementemente qualquer envolvimento com organização criminosa ou lavagem de dinheiro. A gente lembra, as sanções foram formalizadas pelo Departamento do Tesouro dos Estados Unidos e representam a primeira rodada de medidas econômicas do governo Donald Trump contra alvos ligados ao PCC, após a facção e o Comando Vermelho terem sido classificados como grupos terroristas internacionais em junho. Arthur, Kelly.
1: Obrigado. Obrigado, Lucas. 9 em ponto agora.
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1: O avanço do crime organizado sobre a política voltou ao centro do debate nacional em um momento delicado. Às vésperas de mais um processo eleitoral, a PEC da Segurança Pública continua sem previsão de votação no Senado. A proposta, aprovada pela Câmara dos Deputados, busca ampliar a integração entre as forças de segurança e fortalecer mecanismos de combate às organizações criminosas, justamente em um cenário que as facções expandem sua atuação para além do tráfico de drogas, alcançando atividades econômicas e até tentando influenciar em processos políticos e eleitorais. Para falar sobre esse tema, analisar o cenário, vamos conversar agora com o Fauzi Hassan Choukri, que é especialista em relações globais e direito penal internacional, mestre e doutor pela USP, pós-doutor pela Universidade de Coimbra e promotor de justiça aposentado do Ministério Público de São Paulo. Bom dia, Fauzi, muito obrigado mais uma vez pela sua participação aqui conosco, viu?
4: Bom dia, Arthur, bom dia a todas as pessoas que estão nos ouvindo. Eu é que agradeço mais esta oportunidade de estar aqui compartilhando algumas ideias com vocês.
1: Prazer é todo nosso. Para começar nosso bate-papo, a PEC da Segurança Pública hoje, da maneira que está, né? Ela é fundamental dentro dessa estratégia brasileira que se vislumbra aí de enfrentamento ao crime organizado?
4: Sim, Arthur. Ela é uma mudança estrutural na forma de conduzir as estruturas de segurança pública no Brasil. Apenas para dar um contexto geral, não é? Quando a Constituição de 88 foi então promulgada, as atribuições sobre segurança pública, elas ficaram divididas entre União, Estados e, numa parte muito pequena à época, já não é mais assim, com os municípios. E ao lado disso, isso em termos de segurança pública. Agora, segurança pública é algo que precisa se transformar num processo criminal formal, né? Porque senão é apenas uma intenção política. E este processo, ele é também fragmentado de acordo com uma série de fatores, mas nós temos processos que tramitam na Justiça Federal e processos que tramitam na Justiça Estadual. E ao lado disso tudo, com o passar do tempo e a sofisticação da atividade criminosa, que realmente é muito diferente daquilo que era há quase 40 anos atrás, em 1988, os serviços de inteligência foram também se fragmentando. a Polícia Federal de um lado, a Receita Federal do outro, o Banco Central, que não é exatamente, óbvio, um serviço de inteligência, mas armazena dados que podem servir para inteligência, tudo isso também, e as receitas estaduais, e da mesma forma nos estados, em um grau menor até mesmo

0: os municípios. O que que acontece com a PEC? A PEC, ela visa organizar uma estrutura coordenada, e essa palavra coordenada é muito importante, porque não se trata de uma imposição da União para os estados, mas se trata de coordenar serviços e esforços investigativos e de inteligência. Para quê? Para poder alimentar os processos crime de uma forma consistente. E com isso, viabilizar melhores persecuções e viabilizar realmente a condenação daqueles que devem ser condenados. Tá? Então, a PEC em si, ela já vem muito tarde na história administrativa brasileira. Nós já temos exemplos muito úteis e frutíferos de sistemas unificados. O SUS é o melhor deles todos, né? Desses exemplos. Claro, sem vai dizer, mas o SUS, sim, mas o SUS funciona dentro daquilo que as verbas públicas permitem que ele funcione. Se não funciona melhor, é porque nós temos uma ideia de que o Estado deve ser cada vez mais enxuto e, portanto, assim, nenhum serviço estatal vai funcionar mesmo. Mas esta PEC, ela é fundamental para coordenar tudo isso. E o atraso na votação, que não é um atraso casual, é um atraso político, né, vem exatamente na contramão da maior eficiência de toda essa estrutura.
1: Oi, bom dia, Fauzi. Kelly falando contigo agora. Muito obrigada mais uma vez por estar com a gente aqui na Rádio Sputnik. O adiamento da análise da proposta no Senado produz efeitos práticos sobre as políticas de segurança pública em um ano eleitoral?
0: Bom dia, Kelly. Mais uma vez, é uma grande satisfação falar com você, com os ouvintes. Kelly, sim, a resposta é enfaticamente positiva. Esse atraso não é proposital. Nós temos no processo eleitoral um imenso gargalo de fiscalização, que é a fiscalização da prestação de contas, que é a única maneira que a gente tem de enfrentar dinheiro criminoso impulsionando campanhas políticas. Eu tenho conversado muito com muitos dos seus colegas em várias mídias sobre este assunto, que é um assunto seríssimo. Por quê? Porque os nossos mecanismos de fiscalização de contas são todos a posteriori. Tanto que a gente vê hoje pessoas sendo condenadas por campanhas financeiramente fraudulentas de eleição passada. A PEC, ela visa integrar as inteligências, como eu estava respondendo para o Arthur. Integrar as inteligências significaria dizer dar maior velocidade às investigações e poder pegar, ainda durante o processo eleitoral, informações de que o candidato X do partido Y para o cargo tal no estado qual está usando dinheiro do crime organizado. Por quê? Porque você integraria inteligências, por exemplo, do COAF com a Receita Federal e a Polícia Federal e, eventualmente, o Ministério Público do estado em questão, para dizer, opa, neste processo eleitoral está claro aqui que este dinheiro que está entrando tem seríssimas indicações de que se trata de dinheiro fruto do crime organizado. Mas sem a PEC, isto fica, vamos dizer, não é que é impossível fazer, mas a burocracia é imensamente maior. Então, o atraso da PEC, da apreciação da PEC, que não é um atraso casual, eu volto a dizer, esta PEC, ela tem a sua gestação ainda no momento que o ministro, ex-ministro Lewandowski estava lá, portanto, nós estamos falando do ano passado, mas já se avizinhava, né, que esta tramitação iria adentrar para o ano eleitoral. O Senado pura e simplesmente tirou o assunto de pauta. Por quê? Porque o impacto nas eleições seria evidentemente gigante. Nessas modestas contribuições aí em outras mídias e já tendo escrito algumas coisas a respeito, faz-se um levantamento das últimas eleições, principalmente de 2020 para cá, de 2018 para cá, né? Nós vamos encontrar casos e mais casos pelo Brasil afora de candidaturas impulsionadas por dinheiro criminoso. Então, isto é, na verdade, um desserviço ao Estado de Direito, a paralisação da apreciação desta PEC.
2: E se a gente for pegar esses exemplos, né, falar de, por exemplo, Rio de Janeiro, sobre essa questão, principalmente, né, de atividades ilícitas influenciando estruturas políticas e tudo mais, isso de fato é hoje, a gente tem que olhar hoje como um problema crucial, já que essas atividades ilícitas tradicionais, elas estão ampliando a sua atuação e estão entrando num núcleo que é, vamos dizer assim, fundamental, né, para a sua continuidade ou para a ampliação da sua atuação, que é a estrutura política, né? Pega hoje o Rio de Janeiro e a gente viu, né, até factualmente falando, várias questões envolvendo políticos que estavam ou estão na Assembleia Legislativa do Rio de Janeiro.
0: Sim, perfeitamente, Arthur. Esta movimentação do crime organizado, que para muitos analistas de segurança pública aparece com o rótulo ou a adjetivação, né, a sofisticação do crime organizado, é porque em inúmeras das suas manifestações, esses grupos criminosos, que são cada vez mais presentes, cada vez mais influentes na economia formal, né? E nós vimos isso na Carbono Oculto e em tantas outras operações policiais de um ano para cá, esses grupos aprenderam definitivamente que é muito mais lucrativo, oferece menos exposição, menos risco, entrar no campo político e construir uma bancada política financiada pelo crime organizado. Esta discussão, Arthur e Kelly, essa é uma das discussões que, no meu sentir, é uma discussão verdadeiramente existencial do Estado de Direito no Brasil. E por Estado de Direito não é apenas cumprimento de leis, mas verdadeiramente a vida essencial da democracia. Entre nós vivemos sim um momento de extremo perigo para as estruturas democráticas saudáveis, com a inserção cada vez mais profunda, horizontalmente, cada vez mais ampla, cada vez mais profunda verticalmente, cada vez mais ampla horizontalmente, no campo político, pelo crime organizado. Nós já não sabemos mais como lidar com os instrumentos jurídicos não penais, com os fatos derivados do crime organizado no direito administrativo, no campo político, no campo constitucional. O que eu quero dizer com isso, né, de uma maneira um pouco mais leiga? Nós precisamos atualizar as nossas estruturas jurídicas para que, uma vez verificado, e aí verificado é com sentença definitiva, transitada, em julgado, como se pode ainda manter válido um determinado projeto de lei ou uma determinada lei que tenha sido votada por uma pessoa que é condenada por ter sido financiada pelo crime organizado. Este é um viés um pouco diferente do núcleo central aqui da nossa conversa, mas é um dos caminhos para enfrentar a imersão do crime organizado no ambiente político. Porque, veja, o que acontece hoje, e é esta, digamos assim, a provocação às pessoas que estão nos ouvindo, que eu gostaria de fazer. O que acontece hoje? Se eu tenho, como você acabou de dizer, na Assembleia Legislativa do Rio de Janeiro, eu tenho deputado A, B, C, D, que foram condenados definitivamente porque usaram dinheiro do crime organizado nas suas campanhas e foram eleitos. O que eu faço com os projetos de lei dessas pessoas, com as leis que essas pessoas votaram? Não é possível mais, dentro da estrutura jurídica, olhar exclusivamente para os padrões clássicos de análise e dizer, eu não tenho o que fazer. Não, tem-se o que fazer sim. Sabe, a intelecção jurídica, a inteligência jurídica está aí com instrumentos para isso. Então, enfrentar o crime organizado no processo eleitoral é fundamental, mas também é fundamental que a gente construa um arcabouço jurídico para dizer os atos que essas pessoas praticaram não podem ser válidos, não podem gerar efeitos sociais. Mas essa é uma discussão ainda mais tímida do que a primeira que nós estávamos tendo aqui no começo da conversa.
1: E o fortalecimento da integração entre União, estados e municípios pode contribuir para enfrentar as organizações com atuação interestadual e transnacional, Fauzi?
0: Perfeitamente, Kelly. Isso é absolutamente essencial. Nós não podemos falar, por exemplo, do tráfico internacional de drogas na fronteira amazônica sem que as estruturas municipais de fiscalização de tributos, as estruturas estaduais de fiscalização de tributos, polícia e ministérios públicos e o equivalente na esfera federal não estejam integrados. Quanto mais fragmentado isso, pior é para a eficácia da investigação. Por isso que a PEC é essencial. A PEC visa coordenar tudo isso. Porque uma coisa que talvez muitas das pessoas que estão acompanhando não tenham ideia é que quando se vê, por exemplo, qualquer destas operações midiáticas, a operação, volto a dizer, né, Carbono Oculto, que é um ícone, e merecidamente é um ícone, foi uma coisa muito inteligente feita. Então você vê ali Polícia Federal, COAF, Receita Federal, Ministério Público dos Estados. Tudo isso só aconteceu porque houve boa vontade colaborativa entre todos, por uma série de fatores. E são fatores, às vezes, até de caráter personalíssimo. As pessoas de cúpula se conhecem, então o diálogo fica mais fácil. Mas não existe uma estrutura legal que coordene isso. Eventualmente existem alguns acordos cooperatórios, mas não são leis, são pura e simplesmente atos administrativos, que se forem cumpridos, tudo bem, se não forem, também não vai ter lá grande sanção para isso, né? O que a PEC chama é a necessidade de estabelecer-se uma estrutura legal cooperatória. Sem isso, cada dia sem isso é um dia a mais que a criminalidade organizada, sofisticada, vence uma batalha.
2: Agora, uma questão que entra aí nessa discussão, devido a essa dimensão internacional, né, que as facções brasileiras têm tomado, isso modifica um pouco a forma como outros países cooperam no combate ao crime organizado?
0: Sim, essa estrutura cooperatória internacional, ela é uma resposta com, ok, algumas fragilidades, vários pontos ainda em aberto, mas é a grande estrutura cooperatória que nós dispomos hoje. No campo jurídico, que importa muito, né? Porque, como a gente conversou há pouco, nenhuma dessas políticas existe sem que ela reverta em algo concreto. e esse algo concreto é um processo criminal pelo qual as pessoas vão ser julgadas e eventualmente condenadas, as estruturas jurídicas antigas de cooperação não faziam eco à complexidade da criminalidade atual. Então, nós, ao longo dos últimos 20 anos, sobretudo, sofisticamos bastante a cooperação internacional. E é lógico que, para determinados crimes, e aqui nós estamos focando no tráfico internacional de drogas, que é um foco muito legítimo, mas eu gostaria de acrescer a estas preocupações dois outros tráficos internacionais que são realidade no nosso ambiente geopolítico, que é o tráfico internacional de armas e o tráfico internacional de pessoas. Tá? Estas últimas, sobretudo, para fins de exploração sexual e trabalho escravo. E o tráfico internacional de armas é algo extremamente delicado quando se olha a movimentação geopolítica norte-sul. O que eu quero dizer com isso? Quando nós falamos de tráfico de drogas, a movimentação geopolítica é sul-norte, essencialmente. Ou seja, países da América Latina, que são corredores de exportação de drogas para o norte, geopolítico, ou são produtoras de drogas para o norte geopolítico. Mas quando nós olhamos o tráfico internacional de armas, que é o que alimenta a violência no sul geopolítico, esse movimento é o contrário, é norte-sul. Porque os grandes fabricantes de armas e os grandes traficantes de armas não estão no sul global, estão no norte global. E nesse ponto, não é segredo para ninguém, uma pesquisa michuruca no Google ou em qualquer outro buscador vai mostrar que as grandes quantidades de armas apreendidas em posse do crime organizado brasileiro, não são produzidas no Paraguai, na Argentina, na Colômbia. Essas armas vêm do norte global e, em particular, de dois países, Estados Unidos e Israel. Isso precisa cada vez mais ser esclarecido para todas as pessoas que querem discutir este assunto de uma maneira profunda e com a seriedade que ele exige.
1: E existem experiências internacionais de enfrentamento à infiltração de organizações criminosas nas estruturas do Estado?
0: Olha, existem, mas assim, isto vai variar muito, né? E aí há um componente estrutural, geopolítico nestas experiências, porque você pega países com baixíssimos índices de corrupção, é lógico que essa fiscalização, ela é socialmente inerente, né, a esses países. E aqui nós estamos falando do extremo norte geográfico europeu, dos países escandinavos, por exemplo, né? Para países do sul global, esta corrupção endêmica, né, ela faz criar, por exemplo, mecanismos que você olha eleição após eleição, você olha a ineficiência desses mecanismos. Agora, ao lado destes mecanismos, né, e da interferência do crime organizado nas eleições, há significativas indicações de que este crime organizado está ligado a inteligências de outros países para influenciar eleições. E aí o cenário fica extremamente complexo. Nós acabamos de ver agora as eleições colombianas, as eleições peruanas, onde, sobretudo a eleição peruana, onde isto acabou sendo o tema das eleições. Mas sim, existem experiências no direito comparado que barram ou pelo menos são mais eficazes em minimizar esta imersão do crime organizado. O que a gente pode, só para completar, o que a gente pode ver é que alguns países que culturalmente não estavam habituados a ver uma imersão tão grande do crime organizado na sua vida social, agora estão um pouco perdidos com isso. E o grande exemplo é Portugal. Né? Portugal é um país onde o crime organizado exportado do Brasil se instalou, e por uma série de fatores propícios para isso, sobretudo os acordos mútuos de reconhecimento de certas situações jurídicas, como profissões ou a facilidade para obtenção de cidadania, de residência, quer dizer, existia todo um ambiente favorável para que Portugal fosse a porta de entrada da exportação do crime brasileiro na Europa. Portugal hoje está tendo extrema dificuldade de enfrentar esta nova realidade. Tá? Então, esse é um outro ponto que também merece atenção.
2: E é curioso, professor, falar de Portugal, porque lá para o início dos anos 2000, se eu não me engano, eu lembro de ter feito uma palestra aqui no... fiz uma cobertura jornalística, né, de uma palestra aqui no Rio de Janeiro, falando positivamente do modelo de Portugal de combate às drogas, da classificação de usuário ou não, da reinserção desse usuário na sociedade, enfim, atrelando isso também no combate ao tráfico. Quer dizer, de certa forma, de lá para cá, isso talvez tenha mudado então, né?
0: Pois é, Arthur. Veja, a palestra, então, no ano de 2000, são 26 anos, né, de espaço entre uma coisa e outra. E o que que Portugal sofreu nesse ponto? Entendam os que estão nos ouvindo. Portugal é um país que hoje tem 10 milhões de habitantes, se tanto 11, ou seja, não é maior do que o estado do Rio Grande do Sul, e é um quarto da população do estado de São Paulo. Administrar determinados problemas sociais numa população desta magnitude se dá de uma forma em que você pode ter políticas públicas muito mais eficazes para tratamento de usuários, para políticas de prevenção de drogas, para políticas públicas de segurança pública que cercavam as tentativas de crescimento do crime organizado. Com o passar dos anos e a maneira como o crime organizado usou Portugal para entrar, por sua vez, na Europa, esta movimentação mudou drasticamente o cenário. Drasticamente o cenário. De sorte que não é à toa que a extrema-direita, que se vale em muitos países, e aqui no Brasil também, de alegadas promiscuidades com o crime organizado, essa extrema-direita, ela se aproprie do discurso da ordem e do discurso xenofóbico para exatamente fazer uma fachada de moralidade sobre uma situação que é a expansão da criminalidade organizada. Então, Portugal hoje reconhece que o seu momento social é outro e que o enfrentamento do crime organizado precisa se dar de uma maneira a coibir a sua proliferação na sociedade portuguesa, mas eles têm um olhar extremamente lúcido do ponto de vista político, sem que essas mecânicas de enfrentamento signifiquem a abolição do Estado de Direito, né? Esta é a grande diferença para boa parte das discussões que nós temos aqui no Brasil.
2: Muito obrigado, Fauzi Hassan Choucri, especialista em relações globais e direito penal internacional, mestre doutor pela USP, pós-doutor pela Universidade de Coimbra e promotor de justiça aposentado no Ministério Público de São Paulo. Obrigado mais uma vez, viu, pelas suas explicações e por dividir seus conhecimentos com os nossos ouvintes.
0: Eu é que agradeço, Arthur, Kelly, mais uma vez, muito obrigado pela oportunidade de estar com vocês e bom trabalho por aí.
2: Muito obrigado.
1: Obrigada, viu? Professor. Bom forte dia, abraço. Bom fim de semana.
0: Obrigado, boa noite. Bom trabalho. Tchau, tchau.
2: Tchau, tchau. Agora, 9:30.
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1: Agora 9:32 e o assunto é cultura aqui no Manhã em Foco na Rádio Sputnik. A peça Se Eu Fosse Eu, Clarices, do grupo brasiliense ATA, Agrupação Teatral A Macaca, estreia hoje aqui no Rio de Janeiro. O espetáculo é inspirado nos contos O Ovo e a Galinha, Miss ao Grave e Perdoando Deus, de Clarice Lispector, e percorre temas que atravessam o universo feminino, como maternidade, descoberta do prazer e espiritualidade. A montagem tem concepção, direção e atuação de Camila Guerra, Juliana Drummond e Rosana Viegas, e fica em cartaz até o dia 26 de julho no Teatro do Centro Cultural da Justiça Federal, no centro do Rio de Janeiro. E para conversar mais, para a gente contar sobre essa temporada que está chegando novamente aqui no Rio de Janeiro, a gente conversa com a Rosana Viegas, que é atriz e uma das diretoras da peça Se Eu Fosse Eu, Clarices. Bom dia, Rosana, bem-vinda à Rádio Sputnik e muito obrigada por aceitar nosso convite.
6: Bom dia, Kelly, bom dia, Arthur, bom dia, ouvintes da Rádio Sputnik, é um prazer estar aqui falando com vocês dessa manhã tão linda de estreia.
1: É, maravilha, vamos comemorar juntos então aqui, Rosana, e para você contar mais pra gente sobre o espetáculo, tá chegando hoje, na verdade, tá retornando ao Rio de Janeiro, né, depois de uma temporada no CCBB aqui no ano passado. Então eu queria que você começasse falando se pro palco do Centro Cultural da Justiça Federal vocês vão levar a mesma montagem, alguma coisa mudou, o que que você fala pra gente?
6: Não, é a mesma montagem. A gente, na verdade, estreou essa peça em Brasília em 2023. E a gente fez ano passado, né, em junho do ano passado, no CCBB, a gente veio com três peças do grupo, da agrupação Teatro Macaca. E a gente sentiu que o público carioca estava bem receptivo ao Se Eu Fosse Eu, Clarices. E a gente, vamos voltar com Clarice, que eu acho que o Rio gosta. Clarice Lispector morou no Rio de Janeiro, tem uma afinidade nessa maresia. Aí a gente conseguiu o edital do CCJF e voltamos agora e voltamos premiadas, porque a gente foi indicada a 6 categorias no Festival do Cine de Brasília. Uma das atrizes, Juliana Drummond, ganhou como melhor atriz. Então a gente está bem quente com o espetáculo, está bem afinado para vocês, a partir de hoje, assistirem a gente lá, naquele teatro que é uma gracinha, gente. É um teatro pequeno, bem confortável, 140 pessoas, ali na Cinelândia.
1: É aconchegante demais. E Rosana, como é que nasceu a ideia de transformar textos da Clarice Lispector em um espetáculo teatral?
6: Então, a próximo do centenário de Clarice Lispector, uma das atrizes trouxe o ovo e a galinha para fazer uma cena para um sarau. Aí a gente ficou, né, quem nasceu primeiro, né, o ovo ou a galinha? Mas que esse ovo, a galinha, esse texto, ele fala um pouco da questão até da maternidade, se a galinha só existe para ter ovos. E aí a gente, a partir desse conto, a gente ficou, cara, Clarice dá pano para manga para montar uma peça, né? Aí a gente escolheu mais outros textos, primeiro pensando nesse centenário de Clarice Lispector, mas nessa época tava tendo a pandemia, então a gente ficou meio parada só no sonho. Depois a gente começou a fazer umas oficinas com mulheres em estado de vulnerabilidade na periferia de Brasília, trazendo os contos de Clarice, fazendo oficinas de teatro com ela, de dramaturgia, e a peça foi costurando assim, através de vivências, né, de mulheres reais, contando seus dramas, mas a gente também vendo todos esses mistérios do feminino que existe em cada uma de nós. Nós somos três atrizes, três diretoras também do espetáculo, a gente compartilha essa direção, e foi criado assim, em oficinas, e um desejo de penetrar desses mistérios de Clarice Lispector, que ela é enigmática, mas ela assim, ela tudo que ela escreve ressoa demais no nosso coração, a gente se reconhece no âmago assim, do feminino, que a gente ela traz personagens que são às vezes até meio recatada, polida, mas que tem uma mulher selvagem dentro dela, que quer devorar o mundo, né? Clarice tinha uma liberdade bem misteriosa, mas uma liberdade enigmática. Todo mundo que lê Clarice fica, gente, que é isso? Isso me pegou aqui num jeito. Aí foi mais ou menos assim, através dos contos e na preparação do espetáculo, a gente andava com um livro bem grosso dela, que são todos os contos de Clarice Lispector. E a gente abria em páginas assim, aleatórias, e lia um trecho como se fosse Clarice Lispector guiando aquele momento daquele ensaio, né? Eu falei, que Clarice quer contar pra gente trabalhar hoje? E a gente foi fazendo assim, numa forma lúdica, apaixonada pelos versos, pelas histórias dela.
2: Bom dia, Rosana. Agora, Arthur falando com você.
6: Oi, Arthur.
2: Por que vocês escolheram, né, justamente esses contos? O que eles têm em comum?
6: Então, como a gente partiu do ovo e da galinha, que tinha uma questão pra gente, né, na nossa interpretação, porque Clarice, você pode interpretar de várias maneiras. A gente entendeu essa dualidade de ser mãe, de não ser mãe. A gente falou, que outras facetas a gente pode procurar? Aí a gente encontrou o Misa ao Grave, que é um texto, uma mulher muito conservadora no sentido de não expressar seus desejos, não conhecer o prazer feminino, né? Ela é muito travada mesmo, né? E aí ela tem essa personagem, ela sofre uma libertação. Ela conhece o prazer. E hoje em dia, até hoje um pouquinho melhor, a mulher não, parece que não é permitido a mulher sentir prazer, a mulher entender o próprio corpo, né? Aí a gente, vamos falar sobre isso, sobre o desejo da mulher. E aí também, pesquisando Clarice, a gente descobriu que ela também tem, ela está sempre questionando os mistérios da vida, da existência e de Deus, né? Tem essa afinidade espiritual de por que estamos aqui, qual a nossa ligação, né? Como é que a vida é gerada. Então a gente pegou esses três eixos para fazer a peça, porque também somos três atrizes, né? Mas a gente também coloca umas pitadas de outros contos, uma frase aqui, outra ali, que a gente, né, nessa imersão, nessa preparação, nessa criação, sempre a gente costura nessa dramaturgia, tem esses três textos que são os pontos nevrálgicos, né, da peça, mas tem frases emblemáticas também que fazem essa costura para a roda girar do espetáculo.
1: E o título Se Eu Fosse Eu, né, que já provoca uma reflexão sobre identidade. O que vocês traduzem nesse título? O que ele representa dentro da montagem? É justamente puxar então, essa reflexão?
6: É isso, porque Se Eu Fosse Eu também é um conto de Clarice, mas a gente usa ele um pouco numa cena meio de dança, então não é um texto falado, mas ele é a provocação de que se a gente for a gente inteira, quem a gente é, quem a gente tem a coragem de ser, sabe? Porque é ser uma pessoa inteira com todas as suas potências parece que é muito desafiador. A gente fica amarrando nossas próprias vontades, sabe? A vida às vezes nos coloca as máscaras, né? Máscaras em cada, no trabalho, dentro de casa. Uhum. E Clarice ela é provocadora nesse sentido. E esse se eu fosse eu, o que eu faria? Eu daria tudo que é meu e permitiria ao futuro o futuro, né? Ela fica provocando a gente. Tem até um texto, que é uma parte desse texto, que ela fala: se eu fosse eu, meus amigos não me reconheceriam. Uhum. Se eu fosse eu terminaria presa na cadeia. Porque eu faria coisas, né, que não daria muito certo para a sociedade.
1: Isso lá atrás, né? Imagina hoje, né? Clarice, como sempre, mais atual do que nunca.
6: Cara, então!
2: Essas cascas que a gente vive são muito engraçadas, né, cara? Que se a gente parar para fazer essa reflexão mesmo, se eu fosse eu, muita coisa ia ser diferente.
6: Então, né? Se a gente fosse a gente mesmo plenamente, né? Ter coragem de ser você mesmo é forte.
2: É muito difícil, né? Agora, o palco ele é transformado em uma cozinha onde o bolo é preparado durante a peça, né? Existe um simbolismo também desse espaço e dessa ação?
6: Então, é uma alquimia que a gente faz, né? Cozinha é uma alquimia. Geralmente, cozinha é um lugar bem frequentado numa casa, né? Todo mundo ali em volta da cozinha.
2: Oh, eu adoro.
6: E a gente... Então, e aí ficar preparando uma comida e pensando, né, na sua própria existência, né? Como é que a gente tá preparando aqui? Quem sou eu? Refletindo isso. E aí a gente vai cozinhando, faz o bolo. Porque a cozinha também, a Clarice, ela escrevia muito em casa, né? Ela criava os dois filhos, ela sentava, colocava a máquina no colo, escrevia, daqui a pouco ela estava fazendo almoço, daqui a pouco ela estava fazendo café da manhã. E como isso começou também com o Ovo e a Galinha é um texto que começa assim: de manhã, na cozinha, sobre a mesa, eu vejo um ovo. Ao ver o ovo, é tarde demais. É porque a Clarice pega uma coisa simples do cotidiano, ao ver um ovo, e aí ela tem uma epifania da própria existência. A gente, cara, vamos trazer esse espetáculo para dentro de casa? E esse ovo é quebrado, e aí faz parte da massa do bolo, sabe? Então vamos trazer para dentro de casa, que a gente, dentro de casa, a gente tem muitas reflexões, sobre reflexões da vida, né? Então a partir de coisas cotidianas, como tem um texto que é muito famoso da Clarice, que é Paixão Segundo de H, que ela vê uma barata, e a partir que ela vê uma barata, que ela tem horror à barata, ela... né, pensa em todos os medos do mundo. A gente tem um rato, que tem um texto dela também, que ela vê um rato e aí ela começa a discutir por que ela tá viva, por que Deus deixou ela ver um rato, né? Então Clarice tem essa coisa de que ela, como ela escrevia crônicas e contos dentro de casa, do cotidiano, da vida, a partir dessa simplicidade a gente vê uma gama de questões da própria existência, né? Por isso que a gente começou na cozinha, e a gente cozinha ao vivo, a gente faz um bolo ao vivo, frita a carne, faz um chá, sobe até aquele cheirinho gostoso de canela.
1: Maravilha!
6: De bife fritando.
2: Que delícia!
1: Rosana, e vocês três, né? As três atrizes do espetáculo permanecem em cena o tempo inteiro. Como é que é construir essa dinâmica coletiva? Porque não é fácil, né?
6: Não, mas a gente adora o desafio, né? Ser atriz no Brasil já é bem desafiador. Faz parte do teatro. E nós três já trabalhamos há muitos anos juntas. Nós somos de um grupo de Brasília, agrupação teatral Macaca, que na verdade são 13 atores. Nessa nossa versão pocket. A gente resolveu fazer, não, vamos fazer um núcleo, o núcleo duro feminino aqui e vamos falar sobre Clarice. E a gente já está muito azeitada, a gente trabalha muito tempo juntas. Então é uma grande diversão. E essa coisa do risco, né? De estar em cena é um risco. Estar em cena cozinhando é um risco. E não ter essa coisa de entrar na coxinha, não. A gente tá aqui, ó, verdadeiras, nos rasgando, nos dilacerando com amor, com essas palavras tão, tão fortes e tão, tão essenciais que são de Clarice Lispector pra gente, né? Porque ela ressoa muito na gente. E acho que é por isso que o público gosta, sabe? Quando você fala com gosto, uma coisa, é a máxima do teatro. Se eu não me divirto fazendo, você não se diverte me assistindo.
2: Agora, aproveitando, né? Você falou da companhia que foi fundada, né? Por Hugo Rodas, é um dos grandes nomes do teatro brasileiro. Qual o principal legado dele que permanece vivo na companhia, né? Que você pode falar pra gente?
6: Hugo é o nosso grande mestre, nosso pai, assim, é um uruguaio, né, radicado em Brasília. Ele morreu em 2022, mas ele era parceiro de Zé Celso, ele foi o mestre de todos os atores de Brasília, né? Talvez o Rio não conheça tanto, mas ele já veio para cá, dirigiu Marília Gabriela, era parceiro do Abujamra. E o legado que ele trouxe pra gente, né, eu considero ele como meu segundo pai, é de você sempre fazer o melhor, você dar o seu melhor, sabe? Dar a sua potência. E ser resistente fazendo teatro no Brasil, né? Que você precisa de uma resiliência. Pela falta de políticas públicas, por ser uma carreira também que não tem garantias de tempo de serviço, não tem 13º, não tem carteira, não tem nada, não tem férias. Ator, quando tá sem trabalhar, ele não tá de férias, ele tá desempregado.
1: Verdade. E a Rosana Viegas, para esse pessoal que tá ouvindo a gente aqui na Rádio Sputnik, ela é atriz aí, tá trazendo pro Rio de Janeiro esse espetáculo, Se Eu Fosse Eu, Clarices, aí junto com a companhia Grupo Brasiliense ATA, né? E ela tá na novela da Quem Ama Cuida, né? A Rosana Viegas, inclusive, faz o papel da Zeni, que recentemente deu uma facada na Adriana. O pessoal não tá muito feliz com você na novela, não, né? Mas não, parabéns, gente, pela sua atuação, tá maravilhosa, viu?
6: Eu tô assustando todo mundo, eu ando aqui na rua no Rio de Janeiro, porque todo mundo, você é perigosa, você é má. Eu, gente, é a Zeni, eu sou gente boa, viu?
1: Como é que tá sendo?
2: Só mostra o bom trabalho, né?
1: É isso aí, estão reconhecendo aí.
2: Da personagem.
1: Esse é um bom ator, né? Que causa catarse aí, pro bem ou pro mal.
6: Então, fazer uma vilã é um grande presente. Aproveito pra agradecer aí a Globo, Valci Carrasco, Cláudia Souto, que escreveram, a Amora Maltner, né? Que é diretora da novela, diretora artística. É um presentaço fazer a Zeni, e ela tá assim bombando na TV, no Instagram, nas redes sociais, toda hora eu vejo um corte, um meme, né? Fazer a vilã tem seu lado positivo, né? Fica todo mundo querendo que você se dê mal, você fica pop.
2: E o vilão marca, né? O vilão marca demais, assim.
6: Então, Marco, eu tô conhecendo esse lado agora, né? Ainda mais com... rivalizando com a Adriana, a Letícia Colim, que é uma atriz espetacular, um doce que o público ama, que trabalha imensamente bem, a Jennifer Nascimento também, que faz a Nancy. Então eu peguei, briga de cachorro grande.
1: Mas que legal, que legal, tá tendo todo sucesso, esse reconhecimento é bom, sinal de que seu trabalho tá sendo bem feito, né, e as pessoas estão curtindo aí, né, não, mesmo sendo uma vilã, né, a gente também curte vilãs.
6: Sim, é pra dar um tempero da novela, né?
1: Exatamente, tem que ter um antagonista, senão a história não anda, né, Rosana?
6: Então, é assim, taca fogo, tá tudo certo.
1: Agora, voltando ao Se Eu Fosse Eu, Clarices, tem alguma cena do espetáculo que costuma provocar maior impacto emocional no público? Vocês percebem? Porque assim, se tratando de Clarice Lispector, a gente já imagina um espetáculo maravilhoso de ponta a ponta, mas tem algum momento assim assim que vocês percebem, poxa, esse é o grande momento mesmo de chamar a atenção do público, de causar aquele impacto mesmo, sensibilizar?
6: Eu vou tentar não dar tanto spoiler.
1: Claro.
6: Um grande momento que é sobre a libertação do desejo feminino, né? Dessa personagem que eu falei, que ela é muito, ela reprime todos os desejos dela e que depois ela tem uma libertação. Tem uma interação com a plateia e a plateia toda começa a uivar. Imagina só, todo mundo entra no jogo, caraca, e começa a uivar. Caraca. Então acho que esse é um grande momento, assim, né? Porque vai, todo mundo entra no jogo e aí é bem gostoso ver quando a plateia entra mesmo, sabe? Uhum. E é isso, né? A gente precisa também falar sobre isso, né? A mulher também não só existe pra cuidar, pra ser mãe, ela também tem todo o direito de se conhecer e viver com plenamente o prazer dela. Mas assim, é tudo muito bonito, bem feito, nada explícito, mas que a plateia entra e as mulheres adoram o uivar com a Miss Algrave, que é essa personagem, né, da Clarice Lispector. Eu considero um desses momentos mais potentes, assim, do espetáculo.
1: Poxa, legal.
7: Legal, legal.
1: Deu curiosidade.
7: A peça, ela também incorpora relatos, experiências de oficinas com mulheres em situação de vulnerabilidade, né, no Distrito Federal. De que maneira essas vivências aparecem no espetáculo?
6: Então, eu acho que no momento que a gente fazia as oficinas, a gente prestou muita atenção de onde eram os pontos assim que elas ficavam mais mexidas, né? E aí tem algumas pequenas frases que a gente colocou mais pelo final do espetáculo, de uma reflexão. Né, a gente usa algumas frases dela e também na hora da gente fazer essa edição dos textos, né, a gente, esse olhar delas ajudou a gente a selecionar quais eram os melhores trechos da peça, né, o que realmente fazia sentido a gente falar ali, né, o que para elas ressoava, o que emocionava elas, né? Elas também foram grandes curadoras daqui algumas, ou tem trechos que são selecionados, principalmente do Ovo da Galinha, que era um conto muito grande, foi muito baseado no olhar delas, no que elas entendiam, no que fazia sentido. E, como eu falei, tem uma cena específica que são frases delas mesmo. Mas foi muito impactante a gente fazer isso. A gente estava começando essas oficinas logo depois da pandemia, todo mundo de máscara. A gente ia lá para Ceilândia, numa casa-abrigo, onde mulheres às vezes estavam ali escondidas de homens, dos companheiros que batiam nelas, sabe, protegidas pela polícia, mulheres que foram estupradas, mulheres, enfim, era uma realidade muito impactante pra gente, né, que de alguma forma tem mais privilégios, e trazer Clarice pra elas deixou marcas, tatuagens na nossa alma, né, então assim, é com muito carinho que a gente honra essa vivência com elas, que nos azeitou mesmo, né, para não ficar tão distante Clarice Lispector, porque às vezes tem gente que fala assim, mas não entendo nada da Clarice, é muito enigmática. Então essa curadoria junto com elas, não, gente, a Clarice, ela penetra na alma, ela é só falar com jeitinho, só selecionar bem que vai todo mundo entrar, né, nesse mundo dela.
1: Ah, maravilha. Bom, pra gente terminar, Rosana Viegas, o papo tá ótimo, tá todo mundo aqui já curioso pra assistir Se Eu Fosse Eu, Clarices, mas queria que você despedisse da gente, deixando aí o convite pros nossos ouvintes assistirem ao espetáculo até dia 26 de julho, fica à vontade, tem tempo aberto pra se programar.
6: Gente, ó, vai ser um prazer recebê-los todos, todes, todas, no Centro Cultural da Justiça Federal, de 3 a 26 de julho, sexta, sábado e domingo, às 19 horas, ali em frente ao metrô Cinelândia, mas se você for de Uber, dá pra entrar também ali pela Rua México. Não, eu tenho que dar um aviso, domingo, a gente não vai apresentar esse domingo, porque o Brasil...
1: Ah,
6: vai
1: jogar. Esse domingo tem jogo do Brasil, 5 da tarde, exatamente.
6: Esse domingo... Às 5 da tarde, como a peça é às 7 horas, a gente falou, ninguém vai chegar no teatro, vai estar parado. Então, domingo a gente não vai ter. Essa é a exceção, né? É. Mas as sextas, sábados e domingos, até dia 26 de julho, às 7 horas da noite, ingressos no Simpla. É, pode também. É, a gente está no Instagram, que é @claricescriativas. Uhum. Tem também o Instagram do grupo, que é @agrupaçãoteatralmacaca. Esperamos todos vocês. Vai ser um prazer essa volta ao Rio de Janeiro, que recebeu a gente tão bem ano passado. A gente fez questão de voltar nessa cidade que a gente ama.
1: Ai, maravilha. Bem-vindas, então. Quem quiser assistir, fica em cartaz até dia 26 de julho. Então, Se Eu Fosse Eu, Clarices, no Teatro do Centro Cultural da Justiça Federal, como a Rosana falou pra gente aqui, pertinho do metrô, Avenida Rio Branco, 241, no centro do Rio, pertinho do metrô mesmo, da estação Cinelândia. Só chegar para conferir esse espetáculo maravilhoso que está prometendo as meninas de volta aqui ao Rio de Janeiro, para serem recebidas, abraçadas pelo público carioca. E muito obrigada, Rosana Viegas, atriz e uma das diretoras aí do espetáculo também, Se Eu Fosse Eu, Clarices, que tá na novela das oito aí, fazendo maldades com a nossa querida Adriana, mas mandando muito bem no seu papel. Parabéns, viu? Sucesso para você e para todas as meninas aí do espetáculo, para toda a agrupação teatral A Macaca. Parabéns pelo trabalho de vocês, viu?
6: Obrigada, gente. Espero vocês lá,
1: Certeza. Quero muito assistir. Eu tô curiosa aqui. Estaremos lá, com certeza. Muito obrigada, Rosana.
6: Obrigada aí pelo espaço, gente. Viva o teatro.
5: Viva.
6: Vambora.
1: Beijo, bom dia, bom fim de semana, bom estreia pra vocês, viu? Tudo de bom.
6: Obrigada. Tchau.
1: Tchau. 9h55.
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1: Com ele,
5: Thalisson
1: Martins.
8: É, sexta-feira, sextou, bom dia.
2: Faltam dois dias.
1: Ai,
8: bom dia pra você, Kelly Muniz. Bom dia, Arthur Neto. Vamos falar um pouquinho da seleção brasileira, mas antes quero falar dos jogos de ontem, que a Copa do Mundo segue pegando fogo. E ontem nós tivemos três grandes jogos, né? A Espanha passou pela Áustria tranquilamente, né? A vitória por 3-0. E Portugal fez um jogaço contra a Croácia, foi decidido no último minuto, né? Cristiano Ronaldo deixou sua marca e o reserva dele fez o gol no finalzinho. Tivemos polêmica da arbitragem. De qualquer maneira, foi um jogo muito interessante e vamos ter agora Espanha e Portugal na próxima fase, normalmente as oitavas, né? Eu acho que vai ser inclusive o grande jogo das oitavas, né? Até então, porque Espanha e Portugal, a Espanha tem um título antes de Copa do Mundo, Portugal não tem, mas é uma grande seleção também, tem de um lado Cristiano Ronaldo, do outro Yamal, né? Ou seja, um garoto bem novo e um cara de 41 anos, né? Vamos dizer um coroa. Quando eu falei coroa, a cara até me olhou assim. É porque você também é. Porque assim, eu tô com 39, Cristiano Ronaldo tá 40, eu tamo quase igual. Né?
1: Ele é futebol, coroa, é coroa, né?
2: Não, é que futebol, já é um bom velhinho.
1: Olha,
2: já
1: o Messi aí, vocês falam.
8: Mas ele é mais novo que o Cristiano Ronaldo. Cristiano Ronaldo tem 41, Messi tem 39.
1: Pois então, os nossos meninos coroas mandando muito bem.
8: Mandando bem, né? Mas assim.
2: E vou te falar, por exemplo, se eu falar o Messi, inclusive, pode dizer que ele tá melhor que o Yamal. Yamal na Copa, né?
8: O Yamal tá indo mal.
2: Então.
1: Yamal não. Brinda
2: a profecia.
1: Tá mal, né?
8: Mas brincadeiras à parte, também tivemos ontem Suíça e Argélia, um jogo que foi na madrugada. Poucas pessoas assistiram esse jogo, que tava muito tarde.
2: Eu não consigo.
8: Duas equipes que, digamos assim, a gente não espera muito, apesar que tem o Embolo, que tá num grande momento, atacante bom, o jogador da Suíça, o time da Suíça. É uma equipe forte também da Copa do Mundo, né? E temos hoje jogos também interessantes. O Yuri vai estar de olho nesse jogo aqui, Austrália-Egito. Ele que é torcedor da Austrália, devido à sua, né,
1: ancestralidade.
8: Né? O pai dele é australiano. Argentina, Cabo Verde, vamos torcer muito para Cabo Verde, tenho certeza, para o vozinho fechar o, mas vai ser difícil, tá? E temos também Colômbia e Gana, para mim um jogaço também. Duas escolas muito interessantes para a gente acompanhar. E a seleção brasileira entra em campo domingo contra a Noruega. Ainda não temos, né, um time titular. A seleção brasileira treina hoje a partir das 11 da manhã. Ontem o Rayan foi poupado do treino por controle de carga, né? Apesar de ser muito novo, mas precisa também, porque os músculos podem dar ruim, né? Eles fazem os exames lá para ver se pode dar algum problema. De qualquer maneira, o Rayan vai pro jogo sem nenhum problema. E a grande dúvida é quem vai substituir o Paquetá, que provavelmente está fora da Copa. Ao que tudo indica, teremos aí Danilo Santos. Mas pode ser também para enganar a galera. Ele pode entrar com outro jogador, com o Martinelli, ou com o Endrick, ou qualquer outro jogador. Vamos aguardar. Tem o treinamento de hoje e amanhã. Mais um treinamento fazendo esse jogo Brasil e Noruega. Domingo, 5 da tarde. De um lado, Vini Júnior. Do outro, Haaland e companhia. Mas eu acho que o Brasil é favorito. E vamos fazer o seguinte, vamos trazer o nosso palpite
7: um pouco
8: pra você participar, né, Kelly?
1: É, né? Obrigada.
8: É, Brasil e Noruega.
1: Obrigada. Eu, olha, toda vez eu falo isso, eu falei do Japão e Brasil, um a um, que é pra prorrogação.
8: Ainda bem que teve o Martinelli esse, pra fazer o
1: pois
8: gol.
1: Pois é, me salvou, não que eu esteja torcendo pra isso, mas é pelo embate ali que eu achei que fosse difícil. Se o Japão eu achei que fosse difícil, aqui eu acho que vai ter prorrogação, hein?
8: É. Caramba, eu acho que vai ser 2 a 1.
7: 3 a 2 Brasil.
8: 2-1 Brasil. Igual o Japão.
1: 2-2 e vai pra prorrogação.
8: Que eu quero errar que seja um jogo tranquilo. Mas é complicado.
7: Se for no ritmo da Kelly, eu vou acertar, porque no finalzinho vai ter o terceiro gol brasileiro.
1: Vai ser 3-2. Então tá bom.
7: Tomara, Kelly.
1: 2-2 e vai pra prorrogação, galera. Sinto muito.
8: Então, amanhã teremos arquibancada no ar. Vamos trazer nossas opiniões e muita informação também. É isso.
1: Obrigada, valeu. Alisson. Valeu. Fica por aqui amanhã em Foco. Obrigada pela sua companhia. Excelente fim de semana. Segunda-feira estaremos aqui às 8 da manhã, mas fique informado na Rádio Sputnik. Tchau, tchau.
7: Valeu, tchau, tchau.
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2: Hoje é sexta-feira, 3 de junho de 2026. Criminosos sequestraram 5 ônibus para usar como barricadas em vias da Cidade de Deus, na Zona Sudoeste, na manhã desta sexta-feira. A Polícia Militar realiza uma operação pelo segundo dia seguido na região e até o momento o homem foi preso. De acordo com a PM, agentes do 18º Batalhão de Jacarepaguá, com apoio de unidades do 2º Comando de Policiamento de Área, atuam para restabelecer a ordem, a paz social e também desarticular organizações criminosas. Durante a ação, criminosos bloquearam a estrada Miguel Salazar Mendes de Moraes, principal via de acesso à Cidade de Deus, com ônibus e objetos em chamas. A rua Edgar Werneck também foi bloqueada. Até o momento, um homem foi preso. A Polícia Federal deflagrou nesta sexta-feira uma operação com o objetivo de desarticular uma organização criminosa especializada na lavagem de dinheiro proveniente do tráfico internacional de drogas. Ao todo, são 11 mandados de prisão temporária e 7 foram cumpridos até a última atualização da polícia. Entre os presos está Estela Stephanie Nunes Henrique de Oliveira, alvo de sanções dos Estados Unidos na última quarta-feira por suposta ligação com a facção criminosa Primeiro Comando da Capital, o PCC. Todos os presos serão levados para a sede da PF em São Paulo. O empresário Vitor Henrique de Oliveira, chamada também alvo de sanções dos Estados Unidos, está entre os procurados pela PF, mas está foragido.
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2: Uma faixa do túnel Santa Bárbara está ocupada neste momento devido a um utilitário enguiçado no sentido Laranjeiras, trânsito lento com pontos de retenção ao longo da via Sete Rio no local. Eu sou Martins para o Radar Sputnik. Agora são 10h02.
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4: Bom dia, está no ar o nosso Jornal de Economia nesta sexta-feira, 3 de julho. Muito obrigado pela sua companhia, você que vai seguir conosco para entender tudo o que está acontecendo na economia do Brasil, também os reflexos do que a gente vem recebendo aí do cenário internacional. Comigo então, a partir de agora, Dani Zanata, agora 10h04 no Jornal de hoje. Você vai conferir entrevistas sobre o endividamento do brasileiro. 5 em cada 10 adultos estão inadimplentes no Brasil, de acordo com o mapa da inadimplência e negociação de dívidas da Serasa. Vamos analisar o que está reforçando esse aumento do endividamento e o que mais pesa no orçamento das famílias brasileiras. Também o que explica a diferença entre os estados. E ainda uma análise sobre o imposto seletivo que entra na reta decisiva da reforma tributária. É o chamado imposto do pecado. Hoje você vai entender quais setores estão enquadrados neste imposto, como os produtos e serviços considerados prejudiciais à saúde e o meio ambiente vem sendo tratado, quem pagará mais, também quem ficou de fora e por que que o atraso na regulamentação pode abrir um rombo bilionário nas contas públicas. Ainda nos destaques desta sexta-feira, você também vai saber que o Brasil confirmou uma nova rodada de negociação com os Estados Unidos sobre aquela possível tarifa extra de 25% prevista para ser imposta a produtos de exportação brasileira. Também, apesar do prejuízo recorde dos Correios, as estatais brasileiras têm lucro maior em 2025. O governo divulgou ontem o conjunto das estatais, que registraram um lucro líquido de 169 bilhões e 400 milhões de reais. Hoje, feriado nos Estados Unidos reduz a volatilidade no preço do petróleo, enquanto o mercado aguarda ainda um acordo definitivo no Oriente Médio. Fica aí com a gente que em seguidinho eu vou trazer a cotação desse petróleo, também outros indicadores e moedas da abertura do mercado financeiro. Lembrando você pode nos

0: 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Agora 10:06.
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0: Olhando aqui para o nosso mercado financeiro, na sessão desta sexta-feira, o que a gente tem de diferença nessa sexta? Olhando para o petróleo aqui, registrando pouca variação nessa sessão de sexta, em função do longo feriado dos Estados Unidos aí, nesse dia aí, já que antecede o dia da independência dos Estados Unidos, celebrado amanhã, enquanto os investidores estavam mantendo uma expectativa de que os esforços para consolidar aquele acordo definitivo no Oriente Médio entre Estados Unidos e Irã possam ser bem sucedidos. Ainda a gente tem essa indefinição. Os mercados estadunidenses permanecem então fechados nessa sexta devido a esse feriado, e isso também reduz então a volatilidade no petróleo. E o que a gente quer entender aí é o tráfego marítimo, como é que vai sendo essa retomada pelo Estreito de Hormuz, que responde aí pela grande importância de 20% a 30% de todo o petróleo que é transportado por esse canal ainda. Então depende desse acordo final, oficial, entre Estados Unidos e Irã, para que esse nível possa voltar aí a ser trabalhado da melhor maneira. E esse nível de incerteza, ele permanece elevado depois de que os dois países trocaram os ataques lá no último final de semana, na sequência de ataque aí partindo do Irã contra um navio de carga. Então a gente vai acompanhar também o que deve acontecer nesse próximo final de semana, e possivelmente a gente tem alguma diferença aí para trazer para você de como deve fechar o petróleo hoje, e a diferença de que deve abrir aí na segunda-feira, depois do que deve acontecer no final de semana de entendimento no conflito no Oriente Médio. E também isso vai trazendo reflexos para o dólar. Dólar também está em queda hoje, o dólar em 0,45%, cotado nesse momento em R$5,17. O dólar abriu a sessão até com um recuo menor, agora está um pouquinho maior já, então 0,42%. O petróleo aí também, que vem dos dados de emprego dos Estados Unidos que a gente trouxe ontem, isso seguiu muito no centro das atenções dos mercados financeiros global, né? O payroll, o resultado oficial de mercado de trabalho americano, que foi divulgado e apontou uma criação de 57 mil novos postos em junho, isso abaixo do que estava sendo esperado. E também o euro, vamos olhar aqui para a moeda europeia, cotada nesse momento em R$5,94, uma queda também de 0,42%. E Bovespa abrindo neste momento, em seguidinho a gente vai analisar também com o nosso especialista como é que fica a volatilidade da Bolsa Brasileira em função também do feriado nos Estados Unidos, se isso reduz um pouco também os investimentos. E Bovespa, que fechou ontem 172.788 pontos, se mantendo numa estabilidade. Agora 10:09.
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0: Muita gente vem falando aqui sobre endividamento dos brasileiros, os programas também do governo federal para tentar auxiliar nessa renegociação de dívidas, e a inadimplência, ela voltou a atingir, nos dados do mês de maio, um patamar histórico no Brasil. Conforme o mapa da inadimplência da Serasa, o país já somava mais de 83 milhões de brasileiros com o nome negativado, o que equivale a 5 em cada 10 adultos brasileiros. As dívidas, elas ultrapassam ultrapassam 568 bilhões de reais, com um débito médio por pessoa no valor de R$ 6.814. Mesmo com a entrada desses programas de renegociação do governo federal, como o Desenrola Brasil, o número de inadimplentes continua crescendo. A gente vai olhar aí também para os estados hoje, quais regiões concentram as maiores dívidas dos brasileiros. E para responder algumas dúvidas, quem conversa com a gente neste momento é o Rodrigo Costa, que é especialista da Serasa em educação financeira. Bom dia, Rodrigo. Muito obrigado pela sua disponibilidade de falar conosco.
2: Bom dia, Renata. Bom dia aos ouvintes também. Obrigado pelo espaço.
0: Rodrigo, a inadimplência, a gente está percebendo ali que volta a bater recordes atrás de recordes, né? Esse crescimento em maio, 5 a cada 10 brasileiros, então metade, e são adultos, né? Metade dos adultos no vermelho está chamando atenção, principalmente no momento em que existem programas de renegociação de dívidas. Por que que esse cenário, ele se mantém? Não adianta a gente olhar para programas só sem pensar nos juros elevados?
2: Renata, essa é uma questão interessante, porque a gente precisa fazer uma avaliação, não somente olhando o cenário atual, né, desse crescimento que a gente observa na curva, mas também olhando do ponto de vista da estrutura da nossa sociedade mesmo, enquanto comportamento do consumidor, né? Então a gente fala de um consumidor que não foi doutrinado, que não foi ensinado a ter educação financeira como uma questão básica do seu dia a dia. Os inadimplentes, de maneira geral, não são novos inadimplentes. Apesar do crescimento, a gente observou que no mês de maio o crescimento ele foi menor. Então, quando você compara o cenário de inadimplência e os programas sociais, de fato, os programas sociais por si só não são suficientes para resolver o problema na causa raiz, porque, de novo, é uma questão muito mais estrutural do que pontual. Mas, em momentos assim, esses programas, eles aceleram uma melhora, né? Eles estimulam uma melhora. Então, para momentos de curto prazo, vamos colocar assim, os programas, eles surtem um certo efeito, porque neste mês de maio, a gente observou um aumento na inadimplência, mas um aumento num percentual menor do que vinha acontecendo nos meses anteriores. Muito provavelmente, né, sem fazendo uma análise ainda superficial aqui, mas o efeito do programa do governo, né, do Desenrola, pode sim ter contribuído para essa desaceleração, apesar do crescimento, porque a gente fala que as negociações estão concentradas no principal motivo de dívida, que é com cartão de crédito, financiamentos, empréstimos, enfim. Então, de maneira geral, é isso. Assim, o cenário é sim preocupante, o número cresceu, mas ele cresceu numa proporção menor do que vinha crescendo antes.
0: Rodrigo, então você traz aí, né, que o que está liderando a origem dessas dívidas principalmente são esses cartões de crédito e empréstimo. Isso se mantém, a gente vem atualizando aí desde o ano passado essas dívidas e isso tem de fato pesando muito no orçamento das famílias. Rodrigo, só deste ponto, quem está conversando com você agora é a Dani, a Renata, nossa produtora, que nos auxiliou aí muito no contato com você. Aqui é Dani Zanatta. Eu vou continuar partindo de um ponto agora, Rodrigo, do valor médio por pessoa que está inadimplente, já supera R$ 6.800, esse valor médio devido por inadimplente. Isso é mais de 4 salários mínimos. Qual é a preocupação com relação a esse valor aí? Ele é mais pelo valor absoluto ou pelo ritmo de crescimento?
2: Olha, tem um pouco de tudo, mas assim, o que mais chama atenção nesse ticket médio, né, de 6 mil em dívidas, isso equivale aproximadamente, considerando o ticket médio da dívida, que é em torno de R$ 1.000, R$ 1.500, é como se o consumidor ele devesse a 5 instituições diferentes, ele devesse 5 boletos, 5 dívidas diferentes. E aí, quando você faz a correlação com o principal motivo de dívida, que é com cartão de crédito, a gente consegue entender que o cenário macroeconômico de maneira geral fez com que esse consumidor utilizasse do cartão de uma forma não muito planejada, né? A gente sempre recomenda que o cartão de crédito seja utilizado com cautela para compras pontuais, compras que esse consumidor realmente precise fazer alguma reforma em casa, enfim, situações mais específicas, de maneira que ele consiga ter um controle melhor sobre as parcelas. Só que o cenário foi contrário, né? Na linha do tempo, o principal motivo continua sendo cartão de crédito e dívidas com bancos, empréstimos, né, principalmente empréstimos, porque a renda básica desse consumidor, ela foi suprimida, ela está comprimida, ele não consegue arcar com os custos do dia a dia, por exemplo. Então ele termina aqui fazendo a feira no cartão de crédito. Feira é uma compra que vai acontecer todos os meses, então naturalmente isso pode gerar uma bola de neve. Então é muito específica essa condição do cartão para essa situação da inadimplência nesses últimos meses, com a alta dos juros e outras variáveis que fizeram o poder de compra do consumidor diminuir, porque de fato o consumidor ele inclinou o seu controle financeiro, levando o cartão de crédito como se fosse uma extensão de sua renda. Então, é importante que esse item seja pontuado, porque isso influenciou também nesse ticket médio tão elevado, porque no geral são dívidas com mais de um cartão de crédito dentro desse pacote de 5 dívidas médias para o consumidor.
0: E esse agravante que é maior com cartões de crédito, Rodrigo, isso também justifica o fato ali de que muitas pessoas conseguem renegociar as dívidas, principalmente com esses programas do governo, mas eles acabam voltando para a inadimplência pouco tempo depois. Por que desse ciclo? Ele também é em função dos cartões?
2: Olha, é aí que mora a questão da educação financeira, sabe? É onde a gente toca no ponto da importância dessa educação financeira, de forma que o programa social, junto com mais consciência, com mais planejamento, com o consumidor mais ciente de como administrar sua renda, ele não volte mais ao cenário de inadimplência. Então, por isso que os programas, eles surtem um efeito, mas esse efeito, ele não é perene, ele não é de longo prazo, se não houver em paralelo ações consistentes que levem a esse consumidor para uma outra tomada de consciência, para uma outra forma de agir com o seu dinheiro. Então, a Serasa, por exemplo, dentro desse contexto, oferece muitos conteúdos de educação financeira, né? É um dos nossos principais pilares, além do feirão Serasa Limpa Nome, que acontece todo ano. Mas a oportunidade do feirão, a oportunidade dos programas sociais como Desenrola Brasil, é muito mais para impulsionar e facilitar o acesso a condições especiais de negociação. Mas se esse consumidor não mudar a rota e ter um comportamento mais planejado com o seu dinheiro, dificilmente ele vai conseguir sair da inadimplência de uma maneira definitiva. Então, é importante chamar a atenção para a organização que esse consumidor precisa ter depois que ele limpa o nome, né? Para ele não ter o nome sujo de novo. Muita gente consegue porque sabe o quanto é difícil ficar com o cadastro negativado e impossibilitado de realizar sonhos financeiros, de novas conquistas, enfim. É muito complicado. Então, é importante a educação financeira ser a principal pauta, até mesmo antes desses programas que são importantes, mas que não resolvem de maneira definitiva.
0: E fazendo um raio-x aqui dos estados, Rodrigo, na tabela, inclusive, ali de inadimplência do mês de maio, mostram algumas diferenças importantes aqui entre os estados. Eu estou olhando pelo ticket médio de dívida por inadimplente. Primeiro, mostra o Distrito Federal, somando R$ 9.737 por inadimplente, liderando esse ranking. Tem alguma coisa específica, substancial no Distrito Federal que justifica esse número?
2: Olha, a gente não consegue nesse momento entrar nesse nível de detalhe. A gente faz muitas pesquisas pontuais, né, regionais. Esse dado é fresco, é um dado de maio, então a gente não tem o detalhamento específico da região, mas a gente entende de maneira geral que tem muita influência do comportamento local, do custo de vida local. Então a renda per capita também é uma variável importante que varia de estado para estado. A gente tem que levar em consideração o comportamento do consumidor, que geralmente a gente observa isso através de pesquisas, mas de maneira geral as variáveis que definem aquela região, economicamente falando, elas podem influenciar nesse ticket médio, sabe? Então, acho que o ponto mais central aqui é de fato o comportamento do consumidor, que em linhas gerais, quando a gente olha os principais motivos de inadimplência em todos os estados e todas as regiões, se concentra ainda na questão de bancos e cartão de crédito, e o segundo maior motivo com as contas básicas, né, que é um outro ponto de atenção importante, contas de água, de luz, é o segundo maior motivo na maioria dos estados de inadimplência, e que no geral, por comportamento, é quando o consumidor está tão apertado que é a conta que ele deixa para pagar depois, e aí termina que não conseguindo pagar e aquilo vira uma inadimplência, mas no geral é isso.
0: E só para pontuar aqui, né, quem é que tem o ticket menor, médio, aparece a Bahia com R$4.477 por inadimplente, depois vem Maranhão e, por último, lá no ticket menor, Sergipe com R$5.028 por inadimplente. Rodrigo, quando a gente entende a diferença nesses tickets, se for um ticket maior, isso significa necessariamente que aquela população, ela está numa situação, o Estado, numa situação financeira, será pior ou a gente tem que olhar, não, pontualmente cada família?
2: É importante olhar pontualmente cada família, mas quando a gente olha um dado que ele se expande nesse sentido, né, já está falando de uma média, e a média é maior, então muito provavelmente aquela região tem características específicas, às vezes uma carga tributária maior sobre o combustível, por exemplo, ou seja, a cesta básica ali também pode ter uma influência, que a gente também tem esse acompanhamento paralelo, né, no cenário econômico, então a cesta básica, o valor médio da cesta básica naquela região pode ser maior, e isso pode influenciar em todo o contexto desse consumidor, dessa família. Imagina que hoje, com o cenário de inadimplência mais apertado, vamos dizer assim, esse consumidor precisa fazer a compra do mês no cartão de crédito. Se ele mora numa região que a cesta básica é mais cara, naturalmente a fatura do cartão de crédito vai ser mais salgada. E aí, naturalmente, o ticket médio da dívida vai ser maior. Então, tem essas características, sim, regionais, como carga tributária e valor médio da cesta básica, que podem influenciar no ticket médio da dívida desse consumidor.
0: E Rodrigo, quando a gente olha por regiões assim, tem alguma situação, alguma atenção especial de regiões do país que acabam tendo uma deterioração mais rápido, também da capacidade de pagamento, que como você pontuou, né, precisa entender a soma disso, a renda, o custo de vida. Também há estados em que tem um acesso de crédito maior ou menor e isso acaba sendo um indicador de endividamento das famílias?
2: Isso também pode ser uma variável, tá? É possível que haja essa fotografia, mas, de novo, o endividamento da família, além da gente considerar esses pontos que são mais macroeconômicos, né, que afetam a população de maneira geral, tem as questões pontuais de cada família que precisam ser levadas em consideração. Naturalmente, aquelas regiões onde o cenário de inadimplência é menor, então aquelas famílias, elas têm um controle financeiro melhor. A gente sabe que, especificamente, se você for olhar estado a estado, por exemplo, agora em maio, 14 estados registraram redução na taxa de inadimplência. Então, apesar do crescimento, 14 estados evoluíram nesse indicador. Então, naturalmente, nesses estados, o acesso ao crédito está mais, vamos dizer, acessível, né? Ser redundante aqui, mas o acesso está mais próximo da realidade daquele consumidor, uma vez que naquela região o cenário de inadimplência diminuiu, ou seja, mais consumidores voltaram a ter acesso ao crédito. E as instituições financeiras, o grande varejo, também tem interesse que esses consumidores voltem a acessar o crédito para fazer a economia girar, para fazer que os produtos saiam de suas lojas. Então termina que um fator se somando ao outro, e nessas regiões onde o acesso ao crédito é menor, é muito provável que o cenário de inadimplência ali esteja mais controlado.
0: Rodrigo, talvez quem está nos escutando aí está com um problema nas suas contas, né? Dá uma dica para a gente aí, para esse consumidor, como é que ele pode identificar quais dívidas devem ser priorizadas para não virar aquele efeito de bola de neve que você falou lá no começo do nosso papo. Para quem está inadimplente, qual deve ser o primeiro passo antes de procurar as renegociações dos programas federais?
2: Olha, é muito importante que esse consumidor, ele tenha clareza sobre a saúde financeira dele no momento atual. Então, às vezes a gente está tão perdido ali em meio aos débitos, né? Aquela angústia de você ter um cenário de endividamento que você não consegue parar para respirar e fazer conta. É importante que esse consumidor, ele tenha essa consciência. Acho que o primeiro passo é saber o quanto ele ganha mensalmente, o que é que ele tem de renda, qual é a receita que entra no bolso dele todos os meses. Feito isso, antes de procurar as renegociações, entender se o débito que ele comporta ali, até quanto ele consegue reservar para pagar a parcela da renegociação. É muito importante que esse dinheiro ele seja reservado antes mesmo do consumidor procurar renegociar. E no ato da renegociação, tentar encontrar, e as instituições estão muito abertas para isso, não à toa o Desenrola vem fazendo excelentes resultados aqui, até o momento, né? A gente acompanha isso porque a Serasa é parceira dos grandes bancos que estão participando do Desenrola. Então, no momento que o consumidor procura o programa para negociar, ele já vai ter uma clareza ali de até quanto ele pode pagar por cada parcela. E no momento que ele inicia o acordo, pagou a entrada, o nome já fica limpo, o nome já fica acessível lá no mercado de maneira positiva. Então é importante que esse planejamento aconteça com antecedência. Mas para a vida, de maneira geral, a gente sempre recomenda que esse consumidor, independentemente do cenário de inadimplência que ele se encontre, ele se organize no sentido de saber exatamente quanto ele ganha, programar mensalmente o pagamento das contas obrigatórias, priorizando o à vista, ou seja, aquelas contas básicas do dia a dia, a feira, água, luz. Então, para isso, reservar 50% da renda para pagamento dessas contas, começar a ter uma doutrina, uma disciplina para reservar também um dinheiro para situações de emergência, porque assim, cada vez mais, ele vai saber utilizar o cartão de crédito somente quando houver uma necessidade extrema. Então, é o que a gente recomenda de maneira geral para todos os nossos consumidores.
0: Rodrigo, muito obrigado por nos esclarecer esses dados, tão importante para a gente entender, a gente que vem acompanhando aqui, trazendo sempre atualização desse endividamento da população e as alternativas para que, principalmente esses adultos aí, né, então 5 em cada 10 com dívidas ultrapassando um total de 568 bilhões de reais. Rodrigo, obrigada, bom trabalho para vocês, a gente vai seguir acompanhando novos dados aí da Serasa, o Rodrigo que é especialista da Serasa em educação financeira. Um bom final de semana já para você.
2: Bom dia, muito obrigado e bom final de semana para você e para os ouvintes.
0: Muito obrigada. Agora 10 horas 27 minutos.
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0: Chegando aqui agora para me ajudar a entender o que está acontecendo na nossa área corporativa, o Lucas de Andrade. Bom dia, Lucas. A gente fala muito dos dados aqui, claro que pensando na população diretamente, mas a gente tem que entender que o capital de giro das empresas também garante uma operação diária aí para as empresas, e isso tem reflexo em todo o Brasil. Quais são os destaques? O que você traz de fundamental aí dos últimos acontecimentos no corporativo? Bom dia.
3: Bom dia, Dani. Bom dia aos nossos ouvintes do Vale Nota. Super importante esse apontamento seu, Dani, porque hoje justamente trago um resultado de produção da Embraer, né, que é a nossa grande fabricante aérea brasileira, que veio com números muito positivos no segundo trimestre. A Embraer entregou 65 aeronaves no segundo trimestre e esse foi o melhor desempenho da fabricante no período em 16 anos. O resultado representa um crescimento de 48% em relação ao primeiro trimestre deste ano. E aí, Dani, no fechamento, né, do primeiro semestre, de janeiro a junho de 2026, as entregas de aeronaves pela Embraer somaram 109, um número 20% maior do que o registrado no mesmo período do ano passado. Desde a fundação em 1969, a Embraer já entregou mais de 9 mil aeronaves, e a empresa faz um cálculo de que, em média, a cada 10 segundos, um avião fabricado pela Embraer decola de algum lugar no mundo. Mais de 150 milhões de passageiros por ano são transportados por aeronaves fabricadas pela aérea brasileira, e o mercado financeiro recebeu muito bem essa notícia, né? Já algumas estimativas de que o lucro, né, a rentabilidade ali da Embraer deve ser maior pelas entregas, né? Então deve haver um lucro líquido também maior no segundo trimestre, a ver como vai se confirmar esses números na temporada de balanços. Nós temos também um destaque da Vale informando que vai publicar seu relatório de produção e vendas no dia 21 de julho, né? Ainda está um pouquinho longe, mas já teve esse comunicado para os investidores. E o balanço do segundo trimestre da mineradora Vale vai ser publicado no dia 30 de julho, com teleconferência no dia seguinte para analistas e investidores. E do lado, né, do petróleo, a gente repercutiu tanto intensamente nos últimos meses essa questão de como o mercado oscilou por conta do conflito entre Estados Unidos e Israel e Irã. A gente teve alta na produção de petróleo também, não só pela Petrobras, mas agora com números confirmados pelas empresas privadas, né? A Brava Energia produziu 84.450 barris de óleo equivalente por dia, um crescimento de 4% em relação a maio, ou seja, né, esse número referente a junho. E ali o mercado financeiro apontando também um desempenho melhor do que o esperado para os ativos onshore, para os quais não há dados diários disponíveis. E a Prio, também importante empresa privada do setor, produzindo ali 8% a mais do que em maio, né? O total de 178 mil barris de óleo equivalente por dia, apesar de problemas que na produção do campo da Prio no Frade, também teve problemas no campo de Albacora Leste, que ficou 3 dias paralisados. Apesar desses contratempos, produção em alta para a Prio. Agora, Dani, eu queria puxar um pouquinho aqui, né, pro nosso bolão, que a gente não aposta nada, mas a gente tem palpitado. Eu não fui um aluno aplicado, não consegui estudar para
0: dar um palpite. Lucas, eu ia te comentar isso, porque ontem o Lucas ficou bastante na rua fazendo cobertura jornalística aqui, e eu não sei se você conseguiu acompanhar a nossa entrevista.
3: Não, não.
0: A gente falou sobre a numerologia dessas apostas. Assim, quando os professores e todo mundo que faz essas projeções lançam o sugestivo ali, existe muita probabilidade mesmo.
3: Sim.
0: Os cálculos, eles não são tão efetivos, claro que aparecem erros. E ao longo do campeonato, vai sendo apontado, esses cálculos vão mudando e tudo mais. E eu tenho uma notícia para te dar que eu não sei se você acha positivo, se você esperava, mas o Brasil, ele estava anteriormente, na primeira fase, em quarto lugar como um dos favoritos.
3: Uhum.
0: Agora não, Lucas, está indo de sétimo para nono.
3: Ai,
0: essa foi a notícia que a gente recebeu ontem. Então, aquela minha palpite que eu dou um pouquinho mais alto, hoje eu vou dar mais baixo, tá?
3: Tá entre a ciência e a fé, né?
0: Exatamente.
3: Mas qual o seu?
0: A gente já entendeu que não é bem assim. Eu acho que a gente vai ficar no 2-1. Vamos ser vitoriosos.
3: Tá.
0: Mas sofrido no 2-1.
3: Eu pensei muito no placar de 2-1, mas eu tô bem cético, assim. Eu queria arriscar um empate, mas agora eu não quero prorrogação, não quero pênalti. Acho que eu vou ficar no 2-1, que eu vou pela fé, não vou pela ciência. Então, vou ficar contigo. E o Jossandro?
4: Eu?
0: É. Jossandro, nosso operador.
3: Prorrogação.
0: O Jossandro vai pra prorrogação com 1-1.
3: Renata de humor, né?
0: Ou a Renata vai de
3: apostar?
5: Agora eu vou apostar. Eu acho, pela probabilidade, que o Brasil pode ainda ficar de fato ali no terceiro lugar.
3: Não, mas placar do jogo.
5: Ah, é placar.
0: Ela não arrisca no placar.
3: É, tá de mando, tá de mando.
5: Eu acho que a gente vai empatar.
3: Tá bom, tá. Mas
0: então tá bom, ela fica só no empate.
5: É.
0: Ainda bem que ela não aposta dinheiro, né? Gente, muito obrigada. A gente confere esse resultado aí na segunda-feira. Lucas, muito obrigado. Bom trabalho, bom final de semana
3: pra
0: já.
3: Pra você também, Dani, pro nosso ouvinte também.
0: Agora 10 horas, 33 minutos.
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0: Agora nós vamos falar, inclusive fazer uma análise de uma das principais novidades do que envolve a reforma tributária brasileira, que é o Imposto Seletivo, o IS, que é conhecido popularmente, está sendo chamado de Imposto do Pecado e ganhou aí espaço nas discussões econômicas, principalmente da última semana. A proposta desse imposto é tributar os produtos e serviços que são considerados prejudiciais à saúde e também ao meio ambiente, substituindo parte da função que hoje é exercida pelo IPI. CPI. E, ao mesmo tempo, ajudar o governo a desestimular determinados consumos. Mas a regulamentação do imposto ainda está enfrentando alguns impasses importantes. O governo está correndo contra o tempo para definir as alíquotas e conseguir encaminhar o projeto ao Congresso, e juntos surgem questionamentos sobre os critérios que estão sendo adotados. Porque, embora o imposto seletivo ele tenha entre os objetivos tributar as atividades com maior impacto ambiental, por exemplo, alguns setores importantes ficaram de fora da incidência direta do imposto, entre eles parte da própria produção agropecuária, justamente no momento em que os estudos estão apontando o Brasil entre os países com elevados níveis de emissão de gases de efeito estufa relacionados ao uso da terra e às atividades agropecuárias. A gente quer entender como é que está funcionando a análise desse imposto seletivo. Quem vai explicar para a gente é o Pablo Alencar, que é economista e sócio da Valor Capital. Pablo, muito obrigado pela sua participação aqui no Vale Nota.
4: Ei, Dani, bom dia, obrigado pelo convite.
0: Pablo, vamos analisar primeiramente que, diferente de um imposto que é voltado apenas para arrecadação, do que se discute ainda nessa reforma tributária, esse imposto seletivo, ele vem com esse objetivo de mudar um pouco o comportamento da sociedade, né? Como é que funciona esse conceito de uma tributação que é extrafiscal?
4: Essa ideia do extrafiscal é exatamente isso, né? Os impostos com objetivo fiscal é o objetivo de arrecadar, de gerar receita para o governo. O extrafiscal, ele é cobrado sobre a forma do imposto, mas o objetivo dele, no papel, é justamente algum que não seja só o arrecadatório. Nesse caso, é desestimular o consumo de alguns produtos que são nocivos à saúde ou ao meio ambiente.
0: Pablo, e esse assunto, claro, ele voltou muito à tona agora, porque o governo está correndo contra esse tempo aí para definir as alíquotas e conseguir encaminhar o projeto para o Congresso. Caso isso não aconteça dentro do prazo legal, esse novo tributo, ele pode não entrar em vigor para início de 2027? Explica para a gente se sim, e se isso vai acabar abrindo um espaço aí, estão falando em 10 bilhões de reais nas receitas federais, né? Isso, como é que faz para se cumprir a meta fiscal? Tem alguma alternativa?
4: Dani, esse é um jogo de xadrez, o famoso cobertor curto. E aí vamos voltando à sua primeira pergunta. Esse é um imposto extrafiscal. Então, na teoria, o objetivo dele não é arrecadatório. É só de desestimular os produtos nocivos da saúde e meio ambiente. E o que a gente está vendo agora é essa discussão, porque o governo tem o objetivo de ter um superávit fiscal de 0,5% no ano que vem, e se esse imposto não for aprovado, ele vai gerar, nas estimativas do próprio governo, um déficit de arrecadação já de 10 bilhões para o próximo ano. Isso vai comprometer muito o governo em conseguir atingir esse superávit programado. E o que acontece? A gente tem duas regras ali que são muito importantes. O governo precisa, tem uma regra que chama noventena. Então, todo imposto ou uma medida provisória que vai ter a força de uma lei, ela precisa um período de 90 dias para entrar em vigor. Então, o governo, ou ele aprova esse imposto do pecado, ou ele publica uma MP com prazo de 90 dias. Então, ele teria até outubro desse ano para ter o prazo dos 90 para entrar em vigor em 2027, quando já está definido que a alíquota do IPI zera para esses produtos. Então, esse imposto ele entra compensando a redução da alíquota do IPI que vai zerar. O que acontece é que outubro é o ano da eleição. Então, é muito desgastante para o governo e até para o executivo nosso aprovar um imposto num momento da eleição. Então, o que pode acontecer? Se o governo não aprovar isso até outubro e esperar passar a eleição e for aprovar em novembro, essa medida vai entrar em vigor só em meados de janeiro. E se ele não conseguir aprovar em novembro e empurrar isso para dezembro, ela pode entrar entre final de fevereiro e março. E essa falta da arrecadação no início do ano, que o governo está estimando esses 10 bilhões.
0: E, Pablo, para a gente entender um pouquinho a diferença desse imposto, né? Muito se fala, se nós analisarmos aí de quais são os nocivos que entrariam nesse imposto, A gente tem que pensar no quê? Claro que cigarros, bebidas alcoólicas, isso já estava sendo tratado como produto e serviço previsto para ser tributado, e eu te pergunto também o mais discutido no momento, que são as bets, né? As apostas. São esses segmentos ou já tem outros aí que também devem entrar nessa lista?
4: O que já está na lista, a lista fechada, é os cigarros, a bebida alcoólica que você falou, bebida açucarada, e aí são os refrigerantes, veículos. As montadoras estão até aguardando muito qual vai ser o tamanho dessa alíquota, porque a gente está nessa migração dos impostos, né, de ICMS, ISS, e vai para o imposto novo, a CBS. Esse imposto novo, ele vai tentar manter a igualdade entre os produtos, para que cada um pague a mesma coisa. Quando a gente vai para esse imposto do pecado, para o imposto seletivo, isso é uma decisão política. Então, o governo pode pesar a mão sobre um produto mais do que outro, e aí a gente entra nessa discussão. Os veículos, por critério de emissão e impacto ambiental, eles entraram na lista, mas a gente não sabe ainda o peso do imposto para esse setor. Embarcação e aeronave entra também, extração de petróleo e gás natural, e as BETs, concurso de prognóstico, qualquer coisa relacionada. E o que eu acho bem interessante, assim, é o que ficou de fora. O governo cogitou muito colocar arma e munição, mas no texto final ficou fora. Caminhão, que tem um impacto ambiental muito grande, ficou fora. Então, veículo entra, mas caminhões ficam fora. Agrotóxico ficou fora, que é um produto que tem um impacto ambiental muito grande. No fim, assim, o agrotóxico, ele segue livre do imposto, e quem está pagando a conta é o refrigerante. Então, a gente olha, quando olha os produtos, você vê que não existe um objetivo real, assim, de desestimular produtos nocivos, porque eu deixo agrotóxicos, deixo caminhão do lado de fora. Então, no fim, a gente tem um embate político muito forte de alguns setores que são relativamente importantes, que a tributação pode desestimular de alguma forma, e aí acaba tendo aqueles arremedos ali na legislação, e no fim a gente tem um grande Frankenstein, né? A gente aprova uma reforma tributária que ela começa a correr o risco, porque um dos caminhos que o governo pode ter, se ele tiver esse rombo no próximo ano, é ter que mexer na alíquota do CBS para poder compensar esse prejuízo.

0: Explica para a gente, Pablo, também, então, qual que é a relação desse imposto seletivo e o atual IPI? O que, que vai mudar na prática para as empresas e também para os consumidores?
1: O IPI, a ideia é, o IPI some, que já estava previsto na legislação que aprovou essa reforma tributária. Então, a partir de 27, o IPI vai zerar para quase todos os produtos e ele continua existindo só para proteger a Zona Franca de Manaus. E isso aí não tem nem prazo para acabar. Então, como eu deixo de ter um imposto, o governo, para não perder a arrecadação, a ideia é criar o outro imposto no lugar, que é o imposto seletivo. E como é um novo imposto que está sendo criado, ele precisa ser aprovado. Então, ele pode ser aprovado como uma lei, como um novo imposto, ou o governo usar o artifício de promulgar uma medida provisória, só que ele esbarra na noventena, tanto para a lei como para a medida provisória, e a medida provisória ela tem uma camada adicional. A medida provisória ela tem que ser convertida em lei no ano da que ela foi emitida, porque se isso não acontecer, ela não pode atuar no ano seguinte. Até explicar melhor, que isso é um pouco confuso mesmo. O governo promulga uma MP esse ano, em outubro, porque não vai conseguir aprovar isso no Senado no período da eleição. Vai ter a noventena. Aprovada em outubro, essa lei, ela tem que ser, a MP tem que virar lei até dezembro, para ela poder valer em 2027. Se o governo emitir, colocar a MP para rodar esse ano e o Congresso e o Senado não aprovarem a MP em 2026, ela só vai poder ter validade em 2028. Então a gente tem, o governo está, como o IPI vai zerar, o governo está correndo para ter que aprovar o imposto seletivo para poder compensar essa arrecadação em 27.
0: Pablo, eu queria só entender ainda, pensando na reforma tributária, se, claro que a gente entende muito a importância de ter um tributo diferente para esses produtos que são considerados nocivos, mas conforme a gente vai trabalhando imposto em cima de imposto, isso não acaba estimulando os próprios mercados ilegais, pensando em contrabando, sonegação, porque a gente viu isso ao longo dos anos, por exemplo, com cigarros e bebidas, né?
1: Existe uma teoria econômica muito forte que você tem uma elasticidade dessa curva de imposto que ela tem uma limitação muito grande, assim. Então o governo pode ir colocando imposto, a população vai pagando e à medida que você sobe o imposto, o governo arrecada mais. Só que chega num ponto do tamanho do imposto em que a população ela não consegue pagar esse crescimento no aumento do imposto, ele não se traduz no aumento de receita pela sonegação. E isso não é Brasil, isso é mundo inteiro. E alguns outros estudos, inclusive, mostram que chega um ponto também que quando você aumenta o imposto, a arrecadação cai bastante. Então existe ali um ponto ideal onde o imposto ele é sustentável, ele consegue ter a função arrecadatória e as pessoas fazer questão de estar pagando, porque sabe a dor de cabeça que é ter sonegar imposto, assim, além de ser imoral, ilegal, é uma prática que exige que a empresa, uma gestão da empresa para tentar fazer uma coisa errada. Então, assim, é ruim para todo mundo, tanto para o governo quanto para as pessoas. Mas a gente sabe que o Brasil, a gente vê o gasto crescendo muito, uma política de o governo enxergando que a máquina gastando, ela faz a economia acontecer, e para que ela continue gastando, eu preciso arrecadar de um lado, né, com um discurso de distribuição de renda. Só que a gente está chegando realmente no limite de uma carga de imposto muito pesada, isso se soma com uma taxa de juros muito elevada, e o que a gente está vendo é recorde atrás de recorde de empresa quebrando, por um custo muito caro de capital e por uma carga tributária muito alta. Então, às vezes, uma análise, será que cabe mais o imposto e isso vai trazer mais arrecadação? Nem sempre isso é verdade. Às vezes, uma otimização da carga tributária, ele pode realmente aumentar a arrecadação ao invés de ver o que a gente está vendo acontecer hoje. E a esperança das empresas é que nessa mudança tributária a gente tivesse não só uma simplificação dos impostos, né, que hoje é uma coisa muito complexa, você tem uma regra de ICMS para cada estado, você tivesse também uma redução da carga tributária. A gente vê hoje

0: Paraguai crescendo muito, muita empresa migrando para lá, um país que cobra 10% de imposto, você tem os Estados Unidos que cobra na média 7% de imposto, então você tem uma carga tributária baixa, uma carga, um imposto muito simples, muito óbvio ali, você vai comprar um produto, você tem o valor do produto, daqui a pouco destaca o imposto, então as pessoas sabem exatamente o que está indo de imposto. E um ponto que você falou, a gente tem esse imposto seletivo, que é mais uma camada de imposto, que ele é base de cálculo para a CBS, para esse novo imposto que está sendo criado. Então você tem imposto incidindo sobre imposto. No final o peso é muito grande.
1: Realmente. E claro, a gente vai acompanhando aqui, Pablo, ainda o que deve vir pela frente, né? Entender se o governo vai talvez ponderar aí critérios e prevalecer alguns pedidos, né, e aplicações que estão sendo feitas para o imposto seletivo, e se realmente ele vai conseguir entrar em vigor em 2027. Pablo, muito obrigado pela sua participação aqui, já desejando para você um bom final de semana.
0: Para você também e para os seus ouvintes. Obrigado, Dani.
1: Muito obrigada. Tchau, tchau. Falamos com o Pablo Alencar, que é economista e sócio da Valor Capital. Agora, 10 horas 48 minutos.
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1: O Brasil confirmou uma nova rodada de negociações com os Estados Unidos sobre aquela possível tarifa extra de 25% que está prevista para ser imposta pelos Estados Unidos aos produtos de exportação brasileira. Após uma reunião de alto nível entre o ministro do Desenvolvimento, Indústria, Comércio e Serviços, o Márcio Elias Rosa, e o representante de comércio dos Estados Unidos, o Jameson Greer, os dois países decidiram intensificar as tratativas com encontros técnicos já prevista para o início da próxima semana. Mas quem vai nos contar mais sobre essa reunião e os temas desse diálogo é o nosso colega, o repórter Lucas Andrade, de volta aqui com a gente.
3: O ministro do Desenvolvimento, Indústria, Comércio e Serviços, Márcio Elias Rosa, realizou nesta quinta-feira a quinta reunião de alto nível com o representante de comércio dos Estados Unidos, Jameson Greer. As partes conversaram em mais uma tentativa do governo brasileiro de contrapor alegações da investigação norte-americana sobre o comércio nacional. Com base na sessão 301, o governo de Donald Trump propôs a implementação de uma tarifa de 25% sobre produtos brasileiros, que, na interpretação da contraparte dos Estados Unidos, se mantém com base de práticas desleais, sobretudo em relação ao PIX, às redes sociais e na comercialização de combustíveis como o etanol. O ministro Márcio Elias Rosa se queixou da interferência da família Bolsonaro nas discussões e disse que o Brasil corre contra o tempo, mas não se dispôs a colocar todos os temas propostos pelos norte-americanos à negociação.
4: O tempo corre contra, não corre a favor, corre contra, o prazo é 15 de julho. São muitas as questões postas, infelizmente algumas questões que não deveriam estar na mesa, mas são trazidas eventualmente para o debate. Isso dificulta, polui o diálogo. Todas as vezes que nós caminhamos positivamente, parece que surge algum empecilho, um atropelo e nós vamos superar. Nós vínhamos negociando a partir de 7 de maio, quando estivemos lá na Casa Branca, quando surgiram as recomendações. Né? Quem estava nos Estados Unidos, o ex-deputado federal, se dizendo, né, autor, patrocinador, né, da tarifaço, esse tarifaço de encomenda. Não é? E, ao mesmo tempo, alguém aqui no Brasil celebrando nas redes sociais o fato de ter sido imposta. Essas pessoas sempre dificultam o trabalho. Elas poluem o debate político, ou colocam no debate econômico, comercial e no componente político.

0: onde tem todo o código de barras que acompanha todo o processamento. No porto, o IBAMA libera a exportação, verificando toda essa cadeia de custódia, todo o processo regulamentado, registrado.
1: Os ministros participaram do Brasil Mais Verde, primeiro fórum econômico da transformação ecológica brasileira, realizado na sede do BNDES, no centro do Rio, ao lado do presidente da instituição, Aloísio Mercadante. Na ocasião, o banco anunciou o segundo leilão dentro do programa Pro Floresta Mais, aberto a diferentes empresas interessadas em adquirir créditos de carbono, com a meta de alcançar 20 bilhões de reais para o mercado e apoiar a transição energética. De acordo com o BNDES, a iniciativa pode restaurar até 60 mil hectares de áreas degradadas e remover aproximadamente 19 milhões de toneladas de dióxido de carbono da atmosfera. Reportagem Lucas de Andrade.
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3: Obrigada, Lucas. E ainda, então, desse segundo leilão do BNDES, com a estimativa, então, de movimentar 6 bilhões de reais na segunda fase do programa Pro Floresta Mais, de acordo com o presidente do banco, Aloísio Mercadante, a instituição já aprovou 14 bilhões para o plantio de florestas. Agora, às 10 horas e 53 minutos, a gente está recebendo aqui na linha conosco a nossa analista de mercado, que vai trazer para a gente alguns pontos importantes de como está o que está sendo aí priorizado para análise dos especialistas neste pregão dessa sexta-feira. A Patrícia Krause, que é economista-chefe Latin America da Coface. Coface, Patrícia, bom dia, seja muito bem-vinda.
4: Olá, bom dia. Obrigada.
3: Patrícia, obrigada a você pela sua disponibilidade. Hoje a gente tem um feriado já antecipado aí nos Estados Unidos. As bolsas de Nova York estão fechadas, né? Em função desse dia da independência lá. Com as bolsas fechadas por lá, isso acaba reduzindo uma liquidez global hoje?
4: Sim, com certeza, né? Com a principal bolsa fechada, né? Todo mundo em feriado pelos Estados Unidos, isso acaba refletindo nas bolsas, inclusive na bolsa brasileira, né? Dado que uma boa parte do fluxo da bolsa vem do exterior e predominantemente do mercado norte-americano, né?
3: E, Patrícia, olhando aqui, a gente está fechando essa semana de mercado financeiro e fazendo uma leitura já para o mês de julho, se mantém a leitura de que o mercado brasileiro seguirá dependente de uma combinação de inflação, de curva de juros, de fluxo estrangeiro e também precisa olhar para si mesmo para o risco fiscal?
4: Sim, acho que tem vários fatores que podem influenciar, né? A gente está caminhando para o final da semana, que eu acho que o destaque da semana foi no exterior o dado do mercado de trabalho dos Estados Unidos de junho, né? Que mostrou um dado mais fraco de criação de empregos e lá, diferentemente do Banco Central Brasileiro, eles têm um duplo mandato, eles olham para a inflação, que claro, está ainda pressionada com todo o contexto geopolítico, né? Que agora perde um pouco de força, mas ainda refletindo, né? E pelo mercado de trabalho, eles olham também para isso. Então, dado vindo mais fraco, reduziu um pouco as apostas de alta de juros nos Estados Unidos, né? Então, quando você tem esse movimento de menor pressão para alta de juros nos Estados Unidos, costuma ter um reflexo positivo na bolsa de valores, né? Menos juros, a alta de bolsa, tanto no mercado externo quanto no mercado doméstico. Então, a gente está caminhando para o final de semana, embora fechado por lá, mas com as bolsas majoritariamente positivas refletindo esse efeito, né? E aqui no Brasil também, pelo dado de produção industrial que veio abaixo do esperado, né? Então, com isso também mostra uma atividade estaria mais fraca e também reforça a leitura a favor de menor necessidade de juros altos, né? Olhando adiante, o que pode refletir, que pode afetar com certeza é a questão geopolítica, né? Então, a gente tem por hora um cenário mais benigno, né? E notícias de que estaria caminhando para um acordo definitivo e os preços de petróleo ali em torno de 72, que estava antes do começo das tensões no Oriente Médio em fevereiro. Então isso com certeza é um fator importante. Eu acho que uma outra questão importante em relação à inflação e

0: juros e acabam refletindo na bolsa, é sobre o El Niño, né? A gente tem ali a confirmação de chegada e a gente sabe que isso pode afetar também a questão do preço, né, de alimentos, isso também dificultar o espaço para o Banco Central reduzir juros e também ter seu impacto na Bolsa, né?
1: É, e Patrícia, nesse contexto que a gente está vendo, o Ibovespa conseguiu aí iniciar, inclusive, a sessão de hoje um pouco mais positiva, né, 0,43% nesse momento, 173.533 pontos nesse momento. O que você imagina, olhando no contexto atual, as companhias que estão com mais perfil defensivo, o que fica mais previsível agora? É mais no setor energético? O que se olha mais para investimento de quem está mais regulado com geração de caixa mais previsível?
0: É, não, a gente vê que, bom, um fator importante realmente é a trajetória de juros, né? A gente sabe que com a taxa de juros aí em 14,25, isso acaba limitando o comportamento da Bolsa Brasileira, né? Que você tem uma renda fixa que está rendendo bastante. Então, a gente espera que possa ver como é que fica a evolução da inflação à frente. A gente viu, pelo menos pelo Boletim Focus, a primeira semana de estabilidade na projeção, né? Para esse ano, que vinha em altas aí há 14 semanas de alta. Então acho que isso poderia ajudar, né, a ver se as projeções começam a cair um pouco, numa perspectiva de redução de juros, e que aí teria um benefício, né, para a Bolsa, para ações mais dependentes do ciclo, né, de varejo, a construção. A gente tem um cenário que, se mantendo essa estabilidade também, né, de preços mais baixos, se não tendo um aumento de tensão novamente nas tensões geopolíticas, isso tende também a refletir nas ações do setor petrolífero, né, na B3, né? Então, isso também poderia ter alguma redução também, né?
1: Tá certo, Patrícia, a gente fecha a semana aqui, bem como você falou, já quando a gente voltar aqui para o nosso Jornal de Economia na segunda-feira, já com um novo Boletim Focus. A gente sempre termina a sexta com expectativa do que vem de projeção aí pelo Banco Central, já no nosso primeiro jornal útil aí, sempre da semana, na segunda. Patrícia, muito obrigado pela sua participação hoje, a Patrícia Krause, que é economista-chefe Latin America da Coface. Muito obrigado, bom final de semana já para você.
0: Obrigada, bom fim de semana a todos.
1: Obrigada. Agora, um minutinho só faltando para as 11 horas da manhã, o nosso Jornal de Economia vai ficando por aqui. Muito obrigado você que acompanha o nosso jornal aqui durante toda a semana. A gente lembra, você pode também participar das nossas entrevistas, participando aqui com os nossos analistas, mandando a sua pergunta. E você que não consegue nos acompanhar sempre pelo 80.5 FM aqui na Metropolitana Rio, acompanha a gente com mais notícia também do Brasil e do mundo no noticiabrasil.net.br. Um grande abraço para você e até segunda-feira. Tchau, tchau.
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0: contaram que a retirada do armamento de casa partiu de iniciativa exclusiva do servidor Estácio Leite da Silva Filho. Os advogados citam que a PGR considerou não haver falta disciplinar e se manifestou pelo prosseguimento da prisão domiciliar. Segundo uma análise da agência de notícias AFP, uma onda de calor que atingiu a Europa na segunda quinzena de junho levou temperaturas acima de 35 graus Celsius a áreas onde vivem cerca de 410 milhões de pessoas, mais de 2/3 da população do continente. A dimensão do evento supera a exposição registrada durante uma das ondas de calor mais marcantes da história recente da Europa. Em agosto de 2003, quando o continente enfrentou 16 dias consecutivos de calor extremo, cerca de 320 milhões de pessoas passaram por temperaturas acima de 35 graus, segundo cálculos feitos pela AFP a partir das mesmas bases de dados. Um caminhão carregado de bebidas tombou na Serra das Araras, na rodovia Presidente Dutra, em Piraí, no sul fluminense, na tarde de ontem. De acordo com a Polícia Rodoviária Federal, o acidente ocorreu no quilômetro 226, na pista sentido Rio de Janeiro. Devido ao tombamento, a via ficou interditada. A concessionária Rio-São Paulo informou que o congestionamento no trecho chegava a 10 quilômetros na manhã de hoje. O tráfego na via Dutra ainda apresenta congestionamento na região de Barra Mansa, em direção ao Rio. Pista Central, trânsito agora. Centro de Operações e Resiliência da Prefeitura do Rio informa que a Estrada Marechal Miguel Salazar Mendes de Moraes, na Cidade de Deus, Zona Sudoeste, está totalmente liberada após uma ocorrência policial na manhã de hoje. Na linha amarela, o fluxo de veículos é grande nos dois sentidos. Quem segue para a Barra enfrenta a lentidão da Avenida Jeremário Dantas até o acesso da Avenida Ayrton Senna. No sentido Fundão, o trânsito é lento de Maria da Graça até a saída para a Avenida Brasil, em direção ao centro. Kelly Muniz para o Radar Sputnik, no horário de Brasília, 11:03.
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0: Muito bom dia pra você, ouvinte. Começa agora na Rádio Sputnik, na Metropolitana FM, o programa Arquibancada no Ar. E hoje é sexta-feira! Dia 3 de julho de 2026, eu sou o Tarso Martins, estarei na sua companhia até meio-dia e ao meu lado, ele com opinião forte, sem fugir do debate. Bom dia, Arthur Neto. Tudo bom, meu grandíssimo amigo?
1: Bom dia, camarada, meu grandíssimo amigo.
0: Tudo bom, sentiu sua falta ontem. Não que o Paulo não tenha representado bem você, Paulo Fonseca.
1: Paulo é.
0: Ontem nós apresentamos o programa juntinhos e misturados, mas confesso que senti a sua falta, assim como sinto falta do Yuri.
1: É.
0: Entendeu? Que é um amigo.
1: É, eu como você também sinto muito falta do Yuri, porque...
0: Eu como você também sinto falta do Yuri.
1: Porque ele é um cara...
0: Camarada, né?
1: Camarada, amigo nosso.
0: Vocês são amigos que eu fiz recentemente, que eu fiquei muito feliz em conhecer.
1: Que bom, cara. Porque... Pô, muito bom ouvir isso.
0: Porque sempre existiu o gordo e o magro, né? Aquela dupla, o gordo e o magro. E assim... Ter dois gordos é um privilégio.
1: É, agora é dois gordos e um magro.
0: É, dois gordos e um magro. E que é mais sucesso ainda.
1: É verdade.
0: E assim, eu fico,
1: sucesso em dobro, né?
0: Com certeza, né? E eu fico muito feliz porque vocês são pessoas maravilhosas.
1: Ei.
0: Com coração do tamanho de vocês.
1: É muito grande.
0: É muito grande.
1: Muito grande.
0: Coração muito grande, pessoas maravilhosas. Mas vamos parar com essa
1: Tirando a parte de ir à Urca. Se você não for à Urca...
0: Aí...
1: Você não irrita o nosso amigo,
0: Yuri Redabrante. Aí não tem jeito, né? Indo pra lá, você é persona não grata. Mas vamos fazer o seguinte?
1: Bora.
0: Vamos aos destaques do programa de hoje.
2: Vai, Brasil!
1: Seleção brasileira realiza nesta sexta-feira o penúltimo

0: último treino antes do confronto com a Noruega, válido pelas oitavas de final da Copa. O técnico Carlo Ancelotti comandará a atividade às 11 da manhã no CT de Columbia Park. Ryan, que foi poupado ontem, deve treinar normalmente.
1: E vamos falar também dos resultados de ontem da Copa do Mundo e dos jogos de hoje, hein? Ontem tivemos jogos maravilhosos, hoje também teremos Argentina em campo e eu vou falar a verdade aqui porque eu não tenho rabo preso com ninguém, vou secar.
0: Solta.
1: Se vai dar certo, eu não sei.
0: Ah, já não sabemos.
1: É, mas é isso. E é o seguinte, agora nós temos que falar pro nosso ouvinte que se você quiser, além de ouvir a gente,
0: pode rapaz, ver.
1: Até... Mas primeiro eu quero que você chame o ouvinte pra participar do nosso programa, porque agora o WhatsApp, se você quiser, você esquecer, não tem mais como você esquecer.
0: Não tem como esquecer.
1: Você tem uma colinha ali, ó. Olha que maravilha. Só não pode faltar luz.
0: Minha cor preferida, inclusive.
1: É a sua cor favorita, laranja?
0: Laranja.
1: Bonita, cor bonita.
0: Chamativa, né?
1: É.
0: Bom, pra participar do programa é simples, meu amigo. Tô aqui com a minha colinha, ó. Participe do Arquibancada no Ar através do nosso WhatsApp, que é o 21 98065 0066. 21 98065 0066. Porque aqui...
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1: Mande o seu texto, o seu áudio, participe conosco, sua participação é sempre muito importante e bem-vinda, né? Então você pode ouvir também a nossa programação de qualquer lugar do mundo através do noticiasbrasil.net.br e você pode inclusive ver a nossa carinha simpática, bonita, nem tanto, mas pode ver também no noticiasbrasil.net.br, tem lá ó, aquele playzinho lá do lado direito e tem a opção, né? Rádio, vídeo,
0: áudio e vídeo.
1: E aí você pode,
0: é verdade.
1: E você vai e acompanha a gente, né?
0: Inclusive até...
1: Calma aí, que temos aqui informações exclusivas.
0: Informação.
1: Jojo informa.
0: Breaking news.
1: Primeiramente, bom dia, Jossandro.
3: Bom dia.
1: Bom, Jossandro.
3: Como eu sou a parte da Rádio Metropolitana, vou vender o peixe da Metropolitana.
1: Claro, venda.
3: Lá no site da Metropolitana
1: Rio.
3: Vou
1: entrar aqui agora.
3: Na aba ao vivo do lado direito superior.
1: Sim.
3: Você também pode ver.
1: Olha que maravilha.
0: Aí, nosso locutor Jojo Sandro Rocha.
1: Aqui, tô vendo aqui, ó. Lado direito.
0: Que lado direito?
1: Que...
0: Aí, lado
1: não?
0: Direito
1: superior.
0: É qual?
1: Superior aqui, ó, direito.
0: Não é ao vivo aqui no meio, não?
1: Quem sabe faz ao vivo. É, tô
0: vendo. Essa
1: aqui.
0: Fera aí, bicho.
1: Aqui, é esse aqui?
3: Encontrou?
0: Não, tô vendo no YouTube aqui.
3: É. Não, no YouTube não, no site da Metropolitana.
1: É, entramos aqui.
0: Então, no site da Metropolitana, lá na direita, tem a...
3: Onde tá escrito ao vivo.
0: Ah, é no meio, então.
3: Ah, tá no meio?
0: Isso. É, tá no meio.
3: É porque eu tinha visto no celular.
1: Ah, é, no celular é diferente.
3: Mas mobile é diferente.
0: Dei o play.
1: Dei o play, tamo
0: esperando
1: play
0: aqui, ó.
3: Playou.
0: Ah, a gente se falando aqui, ó.
1: É. Mas acho que a imagem não tá ainda não, hein, o Jossandro.
0: Te quebraram, Jossandro.
3: Oxente.
0: Oh, a gente não tá sabendo, então.
1: É. Então, de repente, pro site tá um pouco diferente do celular. Então, no celular você conseguiu ver, né?
3: Assistir.
1: É, por enquanto aqui nos computadores aí vou ter que ser uma configuração.
0: Na rede de computador. Não, então pelo celular tá funcionando, acessa lá metropolitanarrio.com.br ou então noticiabrasil.net.br, você vai lá nos players e começa a assistir a gente ao vivo. É, inclusive, dá até pra puxar nessa câmera aí, dá uma subidinha na câmera, né? Porque tá cortando o chifre aqui um pouco.
1: É, porque você é um cara alto, né?
0: Então o chifre não tá aparecendo,
1: não. É verdade, mas é bom não aparecer também, não.
0: Melhor, né?
1: Vamos falar um pouquinho da Copa do Mundo FIFA! É, porque a Copa do Mundo de 2026 segue emocionante, né? Com os confrontos da fase de mata-mata. Ontem, quinta-feira, a seleção da Espanha confirmou o favoritismo e venceu com uma certa tranquilidade a Áustria por 3-0, garantindo assim a vaga para a próxima fase. Já Portugal superou a Croácia por 2-1 em um duelo bastante equilibrado e decidido nos minutos finais. Fechando a rodada, a Suíça derrotou a Argélia por 2-0 e também avançou na competição. E hoje, sexta-feira, a programação da Copa tem mais três grandes confrontos. Anota aí, hein? Austrália e Egito. Yuri Rudebrand estará de olho nesse jogo, torcendo com a sua camisa australiana. Teremos Argentina e Cabo Verde. Espero que ele não use o casaco da Argentina, né? Um jogaço, vão torcer muito para o Vozinha. E Colômbia e Gana, jogaço também. As partidas definem os últimos classificados para as oitavas de final e prometem muita emoção aos torcedores. E de imediato vamos fazer o seguinte: vamos falar da única seleção pentacampeã do mundo.
2: Vai, Brasil!
1: Brasil e Noruega, jogo que acontece domingo, 5 da tarde. Temos ainda algumas dúvidas a serem sanadas, né? Até porque sem o Paquetá, provavelmente fora da Copa do Mundo, o técnico Ancelotti vai ter que pensar quem será o seu substituto nesse jogo, ou talvez nos próximos jogos também. E é o seguinte, né, Arthur, nós temos algumas opções, né? Tem uma opção que está sendo pouco falada, que eu acho que você já vai dizer não de imediato, até porque eu vou entender a sua visão e também vou compartilhar da minha opinião, mesmo sendo bastante fã desse jogador, não do momento atual. Mas eu vi alguns jogadores que não estão mais em atividades, nomes fortes como Romário, dizendo: é hora de botar o Neymar. E eu já vou te perguntar, porque eu quero a polêmica logo. Você acha que se colocar o Neymar pode dar ruim na vaga do Paquetá? É uma alternativa de repente mais pra frente? Vamos pensar mais num Danilo Santos? Qual seria sua opinião com relação a esse questionamento, meu amigo?
0: Por favor, sem Neymar.
1: Sem Neymar.
0: Sem Neymar. Eu, cara, vamos fazer até um raciocínio simples aqui. Sim. Rápido. Um jogo dificílimo contra o Japão, precisando virar. Ele não achou que o Neymar fosse importante pro jogo.
1: É, ele deu até uma declaração dizendo que utilizaria o Neymar para a prorrogação, porque ele já estava imaginando uma prorrogação. E o Neymar poderia fazer algo diferente, e aquilo que a gente falou antes também, né, com relação aos pênaltis. O Neymar é um excelente cobrador de pênaltis.
0: Sim.
1: Inegavelmente. Numa eventual situação de pênalti, ele bateu o pênalti, principalmente o Tite foi criticado na última Copa, né, que deixou ele por último.
0: Quinto, loucura.
1: Ele deveria ser o primeiro porque óbvio. O Rodrigo foi e, né, acabou perdendo, né? De repente, numa eventual cobrança de pênalti, eu acho que o Neymar é imprescindível. Né? Ele e talvez até o Igor Thiago. Praticamente dois gols garantidos.
3: Bota os dois ali e vambora.
1: Poderia ser duas opções. Mas assim, pra jogo eu também acho arriscado, né?
0: Acho muito arriscado. Ele até falou aqui que o Neymar tá pronto pra jogar 90 minutos, mas caramba, um cara do quilate do Neymar, craque, gênio, que eu acho de fato, né? Óbvio, não tem nem como falar diferente, a carreira dele mostra isso. Mas um cara desse, pronto pra jogar 90 minutos, tu não bota ele nem um minuto num jogo que o Brasil precisa virar? Desculpa, então ele não tá preparado. Porque é aquilo que o Ancelotti fala desde o começo e a gente sempre falou aqui. O Neymar não precisa provar o que ele é capaz de fazer. Todo mundo sabe o que ele é capaz de fazer. Ele tem que provar que ele tem condições físicas de fazer o que ele sabe fazer. Que é a diferença. Então, assim, num jogo contra o Japão, que o Brasil precisava virar, ele não é nem colocado em campo, né? Foi deixado para prorrogação. E aí, de repente, no outro jogo, ele já tá apto para começar a partida contra a Noruega, que não tem, talvez, um sistema
1: tão... Nem passou tanto tempo assim, né? Se fosse um mês depois, tudo bem.
0: Tudo bem. E, assim, é um time que não tem uma defesa tão boa como a do Japão, mas é um time forte, cara, o time da Noruega.
1: Meio campo
0: é
1: um ataque, né?
0: São muito fortes, cara. Tem só... Cara...
1: E altos, né?
0: É engraçado isso. No jogo, o último jogo que a Noruega ganhou, aí tava ali depois da partida, né? Vendo os jogadores se cumprimentar e tal. Aí o Haaland é gigantesco, né?
1: É 1,95. Muito alto.
0: Aí os colegas de time...
1: Você que é um cara alto, qual a sua altura?
0: 1,85.
1: Ele tem 10 centímetros. Mais. Então, eu tenho 10 a menos que você, porque eu tenho... Na verdade, eu tenho 1,76. Então, quase. Então, assim, eu sou 20 centímetros praticamente menor do que
0: ele. Menor que ele.
1: 20 centímetros faz uma diferença, né? Imagina você com 20 centímetros.
0: Dois faz? Imagina 20. Ele... Aí é engraçado, cara.
1: Eu sou doido pra dar
0: Depois, não, que vai dar ruim. Depois do jogo, os colegas dele indo cumprimentar ele. É. Tudo do mesmo tamanho maior.
1: É, rapaz.
0: Cara, não tem como, cara. Tem um volante lá, o Berge, ele, se eu não me engano, ele tem 1,95 também, 96. Cara, os caras são muito altos e jogam bola, tá?
1: E é um ponto positivo pra eles, e assim, a gente tem que ficar ligado, né? Porque bola aérea na nossa área pode, apesar que a gente tem zagueiro, o Marquinhos já não é tão mal.
0: Sim, a gente viu ali, tava revendo ali o Brasil-Japão, o Japão dando cabeçada dentro da área do Brasil, né? Então tem que tomar cuidado. E aí, diante disso, cara, um time forte, que sabe jogar bola, você vai colocar um jogador debilitado pra jogar contra eles, ele vai tomar a pancada até pedir pra sair.
1: Verdade.
0: Então, assim, é um time que impõe muita força física e sabe jogar bola, o time da Noruega. Então a gente tem que ter os 10 de linha mais o goleiro na melhor condição possível, cara. Na melhor condição possível pra tentar furar aí o time da Noruega, né? E poder segurar também os noruegueses, né? Esse é um jogo, aliás, que eu acho que se a gente for de novo com meio campo despovoado, a gente vai chorar, a gente vai sangrar, porque o time da Noruega, inclusive, tem um cara que a gente não tem. Que só tinha o Paquetá e que a gente não tem mais, que é um camisa 10, ou que faz às vezes camisa 10 e consegue organizar o time. Então, assim, se a gente for até falar em meio campo hoje, talvez a Noruega tenha essa vantagem de ter um camisa 10. É, em excelência, que é o Ødegaard. E a gente, por incrível que pareça, dói o coração falar isso, a gente não tem um camisa 10.
1: Não tem, desse estilo não.
0: Um armador de jogo, que é a nossa principal característica, pelo menos foi até aqui, né?
1: É, vamos ver, né? E talvez o Paquetá, que fosse o mais próximo disso, a gente perdeu, né? Porque o Paquetá não é um camisa 10, mas ele sabe ser um camisa 10.
0: Sabe,
1: né?
0: Enfiar uma bola.
1: É, exatamente. Colocar... Ele é mais, eu chamo ele de camisa 8. Acho que o Paquetá é aquele camisa 8, que é um. Que, o camisa 8, assim, eu entendi que é aquele cara que quase foi um 10. Ele não é bom pra ser 9, não é bom pra ser 10, mas ele tá entre os dois, né?
0: É, tá ali o 8.
1: É o camisa 8. E nós tivemos grandes jogadores de camisa 8 e outros até fazendo mais uma função de 5. Mas o Paquetá, ele sabe fazer a função de 10, tanto é que no Flamengo, quando o Arrascaeta estava ausente, o camisa 10, né, não a camisa, mas ele fazia a função. Sim. O Arrascaeta fez bem alguns jogos, né?
0: Fez.
1: O Carrascal também chegou a fazer essa função, também sabe fazer. Mas enfim, com a perda dele, a gente não tem, né? A gente já não tem o camisa 10, então o camisa 8 ele também não tem. Então ficou um pouco mais complicado. Mas o Arthur, ainda confirmando mais ainda o que você falou com relação à altura, tava dando uma olhada aqui. É, fora o goleiro, Noruega tem 5 jogadores com mais de 1,90m. Os zagueiros Adier e Hagen, o primeiro volante Berg, que você falou, e os dois atacantes Sorloth e o Haaland. E a seleção brasileira tem um zagueiro de 1,90m, que é o Gabriel Magalhães, né, que deve marcar inclusive o Haaland, e eles, né, têm certos atritos ao longo da carreira. O Marquinhos, porque o Marquinhos é muito franzino, né?
0: Sim.
1: Mas ele tem 1,83m, ele é quase da sua altura. 2 centímetros, né, não é uma grande diferença. E nós temos, por exemplo, que eu acho que isso vai ser um ponto negativo, o Douglas Santos tem 1,74, né? E ele vai marcar o Sorloth de 1,96. Então, assim, eu acho que isso vai ter que ser muito bem arquitetado pelo técnico. Principalmente, eu sou muito sincero com você, eu tenho uma preocupação muito grande com relação à cobrança de escanteio, porque o posicionamento do Alisson não é dos melhores geralmente nos escanteios. Eu consigo, assim, foram poucas vezes em cobrança de escanteio que o Alisson saiu, fez uma boa defesa. Sim. Tá, saiu com essa tranquilidade, e aí fica o meu temor, né, a marcação do Haaland e o Sorloth, quem é que vai marcar, entendeu? Então, assim, vamos evitar ao máximo o escanteio. Eu sempre gosto de lembrar o Roberto Carlos quando entregou o escanteio para a França na Copa de 98 e assim, cara, e o Zidane era alto, né? Então, assim, escanteio é uma arma muito perigosa, principalmente quando você tem jogadores altos. E a Noruega tem. E aí eu tô dando uma olhada aqui, ó. Alisson, 1,93. Danilo, né, 1,84. Gabriel Magalhães, 1,90. Marquinhos, 1,83. Douglas Santos, 1,74. Aí vem Casemiro, 1,85. Danilo, Santos, né? É, 1,77. Bruno Guimarães, 1,82. Vinícius Júnior, 1,76. Rayan, 1,85. E o Matheus Cunha, 1,84. Eu nem sabia que ele tinha isso tudo, não. Confesso, até me surpreendeu. Uma média de 1,83. É uma média boa para a seleção brasileira.
0: Sim.
1: Né? E aí você tem aqui, a média dos caras é 1,87. Ou seja, 4 centímetros a mais. O mais baixinho dele é o Ødegaard, como você falou, que tem 1,78.
0: Que é o que joga a média lá para baixo.
1: E o Pedersen também, lateral. Mas assim, né, confesso para você que,
0: cara,
1: é uma discrepância, né?
0: E talvez o Douglas Santos leve até vantagem na bola pelo chão, né? Porque isso. O Sorloth é um jogador, é um centroavante, e é muito bom centroavante, mas tá muito abaixo do Haaland. E aí, para você não perder o Sorloth em campo, o cara bota ele um pouco mais pela direita. E aí, contra a Costa do Marfim, ele até fez uma jogada pelo chão contra o lateral esquerdo, que é até rápido. Mas eu acredito que o Douglas Santos vai levar vantagem nessas jogadas. Só que, quando for escanteio, ou quando for uma jogada pelo outro lado, que pintar o cruzamento, eu não sei como é que o Douglas Santos vai se virar, não, cara. Porque, inclusive, se a gente for até pegar, por exemplo, o Flamengo como exemplo, o Bruno Henrique, que é um cara alto para padrões brasileiros, ele sempre fez muito gol de cabeça. Nas costas ou em cima do lateral. Normalmente o lateral não é muito alto, né?
1: É, que é o nosso caso.
0: Agora você imagina o Sorloth, que tem 1,96m. O Bruno Henrique deve ter 1,83m, 1,85m, sei lá, por aí. Então isso vai ter que ser um cara. É claro que o baixinho consegue marcar o alto, mas tem que ter muita técnica e tá muito ligado. Por exemplo, o Rodrigo Caio, que é um zagueiro, acho que 1,76, se eu não me engano.
1: O Bruno Henrique tem 1,84, tá?
0: Aí. Imagina o Sorloth com 12 centímetros a mais. E assim, o Rodrigo Caio, que não é um zagueiro alto, ele tinha muita técnica pra marcar a bola aérea e ele sempre foi muito bom.
1: O Rodrigo Caio é pior que alto, cara. Parece que não, né? Tem 1,82.
0: É.
1: Assim, não é alto. É
0: compradão de zagueiro. Normalmente zagueiro é 1,90,
1: é,
0: né?
1: É, mas assim, não é tão baixo quanto parece. Porque quando o cara é franzino, né?
0: É, parece que é mais baixo.
1: Parece que é mais baixo que a situação do Marquinhos, né? Você acha que
0: verdade.
1: Mais ou menos a estatura dele é até mais alto.
0: E eu espero que o Marquinhos tenha essa técnica e essa experiência para poder marcar caras altos, né? Porque a gente via isso no Rodrigo Caio, assim, era um cara que comandava a defesa mesmo. Ele tinha um cara alto do lado dele, né? Naquele time de 2019, que era o Pablo Mari, mas ele, claramente ele era o comandante ali daquela defesa. Mas é um ponto que chama muita atenção, porque a vantagem nesse sentido para eles é muito grande, cara. Cada escanteio vai ser um pesadelo.
1: Até o
0: nesse
1: Musa
0: jogo.
1: Tem 1,80, que é um jogador até um pouco diferente, né? Habilidoso, chamam de Neymar da Noruega.
0: O cara... E tu vê ele em campo perto dos outros, aí tu fala, esse cara é baixinho,
1: é
0: né?
1: É justamente você olhando, né, em comparação aos outros, né? Acaba se tornando um cara, né, aparentemente mais baixo. Eu acho que assim, a gente debateu bastante isso aqui ontem, Arthur, mas eu quero também que você traga a sua opinião. Nós temos alguns pontos fracos da Noruega que a gente precisa atacar. É um time que tem uma defesa lenta, talvez por conta da boa estatura dos jogadores, sim, que é a grande vantagem. Eu acho que, por exemplo, o que nós fizemos contra o Japão de jogar quase, acho que mais de 20 bolas na área, eu não consigo imaginar um efeito na área da Noruega. Pode acontecer, porque futebol é isso também, né? Pode jogar uma bola na área e fazer gol dos caras. Nada impede. Mas assim, aquela arma que nós utilizamos contra o Japão não deve ser utilizada. Eu acho que isso vai ser uma orientação, já foi dada, inclusive, pelo técnico Ancelotti. Se a gente pensou isso, você imagina ele, né? Que tá lá, né? E conhece muito bem futebol, bem mais do que a gente. E assim, o Japão tinha uma estatura baixa em comparação ao Brasil, na zaga. Então, bola na área, bem-vinda. Agora, contra a Noruega, eu acho que a bola é no chão. E principalmente, eu acho que a gente tem armas importantes para esse jogo. O Vini Júnior vai ser imprescindível, que eu falei ontem. A minha preocupação com o Vini Júnior é que ele é um cara que consegue se destacar mais quando tem um cara para apoiá-lo, que seria o Paquetá, que estava fazendo esse apoio em muitos jogos.
0: Sim.
1: Então,
0: tá,
1: quando o Paquetá errava um passe, o Vini Júnior não conseguia receber. Nesse último jogo, quando o Japão tem um passe que ele recebe e a bola vem redondinha, se cai no pé dele ali, cara, a chance dele puxar pra dentro e bater poderia ser gol ou não, até porque o Suzuki, excelente goleiro, né? Fez uma linda defesa, inclusive. Então, assim, a minha preocupação é isso. Quem vai ser esse cara? Nós temos, talvez, o Danilo Santos, que seja o cara que mais possa utilizar ele ali, ou o Martinelli também, que o Martinelli foi usado no último jogo pra fazer essa função e, inclusive, fez o gol. Então, assim, nós vamos precisar, talvez, esse seja o jogo que a gente mais precisa do Vini Júnior. Olhando todo o histórico, né? Marrocos também a gente precisou muito, tanto é que ele foi o cara que o único que conseguiu jogar naquela partida, né? E saiu o gol. Esse jogo eu acho que vai ser um pouco parecido, porque se a gente não conseguir jogar pelas pontas, a gente não tem alternativa, cara. Vai precisar, o Rayan vai ter que aparecer.
0: Infiltração demais.
1: Vai ter que tentar, porque no alto vai ser difícil, até pro Rayan.
0: Até pro Rayan, né?
1: Então, assim, vamos precisar de Vini Júnior. E alguém precisa dar uma munição pro Vini Júnior pra ele conseguir driblar todo mundo. Porque senão, meu amigo, vai ser difícil furar. Essa zaga aqui é uma zaga alta, mas tecnicamente ruim. A zaga da Noruega, sim, é fraca, é frágil. Você encontra espaço para driblador. E nós temos o Vini Júnior como grande driblador desse time. Sim. O Rayan até sabe driblar, não é a principal característica. Tem o Endrick, que pode ser uma boa alternativa para o segundo tempo. O Luiz Henrique, eu confesso para você que eu não sei, porque
0: também não sei
1: não
0: como
1: tá
0: ele
1: dando
0: tá
1: mais para falar dele.
0: Não tem jogado.
1: Então assim, fica difícil.
0: Teoricamente, sim, né? Mas...
1: E assim, se fosse o Neymar do Velho Testamento, seria jogo pra ele, né? Neymar do Velho Testamento ia ter que rolar.
0: Com espaço, né?
1: Pô, Neymar do Barcelona, do PSG, nesse jogo, meu amigo, era jogo pra ele, porque tu puxa a marcação, deixa dor livre. Agora, a gente sabe que as limitações do Neymar, mas eu ainda acho que ele deve ter oportunidade nesse jogo, talvez até mais cedo do que ele teria contra o Japão, eu imagino, num cenário, dependendo como é que for também, né, a resposta do jogo que tiver pedindo. Porque de repente, pô, tem o Matheus Cunha brilhando, fazendo 3 gols. Sabe, gente, futebol é uma loucura.
0: Sim.
1: Pode acontecer coisas que você nem imagina, né? O 7-1 é o maior exemplo disso, eu sempre falo. Ninguém imaginava, gente, ninguém imaginava.
0: Nem os alemães.
1: Nem os alemães, né? E assim, eu acho que é um jogo muito difícil. Você tende a acreditar que vai ser mais difícil do que foi com o Japão? Ou você acha que com o Japão seria mais difícil de fato? Eu acho que pode ser diferente, uma dificuldade diferente.
0: Sim.
1: Mas talvez semelhante, né?
0: Porque o que acontece? Eu não acho que a Noruega vai se fechar como o Japão se fechou tão bem, cara. O Japão fechava todos os espaços e
1: sete quando... jogadores na
0: entrada, cara. Né? Pô, e quando o Vini pegava na bola, tinha dois. Três, e se ele tentasse driblar, tinha um terceiro.
1: Terceiro na contenção.
0: Né?
1: Se ele passa por um, passa por dois, o terceiro é difícil, né?
0: E ele não conseguiu muito fazer essa jogada individual, né? Tava sempre sendo fechado,
1: muito
0: assim.
1: Muito bem marcado. O Japão fez uma marcação muito boa.
0: Ótima, ótima. Eu acho que a Noruega não vai conseguir dar essa dificuldade que o Japão deu. Até porque não tem jogadores pra. Por exemplo, do meio pra frente, com essa característica. O Sorlot é um grandalhão, não dá pra ficar indo e voltando toda hora, é um cara fácil de ser driblado. O Odegaard não tem característica importante de marcação, também é um cara fácil de ser batido na força física, na velocidade. Então, assim, eu acho. Cara, se tivesse o Paquetá, seria céu de brigadeiro, tá? Verdade. Mas eu acho que o Brasil vai ter condições de jogar, vai conseguir encontrar espaço. Principalmente se conseguir se impuser uma jogada rápida, uma transição rápida, vai encontrar espaço nas costas dos zagueiros da Noruega, né? São caras altos e que numa bola enfiada podem ser batidos facilmente, né? E eu acho que assim, também diferentemente do Japão, e até revendo lá os lances, cara, o Japão tinha condições, trocava passe muito bem, mas o Japão não tentava agredir o Brasil. Não sei se por medo de tomar um contra-ataque. Cara, a Noruega não vai ter isso. A Noruega vai tentar fazer gol. Não só de roubada de bola, mas de construção. A Noruega gosta de construir o jogo. O Odegaard carimba todas as bolas, cria situação, chega para finalizar. Então vai, cabe ao velho. A gente já teve o velho Lobo, né? Agora a gente tem o velho Ancelotti. Que ele vai ter. Eu acho que ele vai ter boas condições para armar esse time. Com a situação de conseguir encontrar espaço, inclusive com o Matheus Cunha ali flutuando para abrir espaço para o Vini e para a infiltração do Rayan. No jogo contra o Japão você via muitas vezes ou o Paquetá ou o Bruno Guimarães ou o Casemiro, quando pegavam a bola mais pela esquerda, fazendo sinal para o Rayan para ele entrar em velocidade, partir da ponta e entrar, não ficar pelo meio ali da área, como ele ficou muitas vezes morto,
1: porque
0: o Danilo tava ocupando o lugar dele.
1: Um camisa 9 de ofício e ficou perdido ali.
0: Ficou,
1: né?
0: E talvez tenha nesse jogo espaço para ele fazer isso. Ele e o Vini Júnior, que aí eu acho que é a principal arma da seleção. Essa enfiada com velocidade, que a gente não tava encontrando contra o Japão, e teve que recorrer a bola aérea. E quando a gente encontrou, com o Rayan fez o segundo gol. Aí encontrou espaço, tocou pro. Depois de uma roubada de uma bola perdida pelo Henrik, né? Tocou no Bruno Guimarães no meio, ele achou o Martinelli. Então, cara, até diferentemente do jogo. Do que seria um jogo contra a Costa do Marfim, e eu confesso que eu tava achando que a Costa do Marfim seria um melhor adversário, mas não. O jogo da Noruega acho que encaixa mais pra gente do que seria um jogo contra a Costa do Marfim, que ia ser um time que ia querer controlar a bola, ficar com a bola, e o Brasil se perde um pouco quando tem um time adversário assim, e seria um time que com certeza se fecharia, porque é um time muito homogêneo. E o que é diferente da Noruega. A Noruega tem times com características, jogadores com características muito diferentes. Um centroavante rápido e alto, um outro centroavante mais lento, mas que compõe ali pelo lado direito. Um meia muito leve, que é muito mais ofensivo do que defensivo. Então, é um time que, por isso, acho que vai dar brechas pro Brasil.
1: Eu acho que o grande diferencial com relação ao Japão é que, assim, você não tem um jogador japonês que você poderia falar assim, pô, esse cara é diferente. Já a Noruega tem, apesar do Odegaard ser um excelente jogador, e o Nusa também um bom jogador, mas é porque o Haaland, ele é uma sumidade, né?
0: Nível mundial, estrela de nível mundial.
1: Eu acho assim, você tem hoje três atacantes mesmo, vamos botar, centroavante, a gente tem dois no mundo que são os melhores, ao meu ver, o Harry Kane e o Haaland, né? Acho que são dois jogadores acima da média, né? Nos últimos anos estão sempre brigando por artilharia por onde passam. Pra você ter uma noção, na última temporada, né, o Haaland, ele fez 38 gols em 52 jogos, até que é uma média ruim pra ele, tá? Ele não tava também, que ele teve lesão, ele passou um tempo, né, entrando às vezes no segundo tempo. Só que pra você ter noção, na Premier League, por exemplo, ele marcou 27 gols, o segundo foi o Igor Thiago, né? Ele marcou 5 gols a mais que o brasileiro Igor Thiago. Então ele marcou 27 gols na Premier League. E o que chama a atenção, Arthur, é isso aqui, ó. 21 gols de pé esquerdo E apesar de 1,95m, ele só fez 3 gols de cabeça. Não é a especialidade dele. Ele até consegue porque ele tem uma grande estatura. Sim. Mas assim, ele é um cara que sabe driblar. Ele não é cintura dura, ele sabe driblar. E principalmente, ele tem um arranque, cara, que é assombroso.
0: Pra
1: a disparada dele é, ele é muito forte fisicamente. E aí tem que ficar ligado. E aí a minha preocupação é o Casemiro. Porque assim, se eu daqui tô enxergando que o Casemiro está visivelmente, não posso falar que fora de forma, mas ele não tá conseguindo correr, cara, o Haaland não precisa nem jogar 100% do que ele sabe correr. Ele com 50% vai correr mais que o Casemiro.
0: Sim.
1: Então assim, é uma preocupação minha em especial, não sei se você também tem essa preocupação. Porque, meu amigo, você tem um ponta esquerda habilidoso que é o Nuzi. O Odegaard, que é um camisa 9. Né? Então você tem mais ou menos o Vini Júnior de lá, claro, bem abaixo do Vini Júnior e Nuzi. Até por um momento sim, o Vini Júnior é muito sim. bom, mas característica, né? O cara driblador. É. Você tem um camisa 10, que seria o nosso Paquetá, que a gente nem tem. E você tem o 9 que a gente não tem, porque o nosso 9 é o Matheus Cunha, que não tem
0: quase
1: essa
0: característica, meia.
1: Entendeu? Então, assim, é uma situação bem complicado. Esses três jogadores a gente vai ter que abrir o olho. São três jogadores diferentes. E eu coloco o Haaland como o melhor deles. Porque ele não é um cara só de cabeceio.
0: Sim.
1: Tô provando com números aqui. Ele é um cara que sabe fazer pivô, tocar pra alguém chutar. Ele é um cara de arranque. Ele sabe driblar. Não dribla igual o Vini Júnior, não dribla igual o Neymar, mas é um cara que sabe driblar. Não é um cara que se atrapalha com a bola. Tá? É tipo o Pedro do Flamengo. Você olha pro Pedro e você acha que ele sabe driblar. Mas quantas jogadas plásticas o Pedro faz?
0: Que ligou contra o Vitória de Alasca.
1: Várias, cara. E o Haaland tem alguns também. Né? Estilo Ibrahimovic, que é aquele cara grandalhão que você acha que não sabe driblar. E sabe. O Ibrahimovic tem um gol que é um dos mais bonitos que eu já vi no futebol. Driblou 5, cara. Mas tu olha, 5, tu nunca vai falar que sabe driblar. O cara todo troncho, todo altão, parece que vai cair a qualquer momento. Né? O Kraus, lembra do Peter Kraus, que era 2 metros, o cara todo estranho, foi gols lindos driblando, cara. Então tem que abrir o olho. É um cara perigoso. E assim, eu acho que a seleção brasileira vai ter que entrar focada, não vai ser um jogo simples. Era um adversário que poderia vir a acontecer. Todo prognóstico que eu fazia naquele simulador de Copa caía Japão e caía Noruega pra mim. Quando eu mudava um pouquinho, caía Holanda em vez de Japão. Aí eu fui tentar pelo caminho mais fácil cair a Suécia, mas não caiu a Suécia. Caiu o Japão, que era o que tava sempre dando pra mim. Primeiro Holanda, segundo Japão. Brasil em primeiro. Aí depois Noruega. Então esse caminho, pra mim, até agora eu tô acertando.
0: É.
1: E depois o Brasil passando. E aí vamos ver como é que vai ser, né? Mas assim, é um jogo difícil. Agora tem que falar aqui. A obrigação é nossa. Não
0: sim,
1: tem que discutir.
0: Não tem que discutir.
1: Temos um tabu a ser quebrado. Nós nunca vencemos a Noruega. São 4 jogos, 3 derrotas e um empate. Inclusive perdemos de 4-2 em 97 com o Romário e o Ronaldo jogaram esse jogo. Não, em alguns momentos. Então assim, amistoso. Tem que ir.
0: Time chato.
1: Focar, porque assim, é uma seleção que a gente só enfrentou 4 vezes, mas não vencemos. E essa Copa tem tabu, tem que ser quebrado. Todo mundo tá quebrando tabu, então vamos agarrar nisso. Já que todo mundo tá quebrando tabu, vamos quebrar esse tabu isso. também. A seleção brasileira precisa quebrar esse tabu, porque se eliminado agora, vai trazer um grande problema pra autoestima dessa seleção, até pra próxima Copa do Mundo. Eu acho que. E a gente tem um problema, a gente tá sendo eliminado geralmente por seleções europeias. Né?
0: Sim,
1: vamos voltar
0: sim.
1: aí, ó.
0: Sim.
1: 2006, 2010, 14, 18 e 22. Sempre uma seleção europeia. E aquilo que eu falei pra você: sempre que uma seleção elimina a gente, ela chega pelo menos no top 4. Dessas seleções todas verdade. Foram top 4. É, pra você ver o tamanho da seleção brasileira, né? É, perdemos. Mas não queremos perder, né?
0: É, lógico.
1: E temos que falar um assunto também. Nós tivemos erros contra a seleção brasileira na Copa de 2018 e na Copa de 2022. E já aconteceram erros também.
0: Nessa.
1: A CBF já se posicionou, mas olha só, gente. O VAR está mais assertivo. Ontem nós tivemos uma jogada, por exemplo, de bola resvalando no cabelo do jogador, que agora tem, né? Indica, tem um batimento cardíaco que indica quando.
0: Eletrocardiograma.
1: É, o eletrocardiograma, né? Da bola. Que é o seguinte: por favor. Não pode ter erro, nem por um lado nem por outro. Também tem que ser
0: verdade,
1: justo aqui.
0: Tem que ser justo.
1: Tá? Mas a seleção brasileira tem sido vítima, coisa que a Argentina, né? Tá só que a expulsão dos Estados Unidos lá, meu amigo, o cara mereceu ser expulso, pisou a perna do cara. Pô, foi forte, foi sem querer. A do Messi, por querer, não ganhou nem amarelo. Aí eu tenho que falar aqui também.
0: Pois é.
1: O cara fez, na maldade, toma, play, não ganhou nem amarelo.
0: Foi
1: cara.
0: Falta, pelo menos, ou não?
1: Foi falta, mas não deu amarelo, cara.
0: Loucura, né, cara?
1: Pisão, tornozeiro do outro. Aí o jogador dos Estados Unidos foi lá, merecidamente, recebeu o cartão vermelho. Porque eu lembro sempre do lance do Marcelo. O Marcelo não teve intenção nenhuma de quebrar a perna do jogador. Mas, cara, ele quebrou a perna, como é que você não vai dar vermelho? É. Entendeu? Isso é engraçado, porque no futebol americano, né? Não seria cartão vermelho, porque no futebol americano, na regra, só se for uma intenção de você agredir. Se agredir sem querer, até porque o futebol americano é um jogo até bem mais físico do futebol, né? A porrada rola solta ali. É. Se for a intenção de machucar, você é expulso. Mas se for você quebrar a perna do coleguinha sem querer, você não pode ser expulso. Que a regra, mas no nosso é diferente. Não é só a intenção que vale, entendeu? Então, assim, o Marcelo naquele jogo mereceu ser expulso. O jogador americano agora, o jogador dos Estados Unidos, mereceu agora. O Messi não recebeu nem amarelo. Aí me desculpa, gente. Não. Aí eu tenho que começar
0: tem a ter uns
1: pensamentos
0: estranha.
1: Aí de favorecimento. Que convenhamos, pra Argentina na última teve também. Porque o Messi meteu mão na bola e não tomou amarelo contra a Holanda.
0: É verdade.
1: Com intenção de colocar a mão na bola. Pô, meu amigo. Aí vocês estão querendo
0: blindar um jogador.
1: E existe isso, tá? O Maradona foi blindado muitas vezes. Não só brasileiro também. Já teve o Ronaldinho Gaúcho blindado, o próprio Pelé, né? O próprio Garrincha, numa Copa do Mundo, jogou o jogo seguinte, tendo sido expulso no outro. Então, assim, existe, mas é uma época diferente. Agora, que não tinha nem cartão naquela época, era expulso, não tinha nem cartão. Agora, cara, tem VAR, pelo amor de Deus, não tem como você errar.
0: Cara, às vezes
1: é um esforço,
0: VAR piora a situação.
1: Pô,
0: porque você fica se perguntando, ué.
1: Como o cara errou?
0: Como é que o cara olhou e não viu isso? É,
1: exatamente. Aí a gente tem que falar a verdade aqui, cara. Existe uma intenção no esporte. Isso é óbvio. Você pode dar. Eu dou aqui 50 exemplos em 5 minutos, tipo.
0: É.
1: Você fala, pô, ou o cara é muito ruim, ele é mal intencionado. Não tem como você provar. Tem como, se você tiver a prova, você tem que punir o cara. Agora, eu tenho como provar? Não, eu tenho como conjurar. Eu acho estranho.
0: Sim, sim.
1: Eu acho que todo mundo achou estranho aquela jogada do Messi não ter sido pelo menos o cartão amarelo. Mas voltando pro jogo da seleção brasileira. Pra você, qual é a principal arma da seleção, além de Vini Júnior? Tipo de jogada, toque de bola rápido, infiltração, jogada pelas pontas. A gente vai precisar muito dos pontas, criatividade. Danilo Santos seria o jogador a substituir o Paquetá, você acha? Ou o Hendrick, ou o Martinelli? Quem você colocaria na vaga do Paquetá?
0: Eu colocaria o Danilo Santos. O Danilo Santos não faz a mesma função do Paquetá. Né? Não é um
1: quem
0: cara
1: faz?
0: De... Ninguém é. Ninguém.
1: Aí que tá.
0: A gente não tem um cara,
1: não tem, né?
0: Um cara construtor, carimbador de bola, a gente não tem.
1: Tem.
0: Mas assim, talvez ele até pareça um pouco mais até com o Bruno Guimarães, né? Mas eu colocaria ele em respeito à estrutura que, na minha opinião, foi a que deu mais certo na Copa do Mundo até aqui, que foi a do meio-campo com três jogadores, né? Sem esses três jogadores, o time fica perdido. O time não vê a bola. O adversário fica muito mais com a bola. Não foi nem o que aconteceu contra o Japão, né? Porque o Japão, a gente foi muito pro abafa. E o Japão parece que teve um certo respeito pelo Brasil, sabe? Porque não conseguiu encaixar contra-ataque, não conseguiu aproveitar esse desespero do time brasileiro, né? E deu muito certo. A gente foi na base do abafa e conseguiu virar. Mas em todos os outros jogos que o Brasil tentou arriscar dois meio-campistas, foi dominado. Foi assim contra o Marrocos também.
1: Principalmente,
0: né? Que a gente ficou... Foi assim um tempo contra o Japão, até com três meio-campistas também, né? Mas aí foi um momento pós-gol que a gente ficou um pouco perdido. Mas eu respeitaria essa resposta do campo, essa resposta que o campo dá quando o Ancelotti escala três meio-campistas de origem. Nem que ele coloque, por exemplo, o Matheus Cunha e recue o Matheus, como ele já fez o Matheus marcar numa linha de quatro pela esquerda, que eu acho uma loucura. Então, colocaria Danilo Santos, o jogo não obedeceria a mesma lógica que obedece quando tem um Paquetá, mas funcionaria até para o Danilo Santos pisar mais na área do que o Paquetá, por exemplo, a conseguir, de repente, abrir um pouco mais de espaço para o Vini Júnior. E é um jogo em que o Brasil vai ter que usar velocidade. O Brasil não é um time que se dá bem ficando com a bola, esse Brasil, né? Ficando com a bola o tempo todo, tentando amassar adversário, não dá. O Brasil é um time de velocidade, é isso. É um time de transição, né, que fala. Um time que pega a bola e corre, pega a bola e corre, pra tentar achar o espaço vazio. Não é igual a Espanha, por exemplo, que pega a bola, desacelera, volta, começa, toca e vai tentar achar um espaço através de um jogo lá, enfim...
1: Principalmente joga no Yamal e vê o que ele pode fazer também, né?
0: Em posicionar ou através de
1: desmarques
0: ali, né? Conseguir achar espaço. O Brasil, ele, até por essa falta de camisa 10, por falta de um volante criador, vamos dizer assim, né? É, a gente tem que usar muito o jogo rápido. Pegou, correu, partiu, tocou, tentou a enfiada e vamos fazer o gol. A gente vê isso se repetir várias vezes com o Paquetá, por exemplo. Quando ele pega a bola de frente e não tem marcação, ele tenta achar o Vini Júnior em profundidade. Sim.
1: Né? É a grande incógnita desse jogo. A gente não vai ter o Paquetá. Será que o Danilo Santos tende a fazer isso? Porque assim, é tudo uma questão de costume também, né? O Paquetá nos treinamentos, que a gente não tem acesso, mas eu imagino que o treinamento sirva justamente para isso, para você replicar aquilo que você treinou. E eu imagino que nos treinamentos da seleção brasileira, o Paquetá, até porque ele já se conhece da base, que é um, parece que não, mesmo que eles estão afastados, cara, eles sabem. Já vira. Não precisa nem olhar para tocar a bola. Tanto é que teve um lance que o Paquetá nem olha e ele acaba jogando um pouquinho mais forte que ele imaginou. Que o Vini Júnior não correria tão rápido. E eu não imagino que o Danilo Santos tenha isso. É, então, assim, inclusive é um pensamento aqui, que é o seguinte, que pode vir a acontecer, tá? Imagina o Ancelotti falar assim, cara, o Danilo Santos, se eu colocar ele, ele não vai ter esse estilo. Aí eu pensei no Neymar. Mesmo o Neymar não estando bem, será que ele arriscaria? E aí, o que vai acontecer? Digamos que ele comece com o Neymar. Eu tenho certeza. Esse velho é maluco. Aí vai lá o Neymar, mete uma bola pro Vini Júnior. Eu gostaria de estar errado. Cara, eu quero muito. Eu quero que todas as minhas previsões ruins dê tudo errado, porque é a favor da minha seleção.
0: É, lógico.
1: Então, se eu não acho que é momento pro Neymar. Mas se ele entrar e eu reclamar e ele enfiar uma bola e o Vini Júnior fizer um gol, meu amigo, eu vou comemorar. Lógico. E vou falar o velho é brabo, igual eu fiz quando o Matheus Cunha fez seus gols na Copa, que eu, cara, eu não escondo aqui, eu fui muito contrário à convocação do Matheus Cunha, mas entendi que ele precisava ir, mas não gosto dele. É uma questão de ótica de futebol, mas eu tenho que entender que o momento dele é bom. Então, futebol, Copa do Mundo é momento, ponto final, não tem outra coisa. Tanto é que a gente tem grandes exemplos de jogadores que estavam voando antes da Copa do Mundo. O Raí é um grande exemplo disso, em 94. Na Copa não jogou porcaria nenhuma. Tiraram o cara e deu tudo certo. Botaram o Mazinho, que nem na posição era. E o Zinho fez uma... mudou totalmente. O Raí era capitão. Nessa Copa do Mundo, antes de começar, a gente tinha Luiz Henrique voando. Não se fala Luiz Henrique. Danilo Santos voando. Só se fala porque o Paquetá se machucou.
0: É.
1: O Raí tava lá na final da fila, cara.
0: Titular.
1: O Hendrick tava na frente dele. O Rayan passou. Porque, cara, a Copa do Mundo, o recorte é assim, ó. É um detalhezinho. Detalhe. É o cara entrar e fazer o gol. Pô, o Igor Thiago começou como titular, já não é mais. E ninguém quer saber do Igor Thiago como titular, porque ele fez um jogo ruim, cara. Sim. E é o recorte, é esse. O recorte contra o Marrocos é que só o Vini Júnior jogou bem. Ponto. É o recorte que a gente lembra. Então, meu amigo, no segundo jogo não. A maioria jogou, até porque a fragilidade do Haiti era muito grande. Então, e a seleção fez um grande jogo contra a Escócia. Até melhor que contra o Haiti.
0: Sim.
1: Né? Porque ali contra o Haiti, comparativo, a Escócia você tinha. E aí, esse time era o ideal, que foi o que entrou contra o Japão, que não deu tão certo em alguns momentos e deu depois, com algumas mudanças. Então, assim, cara, é tudo é recorte. O jogo muda tudo. Um cara se destacar, pô, tu bota o Hendrick, ele mete 3 gols. Eu te garanto que no outro jogo ele já vai ter um outro olhar. Ou se bota um outro cara que tava no final da fila, ele faz gol, ele acaba surgindo na frente, porque Copa do Mundo é tiro curto, cara. Você não pode errar. Você tem que acompanhar a maré. Se a maré tá alta, você bota a maré. É. Se a maré tá baixa, você não bota. E assim, o Rafinha, por exemplo, que nós criticamos muito, ele só saiu porque ele se machucou, tá?
0: É, ele não ia sair, não.
1: Porque dificilmente ele ia sair. Claro, se ele jogasse mais nada, uma hora ele ia ter que sair.
0: A Copa de 2030.
1: Mas assim, eu, por exemplo, acho que o Ryan não pode sair desse time agora. Porque deu certo, cara. Ah, não é um cara que tá fazendo gol, mas ele tá ajudando. Ele tá puxando marcação, ele é um cara forte. fez muito mais que o Rafinha fez no primeiro jogo, no segundo, cara. Não tem o que discutir isso. Até o meu favorito era o Luiz Henrique. Mas o Rayan compensou jogando bem. Então, mantém o Rayan. Agora, a minha grande preocupação é, não era momento pra Paquetá se machucar. Nunca é momento pra alguém se machucar. Mas pra esse jogo, pra mim, falar, foi uma grande perda.
0: O Ancelotti tá dando um azar.
1: Muito
0: também,
1: azar.
0: Toda vez que ele acerta o time, o cara se machuca. Ele acertou o time com o Rodrigo se machucou.
1: O Estevão.
0: Acertou o Estevão se machucou.
1: Militão.
0: Já tinha fechado a lateral direita,
1: o Wesley
0: se machucou. Aí veio o Wesley pra consertar o que tinha ferrado ele.
1: O único que se machucou, que não era certo, era o Rafinha.
0: É, verdade.
1: Mas foi um acerto pra gente.
0: É, verdade.
1: Né? E o Paquetá...
0: Mas é impressionante, cara.
1: Cara, é complicado. E aí é muito fácil também julgar, né? Pô, não conseguiu, mas assim, você tem que entender todo o cenário, né?
0: Sim.
1: É, tudo conspirando contra. Nós não temos a espinha dorsal do início, né? O Rodrigo fazia parte da espinha dorsal, o Estevão acabou fazendo parte, o Militão e o Wesley. Porque assim... Ah, Rodrigo é o titular, mas tem um reserva Estevão voando. Ih, machucou o titular. Entra o Estevão. Ih, machucou. Militão, espinha dorsal. Ih, machucou. Mas tem o Wesley. Ih, machucou. Cara, você perdeu a espinha dorsal reserva.
0: É.
1: É loucura.
0: Cara, você imagina... É, verdade.
1: É isso,
0: não,
1: cara.
0: E aí você imagina esse time hoje jogando com... Vamos lá. Até sem centroavante. Com... Bota esse meio campo. Casemiro, Bruno Guimarães, Paquetá, Rodrigo, Vinícius Júnior e Estevão, cara.
1: Que isso, cara? E olha que loucura.
0: Tá,
1: vamos
0: acima.
1: Falar uma coisa aqui, vamos fazer uma meia-culpa aqui. Quando o Danilo do Flamengo foi convocado, o que nós falamos aqui? Quem merecia ir na vaga dele? Thiago Silva.
0: Thiago Silva, é.
1: Lembra?
0: É. Lembro.
1: Agora imagina se é o Thiago Silva que tá. Quem seria o nosso lateral direito? Você tá vendo a situação? Como é que é? É muito louco?
0: Muito louco.
1: Porque assim, se o Thiago Silva tivesse ido como foi um apelo nosso aqui, você é rubro-negro. Você entendeu que o Thiago Silva
0: melhor.
1: Ter sido campeão no Porto e pelo que ele fez no Fluminense, em comparação, o Thiago Silva tá melhor. Mas aí que tá a diferença do Ancelotti pra gente. Ele tá
0: vislumbrando ali
1: Então tá aqui, o Danilo foi o único jogador confirmado pra Copa. Nem o Vini Júnior tava confirmado. Olha que loucura.
0: Verdade.
1: Lembra disso? O primeiro jogador confirmado na Copa foi o Danilo. Que a gente tomou até um zumbi. Danilo?
0: É.
1: Esse velho tá maluco. É. Aí começou as críticas. Cara, olha que visionário.
0: É.
1: Eu não vou dizer que ele tava antevendo o problema, mas eu acho que isso entra também no escopo ali da conversa, né? Pô, cara, se eu perder, então eu vou ter esse cara que é um jogador coringa, ele sabe ser zagueiro, dificilmente vou utilizá-lo ali, mas ele sabe fazer o lateral direito. Quando ele começou com o que nunca fez, deu errado, cara.
0: Sim.
1: O Ibanez nunca tinha feito lateral direito. Ele tava perdido, cara.
0: É, ele foi
1: então,
0: mal,
1: assim,
0: muito mal.
1: E o Danilo tá fazendo uma Copa que tá surpreendendo todo mundo aqui positivamente. Errou contra o Japão?
0: Sim.
1: Ninguém tirou esse erro dele. Foi um erro, inclusive eu falei aqui, o erro básico de garoto de base. Garoto de base erra isso direto. Mas eu tenho que trazer um exemplo aqui de um dos maiores laterais do mundo, que sai da história, Marcelo, lateral esquerdo. Não foi um dos maiores que você já viu jogar?
0: Sim.
1: O erro que ele teve contra o City aos 40 segundos, que culminou na goleada, que se não tivesse aquele gol logo, dificilmente o jogo seria daquele jeito, porque acabou com 40 segundos de tomar um gol, você acaba com, você desarma
0: acabou,
1: o time.
0: Acaba,
1: né?
0: O jogo.
1: Acaba o jogo ali.
0: Destrói.
1: E ainda mais que era o City, não é qualquer time, né? E o Fluminense perdeu o gol, meteu bola na trave, poderia ter sido um 4-2 ali, tranquilo. Mas futebol, né, não é justo. Futebol é jogado. E o Lambari é pescado.
0: É.
1: Então, assim, você teve o erro daquele, mas ele... O único erro dele na Copa pra mim é que o erro acabou surtindo o efeito que foi o gol dos caras, mas ainda bem que a gente conseguiu sentir, ia ser lembrado, a eliminação ia cair no colo dele, tá? Só
0: com
1: lembrar
0: certeza.
1: Do Felipe Melo aí.
0: Com certeza.
1: Eliminação 2010 cai sempre na conta dele. Roberto Carlos e tantos outros. Pode ser um grande jogador, mas o Zico tem uma eliminação nas costas dele até hoje.
0: Deu
1: um pênalti perdido no jogo, depois ele até bateu e fez. Mas caiu na conta de quem? E vai cair, meu amigo. Você pode ser quem você quiser. O Messi tem eliminação. Não caiu nas costas dele?
0: Tem.
1: Não tem?
0: Tem.
1: Então, meu amigo, é isso.
0: Tem vice-campeonato na
1: frente
0: dele.
1: Exatamente. Então é o seguinte, cara. A Copa do Mundo é recorte. Então, hoje, por exemplo, se eu for escolher o recorte, eu iria com o Danilo Santos no meio-campo. Mas não vou achar uma sumidade se ele colocar ou o Martinelli ou, quiçá, o Neymar. Que eu acho bem improvável. Mas a gente não tá lá dentro, né, Arthur? A gente não tá. Porque esse contato de técnico com o jogador, o bastidor, cara, a gente não tem contato há muito tempo. E isso conta muito, tá? Uma conversa, uma reação do cara, tipo assim, pô, você vai pro jogo, o cara reagir meio assim, ai meu Deus. será que dá pra confiar nesse cara? Ou então você fala aí, uma conversa com o filho dele ali, né? Com o Tchelotinho. E aí, meu filho, você acha que deve botar quem? Ah, pelo treinamento é o Neymar que tá voando, que a gente não sabe, né?
3: É, pois é.
1: A gente não tem acesso. Vai que o Neymar tá voando no treinamento. A gente vai criticar. O nosso trabalho é criticar. Agora, o nosso trabalho também é aceitar que a gente pode errar na crítica, né? Se o Neymar entra e faz dois gols ou dá dois passes, eu vou ser o primeiro a falar que, cara, parabéns pro Ancelotti, que enxergou que a gente não tinha como enxergar.
3: Sim.
1: Assim como eu falo, parabéns pro Ancelotti, que bancou o Danilo, que tá bem, a não ser esse erro contra o Japão, bancou o Matheus Cunha, que fez três gols nessa Copa, e fez o Vini Júnior jogar bola, que não tinha outro técnico que conseguiu na seleção brasileira jogar o que ele tá jogando agora. Então, assim, até agora, eu não posso reclamar do Ancelotti. Agora.
3: Não dá.
1: O futebol é muito, né? O que acontece
3: muda muito.
1: De consequência.
0: E o máximo que a gente tem é a amostragem dos jogos, né? E do último jogo. Aí a gente fala com base um pouco no que o cara tem apresentado, né?
1: E o Danilo Santos não apresentou nada, porque ele quase não tem oportunidade.
0: Luiz Henrique, por exemplo. E aí a gente tá falando aqui de alguém que faça isso que o Paquetá faz, né? Às vezes de um 10. Que poderia fazer seria o Neymar.
1: É por isso que eu falei do Neymar, né? Como a gente não tem acesso aos treinamentos, a gente não tem a informação.
0: Mas eu acho que não teria condição dele fazer isso no lugar do Paquetá. Pra mim tem que abrir mão do Matheus Cunha, porque se ele entra no lugar do Paquetá, o Brasil perde muito em marcação. Quem ele vai botar pra voltar pra marcar? O Vini Júnior? O Matheus Cunha? Eu acho que o Brasil perde demais.
1: Porque não tem marcação nenhuma pro Neymar. Jojo, meu querido Jô Santo, quer falar aqui o microfone é aberto para todo mundo.
4: Eu concordo com você, mas o Neymar funcionaria bem se fosse Moisés, como você disse do Velho Testamento, e pudesse abrir o Mar Vermelho.
0: A zaga adversária.
1: Que é o Mar Vermelho.
4: Ou tirar água de rocha. Ou tirar água de rocha. Então, o aí...
0: Sandro Rocha.
4: Entendeu?
0: Pô, essa aí eu não peguei, não.
4: Não?
0: É só pra galera aqui. Não, mas o Tarisson já explicou.
1: Do Mar Vermelho aí, a Noruega usa a camisa, inclusive, vai jogar de vermelho contra a gente e a gente de amarelo.
0: Tá vendo?
1: Então,
0: esse
1: vivido é um rapaz vivido, né?
0: Inteligente, estudado.
4: Só pra corrigir, tá funcionando no site da Metropolitana.
0: A gente é burro mesmo. Porque tem
1: lá em cima.
0: Cara, tem uma
1: câmera ao vivo.
0: Câmeras ao vivo, a gente não viu.
1: A gente não sabe nem.
0: Desculpa aí.
1: Então você entra no metropolitanari.com.br, câmera ao vivo lá em cima. Câmeras ao vivo, clica, estaremos lá.
0: Essa nossa cara
1: vendo
0: bonita.
1: Aqui a nossa cara
0: a gente é muito bonito, né?
1: Muito bonito, graças a Deus.
0: Mas infelizmente o Geossano tá parecendo só a nuca ali.
4: Que bom, né?
0: Não, que isso. A galera tinha que ver sua beleza.
4: Uma nuca grisalha.
0: A gente vai focar aqui. O
1: Arthur falou que não vai sentar, mas é que ele quer mostrar a auréola dele.
4: Né? Coroinha.
1: Nossa coroinha. Mas olha só, anunciando aqui o troca-troca da mesa, né? Sai Jojo, nosso Geossano, entra GG, o nosso Geraldo.
0: Tem que botar a câmera nele ali.
1: E a gente precisa falar um pouquinho dos jogos de ontem, rapidamente. Ó, Espanha 3, Áustria 0. A Espanha passeou, né? Jogou muito bem.
0: Passeio no parque.
1: Portugal 2, Croácia 1. Que jogasse, hein? Gostou do que você viu? Jogo muito bom, Cristiano Ronaldo.
0: Maravilhoso. Que jogo emocionante, cara.
1: Até o
0: sensacional.
1: Né, cara? Caramba, que jogaço, cara.
0: Reviravoltas, assim. Cara, eu achei incrível. Gostei demais. Um jogo com... Cara, a Croácia... É uma pena a Croácia ter saído, porque é um time, assim... Muito bom, cara. Muito bom. Um time que sabe o que quer. Que tem muita força física e tem muita técnica também pra dominar o jogo, sabe?
1: E a Croácia, em alguns momentos, eu achei que ela ia fechar o caixão, que eles
0: também
1: fizeram alguns foram anulados.
0: Seria
1: 2-0.
0: E o que acontece? O Roberto Martins, ele tirou um volante e colocou o Gonçalo Ramos pra fazer a dupla de ataque com o Cristiano Ronaldo. E aí, quando ele empatou o jogo, a Croácia veio pra cima e ele não tinha como se defender.
1: Verdade.
0: Porque nenhum dos dois voltavam. E aí, meu irmão, ele não ia tirar o Gonçalo Ramos, que acabou de colocar, né? Tirou o Cristiano Ronaldo.
1: Ficou chateado.
0: Pé da vida. Foi criticado. E aí, quem fez o gol da vitória?
1: Gonçalo Ramos. Tá voando, né?
0: Então, assim, cara.
1: Decide, né?
0: E ele saiu com a moral. Eu falei que eu ia decidir. E sempre que preciso de mim, eu faço o gol nos últimos minutos. Saiu com uma bronca tremenda, meu irmão.
1: E tá errado, não, cara.
0: Não,
1: decidiu,
0: tá não,
1: fez um
0: cara.
1: Gol importante.
0: Imagina,
1: você
0: decidir o jogo de uma seleção que tem Cristiano Ronaldo.
1: E no último minuto, praticamente.
0: Aí, meu irmão.
1: Aí é muita moral,
0: cara, tem
1: né?
0: Tem que sair assim mesmo.
1: E tivemos um jogo também, né, Arthur? Suíça 2, Argélia 0.
0: Esse aí.
1: Esse aí foi um jogo que eu confesso pra você que eu passei batido, mas vi os melhores momentos. E a Suíça foi bem melhor, tá? Foi bem melhor. E mereceu
5: a
1: classificação.
5: Tá, cara, a Suíça tá bem nesse campeonato.
1: Até porque
5: hein,
1: o Embolo é um cara que, olha, precisa ficar de olho, né? É um time que sabe fazer gols, hein?
5: É, não tá mais aquela
1: só
5: seleção.
1: Dificuldade contra o Catar, que foi, até chamou a atenção, foi empate 1 a 1.
0: Mas foi 300 milhões de chutes também.
1: Mas em compensação, os outros jogos ela foi soberana em todos.
5: E é uma seleção que não tá naquela característica de ficar no 0-0. É, tá jogando bola, cara.
1: Ele tem muitos jogadores que vieram, né, com descendência africana, então é um time muito forte, né, fisicamente e de velocidade, cara. Time da Suíça, vou botar pra vocês, é uma grande surpresa e vamos abrir o olho, tá? É uma equipe que precisa ser observada de pertinho.
0: E tem um moleque que é muito bom, cara, é o
1: atacante, né, de velocidade, foi o que deu passo pro Embolo.
0: Ele é meia, na verdade.
1: Deu passo pro Embolo, né?
0: Muzamba. Caramba.
1: De velocidade,
0: caramba.
1: Ele.
0: Mazambi. Manzambi, desculpa.
1: Ele que deu passo pro Embolo. Acho que foi ele que deu passo. Cabelo grande, né? Acho que
0: é.
1: Meio Rastafari.
0: Caramba, desculpa.
1: Mas é um time muito bom, cara.
0: Aqui, cara.
1: É um time muito bom. Mas vamos fazer o seguinte, a gente tem o quadro palpite aqui, vou aproveitar que estão os dois aqui.

0: Austrália e Egito 2-2. E você, meu amigo Jojo, Josandro?
1: Olha, cara, Egito tá lá na África, né? Eu sou apaixonado pelo continente africano.
0: Você é meio africano, né?
1: Então eu ficaria com o Egito. 2-1.
0: Só que eu gosto muito do Egito, é um país que eu quero conhecer.
2: Mas quem
0: apaixonado pelas
2: quem passa nos pênaltis?
0: Aí...
2: Deus.
0: Aí os deuses do Egito que vão decidir.
1: Então, aí o faraó fala.
0: É, o faraó que vai...
2: Vai, GG.
0: Que eu não quero arrumar briga nem com o Egito, nem com o Yuri, entendeu? GG. É. Geraldo. 2-1. 2-1 quem? Austrália ou Egito? Austrália. Tá com medo do Yuri.
3: Eu também acho que é 2-1 Austrália.
0: Então, beleza. Vamos lá. Argentina e Cabo Verde. Galera, é o seguinte. Na razão, eu vou ter que apontar a Argentina. Mas no coração... Ah, cara, é difícil, né? Pô, vou botar 1-1, cara, sabendo que não vai dar isso.
1: Complicado, né?
0: 1-1. Sabendo que eu não faço questão... O que eu tô torcendo pra zebra, né, nesse jogo é brincadeira, mas que eu tô achando que eu vou gastar meu tempo secando.
1: Jojo.
0: Eu vou até no mercado nessa hora.
1: Eu não posso falar diferente, né?
0: Cabo Verde, se você falar...
1: Cabo Verde, 1-0.
0: Isso aí.
3: Cara...
0: Difícil imaginar que o Messi não vai fazer gol.
3: GG. Jogo,
0: né, cara?
3: Quem? Argentina? Ele tá falando.
0: O GG é argentino. Você olha pra ele, você sabe que ele torce
3: pra Argentina. Ele não viu nem qual o time. Ele falou 3-0.
0: GG
3: argentino. Eu tô entre 3-0 pra Argentina ou 1-0 pra Cabo Verde.
0: Faz 3-1, faz 3-1.
1: Como assim?
0: É só meter um 3-1, pô.
1: Esse é o resultado se der certo?
3: Eu vou no... Só pra fazer coro aqui, pra fazer, dar uma zicada. 1-0 Cabo Verde vai ser o jogo do Vozinha.
1: Pô, me copiou, hein?
3: Então vou botar 3-0 Argentina.
0: Colômbia e Gana, cara. O problema é que as seleções africanas estão patinando. Então eu vou botar 2-1 Colômbia.
1: Dessa vez eu concordo contigo. Colômbia tá bem.
0: Pior que eu acho que Gana é uma boa seleção, mas não sei.
3: Cara, mas vou te falar, por exemplo, Costa do Marfim, Senegal, acho que eram seleções ainda melhores que Gana.
0: Sim, concordo. Concordo, mas não sei o que tá acontecendo.
3: Tu vai botar quanto?
0: 2-1 Colômbia. Com o coração apertado. Mas também não tem nada contra a Colômbia, não.
3: Jojo.
1: 3-2 Colômbia.
3: Caramba, o que eu falei pra você mais cedo, Kelly da Colômbia e Gana?
0: Eu nem lembro o que ele falou.
4: Eu falei quanto?
3: Eu falei quanto mais cedo?
0: Tem que lembrar.
3: Ah, Kelly, aí é complicado. Porque eu também não lembro.
1: Aquele que ia participar do bolão, mas não lembra.
0: 2-1. Minha esposa que não lembrava.
4: Eu lembro o que ele falou.
0: Eu que não lembrava a cerveja que eu tomei, fui pedir pra minha esposa não responder. Eu fiquei reclamando.
4: Eu falei 1-1 e vai pra prorrogação. Eu tô pra prorrogação
1: nesse mesmo.
3: Não,
1: eu
3: tô falando Colômbia e Gana.
4: Então.
0: Bora, meu amigo, volta o tempo aí, ó.
3: Vai, GG. Colômbia e Gana. Esse sabe muito.
4: Gana nenhuma, mas...
3: Botei 2-1.
4: Geraldo, sem Gana nenhuma.
0: E a seleção brasileira, né?
1: Epa!
0: Da seleção.
4: Já falei 2-2 pro...
0: 2-1 Brasil. 2-1 Brasil.
1: Tá bom. Brasil. Tá bom o resultado.
4: Bom, né? Muito feliz com o teu resultado, que seja.
1: Sou eu? 1-1. Prorrogação e pênalti.
4: Peraí, José.
0: Vai descartar. Vai, Geraldo.
3: Pelo amor de Deus.
0: Não,
3: não, não,
0: não.
3: Esse é argentino.
0: Geraldo está fora.
3: Geraldo.
4: Microfone
3: dele. Que passa, Geraldo?
0: Não, Geraldo tá
1: fora. Você é um alemão, pô.
0: Geraldo não vai ter opinião aqui, não.
4: Rapaz, norueguês aí.
0: Tu olha pra ele e tu vê aqui na sua.
4: Tá com inveja do cabelo do Haaland?
3: 3-2.
0: Puxar o rabo do Haaland.
1: Só come bacalhau, Ellen.
3: Kelly.
0: Agora o Geraldo me deixou nervoso.
3: Brasil,
4: de novo.
0: Acabou, vai.
4: 3-2, prorrogação sem pênalti. Brasil faz um gol na prorrogação.
0: É isso. Vez do Magro, voltamos segunda-feira com a classificação da seleção brasileira e com o Geraldo fora aqui.

0: apura irregularidades na aplicação de emendas PIX, que são recursos públicos federais, fruto de emendas parlamentares de transferência especial. Batizada de acesso negado, a operação da PF apura a aplicação dessas emendas nos municípios de Iracema e São Luís do Anauá, ambos em Roraima. Durante as buscas, os policiais apreenderam dinheiro em espécie em uma mochila dentro de um carro, mas não deram detalhes sobre valores e onde foi a apreensão. Fontes ligadas às investigações, contudo, estimam que até o momento tenham sido apreendidos pelos policiais algo em torno de 230 mil reais. 40 pessoas morreram e outras 8 ficaram feridas depois que um ônibus caiu hoje em uma ribanceira à beira da estrada na província de Baluchistão, no sudoeste do Paquistão, segundo informações de uma agência de resgate e de uma autoridade do governo. O ônibus seguia da capital provincial Quetta para a capital do país, Islamabad, com 48 passageiros a bordo. Em publicação no X, o governo da província de Baluchistão expressou profunda tristeza e pesar pelo acidente. O presidente do Paquistão, Asif Ali Zardari, também lamentou o ocorrido. Um pinguim foi encontrado na manhã de hoje na praia de Ipanema, na zona sul do Rio. A ave apareceu na altura do posto 9 e, depois de andar pela areia, se abrigou embaixo de uma cadeira de praia. Nesta época do ano, é comum que pinguins apareçam no litoral do Sudeste durante o período de migração. As aves deixam o sul da América Latina em busca de alimento e podem percorrer grandes distâncias até chegar à costa brasileira. Especialistas explicam que muitos desses animais chegam ao litoral exaustos, debilitados ou doentes após a longa viagem. Por isso, a orientação é que a população não tente alimentá-los, colocá-los na água ou manuseá-los, acionando os órgãos responsáveis para o resgate. Pista Central. Trânsito agora. Na Avenida Brasil tem um caminhão enguiçado no Caju, no sentido Zona Oeste. Uma faixa está interditada na pista central, na altura da estação BRT Vasco da Gama. O trânsito é lento a partir da Avenida Rio de Janeiro. Kelly Muniz para o Radar Sputnik, no horário de Brasília, 12:04. Boa tarde.
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3: Há 25 anos, o Brasil dava início ao maior racionamento de energia elétrica da história. O episódio, que ficou marcado como a crise do apagão, representou um divisor de águas para o setor elétrico nacional e alterou de forma permanente a relação da sociedade brasileira com o consumo e a segurança energética.
4: Ao longo de mais de 9 meses, o consumo da eletricidade passou a ser rigorosamente disciplinado pelo governo federal, mediante a imposição de metas obrigatórias que determinavam uma redução aproximada de 20% no uso de energia em todo o território nacional.
3: Os efeitos foram imediatos e abrangentes, impactando a rotina da população, o desempenho da atividade econômica e, sobretudo, evidenciando a vulnerabilidade de um sistema elétrico fortemente dependente das usinas hidrelétricas, responsáveis, na época, por cerca de 92% da matriz energética brasileira e marcado por anos de insuficiência de investimentos em geração, transmissão e planejamento da expansão do setor.
4: Eu sou o Rafael Costa.
3: E eu sou Kaique Santos e você está ouvindo o podcast Jabuticaba Sem Caroço da Agência Internacional de Notícias Sputnik Brasil.
4: Vamos chamar o nosso primeiro convidado deste episódio.
5: Jogo da Discórdia.
4: O Jabuticaba Sem Caroço bate um papo agora com Pedro Parente. Ele que é ex-ministro do governo Fernando Henrique Cardoso e foi coordenador da gestão da crise de energia de 2001 e 2002. Senhor Pedro, seja mais que bem-vindo ao Jabuticaba. Como vai?
6: Muito bem, Rafael. Muito obrigado pelo convite.
4: Senhor Pedro, você chega para falar sobre o apagão, né? Que tá aí completando aí 25 anos, né? De história do Brasil. O apagão de 2001 foi resultado de uma seca excepcional ou de falhas de planejamento que vinham se acumulando aí ao longo dos anos? Conta pra gente.
6: Por ser um evento desse tipo, você nunca tem uma razão só. Então, eu responderia para você que, como causa de fundo antecedente, houve questões de planejamento, de, digamos assim, de um sistema

0: antecipação de crises mais efetivo, com, digamos assim, um gatilho naquele ano, que isso vinha de anos anteriores, né? E os anos anteriores, como não teve esse gatilho que eu vou mencionar, nós não tivemos problemas, tá certo? Então, houve uma seca muito grande nos primeiros meses de 2001, especialmente a partir de meados de janeiro e até abril. E aí já entra mesmo, depois de abril, entra o período seco. Então, emendou essa seca do suposto ou de um esperado período de chuvas com a entrada do período de seca, que é normal na região sudeste e centro-oeste do Brasil.
1: E Pedro, vou me permitir aqui também, se me permite, dizer em vez de senhor, apesar de que vou trazer também isso, o senhor foi conhecido como o senhor dos apagões, mas vou me permitir também, se me permite...
0: Ministro do apagão, fiquei conhecido.
1: Isso também, mas vou me permitir chamar de você também, tá? Já pra gente continuar aqui nossa conversa, fica mais fácil.
0: Gosto muito disso.
1: Então é isso, obrigado pra gente... Em que momento o governo percebeu que esse racionamento que aconteceu e que bom que não aconteceu nunca mais depois daquele período, seria inevitável? Como que foi esse processo?
0: Bom, eu acho que seria importante inicialmente na resposta a essa pergunta, esclarecer que tecnicamente não houve aquilo que se considera um apagão. O que é um apagão? É um desligamento compulsório do fornecimento de energia. Certo, acontece em vários países. De repente, por exemplo, muitos anos na Califórnia aconteceu de que havia, durante o horário de pico da demanda, não havia capacidade de geração suficiente para atender ao pico, então cortava compulsoriamente alguns setores, alguns bairros, iam fazendo rodízios. No Brasil, isto não aconteceu. Houve um período de restrição ao consumo, mas uma restrição que foi imposta por mecanismos de preços. Então, esse é um esclarecimento inicial importante aqui para que o nosso ouvinte possa entender o que aconteceu lá em 2001, 2002. Agora, quando é que o governo tomou ciência disso? E vocês vão lembrar que no início do programa eu mencionei, quando vocês perguntaram as causas, que havia uma deficiência no sistema na metodologia de antecipação de crises, de previsão de crises de fornecimento. E o governo, aí sim, uma falha importantíssima do governo, se apercebeu disso muito tardiamente. Então, eu mencionei que a seca começou a partir de janeiro, meados de janeiro de 2001, fevereiro, março. No início de maio ou no final de abril, aí nós tivemos uma reunião da Câmara de Política Energética, aí nós fomos informados pelas autoridades e técnicos do Ministério da Minas e Energia de então, a respeito da gravidade da crise. Porque eles diziam que nós sim, aí sim, seríamos obrigados a fazer cortes compulsórios de energia no Sudeste, no Centro-Oeste e no Nordeste, que podia ser de 4, de 8, de 6 horas. Vocês imaginam a loucura que seria isso. Fazer, por exemplo, aqui em São Paulo, onde resido, né, ou no Rio de Janeiro, onde vocês estão, tá certo? Um corte compulsório de energia para uma cidade, institutos, organizações tipo hospitais, aeroportos, que o aeroporto normalmente já tem geradores, mas os hospitais não. Então, vocês imaginam a loucura que seria isso, cidade de trânsito, isso é um horror. Ali, então, nesse momento, realmente, o governo se apercebeu que estava diante de um problema gigantesco e que isto não era mais um problema só setorial, no sentido de que era só uma coisa do Ministério das Minas e Energia, aquilo era um problema do governo como um todo.
2: Você acha que o Brasil demorou a reconhecer a gravidade desse apagão? O que contribuiu para isso, ministro?
0: Uma coisa que é importante entender, para poder explicar um pouco mais, o nosso sistema ainda hoje é muito dependente da geração por hidrelétricas, mas há 25 anos atrás era muito mais dependente do que hoje, porque hoje a gente tem aí um fornecimento de energia de fontes renováveis, eólica, solar, temos mais térmicas, temos mais gás natural disponível. Então, assim, ainda hoje é muito dependente de um sistema hidrelétrico, mas em 25 anos atrás, como eu disse, muito mais dependente. O que isso significa? Ora, sistema que depende de hidrelétricas depende das chuvas, depende da hidrologia. Portanto, é um sistema estatístico, ele não é um sistema determinístico. Você não pode garantir a chuva que vai acontecer em determinado ano. E quando você fala de eventos probabilísticos, tem duas dimensões aí que são importantes. Uma é a probabilidade de acontecer o problema. Alguma é a probabilidade. O outro é a dimensão do problema se ele acontecer. E o que aconteceu com o governo é que os técnicos diziam a probabilidade de acontecer um apagão é de 5%. E o governo, ao invés de entender que 5% era probabilidade, entendia que 5% era a dimensão do problema. Então, o governo entendia, se acontecer apagão, o que a gente vai precisar fazer é cortar o consumo em 5%, o que não é complicado de fazer. Só que não é bem assim. Quando se trata de um sistema estatístico, você pode falar de qual é a probabilidade, que ainda assim não é certeza, é probabilístico, mas a dimensão do problema pode ser qualquer uma, porque depende da probabilidade de chuvas e tudo mais. Então, sim, a probabilidade era 5%, mas o problema podia ir de necessidade de reduzir consumo dos mesmos 5 a 20, 25, 30, 40. Então, isto foi, digamos assim, uma falha do governo, de falha de comunicação entre os técnicos da área de Minas e Energia e o núcleo central do governo, onde eu me inseria. Então, o governo falhou. A gente sempre reconheceu isso. E a partir daí, então, a gente começou a trabalhar para enfrentar o problema.
1: Ministro Pedro, quero partir daí.
0: Pode me chamar de Pedro. Pedro, pronto, é você, perfeito. É Pedro. Pronto. Vamos simplificar isso aí.
1: Vamos lá. Pode. Então, queria partir daí do que você trouxe agora. Como que foi equilibrar a transparência com a necessidade de evitar pânico nessa crise de grandes proporções? Porque sempre que a gente tem um problema do tipo, a gente não teve outros, mas se a gente for pensar, até trazendo a pandemia mais recente, há uma questão generalizada por parte de quem não tá dentro do governo, até pra, às vezes até pra gente que cobre enquanto jornalista, eu não tava naquele período, mas tô tentando aqui pensar com a cabeça de quem cobriu também isso, era muito novo, mas como, lidar com isso para explicar exatamente o que está acontecendo sem ter esse pânico no sentido de que eu tô imaginando aqui, se esse apagão fosse hoje, tá pensando assim, nossa, até quando vai durar esse racionamento? Porque as pessoas mudaram as rotinas, dentro de casa, as empresas mudaram. E isso durou um tempo até considerável que eu nem sei se vocês imaginam que ia durar o tempo que durou. Então eu queria que você comentasse isso pra gente também.
0: Em situações de crise, e quando aconteceu a pandemia, vários jornalistas me procuraram, perguntaram, é semelhante? Eu digo, em alguns aspectos é semelhante, sim, mas quando você tem uma crise, você tem que se organizar com os meios e a autoridade que são necessários para lidar com uma crise dessa dimensão. E se o governo errou em perceber a chegada da crise, ele se mobilizou muito rapidamente para organizar os meios necessários para enfrentar essa crise. Então, o governo criou, por uma medida provisória, ou seja, um documento com força de lei, criou a Comissão de Gestão da Crise de Energia. O presidente me colocou como coordenador, mas não era uma pessoa só, era um comitê. Esse comitê tinha autonomia completa para liderar com a crise. Ele era formado por representantes de todos os órgãos de governo que tinham alguma relação com este assunto, mas com poder terminativo. Isso é muito importante, porque muitas vezes há comissões do governo que não tem poder terminativo. Ele aprova alguma coisa, mas tem que ir para o Ministério da Fazenda, tem que ir para a Secretaria da Receita, tem que ir lá para o planejamento para ver se tem dotação orçamentária, tem que ir para o Congresso, não sei o que, não. Esta comissão, por força da medida provisória, esse comitê, na realidade, por força da medida provisória, e pelo fato de que estavam todos os representantes dos órgãos pertinentes ali presentes, então ela tinha poder terminativo. A decisão tomada ali era terminativa e se implementava, ponto final. Então, agilidade. Outra coisa, a medida provisória disse que seriam abertos os créditos extraordinários que fossem necessários para enfrentar a crise. Então, recursos. Completa envolvimento do governo, a gente fazia reuniões mensais de ministério para discutir o tema do apagão. Então, e outro aspecto fundamental, comunicação. Então, eu assumi pessoalmente a liderança da comunicação, ministro-chefe da Casa Civil, colocando a cara a tapa, falando inicialmente, erramos, não percebemos a dimensão da crise que estava vindo, sim, reconhecemos, mas estamos preparados, estamos trabalhando da melhor maneira possível para enfrentar a crise. Então, foi assim que as coisas aconteceram. Sabíamos quanto tempo ia durar a crise? Não, mas um compromisso em termos de comunicação que nós assumimos foi: não vamos enganar ou falsear, tergiversar sobre qualquer pergunta. Nós vamos ser verdadeiros e vamos dizer o que sabemos, e o que não sabemos vamos dizer não sabemos. Então, por exemplo, o jornalista obviamente perguntava: vocês vão chegar ao ponto de fazer o apagão, fazer o corte compulsório de luz? Eu dizia: olha, nós temos aqui um indicador importantíssimo, que depois eu posso detalhar um pouco, que é a chamada curva guia do nível dos reservatórios, e temos um outro indicador relevante, que é o consumo. Se o nível de reservatórios ficar acima da curva guia, e se os consumidores estiverem contribuindo com a redução voluntária do seu consumo, nós não vamos ter. Mas, se uma dessas duas condições não observar, há um risco, sim, importante de haver necessidade de corte compulsório.
2: É interessante perceber que o governo optou pela transparência com a população, né, Pedro?
0: Exatamente.
2: Porque não tinha como vocês também se omitirem disso, né? Porque, de fato, estava afetando as pessoas, né? Eu até, pegando um gancho na sua fala, eu queria que você explicasse pra gente como estava essa curva guia, o que que ela era, qual é a régua que vocês tinham, um termômetro que vocês tinham para entender ali a que pé estava andando essa crise, né? Se a gente estava se afundando cada vez mais ou se tinha ali um respiro, uma luz no fim do túnel.
0: Primeiro, é importante eu trazer para vocês essa discussão de fazer um, digamos assim, corte compulsório ou um pedido de redução voluntária. Houve essa discussão no âmbito do governo e nós achamos que, para chegar no corte compulsório, a gente deveria tentar primeiro um pedido de adesão da população a um programa de redução voluntária de consumo. E esse programa, como eu já disse, ele era baseado em estímulos de preço. Então nós estabelecemos metas para todas as famílias, todas as empresas, escritórios de governo, áreas de serviço, salão de cabeleireiro, se quiser, para todo mundo que consumia energia, todos sem exceção, tinham a sua cota de redução voluntária. Em geral, a cota era 20%, mas para, por exemplo, empresas de produção de alumínio, que são intensivas no consumo de energia, chegou a 50%. Então, nós dissemos: olha, vamos tentar esse sistema primeiro, 20% para todo mundo. A adesão, até porque nós não escondemos que a gente estava com, que o governo errou, e que estava com um problema grande na frente, a população viu isso, a adesão foi muito forte, muito imediata. Me lembro de na capa do jornal Folha de São Paulo, ele colocou uma foto da Avenida Paulista antes e depois, assim, com uma semana de diferença, mas era absolutamente visível a redução do consumo. E nós adotamos também medidas simbólicas, é muito importante nesse tipo de processo, que você tenha símbolos para a população entender o quão grave é a situação. Que símbolos nós fizemos? Por exemplo, proibimos jogos noturnos. Jogo de futebol, de qualquer coisa, noturno não pode. Quer fazer jogo noturno? Contrata um gerador, paga o combustível e faz seu jogo noturno. Agora, com energia gerada por hidrelétricas, negativo. Isso foi um símbolo, assim, todo mundo: poxa, mas realmente é séria a coisa. Outra coisa, iluminação pública: poste ligado, poste desligado, poste ligado, poste desligado. Então as pessoas andavam na rua e tinham uma percepção clara, muito simbólica, da necessidade de redução do consumo. Então, iluminação pública, a redução foi 50%. Então, primeiro, dizer a respeito disso, dizer o seguinte: foi um programa, como eu já mencionei no início da nossa conversa, de adesão voluntária, de tremendo sucesso, cuja adesão inicial se deu por força da percepção que o governo realmente errou e que o governo estava dizendo: é complicado, pessoal, é sério, é grave. Tá? Depois, a adesão se dá por outro motivo, a gente fala disso posteriormente. Agora vamos à sua pergunta. O problema aqui, como eu já mencionei, era água nos reservatórios, ausência de chuva nas cabeceiras dos rios que alimentam os reservatórios. Então, se criou uma espécie de um reservatório equivalente, que é a soma de todos os reservatórios que produzem energia, seja na região sudeste, centro-oeste, seja na região nordeste. Tá? Eram dois sistemas isolados, hoje, né, já não são mais isolados. Então, nós criamos as curvas guias deste reservatório equivalente e dissemos, olha, hoje o reservatório equivalente está com Sudeste e Centro-Oeste está com 35%. Se tudo correr como esperamos, ele vai chegar no início do período da chuva com 25%. Então, ele sai de 35, vai para 25, a gente desenhava aquela curva de acordo com a previsão de chuvas e tal. E aí a gente dizia, se ficar abaixo disso, a gente vai ter que tomar medidas adicionais. E uma maneira de não ficar abaixo disso era reduzir o consumo. Uma coisa é a chamada energia afluente, ou seja, a água que chega nos reservatórios. Se ela ficar de acordo com o que se espera, excelente. Outra coisa é como a gente usa essa água, a quantidade de água que é usada para o consumo. Aí era o consumo das famílias, empresas, etc. Então, esses eram os dois indicadores que se contrapunham, né? E acompanhar toda a população. Havia uns jornais que botavam na primeira página, eu não estou enganado, mas eu me lembro disso, me lembro que pelo menos se cogitou disso, mas eu acho que aconteceu, botava lá o reservatório equivalente, na primeira página, assim, um quadrinho pequenininho, assim, mas dizendo curva esperada, curva atual. E a gente conseguiu, no centro-oeste, no sudeste centro-oeste, sem ficar acima da curva. No nordeste, por alguns dias, a gente ficou abaixo da curva e aí acionamos medidas adicionais que não chegou ao, digamos assim, ao quarto compulsório, ao apagão. Que medidas adicionais, por exemplo, implementar a semana de 4 dias ao invés de 5 dias para reduzir consumo de empresas e tudo mais.
1: Ô Pedro, né? Desculpa, é a formalidade que às vezes consome nós jornalistas. Lembrei que você falou pra gente falar, Pedro. Então vamos lá. Mas é como, só lembrando ao nosso ouvinte, estamos conversando com Pedro Parente, ex-ministro do governo FHC, coordenador da gestão da crise de energia de 2001-2002. A gente teve, como você bem lembrou, nesse período, aconteceu isso também pela dependência muito das hidrelétricas. E 25 anos depois, a gente teve uma, né, uma transformação também com a diversificação mesmo do fornecimento de energia com as renováveis também, enfim, algum, né, outras fontes de energia como solar, eólica, enfim. Essa diversificação da matriz elétrica tornou, você acha que, né, torna o Brasil menos vulnerável ou apenas substitui antigos riscos por novos? Como foi também esse o apagão, né, como exemplo de aprendizado para a gente não passar por outras situações 25 anos depois? A gente chegou em algumas próximas, né, mas nada como foi em 2001-2002.
0: Aquele tipo de problema que a gente teve, que era insuficiência de chuvas ou, como os técnicos do setor falam, de energia afluente, que a água que chega no reservatório é uma energia potencial, que quando passa pela turbina vira uma energia efetiva, né? Então, a água que chega no reservatório é uma energia afluente. É, então, esse conceito parece complicado, mas não é. É tão simples quanto isso. Então, ali, realmente, este problema está muito, a probabilidade é muito diminuída hoje, ela não é inexistente, continua sendo muito dependente da energia hidrelétrica, certo? Mas o problema diminuiu. Agora, surgiram outros problemas, e eu vou exemplificar. Com o aumento das energias renováveis, mas eu aqui me refiro especialmente à geração distribuída de energia elétrica que se faz na residência das pessoas, e aqui, por transparência, eu quero dizer que eu tenho painéis solares na minha residência e portanto, eu sou um beneficiário. De que eu sou beneficiário dos estímulos que o governo criou para o aumento dessa geração distribuída com os painéis solares, né, com a chamada energia fotovoltaica, nas residências, em fazendas e tudo mais. Qual é o problema disso? O problema inverteu. Agora, durante o momento de maior insolação, a gente tem um risco de ter que cortar a carga por excesso de energia, é o chamado curtailment, é um termo técnico também. Por que isso? Porque o consumo e a produção de energia, eles têm que ser equilibrados instantaneamente, porque a gente não pode estocar energia sob a forma de energia, não ser através de baterias, mas essas baterias, obviamente, não existem na quantidade suficiente para todo o consumo que a gente tem no nosso país. Então, o equilíbrio entre oferta e demanda é instantâneo. O que que significa, de novo? Que de acordo com a demanda subindo, você vai subindo a produção de energia. Como é que é feito isso? Por uma organização chamada Operador Nacional do Sistema, ONS. Ele esse ONS, eles têm ali com eles o controle de todas as unidades de geração de energia que eles podem comandar, ligar ou desligar, ou, em outras palavras, podem comandar o despacho de energia, que é o termo técnico, por essas unidades. Então, uma hidrelétrica, o operador nacional de energia pode dizer para ela, diminui seu consumo, desliga uma turbina, desliga outra, uma termoelétrica, desliga a térmica, mesmo de certas geradores eólicos, né, daqueles ventiladores, né, energia de vento, tá certo? Há esta possibilidade. Mas, nas residências, o operador nacional do sistema não tem como determinar que se pare de gerar. Porque são milhares de residências, são ligadas na rede das distribuidoras, e não tem como, ele não tem esta possibilidade técnica de regular a oferta de energia, reduzindo a produção vindo das residências. Então, já aconteceu esse risco, se não me engano, aconteceu há um ano atrás, ou quase um ano, em agosto do ano passado, de ter que haver um corte de energia por excesso de produção. É esquisito, né? Mas é verdade, é isso que aconteceu. Então, assim, essa é a questão. O problema originário da situação de 2001-2002, ele está, a probabilidade dele acontecer está bem reduzida. Outros problemas surgiram.
2: E, Pedro, a gente não pode fazer desse limão uma limonada, isso é, se a gente está produzindo demais, não teria como a gente transformar essa produção extra em retorno financeiro para o nosso país, de alguma forma? Como que os governos, porque isso não é de agora, né? Como que o governo Lula, o governo Bolsonaro, enfim, Temer, Dilma, como que esses governos, porque a gente, infelizmente, o Brasil, eu já falei isso algumas vezes aqui no Jabuticaba, a gente peca pela falta de descontinuidade de políticas públicas, né? Se não foi os meus que fizeram, então não tem por que eu continuar naquilo ali. Enfim, como tornar essa pauta que a gente tá, como você bem disse, produzindo em excesso, transformar isso num retorno financeiro pra gente? É possível? O Brasil já faz isso? Se faz bem feito, mal feito? Qual a sua análise?
0: Minha análise é a seguinte: o problema é que o governo, como eu disse anteriormente, criou estímulos a essa instalação. Um dos principais estímulos, exatamente o fato de que quando você consome energia da distribuidora, você paga a distribuidora pela geração, pela transmissão e pela distribuição, tá? Três coisas. Quando você está produzindo na sua casa, tá certo? Você não tem o custo de transmissão, você não tem o custo de distribuição. Então, o que que acontece? Na sua, você desconta da sua conta um valor de quilo, uma quantidade de energia gerada de quilowatts hora, tá certo? Que tem um custo que embute a geração, tá certo? Mas você não, quer dizer, a geração não, a transmissão, mas você não teve esse custo. Então, você pode converter isso em estímulo, em retornos financeiros, reduzindo esses estímulos, porque não é possível continuar com a mesma política, porque o problema só vai piorar, entendeu? Então, assim, a forma indireta de chegar onde você quer é fazendo uma revisão completa do modelo. O modelo de financiamento do setor elétrico brasileiro é cheio de distorções. Essa é uma delas, mas é cheio de distorções. É cheio de penduricados, né? Estamos falando aí dos penduricados do judiciário, mas tem penduricados aí na conta de luz, para fundo disso, fundo daquilo. E isso impacta em quê? Impacta no chamado custo Brasil. Para produzir no Brasil, a gente tem custos que são muito superiores em países que concorrem conosco. Entre eles, o custo de energia elétrica. Entre eles, o custo trabalhista. Mas vamos deixar isso para lá, porque não é a razão da nossa conversa de hoje. Mas um dos custos é o de energia elétrica. Então, esse sistema de financiamento, né, da geração e distribuição de energia elétrica no Brasil precisa ser completamente remodelado, simplificado, mas os lobbies não deixam. Os lobbies, os famosos lobbies, têm uma atuação muito forte no Congresso Nacional, tem uma ação de lobby junto aos ministérios em Brasília, tá certo? Isso é natural, tá certo? Os chamados interesses organizados se representam muito melhor do que os interesses difusos, né? O consumidor, por exemplo, porque poderia haver uma redução na conta de luz se reduzissem esses subsídios essas contas que estão dentro da conta de luz, que ninguém vê que paga, mas que paga bastante todo mês.
2: É isso. O Jabuticaba Sem Caroço teve o prazer, e o prazer mesmo, de conversar com Pedro Parente, ex-ministro da Casa Civil no governo Fernando Henrique Cardoso e coordenador da gestão da crise de energia 2001 e 2002. Pedro, muito obrigado pelo seu tempo no Jabuticaba para falar sobre um assunto que mexeu com a vida de todos nós, né?
0: É, exatamente. Eu agradeço aí a oportunidade e espero que os ouvintes aí do Jabuticaba apreciem a nossa conversa.
1: Com certeza. Muito obrigado, Pedro, por trazer um pouco da sua experiência aqui para nós. Até a próxima.
0: Até.
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1: 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A crise do apagão representou um marco na evolução do setor elétrico brasileiro. Nas décadas seguintes, o país implementou mudanças estratégicas, acelerou a diversificação da matriz de geração, incorporou novas fontes energéticas e reforçou a relevância do planejamento estruturante, da modernização da rede de transmissão e da garantia da confiabilidade do suprimento elétrico.
2: Entretanto, após 25 anos, o cenário apresenta uma nova realidade. O expressivo crescimento das fontes renováveis impôs desafios distintos à operação do Sistema Elétrico Nacional. Se no passado a maior preocupação era a insuficiência de oferta de energia, hoje o país precisa conciliar a expansão da geração com a manutenção da estabilidade, da confiabilidade e da segurança operacional de um sistema cada vez mais complexo e dinâmico.
1: Isso é pauta para o nosso próximo convidado.
3: Próxima fase.
1: Recebemos no Jabuticaba Sem Caroço o Clauber Leite, diretor de Energia Sustentável e Bioeconomia do Instituto E+. Clauber, bem-vindo aqui ao Jabuticaba. Obrigado pela disponibilidade em conversar com os ouvintes do Jabuticaba. Como vai?
4: Muito obrigado, Kaique, Rafael. Um prazer e satisfação estar aqui com vocês.
1: Clauber, a gente quer começar relembrando aí o contexto daquele momento. Muitas análises apontam que a estiagem foi apenas o gatilho de uma crise que já vinha sendo construída por falta de investimentos e planejamento. Esse apagão de 2001 foi resultado apenas da seca ou havia problemas estruturais mais profundos no setor elétrico brasileiro? Aquele episódio poderia ter sido evitado ou mitigado?
4: Ótima pergunta, Kaique. Acho que você já vem na sua pergunta uma resposta, né? Lógico que a seca foi um fator importante, mas só que ela expôs fragilidades estruturais do nosso setor elétrico brasileiro. Naquela época, nosso sistema era muito dependente das hidrelétricas, os reservatórios naquele momento chegaram a níveis muito críticos, né? Havia atraso de investimento na geração, na transmissão, e aí o planejamento não conseguia antecipar a gravidade do problema. Então, e aí foi aquele resultado de uma medida extrema com racionamento e a redução obrigatória de consumo. Então, assim, resumindo, 2001, a segurança elétrica não foi só por conta da chuva, mas foi uma exposição ali das fragilidades.
2: E, Clauber, o racionamento exigiu que a população reduzisse ali o consumo em cerca de 20%, né? O que aquela experiência revelou sobre a relação dos brasileiros com a energia elétrica? Dá para dizer que mudou algo?
4: Olha, foi um aprendizado, né? Acho que naquela época as pessoas, infelizmente, foi pela dor, né? A gente reduzir em 20%, mas quem não cumprisse tinha penalidades, né? E incentivos para quem economizasse. Então, foi uma experiência para a sociedade, né? Então, pessoas mudaram hábitos, a gente teve uma adaptação, a gente viu aquela onda de mudanças ali por exemplo, das lâmpadas, né? A gente tinha muita lâmpada incandescente, começou as pessoas trocarem ali as lâmpadas, mudarem seus hábitos ali de consumo. Então, assim, esse é um ponto relevante que a gente pode até ter resultados já nos dias atuais, né? Mudou-se uma cultura, as pessoas começaram a economizar energia, e aí não só pelo fato mesmo do preço, né? Acho que tem um custo ali na tarifa, mas também numa conscientização maior ali do impacto que elas podem estar gerando.
1: E naquele período, né? Aí a gente, né, eu especificamente falando por mim, em 2001, eu provavelmente estava com uns 4 anos, não vou lembrar, não vou ter lembrança de como foi, mas imagino hoje, trazendo aqui, que isso seria uma loucura, como imagino que naquele período já foi também o início de uma, né, nova década, um novo século, tá ali, pros primeiros anos e...
4: Um novo milênio.
1: É, e um racionamento e um período de meses, né, que ficou ali restrito até o avanço da tecnologia para quem já tinha ali. Eu queria que você contasse como foi processar tudo isso a partir também desse problema que não foi só seca que você já trouxe, porque teve um... E como que foi que o governo lidou, né? Foi a melhor forma também de lidar com esse problema, esse racionamento em horários específicos? Queria que você retomasse isso para nós.
4: Olha, uma coisa que nos ensinou essa crise é que a gente, primeiro, a gente não lidava e o sistema daquele momento não lidava com o planejamento do setor. Então, o que aconteceu? O primeiro fruto ali que permanece e é um bom fruto daquela época. A gente foi criado a empresa de pesquisa energética, que faz o planejamento setorial. Então, isso já foi um primeiro impacto aí, que já foi uma lição aprendida, né? Porém, a gente, trazendo para hoje, a gente precisa fazer uma outra conexão que está sendo um pouco esquecida. Né? O papel dos consumidores ou da demanda no setor elétrico. A gente estava falando, 2001, o que mudou de 2001 para cá? Naquela época, nosso sistema era totalmente dependente de hidrelétricas, né? Porque a maior parte era hidrelétrica. Então, era muito vulnerável à crise hídrica. Hoje, a gente já tem uma matriz mais diversificada. No entanto, o consumidor, a demanda ainda não é tratada com a seriedade e o peso que teria nesse setor elétrico, nesse planejamento do setor elétrico como um todo. Então, um exemplo que eu dou. Naquela época, e aí os consumidores foram taxados, né? Quem consumia, quem não fazia a redução dos 20%. Então, o que isso quer dizer? Que, né, o consumidor tem um impacto ali na rede como um todo. A gente precisa usar dessa ferramenta somente em momentos de racionamento, de crises? No ponto de vista aqui do Instituto, que a gente tem estudado, que não. O consumidor tem que ser parte ativa. E a gente pode ainda continuar dando esse tipo de respostas, aí não só como punição, mas agora também como incentivo. Por exemplo, assim, num momento de crise agora, né, que possa ter e precisa acionar uma termoelétrica que tem um valor muito elevado, qual seria mais barato? Você acionar uma termoelétrica ou você reduzir voluntariamente o consumo de alguns consumidores e premiando esses consumidores, aí lógico, no teto, que seria o preço ali da termoelétrica. Isso que é a chamada resposta da demanda. E isso tem sido muito pouco utilizado, né? E isso seria uma ferramenta que a gente aprendeu desde 2001 e não está sendo usada nos dias de hoje.
2: E, Clauber, assim, todo mundo foi afetado, né? Todas as classes sociais foram afetadas com esse apagão, mas a gente consegue hoje perfilar qual fatia da população que, de fato, foi a mais atingida, a mais agredida por esse episódio no Brasil?
4: Infelizmente, sempre nesses momentos de crise, os mais vulneráveis são os que mais sofrem. A gente está falando, cortar a medida na época, cortar 20% do consumo. Cortar 20% no consumo em quem tem em abundância, a pessoa vai desligar um ar-condicionado, a pessoa não vai ligar um fogão elétrico, né? Vai usar menos do chuveiro. Agora, para quem já está ali no limite, né? Mal tem uma televisão e umas lâmpadas, o que vai ser cortado ali? Né? Isso, essas pessoas que estão mais vulneráveis são certamente as que sofreram mais. Claro, sem demagogia também, mas as empresas, né, indústrias, acabam sofrendo também, e isso tem um impacto na economia como um todo. Então, eles no momento de curto prazo são os que mais podem contribuir, mas a longo prazo acaba gerando mais inflação, que acaba impactando também essa sociedade e as pessoas que estão mais vulneráveis na sociedade.
1: E Clauber, você já trouxe aí o que a gente, né, avançou, deu o exemplo da criação da empresa de pesquisa energética, a parte do planejamento mesmo também, só que a gente ainda, né, fica ainda com algumas dúvidas, até no senso comum, a gente que não é da área. Em agosto de 2023, um apagão de grandes proporções atingiu quase todo o país. Apesar de muito diferente dessa crise de 2001, já que o problema esteve relacionado à transmissão e à operação do sistema e não à falta de geração, reacendeu o debate sobre a segurança energética. Queria que você comentasse a relação desses dois episódios, que nos traz sobre as vulnerabilidades atuais do sistema. A gente segue vulnerável a depender de alguns fatores, quais?
4: Assim, o que eu destacaria, tá? O ponto principal é que o Brasil ainda recorre muito a soluções emergenciais e caras. Isso foi na Covid também, teve a conta Covid, ali a gente teve uma pequena crise, e quando o nosso sistema entra em estresse, costuma passar por esse despacho térmico maior, encargos, aumento do custo, e no fim quem paga somos nós, né, os consumidores. Mas a gente teve também crises semelhantes, elas têm sido recorrentes aqui no Brasil, em 2001, 2013 e 2021. E aí, isso que eu queria até destacar, que aqui no Instituto Temais, em 2024, a gente fez um estudo sobre as crises de energia no Brasil. E ele mostra justamente isso, né? A gente, olhando para 2001, 13 e 21, a gente identificou que o problema não é apenas ter energia disponível, né? A gente precisa de mecanismos para administrar esses eventos críticos com menor custo, né, para a sociedade. Né? Em 2001 houve esse racionamento, essa forte mobilização. 2013 teve uma resposta baseada mais em geração térmica. 2021 a gente teve essa nova crise hídrica, né, e um uso intenso de térmicas, e aí aquelas bandeiras tarifárias, né, com pressão pro consumidor. E daí o que fica de lição? Que a crise de energia não deve ser tratada simplesmente como uma contratação emergencial ou térmica no limite. A gente precisa de uma antecipação, né? Então, o que a gente aprendeu com essas crises? Essa necessidade de planejamento, mas o que fica evidente com essas crises também, que a gente, o nosso modelo tá ultrapassado e não tem respondido adequadamente a essas necessidades impostas, principalmente com essa variação climática que a gente tem tido nos últimos anos, que mudou bastante desde 2001.
2: É ótima sua análise. Inclusive, você já respondeu a minha pergunta aqui sobre em quais momentos, né, nessa última década o Brasil esteve mais próximo de enfrentar uma nova crise energética. Mas, Clauber, hoje, com as tecnologias, com a energia renovável, enfim, com tudo que tem hoje para a gente tirar a energia, a gente ainda corre risco? Temos a energia eólica, temos energia solar, ainda assim o Brasil pode, no futuro, se, né, o governo não... O governo e a população também, né, gente? Vamos fazer uma meia-culpa aqui também, porque a população também consegue ser bem inconsequente, né? Então vamos fazer uma meia-culpa aqui. Se o governo federal e se a população não se atentar para a forma como a gente está lidando com a energia elétrica, você acha que corremos um risco aí em porcentagem, tá? Você não é mãe de nada, mas tô te colocando aqui em maus lençóis.
4: Difícil.
2: É possível a gente pensar em uma porcentagem? Quantos por cento aí é o risco?
4: Eu não vou colocar porcentagem, mas eu vou dizer que eu tô assim, pessimista, e eu acho que temos grandes chances de sim ter uma nova crise. A gente tá num você bem disse, de essa nova onda, a gente está passando, né? A transição energética traz essa, essa grande oportunidade para o Brasil, né? A gente tem essa massa de elétrica aí renovável, tem esse potencial ainda de expansão de solar, eólica, biomassa, muito tem se falado de hidrogênio, biogás, biometano. Então, assim, a gente tem alguns potenciais que podem virar vantagem para ganhar essa competitividade, inclusive industrial.
2: É, no nordeste do país, a gente tem um parque eólico gigantesco, né?
4: Exato, parque eólico e possibilidades aí de biogás, hidrogênio. A gente tem algumas particularidades aí no território que são vantagens. Mas o que eu quero concluir, assim, que a transição não é apenas a gente instalar mais fonte renovável, né? Esse é um ponto importante. Mas quando a gente instala, por exemplo, a solar e a eólica, que entra no sistema, e aí é o ponto central que eu queria deixar de recado. A gente precisa de uma maior flexibilidade no sistema, né? Porque a gente precisa de recursos que são capazes de responder com rapidez essas variações da geração, porque essas fontes são intermitentes. A curva da geração não casa exatamente com a curva da demanda. Então a gente está gerando em horários que a gente não está consumindo. Isso gera uma complexidade para a operação, né? A gente precisa de sistemas de flexibilidade, que é o armazenamento, tanto feito pelas hídricas. Então os reservatórios podem fazer esse papel de casar essas curvas. O que quero dizer é, no momento que está com muito sol, a gente reduz a geração hídrica. E quando entra a noite, a gente aumenta essa geração hídrica, porque não está gerando com solar. A mesma coisa com ventos, né? Quando está ventando, a gente consegue fazer algum tipo de uso dessa flexibilidade. Mas o que acontece é que hoje o sistema não foi construído para isso, né? Então, isso está trazendo um custo adicional para os consumidores. Então, a gente precisaria de uma revisão do sistema, trazer novas soluções, né? Baterias, usinas reversíveis, usar mais o que eu falei no começo da resposta da demanda, que são os consumidores podendo reduzir sua carga em certos horários do dia. Mas isso precisa, principalmente, numa reforma do modelo, e que sinais de preço, um sinal econômico precisa ser dado para que isso aconteça. O sistema como está, ele não suporta esse tipo de atuação.
1: É isso, né, que você está trazendo. A gente precisa de um equilíbrio, né, Clauber? E acho que olhar, talvez a gente esteja olhando para isso nos últimos anos, mas não sei se com uma... E aí, você pode dizer melhor, com uma certa rapidez, pensando que, por exemplo, a gente tem, né, algumas questões aí já 25 anos depois do apagão de 2001, que a gente tem agora mais opções de geração de energia, mas também isso não conversa, né, tem uma dificuldade de ter essa relação com que a gente já tinha, que foi um problema lá atrás. Até porque você lembrou das crises, né, de energia. 2001, 2013, 2021, tivemos crise hídrica em 2014 e 2015, que também, né, se relaciona com essa possibilidade de falta de energia. E a gente conseguiu driblar isso por aprendizados que tivemos, mas também poderia ter sido, né, um pouco caótico como foi lá atrás. Eu queria que você comentasse quais vantagens também competitivas o Brasil possui nessa corrida global pela descarbonização, que vai ao encontro também dessas energias renováveis como a solar e a eólica, que precisa conversar com essa operação do sistema melhor.
4: Olha, a gente, só um ponto, a gente driblou bem essas crises, mas a que custo, né? A gente até hoje está pagando a crise de 2021, né? Então, não faltou energia, não foi racionada a energia, mas a gente está pagando um preço muito caro, né? A resposta para essas crises não pode ser simplesmente o acionamento de térmicas, que é o que tem sido feito, né? Então, isso é bom que não houve racionamento, mas precisa de melhores soluções. E aí, emendando na sua pergunta, a gente, a matriz renovável do Brasil, ela tem um potencial enorme de ser um diferencial no mercado internacional. Os nossos produtos fabricados aqui, que usam de energia da nossa rede, tem uma pegada de carbono menor. E isso é importante porque a gente está vendo restrições, por exemplo, o CBAM na Europa está colocando restrições de emissões de carbono no, no, nos produtos. Então isso hoje é um potencial que o Brasil tem de fazer essa produção com menor impacto, né? com menor emissões. Porém, esse potencial precisa virar vantagem, né? O consumidor europeu não está pagando mais caro porque nosso aço tem uma pegada de carbono menor. Então, tem também todo esse avanço que precisa ser feito nas negociações para que esse potencial vire vantagem. Mas também, por outro lado, a gente não pode deixar que o potencial se esgote, né? A gente hoje se vangloria de ter uma matriz renovável, mas o mundo está correndo para que isso seja realidade para outros países também. Então, a gente tem a vantagem de estar na frente, mas outros vão correndo atrás. A gente vê, por exemplo, a China eletrificando quase todo o seu processo inteiro, né? O nível de eletrificação da China tá muito alto e a gente está ficando para trás. Então, a gente precisa não ficar mais acomodado, né? E aproveitar desse potencial, né? O potencial é bom, mas ele por si só não gera resultado.
2: É perfeita análise. Qual deve ser hoje o papel das hidrelétricas daqui para frente? Elas continuam sendo aí a espinha dorsal do sistema ou tendem a perder o protagonismo? Você já até pincelou um pouco sobre isso, né?
4: O que eu acho, as hidrelétricas continuam sendo fundamentais para o país. E não são problema, ela é uma vantagem estratégica, né? Mas só que o papel dela se está mudando, né? No passado, as hidrelétricas não eram vistas principalmente como fonte de geração de energia. Hoje, elas são mais essenciais para esse recurso. Claro, continua gerando energia, mas esse recurso de flexibilidade, ajudando a compensar essa variação das fontes intermitentes, acho que esse é o principal papel. Mas isso tem limite também, né? Então, as hidrelétricas enfrentam as restrições ambientais, hidrológicas, né? Operativas, tem a questão do uso múltiplo das águas. Então, o que eu faria com as hidrelétricas é valorizar o que a gente tem e não tratar como um único colchão de flexibilidade. Então, elas continuam sendo, eu diria assim, as hidrelétricas continuam sendo as grandes baterias de água do Brasil, mas elas não podem carregar sozinhas toda essa flexibilidade da transição energética. Elas certamente vão ser o carro-chefe, mas não pode colocar tudo na conta delas.
1: E Clauber, eu queria que você trouxesse pra gente, contasse também como anda a expansão das linhas de transmissão. As linhas de transmissão estão acompanhando o crescimento das novas usinas renováveis? Acho que esse também é uma questão importante entre os desafios que a gente tem colocado aqui para essa transição energética, né? Quais são os desafios para isso? Que eu acredito, estou perguntando, mas já estou acreditando que a resposta é não. Mas conta para a gente, por favor.
4: Bora lá. Está corretíssimo. A expansão da transmissão é uma peça central. Não adianta a gente instalar geração renovável em grande volume se a rede não consegue escoar essa energia. Então, e esse problema é muito concreto, né? A gente vê, especialmente em regiões com grande expansão da eólica e solar. Então, a transmissão precisa chegar antes ou pelo menos junto com a geração. Ela não pode chegar depois, porque o sistema fica com energia disponível e não consegue entregar para o consumidor. Esse é um tema, inclusive, eu tive semana passada no ENASE, no Encontro Nacional do Setor Elétrico, e foi um dos temas que foram discutidos lá e se conecta bem com a indústria, né? Se a gente quer usar uma energia renovável como vantagem competitiva e atrair indústria, né? A gente tá vendo essa nova onda aí de data center, estamos querendo reduzir a dependência de fertilizante, então fazer fertilizante verde, aço verde, a gente precisa garantir essa infraestrutura. Um dos assuntos que me chamou a atenção lá no ENASE, o presidente de uma transmissora falou que está sim uma grande demanda, por exemplo, de data centers querendo se instalar na linha de transmissão, só que os projetos são rápido, de 18 meses, e ele disse que ele só consegue transformador e infraestrutura para a rede daqui 36 meses. Então, não está casando essa necessidade. E ele foi bem claro, não adianta chamar governador, presidente, porque esse é um gargalo mundial. Não há transformador suficiente para atender essa demanda. Então, a gente precisa se antecipar a esse tipo de coisa e até começar, de alguma forma, pensar nisso estrategicamente como país. A gente precisa ficar tão dependente, assim, de recursos externos e sem desenvolver a nossa indústria. Então, essa indústria que está sendo desenvolvida, ela é demandante de energia. Outro tema que foi muito falado, a gente está falando de minerais críticos e estratégicos. Esse é um outro consumidor que vai demandar muita energia, né? Como que a gente está planejando isso? A gente vai processar isso aqui ou vai começar a exportar tudo? São lições que a gente tem de que a gente precisa levar por conta dessa fragilidade que o sistema tem, né? Como que o país vai progredir, como a gente vai atrair essas novas indústrias se há essa restrição de infraestrutura, essa restrição talvez até regulatória e de modelo também, né? Isso é um entrave até para o progresso da sociedade.
1: E isso, pegando um gancho nessa sua última resposta na questão dos data centers e progresso, porque a gente acaba perdendo em outras áreas também na economia, se os data centers precisam esperar tanto tempo para serem se instalarem por causa da falta de infraestrutura, eles vão tentar ali, quem pode, obviamente, dependendo de quais empresas, vão se concentrar lá fora, como já acontece bastante. E tem também a infraestrutura no sentido de onde vai se concentrar esses locais vão suprir, né? Como estados como São Paulo e Ceará concentram os maiores projetos aí de data center com muitos pedidos de conexão que atingem até 300, né, MW, né, que é megawatts.
4: Sim, então, megawatt.
1: Então é complicado isso também, né, Clauber?
4: Exato. É o que eu tava falando. Qual que é o projeto de país que queremos, né? A gente deu o exemplo do data center, nada contra o data center, acho que é uma nova demanda e a gente tem que aproveitar disso, mas essa fragilidade da nossa infraestrutura tem que estar exposta, porque onde eu instalo um data center, eu deixo de instalar uma outra indústria, porque estão concorrendo pela mesma infraestrutura, e aí a gente precisaria garantir uma infraestrutura que permitisse esse crescimento da indústria como um todo, que um não estivesse concorrendo com o outro. A gente tem aí hoje o Pinácio, né, que dá uma organizada nessa fila de acesso à linha de transmissão, mas isso no fim é um gargalo ao nosso crescimento. O data center chega primeiro e é mais rápido, mas e outras indústrias, né, que poderiam também trazer até mais benefícios em termos econômicos, em termos de emprego para a sociedade, onde elas vão estar se instalando. A gente tem o exemplo do silício, por exemplo, que a gente exporta todo o silício e ele é processado basicamente na China e a gente importa os painéis solares. Por que a gente não faz algum tipo de processamento aqui também e traz esses ganhos econômicos aqui para a sociedade brasileira? Por conta que há gargalos, né? Tem gargalos tecnológicos também, econômicos, mas há gargalos de infraestrutura que não estão resolvidos aqui no país.
1: Clauber Leite, diretor de Energia Sustentável e Bioeconomia do Instituto E+, agradeço pela participação aqui no Jabuticaba Sem Caroço, Clauber.
4: Muito obrigado, Kaique, Rafael, um prazer, satisfação ouvi-los e estar com vocês. Muito obrigado.
2: Obrigado, Clauber, volte sempre, tchau.
4: Tchau.
2: Nosso tempo acabou, então chegou a hora de colocar ponto final em mais um episódio do Jabuticaba Sem Caroço. 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
6: Hoje é sexta-feira, 3 de julho de 2026. A Índia segue em alerta vermelho em diversas regiões do país devido à previsão de novas chuvas intensas e ventos fortes nos próximos dias. Hoje

0: no ABC Paulista e a inauguração contou com a presença do ministro da Educação. A União estima destinar mais de 2 bilhões e 700 mil reais para a construção de mais 100 novos institutos federais no Brasil. Vai responder em liberdade o homem acusado de afogar o próprio cachorro no mar de Copacabana. O caso aconteceu em abril. O cão da raça American Bully, chamado Price, foi encontrado nas areias da zona sul do Rio sem vida. Turistas chegaram a tentar socorrer o animal, que não resistiu. A Polícia Civil identificou o homem, que é procurado para prestar depoimento.
1: Central, trânsito agora.
0: Linha Vermelha com trânsito lento no sentido centro por conta de um acidente no trecho da Maré. A retenção vai até o Caju. Já no sentido Baixada Fluminense, a lentidão devido também a um acidente na saída da linha amarela. O reflexo chega a São Cristóvão. Agora falando na zona sul da cidade, em Botafogo, há pontos de lentidão tanto para quem segue pela São Clemente em direção ao Maitá. Já no sentido praia, pela Voluntários da Pátria, o motorista também vai encontrando trânsito carregado neste momento. Vinícius Fernandes para Radar Sputnik, no horário de Brasília, 1:03.
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2: Olá, ouvinte, seja bem-vinda e bem-vindo aqui ao podcast Em Órbita. Por aqui a gente traz as principais novidades e debate temas importantes no mundo da ciência e da tecnologia. Eu sou Yuri Hildebrand.
3: E eu sou a Dani Zanata. Nós vamos ao ar 3 vezes na semana e você pode nos ouvir tanto nas plataformas de áudio quanto na Rádio Sputnik, na Metropolitana 80.5 FM do Rio de Janeiro.
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3: Neste episódio nós vamos falar sobre o futuro da pesquisa espacial e como a Rússia e a China podem ser cada vez mais protagonistas neste processo. Como a gente já trouxe anteriormente aqui no Em Órbita, a Estação Espacial Internacional está em ritmo de despedida e até 2030 deve encerrar as atividades, pelo menos como conhecemos hoje.
2: Esse é um processo natural, né, Dani? Os módulos são antigos e já estão orbitando a Terra aí desde a metade dos anos 90, em alguns casos. Além do tempo em si, a gente precisa entender que os módulos ficam ali diretamente recebendo radiação solar de um lado, com um sistema de suporte de vida funcionando a todo momento e recebendo apenas reparos pontuais, né? 30 anos é muito tempo, ainda mais sob essas condições. E a gente tem que pensar também na segurança dos astronautas e cosmonautas que ficam meses ali em órbita, né? Inclusive, desde o final dos anos 90, a Terra tem sempre alguém na ISS, que foi ganhando mais módulos com o passar do tempo. Enfim, aquela estrutura precisa estar em boas condições para garantir os trabalhos feitos ali, né? Que são muito importantes pra gente aqui na Terra também, não só pra eles lá em órbita.
3: Muito importante, Yuri, a gente vai ouvir daqui a pouquinho mais detalhes sobre as atividades que acontecem por lá e quanto é necessária a continuidade desses trabalhos no espaço. Além da ISS, existe apenas mais uma estação espacial em órbita na Terra atualmente, também com presença humana a todo momento desde o início das operações. É a Tiangong, estação espacial chinesa, que funciona desde 2022.
2: A Tiangong garante seus taikonautas em órbita, mas não só. É um símbolo de soberania nacional para a China. E aí o país segue investindo em pesquisa espacial independente do futuro da ISS. O programa espacial chinês tem algumas parcerias, mas ainda é um pouco restrito para as agências espaciais do Ocidente.
3: É, a Roscosmos vai aproveitar até mesmo alguns módulos da ISS atual, né? Lembrando que a base da estação começou a ser montada com a Rússia ainda nos anos 90 e os mantimentos normalmente são enviados lá para cima por meio de missões Soyuz, que levam também cosmonautas e astronautas de outras partes do mundo.
2: De qualquer forma, pensando em Brasil, por exemplo, é importante a gente lembrar que eles são nossos parceiros comerciais no BRICS, ou seja, pode até ser um caminho interessante pra gente no futuro. Mas não é só a China não, viu? Ainda pensando em BRICS, a gente tem também a Rússia como outro parceiro importante e que pode ser importante também nas pesquisas espaciais. Além de toda a experiência da Roscosmos, né, que vem desde o tempo da União Soviética, a Rússia é a principal responsável, junto à NASA, de comandar a estação espacial atual. E quando essa estação parar de operar, quem assume essa órbita específica é a própria Roscosmos, que já anunciou os planos para a ROS, Estação Espacial Russa. O futuro da pesquisa espacial, como ela é

0: feita até hoje, né? Partindo do Estado com soberania nacional envolvida, é russo e chinês.
1: Tem outra coisa também, Yuri, a NASA e a ESA, principalmente, que também estão na ISS junto com a Rússia, devem seguir presentes no espaço, mas em uma estação especial comercial. É o chamado New Space, né? Que vamos entender melhor com os nossos especialistas de hoje. Alguns lançamentos hoje já acontecem em foguetes e cápsulas comerciais de empresas como a Blue Origin, a SpaceX, entre outras.
0: O próprio Marcos Pontes, né, Dani? Ele falou com a gente aqui no Em Órbita. A entrevista tá lá no metropolitanarrio.com.br, quem quiser ouvir, por conta dos 20 anos da missão Centenário. Ele foi na ISS, ele viajou para a Estação Espacial Internacional por meio de Baikonur, no Cazaquistão, que é a base de lançamento usada até hoje pela Roscosmos. Mas sobre esse reaproveitamento dos módulos, é importante dizer que a Rússia tem um deles voltado para pesquisas científicas, que é mais recente e que vai seguir sendo utilizado na futura Ross. Esse é um movimento curioso, viu? É um novo momento dessa pesquisa espacial e tem os planos de montar uma base na Lua também, né? Algo que tem caminhado bem pro lado do acordo Artemis, do qual o Brasil faz parte, inclusive, mas também nos planos chineses, e aí a gente tem que botar a Rússia também fazendo parte, e a gente precisa entender aí como o Brasil pode se posicionar nessa nova corrida espacial aí pelos próximos anos, principalmente pensando nesses dois parceiros aí do BRICS. Será que tem espaço? Para entender esse novo momento da exploração espacial, o futuro da área sem a Estação Espacial Internacional, vamos conversar agora com o Lucas Fonseca, que é engenheiro espacial e consultor do Escritório das Nações Unidas para Assuntos do Espaço Sideral, a UNUSA da ONU, e Rebeca Gonçalves, que é astrobióloga e integra o Space Farming Brasil. Sejam bem-vindos aqui em Órbita, mais uma vez, né? Sempre participando com a gente. Obrigado pela participação dessa vez.
2: Opa, obrigada. É um prazer estar aqui com vocês de novo.
3: Obrigado, Yuri. Bom dia a todos aí.
1: Obrigada.
0: Gente, primeiramente, né? É importante a gente destacar por que os estudos feitos no espaço hoje, mais especificamente na Estação Espacial, são tão importantes para a vida aqui na Terra. Que tipo de pesquisas são tocadas ali que fazem parte das nossas vidas e muita gente nem sabe?
2: Tem uma vasta gama de tecnologias que foram originalmente desenvolvidas para o setor espacial, que a gente usa no nosso dia a dia, né? Então, por exemplo, GPS, roupa de bombeiro, detector de fumaça, sistemas de filtragem de água, os satélites que monitoram a saúde do nosso planeta e que ajudam a monitorar desastres naturais, enchentes, queimadas. Então, são todas tecnologias que são usadas para o benefício da nossa sociedade, para o benefício da Terra, né? É um conceito que as pessoas não têm muita noção do tanto que a gente usa de tecnologia espacial no nosso dia a dia mesmo.
3: Especialmente sobre a Estação Espacial Internacional, é até um tema que eu gosto bastante de falar, porque no fim das contas é meu ganha-pão, né? Minha empresa vende acesso à Estação Espacial e acaba saindo um pouco do conhecimento comum, né? O que que se faz na Estação Espacial? Por que ela existe? E ela tem esse viés comercial. Hoje o grande carro-chefe da Estação Espacial é servir para pesquisas principalmente da indústria farmacêutica, e vários remédios que a gente tem aí na gôndola hoje em dia, parte deles foram desenvolvidos no espaço, né? Então eu sempre gosto de citar, foi um remédio importantíssimo aí quando teve aquela pandemia lá do H1N1, a gente tem o Prolia, que é um remédio de osteoporose, foi feito parte do espaço, testado em camundongos do espaço, e a gente tem também o Keytruda, que é um remédio contra câncer, que também foi testado ali a parte de metástase de câncer no espaço, então você usou ali o ambiente espacial para melhorar um remédio que é tão importante aí.
0: Isso é muito interessante, eu acho que é importante a gente reforçar aqui, porque pouca gente sabe, né, dessas atividades na Estação Espacial Internacional, que está em atividade aí desde 99, né? Queria que vocês falassem um pouquinho dessa história aí da Estação Espacial, como foi fundada, né? Como que se deu essa fundação, como que começou a ser popular, né? Desde 99, se eu não me engano, né? E aí vocês me corrigem se eu estiver errado. Sempre tem um ser humano em órbita, isso é muito legal.
3: Eu consigo puxar essa aqui. Eu acho que o principal ponto da Estação Espacial, ela foi, de certa forma, um passo geopolítico muito importante, né? Porque ela, o próprio nome diz, é uma junção de vários países, mas, sendo pragmático, metade dela é russo, metade dela é de certa forma, americano, com exceção de dois módulos na parte americana, um módulo europeu e um módulo japonês. Ela, claro, foi sendo construída aos poucos, foi um processo super interessante e que só foi possível por conta dos ônibus espaciais, então eles têm aí um um papel muito importante nessa história, porque eles conseguiram levar vários dos módulos, não só esses módulos que são habitados, mas também tem toda a estrutura central dela rígida para aguentar os módulos, para aguentar ali os painéis solares, que são gigantescos. E a estação espacial hoje em dia tem o tamanho mais ou menos de 2 campos de futebol. Então é algo realmente impressionante, é a maior estrutura já colocada no espaço. E tendo dito isso tudo, né, esse processo demorou 20 anos aí para ela ser construída totalmente. Então não foi uma coisa que foi rápida, e como o Hildre trouxe de forma assertiva, ela sempre foi habitada. Então, desde que ela começou a ser montada e recebeu ali os primeiros astronautas, teve uma frequência permanente, com mais de 2 ou 3 astronautas ficando mais de 1 ano já na estação espacial. Então é importante frisar que ela foi aí o primeiro vetor possível no espaço que trouxe essa habitação permanente, inclusive mais de 1 ano aí de astronautas no espaço.
2: E eu acho muito interessante isso que o Lucas acabou de falar, né? Assim, a gente imaginar que o ano 2000 foi o último ano em que todos os seres humanos estavam na Terra. Porque desde o ano 2000 sempre tem alguém no espaço.
0: Isso é muito legal. É um fato bem curioso, né? Porque eu acho que quando eu vi aquelas fotos da Artemis 2, pessoal de longe, todos os seres humanos estão aqui nessa foto, né? Tirando eles 4. Eu vi muita gente falando, cara, mas é engraçado, né? Porque tem sempre alguns seres humanos fora da Terra, não é só tipo ali dentro daquela bola azul. Tem gente circulando também. Isso é muito bom.
1: Vamos detalhar um pouquinho, gente. Vocês podem trazer a visão aí de cada um da Estação Espacial Internacional, a ISS, para que a gente possa pontuar a questão dos módulos, né? A ISS é formada por módulos de diferentes agências espaciais, sobretudo a Roscosmos, né? NASA e ESA, em uma cooperação que já dura mais de 25 anos, certo? Por que parece que nós estamos nos distanciando disso, pensando em uma futura estação?
2: Na verdade, é uma evolução quase que natural, né? Porque a Estação Espacial Internacional, ela já tá, assim, ultrapassada, vamos dizer. Ela já tá velha. Então, tem partes assim que já requer muita manutenção. A gente viu até, né, semana passada, retrasada, que os astronautas tiveram uma pequena emergência lá em cima, né, que eles tiveram que ficar sempre nos trajes espaciais deles dentro da estação espacial, porque tava ali com um problema, né? Então, é uma evolução natural que a gente aposente a Estação Espacial Internacional, que foi aí dessa era onde reinavam as agências espaciais, e migre para nova era do espaço, que é essa era que a gente chama de New Space, onde quem atua mais fortemente na indústria espacial, no setor espacial, são as empresas privadas. Então, a gente vai repor a estação espacial com estações privadas agora, né? Por exemplo, uma das empresas que vai ter esse novo laboratório no espaço, uma empresa que chama Axiom. E vai funcionar mais ou menos da mesma forma, né? Os pesquisadores vão continuar podendo mandar seus experimentos para o espaço, mas eles vão ser ali, os astronautas que estarão lá em cima serão também astronautas comerciais, que chamam, que são pessoas civis que estão lá para ser as mãos, os braços dos pesquisadores da Terra ali nesse laboratório espacial.
1: E até o Lucas pode comentar, só pra gente detalhar algumas coisas pro nosso ouvinte que talvez não é tão familiarizado. Quando a gente fala desse laboratório de pesquisa e em órbita, dá pra gente falar de 2 segmentos principais que tem a divisão. Claro que tem muitos, tem grandes outras potências que contribuem, né? Mas a gente pode falar um pouquinho do segmento orbital russo e o orbital americano, né?
3: Hoje a estação espacial, ela tem esse propósito. É engraçado isso, ela tem um propósito geopolítico, como eu já trouxe na minha fala, nessa ideia de unir as nações, inclusive colocando Rússia e Estados Unidos para trabalhar em conjunto, porque as estações estão ligadas, né? Então, quando você tem uma falha no módulo russo, acaba afetando o dia a dia ali dos astronautas americanos, e isso é uma coisa importante, porque a estação já deveria ter sido aposentada, e ela vem sendo prorrogada. Cada vez o pessoal joga alguns anos ela para frente ainda, a sobrevivência dela, mas parece que agora não vai passar realmente de 2030. A parte russa faz em torno já de 5 a 6 anos aí que tem um vazamento constante. Esse vazamento vem tentando ser mitigado, reduzido, mas vira e mexe tem essas situações de emergência, e isso tudo coloca todo mundo muito apreensivo, até por conta dos conflitos atuais, né? Então você traz aí os problemas da Terra para o espaço. Então é difícil imaginar hoje como é que cientistas todos vêm lidando com esse distanciamento, né? Principalmente da Rússia em relação ao resto por conta do conflito com a Ucrânia, como que isso vem acontecendo para não impactar essas atividades que são dependentes um do outro do espaço. Inclusive astronautas americanos continuam indo em módulos russos para o espaço, né? Você ainda tem esse vetor todo. E aí, falando um pouquinho dos módulos em si, eu já trouxe aqui que a estação tem também esse viés científico, que é muito importante. importante. E aí é legal de falar, porque tanto os russos têm um módulo científico, que é o Nauka, você tem o módulo americano científico, você tem o Kibo, que é o módulo japonês científico, e você tem o Columbus, que é o módulo europeu científico. Então você tem vários módulos científicos, e isso é importante, porque a ideia agora, quando essa estação for ser aposentada, os russos estão querendo aproveitar o módulo científico deles, que foi um dos últimos módulos colocados na estação espacial, que é mais recente, para uma nova estação. Então não quer dizer que a estação inteira vai ser descartada. Tem essas ideias do lado americano, e aí a Rebeca já trouxe a Axion, que está colocando um módulo no pedaço americano da ISS, e posteriormente vai ser reaproveitado, tanto módulos russos também que vão ser reaproveitados para essa nova etapa.
0: Inclusive, a gente queria trazer aqui, né, já existe um acordo da Roscosmos para continuar usando a mesma órbita da ISS, né, quando a atual estação encerrar as atividades, e muito por conta disso, né, o reaproveitamento de alguns módulos, principalmente o científico, esse mais recente. Como que isso reajusta a dinâmica da pesquisa feita no espaço? Essa pesquisa comercial, como vocês trouxeram, ela pode se juntar a essas agências, e aí eu estou falando aqui da Roscosmos, mas a gente tem que lembrar também que tem a estação Tiangong, né? A estação chinesa. Queria entender como que isso se encaixa, se existem acordos comerciais aí, né, dessas empresas como a Axion com essas agências espaciais, e como isso deve se desenhar aí para o futuro.
3: Até é importante dizer isso, que vamos dizer, né, a aposentadoria aí da estação espacial, a única estação pública, né, de um governo vai ser a Tiangong. Então, mesmo que os russos coloquem a Nauka para se encaixar nos novos módulos, eles estão chamando de ROS, né, que é essa nova estação russa que aproveitaria aí parte da estação espacial, ela não vai ser de permanência de astronautas de modo permanente, ela vai ser visitada de forma esporádica. Então, a única grande estação que a gente vai ter daqui para frente em âmbito governamental vai ser a Tiangong, que é essa estação chinesa que está em fase ainda de expansão, né? Hoje ela tem o formato de um T, mas muito em breve aí ela vai se tornar uma cruz. E a ideia é que ela consiga cada vez mais ser realmente a grande sucessora aí de projetos governamentais no espaço. Hoje ainda tem muita dificuldade de outras nações que estão mais alinhadas com o Ocidente de trabalhar com a estação chinesa. Eles vêm tentando trazer parceiros ocidentais, mas eles não estão tendo muita facilidade para isso. Então os principais parceiros hoje são, além da Rússia, né, Paquistão, países ali que estão orbitando a política chinesa, mas ainda não existe essa interface com países que historicamente estão alinhados com os Estados Unidos. E do lado americano, a sucessão vem por empresas privadas. Então a Rebeca já trouxe a Axion, mas você tem a Vast também, você tem a Orbital Reef, que é um projeto do Jeff Bezos, e você tem a Voyager, que é um projeto americano com parceiros europeus, principalmente Airbus. Então hoje são quatro empresas privadas, mas que dependem totalmente de financiamento do governo americano, e o governo americano vem aí agora repetidamente ameaçando esses cortes. Então o lado americano não é o mais, vamos dizer, cômodo nesse momento. Então eu diria que a estação chinesa, a partir de 2030, vai ser ali a principal estrutura no espaço.
0: Isso é interessante, né? Uma mudança também na dinâmica desse New Space, né? Vocês estavam comentando que entra muito a pesquisa privada, as empresas privadas, né? A área comercial, e a China figurando aí como uma das principais agências. Isso é bem curioso, um novo momento mesmo. Vocês quiserem comentar um pouco mais sobre isso, sobre a expansão desse programa espacial chinês?
2: A China, ela vem expandindo o programa espacial dela, e não é recente, né? Já fazem alguns anos já. Ela tem projetos incríveis. Eu, pessoalmente, uma opinião pessoal minha é que ela está muito à frente da NASA em termos de tecnologia, inovação e organização mesmo do setor espacial dela. A China foi a primeira nação fazer crescer, né, cultivar uma planta ali na superfície lunar mesmo. Então ela mandou uma pequena estufa com uma sonda dela, né, com um lander dela ali, missão que se chama Chang'e 4. E daí nessa estufa tinha algumas sementes de algumas plantas, e uma dessas sementes era de algodão, e ela colocou essa estufa ali na superfície lunar, e o algodão germinou ali, então foi a primeira planta a germinar numa superfície extraterrestre. Enfim, a China tem, assim, projetos incríveis em agricultura espacial, que é mais o meu ramo, né? Ela tem também o Lunar Palace, que é como se fosse uma base simulada aqui na Terra, onde 6 astronautas viveram ali dentro por 6 meses, depois por 9 meses, vivendo somente do que eles produziam ali dentro, inclusive de tudo que era reciclado ali, incluindo ar, né? Então oxigênio e CO2 era reciclado ali pelas plantas e pelos humanos, né? Nesse sistema biorregenerativo que a gente chama circular. Então, assim, a China tem projetos maravilhosos ambiciosos, uma contrapartida que ela não compartilha muito com o Ocidente, ou ela tem, a gente tem um pouco de dificuldade, como o Lucas falou, né, de fazer essas parcerias, mas eles estão arrasando no setor espacial.
1: Gente, queria trazer um pouquinho aqui pro Brasil, quando a gente fala nessas pesquisas no espaço, com essas mudanças no cenário, como é que vocês veem o Brasil? Ele tem como ganhar margem para incluir novos estudos e até levar astronautas, né, ou espaçonautas até essas estações? E a gente pontua isso porque a gente tem que lembrar que o Brasil levou o primeiro e único brasileiro aí, né, pro espaço, na Estação Espacial Internacional, a bordo da nave a Soyuz, né? Esse lançamento de 2006, se eu não me engano, né? Que foi aí com o Marcos Pontes. O que vocês visualizam no Brasil?
3: Aí eu posso falar um pouquinho do que a minha empresa já faz no Brasil, né? Hoje, eu já coloquei projeto de indústria farmacêutica brasileira na Estação Espacial, já coloquei aí vários projetos educacionais na Estação Espacial, e estamos agora conversando com uma grande empresa de cosmético também, brasileira, para colocar um projeto no espaço. Então, existe um interesse ainda muito incipiente, não é algo que, olha, tem cliente toda semana, isso não acontece ainda, mas eu diria que com os custos cada vez mais baixos de acesso ao espaço, e com essa ideia das pessoas cada vez mais entenderem a economia espacial, isso pode aumentar com o tempo, e aí esse vetor de acesso da indústria privada, né, um negócio onde o governo realmente está deixando o legado aí para iniciativas privadas levarem indústrias, claro, privadas, pode ser que o Brasil tenha um interesse maior de participação. Historicamente, o Brasil era um dos membros originais da Estação Espacial Internacional, mas infelizmente não cumprimos aí com o que foi acordado, e o Brasil acabou sendo retirado da Estação Espacial Internacional como nação. Mas isso não impede iniciativas privadas de ocorrerem.
1: E se a gente pensar enquanto agência nessa separação, eu ainda foco nesse do Brasil com o envio do único brasileiro, era uma parceria da Agência Espacial Brasileira com a agência russa, né? Essa parceria entre as agências para pesquisas também, conforme o Lucas falou, ela também está paralisada?
3: A história do astronauta foi um pouco sensível, porque a ideia original era que ele voasse no ônibus espacial, que o Brasil fazia parte da Estação Espacial Internacional. Como a gente teve esse episódio muito triste de ter sido expulso da Estação Espacial, acho que é o melhor termo que eu posso usar, ele acabou voando com os russos como um backup, como uma ideia alternativa, já que ele já tinha sido formado, já tinha passado mais de 2 anos no processo de formação como astronauta, e seria talvez uma perda aí de empenho, tanto financeiro quanto de tempo, muito grande do Pontes não ter ido para o espaço. Mas as coisas não saíram como planejado, e o Brasil hoje não tem um programa de astronautas oficial do governo brasileiro. Então, nem tem nenhuma perspectiva que o governo brasileiro abra um programa para a formação de astronautas, o que acaba sendo deixado para pessoas que gostariam de fazer isso de forma privada. Então, a Rebeca já trouxe a ideia dos astronautas comerciais. Astronauta comercial não tem impeditivo de nação, então um brasileiro pode se tornar um astronauta comercial. Inclusive, além do Marcos Pontes, a gente tem o Vitor Espanha, que foi um brasileiro que chegou aí para o espaço num voo suborbital da Blue Origin, como um astronauta comercial. Então, eu diria que hoje é mais fácil olhar para o Brasil, pelo menos nos planos futuros do governo brasileiro, como possibilidade de acesso a essas estruturas espaciais através de recursos privados, do que nesse momento olhar para o governo brasileiro e falar, isso aqui é uma prioridade do Brasil, colocar astronautas brasileiros lá.
2: Com certeza, eu concordo plenamente com o que o Lucas falou. A gente ainda, infelizmente, tem essa questão no Brasil que o governo brasileiro não enxerga a ciência como investimento. Então, até a gente poder mudar, né, essa mentalidade, esse paradigma, a gente está muito longe, assim, de um lugar onde o governo brasileiro vai enxergar o setor espacial como investimento. E o setor espacial é um investimento que retorna, tem retornos financeiros. Então, cada dólar investido hoje no setor espacial gera 10 dólares de retorno para a economia. É uma economia que já vale 680 bilhões de dólares e vai valer 2 trilhões de dólares até 2035. Então, assim, é uma super economia, e por isso que eu disse, assim, é uma evolução natural que a gente passa aí para esse new space, né, para as empresas privadas, né, mais comerciais, fazerem esses trâmites. E é o que é o futuro de esperança de futuro para o Brasil, é que mais empresas privadas comecem a entrar aí, né, nessa gama comercial espacial.
1: E a gente entende que tem muito essa falta de autonomia, também de verbas. Em outros episódios aqui do Em Órbita, a gente fala um pouquinho desse afastamento do Brasil com uma ciência, mas e mais relacionado com essa amplitude da China. Vocês acreditam que a gente pode vislumbrar uma mudança pensando agora nessa administração espacial da China, nessa relação com o Brasil?
3: Eu acho que sim. O Brasil tem um programa super longevo com a China, que é o CBERS, né? Que é um projeto de observação da Terra. Mas outras áreas, o Brasil ainda mantém distanciamento da China. Mas atualmente tem tido muitas reuniões do BRICS nesse âmbito espacial. Essa semana mesmo tivemos o COPUS, que é o Comitê de Organização das Nações Unidas, que define muito do que é orientado na área espacial, principalmente, né, nessa questão geopolítica. E aí ele ocorre em Viena, e aí agora está tendo um encontro do BRICS lá em Viena para discutir projetos espaciais. Eu acho que o Brasil, ele realmente abraçar essa ideia que fazemos parte do BRICS e podemos usufruir das estruturas dos países que fazem parte do BRICS, até porque tanto Rússia quanto Índia quanto China são países que têm ambições muito maiores no espaço nesse momento. Então a gente pode sim se unir com esses parceiros, mas eu acho que temos que fazer isso de uma forma mais declarada, sabe? Hoje, fora esse projeto do CBERS que eu já citei, o Brasil ainda tem muita dificuldade de desenvolver projetos espaciais com outras nações que não são nações aí do Oriente Ocidental, né? Do eixo oriental, principalmente os Estados Unidos. Então acho que é uma questão de posicionamento aí do país.
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1: Vamos dar uma pausa na conversa aqui com o Lucas Fonseca, engenheiro espacial e consultor do Escritório das Nações Unidas para Assuntos do Espaço Sideral, a UNOSA da ONU, e também com a Rebeca Gonçalves, astrobióloga que integra o Space Farming Brasil, para trazer um assunto importante com a nossa apresentadora virtual. Ela vai falar sobre um ano de uma cooperação espacial entre países do BRICS, pensando no futuro da pesquisa espacial. Conta mais, Lud.
5: Olá, eu sou a Ludmilla, apresentadora virtual da Sputnik Brasil e voz do quadro Curto Circuito, o seu giro pelo mundo da tecnologia no podcast Em Órbita. O BRICS completou recentemente um ano de operação sistemática da constelação virtual de satélites de sensoriamento remoto, com resultados que reforçam a cooperação espacial entre esses países parceiros. De março de 2025 a março deste ano, mais de 27 milhões de quilômetros quadrados foram monitorados e cerca de 1,5 terabyte de dados climáticos foi compartilhado entre os países membros, ampliando a capacidade de monitoramento ambiental de forma independente e reduzindo a dependência de agências e empresas estrangeiras. Os integrantes do BRICS Plus, formado por Brasil, China, Egito, Etiópia, Índia, Irã, Rússia, África do Sul e Emirados Árabes Unidos, estão em compromissos para o uso pacífico do espaço. Entre as prioridades estão a redução das desigualdades tecnológicas entre as agências espaciais, a sustentabilidade das atividades no espaço e a ampliação da cooperação técnica no compartilhamento de imagens de satélite. Atualmente, a constelação reúne 6 satélites em operação, incluindo o CBIRS-4, desenvolvido em parceria entre Brasil e China. As informações já são utilizadas em ações de monitoramento climático, gestão ambiental e resposta a desastres naturais. Estações terrestres instaladas em países como Brasil, China, Índia, Rússia e África do Sul trabalham de forma integrada para receber, processar e distribuir esses dados, com o Conselho Espacial dos Parceiros. BRICS projetos conjuntos nas áreas de monitoramento climático, pesquisas espaciais e futuras missões, consolidam a cooperação entre os países e fortalece a soberania tecnológica do grupo. Essa foi Ludmilla, apresentadora virtual da Sputnik, para o quadro Curto Circuito.
0: Valeu, Lud. Vamos voltar agora com o Lucas Fonseca, que é engenheiro espacial e consultor do Escritório das Nações Unidas para Assuntos do Espaço Federal, a UNUSA da ONU, e a Rebeca Gonçalves, astrobióloga que integra o Space Farming Brasil. Eles estão falando sobre os próximos passos da pesquisa espacial na órbita da Terra, que terá Rússia e China como as únicas nações presentes em estações espaciais próprias. Vamos ouvir.
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6: A gente chegou a conversar aqui com a AEB uma vez e eu perguntei sobre isso, de
0: planos futuros, né, de enviar astronautas e tudo mais, e a posição foi muito de que o programa estava encerrado, não tinha planos de reabrir, e é isso, assim, é. Então, é curioso a gente saber que, enfim, hoje a gente está mais dependente dessa questão da área comercial, né, da área privada, mas é interessante também saber que existem caminhos, e principalmente esse trabalho que você faz, né, Lucas, que você falou, com relação à presença de marcas brasileiras lá fora, lá em cima, no caso, é muito importante. Queria entender, né, se, por exemplo, a Dani perguntou agora sobre essa relação com a estação chinesa, né, Tiangong, e também com a Roscosmos, pensando que vão ser os dois únicos módulos, não, mas das duas únicas estações no espaço, governamentais, tudo bem que a Nauka, a estação que vai ser o módulo que deve ser aproveitado pela Roscosmos, né, para fundar ali a Ross. Pensando que vão ser duas estações, né, no futuro próximo aí, de Rússia e China, isso pode significar uma vantagem para o Brasil em termos de pesquisa? Pode ter algum impacto pela participação do Brasil no acordo Artemis? Essa é uma dúvida que fica.
3: Eu acho que tem uma resposta boa para isso, Yuri. É claro, não dá para cravar toda essa questão geopolítica, tudo isso, além de ser muito maleável, tem muitos pontos aí que nem a gente não consegue acessar e entender profundamente o que acontece, mas a Tailândia eu acho que é um bom exemplo para isso, porque ela assinou tanto a Artemis quanto a missão chinesa para a Lua, né? Então você tem um país que assinou com os dois lados, e aparentemente, embora a Tailândia não tenha nenhum tipo de protagonismo no espaço, não teve nenhuma retaliação frente a isso. Esse assunto é um assunto que transita nos corredores aqui no Brasil, na ideia de que, pô, será que o Brasil também não poderia assinar com os chineses para essas ações todas lunares? A gente está falando muito de estação espacial aqui, mas a grande corrida nesse momento é a economia lunar, e essas estações, inclusive a chinesa, vem como um vetor de treinamento, de possibilidades, de tecnologias que vão ser enviadas para a Lua, e aí cai nesse ponto de que hoje, eu já comentei isso, mas um dos motivos da China ter uma estação própria é o fato dos Estados Unidos não deixar a China participar da Estação Espacial Internacional. Então, existe um problema geopolítico muito grande aqui na mesa, e isso acarretou da China ter que fazer uma estação. E como a Rebeca já disse, a Estação Espacial Chinesa é muito mais moderna do que a Estação Espacial Internacional, e aí cabe ao Brasil decidir se ele vai querer enveredar ali para o lado dos BRICS ou manter também essa parceria de décadas que ele tem com os Estados Unidos na área espacial.
0: Considerando até a posição que ficou o Brasil, né, com relação à Estação Espacial e tudo mais, seria até interessante, né? Pensando nessa proximidade com os países do BRICS e tudo mais, mas enfim, a gente fica muito na dúvida se isso vai funcionar ou não.
1: E eu queria entender também, já que a gente está falando dessas parcerias, existe hoje algo nesse mercado, por exemplo, que tenham algumas questões estratégicas que são sujeitas a algum controle de exportação? Já que a gente está falando dessa dificuldade do Brasil de firmar umas parcerias, né? Existem compartilhamentos de tecnologias que são mais críticas, que o mercado aí, por ser altamente competitivo, né, travam alguns sistemas de navegação, também de propulsão, de guiagem, para exportação?
3: Bom, historicamente, o Brasil é boicotado pelos Estados Unidos na área espacial. Tem algo que chama ITAR, que são um controle de exportação de tecnologias de uso dual, né, são tecnologias que podem ser feitas tanto para uso civil quanto para uso militar. Então, todos os projetos que são pensados no Brasil, você já tem que ter plano B, plano C, plano D, porque sempre acontece de você ter algum tipo de restrição de tecnologia. Principalmente quando fala de propulsão, né, Dani? Você mesmo já colocou na pergunta, propulsão é uma das coisas que é embargado. O Brasil teve algum tipo de parceria com a França muitas décadas atrás, hoje em dia é mais impensável de achar que isso vai acontecer. E mais recente tivemos projetos com a Rússia, ainda no começo da década de 90, e posteriormente tivemos aí um projeto mal falado com a Ucrânia, de fazer um lançador binacional. Hoje, não esse trânsito de algumas tecnologias de forma comercial, a gente continua ainda muito restrito no âmbito governamental no que pode ou não pode ser comercializado, e é por isso que a importância do país buscar soberania no espaço. Não necessariamente temos parceiros, temos só países que estão interessados, dependendo do momento correto, de fazer algum tipo de projeto ou não com o Brasil, mas sempre com o intuito de que, se o Brasil não for soberano, seremos sempre dependentes dessas sanções que podem vir de todos os lados.
2: Acho que vale dizer que o Brasil também está desenvolvendo sistemas propulsores sensores, né? Então a gente tem uma empresa brasileira chamada Bizu, que está desenvolvendo aí o segundo estágio de um micro lançador brasileiro. Então o Brasil tem também aí, né, tentativas de introduzir, né, nossas próprias tecnologias.
0: Queria que vocês explicassem a posição da ALA, dessa empresa de projetos aeroespaciais do Brasil, que foi fundada recentemente, né? É, como que ela se encaixa aí dentro dessa lógica? A gente tem diversas frentes, como eu falei, né? Tem a EB, mas as bases de lançamento que a gente tem no Brasil, por exemplo, Alcântara e Barreira do Inferno, isso, Alcântara e Barreira do Inferno, tem a operação feita pela FAB, né? Enfim, e aí surge a Salada, tem a Bizu também. Queria que vocês explicassem como que se encaixam todas essas peças pensando no projeto espacial brasileiro, assim.
3: A Lada surgiu como um facilitador de uso da base de Alcântara. Hoje, a base de Alcântara, ela na verdade é gerida tanto pela FAB quanto pela estação, pela Agência Espacial Brasileira. E temos também a base de Alcântara, a gente chama de CLA, né? Centro de Lançamento de Alcântara, e tem um CLBI, que é o Centro de Lançamento da Barreira do Inferno, que fica em Parnamirim, ali do lado de Natal. Então, Alcântara do lado de São Luís, do Maranhão, e a CLBI do lado de Natal, no Rio Grande do Norte. Como vocês podem imaginar, tudo que é nesse âmbito mais militarizado, né, no ambiente governamental, tem uma dificuldade inerente de comercialização, de abertura aí para o setor privado. Então, inicialmente, a LADA foi pensada como uma empresa, que é uma empresa que está vindo do governo, mas que facilite esse trânsito com as empresas internacionais para elas fazerem uso dos nossos centros de lançamento, principalmente o centro de lançamento de Alcântara. Mas, com o tempo, a LADA foi crescendo as ambições dela. E hoje ela está comercializando outras infraestruturas brasileiras de laboratórios, ela está tentando trabalhar em conjunto da Embraer para fazer vendas de produtos da Embraer no exterior. Então hoje ela está tomando um corpo muito maior do que ela foi pensada inicialmente. Tendo dito isso, essa pergunta de como que o Brasil vai se inserir dentro do segmento de lançamento espacial, a resposta disso está vindo também muito do setor privado. A FINEP vem colocando dinheiro para desenvolver um lançador espacial brasileiro. Inicialmente ela tinha dois projetos junto a dois consórcios diferentes, mas um consórcio teve um problema financeiro, acabou sendo tirado aí do projeto, e sobrou o MLBR, que é um consórcio que está liderado pela CENIC, que é uma empresa de São José dos Campos, e entre outras empresas tem a Bizu, que está fazendo aí a parte de propulsão, o segundo estágio, e está ganhando outros projetos também junto da FINEP. Eles estão ganhando ali credibilidade junto ao governo brasileiro e estão conseguindo pegar mais projetos, e é uma startup de alunos do ITA. Então é um novo momento aí do Programa Espacial Brasileiro, embora, por mais que a FINEP tenha colocado em torno aí de R$1 bilhão nos últimos anos, está muito aquém do dinheiro ainda necessário para o Brasil ter um programa de lançadores espaciais. Então a gente pretende, no futuro, garantir mais verba para esse programa de lançadores, para encarar essa parte da soberania nacional que eu já citei aqui.
2: A gente tem que, eu acho que de novo vai para essa mudança de mindset, né? Porque realmente R$1 bilhão não é nada. Se a gente for imaginar que o orçamento da NASA é US$25 bilhões por ano. Então assim, o setor espacial ele é caro, ele custa muito caro, mas ele tem retornos estratosféricos, literalmente. Então é uma questão aí da gente, do Brasil mudar essa mentalidade mesmo, assim, de vir mais verba do governo como investimento para o futuro mesmo, né? Assim como a China fez, assim como os Estados Unidos fez. Então, assim, é um investimento que dá frutos. A gente tem que ter calma e paciência para esperar esses frutos gerarem, né?
1: Quando vocês falaram das cifras, eu fiquei pensando, eu acompanho muito também, porque a gente não faz só ciência e tecnologia, que a gente também faz economia. E lembrando, por exemplo, 10 anos atrás, eu vou citar o INPE aqui, porque eles tinham algumas questões dos investimentos, se pensava há 10 anos que o investimento necessário seria R$500 milhões anuais, né? E isso vinculado ao Ministério da Ciência e Tecnologia da época, ligado à pasta da defesa, né? Agora, só aproximando um pouco as diferenças de investimento, que eu fiquei com uma dúvida, porque quando a gente fala num programa, e comparando com os outros países, o Lucas antes trouxe a Índia, né? Que também tem finalidades bélicas, que não é o caso do Brasil. A gente não vê o Brasil utilizando esses programas para um instrumento de afirmação nacional como a China. Só que a necessidade de dobrar esses volumes de recursos hoje é essencial também para fornecer os nossos serviços básicos aqui no país. Acho que o Lucas mencionou antes a questão farmacêutica, né?
3: Dani, eu consigo trazer aqui uns dados que aí o pessoal vai talvez mensurar melhor aí para entender com a quem que a gente está, né? Eu falei desse 1 bilhão da FINEP, mas esse 1 bilhão da FINEP vem do FNDTC, que é um fundo de ciência e tecnologia puxado do mercado de telecomunicações. Então, tudo que acontece de telecomunicações no Brasil, tem um pequeno percentual que vai para um fundo governamental que é usado para ciência e tecnologia, que, entre outras áreas, é usado para a área de espaço. Mas quando você olha para o programa espacial brasileiro, né, para a agência espacial brasileira, a gente está na maior baixa histórica de investimento. A gente está falando de 80 milhões de reais por ano que a agência espacial brasileira está recebendo para executar vários programas. Então, uma coisa são esse dinheiro da FINEP para projetos, né, de tecnologia que o Brasil está gerando, mas que está fora do eixo do que a agência espacial brasileira faz. Esses 80 milhões que o Brasil coloca na agência espacial é 10 vezes menor do que a Nigéria coloca no programa espacial deles, na agência espacial deles. Então, é muito pequena a cifra que a gente tem hoje em dia para o programa espacial brasileiro, desconsiderando, claro, né, esses investimentos diretos que a FINEP está fazendo, que também não são garantia que vai existir todo ano, porque é um dinheiro que tem concorrência com outras áreas de ciência, porque é um fundo de ciência e tecnologia, não é um fundo espacial.
1: Perfeito, obrigada aí.
0: E aí, gente, voltando um pouquinho para a parte das pesquisas, assim, estações espaciais, importância, né, da presença principalmente brasileira, nessas pesquisas, e como isso é feito hoje, como isso, a gente fica pensando que como isso pode ser feito no futuro, queria que vocês comentassem um pouquinho dessa parte, né, como o Brasil tem participado dessa pesquisa espacial, também qual a relação dessa pesquisa espacial com essas agências, né, a gente falou de Roscosmos, a gente falou de Tiangong, a Rebeca chegou a comentar, né, um pouco mais difícil trabalhar com chineses, no sentido de abertura, né, mas na estação espacial ali, tem Roscosmos, tem a NASA, tem a ESA, queria saber como estão essas participações do Brasil com relação à pesquisa, como a ciência tem sido feita. E aí, aproveitando até a Rebeca, que faz parte do Space Farm Brasil, né? Essa iniciativa aí de Embrapa e a AEB, pensando muito no Acordo Artemis como um todo, queria que você falasse um pouco da presença do Brasil aí nessa parte.
2: Sim, então, vamos lá, né? O Brasil, ele é um país signatário do Acordo Artemis, que nada mais é do que um acordo, regras de boa convivência ali na Lua, conforme mais e mais países forem colocando as suas próprias bases ali na superfície lunar. Então, é um acordo muito legal, na verdade, ele tem 10 cláusulas. São cláusulas, por exemplo, interoperabilidade de sistemas. Então, a gente combinar de, basicamente, usar todo mundo o mesmo plug de tomada, assim, né, entre aspas, para que a gente não precise ficar levando adaptadores interplanetários, né? Então, a gente pode compartilhar ali instrumentos científicos ou instrumentos de captação de recurso. Tem também a transparência de dados científicos. Então, se alguém descobrir alguma coisa ali numa região lunar, essa nação é obrigada a compartilhar daquela, né, do que ela descobriu ali com outras nações que estão ali na Lua. É um acordo bem, bem legal, assim, o Brasil tá nele. E a NASA, ela faz workshops anuais com os países signatários. A NASA que encabeçou esse acordo, né? E a NASA traz nesses workshops problemas ainda que precisam ser resolvidos aí na nossa marcha em direção a ter uma presença humana permanente na Lua. E em um desses workshops, em 2021, se não me engano, a NASA, um dos problemas ali, né, citados pela NASA, foi que a gente precisava começar a desenvolver tecnologias para agricultura espacial. E os representantes da AEB, do Brasil, que estavam lá, viram aquilo como uma oportunidade para o Brasil entrar com força, porque o Brasil não é forte ainda em desenvolvimento de propulsores de foguetes, mas o Brasil é muito forte em ciência agrícola, né, em agricultura. Então, temos a Embrapa, que é uma das principais instituições aí mundiais, né, que encabeçam pesquisas científicas nessa área, inovação, tecnologia. Temos os melhores cientistas, pesquisadores, profissionais aqui no Brasil quando o assunto é agricultura. Então, a gente é, sim, líder mundial nessa área. Então, se o Brasil já é o celeiro do mundo, por que não ser o celeiro do espaço também? E aí surgiu a ideia de criar aí uma rede de pesquisadores e engenheiros brasileiros para desenvolver com mais seriedade uma tecnologia que esse consórcio aí de países signatários da Artemis pudesse compartilhar para cultivo de alimentos na Lua. E foi assim que nasceu a Rede Space Farming Brasil. E a Rede Space Farming é uma rede aí de... Hoje acho que a gente está com 100 membros na rede, que incluem pesquisadores, engenheiros, mas também inclui comunicadores. E a gente está trabalhando aí em duas espécies principais. Então é o grande bico e a batata doce. E então, nesse momento, a gente está estudando sobre melhoramento genético, sobre como que a radiação impacta, a radiação cósmica, né, impacta os genes, a mutação de genes aí, né, dessas duas espécies. Então, naquele foguete da Katy Perry, que subiu, né, que a Katy Perry subiu no foguete da Blue Origin, tinha ali uma outra astronauta chamada Aisha Bow, que levou consigo experimentos da Space Farming, né? Então, isso infelizmente não foi noticiado no Brasil. Infelizmente, o que chega no público geral é que a Katy Perry subiu no foguete do Jeff Bezos. Assim, a gente fica possesso no setor espacial quando isso acontece, porque, cara, subiu o experimento brasileiro ali, assim, então foi um grande marco aí quando uma empresa ou um grupo de pessoas mandam um experimento para o espaço. Isso é um big deal, assim, né? É um grande marco, porque é difícil mandar experimento para o espaço. Então, estamos avançando aí nas pesquisas, né, do Space Farming, e esperamos poder contribuir o máximo possível com o programa Artemis, né? E a nossa presença lá na Lua.
3: Só complementando esse lance da Katy Perry aí, não foi só o Brasil que não soube noticiar, tá? Então, a ideia toda do que aconteceu com a Katy Perry, a Blue Origin considera o maior desastre mercadológico que eles já fizeram, né? Então, hoje eles nem citam mais o voo da Katy Perry, porque ficou parecendo que o espaço era uma coisa supérflua, sabe? Ah, ela tá se maquiando antes de entrar na cápsula, provar pro espaço, e acabou saindo como uma ação de marketing muito ruim. E eu sei disso porque a gente está fazendo um evento no Rio de Janeiro agora no início de agosto, dentro do Rio Innovation Week, e vamos fazer vários painéis sobre espaço, e a gente conversou com a Blue Origin para tentar trazer um astronauta e cogitamos a Katy Perry, e aí tomamos um balde de água fria e falamos, não, a gente não lida mais com esse assunto, foi muito ruim pra gente, né?
0: Não, que loucura. A gente chegou a falar aqui no Em Órbita, isso que eu ia trazer de adendo, sobre esse episódio, né? Sobre esse voo aí da Katy Perry e a Aisha Bow, né? Levando sementes brasileiras, né? Essa pesquisa brasileira indo pro espaço, a pesquisa da Space Farm Brasil. Inclusive, a gente conversou com a Rebeca, acho que foi a primeira vez que a gente falou com a Rebeca, foi bem no iníciozinho do Em Órbita. E, cara, muito legal, assim, pros ouvintes estiverem interessados, tá lá no metropolitanarrio.com.br, um dos primeiros episódios, dá uma olhada que a gente tá falando bastante sobre isso, e principalmente sobre o Space Farm em Brasil, queria só destacar isso. Gente, queria entender, né, a gente já tá encaminhando aqui pro final da entrevista, que o que que o Brasil pode pensar pro futuro? A gente falou, né, um possível acordo com os chineses, por exemplo, talvez não quebrasse a questão do acordo Artemis, né, não teria uma retaliação, como vocês deram o exemplo aí da Tailândia, mas talvez fosse interessante, né, queria entender se existem planos para além do acordo Artemis, pensando em base lunar, porque a gente existe esse acordo, esse grande acordo, a gente sabe que a NASA, a ESA e tudo mais, esse bloco, né, vai enviar uma nova missão Artemis aí em breve, e já a gente vai ter essa o ser humano, né, no caso eu acho que provavelmente até uma mulher, na verdade, vai fazer esse movimento, né? De pisar na Lua de volta, depois de tanto tempo. Queria entender se China, Roscosmos, alguma outra agência espacial, ou mesmo a pesquisa aeroespacial comercial, tem planos de voltar para a Lua nesse futuro próximo, para além do acordo Artemis. Vocês têm alguma informação disso?
2: Sim, a China e a Rússia tem o próprio acordo Artemis deles, né, que chama ILRS, International Lunar Research Station. E essa, então, um outro, disso que quando o Lucas mencionou a Tailândia, nesse acordo que a Tailândia também está ali como signatária. Então, são países mais ali do Oriente Médio e África. Então, China, Rússia, Venezuela, Paquistão, Azerbaijão, África do Sul está nesse acordo também, Egito, Nicarágua, Cazaquistão. Então, é uma outra gama aí, né, de países que estão juntos. E eles estão trabalhando, a China e a Rússia encabeçando um pouco, né, claro. Mas a ideia é, sim, ter aí esse consórcio de países trabalhando na sua própria base lunar também.
3: E olhando pelo lado do Brasil, o Brasil hoje tem dificuldade de entender, eu acho, né, que é uma percepção minha, a Rebeca pode discordar. Eu acho que o Brasil não entendeu qual que é a sua posição dentro da Artemis, né? Embora tenhamos aí a agricultura espacial como um grande vetor, meio que seguindo algo que o Brasil já é reconhecido no mundo, para mim ainda não está claro do porquê que o Brasil resolveu assinar, sabe? Então, deveria ter um entendimento como nação melhor, porque a gente está participando disso. Então, a partir do momento que a gente não sabe direito nem porque que assinou a Artemis, embora o Brasil não tenha só o Space Farm, tem mais duas outras missões que estão na fila de missões da Artemis, que é o Selenita, que é um projeto do ITA com universidades americanas, e o Garateia, que é um projeto que eu, inclusive, faço parte, que é um projeto de empresas, instituições brasileiras, de mandar também um satélite para a Lua. Mas os três projetos ainda têm dificuldade de entender como é que ele vai ser inserido dentro da Artemis, e eu acho que enquanto eu não conseguir responder isso, para mim parece muito distante ainda a ideia do Brasil querer abraçar outras frentes, né, como o projeto chinês, para se inserir na Lua. Eu acho que a gente tem que fazer a lição de casa de entender qual que é a importância disso para o futuro do Brasil como nação e também olhar pelo viés econômico da coisa, né? Como é que o Brasil pode se beneficiar economicamente de fazer parte disso? E aí, só querendo dizer que hoje me parece que não faz muito sentido do Brasil se aproximar de mais um outro projeto além da Artemis para tentar chegar na Lua.
0: Ah, tá certo. Não, a gente fica se perguntando muito isso. E com relação à parte comercial, Lucas, principalmente, você disse que tem levado muitas empresas, né, para a estação espacial. Vocês acreditam que existe espaço para o Brasil investir nesse sentido, né? Empresas entrarem investirem nessa pesquisa espacial brasileira? Existe algum movimento nesse sentido? Principalmente você, Lucas, que está muito inserido nessa parte.
3: Então, Yuri, o problema é que hoje não está muito bem definido ainda quais são os preços da Lua, né? Tem uma empresa que chama Astrobotex, que eles têm lá no site deles uma ideia de preço, de quanto seria para colocar um quilo na superfície da Lua de forma privada. Mas essa empresa mesmo nunca conseguiu chegar na Lua. Eles já tentaram duas vezes e falharam as duas vezes, mas a gente está falando aí em torno de $1 milhão, mas eu já escutei cifras de $10 milhões para colocar algo na superfície da Lua. Olhando para isso, é difícil você chegar no mercado brasileiro hoje e falar, olha, vai ter uma economia que vai se desdobrar daqui a 50 anos, que vai, por hora, a gente está falando aí de cifras de $10 milhões para colocar cada quilo na Lua. Você quer participar disso? Então, é um negócio muito distante para não ser puxado pelo governo. Então, todos os países que hoje estão atuando dentro da economia lunar, pode ter certeza que o governo está ancorando essa história toda, porque a iniciativa privada sozinha não vai fazer isso acontecer.
0: É muito curioso isso que você está falando, né? A gente fez um episódio aqui recentemente também sobre o pré-sal. E aí tudo bem, claro, é um problema terreno. A gente está falando de terra, descoberta de petróleo. Mas a gente entrevistou um dos geólogos responsáveis, né, pela descoberta do pré-sal, e ele bateu muito nessa tecla. Assim, se não fosse o Estado investindo aquele dinheiro ali, talvez aquilo nunca tivesse saído do papel. E eu acho que entra muito nesse lugar, né? Algumas coisas precisam, dependem desse investimento estatal, talvez impulsionar a pesquisa brasileira espacial, né? Pensando em Lua, não tem muito outro caminho para se fazer, pelo menos nesse primeiro momento, né?
2: E o Brasil tem dinheiro para investir, né? É que o Brasil escolhe não investir. É uma escolha, na verdade, nem que o Brasil não pode investir no setor espacial, né? Assim, por isso que é uma grande pena que a gente não investe mais, porque poderíamos ser, sim, uma grande potência no setor espacial, assim como a Índia se tornou, né? Então, a Índia é um grande case aí dentro do setor espacial, de investir na geração que ia se tornar ainda a geração de engenheiros. E deu frutos, né? Então, a Índia tá aí, né, encabeçando muitos projetos espaciais maravilhosos. Então, é uma escolha mesmo do Brasil, né, de priorizar o que quer priorizar, né?
3: Não, eu acho esse comentário da Rebeca muito pertinente, porque a pergunta que eu mais escuto trabalhando com espaço é por que o Brasil deveria colocar dinheiro nisso enquanto tem problemas graves, né, de saneamento básico, de fome, entre outras coisas, né? E eu acho essa pergunta muito válida, assim, na verdade. Eu não acho que você consegue responder isso de bate-pronto sem fazer uma reflexão profunda, né? A ciência como um todo, ela muitas vezes é puxada por motivos além da ciência. Motivos geopolíticos, né, motivos de conflitos. Então, quando você olha para a Índia, que tem problemas estruturais tão grandes quanto o Brasil, ela tem um vizinho que ela não se dá muito bem, que é o Paquistão, e ambos os países estão muito interessados no espaço por questões militares. E o Brasil não tem essa característica. O mais perto que a gente chegou nisso foi uma corrida de acesso ao espaço na década de 80 com a Argentina, mas que acabou não resultando em nada. Assim, os dois países acabaram desistindo dessa história. Então, eu acho que vale a pena olhar pelo viés, o que entrega para a sociedade, né? Qual que é a questão social impactada pelo acesso ao espaço, como que é a questão econômica também participa disso, como que eu consigo mensurar o retorno econômico da área espacial para a sociedade brasileira. Tudo isso tem que ser feito de maneira pragmática e estruturada, para que a gente consiga colocar na mesa de atores governamentais, olha, é por isso que a gente quer ir para o espaço, porque isso está trazendo uma resposta clara de benefícios para a nossa sociedade. E eu acho que até hoje isso não foi feito de forma muito clara no Brasil.
2: É um trabalho de conscientização mesmo da população, e políticos fazem parte da população, né? Então, esse é o trabalho dos comunicadores científicos hoje, de fazer essa conscientização de que o setor espacial não é os bilionários e seus foguetes do setor espacial é sobre ciência, pesquisa, tecnologia, inovação e principalmente a transferência dessa tecnologia para o benefício da Terra, tanto econômico quanto societal, né? Então, falta ainda essa conscientização chegar num nível mais generalizado para a gente poder começar a pensar em investimentos mais altos no setor espacial brasileiro.
1: Não, esperar que entre realmente como uma política pública no Brasil, né? Assim como outras áreas.
0: É, pois é, principalmente pensando nesse novo momento, né? Esse New Space que vocês trouxeram, também essa posição China e Rússia mantendo ali estações na órbita, as estações privadas, enfim, que o Brasil consiga se inserir nesse espaço como política pública, como a Dani falou. E é isso, a gente fica nessa expectativa.
3: Vou aproveitar o espaço aqui até para colocar uma pauta que eu venho defendendo bastante, estudando bastante, é a necessidade do Brasil se tornar competitivo no mercado global para esses produtos de alto valor agregado, né? Então, quando a gente fala de espaço, é óbvio que qualquer produto que a gente cria dentro da economia espacial, ele tem um alto valor agregado, igual a Embraer, por exemplo, na área aeronáutica, tem um alto valor agregado e ninguém questiona a importância da Embraer para o Brasil. Então, hoje, a gente tem que criar meios para que o Brasil consiga se inserir no mercado global. E só para trazer uma ideia, além de coisas muito pequenininhas, o Brasil nunca conseguiu comercializar produtos brasileiros no mercado espacial internacional. Então, a gente tem que buscar meios de viabilizar isso, até para trazer esse retorno. Sempre vai ser importante olhar pelo viés econômico da coisa para viabilizar o programa espacial brasileiro. Então, como é que o Brasil toma atitude para que a gente consiga colocar as empresas brasileiras, que hoje basicamente atende a entidade governo brasileiro, para vender seus produtos em feiras internacionais para clientes internacionais? Isso não existe no Brasil ainda, tá?
1: Tá certo. Não, o que a gente vai esperar agora para frente, né? Que a gente consiga entrar nesse caminho. Claro, ainda começar a explorar isso, como a gente falou, com uma política pública, quem sabe a gente tá aí, pelo menos, né, Lucas, como você falou, entre os nossos parceiros do BRICS futuramente. Gente, foi ótimo o nosso papo. A gente agradece muito a participação de vocês, Lucas, Rebeca, nos ajudando a entender essa exploração espacial e o futuro dessa área. Muito obrigada, Lucas Fonseca, engenheiro espacial e consultor do Escritório das Nações Unidas para Assuntos do Espaço Sideral, a UNOSA, da ONU, e a Rebeca Gonçalves, astrobióloga, que integra o Space Farming Brasil. Muito obrigada, um grande abraço para vocês.
2: Obrigada, gente.
3: Um abraço a todos. Tchau, tchau.
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1: Já que neste episódio falamos bastante de corrida espacial, você que gosta de brincar com o espaço, a ajuda, ou melhor, a dica então de hoje é sobre alguns jogos com mapas absurdamente grandes que te colocam em mundos para você se divertir com o espaço. Então são três sugestões que eu trago agora. O primeiro jogo é o Elite Dangerous, um jogo espacial. Mais especificamente, ele é um simulador espacial em um mundo aberto, desenvolvido e publicado pela Frontier Developments, que recria a Via Láctea em uma escala 1x1, com cerca de 400 bilhões de sistemas estelares. O Elite recria toda a Via Láctea em escala real e permite então que você escolha o seu próprio caminho. E você pode seguir esse caminho como explorador, minerador, caçador de recompensas ou até um pirata. Essa exploração é tão vasta que apenas uma fração mínima foi visitada pelos jogadores até agora. Tem também o Starfield. O Starfield é um RPG de ação e ficção científica desenvolvido pela Bethesda Game Studio e publicado pela Bethesda Softworks. Ele apresenta mais de 1000 planetas exploráveis. O jogo Starfield está disponível para Xbox Series XS, PC e também pelo PlayStation 5, podendo ser jogado de forma nativa mesmo ou então pela nuvem. E o último de hoje é o Xenoblade Chronicles X. Este é um JRPG da Nintendo, que apresenta um mundo de aproximadamente 399 quilômetros quadrados. O planeta se chama Mira e é rico em biomas e criaturas gigantes. Então você que gosta de espaço pode aproveitar essas três dicas para participar aí e brincar bastante com esses jogos. E lembrando, você ouvinte, que você pode mandar sempre qualquer dúvida de ciência ou tecnologia pra gente pelo WhatsApp 21 98065 0066. Manda que a gente responde aqui no Ajuda Tech.
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0: É isso, Dani. Esse foi mais um Em Órbita aqui na Rádio Sputnik, na Metropolitana 80.5 FM. Muito obrigado aos ouvintes e sigam Em Órbita nas principais plataformas de áudio para ouvir a gente de qualquer lugar.
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0: Esse episódio teve produção de Jennifer Alves e edição de Maciel Amaral, nosso operador.
1: Um abraço, até a próxima.
0: Valeu!
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7: Hoje é sexta-feira, 3 de julho de 2026. O presidente da Coreia do Sul, Lee Jae-myung, viaja em agenda oficial ao Brasil no fim deste mês. A informação foi antecipada por empresas sul-coreanas durante reuniões em Seul para apresentação do programa EcoInvest Brasil. A agenda faz parte da estratégia do governo brasileiro para atrair investimentos voltados à inovação e à transição ecológica. Em um cenário de instabilidade geopolítica, Brasil e Coreia do Sul buscam ampliar parcerias econômicas e comerciais. Presidente do Supremo Tribunal Federal, ministro Luiz Edson Fachin, marcou para 19 de agosto a retomada do julgamento que vai definir como vai ser a eleição para o governo do Rio de Janeiro após a renúncia de Cláudio Castro. O processo está suspenso desde 9 de abril, com 4-1 a favor de eleições indiretas pelos deputados estaduais, e ainda pode ser adiado por um novo pedido de vista. Enquanto não há decisão, o presidente do Tribunal de Justiça, o desembargador Ricardo Couto, permanece no comando do Estado. O Ministério Público do Rio denunciou por assédio sexual o coronel do Corpo de Bombeiros, Lauro César Boto Maia. Segundo a acusação,

0: extensão da via. Na linha amarela, trânsito lento da saída 9C, na altura da Avenida Brasil, no sentido Zona Oeste, ao acesso 8, em Bom Sucesso, em razão do fluxo intenso de veículos. Lucas Andrade para o Radar Sputnik, agora são 2:03.
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3: Olá pessoal, mais um Mundioca chegando e hoje a gente vai falar dele, o El Niño, fenômeno climático natural que é caracterizado pelo aquecimento anormal das águas do Oceano Pacífico Equatorial. Mas o que que isso tem a ver com o nosso programa de hoje? Tem tudo, não é isso, Mel?
4: Tem tudo a ver, Marcelo. As questões climáticas, elas abriram uma nova pasta, uma nova frente da geopolítica e a gente vai trazer tudo isso no programa de hoje. A gente vai falar sobre a questão da segurança alimentar, a gente vai falar se o El Niño ele vai potencializar as desigualdades, porque a gente não pode ser ingênuo, né? Obviamente que passar por um calor de 40, 50 graus para quem tem dinheiro para pagar ar-condicionado, conta de luz é uma coisa. Passar na rua ou em outras condições é completamente diferente.
3: E tem um detalhe que a gente traz no programa de hoje que já é a realidade há muito tempo. Muitos governantes brigam com a ciência, que é o aquecimento global. Basta a gente olhar para a Europa nesse exato momento. As pessoas estão morrendo de calor.
4: Morrendo de calor, Marcelo, e não é uma linguagem figurada, estão morrendo mesmo, infelizmente, 1.300 pessoas só nesse ano já morreram em decorrência do calor inesperado que está acontecendo na Europa.
3: O programa de hoje tem uma única convidada que vai discorrer sobre o tema e está muito legal o programa.
4: Pode ouvir que é maravilhosa. Mundioca tem o enorme prazer de receber pela primeira vez a Kátia Pires Valente, meteorologista com mais de 20 anos de experiência em meteorologia aplicada, comunicação e gestão de riscos climáticos. Ela atualmente é gerente de negócios da Climatempo e atua na estruturação de projetos estratégicos junto a governos estaduais e no suporte à defesa civil em situações de eventos extremos. Seja bem-vinda ao Mundioca, Kátia, tudo bem?
5: Tudo bem, prazer é meu estar com vocês nesse momento.
3: Kátia, o prazer é todo nosso e a gente começa esse bate-papo querendo saber o seguinte: o El Niño, ele virou um novo fator de risco para a segurança alimentar global?
5: Com certeza, Marcelo, com certeza virou. Por quê? Porque o El Niño, ele afeta o mundo inteiro. É um fenômeno que nós chamamos de escala global. E quando o fenômeno, ele está influenciando o clima mundial, ele vai afetar em toda a questão, tanto de produção quanto de infraestrutura. E aí, falando especificamente de produção, o que que acontece? A gente sabe que tem países que são muito mais afetados ou menos afetados pelas influências do El Niño. E os países produtores, como por exemplo, não precisamos nem ir muito longe, aqui o próprio Brasil, nós temos em anos de El Niño algumas safras cheias, ou seja, plantamos e colhemos muito. Em compensação, em outros anos de El Niño, nós temos quebras generalizadas de safra. Isso acontece por quê? Porque depende muito da intensidade do fenômeno, depende muito da época do ano que ele está atuando também. Mas assim, ó, para o Brasil como um todo, o El Niño, eu diria que na produção agrícola, ele é muito mais favorável. Em compensação, isso para as áreas mais ao sul do Brasil. Compensação para a área mais norte e nordeste é extremamente desfavorável, porque ele favorece secas extremas. E assim é em diversos países do mundo, né? Dependendo da situação em que o país se encontra, de como ele é estruturado e se tem tecnologia, se não tem, se tem infraestrutura, se não tem, e provavelmente, né, os mais vulneráveis, obviamente, são os que sofrem mais. Então, assim, ó, nessa questão da produção, é sempre aquela questão assim, ó, quem tem mais, sempre vai ganhar um pouco mais, né? Quem exporta, por exemplo, a comida, ele ganha influência. E quem importa sempre vai perder aquela margem de escolha, né? Por quê? Porque é justamente isso, a oferta e a demanda. Em anos de El Niño, dependendo da situação, ele pode ser mais ou menos favorável.
4: Kátia, você falou muito bem, né? Esses eventos, eles afetam de diferentes formas, pessoas com dinheiro, pessoas sem dinheiro, países ricos, países pobres. Eu gostaria que você falasse do impacto geopolítico que se está esperando desse El Niño.
5: Então, o impacto é extremamente grande. Por quê? Quem tem comida tem poder, quem tem água tem poder, quem tem energia tem poder. Então, a gente sabe que quem controla ganha, né? E tanto a segurança alimentar como a estrutura,

0: Isso tudo é uma questão bem política também, né? O que que acontece assim, ó? Por exemplo, os países que importam, né? Que mais importam do que exportam, eles ficam mais dependentes, gera aquela inflação de alimentos, ou seja, o alimento fica mais caro, o que vai causar uma instabilidade interna, vai trazer as crises sociais, as políticas públicas desse país, ele vai ter que endurecer. Poucos países vão conseguir controlar essa oferta global, não vão conseguir negociar, não vão conseguir ter os melhores acordos, né? Vai acontecer uma restrição muito grande. E aí a crise tende a se espalhar, porque, como eu falei, El Niño ele afeta globalmente, né? E indo mais além, assim, ó, quando há o aumento dessa crise, né, desse impacto do El Niño dentro de um país mais vulnerável, as tensões regionais também aumentam, vai ter disputa por água, vai até favorecer essas migrações forçadas, né? Conflitos locais. As regiões mais sensíveis realmente são as que mais sofrem, ou seja, os países com menos condições são os que mais sofrem, né? Não tem jeito, a gente sabe disso, e esse é o grande problema também que eu trago aqui, né? Nós já sabemos de tudo isso e continuamos fazendo a mesma coisa.
1: Pois é, se não bastasse o aquecimento global que muita gente ainda refuta, acha que é mimimi de cientista, a gente vê agora o que está acontecendo na Europa. Muita gente morrendo por causa do calor, a Europa que tem as suas construções voltadas para se proteger do frio e agora eles não conseguem se proteger do calor. O El Niño, ele potencializa isso o quanto mais?
0: Exatamente, essa é uma grande questão, porque até há pouco tempo atrás, quando se falava em El Niño, se falava apenas nos impactos dele, mais voltado mesmo para a agricultura. Pouco tempo atrás, que eu falo, é uma década, duas décadas, né? Porque os impactos maiores eram realmente voltados para o olhar, né? Voltado para ou inundação ou secas e ou estiagens ou secas extremas. E a gente sabe que não é isso, o El Niño impacta muito na questão da temperatura, ou seja, aqui no Brasil, o maior impacto do El Niño, tirando a seca extrema do extremo norte e a chuva, né, em excesso no sul, a região sudeste e centro-oeste sofre impactos imensos com ondas de calor. E a maior parte do mundo sofre com ondas de calor. Estados Unidos, Canadá também tem ondas de calor. E dependendo, como eu sempre falo, assim, ó, dependendo da época do ano que essa consequência do El Niño, do que o El Niño vai afetar, digamos assim, no momento do inverno, o inverno fica mais ameno, ok, não é tão complicado. Mas numa estação que já é quente e você tem um El Niño que favorece, né, o aumento da temperatura, e aí não só o El Niño, pessoal, a gente também tem que falar em estamos em risco climático. As mudanças climáticas já não são mudanças, elas já estão assim, aqui, né? A gente já está vivendo elas. Então, assim, quando se coloca um El Niño junto, o impacto ele é muito maior. Por quê? Porque a tendência do El Niño é aquecer mais o planeta quando ele está em curso e num planeta que já está extremamente aquecido.
2: Eu não sei de onde você está falando, Kátia, mas você falou do inverno mais ameno. A gente aqui no Rio de Janeiro está tendo um inverno maravilhoso, né, Marcelo?
1: Com 27, parâmetros,
2: 27 graus hoje, está super agradável. A gente ainda vai sentir o efeito do El Niño, como você disse, é o aquecimento no verão, o que a Europa está passando, a gente vai passar aqui no Brasil também?
0: Sempre tem essa expectativa, né? Porque o que que acontece, né? A atmosfera, ela sempre quer encontrar o equilíbrio, né? Então, a natureza, ela tenta encontrar o equilíbrio. Mas, como você colocou, você está no Rio de Janeiro. Eu estou no Rio Grande do Sul. E nesse momento, nessas duas, três últimas semanas, o frio foi bastante extremo até aqui nos estados do Sul. Por quê? Porque ainda não estamos sentindo as consequências do El Niño por aqui. E esse calor extremo na Europa também ainda não é o El Niño, né? Porque o El Niño ele está em curso, ele está aumentando a sua intensidade. Nós vamos começar a sentir, e nós globalmente vamos começar a sentir realmente os efeitos dele daqui a um mês, dois meses, com o pico na nossa primavera, depois no nosso verão e, portanto, ao contrário, lá no hemisfério norte, né? Então, assim, ó, com relação a essa condição de temperaturas aqui no Brasil, para você, sim, ainda provavelmente vão sentir algumas entradas de massas de ar frio, mas quando nós temos um El Niño já atuando no inverno, depois aqui na primavera e verão, as temperaturas tendem a subir e subir muito. Vocês daqui uns dois, três meses vão começar a falar do calor.
1: Que beleza, olha só.
2: Poxa, eu tava gostando tanto desse friozinho.
1: Kátia, você tinha falado que os países que importam, né? Eles sofrem mais. Mas se a gente for olhar diante do panorama que a gente tem hoje. A gente poderia falar que os países do sul global, aqueles que ficam nas áreas onde normalmente já é mais calor, que normalmente já é afetado por secas mais fortes, eles seriam mais vulneráveis ao El Niño, não?
0: Com certeza, e eu diria assim, ó, se a gente for observar, né, quase todos os países mais vulneráveis são os que têm, eu diria assim, aquela condição um pouco mais tropical, né, que justamente sofrem com as ondas de calor, sofrem com as secas extremas e ao mesmo tempo também em épocas de chuva sofrem com os excessos. Então assim, ó, quando a gente fala em El Niño e a gente fala em mudanças climáticas, a gente está falando na potencialização daquilo que já existe, né? O El Niño por si só, ele não seria um grande problema, mas ele é um problema, por quê? Porque nós não nos preparamos, ninguém fez o tema de casa lá atrás, quando se começou a falar de aquecimento global, de mudanças climáticas, de que tudo ia ficar extremo. Hoje nós estamos vivendo extremos, ninguém se preparou para isso. E o que que acontece? Então todo mundo corre atrás, tá todo mundo correndo atrás. Primeiro vem a crise para depois a gente tentar resolvê-la. Isso em todos os âmbitos, né? Não é só no clima, mas no clima é justamente isso. E pessoal, é muito mais caro. Às vezes pode ser de 3 a 100 vezes mais caro a gente correr atrás do que se tivéssemos feito o tema de casa. Então, assim, para os países que são mais vulneráveis, certamente a condição, a tendência é piorar cada vez mais, porque os extremos vão ficar cada vez mais extremos, né? Então, assim, ó, a gente corre o risco de entrar numa crise global humanitária, no sentido de água, de comida, vai haver conflitos por tudo isso, porque realmente nós não estamos fazendo o tema de casa, nós não estamos pensando que daqui a pouco, né, esses recursos eles vão ficar disponíveis apenas na mão de muito poucos, e esses muito poucos também serão afetados. Então a grande preocupação, e aquilo que eu sempre coloco, né, quando converso sobre isso, é que nós temos que olhar que quando o poder está concentrado, se existe uma falha naquele poder, a crise vai ser grande. Se existe mais falhas naquele poder, nós vamos ter uma crise realmente global.
2: Kátia, essa sua fala, eu acho que ela pode até assustar um europeu. O europeu passou por guerras, ele está acostumado a viver privação, não tem a proteína tão abundante que nem aqui no Brasil. Mas para um brasileiro, você acha que é mais difícil a gente entender que assim os recursos são finitos, que tem que cuidar do meio ambiente? Por conta dessa opulência que a gente tem aqui, você acha que o brasileiro tem dificuldade de entender isso?
0: O brasileiro, ele tem dificuldade, mas ele não teve a educação climática. Não tivemos. Nós, infelizmente, isso é uma outra questão que eu sempre aponto muito. E não adianta a gente só cobrar agora, mas nós vamos ter que fazer o que a gente não fez. A gente vai ter que educar as próximas gerações. Nós brasileiros, a gente realmente tem abundância, mas também não está na mão de todos, né? A gente sabe, não tem o saneamento básico para grande parte da população, não tem acesso à água, não tem acesso à comida. Então, tudo isso nós já sabemos dessa desigualdade. Quando a gente fala de questões climáticas, nós vamos enxergar um aumento cada vez mais da desigualdade. A desigualdade climática é mais uma carta que foi colocada no nosso baralho, né? No nosso jogo. O que que acontece? Essa condição climática, ela fica cada vez mais nas mãos de alguns, né? E que, como eu falei, no momento que tiver uma crise com eles, a situação vai ficar ainda mais caótica. E no Brasil, e o brasileiro, ele é um povo que ele, bom, ok, a gente se adapta, a gente vai levando, mas isso vai chegar um momento que não vai mais acontecer. Por quê? Porque, como você colocou, os recursos, eles são finitos, mas principalmente, né, além dos recursos serem finitos, nós não sabemos o que fazer com ele. A população, ela não sabe, ela não foi educada para isso, e isso é muito preocupante.
1: Kátia, você falou que você está no Rio Grande do Sul, a gente viu o que que aconteceu aí no passado, e a gente queria saber o seguinte: com a chegada do El Niño, secas e enchentes podem afetar exatamente a gente ter uma repetição de tudo aquilo, potencializada ou não, do que aconteceu no Rio Grande do Sul? E aí isso aí afeta toda a produção que a região tem em relação ao Brasil?
0: Sem dúvida nenhuma, afeta sim, afetou e muito. Tivemos um estado que foi totalmente devastado. Isso também aconteceu lá em 82, 83 em Santa Catarina, o estado foi devastado e tende a acontecer de novo em outros momentos. Quando a gente fala assim de El Niño, então a gente tem que entender quando ele atua, a intensidade do fenômeno, e a gente tem que olhar também o local em que esses impactos acontecem, né? Em 23, 24, o que aconteceu no Rio Grande do Sul foi uma sequência de fatores que levaram à inundação, né, que ocorreu em 24. 23 foi um ano de extremas chuvas em todo o estado, durante no mínimo 6 meses do segundo semestre de 23 foi extremamente chuvoso. Tivemos vários impactos, né, principalmente em áreas do centro e da serra do estado, e aí em 2024 culminou na grande inundação. Obviamente que assim, ó, não é porque vamos ter um El Niño e que cuja intensidade tende a ser forte, muito forte, que vai voltar a se repetir. Por quê? Os El Niños, eles não são iguais. Os impactos deles são conhecidos, mas exatamente onde vai ocorrer o impacto, como vai ocorrer, podem ser sistemas diferentes. Por que que eu falo isso? Porque naquele ano, em 24, nós tivemos frentes frias que ficaram estacionárias sobre o Rio Grande do Sul. Elas não conseguiam sair do Rio Grande do Sul porque tinha uma grande massa de ar seco e quente sobre o Brasil Central, que impedia que essas frentes frias conseguissem seguir o seu curso natural. Só que nós estávamos com o Oceano Atlântico extremamente aquecido também na costa da região sul do Brasil. E além disso, nós tínhamos um transporte gigante de muita umidade lá da Amazônia diretamente para o Rio Grande do Sul. Então, assim, você veja, nós tínhamos um cenário extremamente adequado para acontecer o que aconteceu. Não necessariamente com a ocorrência deste El Niño, nós vamos ter exatamente o mesmo cenário, né? Então, são situações que podem ser bem diferentes. Este El Niño, mesmo com uma intensidade muito forte, ele pode trazer outros impactos, ele pode trazer chuvas muito mais intensas, talvez, entre Santa Catarina e Paraná, e não pegar tanto o Rio Grande do Sul, pode ficar mais ao sul, pode trazer um impacto para toda a região sul. Então, isso vai depender, né, de quais os fenômenos meteorológicos do momento vão se configurar, né, para trazer o impacto. Porque o El Niño é assim, ó, ele não é o responsável por tudo o que acontece, ele é o responsável por fazer o cenário, ele monta o teatro, mas as peças, elas têm que estar conectadas para trazer as consequências.
2: Tem algum país, alguma organização que lucre com os efeitos do El Niño?
0: Olha, eu acredito que sempre tem, porque assim, ó, se ganha e se perde, né, o El Niño. O Brasil, ele pode ganhar e perder, como eu falei, teve El Niños, anos de El Niños que as safras foram extremamente cheias, como a gente fala, principalmente as safras de verão, né, soja, milho. Por quê? Porque nós temos uma condição muito melhor de chuvas favoráveis, chuvas que acontecem de forma mais regular, chuvas que podem trazer, né, uma condição muito mais favorável para as lavouras do que quando a gente tem seca extrema. Isso é mais difícil, porque a irrigação no Brasil ainda não é algo que é extremamente democrático, né? Muitas lavouras ainda não são irrigadas. Então, há quebras de safra muito maiores com seca do que com chuvas mais intensas. E em grande parte do mundo é assim. Então, tem em alguns anos de El Niño, ou sem El Niño, ou até com uma laninha, que é o sistema contrário, né? Nós temos quem perde e quem ganha. Agora, certo? Certamente, quem ganha, como eu falei, são aqueles países que têm mais condições, são aqueles países que têm mais infraestrutura e mais tecnologia.
1: Mesmo quando a gente vê que muitos países produzem commodities na sua produção agrícola, a gente pode correr o risco de ter um determinado alimento, determinada plantação muito, muito, muito atingida, mais do que qualquer outra?
0: Com certeza, pode acontecer sim. Por exemplo, em áreas, né, que temos as produções de verão, que quando a gente fala, né, da soja, do milho, por exemplo, Estados Unidos, muitas vezes eles sofrem com estiagens muito fortes, né? Acaba, inclusive, não só tendo resultado na lavoura, mas também em transporte, em logística. Então, a gente sempre tem que pensar na cadeia toda. Muitas vezes tem o grão. Aqui no Brasil, temos o grão, colheu-se o grão, mas às vezes não se tem o armazenamento. O nosso transporte, a nossa logística é muito ruim. Nós não temos uma infraestrutura adequada para tamanha, né? Muitas vezes quando tem uma super safra, nós perdemos nessa outra área. Então tem tudo isso, né? É uma cadeia de questões que podem levar a ganhos ou perdas maiores ou menores.
2: Você acredita que o El Niño ele possa ampliar os fluxos migratórios em regiões como a África, a Ásia, o Pacífico, pessoas fugindo do tempo mesmo, às vezes das tragédias?
0: Sem dúvida nenhuma, é o que a gente chama, né, dos refugiados climáticos hoje. Eu acredito que isso vai aumentar cada vez mais, não especificamente só pelo El Niño, mas também quando se fala na Laninha, que são estiagens aqui, aí falando de Brasil, né, na região sul do Brasil, e o calor extremo também, anos de Laninha que acontecem em vários países. Então, assim, o El Niño, Laninha, e mesmo se a gente tirar esses dois fenômenos climáticos, né, de grande escala, quando a gente fala de neutralidade climática, nós temos muita crise no mundo inteiro por causa do aquecimento global. Então, o El Niño e a Laninha, eles vêm apenas para deixar as coisas ainda mais extremas, né? Mas a nossa situação por causa do aquecimento global já é algo, né, que está trazendo respostas, e uma das respostas, além das crises de fome, ainda temos essa questão dos refugiados climáticos, e isso tende a aumentar cada vez mais.
1: De forma geral, Kátia, os países estão preparados para proteger suas produções diante de eventos climáticos extremos?
0: Eu acredito que alguns sim, outros talvez estejam começando, estão no caminho. Por quê? Porque, obviamente, que não se consegue, não tem como e não haverá como fazer isso, de impedir os acontecimentos. Então, isso é um fato. Eu não acredito que a gente também consiga retornar a uma era antes industrial. Não acredito. Nós não temos, nesse momento, não estamos fazendo o tema de casa, que é diminuir, né, ou parar. Porque se parássemos com as emissões hoje, nós não voltaríamos ao que éramos. Então, isso já é um ponto. Nós temos que começar a trabalhar a partir daqui. Se a gente zerasse as emissões, nós ainda teríamos um planeta muito mais quente do que era. Portanto, a gente continuaria com os problemas. E o que que acontece nesse sentido, né? O que que se está se fazendo? Está se trabalhando em tecnologia, está se plantando áreas menores, em alguns casos, né? Com mais tecnologia e colhendo mais. Isso é tecnologia pura. Então, assim, quem consegue, quem tem isso, realmente tem condições de se manter melhor daqui para frente, né, nos próximos anos. Mas em algum momento isso também não vai ser possível, porque nós estamos falando também da questão de água, nós estamos falando da questão energética, e tudo isso é um balanço geral, né? A gente não consegue fazer uma coisa sem a outra. Então, assim, ó, neste momento tem países com maior tecnologia e que estão mais preparados, mas eu não acredito que nós estejamos preparados ainda para eventos mais extremos que podem acontecer. E não é uma questão de assustar, assim, pessoal, porque, claro, a gente se assusta, a gente se preocupa, né? E nós, profissionais da área, também. Mas é que, na realidade, assim, já é um fato, nós estamos convivendo com extremos climáticos e cada vez mais eu diria que a desigualdade está aumentando, a desigualdade climática está aumentando, e isso é um problema que nós não estamos preparados para enfrentar.
2: O clima virou uma nova frente da geopolítica mundial?
0: Sem dúvida nenhuma. O clima, eu diria que é um dos fatores mais importantes hoje, justamente por causa disso, né? É um dominó que está acontecendo. A gente tem um problema, acaba virando uma crise, essa crise é interna, é dentro do país. Como o país não consegue se resolver sozinho, a crise vai aumentando, vai se escalando. Então, assim, ó, a questão climática está escalando cada vez mais os nossos problemas sociais como um todo, e aí falando, né, no nível global.
1: Kátia, eu sei que o se não existe, né? Mas para você, que é uma meteorologista com décadas de experiência, o que teria acontecido com o planeta se o Acordo de Paris tivesse realmente sido efetivado? Lá em 2015, né? A gente já tem 11 anos aí.
0: Exatamente. Nós estaríamos, não diria assim que a gente estaria sem nenhum problema. Não, teríamos muitos problemas ainda, né? Mas com certeza os problemas seriam menores, né? Existe aquela questão, né, de que se fala sempre, que tem ciclos naturais, ciclos mais quentes, né? Eras glaciais, ciclos menos frios, né? Que é o nosso momento agora. Porém, é nítido. E aí entra aquela questão que a gente chama, né, dos negacionistas, que não, mas isso não é verdade, porque isso pode ser mais um ciclo, agora é um ciclo quente. Não, a gente só olha os gráficos, é só olhar dados não mentem, né? Os dados, eles estão mostrando que desde a era industrial a temperatura vem aumentando, a temperatura do planeta vem aumentando indefinidamente. A cada ano a gente vai falando na mídia, o ano mais quente da história, e isso foi aumentando e muito nas últimas décadas, né? Eu diria assim que de 2015 para cá é pouco tempo, né? Se a gente for olhar para centenas de anos, para décadas, é pouco tempo, mas nós estaríamos numa situação um pouquinho mais confortável, eu diria. Não estaríamos sem impactos nenhum, porque não tem como. Mas se todos os países tivessem realmente, né, feito aquilo que assinaram e que continuam assinando e que continuam não fazendo, nós estaríamos um pouquinho melhor.
2: Mil pessoas, acredito que tenha sido por volta de mil pessoas, já morreram na Europa por conta dessa última onda de calor, ou do El Niño. Você acha que a Europa está mais assustada que isso? A Europa, a Índia também, que tem alguns lugares que alcança 48 graus, mais do que os brasileiros, mais do que os latino-americanos, que parecem que têm outras agendas mais urgentes?
0: Me parece que sim. Europa, principalmente, eu acredito muito que tem muitos países da Europa que são altamente favoráveis a essa questão climática, que entendem o que está acontecendo e sabem que essa é uma das principais consequências. Porque, assim, ó, de tudo que a gente está falando, obviamente, né, que a fome é a fome, não tem algo que seja mais desumano do que isso. Mas são as ondas de calor que mais matam. Dentro da climatologia, o frio extremo, claro, ele também mata. Mas são as ondas de calor os maiores responsáveis pelo número de mortes. E se a gente está falando que as temperaturas tendem a aumentar e as ondas de calor também vão aumentar e vão ser mais frequentes, então, né, a gente nem precisa pensar muito. Essa é a situação mais complicada que nós vamos ter, além depois, claro, da briga, né, pela água e pelos recursos.
1: A gente pode dizer o que desse El Niño 2026?
0: El Niño 2026. Nesse momento, o cenário deste El Niño, ele é muito parecido com os maiores El Niños que nós já tivemos, que são os El Niños da década de 70, depois o El Niño de 82, 83, o El Niño de 2014 e 2015, que foram El Niños cuja intensidade foi muito forte. Então, este é o cenário. Porém, mesmo, né, a gente comparando os El Niños no termo intensidade, a gente não pode compará-los no termo impacto, né? Porque 2015, 2016, nós tivemos secas extremas na África, tivemos secas extremas e incêndios florestais massivos também lá na região da Indonésia, Filipinas, eu não lembro assim de cabeça exatamente, né? Mas 97, 98 também com incêndios florestais, ondas de calor, 82, 83 nós tivemos prejuízos econômicos imensos, quebras agrícolas generalizadas na África, na Ásia, ou seja, são eventos que trazem impactos generalizados. E agora nós temos, de novo, esse El Niño com esta mesma intensidade. E certamente, assim, ó, que a gente pode dizer? Os impactos são os mesmos, serão os mesmos, porém, se serão os mesmos nos mesmos locais, da mesma forma, é que a gente não pode dizer isso agora. E por que isso, né? Porque normalmente, para se ter, e aí se falando mais nesses eventos extremos de tempestades e de chuvas intensas, como as que aconteceram aí no ano de 23, 24 no Rio Grande do Sul. Isso é uma previsão, essa previsão, ela é bem mais curta. Quando a gente fala de cenários climáticos, a gente está falando de meses, né? Então, daqui a alguns meses, o El Niño vai ter a intensidade muito forte, mas os impactos que vão causar nesses municípios, nesse estado ou naquele, aí isso a gente tem uma previsibilidade menor, que é quando os fenômenos meteorológicos, frentes frias, ondas de massas de ar frio, ondas de calor, são quando esses fenômenos atuam, né? Mas assim, certamente, os impactos serão muito grandes, assim como foram nesses últimos El Niños que eu citei.
2: Quando que o El Niño atinge o seu ápice e quando que ele vai embora?
0: Provavelmente ele vai, nesse momento nós estamos com El Niño de moderada intensidade. Um outro fato também que nos preocupou desde o início, lá em janeiro, fevereiro, já tínhamos uma previsão de que um cenário climático de que teríamos um El Niño para este ano, e as águas do Pacífico, elas aqueceram de forma extremamente rápida, de temperaturas negativas que estavam na superfície do oceano, em 2, 3 meses se passou para quase que um El Niño de fraca intensidade, para 0.5, e nesse momento nós estamos com 1.2 naquela região principal, ou seja, é um aquecimento muito, muito rápido. E se esse aquecimento continuar dessa forma, sendo rápido e intenso, então nós vamos ter um pico do El Niño provavelmente final do inverno e durante toda a primavera. Provavelmente o El Niño continua durante o verão e ainda possivelmente devemos ter a influência do El Niño lá no próximo outono, isso falando de hemisfério sul.
1: A gente teria algum ponto para comemorar com a chegada do El Niño, Kátia, ou não? Ou é só desgraça pela frente?
0: Não, é como eu falei, as desgraças, elas, a gente já conhece e conhece os impactos positivos também, né? Mas claro, assim, aí vamos pensar assim, ó, a gente também tem que pensar o lado positivo, vamos para o lado positivo. Por enquanto, nesse momento, o cenário é de que as chuvas ainda sigam ocorrendo ali pela região, falando de Brasil, né? Agora que é, tá mais no meu chão aqui, né? Então, quando a gente fala de El Niño no Brasil, a grande preocupação são os estados do sul, principalmente, claro, o Rio Grande do Sul, por tudo que sofreu há pouquíssimo tempo. Mas Santa Catarina também, eu diria que é privilegiada com relação ao El Niño, né? Nessa questão de enchentes, inundações e tudo mais. Já o Brasil Central, ele é, digamos assim, a preocupação maior do sudeste, centro-oeste é com relação às ondas de calor que vão acontecer, né? E lá no extremo norte e nordeste são as secas extremas, bem no extremo. Mas em várias situações aqui no Brasil, como eu falei, o El Niño, ele pode nos favorecer na questão agrícola, né? Então não é tudo ruim assim, assim como o Uruguai, a Argentina também. Bom, aí falando pro próximo verão. O verão para a região sul, quando tem El Niño, ele não tende a ser tão quente, então essas ondas de calor ficam mais aí para vocês e menos aqui para nós. Então, eu já diria que temos, né, um ponto positivo. Não quero ser malvada, né? Mas pessoal, é isso. Eu diria assim, ó, que se fosse só o El Niño, nós não teríamos tantos problemas. Mas a gente está falando de um El Niño dentro de uma mudança climática e um planeta extremamente quente. Então, o que que acontece? São os extremos que nos trazem problema. O El Niño não é o vilão. O vilão é o aquecimento global.
2: É, o El Niño não é um vilão, mas ele pode acontecer também no meio dessa crise do Estreito de Hormuz. Nesse momento, o Estreito de Hormuz está fechado, foi reaberto, mas aí o Trump voltou atrás. A gente está acompanhando essa novela, né, que se arrasta há mais tempo do que esperado, né, estrangulando a economia mundial. Se juntar El Niño e a crise no Estreito de Hormuz, você acha que isso vai pressionar mais ainda o preço dos combustíveis, os fretes, a comida, tudo vai ficar mais caro?
0: Eu acredito que sim, não sou a especialista neste assunto, pessoal, consigo entender mais a parte mesmo climática que leva, sim, a trazer grandes problemas, mas eu diria assim, nós já estamos com este problema, né, que não é pequeno e que já nos afeta, e aí nós tendo ainda problemas nos próximos meses de diminuição de colheitas de safra, então, sim, isso tende a piorar e muito.
1: Agora, é uma coisa machista ou a La Niña também provoca esses estragos?
0: Eu diria assim, ó, que a normalidade climática também traz estragos, né? Quando nós não temos nenhum fenômeno atuando justamente pelo planeta estar aquecido. A La Niña também, ela é problemática, sim, porque a La Niña, agora assim, trazendo na memória mais curta, mais recente, nós tivemos 2019, 2021 com La Niña, o que causou uma seca extrema na Argentina, no Uruguai. A Argentina praticamente perdeu mais da metade da safra, né? Então tivemos perdas gigantescas na Argentina por causa de uma La Niña. Então é isso, dependendo da região, né, do estado, do país, e dependendo da infraestrutura dele também, a La Niña pode trazer impactos gigantescos. Ela também costuma trazer impactos nos Estados Unidos, quando nós temos La Niña por lá também. Os países sem, os estados sentem muito que, como eu falei, tanto a condição na safra, né? Principalmente pelo estresse hídrico e também pelo estresse de temperatura. Lá é muito mais a questão da temperatura do que da água. São muitas lavouras que têm a irrigação. Mas aí eles têm o problema do nível dos rios e para o transporte, para a logística nos Estados Unidos. Então, assim, se às vezes não tem problema numa área, ele tem problema na outra, né? Então é o que eu digo. Sempre há alguma questão de que nem tudo está tranquilo, né? Não é porque não temos um El Niño no ano e temos uma normalidade climática que vai ocorrer tudo bem, e quando temos uma La Niña também os problemas são tão graves quanto. É que a La Niña, eu diria que ela é mais silenciosa, né? E muitas vezes ela está associada a secas, e a seca é uma condição mais silenciosa também. Ela vai demorando para se instalar, e quando se instala, às vezes a gente nem viu e é pego assim, né, de surpresa, e a situação é bastante complicada também.
1: Agora, Kátia, historicamente falando, pelos registros, os países, as regiões atingidas pelo El Niño são as mesmas da La Niña ou não? Ou eles são totalmente diferentes?
0: normalmente são as mesmas, sim. Por quê? Porque o El Niño, tanto o El Niño quanto a Laninha, eles intensificam aquilo que já é padrão. Então, se nós temos, por exemplo, falando de novo, Brasil, as regiões mais atingidas, sempre, Norte, Nordeste e Sul. Centro-Oeste e Sudeste são atingidos também, obviamente, mas muito mais na questão temperatura, seja El Niño, seja Laninha, né? Então, ele tem esses impactos. Mas no Sul do Brasil, os três estados do Sul, principalmente Rio Grande do Sul e Santa Catarina, em anos de El Niño clássico, El Niño intenso, são as enchentes, são as inundações. Em anos de Laninha, são as estiagens, são as secas. E na região Nordeste, a mesma condição, né? Em El Niño, lá no Nordeste, são secas extremas. Como a gente lembra de ver lá nos anos de 80, 82, 83, quando tivemos um grande El Niño, na região Nordeste era uma coisa absurda o que a gente olhava nas imagens, né? Não tinha uma gota d'água, não existe, não tem água, simplesmente não tem. E a Amazônia também, o Amazonas, tem secas severas de El Niño, em anos de Laninha chove bem por lá. Então essa é a condição, né? Normalmente são as mesmas áreas, sim, que são atingidas com os fenômenos diferentes, né? Ou melhor, com os fenômenos extremos, ou seja, no El Niño, onde tem chuva, a chuva ganha intensidade, e quando tem Laninha, se tem seca ou chuva, depende também, né, da região, ela é com maior intensidade. Então, assim, esses eventos climáticos, eles intensificam aquilo que já é normal.
1: O Sul Global é o mais atingido também?
0: Eu diria que sim, me parece que sim, pelo menos no sentido das grandes. E aí tem aquela questão de novo, né? O fenômeno, ele não vê fronteiras, ele não escolhe países, né? Quando temos um El Niño, Laninha, ele afeta todo mundo. Mas a infraestrutura, a resiliência da região é o que conta mais. Então, obviamente, que uma seca extrema no Brasil seria muito mais prejudicial do que uma seca extrema nos Estados Unidos. Eu diria assim, né? Falando assim, muito, muito superficialmente. Por quê? Porque temos mais mais tecnologia lá, eles estão mais, eu diria assim, mais resilientes a essas condições. Então, o que dá para se dizer? Bom, os países mais pobres são aqueles que sofrem mais e que vão continuar sofrendo mais, justamente porque não tem essa condição de dar uma resposta imediata.
2: Você falou que os Estados Unidos sofreriam menos e recentemente, por causa do Trump, eles saíram de um acordo importante, que é o Acordo de Paris. Você acha que faz diferença esse tipo de movimento da parte deles?
0: Eu acho que isso é o maior absurdo que aconteceu nos últimos tempos, é um negacionista completo, né? Então, isso para mim é muito claro, porque sair de um acordo hoje de clima, a gente está falando de clima, e assim, os Estados Unidos, nesse caso, né, de colheita, de uma lavoura de verão, tem mais tecnologia, ele é tão atingido quanto, mas as condições para eles talvez sejam mais propícias em função de ter mais questão de tecnologia e de resiliência, porém ele sofre muito com furacões. Os furacões estão cada vez mais intensos, né? A questão das queimadas lá, em anos que tem queimada em função das estiagens, é gigantesco os problemas que eles têm. Então, assim, eu diria que ele pensa completamente fora da casa, né? Fora da caixa, porque o que acontece? Por mais que tem um domínio que tem a tecnologia que tem, mas os impactos estão acontecendo lá também, né? O problema é que, claro, aqui nós temos menos condições, a nossa população está muito mais vulnerável do que a deles, né? E assim, falando de outros países também, como vocês colocaram, na Europa, onda de calor, eles lá estão acostumados a lidar com o frio, não estavam acostumados a lidar com calor, e agora vão ter que lidar com calor. Então é isso que acontece, né? Só que eles têm mais condições de lidar com calor do que países como a África, por exemplo, né? Então é toda essa questão. Por isso que eu sempre digo, a desigualdade climática vai ficar cada vez mais evidente.
1: E um fator interessante nisso tudo aí é, por mais que os Estados Unidos sejam a maior economia do mundo, eles não conseguem resolver nem os problemas dos furacões, né? Nem os problemas das queimadas na Califórnia, por exemplo, onde a gente vê mansões de milhões de dólares sendo consumidas pelo fogo, e a gente vê isso até de uma forma muito repetitiva, né? Pro problema que seria. O quanto a tecnologia, pelo que você já viu, já ajudou nessas questões meteorológicas?
0: Eu diria que é muito mais na resposta depois, né? Porque é muito mais fácil um município, sei lá, ou regiões, né, se reerguerem de quem já tem condições para isso do que numa população extremamente pobre. Estamos falando aí de uma África ou até mesmo aqui do Brasil, né? Tudo isso prejudica muito mais essa condição da ação depois, porque os Estados Unidos, ele só responde também, né? O que que nós temos hoje? Nos Estados Unidos, eles têm uma rede de uma infraestrutura muito boa na previsão, né? Mas eles, na prevenção também, eles têm alguma coisa melhor do que muitos países por aí. Mas como você falou, eles são afetados tanto quanto e vão ser cada vez mais. E isso muito está relacionado a realmente a forma política deles lidarem com isso, de dizer que não, que aquecimento global é uma bobagem, que isso não acontece e que tudo o que está acontecendo não é por isso. E vamos continuar poluindo e vamos continuar fazendo o que estamos fazendo, né? Ou seja, estão colhendo o que estão plantando.
2: A gente fez um programa aqui outro dia, Kátia, já tem um tempo, né, Marcelo, sobre Jakarta, que vai ficar debaixo d'água.
1: Algum tempinho.
2: Na Indonésia, e estão até mudando a capital por conta disso. Existe alguma outra cidade ou país que vai ter a sua paisagem alterada dessa forma?
0: Olha, assim, a curto prazo, eu acredito que que algumas áreas litorâneas, né, que podem começar também a sofrer, que já tem esses impactos, né, por causa do aumento do nível do mar. Isso também é um fato, né? E tem regiões, aí não seria assim cidades, mas regiões que estão se tornando desertos, né, onde já chovia menos, tinha menos, não eram regiões assim abundantes, né, em água, enfim, mas que também estão sentindo mais essa questão das mudanças climáticas, né? Assim, agora de cabeça não me vem cidades, mas regiões sim, né? A região, por exemplo, a nossa região sudeste, a nossa questão das matas, elas já mudaram bastante, né? Então isso também implica na mudança do tempo, do clima. A Amazônia, a mesma coisa, a gente está olhando diversas regiões que não eram tão impactadas com esses excessos de chuva ou com a escassez dela. Isso também, a nossa paisagem aqui no Brasil, e eu diria que em termos de 10 anos, provavelmente a gente vai ter savanas onde a gente tinha matas. Nós vamos ter regiões muito mais secas onde nós tínhamos banhados. Então, tudo isso está acontecendo e deve acontecer sim ao longo dos próximos anos. E não é assim lá no futuro, não. É logo aqui na frente.
1: Eu lembro de Vanuatu, que participa sempre de Olimpíadas, é uma pequena ilha, se eu não me engano, na Polinésia, que ela tá com o tempo contado, eles já sabem que durante algum tempo. Eu te perguntaria, eu vi no outro dia, na China, nos desertos, as pessoas, os funcionários de empresas plantando palha para que no futuro a vegetação volte. Eles estão conseguindo botar o verde de volta em áreas que eram desérticas. O quanto o homem pode fazer ao contrário? Se a gente tiver vontade, a gente conseguir diminuir esses impactos?
0: Eu acho que seria só minimizar nesse momento, né? Como eu comentei, eu não acredito num retorno que nós tínhamos há 50, 60 anos atrás. Isso eu não vejo assim tão cedo, né? E mesmo que, tipo, zerássemos realmente as emissões hoje, né? É como se fala, aquele ponto de retorno, eu acho que nós já brincamos com ele, a gente já perdeu ele. Então, assim, o que temos que fazer daqui para frente? É realmente aumentar a resiliência, né? A gente tem que fazer as duas coisas, aumentar a resiliência e a adaptação, e é provavelmente isso que estejam fazendo. Eles estão protegendo o solo, na realidade é isso, né? No momento que você coloca palha, é como aqui se plantava antigamente, aquele plantio direto, né? Que era a maior parte do nosso plantio. Você protege o solo para que depois ele tenha força, nutrientes necessários para poder se plantar de novo. Então, essa é uma técnica bem antiga, até bem interessante, né? Porque viram, a gente volta ao passado, né? Então, isso realmente é algo bastante antigo que se fazia, né? E que, sem dúvida, ajuda bastante. Mas olha, gente, nós vamos ter que fazer muito mais do que isso para poder garantir um futuro bom, um futuro melhor, né?
2: Quando você diz que os efeitos, eles estão ali na frente, esse ali na frente é quando? 50 anos? 100 anos? Certamente a gente não vai viver para ver isso, né?
0: Então, eu não saberia dizer hoje, mas eu vejo assim, ó, que em 10 anos os eventos extremos serão muito maiores, não tenho dúvida quanto a isso, né? A gente vai ver sim, os nossos filhos vão ver isso, não é uma geração daqui a 50 anos eu não saberia nem dizer o que pode acontecer nesse sentido assim de mais eventos extremos, porque, puxa vida, o que a gente já está assistindo, né? Já são extremos. Eu não sei, porque o que eu gosto, o que eu brinco aqui com a minha família, com meus filhos, eu digo assim, ó, não existe nada que a gente não tenha visto, nesse momento, climatologicamente falando. Mas o que a gente nunca viu é ele ser tão extremo e causar tanto dano como está causando, né? Então é justamente isso, porque tornado sempre existiu, furacão sempre existiu, terremoto, vulcão, seja lá o que for, né? Ciclones, tudo isso sempre existiu. Mas a intensidade desses fenômenos é que a gente sempre diz assim, eu nunca tinha visto isso. E a gente realmente nunca tinha visto isso nesta frequência e nesta intensidade. Então assim, em 10 anos eu já veria que a situação vai ficar bem complicada. Talvez em 20, 30 anos a questão do uso da água, se não fizermos nada até lá, é um bem infinito, não vai ter. Então, eu diria que nesse sentido, né? A fome, ela pode aumentar? Pode. A gente vai brigar pelo quê daqui um pouco, né? Daqui a pouco nós vamos brigar por água, por comida. Já se faz isso, né? Mas não de forma assim, não numa escala ainda global.
1: Olha, por curiosidade, eu fui pesquisar, encontrei notícia fresquinha dizendo o seguinte: um monitoramento feito pela NASA mostra que desde 1900 o nível do mar já cresceu 20 centímetros, ou seja, desde 1990, agora, ou seja, há 36 anos, o nível dos oceanos tem subido em média 4,4 milímetros por ano. Aí entra a questão do Vanuatu e outras ilhas e cidades litorâneas com risco. Aqui no Brasil, infelizmente, tem Rio de Janeiro, tem Porto Alegre, tem Recife, todo mundo correndo o risco de ter partes das cidades que a gente conhece hoje submersas no futuro. E Santos também.
0: Santa Catarina, a gente já vê isso em praias, né? Ou no litorais, a água já toma conta de muitas residências que estavam mais próximas ao mar. Então, isso já é fato também, gente. Mas está olhando, está enxergando isso, né? E muitas, tem cidades aqui, por exemplo, do Brasil, que é ali o extremo sul, Rio Grande, ele está no nível do mar. Imagina o que aconteceria aqui, né? Estamos ao nível do mar. Então, assim, é uma situação extremamente complicada e eu diria, em 10, 20 anos, essa situação vai piorar.
2: Eu havia citado as 1000 mortes na Europa, na verdade, foram 1.300. Quando eu ouço que alguém morre de calor, eu tenho a seguinte fantasia, não sei se isso é real. Pessoas morrendo por conta dos órgãos internos sendo cozidos, não sei como que a gente fala, pelo calor. Você acha que isso pode acontecer? Qual que é o risco de uma onda de calor matar uma pessoa?
0: Pois é, eu também assim, me questiono. Claro, tem a questão da desidratação, né? Então, se desidrata por dentro, né? É um risco. O que mais mata hoje é a desidratação, ou o contrário, né? Quando você perde. Na verdade, é a desidratação porque é a perda de líquido, seja por uma coisa ou outra. Mas é extremamente desumano uma situação dessa, né? O frio também, as duas condições extremas. Mas assim, ó, inclusive uma outra, claro, eu não sou da área médica, não saberia dizer o que acontece, né, dentro do corpo humano, mas eu imagino que seja por desidratação e vai ocorrendo a falência de órgãos, né? Mas o que eu imagino, imagino e estava lendo esses dias, é que além das ondas de calor serem as responsáveis pelo maior número de mortes globalmente, né? Tem essa questão de que, como assim morrer de calor, né? Se a gente for pensar como pessoa, como que a gente permite uma coisa dessas, as pessoas morrerem de calor, né? O que que estamos fazendo que está chegando a esse ponto? E além disso, as ondas de calor, elas também mexem muito com o psicológico das pessoas. Eu estava lendo, agora não me recordo a fonte, mas que também falava que o suicídio, ele aumenta muito mais nas épocas de ondas de calor. A depressão, em função da depressão, que aumenta muito, que é muito favorecida por essa questão de calor. Como eu falei, não sou da área médica, mas, pessoal, é bastante complicado mesmo isso, né? Porque são situações em que poderiam ser totalmente evitadas, né?
1: É interessante nesse relatório que eu falei ainda há pouco sobre a NASA, e eles falando que o Brasil possui mais de 8 mil quilômetros de costa, 60% da população vive a menos de 60 quilômetros do mar. E aí tá falando assim, se você pretende morar no futuro numa cidade costeira, olhe para os relatórios da NASA, porque você pode ter sua casa inundada lá na frente. E eles falaram o seguinte, mesmo com o efeito temporário da Laninha em 2025, a tendência de longo prazo não mudou. Ou seja, você acha que enquanto os ricos estão querendo povoar Marte, etc e tal, eles estão meio que largando já a Terra de mão?
0: Pois é, eu às vezes me pergunto isso, né? Eu já me perguntei, olha, pois é, mas e o que que nós vamos fazer em Marte, na Lua, né? A gente conseguiu estar destruindo o planeta Terra, é só uma questão de tempo para destruir os outros também, né? O que que eu penso? Nós temos que educar. Eu penso que tudo passa pela educação. A educação climática, a educação é essencial. Enquanto a gente não entender que estamos aqui e se a gente quer que continuamos a existir, né? Ou seja, vamos ter filhos, que vão ter filhos, que vão ter filhos. Então nós temos que pensar o que que nós estamos fazendo. Porque não adianta largar de mão aqui e ocupar outro lugar. Isso pode acontecer, eu não duvido realmente, a tecnologia está aí para isso, né? Mas o que que nós vamos fazer lá? Como é que nós vamos, se nós vamos ter que nos adaptar, gastar tanto para ir para lá, para nos adaptar, porque não tem um oxigênio como daqui, não tem a água como aqui, pelo menos não se encontrou lugar nenhum ainda assim, né? E se não tem, nós vamos ter que criar tudo isso fora. Então vamos, pelo amor de Deus, resolver o problema daqui.
2: Dá uma preguiça, existe, né? Tem que fazer tudo lá de novo, já pensou?
0: Me dá uma preguiça, me dá uma preguiça mesmo.
2: Aqui no Brasil, existe algum estado que esteja mais preocupado, digo, o governo desse estado mais preocupado com prevenção? É, a gente sabe que no Nordeste tem alguns estados que estão liderando aí na questão do hidrogênio verde. Você teria algum exemplo desse para trazer pra gente?
0: Sim, com certeza. Tem estados que estão pensando, sim. Eu ainda diria que estão muito no pensamento e pouca, mas já tem várias ações também. Agora, recentemente, semana passada, tivemos um congresso internacional de defesa civil aqui em Porto Alegre, no Rio Grande do Sul. E muito se falou na prevenção, né? Por quê? Porque a gente sabe que é muito mais fácil e mais barato a prevenção do que depois lá a resposta. Então, nesse ponto, muitas coisas estão sendo feitas. E o Rio Grande do Sul é um grande exemplo disso por tudo que sofreu. Porque eu sempre digo, primeiro, a gente só melhora com a dor. Melhora no sentido, né, de fazer alguma coisa para que não aconteça de novo. Então, assim, não temos como colocar uma redoma em cima dos países, dos estados, para evitar as catástrofes. Isso não tem mais, não tem como. Mas podemos nos preparar. Ou seja, eu vejo que o Brasil, e principalmente nessa área ambiental, as defesas civis estão muito preocupadas, né? Porque são elas que estão lá na ponta. Então, eu diria assim, são eles que sofrem realmente, porque eles têm que ir lá, têm que buscar a pessoa, têm que tirar, têm que salvar. Enfim, né? Eles entendem o que realmente acontece, né? Então, assim, tem estados, sim, que estão preocupados. Santa Catarina é um estado que já trabalhou muito nessa questão de prevenção através de monitoramento. O Rio Grande do Sul está trabalhando muito nessa área também. Já melhorou muito o sistema de monitoramento do estado. Está trabalhando na reconstrução e numa infraestrutura que seja melhor, né? Já para impactos futuros. São Paulo também se preocupa muito com a questão das queimadas. São Paulo sofre muito, né? O estado de São Paulo e a região sudeste, centro-oeste como um todo, também estão bastante preocupados nesse quesito das queimadas e um pouco também a região nordeste e norte. E como você colocou nessa questão energética também, o Brasil é um potencial gigante na questão energética, né? E a gente pode sim trabalhar bastante nisso e melhorar muito a nossa condição social também, porque sempre vai lá rebater na questão social, né?
1: Pensei em duas coisas enquanto eu estava te escutando, Kátia. A primeira é que a gente teve o cateamento há pouco tempo atrás do INPE, né? O Obama falava, não se pode brigar com a ciência, você pode brigar com todo mundo, por questões políticas, mas com a ciência você não briga. E aí você estava falando, a gente pode ter questões de brigar com água. A gente volta a falar sobre a Amazônia, que muitos falam assim, a Amazônia é do mundo, e a gente aqui olha e fala, a Amazônia é do mundo, até a página 2, a Amazônia, a maior parte dela é do Brasil. Você acredita que no futuro, geopoliticamente falando, essa área vai ser uma área de preocupação para o Brasil mantê-la?
0: Eu diria que já é hoje, né? Eu tenho certeza que, pelo menos eu, se fosse assim, vamos brincar, né? Se eu fosse a presidente do Brasil, pelo amor de Deus, mas assim, o recurso Amazônia, ele é, e não é brincadeira quando se fala que é o pulmão do mundo, né? Então, assim, os países, a maioria dos países acabaram com as suas florestas, né? Que queimaram todas. E são florestas que foram reconstruídas, vamos dizer assim, e que a gente sabe que não é bem assim para que as coisas voltem ao padrão normal. Então, a Amazônia é o que de mais mais importante nós temos. Claro que nós temos também muita reserva de água aqui, mas como eu falei, tudo isso é finito, né? E a Amazônia, ela responde no clima de uma forma absurda. Se as pessoas entendessem o potencial, o poder que a Amazônia tem na questão climática, todo mundo seria um defensor hoje da Amazônia. Então, assim, quando se fala a Amazônia do mundo, é porque muita gente já sabe que é a Amazônia que vai segurar a barra, né? Mas tudo tem limite. Ela não, sozinha ela não consegue. Nós temos que preservar o que é nosso, porque assim, eu não sei se vai ter briga no futuro política pela Amazônia, talvez, não sei se a gente chegar a um ponto que realmente a situação fique tão complicada e que se não cuidarmos da Amazônia, alguém vai ter que aqui nos ajudar, eu realmente não duvido de nada.
2: Você falou se eu fosse presidente, aí eu lembrei que a gente tem a brincadeira do e se aqui, né, Marcelo? Ah, é uma brincadeira que a gente pega entrevistado e coloca ele numa saia justa. E aí eu vou fazer
1: ou
2: isso.
1: Quase
2: com,
1: justa.
2: Ou quase justa. Como você se sai muito bem, eu tenho certeza que você vai tirar de letra. Se você fosse a presidente do Brasil, quais seriam as suas medidas para a gente mitigar esses problemas do clima?
0: Em primeiro lugar, é isso. Eu cuidaria da Amazônia. Eu não deixaria simplesmente que a questão política se sobressaísse à climática. Por quê? Não vai ter política se a gente não tiver um clima favorável para existência da vida. Esse é o primeiro ponto. Então, assim, o que faria? Eu entraria na briga direto, tiraria todo mundo, grileiros, o que fosse que tivesse por lá, eu ia brigar com muita gente. Não sei se eu ia sobreviver um ano, tá? Mas eu iria tentar.
2: Enquanto não sofresse impeachment, né?
0: Isso, enquanto eu não fosse a vítima da vez, eu iria fazer isso. Segundo, eu investiria e muito na educação. É, mas assim, ó, isso seria a primeira, talvez a segunda coisa depois da Amazônia, porque é o desespero nosso, é realmente o clima, né? Então, em segundo, seria a educação. E a educação climática é primordial, porque as pessoas têm que saber que ela pegou ali, comeu aquela balinha e jogou onde não devia, aquele lá vai parar no lugar onde não pode. É o básico, né? E aí sim, depois em escala, eu iria me preocupar com essa questão de saneamento, porque não é possível. Não é possível a gente está em 2026 e tem pessoas que não têm água. Então, assim, isso é inadmissível no mundo de hoje, né? Então, eu acho que eu faria só isso, eu não sobreviveria. Não teria como terminar o mandato.
1: É, talvez sua carreira política tivesse problemas pelo caminho.
2: É, sim, fosse pequena, a gente votaria em você, né, Marcelo?
1: É, você teria muitos votos até, mais do que dois votos. Mas assim, você teria muitos votos, mas também regimentaria uma legião de inimigos.
0: Com certeza.
1: O Mundioca teve o prazer de falar com a Kátia Pires Valente. Ela é meteorologista com mais de 20 anos de experiência em meteorologia aplicada, comunicação e gestão de riscos climáticos. Atualmente, ela é gerente de negócios da Climatempo, atuando na estruturação de projetos estratégicos junto a governos estaduais e no suporte à defesa civil em situações de eventos extremos, como o nosso querido El Niño. Kátia, nem preciso dizer quanto foi legal ter você aqui conosco, batendo esse papo. O tempo correu, passou, foi uma horinha que voou, mas foi muito legal te escutar e ver que a situação tá caminhando cada vez mais para uma situação que ninguém quer ver, não. Parece até aqueles filmes de ficção que deixa todo mundo com o cabelo em pé.
0: Verdade, Marcelo. Eu também amei estar com vocês, estou sempre à disposição, com certeza, mas eu diria que a arte, né, ela sempre acaba imitando a vida, né? Na verdade, eu não sei se era bem isso, é o contrário, né? Mas eu diria assim, ó, cada vez que eu olho para um filme desses, eu penso, nossa, alguém está prevendo alguma coisa aí, porque realmente um dia depois de amanhã, esse 2012, senhor, não é nada que seja impossível, viu? É bem próximo da realidade, então eu tenho medo. E aí, só para terminar, pessoal, tem mais medo ainda desse último filme do Spielberg, né? Os ETs estão aí, né?
2: Então, ah, eu nem vou assistir, né?
1: Eu vou te revelar que eu ainda não vi, mas eu gosto, é um assunto que me atrai.
0: Então, eu diria assim, talvez eles nos ajudem, vamos ver.
1: É, piorar um prazer. Não dá, olha, né? Pior do que tá, não fica.
2: Eu espero já ter morrido quando eles vierem, só isso que eu digo.
1: Tinha um marcado pra ele vir no jogo do Brasil, tipo, lá na Copa do Mundo. Eles deram tempo, não sei o que aconteceu, não. Kátia, obrigado.
0: Eu que agradeço, um abraço para vocês.
2: Obrigada, foi ótima a nossa conversa. Até a próxima.
0: Até a próxima.
1: Programa chegando ao fim.
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1: Tchau, tchau, pessoal. Até a próxima.
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5: Hoje é sexta-feira, 3 de julho de 2026. O diretor-geral da Polícia Federal, Andrei Rodrigues, afirmou nesta sexta-feira que a sanção dos Estados Unidos contra dois alvos da Operação Exchange prejudicou a investigação. A ação norte-americana teria atrapalhado agentes de encontrarem um dos investigados, o empresário Victor Shimada, que segue foragido, segundo Rodrigues. A secretária de Shimada, Estela de Oliveira, foi presa. A justiça determinou o bloqueio de 10 bilhões e 400 milhões de reais em bens dos investigados. O Ministério Público Federal no Distrito Federal abriu inquérito para apurar se o governo federal falhou em fiscalizar propagandas de plataformas de apostas. A investigação foi aberta depois de denúncias de publicidade enganosa durante transmissões da Copa do Mundo. Procuradores querem garantir a proteção de crianças e adolescentes e verificar se a União cumpre a lei que regulamenta as apostas de cota fixa. Foram requisitados documentos ao Ministério da Fazenda, ao Banco Central e ao CONAR. O governo federal não comentou o caso. A Câmara dos Deputados voltou atrás e autorizou a prorrogação da escolta da deputada federal Thalíria Petrone, do PSOL do Rio de Janeiro, por mais 90 dias. A decisão foi tomada um dia depois de a casa ter retirado a proteção da parlamentar. A proteção havia sido suspensa por causa de agendas dela no Complexo da Maré e em Paciência, no Rio. Thalíria recorreu, classificou a retirada como muito grave e relembrou o assassinato da vereadora Marielle Franco. A nova decisão tem efeito retroativo a 12 de junho.
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5: Na Avenida Borges de Medeiros, na Lagoa, há retenções nas imediações do Jockey Club no sentido Túnel Rebouças. No sentido Gávea, há lentidão no trânsito na Rua Saturnino de Brito. Ainda na Lagoa, na Avenida Epitácio Pessoa, retenções no corte do Cantagalo no sentido Túnel Rebouças. Lucas de Andrade para o Radar Sputnik, agora são 3 horas e 3 minutos.
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0: caso de tirania. Mas não só isso. Logo no começo, a declaração diz que, abre aspas, todos os homens são criados iguais, fecha aspas. Contudo, algumas colônias que ratificaram a declaração vivem do trabalho de pessoas escravizadas. Saiba mais sobre a independência dos Estados Unidos em instantes com Virada de História.
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0: E aí, apaixonados por história, beleza? Pedro Henrique Lima na área pra gente revirar essa data que simboliza a independência desse país norte-americano. No momento da declaração, em 4 de julho, as tensões entre colonos e a metrópole não paravam de crescer, levando a boicotes, conflitos e muito chá jogado fora. Essa história do chá, ou Boston Tea Party, foi um dos tantos espinhos para o início do processo de ruptura entre o Império Britânico e as 13 colônias. Nunca é demais lembrar, não existia um país, Estados Unidos, unificado. Aliás, essa unidade foi obtida a muito custo e com muito sangue. Hoje vamos falar das ideias que ajudaram a formular essa declaração de independência, o papel dos Founding Fathers, ou pais fundadores, além dos embates diretos entre patriotas, britânicos e traidores. Ah, também teve participação de franceses, espanhóis e muitos indígenas nessa história. 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Nossa virada de hoje começa com a crise das relações entre ingleses e colonos, além da Guerra dos 7 anos. Bora lá! Bom, e agora eu tenho o privilégio de receber o Marcos Sorrilha, ele que é doutor em História pela Universidade Estadual Paulista. Professor, seja mais que bem-vindo, mais uma vez de volta aqui no Virada de História, tudo bem?
2: Tudo certo, como é que vai? Muito bom estar aqui de volta.
0: Ah, maravilha, tudo certo por aqui também. Vamos começar então o nosso papo. Professor, eu queria começar a entrevista falando de um conceito do Edmund Burke, que é a ideia de negligência salutar. Eu queria que você explicasse um pouco essa ideia aqui para os ouvintes e como que ela vai moldar, vai configurar as relações das 13 colônias com a metrópole inglesa.
2: Legal, Pedro. A ideia é a seguinte, né? Esse conceito que o Edmund Burke vai forjar, ele vai se dar ali durante o período da crise imperial, que é justamente quando começam a ter os atritos mais fortes entre as 13 colônias e a metrópole, que é a Grã-Bretanha. Qual que é a ideia? E é muito interessante a gente falar disso. Quando a gente pensa na colonização inglesa, em comparação com a colonização portuguesa, geralmente a imagem popular é de que a colonização portuguesa ela é bagunçada e a colonização britânica ela é muito bem feita, porque nós partimos de uma ideia de que os britânicos têm um modelo de civilização, de sociedade imperial mais desenvolvido do que os portugueses, muito por conta de um preconceito popular que existe inclusive com os portugueses. No entanto, quando a gente volta no tempo, a realidade ali do século XVI, do século XVII, é completamente outra. Não existe nada mais racional do que a colonização espanhola, por exemplo, né? Uma série de instrumentos de mobilização, de recursos, de legislação, de burocracia, e o mesmo a gente encontra na portuguesa. Sim. Já na inglesa, a colonização ela é delegada a outras pessoas e muitas vezes também a companhias. Então, por exemplo, Nova York vai ser fundada por uma companhia holandesa, nós vamos ter a Companhia da Virgínia, que vai fundar a Virgínia, a Companhia de Massachusetts e outros modelos de colonização que vão ser individualizados, como é o caso de Maryland, né, que é fundado para ser uma espécie de feudo nas Américas para o resguardo do catolicismo. Então não existe nenhum tipo de pragmatismo, de racionalidade na colonização britânica como teve no caso português e no caso espanhol. Uhum. Então, no final do século XVII, isso começa a mudar. Começa a aparecer já uma maior preocupação, e é preciso dizer, a Inglaterra se organizou melhor, né? Conseguiu estabelecer a pacificação do seu reino, né? Que mergulhado em muitas

0: guerras como a Guerra dos 100 Anos, a guerra contra os irlandeses, e aí no final do século XVII, essa organização já começa a aparecer e uma maior homogeneização vai se estabelecer nas colônias, mas ainda assim, muito frouxa, se eu posso assim dizer.
1: Uhum.
0: Quando acaba a Guerra dos Sete Anos, que é um conteúdo que nós já tratamos aqui em outro episódio,
1: sim,
0: é necessário pagar essa guerra. E uma das maneiras que se encontrou para pagar a guerra não foi apenas aumentando os impostos na colônia,
1: uhum,
0: né? Mas melhorando a burocracia para tornar mais eficiente a arrecadação de impostos, que era muitas vezes justamente burlado a arrecadação por conta da corrupção local, porque as pessoas se conheciam, não tinha a presença da coroa tão fortemente, o que fazia então com que existisse uma negligência, mas que ela teria sido, isso na visão do Edmund de Burke, salutar, porque promoveu, né, permitiu o desenvolvimento de uma espécie de um espírito de autogoverno nas 13 colônias. Então, ao mesmo tempo que a coroa teria sido ausente nesse tempo, ela teria possibilitado uma organização, de certa forma, é um pouco idealizado isso, autônoma nas 13 colônias. Então, daí que vem a ideia do Burke. E aí, então, quando vem esse processo de tentar regular, há uma resposta das colônias de maneira negativa e que vai dar origem, então, a essa crise imperial que eu comentei.
1: E quando a gente pensa, professor, na circulação de ideias entre as 13 colônias e ideias, enfim, que vão depois se consolidar na Declaração de Independência, por quais veículos que esse pensamento vai circulando, que começa ali a surgir um sentimento de repente, de querer se emancipar em relação à metrópole britânica?
0: É muito legal essa sua pergunta, Pedro, porque tem uma visão, uma historiografia patriótica que defende que já existia um proto-nacionalismo, né? Que as, sim, colônias já se viam como iguais ou que dividiam certas semelhanças entre elas, e isso não é verdade, né? Aliás, na Guerra dos Sete Anos, mais uma vez falando dela, ela é muito importante para a gente entender a independência, é o primeiro momento em que as colônias se juntam para lutar contra um inimigo comum, que eram os franceses, e ainda assim muita gente não quis aderir a esses conflitos, né? É famoso um documento impresso pelo Benjamin Franklin, né, no seu jornal, Pennsylvania Gazette, que é uma cobra cindida em vários gomos, e cada gomo representa a colônia, uma colônia, e abaixo escrito Join or Die, né? Juntemos, uhum, ou morremos. Então essa ideia de que não existe uma unidade mesmo nesse momento, isso é algo que vai sendo construído ao longo da crise imperial e durante a Guerra de Independência. Então, uma ideia de nós somos americanos lutando contra os britânicos. Mas veja só, mesmo depois da Guerra de Independência, né, da declaração e da obtenção de fato da independência, essas ex-colônias, agora estados, ainda têm muita autonomia. As pessoas continuam se considerando bostonianos ou virginianos, sim, ou nova-iorquinos, ao invés de se considerar especificamente americanos. Agora, como se dá então o processo de construção disso? E aí nós temos algumas interpretações, eu vou trazer duas aqui rapidamente, que são bastante legais. A primeira é a do Bernard Bailyn, num livro dele chamado As Origens Ideológicas da Independência dos Estados Unidos, que está traduzido aqui para o Brasil. E ele vai falar assim, existem cinco correntes de pensamento que são importantes para a organização de uma espécie de cultura política independentista, né, onde esses sujeitos começam a se olhar de maneira comum. Uma primeira tradição seria uma tradição neoclássica, né, então inspirado na ideia dos gregos, daí vem no vocabulário a ideia de democracia, por exemplo, ou então dos romanos, a ideia de república. Você vai ter o direito consuetudinário, ou seja, a própria tradição, como isso que nós estávamos falando, né, das leis já feitas dentro das próprias colônias de maneira autônomas, e que isso deveria ser garantido. Nós temos uma terceira, que é a ideia iluminista, que é o pensamento ilustrado da época. Uma quarta, que é justamente o puritanismo, ou seja, as ideias puritanas que vão, de certa maneira, até mesmo transformar a independência numa batalha cósmica, né, compreendendo como o fim dos tempos e uma luta entre o bem e o mal. E, finalmente, o republicanismo em si, herdeiro de uma tradição britânica da época da Revolução Gloriosa, né, quando a Inglaterra experimentou um período republicano, e da leitura desses autores ali do século XVI e XVII, vai ter uma reinterpretação de que, no fundo, é isso mesmo. A monarquia, ela é deturpada, e a ideia de existência de um parlamento em tese autônomo, ela é falsa, uma vez que uma coisa continua submetida à outra. O parlamento ainda está submetido ao rei, e disso surge muita corrupção. Essa perspectiva republicana é aquela que vai conseguir amalgamar todas as ideias que eu mencionei anteriormente para a formação de uma cultura política de independência, que vai circular por meio de jornais, de panfletos, no boca a boca, por meio de petições, por meio de discursos públicos. E essa, então, é a teoria do Bernard Bailyn.
1: Uhum.
0: Um outro autor, que não tem o livro dele traduzido, T.H. Breen, ele vai falar que o que foi fundamental para a criação de uma comunidade imaginária, né, ou seja, que todos essas colônias pudessem olhar para si como pertencentes a uma mesma comunidade, foram os impostos e a reação de boicote. Porque ele vai falar, existia antes da independência um sentimento de pertencimento ao universo inglês, ao universo quase que transnacional, de um sentido de corte mesmo, de compartilhar, por exemplo, de hábitos como beber chá, como ir à igreja, o anglicanismo, e uma série de outros elementos que fazem com que essas pessoas se inserissem nesse universo do que era ser britânico, né, de ser livre num mundo de servos. É a reação a esses impostos que vão gerar os boicotes, que vai fazer com que as pessoas se sintam privadas de consumir esses bens que justamente davam a elas símbolo de identidade com o Império Britânico. E aí, durante essas manifestações, essas pessoas vão para as ruas e começam a trocar entre elas, formar entre elas, vocabulários como de tirania, resistência, república, que vão dando aí um caldo de cultura que façam com que essas pessoas se olhem como iguais, como pessoas que têm ambições comuns, que partilham de identidades comuns e que estão sendo impedidas de exercer essa identidade por uma metrópole.
1: Sim, sim, é interessante ver como que essa unidade, essa união foi sendo construída, foi sendo consolidada. Agora, professor, através da Declaração de Independência e reunindo todos esses princípios que você acabou de resumir agora muito bem, os Estados Unidos vão ser aí uma tentativa de emulação de uma república talvez romana, né, mas com características ali mais modernas, e consagrando alguns valores que depois seriam até referência para o próprio Brasil, né, na nossa primeira proclamação da república, que é a questão do federalismo, da divisão bicameral, né, do presidencialismo, e uma declaração de independência que fala muito de igualdade, enfim. Eu tô juntando aqui esses pontos todos por causa do nosso tempo hoje mais limitado, mas eu queria que você falasse então desses princípios trazidos pela declaração e, mais importante, as limitações, né, do documento que agora tá completando aniversário no 4 de julho.
0: Exatamente, assim, essa declaração, ela é bastante importante para a história contemporânea, né? Porque eu costumo dizer, ela é bastante contraditória, porque ela vai, por exemplo, dizer que todos os homens são criados iguais por Deus e tendo direitos inalienáveis, entre eles a liberdade, a busca pela felicidade, mas escrito por sujeitos que tinham escravos.
1: Sim.
0: De qualquer maneira, era uma mensagem extremamente poderosa e que vai ser mobilizada por vários outros movimentos ao redor do mundo, né? Inclusive o próprio Vietnã, séculos depois, vai usar a Declaração de Independência dos Estados Unidos como base para sua própria declaração, né? Nós vamos ter, por exemplo, Martin Luther King voltando à Declaração de Independência para falar sobre a questão da igualdade. Nós vamos ter o Abraham Lincoln falando que a guerra civil era um caminho para se estabelecer a concretização do sonho dos pais fundadores. Então, o documento, apesar de bastante contraditório em seu período, ele tinha uma mensagem bastante poderosa e que atravessou os séculos. Quanto à questão do federalismo, da república, isso está mais localizado na Constituição dos Estados Unidos.
1: Uhum.
0: Porque pouca gente sabe, mas logo depois que termina a independência, já ali em 1700 em 81, os Estados Unidos se transformam numa confederação, antes de ser uma federação. E vai ficar assim até 1789. E o que eles vão perceber é que não está funcionando muito bem. Era um governo que não tinha um poder executivo. E aí, em 1787, eles se juntam para discutir por que isso não está funcionando bem. E aí aparecem alguns estudos encabeçados, especialmente por Alexander Hamilton, por James Madison, por James Wilson e pelo próprio John Jay, que vão voltar na experiência histórica, olhando o que foi a República Romana, por exemplo, mas o que foram as repúblicas italianas, a República de Pasquale Paoli na Córcega, para pensar um modelo de república nova. E que considerasse, então, a manutenção da autonomia das federações, mas a perda da sua capacidade de serem um Estado único, digamos assim, né? Estados independentes que se reúnem numa confederação. E aí, então, é a Constituição que vai ter o trabalho de pensar como se elabora uma república dentro de um cenário mais amplo, né? De uma extensão muito grande. Por quê? Qual que era a leitura? Quando a República Romana se expandiu muito, se tornou muito grande, ela se tornou frágil e caiu. Já as repúblicas que tinham dado certo, as repúblicas italianas, elas eram pequenas. Então existia uma leitura de que república era algo que funcionava em pequena escala. Em larga escala, num território muito grande como era o americano, era preciso, a república era algo fadado a dar errado. E a leitura que o Madison vai fazer é justamente a contrária. Ó, se a gente tem um poder executivo e um congresso que representa todas as entidades da federação, nós conseguimos limitar os poderes de certas falanges, de certos partidos, né, de certos grupos locais que muitas vezes mobilizam a opinião pública em prol dos seus interesses próprios. Então, a Constituição ela tem uma característica que para nós soa estranho hoje, que é a de limitar a democracia, né, limitar a participação. E é a partir daí, então, que eles vão incorporar a ideia de divisão dos poderes, uhum, em três poderes, eles vão criar a ideia do federalismo com um executivo, mas sem tirar a autonomia dos estados, que são todas prerrogativas que depois vão aparecer aqui na fundação da República Brasileira.
1: 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E é interessante, professor, que comparando esses momentos, né, primeiro da Declaração de Independência e depois da Constituição, eu acredito que isso nos leve à ideia de uma dupla revolução, né? Primeiro, uhum, a ruptura em relação à metrópole, depois, como administrar isso tudo. Faz sentido essa leitura, professor?
0: Essa é uma leitura que aparece ali na escola progressista da historiografia norte-americana do início do século 20, que ela está pensando na Revolução Americana como uma espécie de revolução conservadora, entre aspas, né? De que ela nasce com um ímpeto revolucionário, de fato, e aí a Constituição teria sido uma espécie, entre aspas, de contra-revolução, no sentido de impor limites a esses ganhos para que tivesse uma forma de se governar, né? Então, assim, olha, já vencemos um inimigo, e agora, para governar, é preciso impor limites para que isso não se torne uma revolução permanente. Essa é uma interpretação que ela, às vezes, é contestada, porque parte de uma ideia que a gente sabe o fim da história, a gente sabe o que foi a Constituição, mas que no processo revolucionário é comum haver vários projetos em disputas e terá aquele projeto que no final será vencedor. Então, é uma ideia de que, na verdade, assim, haviam vários projetos bastante democráticos, como, por exemplo, o do Thomas Paine, e outros mais conservadores, como o do Alexander Hamilton, e que foram disputando interesses e que há, no final desse processo, um vencedor, que é o modelo hamiltoniano, é o modelo do Madison. Mas não como duas revoluções, né? É um pouco tentador pensar nisso como revolução e contra-revolução, mas eu acredito mais nessa ideia de que há disputas constantes dentro do próprio movimento revolucionário.
1: Sim, e pensando também, professor, não só no aspecto das ideias e políticos, mas também no sentido mais da guerra mesmo, né, no aspectos militares, assim, a ideia de uma ruptura militar em relação à Inglaterra, isso, pelo que eu entendi, não estava na ordem do dia no começo desse processo, né? Uhum. Quando que isso se torna uma alternativa? Quando que a gente pode demarcar o início definitivo da Guerra de Independência, se é que a gente consegue ter uma data certinha?
0: Olha, eu acho que a gente consegue sim. Uhum. Mas é verdade, isso que você falou é verdade, né? Não estava no horizonte dos, inclusive do próprio primeiro Congresso Continental, né? Porque a crise imperial, ela começa em 1763, e o primeiro Congresso Continental que vai discutir de maneira mais organizada a relação das colônias com a metrópole, ele é de 1774, ou seja, 11 anos depois. Durante esse período, o que começa como uma ideia de é preciso que o parlamento reveja o seu posicionamento, para depois abaixo ao mau governo, vida longa ao rei, e aí finalmente ali em 1775 um discurso de ruptura começa a se tornar mais claro. Por quê? Quando chega ali no primeiro Congresso Continental, os membros do parlamento que formam esse congresso, né, que são os representantes de quase todas as 13 colônias, eles decidem que a partir de agora eles não respeitariam mais o parlamento e respeitariam apenas o rei, e que iriam peticionar o rei para tentar resolver as suas demandas. E qual que foi a resposta do rei? Não, que o parlamento ele tinha sim a sua validade e a sua legitimidade. E isso vai levar a um conflito que vai acontecer em abril de 1775, que é o conflito de Lexington e Concord, ou seja, na colônia de Massachusetts. Ou seja, um ano antes, um pouco mais, da Declaração de Independência, a guerra pela independência já tinha começado. A Declaração de Independência, ela vem um pouco a reboque disso. Então, em 1775, você já tem as primeiras batalhas que vão levar à exigência de um novo Congresso Continental, que vai ser montado em junho de 1775. E olha só que curioso. Assim que eles montam esse congresso, ainda com a perspectiva de estabelecer a paz com a metrópole, ao mesmo tempo eles já criam o Exército Continental, em 14 de junho de 1775. Então havia sim a dimensão de que uma guerra seria necessária. Outra parte que às vezes sai, né, as pessoas não comentam, é que depois desses conflitos de Lexington e Concord, que é um conflito entre tropas regulares britânicas e milicianos, colonos, que formavam milícias, você tem a formação do Exército Continental, sob a batuta de George Washington, em junho, e aí eles vão começar, esse Exército Continental, expedições contra onde hoje é o Canadá. Uhum. Para tentar angariar apoio dos canadenses e dominar territórios ingleses no território, no continente americano. E aí começa então essa disputa de cartas e petições, né, se deve fidelidade ao rei ou não, mas é aí que como se diz no popular, né, a porca torce o rabo. As guerras já tinham começado e aí era muito difícil um retorno a uma conciliação.
1: Sim. Infelizmente a gente não vai ter tempo aqui de passar por todos os eventos ou os mais importantes, né, desse conflito, mas é interessante, professor, que não se resume a uma batalha ingleses versus colonos, porque a participação de outras potências, né, espanhóis, franceses, também colonos que não queriam emancipação e ficaram no lado dos ingleses. Uhum. E eu acho que é importante a gente falar aqui sobre a participação dos povos originários nesse processo, né, dos indígenas, uhum, norte-americanos, porque houve um enfrentamento, né, já na Guerra dos Sete Anos, isso é com indígenas ali do continente. Vai haver também batalhas desse tipo na Guerra de Independência dos Estados Unidos?
0: É muito curioso isso, e eu acho que você traz um ponto aqui que é importante, né, que é outra visão que essa historiografia patriótica tenta emplacar, é de que foi uma guerra entre colonos patriotas versus ingleses metropolitanos. E não é verdade. Dentro das colônias, você tem ali 30% de pessoas que eram patriotas, digamos assim, 30% que eram a favor dos ingleses, que eram a favor da coroa. São chamados lealistas.
1: Sim, igual aqui o Brasil hoje, né, professor? Politicamente dividido 30-30%, né?
0: Isso, e 40% de nem-nem. É. Né? Então você tinha ali 40% de uma galera que começa, inclusive, do lado dos lealistas e depois migra para o lado dos patriotas. E aí, muitos autores vão falar que, na verdade, o que a gente tem até 1776 é uma guerra civil. É uma guerra de colonos versus colonos, uns patriotas e outros lealistas. E aí, olha só que interessante, os indígenas, a grande maioria dos indígenas, já tinha lutado ao lado dos franceses contra os ingleses na Guerra dos Sete Anos. Quando chega as guerras de independência, esses ingleses, contra quem eles lutaram contra, eram os colonos. Então, ao invés de se juntar com franceses, agora eles se juntam com os ingleses, com os lealistas, para lutar contra os colonos. Claro, cada realidade, cada localidade tinha uma etnia ou outra que acabou lutando também do lado dos patriotas, isso é verdade. Mas, se a gente for falar assim, de que lado os indígenas lutaram a guerra, a sua maioria foi do lado dos britânicos, né? Foi do lado dos britânicos. E muito curiosamente, existe dentro do próprio pensamento indígena, isso é uma historiografia mais recente que vem trazendo, a ideia de que para eles a Guerra dos Sete Anos, até a Guerra de 1812, que nós não vamos falar sobre ela hoje, é uma guerra só. É uma guerra de resistência e de sobrevivência dos povos indígenas, divididas em várias etapas. Então, a Guerra dos Sete Anos é uma etapa, a Guerra de Pontiac é outra etapa, a Guerra de Independência é outra etapa, e assim vai até 1812, quando os indígenas daquela região finalmente se sentem derrotados, têm suas terras divididas e tudo mais.
1: Sim, a Guerra de 1812 que você fala é a Guerra Anglo-Americana, né?
0: Isso, que alguns vão chamar de Segunda Guerra de Independência, né? É uma guerra entre, de novo, agora sim, efetivamente, americanos, né? Porque eles já são independentes, contra os ingleses no contexto das guerras napoleônicas.
1: Sim. É, aproveitar que você já deu aí essa palhinha sobre esse conflito de 1812, já deixo o convite para você retornar aqui em outra oportunidade no Virada e a gente conversar um pouco mais sobre essa guerra. Professor, infelizmente, o nosso tempo hoje aqui já acabou. Sempre muito bom falar contigo, adorei aqui a nossa conversa, aprender mais sobre a independência dos Estados Unidos, que está completando, fazendo aniversário aí no dia 4 de julho. Quero muito agradecer a sua participação e até uma próxima oportunidade.
0: Pedro, eu que agradeço, e já deixando um spoiler, claro que eu aceito o convite, é na guerra de 1812 que surge o Tio Sam, mas isso eu conto quando eu voltar aqui.
1: Opa, aí ó, fiquei mais curioso ainda, então tá convidado, professor, um grande abraço.
0: Um abração.
1: É declarada a independência dos Estados Unidos. No último dia 4 de julho de 1776, o Segundo Congresso Continental aprovou na Filadélfia o documento redigido por Thomas Jefferson, que formaliza a intenção das 13 colônias em se separar do Império Britânico. A declaração está baseada em ideias iluministas, considerando alguns direitos como naturais, a exemplo da liberdade, da vida, da busca pela felicidade. Além disso, o documento também estabelece o direito à revolução em caso de tirania. Mas não só isso. Logo no começo, a declaração diz que, abre aspas, todos os homens são criados iguais, fecha aspas. Contudo, algumas colônias que ratificaram a declaração vivem do trabalho de pessoas escravizadas. Bom, agora nosso próximo convidado vai falar do lado bélico dessa história. E como que esse conjunto de milícias misturado com um exército que pretendia se unificar, como que foi possível vencer os britânicos e como algumas batalhas importantes nesse processo de independência ficaram para a história, além das contradições em torno do tema escravidão. Bom, e agora eu tenho o prazer de receber mais uma vez aqui no Virada de História o professor Vitor Isaacson, ele que é docente no Departamento de História da Universidade Federal de Juiz de Fora. Professor, seja mais que bem-vindo, tudo bem?
2: Muito obrigado pelo convite, é um prazer estar de volta aqui na Metropolitana e no seu podcast também.
1: Ah, maravilha, a gente que agradece aí a sua participação. Professor, a Guerra de Independência dos Estados Unidos, ela é muito marcada pela declaração, né, de 4 de julho de 1776, mas os desgastes na relação das 13 colônias com a coroa inglesa já vinham antes disso, né, ali em meados do século 18. Pensando nas relações entre os colonos e a metrópole, entre os colonos e os britânicos, já se pensava numa ruptura radical, assim, numa separação da Inglaterra?
2: Até 1750, até o final dessa década, os colonos pareciam perfeitamente integrados no Império Britânico, né? Eles, apesar de viver numa área periférica, numa área Inglaterra, eles gozavam de boa parte das chamadas liberdades britânicas, né? O direito de reunião, o habeas corpus, o direito de petição, e a Inglaterra interferia pouco com as estruturas representativas que eles tinham, com o autogoverno, né? Que era o governo basicamente das localidades. Mas mesmo os governadores ingleses, que, enfim, eram designados, né, pelo parlamento, também não interferiam muito profundamente com os negócios diários. Portanto, eles tinham uma situação bastante interessante, até porque comparados a outros impérios, eles gozavam de liberdades que, por exemplo, não existiam no Império Espanhol, nem no Império Britânico. Mas a gente tem que levar em conta também que isso era a situação dos colonos brancos, né? Porque
1: claro,
2: já havia escravidão e os escravos, enfim, eram degradados.
1: Principalmente no sul, né?
2: No sul, mas ainda havia nessa época escravidão em Nova York, em Rhode Island, né? Ainda havia. Não era uma escravidão de plantation. Era uma escravidão urbana, ligada mais à estiva.
1: Uhum.
2: Mas, enfim, havia escravidão no país inteiro, mas mais concentrada certamente no sul.
1: E quando que a situação começa a mudar, caminhando para um enfrentamento entre colonos e a metrópole?
2: Olha, o acontecimento que eu acho que deslanchou, há muitos debates sobre isso, né? Mas que deslanchou, vamos dizer, um sentimento de oposição e revolta, foi a Guerra dos Sete Anos.
1: Entre França e Inglaterra, né?
2: Foi uma guerra global, né? Ela envolveu uma coalizão capitaneada pela Inglaterra, mas também com a presença da Prússia e no finalzinho de Portugal, e uma outra coalizão, principalmente formada pela aliança da Espanha com a França. Ela é conhecida nos Estados Unidos não por esse nome, ela é conhecida como a guerra contra os franceses e os índios, mas foi uma guerra global, né? Com batalhas na Índia, na África, na Europa, mas ela começou no teatro americano, inclusive o George Washington já está ativo ali no primeiro enfrentamento que ocorre no Vale do Ohio, que era uma área em disputa, né? O George Washington era um fazendeiro da Virgínia, mas nesse contexto, enfim, a guerra começa ali. E a Guerra dos Sete Anos contou na América do Norte com a participação ativa dos colonos auxiliando o exército britânico, né? Os colonos basicamente eram uma linha auxiliar importante. E no final a Inglaterra venceu e efetivamente tirou a França do que é hoje o Canadá, né? Principalmente da área de Quebec, mas também de outras áreas ali contíguas, o que foi assim uma vitória que em princípio resolveu vários problemas dos colonos. No entanto, após essa guerra começaram outros problemas, né? Havia um problema básico que era a vontade dos colonos de prosseguir pela fronteira além dos Montes Apalacheanos. No entanto, a Inglaterra era menos suscetível a essa permissão, porque de certa forma os índios que estavam do outro lado eram agora súditos, né? E o império deveria valer para todos. Mas uma questão mais séria disse respeito a principalmente o fato de que, apesar de vitoriosa, o império sai da guerra com dívidas. Sim. Então ele resolve evidentemente cobrar uma parte dessa dívida dos colonos que bem ou mal tinham se beneficiado. Então ele tenta uma série de leis para taxar os colonos, né? A mais importante é a lei do selo, que é uma lei através da qual todo documento deveria pagar um pequeno imposto para a coroa, todo documento registrado.
1: 1765, né?
2: Isso.
1: Stamp Act.
2: Stamp Act. E você tem, enfim, a lei do selo, a lei do açúcar e a lei do chá e essas leis, enfim. A gente tem que considerar também um senso de paranoia do povo americano, né? Que é uma característica que está presente até hoje.
1: Verdade.
2: Então, os colonos viram essas leis como a tentativa da imposição de um governo despótico. Eles tendiam inicialmente a pensar que o problema era do rei e não do parlamento. E, evidentemente, eles começaram a protestar das formas possíveis, fazendo boicote aos produtos ingleses, fazendo resistência pacífica, mas a coisa foi escalando até, evidentemente, chegar na tentativa de imposição de um monopólio do chá por parte da Inglaterra, um monopólio, inclusive, que barateava o preço do chá, mas, enfim, as elites americanas contrabandeavam o chá das colônias holandesas no Caribe, então isso afetava uma parte do comércio americano. E há um ato mais violento, no qual os colonos invadem então o barco que estava transportando o primeiro carregamento de chá, despejam no rio Charles, lá em Boston, né, e põem a culpa nos índios. E a partir daí, a Inglaterra bloqueia o porto de Boston, ocupa a cidade, né, e começa um processo também de ataques a algumas comunidades costeiras, né? Então essas leis ficariam conhecidas como as leis intoleráveis por parte dos colonos.
1: E essa festa do chá foi o famoso Tea Party, né? Que depois, inclusive, virou movimento de direita nos Estados Unidos.
2: É o movimento de direita,
1: né?
2: É o Boston Tea Party.
1: Sim. Então a gente pode dizer que a Guerra de Independência, ela tem, assim, um primeiro acontecimento, uma primeira dança ali em Massachusetts?
2: Mas, na verdade, a tentativa dos colonos inicial foi de negociar, né? Então, desde 1774, passa a existir um chamado Congresso Continental, onde se reúnem representantes das três colônias e também alguns representantes do Caribe que normalmente não são muito mencionados, né? Porque o Caribe não aderiu no final, e de colônias inglesas no Caribe, e basicamente a intenção era de negociar um acordo com a Inglaterra e de fato no sistema inglês há até uma certa abertura dentro do parlamento, há deputados que defendem a posição dos colonos, como Edmund Burke, né? Que usou, enfim, essa ideia, né? De uma tolerância maior. Mas o império, enfim, não negocia e os colonos também não cedem. Então a situação vai escalando e ocorrem alguns enfrentamentos militares, principalmente em Boston, sim, e Massachusetts.
1: Sim. E entre as 13 colônias, porque assim, as pessoas hoje às vezes não sabem que não havia um Estados Unidos só naquele período, né? Eram 13 colônias ali do Império Britânico. Entre essas 13 colônias, havia um sentimento de unidade nesse começo?
2: Olha, nesse começo não havia, não. Uhum. Elas tinham interesses até um pouco distinto, se bem que elas, enfim, operavam um comércio no Caribe muito lucrativo, e havia algumas interlocuções entre as colônias mais prósperas do norte e as do sul, né? Agora, o principal produto de exportação dos Estados Unidos nessa época, só para a gente ter uma ideia, era o tabaco, né? É um produto agrícola, produzido principalmente na colônia da Virgínia. O que esse Congresso Continental permitiu é um conhecimento e uma sociabilidade entre os líderes dessas colônias. Então, alguns já eram bem conhecidos, como, por exemplo, Benjamin Franklin, né? Que tinha inventado para-raio, que era um sujeito que tinha um nome mundial. Uhum. Mas, enfim, o Franklin, Washington, Jefferson, Pinckney e outros, né, vão ter a oportunidade de interagir a partir desse fórum, desse congresso, né? E ao longo desses dois anos seguintes, então, eles vão, digamos assim, filtrando e começando a se posicionar cada vez mais na ideia de uma ruptura.
1: 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E é interessante, professor, entre esses Founding Fathers, né, que você acabou de mencionar, o George Washington, ele era a principal liderança militar, assim, ou todos se envolveram de alguma forma com os conflitos?
2: Olha, o George Washington era o militar mais conhecido da região, né? Porque ele havia lutado. O George Washington tem uma história muito interessante, né? Ele era um fazendeiro da Virgínia, plantava tabaco, depois ele fez a transição do tabaco pro trigo na região, que foi uma transição importante, e um homem também que ascendeu ainda mais pelo casamento, e ele era também um, como é que a gente pode falar, ele fazia mensuração de terra, né? Era muito famoso por isso, e durante a Guerra dos Sete Anos ele foi alçado à posição de coronel no exército, inclusive foi capturado. Na verdade, o grande contato dele morreu na guerra, né? Então, assim, a época das revoluções é uma época de muita instabilidade quanto às lealdades. A gente fica pensando, bom, se esse patrono tivesse sobrevivido e o Washington tivesse ascendido, talvez a posição dele em relação à independência fosse outra, né? Sim. Mas como ele não continuou a carreira, então ele era um sujeito respeitado da Virgínia, um sujeito também com experiência militar, se bem que ele nunca tinha comandado mais de 1.300 homens em campo, né? Era um homem rico, era proprietário de escravos, como muitos dos Founding Fathers. Sim. E, enfim, na situação, na evolução da situação tal como ela se deu, ele acabou surgindo, pelo menos inicialmente, como um nome de consenso para comandar o que se veio a chamar de um exército continental. Faço um parênteses para discutir um outro aspecto importante, né? A organização militar que existia nas colônias era basicamente miliciana. Os colonos eram muito ligados ao que se chama de filosofia Whig, vinda da Inglaterra, né? Desde o tempo do Oliver Cromwell. E, portanto, eles eram bastante avessos a exércitos profissionais centralizados. Menos pelo antimilitarismo, né? E sempre mais pela ideia de que um exército profissional eventualmente poderia botar muito poder num poder executivo, né? Então eles tinham muito medo disso. Mas, enfim, na circunstância de ter que lutar contra a maior potência econômica e militar do mundo, eles decidiram então formar um exército e botar o Washington no comando dessa força. Mas durante toda a guerra de independência sempre foi um ponto complicado, né? Porque o exército continental nunca foi suficientemente abastecido, nem pelo Congresso e nem pelas colônias, e ele sempre teve que competir com a estrutura miliciana, então ficou-se sempre com essa dificuldade, né, que contribuiu muito, digamos assim, para uma certa inoperância nos primeiros anos da guerra.
1: Sim, e nessa época, professor, os ingleses, eles já eram aí a principal potência naval, já dominavam aí os mares?
2: Já, e eles tinham mostrado esse poder todo na Guerra dos Sete Anos, né, tinham realmente se imposto, né, sobre os franceses e sobre os espanhóis, era uma potência, não só em ascensão, mas bastante consolidada, né? E, enfim, o risco de você entrar em guerra era muito grande, né? O risco de perder contra eles.
1: Então, falando assim, pensando numa correlação de forças nesse início, os ingleses estavam em vantagem.
2: Eu diria que de 5-1, não em homens, né? Mas em produção industrial, a produção principalmente de aço, em quantidade de armas, né? E eles mandam uma força para a América de cerca de 18 mil soldados, só que é um exército profissional, né? São os Redcoats, então é um exército preparado. E eles enviam, enfim, a guerra de independência não é só uma guerra entre colonos e ingleses, né? Como toda guerra de independência, ela é principalmente uma guerra civil entre colonos favoráveis à independência, que são conhecidos como Whigs, e colonos contrários, que são conhecidos como Tories, né? Então, não era só contra a Inglaterra que os patriotas, assim chamados, tinham que lutar. Eles tinham que lutar contra os Tories também, que não eram exatamente insignificantes ali naquele contexto.
1: Whigs e Tories espelha a diferença da Inglaterra, né?
2: Espelha, até esse momento espelha, porque era muito inglês ainda.
1: Sim, sim.
2: Inclusive o chá, né? Quer dizer, todas essas ações relacionadas ao chá, no médio prazo, vão ter um impacto, porque o chá acabará sendo substituído pelo café, né? E aí entra o Brasil, a história da longa história comercial entre o Brasil e os Estados Unidos, que hoje em dia está tão em evidência.
1: Então a gente pode dizer que a parceria Brasil-Estados Unidos começa aí, na independência.
2: Ela não é tão forte, porque o Brasil não é um produtor de café nesse momento de vulto, sim, né? Mas ela evoluiria muito nas primeiras décadas do século XIX. Inicialmente, eles vão comprar o café principalmente oficialmente do Haiti, mas como a gente sabe, o Haiti não, né? Era a Ilha de São Domingos,
1: sim, Santo
2: Domingos.
1: Ainda não era independente, né?
2: Mas depois de 1789, começa a Revolução, 1792, começa a Revolução Haitiana, né? Esses movimentos todos estão muito integrados e, evidentemente, eles vão ter que buscar outras fontes para suprir o café.
1: Você falou do caso dos patriotas que precisavam lutar contra inimigos internos também. E aqui eu lembro do caso do Benedict Arnold, que é considerado um traidor nessa guerra de independência, né?
2: Eu acho que é o fato de que as lealdades nessa época, isso vale para toda a América também, para a América Espanhola, para o Brasil, elas são muito fluidas, né? E o Benedict Anderson, ele inicia como um oficial do exército continental, né? E a questão deles são mais desavenças entre ele e outros comandantes, né? A ideia de se sentir menos apoiado, então ele acaba mudando de lado. Mas como ele, muitos colonos, principalmente aqueles que professavam a religião anglicana, que é a religião oficial da Inglaterra, aqueles que estavam comerciando mais com a Inglaterra ou aqueles que estavam ligados ao serviço público, né, tenderam a fechar com o lado inglês. E uma parte deles, após o final da guerra, teve que sair. Não se sabe muito bem, né? Cerca de 5%, uma coisa assim, do total da população.
1: São deportados, assim, botaram pra fora.
2: Vão embora, vão pro Canadá, voltam pra Inglaterra, né? Uma parte dos Tories acabou ficando, mas aqueles que eram mais ativos, principalmente em Nova York, né? Que foi uma cidade que basicamente fechou com os ingleses, eles saem.
1: E é curioso também que, e aí são os mitos, né? Que acabam sendo criados pra poder dar uma sensação de, para poder idealizar mesmo certos acontecimentos. Porque quando a gente olha o processo de independência dos Estados Unidos, esse lado da história fica meio que silenciado, né? De que nem todo mundo era a favor, que já tinha essa grande unidade.
2: É verdade, foi uma guerra civil. Nova York, por exemplo, permaneceu com a Inglaterra até o final, né?
1: Inclusive batalhas no Rio Hudson, inclusive.
2: Isso, né? no começo, mas no final, enfim, eles ficam até o final, mesmo depois da derrota em Yorktown. Nova York continua inglesa, só depois em 1783, com a retirada das tropas, é que a cidade vai ser reintegrada. E assim também ocorreu com outras áreas, principalmente no sul, onde você tem um conflito muito pesado entre os dois lados. Então, é isso.
1: E é uma guerra também marcada pela presença de tropas de potências estrangeiras, né? No caso de França e Espanha, se eu não me engano.
2: Eu vou chegar aí, mas eu esqueci de falar de um outro caso, né? Porque a partir de 1775, na Virgínia, um comandante inglês, que é o Lord Dunmore, ele inicia a libertação de escravos para finalidades militares, né? Então ele consegue atrair naquela região cerca de 10 mil. E os escravizados, evidentemente, não gostavam de ser escravos, né? Então, você tem fugas em massa também para Nova York. E, inclusive, alguns dos chamados patriotas, como o George Washington, eles perderam cerca de 20 escravos, né? Ou seja, quase 10% da sua população escrava para a Inglaterra, né? Então, a ideia inicial era tentar usar esses antigos escravizados como tropas para lutar contra os patriotas, né? E, enfim, esse é um dado também que é muito pouco discutido, né? Porque a gente sabe que a independência não funcionou para os escravizados, né? E a Inglaterra, em algum momento, ela ofereceu, e depois da guerra ela conseguiu evacuar uma parte desses escravos, principalmente para o Canadá.
1: E outro aspecto também pouco conhecido é a participação de outros países, né, nesse conflito.
2: Olha, quando a guerra começou, as lideranças americanas, elas sabiam que não dava para ganhar, né? Então, o que elas sabiam é que elas precisavam atrair uma aliança anti-inglesa. E, evidentemente, o principal parceiro que foi pensado era a França e talvez a Espanha, que haviam sido derrotadas durante a Guerra dos Sete Anos. Então, se você pega, por exemplo, um documento como a Declaração de Independência, bom, como já se discutiu muito, principalmente o trabalho do Armitage, você não tinha declarações de independência até essa época, é a primeira, né? E é um documento, na verdade, dirigido principalmente à França, né? Na tentativa de buscar uma aliança. E a liderança continental manda então Benjamin Franklin, que era o americano, colono mais conhecido, para a França, onde ele fica vários anos tentando negociar um acordo. Manda John Jay para a Espanha, onde ele fica vários anos tentando negociar um acordo. E finalmente, bom, a monarquia francesa, ela hesita bastante por causa justamente da delicada situação financeira em que o império se encontrava, devido principalmente à Guerra dos Sete Anos, mas acaba embarcando na fase final da guerra, né? 77, sim, 78. E esse apoio vai ser fundamental para a vitória. Enfim, esse apoio também custaria muito caro ao rei da França, porque jogaria depois o império numa longa crise financeira que, como a gente sabe, resultou na Revolução, né? A Espanha também adere à luta anti-inglesa, mas ao contrário da França. O conde de Florida Blanca, que era o ministro, né, das questões internacionais, não sei exatamente o título que tinha, ele acaba declarando guerra só à Inglaterra, mas não reconhecendo a independência dos Estados Unidos. Mas, de qualquer maneira, ele envia um oficial, que é o Bernardo de Galvez, que era o vice-rei do México, e ele vai comandar, enfim, várias vitórias militares na Flórida, na Louisiana, na região sul do Mississippi, que são muito pouco mencionadas, mas que se tornam muito importantes para pulverizar o exército inglês, né? Porque você tem múltiplas frentes.
1: Uhum. E pensando nessas frentes, os principais cenários de batalhas nessa guerra, eles se restringem ao litoral, uma parte mais costeira, ou vai para o interior dos Estados Unidos?
2: Em geral, operando no litoral. Uhum. Né? O exército continental, o George Washington sabia que não tinha condição de enfrentar os ingleses em campo aberto. Né? A capacidade militar, a capacidade mesmo de liderança era muito menor. Então, basicamente, até a entrada da França na guerra, a principal obra do Washington é não ter o seu exército destruído, né? E por isso mesmo ele foi muito criticado, né? Por evitar o confronto, mas nas poucas vezes em que esse confronto foi tentado, como ali no Hudson, Nova York, Nova Jersey, não ficou muito bem para eles, né? E eles acabam tendo algumas vitórias, a mais famosa é na Pensilvânia, Valley Forge, né? Mas são, se a gente considerar o tamanho, são batalhas relativamente pequenas. Uma grande parte também do esforço militar recaía na milícia dos vários estados, mas a milícia só luta quando ela quer. Então, quando chegou a época de colheita, os milicianos vão embora, né? Isso era, aliás, um problema para o Washington também, porque ele não tinha recursos nem sequer para pagar os soldados. E depois da guerra ficou uma dívida enorme, né? Que, enfim, essa é uma outra história.
1: Sim.
2: Então, a capacidade militar era bem limitada e só melhorou bastante com a chegada da França. Evidentemente, eles recebiam armas das colônias espanholas, chegavam algumas armas, mas não era um volume também que permitisse formar um exército de grande porte. Além disso, a costa americana estava bloqueada, né? Então, com o comércio interrompido, muito difícil ficava para bancar uma estrutura militar. Então, o Congresso Continental o tempo todo está negociando com Washington e entre si o que é que pode ser feito.
1: Nossa, eu imagino que o Washington não devia nem dormir direito nessa época, né? Porque era até uma série de problemas que ele tinha que enfrentar em meio a uma guerra. Agora, professor, falando da fase derradeira desse conflito que acontece na Virgínia, qual era a situação das tropas, das forças patriotas e legalistas no momento da campanha da Virgínia e depois na Batalha de Yorktown?
2: Nos meses anteriores à Batalha de Yorktown, essas forças foram muito encorpadas, né? Não tem se juntado a elas, mas começa a desembarcar o exército francês, que era um exército profissional. Então você tem uma melhoria, mas evidentemente também eles tiveram sorte na batalha, né? Enfim, os ingleses se equivocaram e acabaram, enfim, lutando a batalha de uma posição inferior do ponto de vista topográfico. Uhum. Isso permitiu que as forças coligadas dos Estados Unidos e da França, Washington e o general francês Rochambeau, elas acabassem se impondo e levando à rendição. Mas a gente tem que considerar o seguinte: essa era apenas um exército inglês. Havia outros. E a Inglaterra poderia ter continuado a guerra por muito mais tempo. O problema é por volta de 1781, né? São 6 anos de guerra já.
1: Sim.
2: A opinião pública britânica e a economia, elas estão cansadas de apoiar esse movimento, e a oposição também no parlamento. Então, em face também, né, do fato de que se tornou não só um conflito colonial, mas um conflito internacional, acaba se chegando à conclusão de que é melhor fazer uma paz bem generosa com os colonos. Então, isso contribuiu, evidentemente, para que se encerrassem as hostilidades, mas você ainda tem tropas inglesas nos Estados Unidos até o Tratado de Paris, né, até 1783.
1: Sim, um tratado, inclusive, que vai ter sérias consequências pro governo britânico na época, né? Primeiro-ministro renunciando.
2: Foi complicado, mas os ingleses partiram de uma posição, como é que eu diria, bem empírica, né? Era pior para eles ceder para a França do que para os Estados Unidos. Então os termos foram bastante generosos com os Estados Unidos. Eles basicamente entregaram não só o território das colônias, mas também as terras transapalacianas que haviam sido conquistadas na Guerra dos Sete Anos, mas não renunciaram à ocupação militar dos fortes dessas terras, né? Mas ao mesmo tempo, na negociação de paz, eles operaram no sentido de separar os americanos dos franceses. Então, o tratado de paz acabou sendo muito favorável para os Estados Unidos e nem tanto para a França. Eu diria que a Espanha ganhou muito mais do que a França na guerra, né? E a gente tem que considerar o seguinte: essa aliança franco-americana, nos termos em que ela tinha sido estabelecida, era considerada como uma aliança perpétua, né? Então, já ficou muito difícil para os franceses, né? E posteriormente, quer dizer, nas guerras revolucionárias e napoleônicas, o Washington adotou a posição isolacionista, né? E evidentemente vai ter aquela história de que os Estados Unidos não têm amigos, eles têm interesses, né? Então, os franceses ficaram um pouco na bronca, digamos assim.
1: Imagino. Né? Professor Vitor Isaacson, muito obrigado por mais essa participação aqui no Virado de História. Gostei muito do nosso papo. Ficaria aqui mais meia hora, mais uma hora, perguntando sobre a independência dos Estados Unidos. Obrigado e até uma próxima.
2: Obrigado a você. Tá? Prazer.
1: Pessoal, espero que tenham curtido esse episódio. 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Então é isso, galera, anota aí na agenda, segunda-feira, independência da Venezuela, aqui no Virada de História. E depois, se você perdeu essa data, pode conferir os episódios no site metropolitanarrio.com.br. Aquele abraço, fui!
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6: Boa tarde, seja muito bem-vindo. Agora são 4 horas e 1 minuto. 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
7: Muito boa tarde. Sextou, hein, gente? Dia 3 de julho. E as principais notícias do Brasil e do mundo estão aqui. Começa agora o programa Entretanto, porque toda notícia tem outro lado. Esta é uma produção da agência de notícias russa Sputnik. Eu sou Isabela Veiga.
6: E eu, Leonardo Macaxeiro. A gente chama agora o nosso analista geopolítico Rafael Machado. Rafa, boa tarde para você.
8: Boa tarde, Leonardo, Isabela, toda a galera da rádio, sempre uma honra estar no programa Entretanto, e é isso aí, sextou, e com certeza fecharemos essa semana com chave de ouro.
6: Com certeza, Rafa. E daqui a pouco a gente recebe Ana Paula Reis, ela que é doutoranda em Relações Internacionais pela UERJ e pesquisadora de Política Externa Brasileira.
7: Muito boa tarde, Rafa. Bom, vamos então às principais notícias desta sexta-feira. Com urgência aprovada, a tramitação do PL da misoginia acelera na Câmara. Flávio Bolsonaro discute tarifaço em audiência nos Estados Unidos.
6: E Lula classifica essa atitude como de traidor da pátria. E tem também o trânsito aqui no Rio de Janeiro, tem previsão do tempo e economia. Fica com a gente porque começa agora o programa Entretanto.
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6: Uma pesquisa Atlas Intel indica que 81,9% dos eleitores de Jair Bolsonaro preferem Flávio Bolsonaro como candidato à presidência neste ano, ante 14,7% que expressam predileção por Michele Bolsonaro. Outros 2,1% responderam não preferir nenhum dos dois e 1,4% não soube responder. Considerando apenas o universo dos entrevistados que se declararam de direita, 43% definem Flávio como o melhor nome para liderar as pautas conservadoras nos próximos anos, na ausência de Jair, condenado a 27 anos de prisão por liderar a trama golpista. O segundo nome na lista é Nicolas Ferreira, com 18%, seguido por Renan Santos, com 14%. Neste recorte, Michele tem apenas 3,9%. E é com esse assunto que a gente começa o Entretanto de hoje.
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7: O Instituto também

0: na acusação que Michele fez contra Flávio. 59,6% dos entrevistados disseram acreditar sim que ele foi grosseiro e desrespeitoso com a madrasta, que é um índice que despenca para 29,9% entre os eleitores de Jair Bolsonaro.
1: Dos entrevistados que assistiram ao vídeo, 38% consideram que a principal motivação de Michele é um possível desejo de ser candidata à presidência no lugar de Flávio. Para 28%, ela buscou apenas expor divergências políticas e sociais, enquanto para 22%, ela tentou aumentar o poder político dentro do PL. Para 37% dos que assistiram ao vídeo, ele enfraquece muito a candidatura de Flávio. Outros 26% avaliam que ele enfraquece um pouco, 22% dizem que não afeta, 7% afirmam que fortalece muito e 2% acham que fortalece um pouco. Bom, Rafa, a gente começa o Entretanto de hoje falando de uma pesquisa que, enfim, dá um demonstrativo interessante sobre os eleitores de Jair Bolsonaro. O que a gente enxerga dessa pesquisa Atlas Intel é que esses eleitores abraçam o filho de Jair, que é o Flávio Bolsonaro, e rejeitam Michele como candidata à presidência da República. Rafa, esse também é um indicador que pode levar à manutenção da candidatura de Flávio Bolsonaro em outubro?
2: Bem, com certeza. A gente poderia até tentar fazer o exercício intelectual contrário, de imaginar que caso essa pesquisa e outras pesquisas dessem a entender que uma parcela considerável, até mesmo majoritária, do eleitorado potencial do Flávio Bolsonaro, ou melhor, dos eleitores do Jair Bolsonaro, tivesse uma predileção, uma preferência ou um interesse, uma aprovação pela Michele Bolsonaro, isso certamente teria um impacto, isso agitaria um pouco as coisas na pré-campanha do Flávio Bolsonaro, no PL e assim por diante. Quando a gente vê a situação contrária, que é a situação concreta de que a maioria esmagadora desse eleitorado do Jair Bolsonaro prefere o Flávio Bolsonaro e rejeita a Michele Bolsonaro, isso certamente tranquiliza o seu campo, né? Esse núcleo do bolsonarismo que se estrutura em torno aos filhos do Jair Bolsonaro. Ainda, bem, a gente tem que aí, a partir daí, apontar algumas coisas, né? A primeira é que um fator que dá muita força ao Flávio Bolsonaro é que tá bem pacificado que o Flávio Bolsonaro conta com o apoio do pai. Quando começou essa questão no ano passado, né? O Jair Bolsonaro tá preso, aí é necessário ver o que vai ser feito. Eu lembro que existia uma ala defendida ali, liderada talvez pelo Eduardo Bolsonaro, que insistia que o candidato era o Jair Bolsonaro até o fim, né? Que eles iam escrever o nome do Jair Bolsonaro, independentemente da condenação, independentemente dele estar preso, e aí não disputariam eleições, fariam pressão e assim por diante. Porém, o Jair Bolsonaro se pronunciou. A gente sabe disso através de outras pessoas, porque não houve esse pronunciamento público, mas nesse primeiro momento em que há essa informação saindo do Jair Bolsonaro através de intermediários e vindo à esfera pública, houve um certo zum zum zum no sentido de que algumas figuras como o Silas Malafaia, o Tarcísio e algumas outras faziam ruído, como se houvesse mais de uma mensagem dada pelo Jair Bolsonaro. Porém, após algumas semanas se consolidou, né? Ficou pacificado, não houve controvérsia, não houve contradição dita em relação a esse apoio do Jair Bolsonaro ao Flávio Bolsonaro, e isso foi a partir daí que as intenções de voto no Flávio Bolsonaro começaram a crescer lentamente, gradualmente, até se aproximarem bastante do Lula. Então, a partir do momento em que o Jair Bolsonaro definiu posição, isso aí vai ser seguido pela maioria esmagadora dos bolsonaristas, porque o bolsonarismo é um movimento carismático. Ele pertence àquela categoria de doutrinas ou ideologias ou movimentos políticos, usualmente populismo, que se organizam mais ao redor da

0: Olá, pessoal, tudo bom? Daqui a pouquinho a gente espera vocês para ouvir o Mundioca. Hoje a gente vai falar sobre o Líbano, né, Mel?
1: A gente vai falar sobre o Líbano e algo inédito. Delegações libanesas e israelenses se encontraram em Israel para tentar assinar um acordo de paz. Por que que isso é inédito? Porque Israel e Líbano, desde a criação do Estado de Israel, são estados inimigos, não mantêm relações diplomáticas. A gente vai falar também sobre o Hezbollah nessa questão toda e essa grande reunião de condomínio em que ninguém se entende, que é o Oriente Médio. Eu e o Marcelo, a gente te espera. Até já.
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4: 4:10, a gente começa o nosso giro de repórteres pelo Brasil e dessa vez trazendo que dois homens foram presos durante uma operação da Polícia Militar na Cidade de Deus. E os detalhes, quem traz é o repórter Lucas Andrade.
5: Ao menos dois homens foram presos por envolvimento com o tráfico de drogas no segundo dia consecutivo de operação da Polícia Militar na Cidade de Deus, na zona sudoeste do Rio de Janeiro, nesta sexta-feira. Criminosos sequestraram 5 ônibus, atearam fogo em objetos e empilharam entulho na tentativa de bloquear o acesso de agentes à comunidade. Policiais e populares desobstruíram as passagens por volta de 8 da manhã. De acordo com informações do Rio Ônibus, 10 linhas que passam pela região desviaram o trajeto. A estrada Marechal Miguel Salazar Mendes de Moraes, que atravessa toda a comunidade, chegou a ficar interditada no sentido Taquara, na altura da Praça da Cidade de Deus, com orientação do Centro de Operações e Resiliência do Rio para que motoristas evitassem a via e a rua Edgar Werneck. Com os suspeitos detidos, policiais apreenderam um celular que continha um áudio com orientações de criminosos para o bloqueio das pistas. PMs também apreenderam 2 pistolas, uma réplica de arma, um cinto tático, drogas e rádios transmissores. A Secretaria Municipal de Educação informou que 16 escolas na Cidade de Deus e uma na Gardênia Azul tiveram o funcionamento impactado por causa das ações criminosas. 2 unidades de atenção primária suspenderam o atendimento, de acordo com a Secretaria Municipal de Saúde. Uma terceira unidade manteve o atendimento, mas suspendeu as atividades externas realizadas na região, como as visitas domiciliares. O Batalhão de Polícia Militar de Jacarepaguá coordenou a ação, com apoio de unidades do 2º Comando de Policiamento de Área e do Grupamento de Rondas Especiais e Controle de Multidões, o RECOM. De acordo com a corporação, a ação visa restabelecer a ordem e a paz social e desarticular organizações criminosas que atuam na região. Reportagem Lucas de Andrade.
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7: Bom, a gente dá continuidade aqui ao Entretanto, agora 4:12. Uma operação do Ministério Público teve como alvo policiais militares suspeitos de receber propina para favorecer o tráfico de drogas na Baixada Fluminense. O nosso repórter Lucas de Andrade vai trazer mais detalhes para a gente.
5: 2 policiais militares foram alvo de uma operação do Ministério Público do Rio por suspeita de receberem propina de traficantes do Comando Vermelho para não combater o tráfico de drogas em comunidades de Japeri, na Baixada Fluminense. O Grupo de Atuação Especial de Combate ao Crime Organizado cumpriu 7 mandados de busca e apreensão contra os agentes. Eles são investigados por associação criminosa armada e corrupção passiva majorada. Um dos policiais foi preso em flagrante ao tentar se desfazer do celular no momento em que a equipe cumpria o mandado. Com o PM, foi apreendida uma quantidade de dinheiro em espécie não informada. A apuração foi iniciada a partir da investigação contra o policial militar Alan Silva do Nascimento, já denunciado por homicídio e condenado por tráfico de drogas e posse ilegal de fuzil e munição de uso restrito. De acordo com o GAECO, Alan Nascimento e outros integrantes de guarnição, conhecida como Irmãos Metralha, são suspeitos de praticar diversos crimes de corrupção. Os 2 policiais alvos da operação desta sexta-feira integravam a mesma guarnição à época dos fatos. Os agentes eram lotados no 24º Batalhão de Polícia Militar, em Queimados. Além da cidade, o batalhão também policia os municípios vizinhos de Japeri, Paracambi, Seropédia, Enciclopédica e Itaguaí. Os mandados foram expedidos pela Auditoria da Justiça Militar, a pedido do GAECO, e foram cumpridos em endereços de Queimados e Nova Iguaçu, além do 20º Batalhão de Polícia Militar em Mesquita, onde os investigados estão atualmente lotados. De acordo com o Ministério Público, os nomes dos policiais não foram divulgados porque ainda não foi oferecida denúncia e as investigações sigilosas ainda são iniciais. A ação recebeu o apoio da Coordenadoria de Segurança e Inteligência do Ministério Público e da Corregedoria Geral da Polícia Militar. Em nota, a Polícia Militar informou que não compactua com desvio de conduta dos agentes e que, se comprovados os fatos, eles serão punidos. Reportagem Lucas de Andrade.
4: Agora são 16h15, 4 horas e 15 minutinhos, e a gente vai trazer que o Supremo Tribunal Federal marcou a data para retomar o julgamento sobre o mandato tampão no governo do Rio de Janeiro. E quem vai trazer as informações é ele, o nosso Vinícius Fernandes. Vini Júnior tem a seleção do Vini Júnior, a gente tem o Vinícius Fernandes, o Vini
7: pois
4: Fernandes,
7: é,
4: né?
7: Pois é.
4: É isso.
7: Eu vou dizer para vocês aqui, a seleção tá muito bem com o Vinícius Júnior, né? Vem fazendo uma Copa do Mundo muito boa, mas Vinícius Fernandes não deixa em nada a desejar.
4: É verdade, é gol atrás de gol. Né? E bom, vamos ver seu xará no domingo agora, hein? Vamos ver.
8: Expectativa, muito grande
4: expectativa.
8: Essa
4: partida. Enquanto isso, gente, enquanto o domingo não chega, a gente continua de notícias, e agora o nosso Vini entra em campo para trazer informações sobre essa data que já foi marcada pelo STF. Conta pra gente, Vini, boa tarde.
8: Boa tarde, Isa, boa tarde, Léo, a todos os ouvintes que acompanham o Entretanto. No dia 26 de agosto, então, esse julgamento que vai definir como será escolhido o novo governador aqui do Rio de Janeiro para cumprir um mandato chamado mandato tampão até a posse do governador eleito nas eleições de outubro. Até o momento, o placar no Supremo Tribunal Federal é de 4-1 a favor dessa realização de uma eleição indireta e secreta com a escolha feita pela Assembleia Legislativa aqui do Rio de Janeiro. O julgamento havia sido suspenso em abril após um pedido de vista do ministro Flávio Dino. Nesta semana, o ministro então devolveu o processo para a continuidade da análise, e o presidente da corte, o ministro Edson Fachin, marcou então a retomada da sessão então para agosto. Ah, eu lembro que a crise política aqui no estado começou em março, quando o Tribunal Superior Eleitoral tornou Cláudio Castro inelegível por abuso de poder político e econômico nas eleições de 2022. Com a renúncia de Castro e também a saída do vice, o Thiago Pampolha, para o Tribunal de Contas do Estado, o presidente do Tribunal de Justiça do Rio de Janeiro, o desembargador Ricardo Couto de Castro, segue no comando até a decisão definitiva do Supremo Tribunal Federal. Então, essa dança das cadeiras aqui, incertas sobre o futuro, o mandatário do governo do Estado do Rio de Janeiro, pessoal.
7: Pois é, aproveitar que o Vinícius permanece aqui com a gente, a Polícia Civil identificou o homem suspeito de matar o próprio cachorro em Copacabana. É um caso, assim, assustador, né?
4: Ai, revoltante demais,
7: sim,
4: né?
7: Nossa. E a polícia segue a procura do investigado. Vinícius vai trazer mais detalhes desse caso pra gente.
8: Não, e ele vai responder em liberdade a esse crime bárbaro aí, divulgado ali recentemente pelas redes sociais. E a partir dessa divulgação nas redes sociais, a polícia foi atrás, investigou, buscou imagens de câmeras de segurança, e o Thiago Matos Rocha, de 47 anos, foi indiciado e denunciado por maus tratos. Ele ainda então não foi localizado pela polícia para prestar depoimento. Esse crime que aconteceu em abril, no dia 23 de abril, para ser mais exato, na praia de Copacabana, na zona sul aqui da cidade. O animal foi encontrado morto na areia, então, após ter sido afogado pelo Thiago. O delegado Ângelo Lá, diz que está à frente das investigações, conta que testemunhas observaram turistas tentando socorrer o animal.
9: Além da captação das imagens, nós ouvimos diversas testemunhas e uma delas chamou muita atenção da gente. Essa testemunha, ao encontrar o cachorro, percebeu que dois turistas que estavam passando por ali estavam chorando, fazendo massagem cardíaca no animal, tentando reanimá-lo, no sentido de que ele voltasse a respirar. E esse momento é um momento que chama muita atenção, porque são pessoas que sequer conheciam o cão e tentavam ali socorrê-lo, em contrapartida toda a ação praticada pelo seu dono, que de forma cruel afogou esse animal aqui na praia de Copacabana.
8: E imagens de câmeras de segurança então mostram toda a movimentação do tutor saindo do prédio onde ele morava na rua Toneleiro até a praia, um percurso de aproximadamente 700 metros. Ainda de acordo com o delegado Ângelo Lages, os registros auxiliaram na identificação de Thiago.
9: As imagens comprovam a autoria do delito. Percebe-se claramente ele saindo do seu apartamento, descendo pelo elevador, ele sai do prédio, segue a pé até a praia de Copacabana, ele vai até a beira do mar, afoga o animal e depois retorna para o seu apartamento de forma muito tranquila, encontra com a sua esposa, ele pega algumas malas que já estavam prontas e a partir daí ele efetua a sua mudança, estando local incerto e não sabido.
8: E a investigação revelou ainda que dias antes do crime, o tutor já havia sido indiciado por injúria, extorsão e violação de domicílio após uma denúncia feita pela própria sogra. A sogra obteve uma medida protetiva contra ele, ainda segundo a polícia. Então, após a morte do cão, Thiago então vendeu os móveis, os eletrodomésticos do apartamento e deixou o endereço. Então, ele sendo localizado ainda para prestar depoimento à polícia civil, nesse caso, Bárbara, pessoal.
4: Olha, eu fico imaginando o seguinte, Vini e Léo, como é que pode, né? A frieza dele, porque pelas câmeras a gente vê mesmo, né? As imagens, como se fosse mais um dia de passeio normal, ele desce na maior tranquilidade, ainda olha pro cachorro no elevador, vai andando, você não percebe nenhum momento ali de desespero, algo não que justificasse, mas, sei lá, um surto, algo que a gente pudesse entender, repito, não que justifique, mas que pudesse entender esse crime tão bárbaro. Um cachorrinho lá achando que ia passear. Olha, é de uma crueldade, é de uma covardia absurda. E você vê que uma pessoa dessa já tinha antecedentes, não é de fato uma pessoa que é normal, uma pessoa que tenha condições de conviver realmente com a sociedade, né? Já havia até uma medida protetiva contra ele. Então a gente consegue perceber que quem realmente maltrata um animal tem a capacidade de fazer igual ou pior também com o ser humano. É muito revoltante, olha, eu espero de fato que a polícia não abandone esse caso, que ele seja encontrado, que ele seja punido e que ele receba toda a punição que a lei prevê, porque uma covardia como essa, não gosto nem de falar muito não, porque a gente então que tem animalzinho de estimação, passa a ser parente, né? Passa a ser família da gente. Quando eu vi essas imagens, eu fiquei tão revoltada que eu comecei a chorar. Eu peguei o meu gatinho em casa, que eu peguei na rua quase atropelado, um bichinho que ia morrer na rua, pequenininho, quase fui atropelada também, e eu assim abracei, pedi desculpas a ele, porque existem pessoas cruéis, monstros como os seres humanos. Quando a gente xinga uma pessoa, a gente costuma falar: ah, seu animal. A gente não deve falar isso, porque os animais não fazem o que esse cara fez. Então, chamar de animal, você está elogiando a pessoa. Você tem que chamar um ser desse de monstro, e nunca xingue alguém de animal, porque os animais não são pejorativos, eles não são adjetivos de coisa ruim, pelo contrário. Enfim, desculpa, falei, mas é porque realmente revolta muito. Eu tenho certeza que o que eu falei, muita gente está sentindo também. Então, que a polícia realmente faça a parte dela e que esse homem, se é que a gente pode chamar assim, sofra as consequências da lei.
7: E o mais importante, Isa, é que a própria imprensa também não deixa esse caso cair no esquecimento, né? Porque, de alguma forma, você cobrar atitudes da polícia vai fazer com que esse caso
4: com
7: não
4: certeza,
7: caia no esquecimento,
4: Léo.
7: E que, de fato, ele pague por isso. E, assim, não tem muito nem o que dizer, né? Quando ele tem uma medida protetiva da própria sogra, né? Que é parente, um parente próximo. Enfim, já fala muito sobre quem é essa pessoa e acha...
4: A gente fica imaginando, e essa a mulher dele,
7: pois
4: que é filha da mulher com quem... Será que ela não tá... Em que condições que ela tá com ele também, né? Será? Um homem como esse, será que ele também não faz algum tipo de covardia com a mulher dele, com quem ele tá fugido, né? Porque ele já é considerado um foragido, né? Eu imagino, não sei. Mas, enfim, não tá com o endereço localizado. Aí a gente espera poder voltar logo e trazer realmente notícias sobre o andamento desse caso revoltante.
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7: 4:25, hora de falar com você, motorista sintonizado em 80,5 FM aqui no Rio de Janeiro, na Rádio Sputnik, na Metropolitana. Informação da Avenida Niemeyer, sentido São Conrado, o motorista encontra retenções desde o acesso à avenida até a Praça do Vidigal. Depois o trânsito segue com boas condições. No sentido Leblon, boas condições de tráfego por toda a via. Informações do Centro de Operações Rio, o COR. Tem também informação de momento na Avenida Brasil, uma faixa da pista lateral está ocupada na altura do CEASA, devido a um acidente envolvendo carreta e moto no sentido Zona Oeste. Equipes do Corpo de Bombeiros atendem a essa ocorrência. Trânsito com retenções desde a altura de Parada de Lucas. Tem também informação de momento do Santo Cristo, duas faixas da pista da Avenida Francisco Bicalho estão ocupadas no sentido centro, devido a um acidente envolvendo caminhão na altura da linha férrea. Equipe da Sete Rios já no local, guarda municipal também acionada. Trânsito está intenso desde a altura do IML. Tem também informação da Ecovias Ponte, concessionária responsável pela travessia da Ponte Rio-Niterói. Sentido Rio de Janeiro, fluxo normal. Travessia prevista em 13 minutos. Já no sentido Niterói, fluxo com lentidão na grande reta e da descida do vão central ao pedágio. Travessia prevista em 19 minutos.
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4: Esse fim de semana vai ser de sol com pancadas de chuva ao longo do dia, de acordo com o Climatempo. As temperaturas vão oscilar entre os 18 e 24 graus.
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4: Agora são 4:27, Léo.
7: Vamos lá, Isa. Olha, a gente dá sequência aqui ao entretanto. Antes do recesso parlamentar, a Câmara dos Deputados deve analisar o projeto de lei que cria mecanismos para combater a misoginia e tipifica como crime condutas motivadas pelo ódio, discriminação ou aversão às mulheres. Na quarta-feira, os deputados aprovaram por 293 votos a favor e 158 contrários, o requerimento de urgência da proposta, o que permite que o texto seja apreciado diretamente pelo plenário, sem passar pelas comissões permanentes. A votação ocorre após meses de mobilização de movimentos de mulheres e de parlamentares da bancada feminina, que defendem a aprovação da matéria como resposta ao aumento da violência política de gênero, dos ataques misóginos nas redes sociais e dos casos de violência contra mulheres. Ao mesmo tempo, o projeto é alvo de críticas de setores da oposição, para os quais o texto restringiria a liberdade de expressão. O projeto teve origem no Senado Federal, onde foi aprovado por unanimidade em março deste ano. Ao chegar à Câmara, o presidente da Casa, deputado Hugo Mota, instituiu um grupo de trabalho para consolidar propostas que tratavam do tema e construir um texto de consenso. O colegiado foi coordenado pela deputada federal Tabata Amaral, que apresentou um substitutivo, incorporando sugestões de diferentes parlamentares e organizações da sociedade civil. Além de tipificar a misoginia, a proposta prevê punição para quem promover, organizar ou disseminar práticas de ódio contra mulheres em razão do gênero. O texto também amplia penas quando as condutas forem praticadas por meio da internet ou de redes sociais, integrarem campanhas coordenadas de disseminação de conteúdo, forem cometidas por mais de uma pessoa ou tiverem como alvo mulheres em situação de maior vulnerabilidade. Isa.
4: Isso, Leo. A proposta ainda estabelece medidas de prevenção, proteção às vítimas e ações educativas voltadas ao enfrentamento da violência de gênero. A tramitação ganhou força nas últimas semanas após entidades feministas realizarem uma série de mobilizações em Brasília e pressionarem pela votação da matéria antes do recesso parlamentar. Os parlamentares favoráveis ao projeto também passaram a rebater conteúdos falsos disseminados nas redes sociais que associavam a proposta à censura de opiniões, afirmando que o texto busca criminalizar apenas condutas de discriminação e incitação ao ódio contra mulheres, sem restringir críticas, manifestações políticas ou debates públicos. Rafa já está novamente com a gente, né? Rafa nos ouve, está ouvindo bem a gente, Rafa?
13: Sim, estou ouvindo.
4: Maravilha. Rafa, queria repercutir contigo, boa tarde novamente, queria repercutir com você essa tramitação do PL da misoginia, né, que está aí com uma urgência aprovada, deve ser analisada antes do recesso. Sabemos que em aproximadamente 2 semanas o Congresso entra em recesso, então queria ver com você se de fato um avanço nas pautas sociais. A gente que antes não tinha o racismo como crime, antes a gente não tinha a homofobia como crime e agora a gente pode ter também a misoginia. E é um avanço?
13: Bem, em relação a esse projeto de lei, que é relativamente recente, ainda que tenha havido, me parece, algumas tentativas anteriormente, ele tem alguns pontos em comum com a questão da criminalização da homotransfobia e tem outros pontos de diferença, né? Me parece que a principal diferença, na verdade, é que no caso da criminalização da homotransfobia, ela vem de uma iniciativa do judiciário, né? Na verdade, do STF, que, utilizando um argumento de inércia, né, de uma brecha que existiria na legislação, no sentido de que existiria ali na Constituição implícito que deveria haver uma criminalização da homotransfobia por conta do direito à igualdade, como o legislativo não fez isso, o judiciário, né, especificamente o STF, atuou nesse sentido de suprir uma inconstitucionalidade por omissão. Enquanto nesse caso desse PL da misoginia, você tem a atuação do legislativo tendo a iniciativa, né, atuando ali dentro das suas próprias prerrogativas, e na verdade eu até nem duvidaria tanto se, caso o legislativo não fizesse isso, talvez até o STF, não necessariamente esse ano, né, poderia acontecer no ano que vem ou algum outro momento, poderia fazer de uma maneira semelhante a como foi feito em relação a homotransfobia. Daí, ademais desse aspecto procedimental, tem outra questão que aí também me parece que é relevante trabalhar. Tem um aspecto político, porque existe aparentemente algum tipo de racha ou divisão dentro da oposição, de modo que você vê algumas figuras aparecendo, defendendo esse PL, algumas vezes até me parece que o próprio Flávio Bolsonaro se posicionou num sentido desses, né, num sentido favorável a esse esse PL da misoginia, lembrando que, salvo engano, esse PL inclusive já passou pelo Senado, e isso seria parte dessas movimentações que se vinculam com o tema que nós abordamos ontem, que é dessa questão da mulher dentro da campanha ou pré-campanha do Flávio Bolsonaro. Então ele faz esse tipo de aceno, ao mesmo tempo a maior parte da oposição é contra, então acaba tendo algumas contradições aí. No aspecto específico da situação da mulher brasileira nesse momento, né, nas condições atuais, especificamente a questão do feminicídio talvez não seja afetada muito, pelo menos não de uma maneira direta, não de uma maneira imediata, por esse tipo de PL, porque pelo menos a última vez que eu vi as estatísticas, na maioria dos casos, são nos casos de feminicidas, né, são pessoas que já têm passagem pela polícia, né? Então, muitas vezes pessoas que já têm um histórico complicado, já têm um histórico de violência, inclusive generalizada, não apenas especificamente contra a mulher. E aí soma esse histórico de violência com alguma condição, alguma situação específica descrita nas normas em relação a feminicídio, né? Porque aquela questão da condição de mulher, que geralmente implica a condição de estar num relacionamento ou estar em alguma situação semelhante a essa. E aí, pelo menos a maioria dos feminicídios tem esse contexto. E aí é que entra também uma contradição em relação a determinadas pautas, que é o fato de que, muitas vezes, os defensores típicos, né, desses projetos de lei, dessas pautas de teor mais progressista, eles têm ressalvas em relação a medidas, a projetos de lei que apontem na direção de um recrudescimento do direito penal e do sistema penitenciário em relação a criminosos violentos, né? Quando se trata, na verdade, de discurso. Né? Então é uma contradição muito, muito peculiar, mas é muito difundida, em que muitas vezes os mesmos que são lenientes em relação a assassinos, em relação a ladrões, em relação a traficantes e estupradores, ao mesmo tempo são menos lenientes em relação ao chamado discurso de ódio. Enquanto do outro lado, você tem muitas vezes figuras políticas que são mais duros em relação a esses crimes que eu descrevi, porém defendem que não se deve criminalizar discurso de ódio ou supostos discursos de ódio. Isso é muito típico dessa divisão direita e esquerda, pelo menos tal como ela está configurada no momento atual. Agora, em relação sobre a possibilidade disso melhorar a atmosfera ou o clima social, é difícil ter certeza, né? Porque em relação, por exemplo, à homotransfobia, eu não tenho certeza, eu não tenho nem mesmo dados, né, para dizer se houve alguma melhora significativa, né, desse aspecto específico, do que as pessoas ou a maioria das pessoas sentem ou pensam em relação a esse tipo de situação, em relação a esse tipo de condição. Então, eu não tenho certeza se esse projeto de lei ele vai ter esse tipo de eficácia. O problema, na verdade, principal, e aí indo para as críticas feitas pela oposição em relação a acusação de censura, acusação de limitação do direito de fala, é que, bem, essa perspectiva existe, penso eu, fundamentalmente pelo fato de que o judiciário brasileiro ele tem sido bem aberto na hora de interpretar a aplicação das normas penais, né? Então, sim, às vezes acontece de um juiz ter uma visão muito abrangente do que é um discurso de ódio, enquanto um outro juiz vai ter uma visão bastante restrita, de modo que várias vezes, em anos recentes, aconteceram algumas a gente poderia chamar até de aberrações jurídicas, né? Como criminalização de piada e assim por diante. Então, eu penso que isso pode ser interessante sob algumas perspectivas, porém, ao mesmo tempo, de um modo geral, eu quase sempre sou crítico em relação a tentativas de resolver problemas através de lei. Né? Existe um problema social, vamos jogar ali uma lei para a gente botar no currículo do deputado para ele poder fazer a sua propaganda eleitoral dizendo que ele é responsável por X ou por Y. Isso é inclusive descrito por vários autores desde o início do século XX, Oliveira Viana e assim por diante, de que o político brasileiro tem essa obsessão por tentar salvar o país através de leis, sem abordar de uma maneira mais direta, mais específica, aquele problema, às vezes de uma maneira mais direta mesmo, né? Junto às pessoas, através da conscientização, através da educação e assim por diante. Então, não é nem em relação a esse PL específico, mas existe uma questão brasileira em relação à lei. Não é por acaso que volta e meia a gente acha na internet um monte de gráficos apontando ali que o Brasil tem mais leis do que boa parte dos países do mundo, porque tudo se acredita que se vai resolver através de uma legislação, né? E aí o político faz isso para mostrar serviço, mas muitas vezes aquele problema não é solucionado, né? Então, considerando que é um dever, né? Uma prioridade, um objetivo importante, garantir a harmonia social e garantir o respeito às mulheres, eu penso que existem maneiras mais eficazes de garantir isso, de avançar nessa pauta, especialmente através de outros mecanismos que não seja simplesmente botar ali o deputado, apertar o botãozinho para aprovar uma lei e depois não se fala mais nisso.
7: Perfeito, Rafa. Obrigado pela análise e também pela resposta. Agora, 4h40, a gente vai dar continuidade aqui ao Entretanto. Agora é hora de falar daquilo que acontece do outro lado do mundo.
14: Outro lado do mundo.
7: E aproveitar que a gente vai começar com as notícias internacionais para apresentar a nossa convidada do programa de hoje, Ana Paula Reis, ela que é doutoranda em Relações Internacionais pela UERJ e também pesquisadora de política externa brasileira. Ana Paula, seja muito bem-vinda aqui ao Entretanto. Para a gente, um prazer, uma honra a sua participação aqui com a gente. Seja muito bem-vinda e fique sempre à vontade, sinta-se em casa. Ana Paula, boa tarde.
15: Boa tarde, Léo. Muito obrigada. É sempre um prazer estar aqui com vocês, conversando sobre as notícias internacionais.
7: Bom, aproveitar que a gente vai começar nesse assunto, trazendo a informação que o senador e pré-candidato à presidência, Flávio Bolsonaro, participa na semana que vem de uma audiência pública em Washington, nos Estados Unidos, para tratar das tarifas impostas pelos americanos ao Brasil. A participação de Flávio está confirmada em documento do Escritório do Representante Comercial dos Estados Unidos, que promove o evento. O presidenciável tenta se colocar como interlocutor do presidente americano, Donald Trump, e compõe um painel marcado para as 10 horas da manhã, horário local de terça-feira. Flávio vai dividir a mesa com Roberto Azevedo, representante da Confederação Nacional da Indústria, e com integrantes dos setores de calçados do Brasil e dos Estados Unidos. A audiência pública da próxima semana trata da investigação que apura políticas e práticas brasileiras relacionadas ao comércio digital, serviços de pagamento eletrônico, em especial PIX, tarifas preferenciais, aplicação de leis anticorrupção, proteção de propriedade intelectual, acesso ao mercado de etanol e desmatamento. A participação na audiência pública é aberta aos interessados que se inscreveram. Foi assim que Flávio Bolsonaro ganhou espaço para falar no evento. O senador enviou à autoridade americana um pedido de comparecimento e um resumo do depoimento que pretende fazer. Nos documentos, Flávio pede 5 minutos para falar, tempo padrão para participação nesse tipo de evento, e informa que vai se pronunciar em inglês e presencialmente. O político se apresenta como integrante do Senado Federal do Brasil e pré-candidato à presidência da República. Relata ter se reunido pessoalmente com Trump para tratar dos temas da investigação. Ele informa que as sanções americanas, na prática, beneficiariam o atual governo e vão prejudicar os exportadores brasileiros, consumidores americanos e a oposição brasileira. E destaca que as sanções não atingiriam o objetivo de eliminar as práticas investigadas e poderiam reduzir o efeito oposto e, na verdade, produzir o efeito oposto ao desejado. Flávio Bolsonaro propõe a abertura imediata de um mecanismo de negociação bilateral com prazo para ser concluída e incluiria as 6 áreas da investigação: comércio digital, corrupção, propriedade intelectual, etanol, desmatamento e tarifas. O nosso repórter Paulo Fonseca vai trazer mais detalhes para a gente.
14: O senador e pré-candidato à presidência Flávio Bolsonaro afirmou nesta sexta-feira que vai aos Estados Unidos para defender o PIX diante das discussões sobre possíveis medidas comerciais do governo americano envolvendo o sistema de pagamentos brasileiro. Segundo o parlamentar, a iniciativa ocorre porque, na avaliação dele, o governo federal não está defendendo os interesses brasileiros. Na manifestação enviada ao escritório do representante de comércio dos Estados Unidos, Flávio argumentou que o PIX não substitui os cartões de crédito e sugeriu que o sistema brasileiro de pagamentos não seja integrado a plataformas de pagamento de países considerados não ocidentais. Flávio ainda afirmou que o PIX foi criado durante o governo de Jair Bolsonaro e que precisa ser preservado.
16: Na verdade, é o seguinte: nós defendemos o PIX porque o PIX é do Brasil, foi criado no governo do presidente Bolsonaro, sem taxa. Eu vou lá para os Estados Unidos defender o nosso PIX, já que atual governo, o atual presidente do Brasil, está se lixando para as empresas brasileiras.
14: Mais cedo, durante o terceiro seminário de comunicação do PL no Rio de Janeiro, Flávio também fez um aceno ao eleitorado feminino. Em discurso, defendeu o endurecimento das punições contra agressores de mulheres e, em tom descontraído, afirmou que, abre aspas, a mulherada manda no Brasil, fecha aspas, ressaltando a importância do voto feminino nas eleições de 2026.
16: Mais do que nunca, a gente está a pouquíssimos passos de mudar e resgatar o nosso Brasil de uma vez por todas. Nós vamos olhar para frente, tratar bandido como tem que ser tratado bandido, defender as mulheres e deixar preso agressor de mulher.
14: As declarações ocorrem após um desgaste público envolvendo a ex-primeira-dama Michele Bolsonaro, que gerou especulações sobre divergências internas no grupo bolsonarista. No mesmo evento, Flávio procurou afastar rumores de enfraquecimento político e afirmou que segue, abre aspas, firme e forte, fecha aspas, e de, abre aspas, cabeça erguida, fecha aspas, na pré-campanha à presidência da República. No mesmo evento, aliados do PL também tentaram minimizar o atrito dos dois. A deputada federal Soraya Santos relativizou o episódio ao afirmar que briga em família é algo normal e disse também que Michele deixou a presidência do PL Mulher porque precisava de um descanso, tentando afastar especulações de que a decisão tenha sido motivada por desgastes internos no partido. Reportagem Paulo Fonseca.
4: Olha, gente, o presidente Lula reagiu a essa manifestação do senador Flávio Bolsonaro ao escritório do representante comercial dos Estados Unidos. Segundo o presidente, esse trecho, né, em que o senador diz que a decisão sobre o tarifaço deveria ser adiada para depois das eleições, é mais uma atitude de traidores da pátria. Lula escreveu nas redes sociais que, abre aspas, é inaceitável que a família Bolsonaro, com seu entreguismo, queira submeter o Brasil aos interesses dos Estados Unidos, como fica claro no documento enviado por um de seus integrantes ao governo norte-americano, fecha aspas. Na carta, o senador Flávio Bolsonaro argumentou que o tarifaço beneficiaria justamente o governo que os Estados Unidos querem pressionar e recompensaria, segundo ele, o atual governo brasileiro pela estratégia que vem adotando: bloquear negociações sérias, provocar uma retaliação de Washington e depois transformar essa retaliação em uma vitória política doméstica, fecha aspas. Em outro trecho, resume a tese afirmando que as tarifas recompensariam exatamente aqueles que deveriam punir. O novo capítulo do embate entre Lula e Flávio tem como pano de fundo a recomendação do representante comercial dos Estados Unidos em relação à aplicação de um tarifaço de 25% sobre a importação de mercadorias brasileiras. Uma audiência pública foi marcada para os dias 6 e 7 de julho, quando representantes de empresas, negociações e associações integrantes da sociedade civil podem apresentar seus argumentos. Na manifestação de ontem, Lula afirmou ainda que as tarifas dos Estados Unidos contra os produtores brasileiros foram causadas pela família Bolsonaro, que defendeu publicamente o aumento das tarifas. Ele afirmou que o mais absurdo é saber que a origem disso tudo foi motivada pela própria família Bolsonaro, que defendeu publicamente o aumento das tarifas contra os produtos brasileiros. Lula disse: como se não bastasse, querem entregar o Pix a interesses estrangeiros. Não vão conseguir. O Pix é uma conquista do Brasil e não vamos abrir mão dele. Nossa pátria não está à venda. Nossa soberania é inegociável. O Brasil é dos brasileiros. Foram as palavras de Lula. E aí, eu aproveito para dar as boas-vindas à nossa convidada dessa sexta-feira, Ana Paula Reis, doutoranda em Relações Internacionais pela UERJ, pesquisadora de política externa brasileira. Quero te dar as boas-vindas e depois eu faço aqui minha pergunta a você. E então seja muito bem-vinda novamente aqui ao Entretanto. Ana Paula, uma boa tarde.
15: Obrigada, Isa. Uma boa tarde. Estou já preparada para ouvir a sua pergunta.
4: Obrigada. Eu que te agradeço sempre aqui a sua presença. Bom, a gente tem uma fala do Lula que é bem assertiva, dizendo que agora Flávio Bolsonaro vai aos Estados Unidos como se fosse assim um jogo de cena, né? Porque ele está defendendo que o tarifaço não seja implementado, mas, de acordo com o próprio Lula e de acordo com o que a gente acompanha, foram os próprios Bolsonaro, com o Eduardo lá servindo de ponto focal, né? Que fizeram essa negociação com Trump para justamente aplicar esse tarifaço aqui no Brasil. E a gente viu na fala de Flávio Bolsonaro, por meio da reportagem do Paulo Fonseca, que Flávio está adotando toda essa postura a favor das mulheres, quando a gente teve alguns episódios bem lamentáveis de Bolsonaro pai, falando, você só não te estupro porque você é feia, falando, enfim, que a filha dele foi uma fraquejada, entre outras questões bem complicadas, para não dizer outra coisa, em relação às mulheres, assim como várias frases que foram muito emblemáticas do governo Bolsonaro, né? Bom, e agora a gente tem essa tentativa de transformar como uma bandeira dos Bolsonaro a defesa das mulheres. E eu gostaria, Ana, que você pudesse não só nos ajudar com a sua interpretação sobre que momento é esse que o Flávio está querendo passar para esse eleitorado e até que ponto esse momento, de fato, ele é eleitoreiro ou eleitoral, e também nos dizer a respeito desse imbróglio envolvendo a ida de Flávio Bolsonaro lá para fazer uma defesa do Brasil, né, contra o Pix. Pix esse que a família ajudou a implementar aqui no Brasil. Perdão, Pix não, tarifaço.
15: Então, Isa, são muitos assuntos, né, que a gente pode desenvolver a partir dessa notícia que vocês trouxeram. A primeira coisa que eu gostaria de fazer é salientar uma parte da fala do Flávio Bolsonaro, que ele fala que o governo atual quer usar as ações dos Estados Unidos como uma estratégia de vitória política doméstica. E aí eu quero salientar isso, essa frase dele, porque todos esses movimentos que Flávio Bolsonaro tem feito externamente são estratégias dele, da família dele, em busca de vitória política doméstica. Ele está acusando o outro de fazer uma coisa que eles fazem o tempo todo, de forma recorrente. É importante a gente lembrar que no momento que o governo Donald Trump acusou o Pix, né? Lá em maio, junho, né? Aquelas acusações sobre o Pix ficaram mais fortes, porque ele já reclama disso já há bastante tempo, Donald Trump, né? Mas quando ficou mais forte, o Flávio Bolsonaro
17: o Eduardo Bolsonaro, né, a família Bolsonaro ficou a favor do Brasil estudar a possibilidade de abandonar o PIX e seguir com o Zélia, né? Só para a gente fazer também uma observação importante, o Flávio Bolsonaro falou, né, ele trouxe na fala dele que apareceu aí na gravação, que o governo Bolsonaro era o responsável pelo PIX. Isso é uma mentira e a gente tem que afirmar que isso é uma mentira para a gente não cair nessas fake news que ficam aparecendo. O PIX, ele foi desenvolvido pelo Banco Central do Brasil. É um desenvolvimento da burocracia brasileira, do Banco Central, que estudou o mecanismo e desenvolveu esse mecanismo sem um direcionamento, uma intenção de governo. É uma questão de desenvolvimento burocrático. Acredito até que eu já comentei isso antes, porque é um assunto que eu afirmo e reafirmo diversas vezes para a gente não entrar nesse erro de achar que só porque ele foi lançado no período do governo Bolsonaro, ele não é uma vitória do governo. Ele é um desenvolvimento da burocracia, que o tempo todo está buscando melhorar as suas ações, melhorar o seu desenvolvimento, melhorar o sistema financeiro do Brasil. Né? E o Zelle, que era a alternativa que a família Bolsonaro apresentou, na verdade foi lançado em 2017 nos Estados Unidos e é uma iniciativa privada, não é um desenvolvimento do Estado. O PIX é um desenvolvimento do Estado brasileiro, né? Do Banco Central do Brasil. O Zelle é uma iniciativa privada que é operada pela Early Warning, que é uma empresa de tecnologia financeira controlada por diversos bancos norte-americanos. Não faz o menor sentido o Brasil abrir mão do seu PIX, um desenvolvimento interno do país, né, feito pelo próprio Estado, para buscar como alternativa algo de iniciativa privada dos Estados Unidos que vai controlar essa movimentação financeira dentro do Brasil. Isso não faz o menor sentido, foi uma sugestão terrível feita por ele. E aí ele faz isso fica deixado de lado porque não foi bem visto pela população essa sugestão, e agora ele vem falar que ele vai lá defender o PIX porque o PIX é do Bolsonaro. Isso é um absurdo, a gente tem que fazer esse detalhe, né? Afirmar esse problema da fala dele. Agora, as outras posições que ele traz, inclusive essa questão das mulheres, que é em decorrência aos atritos recentes, né, entre ele e a Michelle Bolsonaro, né, que fez, né, manifestações dizendo que foi muito maltratada por ele e tudo mais, ele está tentando reforçar um apoio político, uma estratégia de vitória política doméstica com um eleitorado feminino, né, de direita, aqueles que apoiam, né, a perspectiva do Bolsonaro. Isso faz parte das disputas políticas. Ele vai utilizar alguns termos, ele vai tentar dialogar usando, né, essa lógica de se aproximar de mulheres, de se aproximar de grupos que não são necessariamente da base de apoio dele, para tentar se fortalecer para o pleito desse ano, né? Agora, o nosso dever como eleitores é prestar atenção na trajetória, é lembrar exatamente o que você trouxe, as falas problemáticas dessa família em relação a mulheres. Isso não aparece do nada, né? Inclusive, é importante a gente discutir até mesmo as posições da Michelle Bolsonaro, que vem falando, né, de todo o trabalho que ela fez no PL Mulheres, do esforço que ela fez pelas mulheres no Brasil, mas as pautas que essas pessoas que ela ajudou a eleger não são de certa proteção às necessidades e direitos das mulheres, né? Não adianta eleger mulheres. É importante que nós tenhamos cuidado para eleger pessoas que vão a favor das pautas que nós defendemos, a favor dos direitos humanos, a favor do direito das mulheres, a favor da proteção das mulheres, né? Isso é importante. Tem que ter muito cuidado. Não basta ter a palavra mulher, não basta falar.
7: Olha, eu acho que a gente teve um probleminha com a nossa convidada, né, Ana Paula Reis, o som dela sumiu. Bom, enquanto a gente tenta conectar novamente aqui com ela, vou chamar o Rafa para comentar um pouco esse assunto. Rafa, Flávio Bolsonaro na próxima terça-feira nos Estados Unidos discutindo tarifaço. Você enxerga benefícios pensando na pré-candidatura dele? O que, que de bom pode haver nessa discussão para Flávio Bolsonaro?
13: Bem, especificamente em relação à pré-campanha dele, em relação à posição dele, ele está tentando se adiantar para evitar o mesmo tipo de problema, o mesmo tipo de rebote, efeito negativo causado pelo ativismo do irmão dele, né, o Eduardo Bolsonaro, nos Estados Unidos ano passado, em que, ao invés de criticar o primeiro tarifaço, né, o primeiro tarifaço contra o Brasil, tarifaço 1.0, bateu no peito para chamar para si a responsabilidade pela aplicação daquelas tarifas e de algumas outras medidas tomadas contra cidadãos brasileiros. E aquilo gerou um efeito muito negativo para aquelas primeiras pesquisas, né, que iam aparecendo sobre intenções de voto, tudo ainda muito inicial, mas já dava para perceber que aquele primeiro tarifaço e a posição assumida pelo Eduardo Bolsonaro impulsionou a popularidade do Lula, bem como intenções de voto numa futura campanha presidencial do Lula, e prejudicou a posição dos bolsonaristas. Então o Flávio, ele está atuando de uma maneira completamente diferente do Eduardo Bolsonaro. O Eduardo Bolsonaro, inclusive, não deu nenhuma fala muito polêmica nessas semanas recentes, especificamente pelo menos em relação a esse tópico. Eu imagino que o Flávio Bolsonaro deva ter pressionado ele a evitar meter os pés pelas mãos novamente, né, a ponto dele ter sido considerado, chamado pelo Lula de meu camisa 10, porque de fato ele prejudicou bastante o bolsonarismo no ano passado. Então o Flávio, ele assume a dianteira para tentar evitar que esse possível novo tarifaço gere consequências negativas para o bolsonarismo. Ainda assim, me parece que muitas pessoas vão sim associar qualquer efeito negativo real ou esperado, né, suposto, desse novo tarifaço à atuação internacional desse núcleo do bolsonarismo, até porque já aconteceu antes, agora já está marcado, né, o momento para ter assumido uma postura um pouco mais crítica ou um pouco menos polarizante foi no primeiro tarifaço. Agora, simplesmente, a maioria da população entende que essa atuação do Trump contra o Brasil desfruta de um certo apoio, de um certo assessoramento desse núcleo duro dos bolsonaristas. Tem um outro elemento nessa história que me parece que vale a pena apontar, que é uma notícia que saiu hoje, não tem muito tempo que saiu, que aponta que nessa viagem, né, que o Flávio Bolsonaro estaria disposto a negociar, como nós estamos falando, e negociar num sentido de prometer que não vai haver nenhum tipo de vinculação do PIX a sistemas de pagamentos não ocidentais, né? A gente sabe que tem havido conversas entre o Brasil e uma série de outros países sobre a possibilidade de promover uma integração entre o PIX e outros sistemas de pagamento, ou então de tentar utilizar o PIX como um possível modelo para sistemas de pagamentos comuns entre o Brasil e determinados países. Tudo isso é bem inicial, não é algo ainda que tenha avançado muito, mas existe interesse, por exemplo, da China em algo nesse sentido, né? Ou seja, entre o Brasil e a China. Também me parece que existe interesse de alguns outros países. A Índia tem um aplicativo que nós poderíamos chamar de análogo ao nosso PIX. Então, isso é algo que tem sido discutido, né? E o Flávio Bolsonaro, aparentemente, estaria disposto a deixar isso de lado, a negociar de modo a, se for fazer alguma coisa com o PIX, vai ser apenas em conjunto com sistemas de pagamento controlados pelos Estados Unidos ou pelo Ocidente num sentido mais geral, deixando de lado essa possibilidade de uma integração com sistemas chineses, russos, iranianos, indianos ou enfim, de outras esferas. Isso é lamentável, evidentemente. Em primeiro lugar, seria uma postura completamente inadequada, porque o Brasil ele precisa ser livre para poder dialogar soberanamente em relação a esse tópico com vários países. Não é questão de com quem que o Brasil deveria fazer uma integração desse tipo de aplicativo. Na verdade, o Brasil deve decidir caso a caso, conforme aquilo que seja objetivamente melhor para o próprio país, né? O pessoal que costuma viajar para países sancionados, né? Nós temos inclusive um colega, né? O comandante Farinazzo também agora no Irã, que é um país sancionado, mas também muitas vezes existem viagens oficiais de membros de governo, de acadêmicos, de jornalistas para vários desses países, e é difícil, né? É difícil fazer as coisas exatamente por conta das sanções e da exclusão desses países em relação aos sistemas de pagamentos ocidentais. Então, se um país como o Brasil pudesse oferecer um modelo para uma possível integração econômica ou intercâmbio econômico passando por fora dessas estruturas ocidentais, na verdade seria extremamente positivo para o próprio Brasil,

0: Todas as críticas em relação a essa postura do Flávio Bolsonaro, elas são razoáveis exatamente porque essa postura dele não favorece a soberania brasileira, né? Ele está num campo político que utiliza muito o termo patriota, mas no plano prático, né, no plano das ações, muitas das ações defendidas pelo Flávio Bolsonaro ou pelo bolsonarismo em geral parecem ter mais a ver com a promoção da doutrina Monroe no nosso continente do que com a promoção, por exemplo, da soberania brasileira, ou mesmo, a gente fala bastante em multipolaridade, né? Mesmo na transformação do Brasil num desses polos de um mundo multipolar. O que é ser um polo? É ser um país líder, é ser uma liderança, né? Então, quando a gente fala em multipolaridade, de um modo geral, a gente está falando em determinadas potências regionais que atuam como núcleos, né, de aglutinação, de estruturação de um novo sistema internacional. E o Brasil tem um potencial natural para ser um desses núcleos. Só que, por uma série de motivos, é óbvio que não é apenas por causa do bolsonarismo, porque o bolsonarismo surgiu, entre aspas, ontem, né? Historicamente, é um movimento muito recente, mas existe sim uma certa dificuldade no Brasil de conseguir construir um caminho próprio que não seja um caminho de bajulação dos Estados Unidos.
1: Muito obrigada, Rafa. A gente retomou o contato com a nossa convidada de hoje, Ana Paula Reis, e como a ligação caiu antes dela concluir o raciocínio, a gente traz ela de volta. Ana, você quer concluir, portanto, o seu raciocínio?
2: Oi, Isa, muito obrigada. Infelizmente, eu não lembro exatamente o momento, né, que eu estava falando, até onde apareceu a minha fala. Mas eu quero sim falar mais uma coisinha que não deu tempo de completar, que é sobre um termo que a jornalista Júlia do Alibe utilizou para falar sobre essa carta que Flávio Bolsonaro apresentou, né? Que ela falou que foi um ataque de sincericídio. E eu acho que também vale a pena a gente ressaltar nessa movimentação dele, porque ele já apresenta a possibilidade de esse tarifaço ser adiado para depois da eleição. Então, a preocupação dele não é exatamente com os produtores brasileiros, não é exatamente com os exportadores, né? Se a preocupação dele fosse com a economia do país, fosse com essas pessoas, ele ia se preocupar em retirar as tarifas. Adiar as tarifas é porque ele quer um caminho tranquilo para construir a candidatura dele. Ele está fazendo uma estratégia em busca de vitória política doméstica, e se ele não conseguir, aí ele quer mais é que a situação fique cada vez mais caótica. E aí eu achei importante e interessante esse termo que ela usou, né, de sincericídio. Demonstra que os interesses por trás não são exatamente em prol do Estado brasileiro, em prol do país, né? As decisões, elas têm que ser tomadas em relação aos interesses do Estado, interesse nacional, e não ao interesse de uma família que busca espaço político cada vez maior no nosso país.
3: E aí, Isabela, Léo, tudo bem com vocês? Os ouvintes ainda podem conferir o Virada de História sobre a independência dos Estados Unidos logo mais às 11 horas. E segunda-feira nós vamos falar de outra independência, só que dessa vez da Venezuela. Isso mesmo, a Venezuela celebra a independência um dia depois do famoso 4 de julho. No dia 5 de julho de 1811, foi formalmente assinada a Declaração de Independência, que iniciou um processo de ruptura com a Espanha. Esse episódio está imperdível, é na segunda-feira, começando às 7 da manhã, com reprises às 3 da tarde e 11 da noite. Aquele abraço, entretanto.
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1: Bom, agora são 5 horas e

0: minutos. Olha, vamos falar, depois a gente volta aí, se a gente pode falar agora sobre o velório do líder
1: claro,
0: supremo.
1: Vamos? Claro, vamos
0: porque
1: nessa.
0: Vamos sim.
1: Eu começo, Isa.
0: Beleza, tá ótimo.
1: O Irã iniciou hoje, né, as cerimônias de despedida do líder supremo, Ayatollah Ali Khamenei, morto no início da guerra contra Estados Unidos e Israel, guerra que começou em fevereiro deste ano. O velório acontece na grande mesquita Mosala, em Teherã, e marca o início de uma série de homenagens que devem durar vários dias. As autoridades iranianas montaram um forte esquema de segurança na capital e esperam que entre 15 e 20 milhões de pessoas participem das cerimônias. Além da população, representantes de cerca de 30 países são aguardados para prestar homenagens ao líder, que comandou o Irã por mais de 3 décadas e exerceu influência decisiva sobre a política interna e a estratégia regional do país. O funeral havia sido adiado justamente por conta da guerra. Agora, o governo iraniano pretende transformar a despedida em uma demonstração de unidade nacional e de força política, em um momento em que o país ainda enfrenta as consequências do conflito. Após o velório em Teherã, o corpo seguirá em cortejo para a cidade sagrada de Qom e depois para Mashhad, cidade natal de Khamenei, onde ele será enterrado. A morte do líder supremo abriu um novo capítulo na política iraniana. O filho dele, Mojtaba Khamenei, assumiu a liderança do país.
0: Isso, exatamente, Léo. E a delegação russa, chefiada pelo vice-presidente do Conselho de Segurança da Rússia, Dmitry Medvedev, também participou da cerimônia em homenagem ao falecido líder supremo do Irã, Ali Khamenei, em Teherã. E, em seguida, ele se reuniu com o presidente iraniano, Massoud Pezeshkian. E aí eu trago novamente nossa convidada de hoje, a Ana Paula Reis, porque no velório do Ali Khamenei, a gente observa a presença de representantes da Rússia, Paquistão, da China. Vai ser uma cerimônia com duração de 3 dias. E a observação que eu tenho a fazer é que nenhum líder europeu foi convidado. Então, o que que a gente pode depreender, né? A gente tem de um lado aí os líderes iranianos e, enfim, prestando homenagem, né, nesse funeral que é importantíssimo, né? Foi realizado aí 4 meses após a morte, que foi durante os primeiros ataques israelenses e americanos. E temos, por outro lado, essa ausência dos líderes europeus por falta realmente de convite do Irã. Que recado a gente pode depreender desse fato?
2: Bom, Isa, é importante a gente salientar que o governo iraniano, ele não convidou somente, né, líderes russos e chineses, são cerca de 30 países que foram convidados para participar desse momento do Estado, né, desse funeral de Estado feito para o Khamenei. E isso é uma clara demonstração de como as alianças estão construídas nesse cenário, né? Por mais que nós saibamos que o atrito grande é entre Estados Unidos e Irã, nós sabemos que há uma correlação de forças ocidentais pró a perspectiva dos Estados Unidos, e há outros estados que estão mais próximos nessa circunstância do Irã. Aqui não é exatamente uma questão de alianças de guerra diretamente, né? De entrada direta no conflito, né? Não é isso que eu quero dizer, mas é de alinhamento ideológico, né? Muito claro. Então não faz sentido para o governo iraniano fazer convites a estados que não querem estar presentes, que não estariam disponíveis para estar presentes nesse momento, né? É mais lógico uma proteção do Estado iraniano buscando somente países minimamente aliados ou que não estão totalmente a favor de quem está contra eles, né? É mais uma forma da gente conseguir ler o cenário, né? É um momento em que a gente consegue ler muito bem esse cenário, e é uma situação triste a gente perceber que o Estado teve que adiar tanto um movimento importante, né? Que é o funeral do seu líder, né? Nós estamos em julho, o Khamenei faleceu em 28 de fevereiro, né? Quando se iniciou esse conflito direto com o Irã, E eles só conseguiram ter uma estrutura viável para fazer esse tipo de movimento, de acordo, né, com as expectativas que fazer um funeral para um ayatolá estão postas, né, com muitos dias de evento e tudo mais, agora, em julho, quando a situação está um pouco mais tranquila, né? Mas é isso, é assim, é a gente conseguir verificar, assistir muito bem como são construídas essas alianças nessa situação tão complexa, que é a disputa de força na política internacional.
1: Perfeito, Ana Paula, obrigado pela resposta. Agora, Rafa, eu queria trazê-lo para a gente falar um pouco sobre esse assunto, porque, obviamente, né, Ali Khamenei foi morto e essa morte tinha um objetivo, né? Enfim, Estados Unidos e Israel, quando atacaram, tinham o objetivo de matá-lo por alguma razão. Eles conseguiram cumprir o objetivo da morte de Ali Khamenei. Agora, o que eles pretendiam com essa morte? Eles alcançaram, Rafa?
3: Bem, essa é uma excelente pergunta, e resumidamente a gente poderia dizer que não, né? E aí agora eu vou dizer por que não. Em primeiro lugar, aquilo que parecia que os Estados Unidos estavam tentando alcançar através desse assassinato do Ayatollah Ali Khamenei era uma mudança de regime, né? A gente pode deduzir a partir da maneira como os Estados Unidos atuaram e também a partir de alguns precedentes que embriagaram, por assim dizer, com aquele sucesso da intervenção na Venezuela, existia a expectativa de que um ataque fulminante contra a liderança religiosa e política também, bem como contra alguns outros alvos importantes que também foram atacados no primeiro dia, levaria uma capitulação imediata, ou seja, levaria ali a setores importantes remanescentes quererem negociar com os Estados Unidos, quererem chegar a algum tipo de entendimento nascido da intimidação, nascido da demonstração de força e do medo que essa demonstração de força supostamente inspiraria. É por isso que, logo após a realização da operação, a autoridade dos Estados Unidos, não apenas o Trump, mas também o Pete Hegseth e algumas outras figuras, se pronunciaram no sentido de que seria uma operação que duraria no máximo 3 dias. Dia após dia, esse prazo aí de 3 dias foi sendo esticado, porque logo se percebeu que o objetivo primário não seria alcançado, pelo menos tão facilmente. Então, quando a gente leva em consideração esse cenário que foi previsto pelos Estados Unidos, né, de que faria um ataque de decapitação, os generais, parlamentares, ayatolás, etc., remanescentes, ficariam apavorados, iriam querer algum tipo de entendimento com os Estados Unidos e estaria resolvido. Mesmo que não houvesse uma mudança de regime no sentido pleno, né, no sentido de transformação da estatalidade iraniana sob a forma de uma democracia liberal, ainda assim talvez se conseguisse um arranjo semelhante àquilo que houve mais ou menos, né, na Venezuela, em que, mesmo sem mudança de ideologia, mudança da estrutura do Estado, as novas autoridades estariam dispostas a dialogar com os Estados Unidos e oferecer determinadas vantagens em troca de não serem mais atacadas e assim por diante. O problema aí é que, especificamente no caso do Irã, a gente está falando de uma linhagem política e também, ainda mais importante, religiosa, que vê no martírio, né, na morte, não motivo de medo, mas que vincula uma ideia de transcendência a essa morte, no sentido de que aquele que morre, né, no caminho de Alá, no caminho do Imã Ali e do Imã Hussein, que são aí duas figuras importantes do xiismo duodecimano, né, o xiismo dos 12 imãs ou imames, e o Imã Ali e o Imã Hussein, Imã Ali que era tio de Maomé, e Hussein, que foi, acho, creio eu, neto ou bisneto do Imam Ali, foram martirizados e por isso são considerados como sendo figuras que dão o exemplo ético para todos os muçulmanos xiitas. Morrer de maneira gloriosa, morrer martirizado, é visto como a melhor morte que um ser humano pode alcançar. Então, o tipo de sociedade dos Estados Unidos e do Ocidente de modo geral, sociedade materialista, né, uma sociedade em que todo mundo está se apegando cada vez mais à matéria, à vida, as pessoas fazem cirurgias, implantes e plásticas e procedimentos e tudo que puderem para evitar a morte, fogem da morte como o diabo foge da cruz. É difícil entender pessoas como as do Hezbollah, do Irã e de alguns outros países ou organizações que possuem uma relação com a morte que é completamente diferente. Então, assim, quando houve o ataque, em momento nenhum eu esperei ou imaginei que haveria alguma rendição, um entendimento ou qualquer coisa do tipo. Na verdade, aquilo que eu esperava foi o que aconteceu, que realizassem ataques significativos, né, lançassem centenas de mísseis e de drones. Naturalmente que eles assumiriam também um cálculo de lançar o suficiente para causar danos significativos, mas também para manter o ritmo pelos meses necessários, né, pelo tempo necessário. Mas em momento nenhum eu achei que poderia haver qualquer tipo de rendição, qualquer tipo de negociação após o assassinato de uma figura que, para que se tenha uma noção, o equivalente mais próximo dentro da nossa civilização seria o Papa, né? Só que aí nesse caso é como se fosse um Papa que também desempenha uma função no Estado, que tudo bem, o Papa desempenha no Vaticano, mas o Vaticano, ele não tem esse nível de hard power, né, de poder bruto que o Irã tem. Já teve no passado, né, os estados pontifícios já foram poderosos, já foram players internacionais na Europa, mas hoje em dia não. Então, os objetivos dos Estados Unidos não foram alcançados. Na verdade, o ataque dos Estados Unidos e esse assassinato do Ayatollah Ali Khamenei, né? E referem-se a ele agora como Imã Khamenei também, tal como se referem ao Imã Khomeini. Esse ataque uniu o país, né? Unificou o país, unificou. Você tem vários depoimentos de pessoas jovens. E os jovens, especificamente, são sempre, pelo menos no caso iraniano, aqueles que têm um pouco de pé atrás em relação ao sistema político, né? Tem uma relação um pouco mais controversa com as gerações anteriores. Mas mesmo os jovens, que nem sempre se adequam plenamente àquilo que seria considerado o comportamento, vestimento, etc., ideal pelos xiitas mais rigorosos, eles foram tomados por um arrobo patriótico, né? Porque mesmo quem não simpatizava muito com o sistema político, tinha um grande apreço pelo Ayatollah Khamenei por conta, enfim, dos seus muitos anos, né, na sua posição, pelo fato de sempre ter sido uma figura que defendia o diálogo, tanto no plano internacional quanto no plano nacional. Sempre foi uma figura extremamente moderada, extremamente pacifista. Então, contava ali com o apreço de toda a população, até de quem criticava o atual sistema político iraniano. Então a população foi unificada, os generais e oficiais da Guarda Revolucionária Iraniana imediatamente reagiram, não, em momento nenhum se renderam. Para se ter uma noção, em poucos dias, dezenas de milhões de homens foram apostos de controle, postos de guarda, para assinar seu nome como voluntários para pegarem armas para qualquer eventual invasão dos Estados Unidos no Irã. Dezenas de milhões de homens apareceram como voluntários. Mesmo nessa situação de negociações, as próprias negociações que levaram ao memorando de entendimento são controversas, porque no seguinte sentido, tinha muita gente na rua protestando contra a paz, né? Contra a assinatura de um acordo de paz, contra o diálogo com os Estados Unidos, e não era minoria, tinha muita gente. Então, é algo que às vezes aparece a informação de que existem ali certas controvérsias entre diferentes figuras do sistema iraniano atual, né? O novo Ayatollah Khamenei, né? O filho do anterior, Mojtaba Khamenei, ele já se pronunciou no sentido de que ele é favorável ao diálogo, porém, desde que não se abra mão de uma série de pontos fundamentais. Então, a população iraniana hoje está muito unificada. Não dá para falar que os Estados Unidos alcançaram qualquer objetivo, excetuando o objetivo relativamente pequeno de não significante no sentido da transformação do cenário geopolítico do Oriente Médio, que foi esse assassinato do Ayatollah Khamenei, que com isso se tornou um mártir, despertou ali um certo fogo interior na população do seu país, unificou um país que tinha suas divisões, né, as suas divergências internas, como existem na maioria dos países, mas esse martírio dele o transformou num símbolo de unidade nacional contra os inimigos do país, né? Então, na verdade, apesar de ser clichê às vezes, na morte, o Ayatollah Khamenei se tornou ainda mais forte, ainda mais poderoso do que ele era em vida, né? Isso foi demonstrado pelo Irã nesse período de conflito direto com os Estados Unidos e Israel.
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0: 5h27, a gente prossegue aqui falando que a decisão de criar na Ucrânia um panteão nacional para perpetuar a memória dos colaboradores nazistas faz parte da preparação para uma nova guerra contra a Rússia e é aceita com consentimento tácito da Alemanha. Quem disse isso foi uma ex-deputada do Bundestag, Sevin Dagdelen, em um artigo. Vou ficar rindo aqui. Para a imprensa internacional. Ela reconhece. Vamos aqui abrir aspas. Kiev. Vamos lá, concentrando, novamente. Abre aspas. Kiev planeja criar um panteão nacional e pretende. Vamos lá. Peraí. Deixa eu. Ai, meu Deus. Kiev planeja.
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0: Crise de riso, quem nunca? Me desculpem o espírito da quinta série aqui, tá? Mas vamos lá. Abre aspas. Kiev planeja criar um panteão nacional e pretende honrar a memória de colaboradores nazistas. Esta não é apenas uma política histórica. É uma mobilização ideológica para uma guerra de vingança contra a Rússia, financiada pela Alemanha. Fecha aspas.
1: Olha, tal política corre o risco de provocar perigosos sentimentos anti-russos, revanchistas no Ocidente e aproximar o continente do confronto armado. O maior perigo para a Europa é o desencadeamento do revanchismo alemão contra a Rússia e a mobilização intelectual de seus apoiadores ucranianos através do panteão nazista. O governo de Merz parece determinado a arriscar outra guerra. A Ucrânia e os ucranianos são apenas os meios para alcançar esse fim. No domingo passado, o líder ucraniano Vladimir Zelensky anunciou a introdução na Suprema Rada, o Parlamento da Ucrânia, de um projeto de lei para criar um panteão nacional ucraniano. Eu queria trazer a nossa convidada do programa de hoje, Ana Paula Reis, para comentar um pouco esse assunto. Ana Paula, a gente aqui no Entretanto, a gente costuma falar muito sobre esse sentimento anti-Rússia, né? Que, enfim, a Europa e a OTAN, de uma forma geral, parecem que querem manter, de uma forma geral, né, por todo o planeta. Esse apoio alemão, de alguma maneira, não surpreende, mas para você, em algum momento, isso pode mudar?
2: Bom, Léo, eu acho que é possível sim mudar, exatamente pelo formato como essa decisão está sendo feita, né? Pelo governo ucraniano. Só para a gente poder deixar claro, né? Esse panteão, né, que eles estão querendo criar, né, nacional ucraniano, eles selecionaram líderes que tem uma leitura dentro da Ucrânia de que são nacionalistas ucranianos, a gente pode até, inclusive, falar que são ultranacionalistas ucranianos, e que eles atuaram em prol de uma luta contra os soviéticos. Então, a imagem construída dentro da Ucrânia dessas pessoas é essa, né? Que eles lutaram contra os soviéticos, logo, eles são emblemáticos, né? Pessoas emblemáticas para configurar exemplos, heróis ucranianos contra a Rússia. Reforçando isso, né? Que você trouxe, que a notícia trouxe, dessa vingança contra a Rússia, dessa imagem anti-Rússia sendo cada vez mais sedimentada. Só que a gente tem que destacar quem são essas pessoas, né? Um deles é o Stepan Bandera. Esse cara, esse Bandera, ele é um dos responsáveis, ele é apontado inclusive como o principal responsável do massacre de civis poloneses, né, entre 43 e 45. Tem outros, né, não é só o Bandeira, o Bandeira é um dos exemplos, mas tem outros nazistas que atuaram contra populações europeias que têm um modo, né, que tinham um modo de agir de limpeza étnica. E a Ucrânia está selecionando parte da memória dessas pessoas como grandes líderes libertadores, como se o restante de quem eles eram não fosse significante, mas é significativo, é importante. Levando em consideração que a Ucrânia busca esse apoio tão forte europeu, é muito complicado imaginar países europeus, países membros da União Europeia, como por exemplo a Polônia, né, apoiando esse tipo de movimento ucraniano. Então, né, a gente tem uma expectativa, levando em consideração essa situação muito ruim, esse movimento muito ruim ucraniano, que esse apoio seja, de certa forma, abalado, de alguma maneira, né? Essa ex-deputada alemã, ela está salientando para uma ferida grande da Alemanha que não pode ser vista simplesmente como um passado que não vai ser discutido. Não, isso tem que determinar as ações da Alemanha no presente e no futuro, né? Se a Alemanha concorda, se a Alemanha fica quieta em relação a qualquer movimentação da Ucrânia, como esse tipo de movimentação desse panteão nacional ucraniano para valorizar a memória de nazistas, tem algo errado, né? Isso não é o esperado do governo alemão. Isso é preocupante, né? E é bom lembrar que o Zelensky afirmou que nenhum outro estado tem que definir quem que a Ucrânia vai homenagear ou não. E aqui a gente não está falando sobre questão de infringir a soberania do estado ucraniano, mas é de uma preocupação com a memória do nosso mundo, né, da nossa história, do que passamos na Segunda Guerra Mundial, do que passamos nos conflitos europeus. Isso é importante para o mundo. Esse tipo de ação não está correto pela justificativa de tentar reforçar o seu antagonismo em relação a outro país. Não justifica. Não justifica criar esse panteão só para reforçar que é um antagonismo da Rússia. Isso é muito triste ver esse tipo de movimento. E eu espero, né, que exija, sim, que aconteça, sim, uma mudança de posicionamento, ou pelo menos uma discordância formal, né, de alguns estados europeus em relação a essa ideia, né, a essa proposta do governo ucraniano.
0: Perfeito, muito obrigada, Ana Paula. Rafa, te trazendo aqui para a conversa, essa criação desse panteão nacional com o objetivo de honrar a memória de colaboradores nazistas, esse projeto da Ucrânia, que, de acordo com a ex-deputada alemã, pode ressuscitar o revanchismo na Europa. Como é que você avalia?
3: Sim, que se trata de uma provocação contra a Rússia, é algo que dá para perceber imediatamente, até pelo lugar em que esse panteão seria construído, porque segundo foi informado, por exemplo, pela agência russa TASS e por algumas outras, né, a Izvestia, etc., o panteão ele vai ficar no mosteiro de Kiev-Pechersk, em que, em primeiro lugar, há alguns anos atrás, foi alvo ali de uma expropriação por parte do Estado ucraniano, que expulsou a Igreja Ortodoxa Ucraniana em comunhão com o Patriarcado de Moscou desse mosteiro, né? Foi tomado, ele foi expropriado, os padres, enfim, os membros ali da Igreja Ortodoxa ucraniana legítima foram expulsos do local, e isso vem no esteio de vários atos de vandalismo praticados por neonazistas ucranianos, com o aval do Estado e assim por diante. O Zelensky, nos últimos anos, ele basicamente criou uma igreja nacional, uma igreja própria, num tipo de atitude um pouco semelhante até a do Henrique VIII, quando ele, por motivos pessoais, ele rompeu, né, com a Igreja Católica. O governo Zelensky começou a perseguição da Igreja Ortodoxa tradicional ucraniana, que é essa vinculada ao Patriarcado de Moscou. Padres foram assassinados. Esse é um tema que não é muito abordado na maior parte da mídia. Aqui no Brasil, raramente aparece, exceto em locais mais especializados, mas padres foram assassinados, igrejas foram incendiadas, foram invadidas, tem essas expropriações realizadas pelo Estado ucraniano. E aí é nesse lugar, num lugar historicamente vinculado à Igreja Ortodoxa tradicional, que tem esses vínculos com o Patriarcado de Moscou, é esse lugar que vai sediar esse panteão de supostos heróis ucranianos, entre os quais há muitas figuras importantes que foram colaboradores da invasão alemã à União Soviética e, portanto, ao próprio território da Ucrânia. E aí sempre é importante pontuar que essa invasão alemã à União Soviética, que foi detida principalmente em Stalingrado, né, mas em outras frentes também, em Leningrado e assim por diante, ela causou danos pelo local em que ela foi detida. Ela causou danos e mortes, principalmente exatamente na Ucrânia e em Belarus, né, e também numa parte do que hoje é o oeste da Rússia, né, regiões de Kursk, Belgorod, etc. Mas o percentual mais elevado de mortes foi, em primeiro lugar, Belarus, e em segundo lugar, se eu não me engano, na Ucrânia. Então, essas figuras, é difícil entender racionalmente essa ideia de considerar pessoas que foram algozes do seu próprio povo como sendo heróis, né? Você tem aí figuras como o Stepan Bandeira, que, como a colega comentou, dirigiu, né, coordenou os massacres de Volínia, né, em que dezenas de milhares de civis poloneses foram massacrados, e aí a gente teria até que fazer uma parte em relação ao fato de que a Polônia apoia um Estado que honra figuras que massacraram poloneses décadas atrás. Você tem outras figuras como, por exemplo, Andrei Melnik, que era o líder de uma organização chamada Organização dos Nacionalistas Ucranianos, que também colaborou com inúmeros massacres praticados contra civis de várias etnias, na verdade, especialmente ali na parte sul do território atual da Ucrânia. Então são figuras que, sob qualquer perspectiva, dificilmente poderiam ser categorizadas como heróis. E aí fazem isso no terreno de um mosteiro extremamente tradicional, extremamente histórico, que foi tomado pelo Estado e expropriado da Igreja Ortodoxa Ucraniana, né? Isso numa lógica que evidentemente está voltado para essas provocações contra a Rússia e o incentivo, a incitação à russofobia. A postura alemã, evidentemente, é extremamente lamentável, porque é óbvio que, me parece fundamental, que a Alemanha compreenda o erro que foi conduzir uma guerra imperialista e expansionista contra inúmeros povos, né, inúmeros estados, entre eles a União Soviética, porque, entre vários outros motivos, isso causou uma imensa mortandade de civis, e eles sofreram também as consequências, no caso os alemães. Eles foram derrotados, militarmente ocupados, perderam boa parte do seu território, e nisso se pressupõe que eles deveriam ter entendido a lição histórica, né? Mas a elite alemã contemporânea, por mais que ela não seja de forma alguma nacionalista, né? Ela é bem pouco nacionalista, na verdade. De modo geral, quem se identifica como patriota na Alemanha hoje tende até a ser um pouco simpático em relação à Federação Russa, mas essa geração de líderes liberais, de líderes cosmopolitas da Alemanha, por mais que ideologicamente eles tenham diferenças significativas em relação à elite nazista, por exemplo, na russofobia parece que são a mesma coisa. Isso obviamente não é positivo para os próprios alemães, para os ucranianos, que continuam sendo recrutados à força e incitados ou forçados a lutar contra russos, mesmo sem a menor chance de vencer. Então, tudo isso realmente é mais um exemplo de como que essa questão ucraniana, ela está sendo utilizada para esse fomento da russofobia na Europa.
0: Certo, Rafa, muito obrigada. Agora 18 para 6, a gente aproveita para agradecer e despedir da nossa convidada, Ana Paula Reis, doutoranda em Relações Internacionais pela UERJ e pesquisadora de política externa brasileira. Ana Paula, muito bom sempre tê-la aqui. Eu corro o risco de ser redundante, mas eu preciso fazer esse agradecimento, porque gosto muito esse agradecimento e esse elogio, porque realmente eu gosto muito da sua participação, das suas análises. E antes de eu me despedir definitivamente, eu gostaria de pedir para que você desse aquela dica para os nossos ouvintes.
2: Oi, Isa, muito obrigada pelas suas palavras. Eu fico muito feliz, né, de participar e comentar com vocês, e satisfeita de saber que a minha contribuição, ela é benquista por todos, né? E no caso da dica, eu tenho uma dica diferente hoje das outras vezes que eu estive aqui. Eu indiquei séries, e hoje eu gostaria de indicar um passeio gratuito que é feito aqui na cidade do Rio de Janeiro. O Instituto Pretos Novos organiza todo sábado um passeio que é gratuito, mas você tem que pegar o ingresso no site do Instituto Pretos Novos antes, né, da realização do evento, que se chama Circuito de Herança Africana. Esse circuito, né, esse passeio, ele foi organizado pelo IPN, pelo Instituto Pretos Novos, para promover acesso e conhecimento sobre a história da zona portuária do Rio de Janeiro na perspectiva social e cultural de africanos, indígenas e seus descendentes do Brasil. Eu já fiz esse passeio, eu gostei muito, foi muito importante, assim, eu sou historiadora e internacionalista, né? Então foi um momento importante para mim como pesquisadora, mas também como brasileira, né? Estar fazendo esse passeio, ouvir, né, as explicações dos guias que acompanham o passeio. E eu vou fazer esse passeio de novo, vou levar outras pessoas comigo para poder aproveitar essa iniciativa tão interessante e tão importante do Instituto Pretos Novos. E aí o ingresso é gratuito, só tem que pegar antes no site do Instituto e aproveitar para passear pela zona portuária, para conhecer com mais cuidado a nossa história e conhecer o Instituto Pretos Novos, que tem também uma exposição, né, que é a parte final do passeio, tá bom? Então essa é a minha dica de hoje. Passeiem pelo Rio de Janeiro e aproveitem as iniciativas interessantes e gratuitas que estão disponíveis.
0: Muito obrigada. Excelente dica.
1: Legal que ainda dá tempo de fazer no sábado, né? Legal.
0: Exatamente.
1: Caiu bem a dica da Ana Paula Reis. Ana, obrigado mais uma vez por ter aceitado o convite, por participar aqui com a gente. Você é sempre muito bem-vinda. Desejo você uma boa noite e até a próxima.
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0: Agora são 15 minutos para as 6 horas. A gente traz que uma investigação da agência Reuters revelou que a família do atual presidente dos Estados Unidos, o Donald Trump, transformou projetos de criptomoedas em uma máquina bilionária de arrecadação, enquanto os investidores individuais acumulavam perdas expressivas. Segundo a reportagem que foi publicada esta semana, no dia 1º, 4 empreendimentos cripto associados aos Trump geraram mais de US$ 2 bilhões em lucros para a família desde o retorno dele à Casa Branca. Do outro lado da operação, mais de 1 milhão de investidores registravam perdas líquidas, também estimadas em mais de US$ 2 bilhões até o fim de abril, de acordo com a análise da Reuters, baseada em registros de blockchain, documentos corporativos, comunicados de empresas ligadas aos Trump, declarações públicas e entrevistas com executivos do setor. O padrão identificado pela Reuters é simples. A família Trump assumiu pouco ou nenhum risco financeiro direto, usou seu nome, sua influência política e sua capacidade de mobilização para promover ativos digitais. Atraiu compradores no auge da euforia cripto e capturou ganhos bilionários, enquanto investidores comuns ficavam com prejuízo. O caso mais simbólico é o da moeda digital, considerada uma meme coin, lançada em janeiro do ano passado, às vésperas da posse de Trump. Uma engenheira de projetos da Califórnia investiu cerca de US$ 2 mil depois de ver a promoção do ativo associado ao presidente eleito. Ela disse o seguinte: se Trump estava colocando o nome dele por trás disso, devia ser um investimento legítimo. O resultado, no entanto, foi devastador. No fim de maio, a posição do ativo valia menos de US$ 120. Imagina, US$ 2 mil foi o que ele valeria, depois passou a 120. Ela disse que viu o ativo dela apenas como um esquema de pump and dump, que é uma expressão usada para descrever operações em que um ativo é promovido artificialmente antes dele ser vendido, porque lucra com a alta inicial.
1: De acordo com a Reuters, o roteiro se repetiu em 4 frentes. Em todos os casos, os Trump teriam entrado com pouco risco, promoveram os projetos por meio de Donald Trump Jr. e Eric Trump e colheram ganhos enquanto compradores enfrentaram fortes quedas de valor. A Casa Branca não comentou diretamente os cálculos da Reuters nem os relatos dos investidores prejudicados. A porta-voz Anna Kelly afirmou apenas que todas as ações do presidente Trump e de sua administração são tomadas no melhor interesse do povo americano. Ela também declarou que nem o presidente nem sua família jamais se envolveram ou jamais se envolverão em conflitos de interesse. Rafa, queria trazê-lo para a gente falar um pouco sobre esse assunto. A situação de Trump internamente, né, dentro dos Estados Unidos, não é boa. Inclusive, no fim de ano tem eleição. E essa é uma eleição que, enfim, os indicativos, pelo menos nesse momento, não são bons para Trump. Eu queria entender com você se esse escândalo pode, de alguma forma, prejudicar ainda mais a imagem de Donald Trump internamente nos Estados Unidos.
3: Bem, esse potencial existe com certeza. A primeira coisa que me veio em mente em relação a isso que aconteceu em relação a esse tópico, aquilo que veio imediatamente em mente.
0: Acho que a gente perdeu o contato, Rafa, com você. Será que a gente consegue refazer?
3: Alô, alô, alô?
0: Oi, agora tá sim, sim, sim. Estamos. Ah,
3: okay. A primeira coisa que vem em mente em relação a esse tópico é que me recordei do fato de que o Javier Milei esteve também envolvido num escândalo muito semelhante, que foi o de promoção através das suas redes sociais de um esquema também envolvendo a Bitcoin, enfim, esse tipo de criptomoeda, que na verdade aparentemente era um esquema semelhante aos esquemas Ponzi de investimento, né? Ou seja, algo para um lucro rápido, às vezes envolvendo um esquema meio de pirâmide, e ali ele teria colocado o nome dele promovendo determinadas pessoas que estavam fazendo isso, e gerou uma imensa polêmica, e isso prejudicou um pouco, pelo menos, a imagem dele na Argentina. Foi ali algumas gotas dentro de um copo, né? Também não é o tipo de coisa que leva a alguma grande manifestação, nem nada do tipo, mas vai minando gradualmente a imagem de uma figura política que, como essas figuras do populismo, tendem a se eleger em plataformas que envolvem a luta contra a corrupção, que envolvem a luta contra o, entre aspas, sistema, contra, enfim, as elites e assim por diante. Então, no caso específico do trumpismo, outras coisas também já aconteceram que apontam para a possibilidade de que, ocasionalmente, na Casa Branca, certas decisões, posturas ou declarações são feitas tendo em mente não simplesmente, por exemplo, relatar a verdade, mas até fazer algum tipo de especulação. Então, por exemplo, ao longo dos últimos meses, por exemplo, em relação ao conflito com o Irã, muitas pessoas comentaram sobre a possibilidade de que aquelas declarações que o Trump fazia de que estavam prestes a assinar um acordo de paz e isso alternado outros dias com declarações de que ele ia destruir o Irã, visava, né, naquelas questões, naqueles momentos de fechamento ou abertura do mercado financeiro, manipular os preços das ações, também em relação ao mercado do petróleo. Surgiu também essa moda das apostas, né? Agora se aposta em relação a tudo. Existe um mercado de previsão, e aí as pessoas fazem apostas. Então estava rolando, por exemplo, aposta sobre quando que os Estados Unidos iam atacar a Venezuela, quando que os Estados Unidos iam atacar o Irã, se os republicanos vão vencer ou perder nas eleições midterms, e as pessoas botam dinheiro nisso, e apareceram rumores de que havia insider trading nessas apostas aí em relação a tudo que acontece no mundo político e geopolítico. Portanto, acaba não sendo uma surpresa tão grande essa possibilidade de pessoas ligadas à Casa Branca e à família Trump estarem promovendo algo de pouca reputação, né? Um tipo de especulação com criptomoedas que favorece alguns, né? Ali aqueles que iniciam a pirâmide, né? O esquema de pirâmide, mas acaba prejudicando várias outras pessoas. E isso tem sim um potencial, mesmo que pequeno, de minar a imagem da Casa Branca, que já não está numa situação muito boa.
0: Certo Rafa, muito obrigado. Eu quero aproveitar para te fazer mais uma pergunta. Agora é 5h54, mas dá tempo. O fato disso está sendo ventilado já. Seria já o suficiente para que houvesse uma ação contra o presidente Trump? Que poderia até, não sei, vir a resultar num impeachment, algo do tipo, porque usar o nome para da família, dos empreendimentos, enfim, para causar prejuízos de forma intencional, lucrar com isso, é uma acusação muito séria, né?
3: De fato, no curto prazo é difícil visualizar alguma coisa nesse sentido acontecendo pelo próprio contexto político atual, que ainda é um no qual os republicanos possuem maioria tanto no Senado quanto na Câmara de Representantes. Porém, tem muitos analistas que cogitam a possibilidade de que uma derrota do trumpismo, né, dos republicanos nas eleições das midterms, especialmente se for uma derrota nas duas casas, ou seja, especialmente se os republicanos perderem o Senado e a Câmara, poderia levar até ao início de um procedimento de impeachment. E aí não necessariamente com base apenas nesse fato, porque existem outros eventos, outros fatos que em tese, né, segundo algumas pessoas, autorizaria a abertura de um processo de impeachment, mas isso certamente, categoricamente, vai ser utilizado como mais um suposto crime, mais uma suposta irregularidade que fortaleceria esse caso de um impeachment. É importante até apontar que algumas figuras próximas ao Trump abandonaram o país. O Peter Thiel, especificamente, que é o CEO da Palantir, uma empresa que tem muitos negócios com os Estados Unidos, bem como um alinhamento ideológico com os setores do governo Trump, especialmente o J.D. Vance, esse bilionário foi morar na Argentina e muitas pessoas especularam que era basicamente porque havia já uma preocupação de antemão com a possibilidade de, entre aspas, perseguição jurídica contra pessoas ligadas ao governo Trump, tanto ao final do governo quanto após o governo, especialmente se o Trump for sucedido por um presidente do Partido Democrata.
0: Ok, Rafa, muito obrigada. 5h56, Rafa, a gente se despede de você desejando um excelente fim de semana, Rafa, mas segunda-feira temos mais. Entretanto, Rafa, uma excelente noite.
3: É isso aí, boa noite, pessoal. Espero que tenha um bom final de semana e até segunda-feira.
0: Até a segunda. E até a segunda também, né, Léo? Segunda vai estar aqui com a gente. A gente espera que em clima de comemoração, né? Porque é o que a gente espera, é o que a gente quer. Eu fiquei muito feliz agora com a vitória do Egito, né? Gostei muito. Salah fez bateu um pênalti, foi muito bonito. Sou realmente muito suspeita, né? Sou uma visão imparcial totalmente, mas gostei. E é isso, minha gente. Olha, muito obrigada pela companhia. Segunda-feira tem mais. Um excelente fim de semana. E, Léo, então, a gente fica por aqui. Quem quiser ver a gente, ouvir a gente, tem outros meios, né? Quem, por exemplo, chegou mais tarde, quer acompanhar o programa, o iniciozinho que perdeu, ou revisitar outras edições, também tem, né?
1: Tem sim. 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Isa, olha, sexta-feira, no próximo domingo, você já adiantou, tem jogo do Brasil, Brasil e Noruega, nós aqui obviamente não estamos de fora disso, estamos acompanhando a Copa do
0: Inclusive,
1: Mundo.
0: Inclusive a gente fez aqui o nosso placarzinho,
1: pois,
0: né?
1: Pois é,
0: nossa,
1: eu queria sugestão. Que você desse o seu palpite aqui ao vivo pra gente, pra
0: então,
1: Brasil e Noruega.
0: A gente fez um 2-1, né? Eu acho que o Alisson vai perder, vai deixar passar a bola em algum momento, porque ele não tá no seu melhor, sei lá, né? Não vamos falar mal do Alisson, mas eu acho que ele poderia estar melhor. Então acho que vai ser 2-1. Léo também acha aí, 2-1 Brasil, né?
1: 2-1 Brasil, claro. Eu diria que Vinícius Júnior vai fazer fazer um gol pela seleção e o Rayan também vai fazer um gol.
0: Eu tava torcendo pro segundo gol do ser do Endrick. Seria muito o legal se fosse Vini Júnior e o Endrick. Pois e é. Você, Veraldo, o que você acha que vai ser? 2-1
1: Brasil? Tá bom.
0: 2-1 E
1: tá
0: você, bom. Carlos? 2-0 Será que o Alisson tá essa potência? Não, a gente não quer sofrer, justo. Mas a gente tem que ser realista. Bom, vamos na do Carlos então. Tomara, né? Mas aí segunda-feira a gente vê quem tá certo. Esperando que todos nós estejamos, um de nós estejamos certos, porque a gente quer a vitória brasileira.
1: Com certeza.
0: E é isso, minha gente. Até segunda então.
1: Bom fim de semana, um beijo.
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0: Olá, muito boa noite. Agora são 6 horas em ponto. Hoje é dia 3 de julho de 2026. Começa agora o Casus Belli. Todas as segundas, quartas e sextas, às 18 horas, aqui na Rádio Sputnik, na Metropolitana 80.5 FM. E agora sendo transmitido também no site aí da Sputnik Brasil, noticiabrasil.net.br. A gente desvenda os grandes eventos do mundo militar e da segurança internacional. Eu sou o Pedro Henrique Lima, capitaneando esse barco, hoje ao lado do meu amigo Albert Cabalé. Tudo bem, meu caro? Boa noite.
1: Boa noite, Pedro. Tudo bem? Boa noite a todos os ouvintes aí do programa Casus Belli.
0: Show de bola, e tem mais presença ilustre nesse papo de hoje, né? A gente vai receber aqui o Ali Ramos, ele é especialista em Oriente Médio e criador do canal Vento Leste. Vamos ver se o Ali já está conectado aqui com a gente. O Ali daqui a pouco vai entrar, vai conectar aqui com a gente. Bom, Cabalé, a gente tem muita coisa para falar aqui hoje, e além do Ali, que já é um convidado especialíssimo, a gente vai receber também uma pessoa que tá sempre aqui no Casus Belli e que tá lá no Irã acompanhando eventos muito importantes, né, Cabalé?
1: Exatamente. O Ali é um grande especialista em Oriente Médio e o comandante vai estar ao vivo lá no Irã acompanhando as cerimônias lá, as homenagens do Ayatolá Ali Khamenei.
0: É isso, como a gente já noticiou aqui no Casus Belli, o comandante Robson Farinazzo está lá no Irã acompanhando de primeira mão as celebrações em torno do sepultamento do Ali Khamenei. Então, bora para os destaques do programa de hoje, muita coisa para a gente discutir aqui no Casus Belli. Rússia lança maior ataque retaliatório contra a Ucrânia. Também foi anunciado agora pelo Kremlin a libertação de Konstantinovka. Além disso, em Teherã começam as despedidas, né, ao Ayatolá Khamenei. Tem um parceiro nosso lá no Irã, né, o comandante Robson Farinazzo, que vai contar pra gente mais sobre essa experiência. Boas expectativas pro programa de hoje, não é, Cabalé?
1: Exatamente, com notícias ao vivo do Irã, né? Vamos acompanhar em loco o que está acontecendo lá na voz do comandante Farinazzo.
0: É isso, e olha só, o Ali já está conectado aqui com a gente. Quero dar as boas-vindas então ao Ali Ramos. Ali, muito bem-vindo, meu caro, tudo bem?
2: Opa, tudo jóia por aí. Muito obrigado pelo convite mais uma vez, e um abração pro Cabalé aí, que nos conhecemos já de outros carnavais, né, Cabalé?
1: É, exatamente, um abraço, Ali. Bom falar com você aqui.
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0: Bora começar o nosso papo para anunciar que o Kremlin acabou de libertar, a Rússia acabou de libertar Konstantinovka, foi anunciado aí pelo Kremlin. O presidente russo Vladimir Putin foi informado pelo chefe do Estado-Maior, Valery Gerasimov, sobre a situação atual na zona da Operação Militar Especial. Foi o que disse o porta-voz do presidente russo, Dmitry Peskov. Konstantinovka foi totalmente libertada graças ao heroísmo dos militares russos, disse Peskov. Putin agradeceu às tropas pelo trabalho bem sucedido, destacou a libertação completa da República Popular de Lugansk e os avanços significativos na República Popular de Donetsk. Os trabalhos seguem para criar uma zona de segurança nas regiões de Kharkovia e Sumy. Putin discutiu com os militares as próximas etapas de ação e operações mais ofensivas. Repercutindo a reunião do presidente com autoridades militares, o porta-voz do Kremlin disse ainda que a ampliação do cinturão de segurança é uma parte importante do trabalho do exército russo para cumprir as tarefas na zona de operações militares especiais. A Rússia

0: Olha, eu confesso que o que me impressionou foi a velocidade com que Constantinopla caiu, né? Basicamente porque nós tivemos outras batalhas aí encarniçadas em cidades com densidade urbana alta, e os ucranianos sempre conseguiram basicamente segurar mais terreno, né? Porque o avanço e a progressão nessa guerra é feita com unidades menores por conta dos drones, das minas, né? Dos foguetes, dos mísseis aí, e de todo o aparato de guerra, né? Pois bem, eu acredito que por conta da cidade ter caído tão rápido assim, né? Foi menos de 3 semanas, ao contrário do desempenho no passado, existe uma grande possibilidade aqui de haver um colapso parcial no fronte ucraniano pela falta de mão de obra, né? A Ucrânia já alardeou recentemente que quer que pelo menos 50% do seu exército seja composto aí por PMCs, né? Mercenários estrangeiros, e o fato dessa cidade ter caído tão rápido indica exatamente uma escassez de mão de obra muito grande, tendo em vista que a Ucrânia já teve mais de 2 milhões de baixas, né? A doutrina russa nesse momento da guerra é bem simples, né? De controle dos centros logísticos aí e de sufocamento basicamente deles para esvaziar, né? A logística da munição, a logística da alimentação, e meio que isolar o exército ucraniano em eixos ali, né? Centrais. Acredito que de Constantinopla a Rússia vai poder se expandir mais para o leste aí numa velocidade maior, porque a região a leste aí basicamente é composta por campos agrícolas, né? Mais abertos.
1: E eu queria também passar a bola para o Cabalé. E, Cabalé, queria que você comentasse sobre a importância dessa libertação, pensando ali nos interesses da Rússia na região e até numa contenção, né, desses ataques ucranianos.
2: Perfeito. Esse volume sem precedentes de 570 mísseis e drones direcionados aí a Kiev marca uma inflexão aí na tática russa, né? Muito mais que uma retaliação, uma simples retaliação pontual a qualquer ataque que Kiev tenha feito, isso parece ser uma consolidação de uma doutrina de saturação aérea. Quando você mirando, ou seja, visando a indústria militar na capital, Moscou está buscando um estrangulamento logístico, forçando a Ucrânia a um desgaste diário e custoso dos seus mísseis interceptores, que já são limitados e que naturalmente vai pressionar o Ocidente pelo envio urgente de novos sistemas de defesa antiaérea para evitar o colapso do espaço aéreo ucraniano. E na frente de batalha, essa notícia de que caças MiG-29 teriam sido derrubados por drones de ataque é um sintoma de uma revolução no combate aéreo, de assimetria de custos. Munições baratas, sistemas autônomos estão ditando o ritmo, estão tornando obsoletas as táticas convencionais de superioridade aérea e estão transformando o ambiente aéreo, digamos assim, num espaço onde a aviação tripulada é cada vez mais desafiada. A tomada de Alexandrovka mostra que a Rússia está mantendo a pressão ofensiva, explorando a exaustão das brigadas de infantaria ucranianas e está empurrando a linha de contato além dos limites do Donbass, né? E essa combinação de operações terrestres com uma campanha aérea, é uma campanha de escala industrial, né? Ela sugere que a estratégia russa nessa fase agora, ela tem um objetivo, parece que Moscou tem o objetivo de impor à Ucrânia um custo insustentável, testando tanto os limites da resistência ucraniana quanto a fadiga financeira dos aliados. Esse é um conflito em que a capacidade industrial de gerar essas ondas de drones e mísseis se tornou o principal termômetro. E essa capacidade certamente vai ditar o rumo das operações aqui por diante.
1: É isso, obrigado pela análise, Cabalé. E pegando também outra fala do porta-voz do Kremlin, Dmitry Peskov, ele disse: quanto mais o inimigo atacar nossa infraestrutura, maior será a zona de segurança que teremos de criar. E aí eu queria passar a bola para o Ali novamente. Ali, pensando nos ataques que a Ucrânia tem feito ao território russo, ataques por drones também, qual o impacto dessa conquista, dessa libertação de Constantinopla, e existe a possibilidade da Ucrânia ter uma reação, reagir a esse ataque?
0: Olha, eu vejo como uma tentativa russa de impor o domínio de escalada, né? O problema

0: maior é que a Ucrânia, neste momento, é uma nação sem soberania, né? É uma nação zumbi, controlada aí por inúmeros senhores da guerra, né? Fora de Kiev, sob os quais o governo central não tem controle nenhum, e o próprio governo central submetido, né, doutrinariamente, principalmente ao MI6 britânico e aos mandos da OTAN, né? Então, neste sentido aí, vai diminuir o eixo de operacionalidade desses drones, né? Porque esses drones FPV têm baixo alcance, né, de menos de 200, 150 quilômetros aí, e vai limitar, em certa medida, os danos que acontecem no território russo. Agora, para que eles cessem, né, é uma questão mais de longo prazo, até porque, nesse momento, existem fortes indícios também de que existem drones partindo dos territórios ali no Báltico, né, da Estônia, da Lituânia e da Letônia. E, além disso, essa semana, a Europa liberou um pacote de 4 bilhões de euros para a Ucrânia fabricar e produzir mais drones, né? Fala-se que a Ucrânia vai produzir esses drones no próprio território, mas a Ucrânia não tem profundidade industrial para isso. Acredito que a Alemanha e Reino Unido vão produzir e repassar aí basicamente para os ucranianos via nesses três territórios e talvez o território polonês. Então é uma situação muito complexa, porque vai surtir efeito no campo de batalha, mas ao meu ver, quem necessita ser dissuadido não é necessariamente a Ucrânia, é a Europa, né? E aí o Putin está jogando um jogo de mais longo prazo.
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2: Rússia lança um ataque maciço e 5 combinados contra instalações militares da Ucrânia em 7 dias, diz Ministério da Defesa russo. Segundo o comunicado da pasta, as tropas russas libertaram aí 11 povoados na zona da Operação Militar Especial na última semana. Além disso, a defesa antiaérea russa derrubou, nos últimos 7 dias, 72 bombas aéreas guiadas, 3 mísseis de cruzeiro Flamengo e 3.871 drones ucranianos de asa fixa. Por sua vez, a frota do Mar Negro destruiu 10 lanchas não tripuladas. Os militares russos conseguiram ainda liquidar 2 caças MiG-29 ucranianos com o uso de drones de ataque. O Cabalé até mencionou agora há pouco. Só nas últimas 24 horas, a Ucrânia perdeu mais de 1.465 soldados em combates contra agrupamentos de tropas russas em diferentes direções estratégicas, de acordo com esse comunicado do Ministério da Defesa. E segundo a pasta, a defesa antiaérea russa abateu 11 bombas guiadas, 631 drones no mesmo período, só nas 24 horas, enquanto forças da frota do Mar Negro destruíram um drone marítimo da Ucrânia. Para além disso, as forças russas também assumiram controle do povoado de Piskunovka, na República Popular de Donetsk, após ações do agrupamento de tropas IUG, no sul da Rússia. Os ataques de retaliação russo também atingiram instalações chaves da indústria militar na capital ucraniana. A parte ucraniana registrou 570 mísseis e drones russos na madrugada desta quinta-feira, o que torna essa retaliação a maior desde o início da operação militar especial em 2022, segundo o prefeito de Kiev, Vitali Klitschko. Ali, todos esses números, enfim, esses episódios, né, que a gente está acompanhando aqui, eles também desconstroem, reviram uma narrativa muito popular aqui no Ocidente de que a Ucrânia estaria na frente, estaria vencendo esse conflito, né?
0: Não, sim, com total e absoluta certeza, até porque nesse momento a Ucrânia não tem como substituir os ativos destruídos, né? O Cabalé mencionou as defesas aéreas, né? Tenhamos em mente aqui que nos 4 anos de guerra, a Ucrânia disparou 600 munições Patriot PAC-3, né? A Lockheed ali fabrica entre 500 e 600 por ano. Pois bem, apenas nas 2 primeiras semanas de guerra contra o Irã, os Estados Unidos gastaram ali mais de 850. E eles não produzem só para si, né? Eles produzem para Estados Unidos, para os países do Golfo ali, né? Principalmente Arábia Saudita e Emirados, para Israel. Obviamente, dentro desse cálculo aí, dado o poder do lobby israelense nos Estados Unidos, a Ucrânia vai sair perdendo, né? Vai perder prioridade. Os MiG-29 também, a Polônia já sinalizou que não vai transferir para a Ucrânia, né? Porque a Polônia está começando a temer a Ucrânia tanto quanto ela teme a Rússia, né? Coloquemos assim, e também porque a Alemanha sinalizou a abertura de base ali na Lituânia. E os poloneses têm um receio tremendo ali, por conta da história recente, né, durante a Segunda Guerra Mundial, em relação à Alemanha, e é exatamente um dos maiores fiadores da Ucrânia. Então vai ficar cada vez mais difícil repor aí esses ativos estratégicos destruídos, né? Munições, artilharia, aeronaves, né? Tudo isso aí porque a OTAN não tem profundidade industrial para suprir essa guerra sozinha, né?
2: Muito obrigado, Ali. Passando a bola aqui pro Cabalé, e eu tô lendo aqui uma notícia que a Ucrânia pediu mísseis Patriot a 40 países aliados e tem pressionado a OTAN, né, para continuar incrementando esse apoio militar. A OTAN que vai se reunir, tem uma reunião prevista para os dias 7 e 8 de julho na Turquia. Eu imagino que todos esses acontecimentos sejam um assunto que vai estar na mesa, né, Cabalé?
3: Ah, com certeza. Essa reunião, eu acredito que a gente vai comentar mais sobre essa reunião mais adiante, mas essa reunião, ela vai ser muito menos do que uma, digamos assim, uma celebração da Aliança Atlântica. Ela vai ser muito mais uma mesa de negociações bastante complexas, né? Com todas as críticas que o Trump vem fazendo à OTAN e toda essa situação envolvendo a Ucrânia, preocupações europeias com segurança, etc. Essa cúpula de Ankara vai ser algo talvez diferente das cúpulas que nós estamos acostumados a ver, né? Não vai ser uma cúpula de celebração, vai ser uma cúpula de negociação.
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2: São 6 horas e 17 minutos. A gente segue o nosso papo aqui para falar que centenas de israelenses foram às ruas protestar no marco de 1.000 dias do ataque do Hamas de 7 de outubro. Isso foi ontem, quinta-feira. Uma onda de protestos aí tomou as ruas de Tel Aviv. Um correspondente da Sputnik relatou que os manifestantes marcharam até a Praça dos Reféns, no centro da cidade, entoando gritos contra Benjamin Netanyahu. Os ativistas agitaram bandeiras, tocaram tambores e exigiram que o governo criasse uma comissão estatal para investigar a falha em prevenir o ataque do Hamas em 7 de outubro de 2023. Protestos semelhantes ocorreram em diversas cidades israelenses nessa quinta-feira. Além dos protestos, homenagens às vítimas foram prestadas durante o ato. A manifestação, então, marcou aí justamente essa efeméride aí desses ataques de 7 de outubro. Ao todo, 250 pessoas foram feitas reféns e cerca de 1.200 foram mortas naquele dia. E o ataque, vale lembrar, claro, desencadeou uma operação terrestre israelense em Gaza, que deixou o enclave quase totalmente destruído. Mais de 70 mil palestinos foram mortos, números bem discrepantes, né? Segundo autoridades de saúde locais. A escalada do conflito se transformou em um confronto regional, com ataques também implementados por Tel Aviv contra o movimento libanês Hezbollah, os Houthis do Iêmen e o Irã. Ali Ramos, o que que todas essas frentes aí que Israel está criando de conflito, aliás, se a gente for olhar na história, sempre criou diversas frentes de conflitos, de ataques, e a reação da população israelense, como que isso tudo pode minar a popularidade do governo de Benjamin Netanyahu e dos partidos que o apoiam?
0: Não, existe uma série de questões estratégicas envolvidas, né? E a primeira delas é que o Gadi Eisenkot já lidera as pesquisas contra o Benjamin Netanyahu, né? A segunda é que uma coalizão com a qual Benjamin Netanyahu governa é profundamente improvável, né? Ele tem ali dentro, ao mesmo tempo, nacionalistas israelenses bem em linha dura, uma extrema-direita supremacista, né? Na figura do Otzman Yehudit, do Bezalel Smotrich, do Itamar Ben-Gvir, e por outro lado ele tem os ortodoxos. Israel tem uma necessidade, segundo Eyal Zamir, chefe das FDI, de 8 mil combatentes por dia, né? 8 mil reservistas por dia. Israel simplesmente não tem profundidade demográfica para suprir essas necessidades, né? Estamos com uma média aí de 5 a 10 baixas por dia no teatro de operações ali no sul do Líbano, porque além disso, Israel não tem profundidade estratégica e profundidade industrial para produzir sistemas de defesa aérea e sistemas antidrones para cobrir toda a área ali que quer comandar, né? Entendo o nosso público aqui que Israel, durante a Operação Paz para Galiléia, né, ali em 82, chegou em Beirute em menos de 10 dias, né? E dessa vez aí está atolado ali no sul do Líbano e não conseguiu subir nem acima do rio Litani. Subiu um pouco e agora já teve que retrair por esse motivo, né? As baixas e a escassez de pessoal. A ala nacionalista em Israel quer o recrutamento forçado dos ortodoxos, porque eles não servem ao exército israelense. Só que os ortodoxos estão dentro, basicamente, da coalizão do Netanyahu. Tem ali o Chas e mais dois partidos ortodoxos na coalizão dele. Ou seja, criou-se uma equação estratégica aqui de difícil resolução. A única forma dele continuar subindo, né, ou aumentar sua popularidade, seria exatamente puxar os Estados Unidos da América para mais uma guerra contra o Irã, né? E aí tentar costurar alguma coisa no transcorrer da guerra, mas eu não vejo o Trump fazendo isso no momento, não porque ele não queira, mas porque os Estados Unidos não têm ativos, né, para isso. Não tem sistemas Patriot Pac 3, não tem mísseis Tomahawk, eles produzem 90 por ano e gastaram mais de 800, né, quase 10 anos de produção aí, fornecem para quem? Estados Unidos, Reino Unido, Canadá, Austrália, Japão. Então é uma questão muito complexa, né? No médio prazo, tende o Netanyahu aí a se esgotar politicamente e exatamente uma nova liderança assumir o poder. A nível estratégico, não acredito que muda muita coisa, porque a hostilidade israelense em relação à Palestina e ao Líbano é política de Estado, né? Não é política de governo.
2: Ótima análise, Ali. Passando a bola aí pro Cabalé. Cabalé, você quer comentar também essa matéria e também a análise do Ali Ramos?
3: É, esse marco de 1.000 dias de conflito, né? 1.000 dias já de conflito, ele expõe uma fratura na sociedade israelense, né? Ou seja, além da dor da perda, isso se mistura à indignação contra uma falha de inteligência. Os protestos aí em Israel não só eles refletem o cansaço de uma guerra longa já, vamos lembrar que essa é a guerra mais longa da história de Israel, mas ela quebra o contrato de segurança fundamental do Estado de Israel, né? E a sociedade está exigindo respostas de um governo que está cada vez mais encurralado e questionado quanto à sua capacidade de garantir o futuro de Israel. Do ponto de vista militar, essa assimetria do conflito em Gaza mostra os limites do poder convencional em ambientes urbanos. A resposta israelense acabou, enfim, que arrasou Gaza, né? Praticamente Gaza está em ruínas, mas ela transformou o que seria uma campanha localizada num conflito regional. Esticou as defesas, a economia de Israel em diversas frentes, do Líbano até o Iêmen, Irã e etc. E está impondo um custo muito pesado para a sociedade israelense, né? Um grande derrotado disso tudo foi o projeto de integração dos acordos de Abraão, a perspectiva de que existia de uma normalização entre Israel e Arábia Saudita, que acreditava-se que iria redesenhar o Oriente Médio, né, numa ótica de cooperação econômica, segurança mútua. Isso não existe mais. E à medida em que o conflito vai se arrastando, a estratégia de Israel vai colidindo aí com uma realidade de uma insurgência que não tem horizonte político claro. Então essa pressão interna sobre o Netanyahu mostra que a superioridade militar absoluta não é suficiente para garantir a segurança de longo prazo sem uma solução política para a faixa de Gaza. Até que se desenhe um day after viável, uma solução dois estados, e que isso tudo possa ser resolvido por uma via diplomática, o Oriente Médio, especificamente Israel e Gaza, vão continuar sendo esse turbilhão de quem sofre a população, principalmente a população de Gaza, não obstante os protestos dos israelenses, né?
2: E essa data dos 1.000 dias também, obviamente, né, despertou aí posicionamentos por parte da resistência palestina. E aí, em comunicados divulgados neste dia, organizações de resistência destacaram que a ocupação não conseguiu destruir a vontade de luta do povo, liquidar a causa palestina, apagar a identidade nacional ou impor a rendição da resistência. Ali, eu queria que você comentasse pra gente como que tá esse panorama na Palestina dessa resistência, quais grupos ainda possuem esse engajamento e essa capacidade de continuar a luta contra o projeto do Estado de Israel.
0: São 13 grupos na Palestina, basicamente, né? Os mais proeminentes são exatamente o Hamas e a Jihad Islâmica, e cada um ali com um networking específico, né? Que controla vias de contrabando, rotas comerciais, rotas diplomáticas, né? O maior sponsor do Hamas é o Qatar, né? Seguido pela Turquia e depois o Irã. Já a Jihad Islâmica ali é mais o player do Irã nesse jogo do que o que convencionalmente se imagina, né? Neste caso aí. Qual o problema aqui do ponto de vista israelense? É que toda guerra, né? Ensina o sábio Clausewitz ali, é um esforço triangular, né? Entre governo, povo e forças armadas. Netanyahu deveria ter tentado criar uma cunha aí, uma divisão entre a população palestina e o Hamas para assim isolar o grupo e fazer contra-insurgência bem feita, né? Porque numa operação de contra-insurgência, a população delatar o grupo insurgente conta muito bem mais do que explodir prédio, né? Que foi o que vimos. Essa questão aí não vai ter resolução no médio e no longo prazo, e esses grupos vão ganhar cada vez mais divisas estratégicas, né? E vão ter cada vez mais proeminência, porque o Hamas não acabou. Essa semana o próprio Netanyahu admitiu que o Hamas não acabou, não aceitou se desarmar e está prometendo guerra novamente. Aí cria-se exatamente um cenário em que vira uma guerra sem fim, né? Uma ferida aberta eterna, da mesma forma que foi o Vietnã para os Estados Unidos, e por erros semelhantes. Então, o prospecto é de mais guerra, de mais rompimento de cessar-fogo, de mais fome, né, mais sede para a população, até que Israel se desgaste aí por completo. Né?
2: Tá certo. Ali Ramos, quero muito agradecer a sua participação aqui no Casos Belli. Suas análises são sempre muito boas. Eu sou suspeito para falar que a gente já conversou duas vezes no Virada de História, né? Que é o podcast aqui da casa também, que olha mais pro passado, mas questões que ainda estão presentes, né, Ali? Muito obrigado pela sua participação e até uma próxima.
0: Muito obrigado pelo convite. Um abraço para você, pro Cabalé, pro comandante Farinazzo. E para o público aqui, se inscreva lá no Vento Leste, né, o meu canal, que eu faço lives e vídeos todos os dias.
2: Tá aí o recado.
3: Obrigado, Ali. Um abraço.

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1: Bom, são 6 horas e 28 minutos, está chegando o momento da gente chamar o comandante Robson Farinazzo aqui no Casos Belli, mas antes disso eu quero fazer um convite especial para você, ouvinte, participar aqui do Casos Belli com a gente também. Pelo nosso WhatsApp você pode enviar perguntas, dúvidas, sugestões, enfim, contribuir com o programa. O nosso WhatsApp é 021 98065 0066. Fique à vontade para mandar mensagem por texto, por áudio, pode mandar foto também. A gente agora tá com recurso de imagem, a gente dá um jeito, enfim. Mande aí que a nossa produção encaminha aqui pra gente debater a sua sugestão, a sua pergunta, o seu comentário. Cabalé, quer reforçar o convite aí pros nossos ouvintes?
2: Com certeza, mande aí a sua dúvida, mande a sua pergunta, mande os seus comentários aí, porque é muito importante pra gente aqui. É muito bom saber o que que a audiência tá pensando, quais são as dúvidas que vocês têm, enfim, mande a sua mensagem que vai ser muito importante pra nós.
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1: Bom, antes de ler aqui a próxima nota, eu quero dar as boas-vindas pro comandante Robson Farinazzo, que tá lá no Irã. Acredito que ele esteja em Teherã, falando aqui com a gente no Casos Belli. Tudo bom, Farinazzo?
3: Boa noite, Pedro. Boa noite, Cabaé. Boa noite, audiência maravilhosa do Casos Belli. Tô com saudade, mas estamos aqui cumprindo missão militar aqui pro Casos Belli no Irã. Estamos em Teherã, sim, por enquanto. A gente está tentando chegar no Golfo, no Strait of Hormuz. Vamos ver se dá, se vai ser possível, tá? Nós temos essa intenção, mas por enquanto a gente está aqui em Teherã, né? Hoje nós visitamos o ataúde do Ayatollah Ali Khamenei. Foi um momento de muita consternação. Então nós somos os primeiros ocidentais a visitar o caixão, né? E todo mundo ficou comovido porque tinha o caixão da neta dele de 2 anos de idade, um caixão pequenininho. Isso comoveu muito todo o público que estava ali, Pedro. Foi realmente um momento bastante difícil para todos.
1: Ah, que bacana. Cabalé, deixa aí você dar as saudações pro Robson Farinazzo.
2: Boa noite, comandante. Boa noite mais uma vez aí, conversando com o senhor. Sentindo falta aí das nossas interações no Café com Defesa. Eu sei que agora aí em Teherã deve ser 12h30 ou quase 1h da manhã, então o senhor deve estar cansado aí, né? Vamos tentar não abusar.
3: 1h da manhã já aqui em Teherã. Tranquilo, nós estamos aqui, você sabe que o profissionalismo é acima de tudo. Aqui 1h da manhã, amanhã já começa, amanhã já chega o público, né? Chega. É esperado que mais de 11 milhões de pessoas vejam aí as cerimônias, né? Teherã está bastante agitada, não tem mais hotel, aeroportos lotados, enfim. Assim, um fluxo muito grande de pessoas aí para dar o último adeus ao Ali Khamenei.
1: Pois é, eu tenho acompanhado aqui, Farinazzo, os vídeos que você tem enviado pra gente, e é realmente uma mobilização impressionante, né? A gente vê o povo nas ruas, 11 horas da noite, né? Numa manifestação, crianças no palco, todo mundo mexendo a bandeirinha. Pô, dá até uma invejinha, uma inveja boa, né, Farinazzo? A gente olha pra isso, vê esse nacionalismo todo, é impressionante, né?
3: Eles são muito orgulhosos da condição de iranianos, né? Então hoje a gente foi visitar o centro de pesquisa e nanotecnologia aqui de Teherã, e você vê as pesquisas que eles fazem, é coisa de louco. O Irã forma milhares de engenheiros por todos os anos. Isso é a tecnologia bélica do Irã, ninguém duvida, né? Agora tem uma coisa assim, amanhã eu vou mandar os vídeos para vocês. Nós fomos visitar a ex-embaixada dos Estados Unidos, né? Que foi tomada em 1980 e agora é um museu, e eu fiquei impressionado de ver a quantidade de equipamento de espionagem americano que tinha dentro da embaixada. Amanhã eu tô enviando os vídeos aí para vocês, mas assim, vale a pena conhecer o Irã, vale a pena conhecer. a população está muito entusiasmada, eles não querem sair derrotado de forma alguma, né? Se dependesse da sociedade aqui, o Irã continuava a guerra, mas o governo está tentando negociar um fim aí, né? O clima que se vê em Teherã é esse, um clima de muita revolta pela morte, não só do Ayatollah, mas como da família dele também, e de revolta pelas agressões dos Estados Unidos e Israel. É isso que a gente nota aqui, Pedro.
1: Que bacana, Farinazzo. Bom, bora então ler aqui a nossa próxima nota para a gente discutir. Bom, é justamente sobre as cerimônias de despedida de Ali Khamenei em Teherã, capital do Irã. Milhares de pessoas então participam da cerimônia oficial de despedida do líder supremo do Irã, que foi morto em fevereiro em um ataque aéreo atribuído, coordenado a Estados Unidos e Israel. O evento reúne então autoridades iranianas, representantes religiosos, delegações de diversos países. A Rússia é representada por Dmitry Medvedev, vice-presidente do Conselho de Segurança e enviado especial do presidente Vladimir Putin. Também comparecem as delegações de China, Índia, Paquistão, Geórgia, Armênia, Azerbaijão, Uzbequistão e Tajiquistão. As homenagens se estendem por várias cidades do Irã e do Iraque e culminarão no dia 9 de julho com sepultamento em Massad, cidade natal de Khamenei. Farinazzo, eu queria começar perguntando justamente sobre esse clima nas ruas de Teherã hoje, por conta do início dessas celebrações, né, de um episódio que foi muito triste, um episódio trágico para a população iraniana, um ataque à soberania nacional de um país. Você percebe uma comoção popular genuína ou tem esse sentimento de exaustão por parte da população que tem sofrido tanto com os impactos do conflito?
3: Olha, Pedro, a gente não vê exaustão, não. O que a gente nota aqui é a população muito grande por parte da população, das autoridades, tanto as autoridades diplomáticas como da Guarda Revolucionária. Você vê que o moral está alto, a gente percebe isso nas autoridades, que o moral está alto. E assim, eu penso que eles não vão abrir mão de Hormuz. Eles esperam alguma coisa liberação de ativos congelados, mas eu vou ser sincero, Pedro, o clima geral do Irã é que o Trump não vai cumprir esse acordo.
1: Nossa, interessante. Há uma desconfiança, então, por parte da população, né? Cabalé, passando a bola aí para você fazer a próxima pergunta.
2: Comandante, o senhor disse que está em Teherã agora, né? Eu não sei se o senhor já teve oportunidade de passar em algum outro lugar, mas do que o senhor viu até aqui, foi possível avaliar algum aparato de segurança militar, seja pela IRGC ou pelo Arteche? Foi possível observar, por exemplo, alguma medida de defesa antiaérea, controle de espaço aéreo, enfim, medidas para garantir a segurança das lideranças que vão estar presentes no evento?
3: É interessante a sua pergunta, Cabalé, porque no dia normal de Teherã, a gente pegou os dias normais até hoje. Você não vê quase a polícia na rua. Teherã é uma cidade muito, muito segura, tá? Você não vê a polícia na rua, você não vê crimes, você não vê nada. É essa história que o pessoal fala, as mulheres são obrigadas a andar de véu. O que você mais vê na rua é mulher que não usa véu. É o que você mais vê na rua, tá? Geralmente quando alguém está usando véu é porque é ocidental. Mas de ontem para hoje mudou tudo. Você vê as ruas densamente policiadas, né? Não só a polícia, mas o exército, a guarda revolucionária também, um aparato de segurança bastante, bastante forte aí, né? Então eles estão realmente preparados, eles têm medo de até receio de atentados aí, e lógico, a gente não pode esquecer que tem um afluxo muito grande de autoridades aí de fora do Irã, né? E lógico que o país foca em proteger essas autoridades, assim. Então, o que eu posso dizer para você é que Teherã de ontem para hoje mudou. Em dias normais, você quase não vê a polícia na rua, é muito tranquilo, mas hoje você vê as ruas tomadas pelas forças de segurança, não só as ruas, mas a grande mesquita aí onde está sendo velado o corpo do Khamenei e da família, né? É totalmente controlada pelas forças de segurança.
1: A gente está percebendo uma pequena oscilação na conexão aqui na chamada com o comandante Robson Farinazzo, mas é normal, afinal ele está a 8 horas de distância, né, se eu não me engano. Então é normal a gente ter esses contratempos aqui. Importante que a gente está conseguindo compreendê-lo bem. Farinazzo, como observador externo aí no Irã, como que você descreve a mobilização da população nas despedidas? Como que é essa interação entre a população civil e o aparato de segurança para realização e controle das cerimônias? Porque é muita emoção, né? Às vezes, a pessoa às vezes não consegue nem se controlar, né, Farinazzo?
3: Não, exatamente. Você tem que lembrar que, assim, Teherã é uma cidade grande, né? Então, o cidadão, né, de grandes burgos, como é o caso de Teherã, ele tem sempre assim, ele é mais independente em relação ao governo, mas mesmo assim, você vê a população engajada nisso. E uma coisa que o que eu falei para você, né? Tudo tá tomado, os hotéis completamente lotados. E você quer ver uma coisa? Hoje, por exemplo, num centro cultural aqui de Teherã, que nós fomos numa palestra de manhã, você via, eu filmei isso e amanhã eu tô mandando para vocês. Centenas de voluntários ali, espalhados pelo centro, preparando comida para as pessoas que estão vindo pro cortejo. Eles preparando, e é assim uma coisa até interessante, porque, por exemplo, a pessoa às vezes ela alcançou uma graça, né? Uma graça divina. Em vez de ela pagar uma promessa em um santuário, etc., ela se voluntaria para esses trabalhos, né? No caso, o trabalho hoje era a preparação de comida para as pessoas que vão vir para o cortejo, e às vezes não tem condição, às vezes vai ficar assim, acampado né, fora, e tem com dificuldades de se alimentar. Então você vê um afluxo enorme de voluntários. Eles prepararam cozinhas industriais ali, cozinhas de campanha, para alimentar essas pessoas. É bonito de ver isso daí, viu? Voluntários, jovens, centenas de jovens voluntários ali preparando comida. É uma coisa muito bacana de ver. Assim, você vê uma cidade mobilizada para o enterro, né?
1: Ah, ótimo. Cabalé, quer fazer mais uma pergunta para o Farinazzo? Cabalé? A gente está com um probleminha, parece que a gente perdeu aqui a conexão com o nosso companheiro Albert Cabalé. Eu vou aproveitar então para fazer uma última pergunta para o comandante Farinazzo, que eu sei que você já deve estar cansado, eu sei que missão a gente não pode parar, né, Farinazzo? Mas é importante ter um momentinho de descanso também, até porque tua agenda deve estar cheia para amanhã também. Farinazzo,
3: profissionalismo acima de tudo, Pedro. O que vocês quiserem saber, a gente está aqui para isso, para informar vocês, para levar o público do Casus Belli, que eu falo sempre que é o melhor programa militar da rádio brasileira. A gente está aqui para levar informação para vocês. Então pode me espremer à vontade aí, que a gente tem a enorme boa vontade de colaborar com vocês aí, informar o nosso público. Pode espremer à vontade aqui, estou aqui para isso.
1: Opa, bom saber. Posso ficar contigo então até as 7, sem problema.
3: Lógico, tranquilo, vai lá.
1: Vamos lá. Ô, Farinazzo, uma coisa interessante que você falou nos seus vídeos é que é o uso dos véus, né? Que as pessoas acham que aí é uma obrigação, que as mulheres são tolhidas aí, mas o que você viu nas ruas não foi nada disso, né?
3: Não, não foi. Só pra você ter uma base. O Tom, do Opera Mundi, ele começou a fotografar, né, do ônibus, a gente passando de ônibus, fotografando as mulheres sem véu. Falou, Robson, chegou na 34ª, eu parei, porque eu falei, pô, vou ficar o dia inteiro fotografando gente sem véu. Porque, na verdade, eu tava conversando com os guias, ele falou assim, olha, essa política do véu, ela sempre foi uma coisa assim, sabe, daquela coisa, não tem aquela coisa do Brasil que lê, que nem vacina, umas pegam, outras não. Diz que era mais ou menos isso. Existia lei, mas não era muito aplicada. E agora escancarou de vez. Então você vê mais gente. Você vê, por exemplo, no subúrbio, você até vê mulheres de véu, mulheres de mais idade, né? Mas quando você cai na cidade, no centro da cidade, garotas mais jovens, etc., é ocidentalizado. Então ela quer usar jeans, quer usar tênis, né? E não usa o véu, é uma verdade. Diga-se de passagem, Pedro, uma coisa interessante. Tanto mulher como homem aqui em Teherã, eles são muito elegantes, se vestem muito bem, sabe? Apesar do verão aqui, né? Tá muito forte o calor, tá um calor parecido com o do Rio de Janeiro, mas assim, eles se vestem muito bem. E você vê que mesmo quando elas estão usando o véu, que é o que eu falo, não é uma coisa tão, tão comum como a gente pensava, estão bem vestidas por, quando, que às vezes usa o chador, né, aquela coisa mais longa, assim, você vê o pessoal muito bem vestido por baixo mesmo, por dentro, sapatos de salto alto, bons sapatos, etc. O iraniano, tanto o homem como a mulher, são muito elegantes no, nas vestimentas. Mas o véu, assim, eu fiquei surpreso, porque não é comum, tá? Tem muita gente sem véu, muita gente mesmo.
1: Tá ótimo, Farinaz. Eu acho que a gente voltou aqui com o Cabalé. Cabalé, você tá com a gente?
2: Ah, estou por aqui.
1: Ah, maravilha. Quer fazer? Vamos aproveitar que o Farinaz tá aqui. Ele já falou que pode ficar com a gente até as 7. Vamos espremê-lo ainda mais. Tem mais uma pergunta aí pra ele?
2: Tenho sim. Eu gostaria de perguntar o seguinte: a procissão fúnebre do líder supremo, do Ayatollah Ali Khamenei, ela vai passar no dia 8 de julho pelo Iraque, né? Antes de seguir para o enterro em Mashhad. Como a senhora avalia o simbolismo disso? E o senhor acredita que há algum risco tático dessa movimentação num território que pode ser palco de conflitos envolvendo forças americanas, milícias aliadas do Irã? Como é que o senhor comenta isso? O senhor acredita que tem algum risco?
3: Bom, vamos lá. Primeiro a gente precisa contextualizar por que o Iraque é importante, né? Porque o Imã Hussein, ele é massacrado, né? Ele se torna um mártir exatamente em Karbala, no Iraque. Então, Karbala e Najaf são duas cidades muito importantes para os xiitas. Você tem que lembrar que o Ayatollah Ali Khomeini, Ruhollah Khomeini, né? O primeiro líder espiritual aqui da Revolução Islâmica, ele morou 14 anos no Iraque. Então, só para contextualizar o nosso público, o Iraque é muito importante para os xiitas. Então, esse cortejo tinha que passar por lá. Assim, Cabaé, está havendo uma pressão americana indireta, econômica e política muito grande sobre as milícias xiitas do Iraque, o Qatar e o Hezbollah e outros grupos aí. Mas eu não acho que esse pessoal, assim como o Hezbollah, eu não acho que esse pessoal vai se desarmar. Mas eu acho que é um tempo de trégua, porque você tem que olhar o seguinte também, por exemplo, em paralelo, olha como é que é interessante isso, em paralelo ao enterro do Khamenei, nós estamos o 4 de julho americano, 250 anos da independência dos Estados Unidos, né? Com os festejos, o Trump vai querer capitalizar isso, etc. Eu acredito que a gente está vivendo uma época de uma certa distensão, para ver como é que as coisas vão ficar. Eu acho muito remota a possibilidade aí de uma violência que só iria piorar as coisas. Mas eu volto a dizer o que eu falei agora há pouco. A gente sente, né, nas lideranças, nós conversamos com muitos clérigos xiitas importantes, muitos sheiks aqui, e você sente que eles não acreditam nesses acordos com o Trump. Mas eu acredito que nós estamos vivendo um momento de trégua, né? Pode ser que aconteça algum incidente aí com relação aos cortejos. Olha, tudo é possível, mas o momento assim é um momento de distensão, né? Embora, conforme eu disse para você, muito triste, que não há essa confiança. Os iranianos, eles sabem que mais cedo ou mais tarde, porque o Trump não vai conseguir cumprir o que eles estão pedindo, essa que é a verdade. E o Irã, vou dar um alerta, ele não vai abrir a mão de suas pretensões, eles estão muito firmes, eles sabem bem o que eles querem, isso é que a gente sente aqui.
1: É isso, Farinaz. E olha só, a gente tem recado aqui de um ouvinte, o Rogério de São Paulo. Quero agradecer desde já aí pelo envio da mensagem. Ele dá boa noite para mim, boa noite, Cabalé, boa noite, Ali do Vento Leste, que esteve aqui com a gente. Arte da Guerra em Peso. Boa noite, comandante, aí no Irã. Esse foi o recado aí do Rogério de São Paulo.
3: Eu quero mandar um abraço pro Rogério, pra toda São Paulo, dizer que a gente tá com saudade. A sorte que ontem a janta aqui foi pizza, então aí eu me senti em casa, tá? Pizza iraniana, diga de passagem, muito boa, Pedro. Mas a gente tá com saudade do Brasil e tal, mas temos que fazer o nosso trabalho, pessoal. Nós vamos tentar, tá? Duas coisas que a gente quer fazer: é chegar em Hormuz e visitar a escola de Minab, que foi bombardeada, onde morreram aquelas 168 meninas. Olha, vocês não têm noção da revolta que isso gerou na sociedade iraniana, porque além de serem crianças, né, eram meninas meninas. Então, assim, é gente que não tem nada a ver com a guerra, nada a ver com a situação internacional. As fotos da netinha do Khamenei estão circulando por todo o país, por todo mundo, na verdade. Então, uma revolta muito grande contra esse crime de Israel e dos Estados Unidos. Então, a gente vai ver se consegue chegar em Minab e no estreito de Hormuz e fazer uma boa cobertura aqui para Sputnik, o Casus Belli e o Arte da Guerra, porque vocês merecem, porque é o melhor público do Brasil, eu não tenho dúvida disso aí, tá? Estamos fazendo aí do Casus Belli o melhor programa militar da rádio brasileira, a gente quer fazer o programa cada vez melhor. Então, para fazer um bom programa, a gente tem que ir no local onde as coisas acontecem. O guia já alertou ontem, mas são 1.000 quilômetros daqui até lá, a gente vai ter que atravessar o deserto, tá um calor tremendo. Eu falei, não tem problema, cara, se a gente trouxer a notícia pro nosso público, tá valendo. Não é posso isso. Garantir para vocês que a gente vai conseguir chegar em Minab, mas nós vamos fazer o possível.
1: É isso, Farinazzo. E a gente vai estar aqui acompanhando e aguardando ansiosamente. Agora, Farinazzo, você falou de revolta, mas também parece que há um sentimento de solidariedade e uma solidariedade a outros grupos de resistência, né? Sobretudo de muçulmanos xiitas. Você tem visto manifestações de apoio ao Hezbollah?
3: Ô Pedro, você vê a bandeira do Hezbollah em tudo quanto é parte aqui, né? Na manifestação que eu fui antes de ontem, eu não fui hoje porque eu tinha que acabar uns trabalhos aqui, né? Tinha que acabar a edição de vídeo, etc. Mas amanhã eu vou de novo. Você vê a bandeira do Hezbollah por tudo quanto é canto. Nós fomos visitar ontem a casa do Ayatollah Khomeini, né? Ele vivia numa residência bastante simples, num bairro afastado aqui em Teherã. E nos telhados das residências você via, né, bandeiras do Hezbollah. Então, assim, o Irã tá irmanado não só com o Hezbollah, mas as milícias xiitas do Iraque, os Houthis também. Eu não acho que o eixo da resistência ele vai se desfazer, não. Pelo contrário, ele está muito forte, porque, queira ou não, foi uma vitória, embora o Trump não queira admitir, foi uma vitória estratégica do Irã. E eu acho que o Hezbollah, com todas as dificuldades que enfrenta ali, né, no combate a Israel, ele tem a tendência aí a ser fortalecido. Porque você tem que olhar uma coisa. Eles criam um padrão de penetração do Líbano que não conseguiu, os caras só nas franjas, como sempre. Se Israel avançar muito no interior do Líbano, eles vão ter baixas aí significativas e vai haver aí uma pressão da sociedade israelense. Então, assim, o Irã, ele continua apoiando o Hezbollah e eu não acho que eles vão diminuir, não. Tanto, a prova disso que eu estou te falando é que há essa pressão dos Estados Unidos em cima do sistema bancário do Iraque para que se cortem os fundos aí ao Kataib Hezbollah, mas eu duvido que isso seja efetivo, viu, Pedro e Cabaé? Eu sou bastante cético com relação a isso. Eu acho que vão haver outras fontes de financiamento aí. O Kataib Hezbollah não vai parar de operar por causa disso, não.
1: Maravilha. Bom, agora são 6:50. Cabalé, não sei se você tem mais alguma pergunta pro Farinazzo, se a gente já pode liberar ele. Vamos esperar mais um pouquinho?
2: Vamos para o Enem mais um pouquinho?
1: Vamos lá.
2: Eu tenho mais.
3: Vamos até o fim, então.
2: Eu tenho uma última pergunta aqui. Assim, o Irã, o senhor já, um pouco já comentou isso tudo, né? Mas o Irã é, obviamente, uma peça fundamental aí no eixo de resistência, né? É possível observar, o senhor comentou de bandeiras do Hezbollah, mas é possível observar a presença de lideranças ou de elementos do Hezbollah, do Ansarala ou das milícias iraquianas? O senhor acredita que existe a possibilidade de alguma ameaça de Israel a esse evento? Isso de alguma forma poderia limitar a presença de pessoal de alto escalão ou mesmo o pessoal de segundo, terceiro escalão dessas organizações? Como é que o senhor vê isso?
3: Não, sempre tem um risco. A gente nunca pode esquecer que o Ismail Haniyeh, né, a liderança do Hamas, foi assassinado aqui em Teherã. A gente não pode esquecer isso. Uhum. E se bem que de lá para cá o serviço de segurança do Irã fizeram uma caça, né, uma limpa aí a muitos operativos do, porque todas as operações do Mossad que eles conduziram aqui, tanto para matar o Haniyeh, depois teve a Revolução Colorida no Irã, você tem um desgaste, é uma verdade, você queima ativos, você passa a arriscar mais as operações e esses ativos eles acabam ficando comprometidos. Então eu acho assim, existe essa possibilidade, mas ela é bastante remota, né? É bastante remota, porque a vigilância aqui está muito grande. E uma outra coisa que é importante também é que é a guerra eletrônica do do Irã, né? Eles têm um domínio completo da internet hoje em dia. Então fica muito mais difícil para você perpetrar um atentado.
1: Perfeito, Farinazzo. Perfeito. Agora, eu não podia deixar de perguntar isso também, eu que sou aficionado pela história, sou historiador de formação, eu vi que você esteve na casa do Ayatollah Khomeini, né? Conta pra gente como foi essa experiência, e que eu achei fantástico que ele não vivia no luxo, né, Farinazzo? Ele vivia da forma mais simples possível, né?
3: Exatamente, ele era uma seta, né? Então, assim, a casa, ela é contígua a tipo um parlatório num local para palestra chamado Husseini. Esse Husseini tem mais de 170 anos, né? Eu filmei, depois eu vou mandar para vocês. É um assim, local, né, atapetado, onde as pessoas sentam ali, porque o iraniano ele tem isso, né, o muçulmano tem isso aí, o líder fala e as pessoas ouvem ele sentadas no chão. E ele fazia as palestras dele ali. A casa é contígua, né? Então tinha uma passarela, porque ele já estava bastante idoso, ele já tinha tido um infarto, não podia fazer esforço físico. Tem uma passarela onde ele atravessava e fazia as preleções dele ali. Mas você vê que era uma vida simples, né? Os livros dele, né? Ele gostava muito de escrever, fazia poemas, etc. E uma coisa interessantíssima, Pedro, mas muito interessante. Ele, na casa dele, ele celebrava cerimônias de casamento de jovens noivos. Então, casais jovens, assim, que às vezes eram selecionados, tal, da época que ele podia fazer isso, eles iam lá e ele conduzia a cerimônia de casamento. Então, você imagina, você para pra pensar, né? Um casal jovem aí na faixa dos seus 20 anos, fala, poxa, quem fez o nosso casamento foi o grande Ayatollah Khomeini, né? Então, na mesma casa onde eram recebidos chefes de Estado, foi recebido o Eduardo Shevardnadze ali, o Arafat, né? Diversas lideranças importantes, nessa mesma casa eram realizadas cerimônias de casamento de jovens noivos iranianos. Por isso que ele era muito querido, né? O enterro do Khomeini foi uma loucura no Irã, uma loucura mesmo. Milhões de pessoas, o helicóptero quase não conseguia pousar no local ali de sepultamento, né? Era até um perigo, porque as pessoas se aproximavam do helicóptero por tudo quanto é lado. Ele era muito querido no Irã, um personagem muito carismático. Vale a pena conhecer a casa dele. Mas acho que poucos ocidentais têm acesso ali. É um local bem, bem remoto mesmo, bem escondido.
1: Cabalé, passar a bola aí para você.
2: Eu queria fazer uma pergunta agora mais de cunho do mais, digamos assim, pessoal. Como é que tem sido a interação sua e das pessoas que estão na comitiva aí com a população do Irã em geral? Você tem muito contato com a população? É fácil conversar com eles? Como é que é essa interação com o público em geral no Irã? E como que é a receptividade deles a um grupo de pessoas ocidentais do Brasil, né?
3: A gente tem uma vantagem, a gente é brasileiro, né? Então, onde você chega, é Ronaldinho, o Brasil, ainda mais agora em época de Copa do Mundo, né? Então, isso facilita muito. A barreira que existe é a barreira da língua, né? Nem todo mundo fala inglês no Irã. Eu levei um tradutor automático, eu tenho um tradutor que eu sempre mostro ele nos vídeos, um tradutor eletrônico, que traduz do português pro farsi, do farsi pro português. Então, isso facilita. Mas eles tratam muito bem a gente. Nós somos recebidos, assim, com um carinho que você não tem ideia, no aeroporto. Nós fomos recebidos com carinho, com uma recepção real mesmo, toda a comitiva de 4 brasileiros que veio para cá, né? A gente foi muito bem recebido. Eles tratam o iraniano, e ele é de uma gentileza que você não tem ideia, mas uma gentileza. Olha, pra você ter uma base, eu tava gravando ontem à noite no saguão do hotel, e eu já tava muito cansado, já era 3 horas da manhã, que eu tô saindo, que eu fui dormir, e me chamaram no elevador, oh, você esqueceu o material, ele não pegou o material, eles não tocaram no meu material, me chamaram para eu ir lá até ali para pegar, eles são de uma gentileza que você não tem ideia, sabe, te convidam para casa, te cercam de toda a atenção possível, é um povo maravilhoso, não é nada daquilo que a mídia, que a televisão, a mídia mainstream mostra, é um povo assim, muito receptivo, muito hospitaleiro, tá? Trata muito bem o estrangeiro, é um local assim que a gente vai sentir muita saudade quando for embora daqui. Acho que não é só com os brasileiros, não, com todo mundo, eles recebem muito bem.
1: Ah, imagino, e fico com água na boca também para poder, né, um dia ter a oportunidade de conhecer aí essa realidade fantástica. Farinazzo, nosso programa já tá acabando, são 6:57, você segue aí do Irã, vai ter cobertura especial pro Arte da Guerra também?
3: Vai. Mas a gente, assim, eu tô fazendo mais, porque o que acontece aqui, eu não tenho como editar vídeos, né? Então tem que ser assim, você sentou, você fala lá 20 minutos, fala meia hora e acabou, não tem como editar. Até porque a internet tá complicada aqui. Mas a gente vai fazer, tá saindo um outro vídeo agora do Arte da Guerra, tá? Amanhã eu tô mandando mais um lote de vídeo aí pra vocês. E a gente quer fazer, nós estamos fazendo todo o possível, tá? Pra ir no estreito de Hormuz e visitar a escola de Minab. Vamos fazer o possível, vamos atravessar o deserto se for pra lá. E amanhã eu tô enviando também um material pra vocês, que a gente visitou a embaixada americana aqui em Teherã, com os equipamentos de espionagem deles, satélites, etc. Amanhã eu tô enviando esse material. Por enquanto, vai sair muita coisa na volta, quando a gente poder editar o material aí no Brasil. Mas vamos fazer o possível pra levar as melhores informações possíveis pra vocês aí. E a gente tá com muita saudade de todo mundo aí, mas já nós estamos de volta.
1: Valeu, Farinazzo. A gente segue aqui de prontidão para receber esses materiais, sempre trocando, né? Sempre a gente aqui fica cheio de curiosidade, cheio de perguntas, como você pôde ver, né? E tanto eu como Cabalé, eu acredito que os ouvintes também, ouvindo aqui a sua participação, vão ter mais dúvidas aí, mais curiosidades para segunda-feira. Um grande abraço, meu caro. Bom descanso aí, vai descansar, hein?
2: Obrigado, comandante.
3: Obrigado,
2: descanse, Pedro, hoje. Um abraço.
3: Valeu, Cabaé. Valeu, Pedro. Um grande abraço pra vocês. E vamos ver se a gente volta aí na semana que vem no Casus Belli, tá? Com novidades aí. A gente combina aqui pelo grupo nosso. Tá bom?
1: Show de bola. A gente vai se falando. Perfeito. Cabalé, são 6:58. Antes de encerrar o programa, eu fiz isso com o Farinazzo aqui e vou fazer contigo também. Domingo tem jogo de seleção. Qual o palpite? Qual o seu placar?
2: 3-1 pro Brasil.
1: Opa, boa! Com emoção ou sem emoção?
2: Com emoção, sempre. Vai ser de virada.
1: Ih, caramba, aí é bastante emoção. Provavelmente o gol da Noruega vai ser do Haaland, né? Então, isso eu nem preciso perguntar. Eu acho que vai ser uns 2-0. Vou botar 2-0 pro Brasil. Eu acho que a gente vai conseguir segurar o ataque aí da Noruega. Cabalé, um grande abraço, um bom final de semana pra você e segunda-feira tamo de volta aqui.
2: Um abraço à nossa audiência, bom final de semana e até segunda.
1: Um abraço também para os nossos ouvintes aqui da Sputnik na Metropolitana. Muito obrigado pela companhia de sempre. Segunda estaremos de volta para continuar desvendando os principais acontecimentos militares e da segurança internacional. Um grande abraço e um bom final de semana.
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6: Olá pessoal, mais um Mundioca chegando. 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O programa de hoje se baseia no acordo assinado nos Estados Unidos entre Líbano e Israel, claro que com a anuência de Donald Trump, né? 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
7: Pois é, você que está ouvindo deve estar pensando, o Marcelo e a Melina, o Mundioca, estão desatualizados. Não, a gente sabe que esse acordo, ele não aconteceu. Aconteceu para inglês ver, né? As duas delegações foram a Washington, a delegação libanesa e a delegação israelense, algo inédito, nunca, desde a criação do Estado de Israel em 1948, as duas partes haviam sentado à mesa, eles se tratavam como estados inimigos. E o que a delegação libanesa e a delegação israelense acordaram? Bom, o Líbano pediu para que Israel saia, as tropas israelenses deixem o sul do país. E Israel essencialmente pediu para que o Hezbollah depusesse suas armas. armas, mas o Hezbollah não foi chamado para essa reunião e não pretende abrir mão das suas armas.
6: Ou seja, o Hezbollah é parte integrante de tudo isso, desse acordo, e que mostra a importância dele, né? Como peça fundamental. Se um acordo entre Líbano e Israel, com a mediação dos Estados Unidos, eles teriam que chamar todas as partes envolvidas. E no caso, eles não chamaram nenhum representante do Hezbollah, lembrando que o Hezbollah não é só braço armado, ele tem a sua parte política também. Controla o sul do Líbano? Controla. Isso é fato. Mas muitos libaneses, assim como a gente fez o programa com a Síria, muitos sírios também já olham o Hezbollah de uma outra forma, de uma outra maneira, entendendo que o Hezbollah é uma coisa não tão boa, mas seria muito pior se ele não estivesse atuando ali. Israel poderia ter avançado muito mais nos territórios dos outros.
7: É, Marcelo, eu vi com bastante descrença, muito ceticismo esse acordo, as delegações ali em Washington, né, com essa tinta de, meu Deus, que coisa boa, as duas partes estão conversando. No dia que esse acordo estava sendo assinado, estava sendo discutido em Washington, Itamar Ben-Gvir, ministro de Israel, postou no Twitter, né, atual X, de que para cada mãe israelense que chorasse, 1000 libanesas iam chorar. Como é que um país pretende alcançar o acordo com outro com uma declaração tão odiosa, tão carregada de preconceito, tão ruim, né, diplomaticamente?
6: E lembrando que para o governo de Benjamin Netanyahu, ainda o quanto pior, melhor para ele. Porque ele sabe que se qualquer elemento de paz, de calma, de acerto for feito, as atenções dentro de Israel voltam para ele. Ele está respondendo à justiça a 6 processos de corrupção, quer o impeachment dele. A gente não diz aqui que saindo Netanyahu as coisas vão melhorar do dia para noite em 24 horas. Claro que não, ninguém aqui é bobo. Mas a gente sabe que ele saindo, pode ser que quem o substitua não tenha a mesma radicalização que ele tem.
7: Exatamente, Marcelo. Ele precisa da guerra para fugir da prisão. Ele precisa da guerra para continuar existindo politicamente, né? E a gente vai discutir no programa de hoje também a quem interessa uma escalada na região. Interessa aos Estados Unidos? Eu acho que não. Interessa aos países do Golfo? Também acho que não. Países do Golfo, Marcelo, esses que vão pagar a conta pela guerra no Irã. São eles, né? Um fundo composto pelos países do Golfo que vão pagar.
6: Com
7: agora,
6: certeza.
7: No sul do Líbano, a gente não sabe quem é que vai ajudar a reconstruir.
6: O programa hoje está muito bom. 2 convidados. A gente chama o primeiro deles agora. O Mundioca tem o prazer de receber ao vivo aqui em nossos estúdios o professor Murilo Meire, professor de História Contemporânea da UFRJ e autor do livro Os Libaneses. Professor, muito obrigado por estar presente aqui conosco. Eu e a Mel sempre achamos que essa conversa olho a olho funciona muito melhor. Tudo bom?
8: Tudo jóia. Eu quero inicialmente agradecer novamente o convite, viu, a Mundioca, é sempre um prazer e, enfim, pessoalmente então, ainda melhor. Muito obrigado.
7: Obrigada, professor, por prestigiar a gente aqui com a sua presença. Gostaria de te perguntar, algo inédito aconteceu entre Israel e Líbano, que foram as delegações se encontrarem em Washington. Desde a criação do Estado de Israel, os dois estados são inimigos, isso não acontecia. Firmaram um acordo de paz. Esse acordo de paz não saiu do papel e nem vai. Por quê?
8: Bom, ele já nasce, ele é um acordo que nasce, na verdade, não para resolver o problema do Líbano, mas para, sobretudo, para resolver um problema de popularidade entre os envolvidos, né? A gente sabe, especialmente com a guerra com o Irã,

0: A própria Constituição dos 14 pontos, há consenso, por exemplo, entre os analistas e políticos, de que muitos desses pontos são completamente impossíveis de serem cumpridos.
1: Os 14 pontos do Irã, né? Estados Unidos.
0: E dessa carta, uma carta recente assinada pelos três países, Líbano, Estados Unidos e Israel, com 14 pontos de acordo, que na verdade estruturam muito mais os interesses compartilhados e uma resposta à sociedade civil americana e israelense sobre os rumos da guerra. Então, nesse sentido, não há uma proposta de resolução viável dentro desse acordo.
2: Agora, a gente sabe que para Netanyahu, quanto pior, melhor para ele. Se não fosse assim, o senhor acredita que a tendência seria apaziguar tudo ou não?
0: Acho difícil. Quer dizer, o Líbano tem com Israel uma situação muito complicada. Primeiro que, apesar de um armistício desde 1949, como a Melina disse, é um país, são décadas de uma guerra que pode ser acionada absolutamente a qualquer momento. E o que a gente assistiu nos últimos 30 anos foi justamente esse processo se consolidando. Então, a depender do governo israelense, sobretudo da sua propensão bélica, né, da sua disposição à guerra ou a resolver os seus problemas internos, criando um inimigo externo, o Líbano é sempre um palco possível para esse tipo de ação. Então, nesse caso, não vejo nem do jeito como ele foi construído, nem numa possibilidade remota de um outro cenário que a paz tenha sido de fato o interesse de Israel na elaboração dessa proposta ou de qualquer outra.
1: Eu tenho a impressão que os dois países foram lá meio que para perder tempo, né? Porque o Líbano pede que Israel saia do sul do país. Israel pede que o Hezbollah, cujo o Estado libanês não tem nenhuma ingerência, deponha as suas armas. Por que se encontrasse algo já falido?
0: Porque se fosse para resolver o problema, o acordo não seria tão somente com o Estado libanês, mas
1: teria que incluir o Hezbollah.
0: Exato, com aquele que atua de forma militarizada nessa região em disputa. O Estado libanês é um Estado, todo mundo sabe, né, falido, com sérios, não consegue atender minimamente a condições da sua própria população. A gente está falando de falta de energia elétrica, fornecimento de água, enfim, né, isso há muitos anos. E antes de qualquer coisa, né, com um processo de construção de umas forças armadas desde a Guerra Civil, do fim da Guerra Civil, que ainda não se concretizou. Quer dizer, tem infantaria, mas não tem condições mínimas. Por isso, um acordo só pode ser considerado legítimo se ele for um acordo simétrico. O que a gente está assistindo é um acordo assimétrico entre duas grandes potências, uma internacional e uma regional, né, que é Estados Unidos e Israel, e um Estado falido que tem que responder por um outro grupo que não participa da negociação. Quer dizer, isso, obviamente, não só do ponto de vista diplomático, mas também do ponto de vista político, isso alimenta, inclusive, rivalidades e problemas entre o Estado libanês e o Hezbollah. Né? Acho que a Israel e Estados Unidos têm consciência disso, e isso colocou a sociedade civil libanesa num alerta complicado.
1: Eu aprendi nas minhas aulas de geopolítica que existe uma coisa chamada ZOPA, que é a Zona de Possível Acordo. Uhum. Qual é a Zona de Possível Acordo do Líbano com Israel, se é que existe?
0: Então, esse é um problema, porque nada garante ao longo desses anos que novas agressões fossem geradas. Isso fica muito mais evidente nessa última carta, sobretudo no penúltimo artigo, que fala sobre a impossibilidade de nenhum dos dois estados processarem o outro por quebra do direito internacional. Então, em certa medida, aqui não há caminhos para a diplomacia e para o acordo. De antemão, qualquer um que assine esse acordo abre mão do direito de reivindicar, por exemplo, a posse do seu próprio território ou questões da quebra do direito internacional, os crimes de guerra cometidos. Então, nesse caso, quer dizer, muitos analistas, inclusive, dizem isso. O Líbano está cedendo demais nesse acordo, porque, inclusive, isso afeta a sua própria soberania. Porque, à medida em que ele não pode convocar a comunidade internacional para garantir, por exemplo, a sua soberania territorial, esse acordo é um acordo completamente assimétrico. E acordos assimétricos não se concretizam.
2: Professor, tem um outro ponto que eu gostaria de ouvir a sua opinião. É que se antes o Hezbollah, para muitos libaneses, era um problema, hoje talvez essa percepção tenha mudado para muitos. Embora muitos digam, não, olha, o Hezbollah faz mais mal do que bem. Mas muitos também concordam que se não fosse o Hezbollah, a situação poderia estar pior. Qual é a sua visão?
0: O Hezbollah teve uma participação muito importante no pós-guerra civil. Veja, algumas derrotas militares que Israel teve dentro do solo libanês a partir dos anos 80 foram fruto da ação do Hezbollah.

0: Isso garantiu a soberania, sobretudo do Estado libanês, mas sobretudo da região sul do país. Então, historicamente, o Hezbollah tem uma importância estratégica fundamental. O grande problema é que, em um determinado momento da sua trajetória, o Hezbollah começa a concorrer com o Estado libanês, porque ele passa a oferecer um conjunto de serviços que o Estado libanês não consegue dar conta. Então ele oferece hospitais, ele oferece creche, ele oferece escolas. Ele vai substituindo o Estado, sobretudo nos territórios de maioria xiita, que muito provavelmente, não há um censo demográfico efetivo que confirme isso, mas é muito provável que hoje o xiismo seja a opção de 60% da população libanesa. Então, na verdade, você tem, não digo dois estados, mas você tem um estado que não consegue dar conta dos serviços e uma força política que vai fazer parte do jogo político a partir da guerra civil, né, que concorre com o estado para ocupar posições dentro do país. Então, o Líbano, o Hezbollah tem sua importância? Tem sua importância, é um player, né? Um membro estratégico dessa disputa, mas o Hezbollah causa problemas? Aí, na perspectiva do Estado libanês, o Hezbollah é uma força que pode ameaçar a autonomia desse Estado. Então, e aí a opinião da sociedade civil libanesa se divide completamente, né? Resgatando questões da memória da guerra civil, por exemplo, resgatando, enfim, aquilo que passou de família para família, de geração para geração ao longo desses anos. Então, é um caminho sem resposta, né? Pois é importante e ao mesmo tempo, para alguns, é entendido sim como um problema.
1: Na sua visão, se não houvesse Hezbollah, a situação do Líbano hoje estaria melhor ou pior?
0: Bom, na minha humilde opinião, eu acho que o grande problema da situação do Líbano, e eu não estou fugindo da resposta não, mas acho que o grande problema da situação do Líbano não é o Estado libanês ou o Hezbollah. O grande problema é Israel. Porque se Israel não fizesse aquilo que ele faz há todos esses anos, não haveria força suficiente para justificar o armamento do Hezbollah, por exemplo. Ou a não preparação do exército libanês para ocupar de forma efetiva o seu território soberano. Então, eu acho que o grande problema é um vai e vem de uma política belicista, agressiva de Israel em relação aos seus vizinhos e o Líbano prioritariamente, sobretudo porque a terra libanesa é interessante para a manutenção do Estado de Israel. Estamos falando do país com abundância em água potável, que é raríssima naquela região. Não por acaso, grande parte das discussões é se Israel fica antes ou depois do Rio Litani, porque, claro, Israel tem problemas de abastecimento de água. Então, são várias as declarações de ministros do atual governo israelense falando que o Líbano, né, será de Israel. O Líbano é um território almejado pela colonização israelense. Então, nesse sentido, eu acho que, de algum modo, o grande problema é que não há garantias de que Israel não volte a cometer os excessos que comete há tantos e tantos anos e há tantas décadas.
2: O presidente Donald Trump já pediu reiteradas vezes para Netanyahu: segura tua onda, não ataca o Líbano, vamos parar com isso, mas Israel é um cachorro raivoso que ataca todo mundo. Por que os Estados Unidos estão preocupados agora com o Líbano? Certamente não é por causa do genro libanês dele que falou no ouvidinho, não é. Por quê?
0: É muito curioso, por exemplo, que essa é uma visão do Estado americano, mesmo sem o Trump. Quer dizer, já com o Joe Biden, tem uma fala, um áudio vazado do Joe Biden em um determinado momento, xingando o Netanyahu por meio de um palavrão bastante ofensivo em memória de sua mãe. Uhum. Só pra gente saber, pra não ter que falar qual é o palavrão. Então você tem já uma situação que fica muito evidente que o próprio governo americano é um pouco refém das decisões tomadas por Israel para o Oriente Médio. Então, mesmo um governo de alinhamento direto, como é o caso do governo Trump, o governo Netanyahu não pensa a política e a guerra de uma maneira que também preserve seus aliados. Isso ficou evidente na guerra com o Irã, quando a ação israelense obrigou os Estados Unidos a entrarem num conflito que gerou grande impopularidade para o próprio presidente americano. Então, nesse caso, a maneira como se opera essa aliança, ela já tem sido questionada tanto por democratas quanto por republicanos, né? Então, assim, eu acho que não há como prever, porque por ser um cão raivoso, por ser alguém cujo cálculo político não leva em consideração outros fatores além do objetivo final, que é isso que a gente está assistindo, tanto em Gaza como no Líbano, ser aliado de Israel é sempre uma grande dor de cabeça. É o que os Estados Unidos está experimentando nesse momento.
1: Se não houvesse Benjamin Netanyahu, a situação seria melhor ou entraria um outro que poderia ser pior do que ele?
0: É, pior do que ele é muito difícil, porque ele é, eu acho que em algum momento a sociedade civil israelense vai perceber isso, ele e sua política são, na verdade, as grandes ameaças à existência de Israel. Não é o Irã, não é o Líbano, não é o Hezbollah, não é absolutamente nenhuma força política local. A grande ameaça para a própria sociedade civil israelense é essa extrema-direita raivosa que cresceu em Israel nos últimos anos, motivada, sobretudo, por uma política de ódio àqueles que não fazem parte do que se considera o cidadão legítimo do Estado de Israel. Então, nesse sentido, o cenário poderia ser pior? Até poderia, considerando, por exemplo, esses grupos da extrema-direita que apoiam Netanyahu agora tomando controle, como o Itamar Ben-Gvir e vários outros ministros que têm uma posição bastante desumana, não digo nem radical, mas desumana em relação aos árabes no modo geral. Mas poderia ser melhor? Do ponto de vista diplomático, é uma possibilidade. Mas até que ponto Israel consegue segurar acordos diplomáticos? O que a gente viu é que praticamente todos foram com a direita ou os trabalhistas, ao longo da história, todos foram de algum modo violados, né? Então é difícil.
2: Em 2022, quando ele voltou ao poder, o Netanyahu, eu já estava aqui no Mundioca, a gente recebeu alguns especialistas que disseram, olha, vai ficar muito difícil para os árabes, né? Mas a gente não imaginava que ia ser tão ruim assim. Você, como um historiador, como uma pessoa que acompanha a política externa dos países do Oriente Médio, você projetava que a coisa pudesse escalar nesse ponto?
0: Na verdade, é sempre uma possibilidade, porque para o Oriente Médio, democratas ou republicanos no poder é sinônimo de guerra. A gente sabe que há uma indústria bélica americana que precisa de um certo movimento, né, para que haja crescimento econômico em algumas regiões dos Estados Unidos que se dedicam exclusivamente à produção dessa indústria bélica. Então é inevitável, e o Oriente Médio é o espaço por excelência, né, que para o próprio comércio desse tipo de produto industrial, que haja sempre algum tipo de agitação ali. Durante muito tempo, nos últimos anos, a Guerra Civil da Síria ocupou esse lugar. Era o cenário de crise, uma crise permanente, uma crise que permitiria, portanto, atender a demandas mínimas para essa produção. Mas, a partir do fim da guerra e da constatação que a opção que os Estados Unidos manteve na guerra da Síria foi uma opção ruim do ponto de vista regional, porque perdeu o espaço, os Estados Unidos investe numa proposta de aproximação de alguns países árabes aliados com Israel, são os chamados Acordos de Abraão, que permitiram o reconhecimento de Israel, por exemplo, por Emirados Árabes, Arábia Saudita, Sudão, e a Arábia Saudita não chegou a referendar no ponto final, mas enfim, participou da negociação. E qual foi a consequência disso? O isolamento total dos palestinos. A questão palestina já não era mais a pauta para os árabes, e do ponto de vista diplomático, uma pequena vitória que isolava as posições e escondia as violações e as posições radicais de Israel durante o governo Netanyahu. Quer dizer, se vendeu ali uma imagem de um Netanyahu negociador. E o que acontece? Que logo depois, como uma resposta aos acordos de Abraão, os palestinos resolvem ir para o confronto. Porque, claro, a vida em Gaza já era uma vida sufocante antes do 7 de outubro, antes do que veio depois do 7 de outubro. E aí, então, é o que a gente um pouco assiste como consequência agora, o Líbano se envolvendo, Irã se envolvendo, uma disputa por esse discurso político e diplomático na região. Mas, de todo modo, a gente tem um cenário em que a guerra é sempre uma alternativa, a guerra é sempre uma proposta colocada à mesa, porque a grande parte da economia de todos os envolvidos na guerra depende dessa fagulha, né?
1: Professor, como é que o senhor analisa, vamos dizer que a defesa do Irã em toda a negociação de colocar o Líbano junto dos acordos? É claro que não existe almoço grátis, mas como é que você analisa isso?
0: Acho que a política externa iraniana, ela conseguiu nos últimos anos, nas últimas décadas, ela vem desde a Revolução, desde a formação da República Islâmica, ela é uma política externa bastante atuante, bastante engajada. Tinha um artigo constitucional, por exemplo, na Constituição entre 79 e 80, bastante interessante, que proibia o Irã de ter relações diplomáticas com Israel e África do Sul, era a época do apartheid, e que garantia que em qualquer lugar que os muçulmanos estivessem oprimidos, a Irã poderia tomar a frente das questões políticas e diplomáticas. Isso garantiu uma certa noção de fraternidade no campo da política internacional para o Irã como um ator regional significativo. Então, isso foi, na verdade, escalando nos últimos anos para aquilo que os analistas chamam de uma guerra de procuração. Até mais recentemente, os últimos 2 anos, o enfrentamento, por exemplo, entre Israel e Irã, não se dava no território iraniano ou no território israelense. Se dava nessas outras regiões que assumiam essa condição de uma guerra de procuração. Era no sul do Líbano, era no Iêmen, era, enfim, no Iraque. Até que, há poucos anos atrás, eu não me lembro a data mais diretamente, acho que 2 anos atrás, o Israel faz um ataque à embaixada iraniana em Damasco. E a embaixada é território nacional. Então, ali, pela primeira vez, você tem um ataque direto que permitiu, portanto, que a partir disso, o tom subisse para uma guerra nos próprios territórios. Israel, o Irã, manda mísseis e avisa os aliados de Israel, olha, eu vou mandar os mísseis, né, para mostrar o seu poder de força. Israel, em contrapartida, faz ataques pontuais ao território iraniano. Então, isso escalou agora para a manutenção dessas guerras de procuração e para um confronto direto entre os territórios desses países diretamente envolvidos, né? Mas a política externa iraniana, ela sempre foi uma política externa voltada para grupos que, num primeiro momento, poderiam reproduzir o modelo da República Islâmica no seu próprio território, era o caso do Hezbollah, por exemplo. O Hezbollah só nos anos 2000 retira essa ideia do seu ideário político, né? E passa a apoiar com o argumento do apoio aos muçulmanos oprimidos em outros cenários a grupos específicos em cada um desses territórios. Ela sempre foi uma política externa atuante, assim como a americana, a partir dos seus próprios interesses. Mas elas deixam de ser comparáveis naquilo que mobiliza essa política externa. No caso do Irã, evidentemente, há questões ligadas ao papel regional do Irã como um centro religioso e cultural importante, né? E no caso norte-americano, a gente na América Latina sabe muito bem quais são os reais motivos desses ataques. Geralmente, a política externa iraniana tem essa característica.
2: Os Estados Unidos se preocupam com uma escalada regional de guerra, violência?
0: Eu acho que ficou muito evidente nesses últimos embates com o Irã de que essa não é uma preocupação efetiva, né? Tanto que quando o Irã, de maneira bastante estratégica, decide promover ataques pontuais à indústria petroquímica nos países aliados, como Emirados Árabes, por exemplo, e no Catar e vários outros, aquilo tornou muito evidente que a reação americana a esses ataques foi zero. Quer dizer, inclusive um dos discursos que se manteve durante esse tempo a muitos países árabes é, olha, os Estados Unidos têm aliados preferenciais e aliados ocasionais aqui no Oriente Médio. Porque se você faz um ataque a Israel, a resposta americana é imediata. Se você faz um ataque aos Emirados ou ao Catar, a resposta americana não é no mesmo tom, né? Então, isso colocou um pouco em crise também essas relações. Mas, de todo modo, é uma questão importante ver um certo esvaziamento, essa perda de peso político dos Estados Unidos com esses aliados nos últimos tempos. Quer dizer, a gente teve cidadão catari atingido pelo conflito, a gente teve a economia dos Emirados Árabes atingida pelo conflito, mas nenhuma resposta americana na mesma altura.
1: Você acredita que com um acordo entre Irã e Estados Unidos para a abertura do Estreito de Hormuz, para o Irã volte a ser o que era, ou seja, ter o peso militar de apoiador da aliança do eixo em pouco tempo?
0: Acho que sim, acho que não deixou de ter, mesmo com a crise, né? Porque o que a gente pôde acompanhar nesse cenário todo, né? É que quem sai fortalecido desse enfrentamento, sem dúvida nenhuma, é o Irã. Quer dizer, a ideia original era depor o regime iraniano. O regime não só não foi deposto, como uma força ainda mais disposta ao enfrentamento com os Estados Unidos assumiu o controle do país. Não se fala mais em manifestações contrárias, não se fala mais em qualquer coisa que ameace a soberania política da República Islâmica. Nesse cenário, eu acho que, pelo contrário, a República Islâmica sai regionalmente fortalecida. Fortalecida porque respondeu à altura, fortalecida porque não teve perdas consideráveis, né? E, sobretudo, porque muitos desses grupos que já contavam com apoio iraniano, esses grupos entraram na guerra ao lado do Irã, né? Quer dizer, os Houthis no Iêmen, atacaram posições inimigas, o Hezbollah atacou posições inimigas e só fortaleceu essa aliança.
2: Professor, o presidente Donald Trump chegou em um dado momento que ele falou, já que Israel não está conseguindo lidar com o Hezbollah, então vamos jogar isso no colo da Síria. Foi um delírio dele? O presidente da Síria já disse que não está interessado nisso. Por que que o presidente Trump trouxe esse assunto?
0: Ele precisa maneirar um pouco no uísque à noite antes de dormir, né? Desculpa a informalidade, né? Mas em determinados momentos, quando ele está sozinho com o Twitter ou quando ele, né, não está sendo bem ou diretamente aconselhado, isso mostra, na verdade, que o Trump não sabe o que é o Oriente Médio. Na verdade, ele considera, portanto, mentalmente, dentro das suas limitações cognitivas, que são reais, não estou fazendo nenhuma ofensa, né? Ele considera que Líbano e Síria, por exemplo, é a mesma coisa. Ele considera que o Levante inteiro é a mesma coisa, é Israel e o resto. Então, quando ele, por exemplo, começa a chamar...
2: Até era, né? 1917,
0: ele tá,
2: né?
0: Ele está mais ou menos 110 anos atrasado, né? Mas tem um entendimento muito superficial sobre elementos que distinguem um pouco cada cenário, né? Então, nesse sentido, ele quer... Porque houve um determinado momento, um certo recuo do governo sírio em relação ao Ocidente, que talvez essa poderia ser uma cartada inteligente. Mas veja, a situação na Síria ainda não está totalmente resolvida. Esse governo se mantém, esse governo tem alguma legitimidade, mas ele não é unânime dentro da Síria. Então a Síria ainda também é um cenário bastante frágil. E aí...
2: Tem milícias, né, na Síria.
0: Parte do território é controlado por um grupo, outra parte por outro, enfim, tem a questão dos curdos. Então ainda tem muita coisa para ser resolvida dentro da Síria. O que a gente tem é uma certa estabilidade em Damasco e seu entorno. Mas a gente, esse não é um cenário pacificado. E o presidente da Síria não vai entrar, né, nessa furada. Ele tem alguma astúcia para perceber, na verdade, que isso é uma
1: mesmo
0: grande arapuca.
1: Mesmo tendo ido para Casa Branca.
0: Mesmo tendo ido para Casa Branca, mesmo usando terno, mesmo alinhando a barba, fazendo, né, tirando aquela condição do guerrilheiro heróico para um negociador, que é isso que de maneira perspicaz ele tentou conduzir nos últimos anos.
1: Agora, voltando àquela última pergunta minha, o senhor acredita que a situação no Oriente Médio volta a se acirrar? Sendo mais claro, o Irã volta a brigar com Israel?
0: Acho, essa eu posso te responder sem fugir da pergunta. Acho sim, acho que é inevitável em muitos aspectos, sobretudo porque Netanyahu depende disso para sua sobrevivência política e pessoal. Ele é um condenado no Tribunal Internacional. A grande parte da sua base aliada em Israel é uma base de extrema-direita bastante agressiva, em que a guerra é uma opção. E a maneira como foi conduzida e o extremo em que levaram a situação política e econômica do Irã nesse momento faz com que o enfrentamento seja também uma forma do governo iraniano manter a coesão e a sua força regional nesse cenário. Então, acho sim, acho que é inevitável.
1: E nesse momento, com um confronto, o senhor acredita que o Hezbollah volte com força também a tentar pregar no sul do Líbano?
0: Eu acho que o Hezbollah não vai ter mais a força que teve, por exemplo, durante a liderança do Hassan Nasrallah, né? Que foi morto no subúrbio de Beirute. Acho que esse Hezbollah não retorna. Mas a gente não pode subestimar a capacidade do Hezbollah de se reinventar. E acho que o que a gente vai assistir é uma nova reestruturação do Hezbollah como uma força política e militar na região. Veja, trazer o Hezbollah como tema de um tratado, de um acordo entre Líbano, Israel e Estados Unidos é reconhecer o peso e a importância política que esse grupo tem, não só dentro do Líbano, mas na região como um todo. Veja, grande parte da manutenção do ex-presidente sírio Bashar al-Assad na Síria contou com o apoio militar direto do Hezbollah. Ele não é um ator que vai ser facilmente desmembrado. Não acho que terá a mesma força política e militar do período Nasrallah, mas não podemos subestimar o Hezbollah, porque ele ainda terá alguma relevância.
2: A gente teve o enorme prazer de conversar com o professor Murilo Meire, professor de História Contemporânea na UFRJ e autor do livro Os Libaneses, que eu li e é muito bom, super recomendo. Obrigada, professor, por ter vindo aqui presencialmente. Olho no olho, sempre a conversa é muito melhor. Espero que o senhor tenha gostado.
0: Não, foi um prazer. Quero mais uma vez agradecer o convite do Mundioca, feito por vocês. E, enfim, É um prazer, espero também, né? Eu sei que eu falo muito, mas eu vou tentar ser contido. Eu espero que para a sociedade civil libanesa as coisas melhorem. A gente tá falando de 1 milhão de pessoas em deslocamento forçado. A gente tá falando de velhos fantasmas da guerra civil voltando à tona, né? A gente tá assistindo, portanto, a uma parte da população libanesa desesperada pelo fim da guerra, disposta, inclusive, a abrir mão de parte da sua soberania, e uma outra parte disposta a lutar por ela. E quando esses dois cenários se encontram num país como o Líbano, geralmente isso não dá boa coisa. Então, espero sim que a próxima conversa que a gente tem aqui é para falar de um outro Líbano que não seja esse dos últimos tempos.
1: Assim seja.
2: Muito legal, o professor Murilo Meir, ele é um profundo conhecedor, é patrício meu também, profundo conhecedor do Líbano. Muito legal o livro dele, Marcelo, até recomendo. Vamos chamar o segundo entrevistado?
1: Vamos.
2: O Mundioca tem um enorme prazer de receber mais uma vez o Najad Khoury, ele que é libanês, sócio fundador da GEPOM, que é o Grupo de Estudos de Oriente Médio, é professor pela GV para o curso de pós-graduação da ECM. Tudo bem, Najad?
3: Menina, mais uma vez, é um prazer falar contigo.
1: Prazer é nosso também. Agora, Najad, se houve um acordo de cessar fogo entre Israel e Líbano, por que que ele não foi efetivamente respeitado?
3: Olha, o acordo é multifaceta, né? É porque envolve o governo do Líbano, o governo de Israel, patrocínio dos Estados Unidos, mas existem dois elementos importantíssimos, um externo, um interno, que estão indiretamente envolvidos, que não estão de acordo. O interno, que é o principal elemento, que é uma entidade não estatal, chamada Hezbollah, que vocês devem ter ouvido falar muito e também muito divulgado pelos jornais, um grupo militar libanês que atua à revelia do governo do Líbano, do atual governo do Líbano. Então, ele, uma das condições imprescindentes para o acordo seja cumprido é desarmar o Hezbollah. O Hezbollah é um grupo de milícia que foi criado na década de 80 por um mullah ligado ao Irã, que divulga desde então, digamos, tem uma agenda própria de assistência, além de carregar armas, ele tem uma agenda social, uma agenda de educação, de assistência de saúde, de financiamentos populares e patrocinado principalmente pelo Irã. Então, esse grupo, 1080, vinha se fortalecendo e com influência crescente, tanto militar quanto política. Eles têm representantes do governo. Então, esse grupo, uma das condições para cumprimento desse acordo é desarmamento do Hezbollah. Infelizmente, o Hezbollah não aceita esse desarmamento, porque realmente seria uma condição sine qua non para que o Israel saísse do território libanês, né? E esse Hezbollah, ele segue as orientações diretamente do Irã, não do governo do Líbano. Então, o fator exógeno, o fator externo é o Irã. Irã envolveu o Líbano na negociação com os Estados Unidos e ele aqui comanda o Irã. Então veja a complexidade desse acordo. Então o acordo exige que o Hezbollah desarmar para que Israel possa sair. Israel não sai se o Hezbollah não desarmasse. Hezbollah não quer desarmar mesmo que Israel sair. Então é uma situação muito complexa para a gente entender ou para que o Líbano conseguir ir para frente com esse acordo.
2: Agora, esse acordo foi uma coisa inédita, me corrija se eu estiver errado, mas eu acho que Israel e o Líbano nunca sentaram antes para conversar. O que eu tenho lido de alguns analistas e até conversado com alguns libaneses é que o presidente do Líbano não representa toda a população do Líbano. Como é que ele, um cristão com outra agenda, poderia chegar numa mesa e tentar negociar com Israel sem incluir o Hezbollah?
3: O Líbano é um país, em princípio, soberano. E Líbano está em guerra com Israel oficialmente desde 1947-48. Desde a época da criação de Israel e a primeira guerra entre os árabes e israelenses naquela época. Antes que... Eu quando nasci, praticamente. Antes que vocês nasceram, né? Mas o Líbano nunca teve confronto com Israel. Quem teve confronto com Israel indiretamente foram Jordânia, Síria e Egito em 67, 73 e tudo mais. Os dois perderam território, mas Israel e Egito fizeram um acordo de paz e Jordânia também. A Síria continua sendo uma parte boa, praticamente ocupada totalmente até a área de Golã e reconhecida pelos Estados Unidos, certo? O Líbano manteve ser, digamos, estado de guerra, mas nunca houve um confronto entre o exército libanês, que representa o governo do Líbano, e Israel. Até a criação do Hezbollah em 1980, e aí em diante houve vários confrontos. Então, a guerra entre Hezbollah, isso se chama guerra, confronto, desde 1980, digamos, acontece. Então, Israel ocupou o Líbano, Hezbollah conseguiu tirar Israel do Líbano e ganhou um apoio da população, praticamente. Depois, recentemente, desde 2020, né, começaram os caramuchos, o Israel fez aquele caso dos pagers, que você já sabe, matou o líder do Hezbollah. Depois, houve ataques diretos, etc, etc. Então, Hezbollah e Israel não conseguem acertar a agenda, um de desarmamento e o outro de retirar do Líbano. Por isso, Israel não sai do Líbano e tem ambições de que tem mais ou menos 6 ou 10 quilômetros de distância da sua terra para proteger seu território da área norte de Israel. Então, ela quer a segurança da população dela. Então, o Líbano tenta fazer decreto, tenta o governo do Líbano sectário, esse também é importante explicar. O governo do Líbano é um governo sectário, onde o presidente, ele é maronita, cristão, onde o primeiro-ministro é sunita, e o chefe do parlamento é xiita. Então, existe um equilíbrio entre essas três religiões no Líbano, e que todo mundo hoje quer evitar que haja uma guerra civil. Esse é outro fator que é importante a gente observar. Então, se o exército libanês atacasse o Hezbollah, Hezbollah tem mais armamentos do que o exército libanês, os soldados ganham mais dinheiro e recebem o comando do Irã. Então pode haver uma guerra civil. Então o governo do Líbano, que é representado pelo presidente, hoje ele não pode forçar muito a corda, porque pode romper e pode haver uma guerra civil. Só lembrando que Líbano, de 75 a 90, houve uma guerra civil que destruiu praticamente toda a estrutura do Líbano, enfraqueceu o Líbano. Então o governo do Líbano hoje está tentando manter esse equilíbrio delicado entre decretar desarmamento de Hezbollah, ao mesmo tempo não tem como tirar o desarmamento de Hezbollah, e Israel usa isso como um meio para não sair do Líbano. É muito complexa essa situação.
1: Você acredita que, diante desse panorama que você desenhou pra gente, só o sul do Líbano corre risco?
3: Obviamente, não é só correr risco, já está ocupado. Israel conseguiu ocupar 6% do território libanês. 6% do território libanês são mais ou menos 600 quilômetros quadrados. Mas para o Líbano é muita coisa, que a área total do Líbano é 10 mil quilômetros quadrados, ao total. O que quer dizer? Quem mora no Rio de Janeiro, entre Rio de Janeiro, Teresópolis e Búzios. Esse é o Líbano. Ocupar 6% desse território é muita coisa. Porque o Líbano, digamos, chegou até Magé, daqui para diante é o Líbano, né? Ou chegou até Teresópolis e daí em diante não tem mais Líbano. Então, Israel, de fato, já entrou no Líbano, destruiu as casas do pessoal do sul, que são principalmente xiitas. Veja bem o contraste e a complexidade dessa operação. Israel já hoje ocupa, tem um buffer zone de mais ou menos 10 quilômetros da sua fronteira e já conseguiu, digamos, destruir as casas, expulsou as pessoas, pegou o território, até passou uns produtos químicos para que a terra não produza mais. Apesar que Israel tem ambição das águas do Litani, que são águas doces, de um rio que vai até desboca no Mediterrâneo, mas que tem ambição de águas, ela quer águas, e também terras férteis, tem azeitonas, tem plantações, tem um monte de coisa. Então, ela já de fato ocupa essa área. E ela também não quer sair sob protesto que Hezbollah não desarmasse. E isso cria essa situação, digamos, que o governo assina um acordo com o supervisor dos Estados Unidos, que o Irã, que fez acordo, outro memorando de entendimento com os Estados Unidos, envolveu o Líbano. Os Estados Unidos não queria envolver o Líbano, mas Irã exigiu que o Líbano entrasse nesse acordo americano. Então, veja, criou um complexo muito grande, além do Irã, além do Líbano, Hezbollah, Israel, Irã e Estados Unidos. É realmente uma feijoada que não tem tamanho para sair boa nesse momento.
2: É uma feijoada que não tem tamanho, porque é muita gente se metendo. O que seria o ideal para o Líbano? Você diz que é um Estado soberano, mas a soberania do Líbano vem sendo ameaçada. O que seria ideal para o Líbano se reerguer?
3: Primeira coisa, o Hezbollah entregasse as armas. Isso aqui é sine qua non, porque qualquer país, o direito do Estado carrega armas. segurança. Então o Líbano tem um Estado que carrega armas, mas que não quer confronto nem com Israel, nem quer Hezbollah com a população. Então, enquanto Hezbollah não entregasse as armas, o Líbano não é um país soberano. Você veja, só ter exemplo, aqui no Rio de Janeiro nós temos a prefeitura, tem um governo do Estado, mas tem as milícias, tem os comandos. Então, enquanto os comandos não entregam as armas, o Estado carioca não é soberano.
2: Mas eu nunca vi isso, alguém entregar as armas, alguém abrir mão do seu poder.
3: Exatamente, esse é complexo. Mas existem exemplos na história que vários grupos armados entregaram as armas, mas o principal é na Irlanda do Norte, entre protestantes e católicos, né? Então eles entregaram as armas e hoje são membros do parlamento inglês. Na África do Sul também, na Turquia recentemente houve acordo entre o Erdogan e os curdos, entregaram as armas. Então há exemplo na história moderna que diz o quê? Vamos fazer um repaginamento da nossa história. Entregar as armas e virar um grupo político, que eles são um grupo político também. Hezbollah tem uma representatividade no governo do Líbano, mas ele insiste em carregar as armas porque ele recebe dinheiro e comando de Irã. E Irã usa isso como, digamos, projeção de poder para que, digamos, manter a frente de Israel assim ocupada, digamos, tanto lá quanto em Gaza. Essa é uma política externa iraniana, não do Líbano. Então, o Líbano diz para eles, olha aqui, não se meta no Líbano. Estados Unidos está dizendo, não se meta no Líbano. Israel diz, não se meta no Líbano. Entretanto, Irã insiste em manter essa frente, digamos, ocupada para que a guerra seja distante do seu território. Infelizmente, ou felizmente, o que aconteceu agora, Irã atacou, Estados Unidos e Israel atacaram o Irã. Então, a insistência do Irã manter a guerra longe da sua fronteira não está valendo mais, porque ela foi atingida diretamente pelos Estados Unidos e por Israel duas vezes recentemente.
1: Agora, o Hezbollah, você acredita que o Hezbollah, entregando as armas, se tornando um partido, ele não possa querer o poder geral do Líbano?
3: Ele não tem, pela Constituição libanesa, não tem direito a Hezbollah, nenhuma religião, nenhuma das três religiões que dominam o Líbano, que são cristãos islâmicos, e os islâmicos entre xiita e sunita. O Líbano também tem cristão ortodoxo, tem minorias cristãs como protestantes e tudo mais. Mas o poder está na mão dos maronitas, que são católicos extremos, né? Digamos, para a extrema direita. Então, Hezbollah não consegue dominar o Líbano porque ele tem um poderio no sul do Líbano. Esse sul do Líbano é, digamos, um terço do país. Ele não tem como dominar o resto do Líbano, porque existem outras facções, existem os maronitas. Oficialmente eles entregaram as armas, mas eu acredito que eles têm armas nas casas deles também, que se houver necessidade eles podem carregar. E tem o exército do Líbano, né? E tem os sunitas que estão a favor do governo do Estado libanês. Então nós temos no governo do Líbano duas facções a favor do governo do Líbano, que são os cristãos e os sunitas. A única parte que está a favor do Irã é os xiitas, que têm uma ligação religiosa absoluta com o Irã. Eles acreditam que o Ayatollah, que é o representante divino do Maomé, ou do Imam Hussein, ou do Imam Ali, que então eles devem a ele a lealdade, não ao governo do Líbano. Então, um negócio muito estranho, digamos, não tem explicação lógica, existe uma explicação religiosa, e que manter essa frente muito tensa, digamos.
2: Agora, Najad, Israel faz coisas indefensáveis, por mais que se discorde do Hezbollah e dos seus métodos. Por exemplo, Israel diz que o problema deles é esse grupo, mas ontem mesmo eles usaram bombas sônicas, nas últimas semanas têm destruído lugares onde existem civis, até agora eles só estão atacando pessoas, né? Pessoas normais que não têm nada a ver com essa guerra.
3: Obviamente eles estão usando essa desculpa do Hezbollah. Hezbollah, eles estão usando esse ataque de Hezbollah contra seu território, como ocorreu recentemente quando morreu Ayatollah. Hezbollah lançou os mísseis contra território israelense. Não tinha que lançar, mas lançaram, ok? Então, Israel usa isso como desculpa para manter a ocupação do Líbano. E com isso, mata civis, botaram quase 4.000 civis, e principalmente são xiitas. Talvez é bem, o Hezbollah está fazendo um ataque contra Israel, sabendo que ele vai perder essa guerra, mas é um meio que ele se autoalimentar. porque se ele entregasse as armas, acaba a função dele como um partido militar, fica só partido político. E esse é o contraste. Então, Israel usa isso e ataca civis, ataca território, jogou químicos num território fértil para não ter produção. Então, tudo isso é contra leis internacionais. Mas ela usa isso como desculpa. E para o Katz lá de Israel, e tanto o Katz quanto o Ben-Gvir, quanto o Netanyahu, que tem pela frente dele uma eleição delicada, onde ele pode perder, né? Então, esse aqui, o Netanyahu está usando isso como uma arma política para sua eleição, né, no futuro. Então, eles usam essa desculpa que Hezbollah não entrega as armas para manter a ocupação do Líbano e confirmar a ocupação do Líbano. E o pior é que o libanês sabe disso, o Hezbollah sabe disso, e mesmo assim ele continua atacando, que é uma coisa contraditória, né?
1: Como é que você, Najad, encara essa determinação do Irã em colocar o Líbano em qualquer acordo de paz?
3: Olha, Irã, na sua projeção de poder, quando a revolução, essa é uma coisa histórica, né? Irã sofreu uma guerra Irã-Iraque em 70-78. Então, ela aprendeu que guerra custa caro. Então, ela determinou que ela faz parte da política externa dela, criar grupos proxies, né? São grupos que seguem a orientação de lá, mas não são de lá. Então, ela criou vários grupos naquela época, um deles é os Houthis do Iêmen, um Hezbollah do Líbano, que é a joia da resistência, digamos, grupos de resistência lá. Na época, eles recrutaram a Síria e Hamas na Israel. Então, esse faz parte da projeção de poder do Irã. Então, Irã usa eles para projetar seu poder entre os sunitas, né? Que todo mundo cercado, esquecer, Irã é xiita e todos os países ao redor são em princípio sunitas, sendo que alguma parte dessa população é xiita. No Líbano tem uma parte xiita, que é um terço da população do Líbano. Iraque tem 60% xiita, em Bahrein tem uns xiitas, na própria Arábia você tem uma minoria xiita e tudo mais. E em Iêmen tem um terço da população xiita. Então, o Irã usou essa sua ascensão religiosa em cima dessa população xiita espalhada na região para criar frente de resistência armada, treinamento, dinheiro, especialmente e nesses países. Então, Irã usou isso para que, se houver uma guerra entre Israel e Irã, esses grupos sejam primeiros a confrontar o Israel. Então, Irã usa isso como parte da sua projeção de poder. Enquanto ela não desiste disso, essa confusão vai continuar. Mas é uma parte, então, Hezbollah, os Houthis e Hamas, hoje está mais enfraquecido, eles fazem a política do Irã, não do Líbano, não do Iêmen e não dos palestinos, né? Então, eles são instrumentos na mão do Irã, que usa eles através de financiamento para que eles criam esse confronto com os próprios governos ou com Israel. Então, se houver digamos, amanhã há uma outra guerra, como aconteceu agora, os russos podem interromper a navegação no estreito de Bab al-Mandeb, né, no Mar Vermelho. O Líbano pode atacar, soltar mísseis em cima de Israel para aumentar a tensão em Israel. E Hamas hoje está totalmente enfraquecido, digamos. Mas tem outros grupos xiitas, estão no Iraque, tem Hashd al-Shaabi, tem outros grupos que podem causar, podem soltar mísseis, podem soltar drones e tudo mais, e podem aumentar o confronto entre Irã e Israel.
2: Najad, Israel exige o desarmamento completo do Hezbollah, que eu acho que isso nunca vai acontecer. E o Hezbollah diz que só vai se desarmar, topa se desarmar, se Israel sair do sul do Líbano. O que você acha que é mais provável acontecer, ou nenhuma das duas coisas, e a gente mantém essa tensão?
3: Olha, essa tensão parece que vai demorar muito, porque exatamente, você falou certinho. Nenhum nem outro. Não há índice de confiança. Não tem confiança. Para você fazer um acordo, tem que ter confiança, né? O índice de confiança entre Estados Unidos e Irã é zero. O índice de confiança entre Hezbollah e Israel é menos 50, digamos. Então, enquanto não houver confiança um no outro, não há um acordo que vai perdurar. E também, como são vários grupos armados, indisciplinados, porque, digamos, ok, suponhamos Hezbollah, ele aceita entregar as armas, mas não entrega totalmente as armas. Aí uma pessoa lá, Hezbollah, sei lá, solta uma Katyusha contra Israel. Pronto, já quebrou o acordo. Então, como são grupos não estatais e não tem uma disciplina militar, digamos, rigorosa, né, e podem fazer ataques ou incentivados pelo próprio Irã ou por outros grupos ou por dinheiro, né? Você pode ter uma alguém, olha, pega $10 mil, mas solta um míssil contra Israel, pronto. Aí começa a guerra tudo de novo. Então, a situação é realmente muito complicada. Enquanto não houver uma confiança, realmente um acordo geral que é rigoroso, que o governo libanês consegue cumprir isso, quer dizer, o governo libanês não consegue tirar Israel e não consegue desarmar. Enquanto não acontece um governo libanês forte que consegue fazer isso, essa situação vai perdurar e vai demorar mais tempo. Daqui pode acalmar agora, mas daqui a 6, 7 meses, daqui a 1 ano, começa tudo de novo. E obviamente, se houver um acordo sólido entre Estados Unidos e o Irã, essa situação entre Líbano e Israel tende a acalmar, mas enquanto não há desarmamento, não há saída de Israel do Líbano e Israel e Hezbollah vai manter isso como uma desculpa para manter as armas na mão. É muito complicado isso.
1: Najad, você acabou de falar, o Líbano deveria ter um governo forte, né? Se o Líbano tivesse um governo forte, mas olhando o tabuleiro hoje, a gente se pergunta como, se até o próprio Hezbollah tem mais força militar do que o exército convencional libanês.
3: Justamente aí a causa. Aí o Líbano depende de quem? Dos Estados Unidos para fazer esse tipo de acordo. Mas os Estados Unidos não querem se envolver seus soldados. Os Estados Unidos não querem mandar soldados para o Líbano. Havia a UNIFIL, né? A UNIFIL mantinha uma certa, observação, porque ela não consegue também, a UNIFIL, os soldados da UNIFIL não se envolviam. Então, se Israel atacasse, os soldados de Israel não podem, a UNIFIL não consegue confrontar Israel. Não é a função da UNIFIL confrontar. Pronto, né? A função do UNIFIL era fazer as observações. E fizeram mais ou menos 10 mil violações de Israel, 10 dos primeiros acordos com o Líbano, sabendo que existia acordo de 1701, 10 em 2000 e pouco, houve acordo em 2024, em 2025, em 2006. Digamos, todos não foram cumpridos, né? Então, enquanto o Líbano não tem realmente um soldado que está disposto para confrontar Hezbollah, ou tentar expulsar Israel, o Líbano vai ficar nesse limbo, entre essas duas potências que estão em disputa. E realmente é que cria essa incerteza que hoje reina no Líbano.
2: Bom, dá para perceber pelo que você fala que você talvez não seja tão a favor assim do Hezbollah. Então, quem é o maior inimigo do Líbano hoje para você? Se você pudesse fazer um ranking, Hezbollah ou Israel?
3: Essa é uma pergunta muito complicada a responder, né? O Israel, digamos, ela está em guerra contra o Líbano, né? Ok? Ela tem ambições, a gente sabe que Israel tem ambições territoriais. Israel, em 66, 67 e em 73, ela aumentou seu território, né? Que é hoje a colina do Golã. Dois anos atrás, quando em 2024, quando Hamas atacou Israel, hoje Israel ocupa um bom território de Israel. E o Líbano também, com esses caramuchos e com esses ataques de Hezbollah contra Israel, ocupou do Líbano. Então, quem é o inimigo do Líbano? A própria fraqueza do governo, né, que cria, digamos, um grupo que permitiu ao longo prazo, esse Hezbollah não é de hoje, nós estamos falando de coisas que vinham desde 1980, né? Então, nós estamos falando de uma formação política interna de resistência política e militar que vinha sendo desde 1980. Então, estamos convivendo isso há 45 anos, quase meio século, né? Então, para classificar o inimigo do Líbano, qualquer uma pessoa que carrega arma que não seja do governo é inimigo do Estado, ok? Então, se um grupo, se você ou eu carregar arma e não é permitido, então nós somos contra ali a ordem. Então, primeiro inimigo do Líbano é o Hezbollah, que carrega armas. E olha, para ter uma ideia, o Líbano recentemente expulsou o embaixador do Irã do Líbano. Hezbollah não permitiu. Então, veja bem, então há uma subordinação, há uma rebeldia interna do Hezbollah contra a decisão do governo do Líbano. Então, Hezbollah não é um grupo libanês de resistência xiita que tem passaporte libanês, mas ele segue ordens do Irã. É, o governo do Líbano fala, olha, não queremos que Irã interferisse no Líbano. Então, o Líbano tem na instituição Irã como inimigo que está interferindo no Líbano. Ao mesmo tempo, Irã, ela quer que Israel saia no acordo dela com os Estados Unidos, então está protegendo o Líbano. Irã, Líbano tem Hezbollah como inimigo interno que não quer entregar as armas. Ao mesmo tempo, são libaneses, não querem uma guerra civil no Líbano. E tem Israel como um inimigo externo que ocupa seu território, mas está com um acordo para sair, mas não sai. Então, quem é amigo de quem, quem é inimigo de quem, você se subentende. Acho que todo mundo aqui é amigo, todo mundo é inimigo, né? Tá complicado demais essa situação.
1: Agora, Najad, qual é o papel dos Estados Unidos? Se os Estados Unidos quisessem, eles organizariam isso aí?
3: Estados Unidos está querendo organizar isso. Ela promoveu essa negociação entre libaneses e israelenses em Washington. Esse acordo foi assinado entre os dois, mas a implementação disso que não está sendo possível por causa dessa fraqueza do governo do Líbano. Mas os Estados Unidos querem, como eles também querem, fazer um acordo com o Irã, para que o Irã também ia para frente, para não haver mais a guerra lá no Golfo. Mas para os Estados Unidos é importante ter uma certa estabilidade, porque o objetivo americano, o Líbano é um espeto de carne muito pequeno. O objetivo dos Estados Unidos é que haja a paz entre Israel e a Arábia Saudita. Esse é o objetivo nos acordos de Abraão, porque você está lembrando que os acordos de Abraão já vieram de uns anos para cá, que envolveu os Emirados, Bahrein, Maghreb, né, Marrocos, Sudão. Mas o objetivo dos Estados Unidos é que haja que a Arábia Saudita, que é o principal fornecedor mundial de petróleo, que é a principal força sunita no mundo islâmico, que haja, faça as pazes com Israel. Mas para a Arábia Saudita fazer as pazes com Israel, tem que ter uma criação de um Estado palestino que está muito difícil de sendo criado. Mas os Estados Unidos objetiva isso. Então, o Líbano faz parte do tabuleiro do xadrez, digamos. O tabuleiro é complexo. Então, o Líbano é uma peça pequena, não é uma coisa tão importante quanto, digamos, Irã ou quanto a Arábia Saudita. Mas tem que haver paz lá para que os Estados Unidos, digamos, ela produza um Pax Americana, né? Obviamente, Pax Americana visa o quê? Proteção de Israel, absolutamente. Depois, digamos, esse é o objetivo também dos Estados Unidos. Então, temos essa paz, a proteção de Israel a qualquer custo, e haja uma paz entre eles e a Arábia Saudita. E o Irã, nisso aqui, ela resiste, que ela acha que ela tem direito a projetar seu poder nesses territórios onde que tem, especialmente onde que tem xiitas, que são no Líbano, no Iêmen, Iraque, Bahrein, e agora no caso da Hamas lá, que ela está um pouco enfraquecido. Então, é muito complexo esse jogo de xadrez, esse tabuleiro que está hoje na nossa frente, digamos.
2: Najad, no dia que as duas delegações, a libanesa e a israelense, estavam assinando um acordo em Washington, Itamar Ben-Gvir foi no X e disse que para cada mãe israelense que chorasse, 1000 libanesas iam chorar. Como é que um país que tem um ministro que, com esse discurso de ódio assim tão explícito, pode sentar na mesa para negociar a paz com outro?
3: Veja bem, que Israel também tem uma coalizão que manter o Netanyahu no poder. E essa coalizão, ela tem dois extremistas, quanto o Ben-Gvir e quanto o Smotrich, que é das finanças. Eles são extremistas, eles incentivam a invasão, eles querem matança, eles querem que o Líbano pagasse caro por qualquer ataque contra israelense. Ao mesmo tempo, Netanyahu, ele depende deles para se manter no poder. E sabendo, repetindo, que daqui a pouco temos eleição lá em Israel. E sem esses dois extremistas, Israel, Netanyahu não é eleito, né? Ao mesmo tempo, Netanyahu, ele depende de partidos árabes também que estão na coalizão. Ele tem uma coalizão muito fraca, ele não consegue hoje formar um governo com maioria. Acho que Israel tem 120 ou 100 deputados, ele tem que ter maioria. Então, Netanyahu, ele precisa desse apoio dos políticos de ódio, né? Que se alimentam com esse ódio, com essa promessa de ataques. Essa é uma posição política tremenda, né? Mas que é a realidade hoje em Israel. Infelizmente, Israel está vivendo isso. Mas os Estados Unidos estão até percebendo que o interesse do americano hoje está um pouco divergente do interesse de Israel. Divergente desse atual governo. Mas quem vai controlar isso? Ninguém sabe. É muito complicado isso. Mas essa política de ódio, ela continua lá e também que faz parte para que não haja paz. Porque aí os Hezbollah, os Irã, os árabes, olha aqui, como é que você promete matar a gente e quer que a gente desarmasse? Como é que nós vamos se defender? Realmente é uma situação que aumenta o fogo, né? Pode ser lento, às vezes sobe o fogo, mas a chama está lá viva, não está apagada. A chama de ódio, de morte, de ataques e tudo mais, para os dois lados.
1: A gente teve o imenso prazer de ouvir a análise mais uma vez do Najad Khoury, ele que é sócio fundador do Grupo de Estudos sobre o Oriente Médio, GEPOM, professor de Oriente Médio na pós-graduação da Escola do Estado do Comando Maior do Exército, Mundioker e nosso amigo. Najad, muito obrigado mais uma vez por estar conosco.
3: Obrigado pela ligação. E lamento que não posso dar uma solução para essa situação, porque está realmente muito complicada. Mas vamos torcer.
2: Vamos em frente. Obrigada, Najad. Beijo.
3: Ok. Bye, bye, beijo.
1: Najad também colocando a visão dele, né? Que é legal, não é exatamente a que o professor Murilo trouxe, mas também é muito válida.
2: 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Beijos!
1: Tchau, tchau, pessoal. Até a próxima.
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6: A recente morte da jovem Maria Eduarda Rodrigues de Freitas, 21 anos, depois de ser lançada de uma plataforma de cerca de 40 metros durante uma atividade de rope jump no interior de São Paulo, reacendeu o debate sobre a segurança, a fiscalização e a regulação dos chamados esportes radicais realizados em pontes e viadutos. Segundo a Polícia Civil, Maria Eduarda morreu porque a equipe responsável esqueceu de colocar a corda de segurança que deveria estar conectada ao corpo dela durante o salto. Uma testemunha que saltaria logo depois da jovem relatou que os instrutores não fizeram a checagem de segurança na vez de Maria Eduarda.
7: O detalhe, o grupo responsável por oferecer a prática para a jovem não tinha empresa formal. Segundo a polícia, os organizadores eram praticantes do esporte e promoviam eventos havia cerca de um ano. O caso relembra outras situações em que pessoas se colocam em risco, muitas vezes sem acompanhamento adequado e lugares irregulares, como no viaduto Sumaré, na capital paulista, onde saltos radicais são proibidos pela prefeitura desde 2005, mas seguem sendo oferecidos por valores a partir de R$89.
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7: E eu sou o Kaique Santos e você está ouvindo o podcast Jabuticaba Sem Caroço da Agência Internacional de Notícias Sputnik Brasil.
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7: 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Vamos agora bater um papo com o nosso primeiro entrevistado.
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6: E o Jabuticaba Sem Caroço bate um papo agora com a Ana Carolina Capellini Rigoni, ela que é mestre doutora em Educação Física, professora da Universidade Federal do Espírito Santo e também é coordenadora do Parque de Aventuras na mesma universidade. Ana, seja mais que bem-vinda ao Jabuticaba, como vai?
9: Ah, muito obrigada, Rafael, Kaique, agradeço pelo convite.
6: Iana, muitas pessoas tratam o esporte radical como atividade extremamente perigosa, né? Do ponto de vista da educação física e também da ciência do esporte, como devemos compreender aí o conceito de risco nesses esportes?
9: Bom, a gente sempre fala, Rafael, né, que é claro que essas atividades, elas contêm algum risco inerente, por isso o nome delas são atividades de aventura, não seriam se não tivesse. Mas a gente sempre fala que essas atividades, elas precisam ser conduzidas a partir de uma ideia de gestão do risco. O risco nessas atividades, ele precisa ser controlado. Então, eu gosto de dizer também antes que, do ponto de vista conceitual, nós trabalhamos com a diferença entre risco e perigo. Né? Então, o perigo, ele está no mundo. O perigo, ele está na água, no mar, ele está na montanha. Ele está lá. Se eu ficar em casa e não me confrontar com ele, eu tô seguro, eu tô livre desse perigo. Quando eu assumo, né, uma postura de ir para esse espaço, ir para esse lugar, eu vou à praia, por exemplo, eu tô assumindo que eu estou colocando o meu corpo num lugar, né, que me oferece um risco potencial. Mas eu faço isso, geralmente, com algum conhecimento. Então, eu não vou surfar, por exemplo, se eu não tiver alguma experiência, se eu não tiver algum controle, algum conhecimento do mar, das ondas, dos ventos. Quando eu conheço esses riscos que vêm dessa imprevisibilidade da natureza, eu consigo, então, fazer a gestão deles. É isso que a gente chama de gestão do risco. Então, é fundamental a gente entender que na prática de qualquer modalidade de aventura, eu preciso ter um conhecimento mínimo necessário, um conhecimento da natureza, um conhecimento do clima e um conhecimento técnico daquela modalidade. É isso que vai permitir que eu faça essa gestão do risco. A gente precisa dizer, claro, que cada modalidade, ela possui os seus riscos inerentes. A gente fala isso na pesquisa, né, na ciência sobre aventura. Elas têm riscos inerentes, né? Então, dizer que não existe esse risco seria também, não seria honesto, né? Como você perguntou aí.
10: A gente tá trazendo aqui, falando, na verdade, que se a gente for parar pra pensar, que nenhum esporte é totalmente livre de riscos. E claro que os de aventura e os radicais têm um pouco mais desses riscos. Nas modalidades específicas, como rope jump, bungee jump, escalada e rapel, por exemplo, quais são os principais motivos que aumentam essa probabilidade de acidentes, desses riscos que a gente precisa, ou seja, ter um pouco mais de cuidado?
9: Essas modalidades que você citou, escalada, bungee jump, até mesmo o rapel, por exemplo, elas são modalidades que nós chamamos de modalidades verticais, né? Então, essas modalidades verticais, elas costumam ter alguns riscos semelhantes, inerentes, né? Esse termo riscos inerentes é legal. Eu acho que, é claro, né, não tem como a gente não comentar, por exemplo, o caso

0: por negligência, porque não houve qualquer protocolo, né? Então, eu acho que é importante a gente entender que esses riscos inerentes, por exemplo, às atividades verticais, eles estão sempre envolvidos com essa questão de serem atividades que são feitas em altura, né? Elas precisam, fundamentalmente, que o equipamento funcione. E esses equipamentos, eles precisam ser equipamentos testados, certificados. Então, qual é o grande risco, por exemplo, de uma pessoa sofrer um acidente no rapel? É o rompimento do equipamento, o rompimento da corda, o rompimento de uma estrutura de metal, como, por exemplo, de um mosquetão. Mas também existe um risco humano, aquele que é inerente à atividade humana, ao condutor, aquele que vai gerenciar aquela ação, né? Então, se o equipamento foi montado errado, se o condutor se distrai por algum motivo e solta a pessoa e essa pessoa pode se chocar contra uma rocha, por exemplo, esses são os principais riscos inerentes a essas modalidades que nós chamamos de verticais.
1: Vou pegar um gancho então para você continuar, porque isso tem muito a ver com a falta da regulamentação existente, né? A gente segue algumas normas que existem algumas normas leis que a gente pode seguir, mas não tem uma regulamentação e talvez uma fiscalização, porque o caso da Maria Eduarda também foi isso, né? A empresa que não era nem formal, que não tinha uma empresa formal, e desses organizadores que, por um erro simples, deixaram a tragédia acontecer. E é importante gosto muito quando você faz a comparação, por exemplo, com o elevador e também com a prática automobilística, porque ali são coisas que a gente não pode prever que pode acontecer. O elevador é uma parte técnica, né, que pode ali acontecer um acidente. Na parte automobilística também não se dá ali. Pode acontecer porque, né, um tá do lado do outro, enfim, aí depende de como a pessoa ali se coloca. E numa prática de um rope jump, por exemplo, a corda que a pessoa não prendeu e alguém não viu, aconteceu um acidente. Se não fosse isso, tava tudo tranquilo. E é isso, de não culpabilizar a vítima. Mas queria que você comentasse essa questão, continuasse o seu raciocínio já trazendo essa parte da falta de regulamentação e da fiscalização com relação à prática desses esportes, que sim, se não for devidamente acompanhado por profissionais bem treinados, pode ocasionar em tragédias como essas que a gente observou, como a da Maria Eduarda mais recentemente.
0: Eu acho importante falar sobre essa questão da regulamentação mesmo, né? Porque algumas pessoas, elas acham que não há qualquer regulamentação no Brasil sobre essas práticas, tá? O que não há no Brasil nesse momento é uma fiscalização sobre essas práticas, nessas empresas, etc. Mas existe uma regulamentação, sim. Então, quem trabalha com atividades de aventura no Brasil precisa seguir, né? Tá atento. Primeiro, a Lei Geral do Turismo, mas principalmente é um manual que foi publicado pelo governo federal em 2005, que se chama Regulamentação, Normatização e Certificação do Turismo de Aventura no Brasil. Lá nesse manual constam todas as normas que regem as diferentes modalidades, né? Porque são normas específicas, por exemplo, para atividade vertical, para atividade de trilha e montanha. Essas normas, a principal delas, eu espero que eu me lembre que eu diga o número certo, mas eu acho que a principal delas é a ABNT NBR ISO 21101, eu acho que é esse o número, né? Que orienta sobre as políticas de segurança, a avaliação dos riscos, os planos de emergência, monitoramento de incidentes, resgate. Toda essa legislação vai amparar a empresa sobre essas coisas. Mas tem uma coisa que eu acho que precisa dizer, né? Duas coisas, eu acho. Nós precisamos pensar que uma das questões diz respeito a quem oferece o serviço, né? Então, a empresa tem obrigação de cumprir as normas. Mas a gente precisa de uma fiscalização desses serviços do Brasil. Então, nós temos nesse momento a regulamentação, mas não temos a fiscalização. E uma segunda coisa que eu acho que diz respeito a quem contrata, né? Então, quando nós vamos escolher uma empresa de aventura, o que nós precisamos pensar, né? O que nós precisamos estar atentos? Eu acho que para isso a gente precisa, claro, de uma educação para aventura, tá? E aí eu tô falando assim de escola mesmo, né? Hoje a BNCC, que é a Base Nacional Comum Curricular, ela tornou obrigatórios os conteúdos das práticas corporais de aventura no currículo da educação física. Isso é uma coisa importante, porque você começa a produzir uma educação para aventura, né? Então as pessoas precisam aprender a escolher a empresa. E aí eu diria assim, bom, mas como escolher, né? Já que eu tô falando sobre isso. Eu acho que existem algumas dicas. Por exemplo, eu preciso verificar se a empresa ela tem cadastro no Cadastur, que é o sistema de cadastro do Ministério do Turismo. Eu posso verificar também se essa empresa tem alguma certificação. Ela, por exemplo, fez o curso e foi certificado pela ABETA. A ABETA

0: Associação Brasileira de Empresários de Turismo de Aventura, que fornece cursos de qualificação dos profissionais e certifica, né? Então, eu preciso estar atento, não posso só contratar e vamos lá, né? Então, eu acho que isso é uma coisa importante. Eu preciso ver, por exemplo, se os equipamentos que vão ser utilizados comigo, eles estão certificados, são equipamentos que são aprovados dentro desse manual. Então, existem duas certificações, que são a CE e a CN, que elas são certificações de conformidade com a União Europeia. Em tese, um bom equipamento de segurança, principalmente as ferragens, né, as polias, os mosquetões, eles precisam ter esse selo visível. Então, se eu for participar de um rapel, por exemplo, de uma tirolesa, eu vou olhar o equipamento e eu vou ver se esse equipamento é certificado. Agora, isso tudo não invalida a irresponsabilidade da empresa ou a responsabilidade da empresa, porque senão eu estaria cometendo a mesma coisa que eu critiquei, né? Culpabilizar a vítima. No Brasil, a gente não sabe ainda. As pessoas não têm preparo para escolher uma empresa analisando tudo isso que eu sugeri. É preciso muitos anos de uma educação para isso, para que elas possam ficar atentas. No limite, a responsabilidade é da empresa que está oferecendo esse serviço, né? Ela que precisa garantir essas coisas.
1: E aí queria pegar um gancho, só que eu e professora e Rafael estamos falando da mesma coisa, mas quando eu digo de não regulamentação, por exemplo, tem essa, como a professora explicou, da Lei Geral do Turismo, mas para o Rope Jump, por exemplo, que a gente vai ouvir também nesse episódio, o representante, não tem uma regulamentação técnica específica ou lei federal para tratar especificamente desse esporte. Aí segue um pouco do que tem na Lei Geral de Turismo e também se adapta algumas legislações internacionais, que é o que a professora está trazendo. E aí entra mais um problema no sentido de não ter a fiscalização ou profissionais capacitados para esse esporte, para essa prática especificamente. Rafael. Isso.
2: A minha questão era justamente essa, né? Porque, por exemplo, quando uma pessoa leiga chega para praticar esse tipo de esporte, né? Ela não tem conhecimento dessas normas, né? Dessas regras. Isso é, a empresa precisa apresentar esses documentos para quem quer, enfim, participar ali da situação e tal, inclusive mostrar que os equipamentos eles estão qualificados para poder estarem ali promovendo aí essa segurança, né, professora?
0: Que os equipamentos estão íntegros, porque não basta também ter a certificação se o equipamento estiver desgastado, né? Então, tem uma coisa chamada corresponsabilidade do risco em aventura. O que significa que a pessoa que busca atividade, ela assume os riscos envolvidos, aqueles que são inerentes à prática, mas isso não significa que os prestadores do serviço estejam isentos da culpa, como foi no caso da Maria Eduarda, né? Então, a Maria Eduarda, ela provavelmente, eu não sei, para falar a verdade, eu não fui olhar isso, se ela assinou algum termo ou não, mas provavelmente ela consentiu voluntariamente com os riscos inerentes ao bungee jump. Por exemplo, o rompimento de uma corda, que poderia acontecer. Mas ela não consentiu com o ato de ser jogada sem corda, né? Então, eu quero dizer, parece óbvio o que eu estou falando, mas é que para quem é leigo no assunto, entender um pouco o que, que nós estamos chamando de risco inerente, né? Então, os acidentes, eles podem ocorrer em atividade de aventura. Mas uma empresa que faz uma boa gestão da segurança, que treina os operadores, que cria os protocolos rígidos da segurança, ela minimiza em 99% esses riscos. Então, eu falei tudo isso, Rafael e Kaique, para chegar na ideia, né? Porque vocês me perguntaram assim, o que tem que fazer para minimizar?
1: Isso.
0: Existem protocolos rígidos de segurança que precisam ser cumpridos. Então, mesmo que no caso do rope jump não exista hoje uma legislação específica para ele, as legislações mais gerais, elas garantem algumas coisas que deveriam ser cumpridas. Então, esse protocolo de segurança, ele precisa ser feito. No caso da tirolesa que eu trabalho aqui, por exemplo, a tirolesa, ela tem sempre dois condutores lá em cima, eu nunca deixo um sozinho. E tem um protocolo minucioso, conferência de capacete, cintura, cadeirinha, perna, tá bem amarrado. Quando o monitor confere tudo, ele vai clipar, ele vai prender a pessoa que vai descer a tirolesa nas polias. São duas polias, nunca uma, né? Então, eu tinha um monitor, por exemplo, o Vitor, que ele dizia sempre assim, em aventura, em altura, quem tem dois tem um e quem tem um não tem nenhum. O que significa que a gente sempre precisa fazer uma segurança dupla. Então, a pessoa vai presa em duas polias, em dois cabos de aço, né? Depois disso, tem todo um protocolo ainda de freio manual, de sinalização para quem está lá embaixo esperando aquela pessoa. O condutor só vai liberar a pessoa na tirolesa quando tiver tudo pronto e tudo verificado. Então, é um protocolo rígido que precisa ser verificado. Se 100 pessoas descerem a tirolesa naquele dia, ele precisa ser feito com as 100 pessoas que desceram.
2: É isso, nós tivemos o prazer de ter essa aula aqui com a professora Ana Carolina Capellini Rigoni, ela que é mestre e doutora em educação física, docente da Universidade Federal do Espírito Santo e coordenadora do Parque de Aventuras na mesma instituição de ensino. Ana, muito obrigado pelo seu tempo aqui no Jabuticaba para trazer um assunto tão delicado e importante, né?
0: Eu que agradeço, eu acho que é importante mesmo, tá? Eu até queria, se der tempo, só fazer uma última propaganda.
1: Pode falar.
0: E muito preocupada, né, com essas questões, com o meu trabalho com isso, eu elaborei um curso de especialização de condutores de turismo de aventura aqui na universidade. Ele já foi aprovado numa primeira instância, mas agora ele está concorrendo, ele vai para uma consulta pública da população, e se a população eleger esse curso, ele vai ser financiado pela Universidade Aberta Capixaba, o que significa que vão ser cerca de 200 vagas para quem trabalha com turismo de aventura poder se qualificar, poder se especializar aqui no nosso estado, né? Então, para quem está ouvindo e de repente for aqui do Espírito Santo, se puder ajudar na votação, né, dessa consulta pública, seria muito importante para a gente poder qualificar esses profissionais e minimizar cada vez mais o risco das pessoas que vão atrás da prática de aventura. Obrigada, meninos.
1: Tá aí o recado. Muito obrigado, professora. Até uma próxima.
0: Até.
2: Viaduto Sumaré em São Paulo, onde já contamos aqui que saltos radicais seguem acontecendo, mesmo com proibição da prefeitura. No fim do ano passado, uma outra jovem ficou ferida ao bater a cabeça durante um salto de bungee jump, prática similar aí ao rope jump. Prática de rope jump não é proibida no Brasil, mas também não possui regras federais específicas.
1: Ou seja, não há regulamentação e assim outras legislações passam a atuar dentro da modalidade, como normas de segurança internacionais que tratam de turismo e aventura, ou leis que são suficientes para punir e guiar os esportes radicais sem regulamentação, independentemente de uma norma específica para o salto, como o Código de Defesa do Consumidor, o Código Penal e as leis desportivas e Código de Ética. Diante de tudo isso, a Associação Brasileira de Rope Jump baseia protocolos nas práticas consolidadas do paraquedismo, rapel e bungee jump e atua para organizar e padronizar o setor.
2: A gente segue falando sobre este assunto com o nosso próximo convidado.
1: Recebemos no Jabuticaba Sem Caroço o Marco Jota, que é presidente da Associação Brasileira de Rope Jump e Pêndulo Humano, a ABRJP. Marco, muito bem-vindo aqui ao Jabuticaba. Muito obrigado por conversar com a gente, com os ouvintes da Rádio Sputnik Brasil. Como vai?
3: Eu vou bem, e vocês? Eu que agradeço a oportunidade de estar vindo aí para falar sobre o esporte que eu amo, né? Tentar explicar melhor aí.
1: É, infelizmente, partindo de um assunto triste que foi o que aconteceu com a jovem Maria Eduarda, após ser lançada sem que a corda estivesse conectada ao equipamento, né, chocou aí o Brasil, levanta diversas dúvidas sobre procedimentos básicos de segurança. É, quando que você tomou o conhecimento sobre esse caso, que mais chamou, né, sua atenção aí como representante da Associação Brasileira dessa prática? É uma tragédia que poderia e deveria ser evitada?
3: Na verdade, o que mais chamou minha atenção foi realmente o que chamou de todo mundo, né? A falta das cordas, porque o nome do esporte mesmo é rope jump, então ele é salto com corda, então ele faltou 50% aí da atividade, né? E assim, foi algo grotesco, né? Não tem nem palavra para descrever. Na hora que me mostraram, eu achei que era IA, não acreditei a princípio, né? E depois começaram a me ligar de vários lugares, aí eu percebi que se tratava de algo real, né? Mas foi realmente falha de procedimento básico, do básico, do básico, de checagem de cliente, de cada um ter sua função dentro da equipe, né? Protocolos básicos de segurança teriam evitado isso, né?
2: E Marco, antes da gente continuar aqui, eu queria entender o seguinte: para um instrutor poder, né, estar tá ali à frente, encabeçando uma equipe, colocando equipamento nas pessoas, né, que buscam para esse tipo de esporte radical, ele precisa ter algum treinamento, algum cadastro, algum registro? Como que funciona? Qualquer pessoa, eu sou jornalista, eu posso ir e amarrar uma corda no pé do Kaique e empurrar ele daqui do 36º andar? Como que funciona isso? Só pra gente entender como que essas pessoas se preparam para poder, né, oferecer esse tipo de esporte aí pra sociedade.
3: Então, na verdade, né, aqui no Brasil tem uma série de normas ABNT, né, que são obrigatórias de serem seguidas para qualquer operador turístico de aventura. E então tem a norma de procedimento, a norma de informações ao cliente, competência dos líderes, tem a norma de sistema de gestão de segurança, que é a 21.101, que é uma norma que, se eles tivessem aplicado, com toda certeza não teria acontecido isso, se eles tivessem essa norma aplicada na empresa deles. Na verdade, se eles tivessem essa norma aplicada, eles nem autorizariam aquele tipo de salto que eles estavam fazendo com o cliente, né? Que é um salto que tem um risco muito maior. Então, é um salto que, em geral, a gente só faz ele com instrutores da equipe, né? A gente não faz esse tipo de salto com clientes.
2: Você diz de levantar a pessoa como eles levantaram ali e jogá-la?
3: Isso mesmo, porque o que acontece? A pessoa, quando ela tá lá a primeira vez fazendo salto, ela mesmo não tem noção de como o corpo dela vai reagir sob pressão, né? Sob alta pressão. Porque muitas vezes é a primeira vez que a pessoa tá indo fazer um salto. Então a pessoa mesmo acha que tá tranquila, acha que tá, no caso da Maria Eduarda, realmente ela estava tranquila, que foi uma coisa boa para ela, para os instrutores, né? Para não piorar a situação. Mas aí vocês imaginam uma situação. Aquela plataforma que eles andaram, ela tem uns 5 metros de comprimento e ela tem uns 60 a 80 centímetros de largura, com uma pessoa pendurada, esticada para cima. Se chegar no meio dessa plataforma, essa menina entra em desespero, começa a gritar, se debater, quero descer daqui, quero sair daqui. Ela coloca em risco ela e os instrutores, né? Então, qualquer sistema de gestão de segurança, quando você bota isso no sistema de gestão de segurança, ele já te proíbe automaticamente. Se você fizer a APR correta, que é a análise preliminar de risco, se você fizer todo um contexto da atividade, se tudo estiver correto, o plano de tratamento de risco, vai ser impossível você levantar uma pessoa que seja um cliente a uma altura dessa para fazer esse tipo de lançamento, entendeu? Não é. E assim, com relação às normas, né, que você tinha falado, fora o NR35, fora a empresa ter CNPJ, ter cadastro no Cadastur, fora tem cursos agora através da associação de instrutor de rope jump específico, de rigger, de jump master, coordenador de atividade, tem as normas, que é a norma ISO 3163, que é o vocabulário, 21.101, sistema de gestão de segurança, 21.102 é a competência dos líderes, 21.103, que é as informações aos participantes, e a 15.101 e 102, que são as de técnicas verticais, que são as mesmas que abrangem também a área do rapel, de trabalho em altura, todas essas áreas. E também tem a 16.714, que é a do bungee jump. Não é rope jump, mas dentro da norma do bungee jump tem várias coisas que a gente consegue aproveitar. Ela não é obrigatória. A única dessas todas que eu falei, a única que não é obrigatória é a do bungee jump. Mas se você ter o conhecimento da norma, te ajuda muito a identificar possíveis riscos e a mitigar eles dentro da operação do rope jump, né? E agora, através da associação, a gente vai tentar desenvolver e implementar uma NBR rope jump, né, específica. Porque a do bungee jump, por exemplo, para vocês terem uma ideia, o bungee jump ele é praticado no Brasil desde 93. Essa norma só entrou em vigor em 2023. Então foram 30 anos de prática. Por isso que eu bato quando as pessoas falam, pô, a norma tá proibida, o esporte é proibido. Ele não é proibido, isso aí é uma ignorância tremenda falar.
1: Vamos entrar então nesse ponto, para pegar um gancho aqui, né? Porque o rope jump não tem regulamentação federal específica, mas também não é proibido. E pela legislação...
3: Nem municipal, né? Nem estadual.
1: E pela legislação, como não há essa proibição expressa, a prática em si não é ilegal, mas acaba ali esbarrando ou pegando gancho em outras legislações, passando a atuar dentro dessa modalidade. Queria que você comentasse isso, e acho que era o ponto que você entrar no sentido do que a Associação Brasileira, que representa essa prática, tem feito também nesse sentido de cobrança dos órgãos públicos para tentar deixar algo muito mais claro, para não acontecer tragédias como a que aconteceu com organizadores não preparados.
3: Sim, a ideia da associação foi justamente essa. A gente só fundou a associação porque a gente viu que lá em Limeira e aqui em São Paulo, na Ponte da Sumaré, tanto em Limeira na Ponte do Esqueleto quanto aqui em São Paulo na Ponte da Sumaré, estavam sendo locais de muitos amadores, muitos amadores, e a gente viu que, assim, amador no sentido ruim da palavra, não no sentido de esportição, equipes que se acham profissionais, mas que são amadoras, que não têm o conhecimento básico necessário para estar operando uma atividade de risco dessa magnitude, né? Então, hoje em dia, o que a gente fez? Ontem, eu estava lá no gabinete do Sargento Nantes, que é vereador de São Paulo, conversando com ele, porque eu já apresentei no dia seguinte ao acidente da Maria Eduarda, eu apresentei um projeto de lei aqui em São Paulo e um projeto de lei lá na Prefeitura de Limeira para a gente tentar regulamentar a atividade, nem que seja na esfera municipal. E anteontem eu estava no gabinete do deputado Paulo Mansur, que foi o deputado estadual de São Paulo, que propôs a Lei Maria Eduarda. Então a gente estava lá falando com ele para a gente tentar organizar de uma forma melhor a lei que regulamente o esporte de uma forma bem rígida, mas que não proíba a atividade, entendeu? Porque muitas vezes acontece isso, ah, vamos regulamentar. Aí eles botam tanta dificuldade que acaba proibindo, fingindo que está regulamentando. Então a lei do Paulo Mansur ficou muito boa. Tem alguns pontos que dá para mudar para aumentar a cobrança da lei, na verdade, né? E tem alguns pontos que precisa dar uma adequada para não inviabilizar as atividades, porque como ele colocou lá modalidades correlatas também, então entra rapel, entra treinamentos, por exemplo, né? Então ele fala assim, até obrigatória uma ambulância. Só que a ambulância, então a gente vai fazer um treinamento com 3 instrutores, eu vou ter que contratar uma ambulância para deixar lá, de acordo com a lei dele, entendeu? E o que é feito em ambiente controlado, em até 4-5 metros de altura, com toda a segurança, que justamente seria um treinamento. Então, a gente está conversando para ver se a gente dá uma adequada. Ó, eventos acima de 50, 80 pessoas dia, é obrigatória ambulância. Até porque já tem até a norma do bungee jump e não obriga ambulância, porque, assim, para falar a verdade, das duas, uma. Ou vai ser um acidente igual da Maria Eduarda, que tem uma ambulância lá, não faria diferença nenhuma. Ou vai ser alguma coisa que quebrou um braço, uma perna, que a ambulância também não vai fazer diferença. A pessoa consegue chegar tranquilamente até o hospital. A ideia é a gente endurecer tanto a lei nos quesitos técnicos que a ambulância vai ser irrelevante, porque não tem como passar por tanta barreira de segurança, entendeu? Então, aí voltando à parte de ser proibido ou não. O bungee jump, como eu estava falando, ele já é praticado no Brasil desde 1993. Regularmente, prefeituras oferecem em eventos há muitos anos, eventos de prefeitura, eventos grandes, eventos pessoais das equipes que praticam a atividade. E não é porque não tinha uma regulamentação que era proibido, né? Muito pelo contrário, a falta da regulamentação foi o que causou vários acidentes desde 93, né, até 2023, tiveram vários acidentes do bungee jump também, inclusive 3, 4, 5 fatais. E desde a norma não aconteceu mais, né? Então a gente tá querendo fazer isso.
2: Quem fiscaliza o que já tem e quem deveria fiscalizar aí a partir desse projeto de lei que você apresentou aí aos vereadores? A gente pode pensar nos bombeiros, talvez?
3: Não, os bombeiros podem fazer uma avaliação preliminar, né? Mas tendo a lei, aí até a própria polícia, a GCM, pode fazer essa fiscalização, entendeu? Atualmente eles não podem fiscalizar, porque eles não têm uma lei, eles não têm um parâmetro. Na verdade, se eles podem fiscalizar de acordo com a documentação pro local. Por exemplo, alvará de funcionamento, ou se for em local público, autorização dos órgãos competentes, autorização do dono do local, esse tipo de coisa eles podem checar. Mas eles não têm competência hoje, né, no sentido de a lei autorizar eles, e também no sentido de entender sobre o funcionamento do esporte, que pouca gente no Brasil entende, quando as forças de segurança não têm obrigação nenhuma de entender isso, por enquanto, de saber que é necessário e o que não é. Tendo uma lei que vai balizar isso, as pessoas que trabalham sério vão acabar denunciando quem está trabalhando errado, e a polícia vai ter um parâmetro para chegar lá e falar, tá bom, cadê? Você tem que ter um cadastro num órgão público, né, da prefeitura ou do estado, enfim, seja lá qual o poder público determinar como vai fazer um cadastro. Nesse cadastro no órgão já vai ter toda a documentação sua e de toda a sua equipe, das competências dos líderes, das competências dos funcionários, de todos os cursos e toda a documentação que é exigida para a empresa, para poder operar como seguro aventura, né, seguro de responsabilidade civil dos participantes e dos funcionários, o cadastro no Cadastur, o NR35, até a gente pode verificar tipo uma filiação em algum órgão nacional do esporte para garantir que vai estar seguindo algum tipo de padrão fora os padrões da lei. Então tem várias formas de fiscalizar, mas a princípio é a obrigatoriedade da fiscalização é da prefeitura e do governo estadual, né? Através da GCM e através da Polícia Militar e também dos bombeiros militares, que podem fazer uma análise prévia, né? Os bombeiros não vão sair para ir lá fiscalizar o decorrer de um evento, né? Geralmente os bombeiros entram antes. Eles vão antes, verificam se a estrutura tá tudo certo, tá tudo ok, eles dão um ok e o evento pode acontecer.
1: É, essa fiscalização que faltou diante aí do caso que aconteceu com a jovem Maria Eduarda, com uma equipe de organizadores que não eram, né, não tinha uma empresa formalmente ali registrada, enfim, e tá aí o resultado disso. E diante de muitas atividades que acabam sendo promovidas por esses grupos informais também, sem estrutura empresarial, protocolos, né, documentados, quais dicas que você dá, Marco, para quem quer praticar o rope jump de forma segura? Como que a gente diferencia uma operação profissional de um grupo improvisado? Dá para perceber isso?
3: Ah, dá totalmente. Para quem conhece ou para quem já praticou uma vez na vida, se você foi com uma empresa séria e você pegar uma empresa amadora para trabalhar, só de chegar no local você já vê. Agora vamos falar do leigo, que nunca viu e tá chegando a primeira vez para conhecer o esporte, que é 95% dos praticantes são praticantes de primeira viagem, né? A primeira vez, só média de 5% que tá retornando dentro dos nossos eventos, né? Então, eles podem, a primeira coisa, pesquisar o CNPJ, pedir, assim, primeira coisa, ver se a empresa tem um site, né? Porque todo mundo que tem um trabalho correto e que se orgulha do trabalho que tem feito, tem um site para mostrar, ó, tá aqui, tá concentrada todos os nossos feitos, todas as nossas matérias, nossos eventos, todas as informações sobre a empresa estão concentradas em um site. Se não tiver um site, já é um sinal de alerta. Tendo um site, dentro dele tem que ter o CNPJ, o cadastro, que geralmente o mesmo número do cadastro é o número do CNPJ, mas você pode entrar no site do cadastro para conferir se o cadastro está adequado, pode entrar em contato com a empresa e pedir para eles a apólice de seguro aventura que eles são obrigados a ter, perguntar das competências dos líderes da atividade, quem vai estar lá no dia, quais são as competências dos líderes da atividade no dia, se a empresa segue as normas ABNT necessárias para a atividade, e pedir para eles falarem se vocês seguem as normas. Então, quais normas vocês seguem, a BNT, para saber? Porque se você mandar para eles, ah, você segue a norma 21.101, a 21.102, 21.103, eles vão falar, seguimos. Vai falar, quais normas vocês seguem para eu saber se são seguros? Se eles não passarem toda essa relação de normas que eu passei para vocês, principalmente a 21.101, não tem como confiar. Quando você chega no local, prestar atenção no tipo de equipamento. Os equipamentos têm que ser novos, não pode estar enferrujado, não pode estar danificado, não pode estar usando, pelo amor de Deus, um capacete de skate numa atividade de trabalho em altura, igual colocaram na Maria Eduarda. Ela estava com um capacete de skate para fazer um salto de 30 metros de altura, praticamente. O capacete de skate foi feito para uma queda da própria altura, você tropeçar e cair, né? Ele não tem uma tecnologia embarcada o suficiente para, caso caia uma pedra, um celular, alguma coisa de cima da ponte na cabeça da pessoa, resvalar, né? O capacete de skate, ele vai travar a coisa onde bateu, e se for algo pesado ou pontudo, pode fincar dentro do capacete. Mas as equipes compram, por quê? Porque um capacete de skate, ele custa R$20 e um de trabalho em altura, 250, 300. Então, se eles já estão economizando no capacete, eles não estão comprando as melhores cordas, eles não estão comprando os melhores mosquetões, o melhor equipamento. Eles podem fazer um videozinho bonitinho na internet, pode falar bem até, mas a segurança não tem nada a ver com a internet. Hoje em dia, a galera, que eu costumo falar assim, as pessoas vão comprar um site, um celular num site. Eles reviram esse site de ponta cabeça antes de colocar o cartão deles lá, né? Eles falam, pô, vou pôr meu cartão, pode ser golpe, pode clonar meu cartão, pode não sei o que lá. Mas para botar a vida dela em risco, ela vê um videozinho bonito na internet, putz, eu quero um vídeo igual a esse. Eu vou lá com esses caras porque eu quero um vídeo igual a esse. Pronto. É a receita de dar errado. É a receita de dar errado. Você quer isso? Você quer um vídeo igual aquele? Nada te impede de ir lá e tentar. Porque pode ter vídeos que vocês vejam, que são instrutores que estão saltando. Por exemplo, vamos falar do paraquedismo, vai. Tem aquele salto de wingsuit, sabe? Que é a roupa com a asa de esquilo. Então a pessoa pode olhar lá e falar, pô, quero ir no paraquedas saltar de wingsuit. Chega lá e fala, eu quero ir de wingsuit. O cara vai falar, irmão, é impossível. Você tem que fazer o curso, você tem que ter no mínimo 200 saltos de paraquedas, mais todos os cursos que são necessários para você pensar em fazer o curso de wingsuit. Então você tem aí uns 100 mil reais de investimento, mais uns, no mínimo, uns 2 anos de salto semanal para você conseguir chegar nesse nível. Então, no rope jump, a galera vê, quando chega lá, o procedimento tem que ser o mesmo. Ah, eu quero fazer esse salto que eu vi na internet. Cara, não é assim que funciona. Isso aí foi um instrutor, você tem que ter no mínimo tantos saltos, você tem que ser instrutor de rope jump para poder fazer isso, você tem que ser isso, isso, aquilo. Foi um vídeo de divulgação. Jamais uma empresa séria vai falar, você escolhe seu salto, você quer ir correndo, você quer ser empurrado ou você quer ir de aviãozinho, que é o que eles faziam. Não existe isso. Você não pode soltar o cliente, imagina a plataforma daquela, eles falavam, ah, você quer ir correndo, você pode ir correndo. Só que se vocês forem naquela plataforma, ela tinha várias vigas, né, que passavam pra cima ali, né? A gente foi lá com a máquina e cerrou essas vigas. Só que tem os cotoquinhos da viga ainda, né? A gente até pintou uma parte branca lá na ponta da plataforma, que seria assim, ó, você quer correr? Você tem essa parte branca, só que a parte branca, ela deixa ele dar, pôr a perna pra trás e deixar o pé na beiradinha, no máximo, entendeu? Então, assim, a gente fez várias coisas pra tentar usar de segurança para pôr um padrão para todos, mas essa empresa que foi lá, ela falou que ela não ia seguir padrão nenhum. Eu, inclusive, mandei para delegado os áudios da responsável pela empresa, né, que é a Eveline, que se identificou sempre como a dona da empresa, como a cabeça da empresa, e eu falava para ela, falava, meu, não pode fazer isso, cara, você tá pondo o cliente em risco, você tem que chegar na pontinha com ele, fazer a medida da corda, eu passar as orientações pro cliente, se ele cair pro lado errado ali, ele vai sofrer um acidente muito grave, com sorte ele vai se arrebentar inteiro.
1: É isso, né, manter o prazer do esporte radical, que é o que se propõe aí quando as pessoas buscam também por isso e quando vocês oferecem, mas também a responsabilidade com a vida, com todas as organizações, as revisões e seguindo todo o procedimento correto. Muito obrigado, Marco Jota, presidente da Associação Brasileira de Rope Jump e Pêndulo Humano, conversando com a gente no Jabuticaba. Até uma próxima.
3: Eu que agradeço pela oportunidade, até uma próxima.
2: Obrigado, Marco, volto sempre, tchau.
3: Valeu, obrigado, tchau, tchau, bom trabalho.
1: O turismo de aventura e os esportes radicais movem muitas pessoas que buscam por uma experiência diferente ou por amar a adrenalina e a euforia proporcionadas mesmo. Mas a prática precisa ser feita com empresas responsáveis e seguindo rigorosos critérios de segurança.
2: Sem isso, são muitos os riscos associados, mas alguns preferem assumi-los mesmo assim. Por qual motivo? O que a psicologia nos explica sobre algumas pessoas se sentirem tão atraídas por esses esportes e situações de maior risco?
1: Pauta para o nosso próximo entrevistado.
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1: Recebemos no Jabuticaba Sem Caroço o Renan Prete, psicólogo clínico e do esporte. Ele é especialista em saúde mental, dependência química e psicologia do esporte. Renan, bem-vindo aqui ao Jabuticaba. Muito obrigado pela disponibilidade em conversar com a gente. Como vai?
5: Estou bem, e vocês? Muito frio por aí?
1: Até que no Rio, eu, por exemplo, não estou sentindo tanto, mas eu sou de São Paulo.
2: Por aqui tá fazendo frio.
1: Então essa pergunta é um pouco complexa para nós.
5: Gosto de complexidade.
2: Isso é bom.
1: Então
2: vamos
1: falar de outra complexidade. Muitas pessoas descrevem aí uma mistura de medo, prazer e sensação de liberdade ao procurar pelos esportes radicais. Começar com uma pergunta aqui: o que que explica essa atração por situações que racionalmente parecem tão perigosas? Algumas pessoas podem ser mais propensas a buscar por esses esportes por motivos ou características específicas? Conta pra gente.
5: Essa é uma pergunta muito interessante, né? Porque nós vemos aí vários esportes radicais, né? Eu, inclusive, fui um adepto a um dos esportes radicais. Eu fiz por muito tempo motocross, né? Então é um esporte perigoso, é um esporte que demanda muita atenção, né? Então, se qualquer descuido ali, eu poderia sofrer um acidente, uma queda e ter alguma fratura. Inclusive, já teve até pilotos, né, em corridas que sofreram, vieram a óbito. Então, qualquer tipo de esporte radical, quando a gente fala sobre radicalismo, é algo muito fora do normal, né, da rotina, do cotidiano que aquela pessoa, ela encara na sua realidade. Então, o que que acontece? Pessoas que buscam esportes radicais é justamente para sair, para quebrar um pouco dessa rotina, desse algo simples, entre aspas, né, que a pessoa vive, para ter ali uma sensação de liberdade, uma sensação de que está vivendo, essa falsa sensação de estar no controle de tudo, né? Porque ela se coloca em risco mesmo, né? O esporte radical é um esporte que realmente ele coloca a tua vida em risco. ele é muito 50-50, ou dá certo ou dá errado, não tem como você sair dali com ileso se acontece alguma coisa, né? E o que que acontece? Pessoas que buscam esse tipo de esporte é justamente para liberar aqueles hormônios, né, da endorfina, da dopamina, e que traz essa sensação para a pessoa ali de relaxamento, de se estar extasiado. Então, acaba sendo um pouco, inclusive, muito semelhante a outras coisas que nós buscamos no nosso dia a dia, na nossa rotina, que também liberam esse tipo de hormônio. Muitas pessoas, por exemplo, buscam academia, buscam a corrida, buscam o beach tennis hoje, né? Que não são esportes radicais, mas que também liberam aí esse tipo de hormônio. Então, é um padrão dessas pessoas que buscam esporte radical, porque não conseguem ou ainda não conseguiram encontrar nesses esportes menos perigosos a mesma proporção de dopamina, endorfina, adrenalina em si também, liberada nesses esportes, porque é colocado realmente ali em risco, né? A pessoa, ela, entre aspas, ela fica ali meio que sob o controle, mas ao mesmo tempo não tem o controle da situação que ela se coloca.
2: Eu, por exemplo, nem tento qualquer coisa. Por exemplo, uma montanha russa para mim já é demais, eu nem aqui a gente tá no 36º andar, e tudo que me coloca um pouco em risco já me deixa um pouco ansioso, assim. Até preciso levar essa pauta para minha terapia, porque parece que eu tô fazendo 36 anos, estou envelhecendo, e algumas coisas que eu não tinha medo, olha que coisa, né? Eu percebi que eu estou ficando mais medroso do que corajoso, que loucura. E, Renan, o que é que acontece, psicologicamente falando, com uma pessoa que decide aí saltar de uma ponte presa apenas a uma corda? Dá pra comentar isso? A gente pode pensar também em pessoas que são viciadas nesse tipo de adrenalina ou coisa do tipo?
5: Sim, né, como eu falei agora há pouco, libera esses hormônios no nosso corpo, né? Nós temos aí vários mecanismos naturais do nosso corpo, que é de fuga e luta, que geralmente é muito semelhante a isso que vem acontecendo com as pessoas que buscam esporte radical. Porque você entra num estado, teu corpo naturalmente, automaticamente, quando ele identifica que há um risco, que há um perigo ali, mesmo assim ela vai enfrentar aquilo, é liberado vários hormônios, né? E aí a pessoa, ela entra num estado ou de fuga ou de luta. E muitas vezes as pessoas que buscam esse esporte, no teu caso, como você falou aí, da altura da montanha russa, é um mecanismo de fuga que você tem. Você não quer encarar, então você não vai lutar, não vai pra frente. Então o seu corpo, ele já identifica isso, libera alguns hormônios ali, né, falando quimicamente, organicamente, e você retrai, fala, não, aqui eu não vou não, aqui, porque já passa de forma muito rápida ali na sua cabeça que aquilo é muito perigoso para você e você não pode se colocar ao risco. Já as pessoas que buscam ir de encontro, né, com a luta, no caso de encarar esses esportes radicais, é porque libera essa enxurrada, essa cascata de hormônios, é uma junção de vários hormônios ali que fazem a pessoa ter esse encorajamento de ir lá e fazer tudo isso, né, de se pendurar ali numa ponte, sobre uma corda, enfim, né? Então isso gera, sim, uma certa dependência por busca dessa sensação, desse, entre aspas, prazer momentâneo ali de se colocar em risco. É um pouco semelhante com o padrão de pessoas que têm dependência ou vício em jogos, outras em drogas, enfim, muito semelhante, tá?
1: É curioso, porque agora fiquei pensando aqui algo que talvez eu não tivesse pensado quando você comparou e traz outros esportes como a academia, a corrida, né, o beach tennis, porque o esporte radical, ele acaba sendo mais perigoso porque naturalmente, na essência dele, ele já é um pouco mais, né, é um desafio mesmo e tem esse risco. E aí tem a ver com essa outra pergunta. Muitas pessoas relatam que depois da primeira experiência passam a buscar desafios cada vez maiores, considerando os esportes radicais. E a pergunta, né, se isso acontece apenas pela descarga hormonal ou pode haver outros fatores emocionais envolvidos. Mas acho que tem essa busca por superação que tem em outras atividades, como academia, quando a gente vai aumentando o peso, ou na corrida, quando a gente vai aumentando o percurso ou diminuindo o tempo por quilômetro. É meio por aí, e aí a superação nos esportes radicais passa a ser mais perigoso naturalmente. Acho que talvez é uma comparação a mesma, só que mais complicado justamente por ser um esporte radical.
5: Sem dúvida. Essa questão justamente é porque existem questões, né? Foi, por exemplo, assim, na infância ela foi muito podada, ela foi muito desmoralizada, ah, você não consegue, você é incapaz, ou muitas vezes a pessoa mesmo também tentava, né, de alguma forma mostrar para os pais, para quem for, alguma forma de ser reconhecida, valorizada por aquilo que fazia e nunca era reconhecida. Então, no esporte radical, essa questão de buscar sempre aumentar, né, a adrenalina, buscar novos esportes, novos desafios mais perigosos, sempre aumentando essa tolerância, é justamente disso, porque a pessoa ela entende que ela não precisa de uma valorização externa. Para ela se superar, para ela ir lá e desafiar, fala, nossa, eu tenho muito medo de subir no 36º andar aí, como vocês falaram, mas eu vou subindo de pouquinho em pouquinho, isso vai me gerando uma sensação de prazer, porque eu superei os meus limites, eu superei os meus medos. Então, isso mostra para ela mesma, né, que ela é muito capaz, e aí ela entra num estado de tolerância, né, de intolerância, na verdade, que a tolerância dela era pequena, ela tinha um limite pequeno ali, então ela vai subindo cada degrau, aí ela vai buscando novos esportes, novos desafios, por justamente isso, ela chegou no teto, ela viu que ela tinha potencial para passar por aquele teto, daquele limite, ela passa e aí vai buscando cada vez mais esse tipo de esporte radical, porque veja bem, uma pessoa que faz um esporte radical, ela não fica só naquele esporte, ela busca outros também, porque ela tem também essa questão da confiança. Ela fala, se eu consigo saltar de paraquedas aqui, sei lá, de um avião, eu vou saltar de paraquedas de cima do balão, porque isso acontece também, tá? Tem pessoas que buscam esse esporte, né, o paraquedismo, ele também não é somente saltado de um avião, ele também, as pessoas buscam saltar de penhascos, de cima de balão, de prédios. Então, assim, já sai do fora, entre aspas, do comum do esporte, para buscar novas adrenalinas. Então, tem pessoas que fazem, sim, essa busca intensa, maior desafio, para provar para ela mesma ou para outras pessoas ao redor também, de forma inconsciente, essa questão que ela é capaz, que ela sempre foi capaz.
2: E, Renan, existe aí algum limite quando isso deixa de ser, essa prática deixa de ser algo saudável, algo, né, que a pessoa tá ali se desafiando, né, de uma forma muito consciente, e quando vira de fato um risco para a vida? Porque, bom, você já disse que o esporte radical, por si mesmo, ele já traz um risco, mas é uma linha muito tênue ali, né? Para até que ponto é algo saudável e até que ponto tem como você, enquanto pesquisador da área, identificar que aquela pessoa está gostando de se colocar em risco e, assim, talvez até pular sem um equipamento adequado para poder sentir toda essa energia, essa adrenalina, enfim. É possível?
5: Sim. Eu acredito que a forma, um ponto, assim, um sinal muito gritante, né, que a pessoa está começando a se colocar em risco, é o excesso de confiança. Quando a pessoa ela tem esse excesso de confiança, é porque realmente ela dominou o esporte ali, as técnicas, estratégias, e ela começa a não ter mais aquele cuidado de um iniciante, né, de quando começa realmente a praticar o esporte e que ela tem um certo medo ali. Então ela fala, poxa, eu preciso realmente ter aqui a minha atenção redobrada para os equipamentos, para onde eu vou fazer isso, por onde eu vou passar, enfim. Porque quando existe o excesso de confiança, a pessoa ela fica, digamos assim, um pouco mais relaxada, e aí ela busca não ter mais tanta atenção. Ela pega do jeito que está o equipamento, não verifica, vai e faz o que tem que ser feito, e aí numa dessas, às vezes o equipamento ele precisa de uma manutenção, independente do esporte, tá? Precisa de uma manutenção, e aí a pessoa passa pelo tempo ali da manutenção, e aí vai lá e acontece algum acidente, alguma atrocidade, por excesso de confiança. E também quando a pessoa ela começa a não escutar mais amigos, familiares, dando sinais, olha, poxa, você tá direto nesse esporte, você já não fica mais em casa, você não almoça com sua família, tudo é envolvido pelo esporte, tudo é isso e tal. Começa a perceber um pouquinho também que você tem aqui a sua vida particular, você tem pessoas ao seu redor, quando a pessoa ela começa a perder esse senso também, tá? Então, eu acredito que são esses dois sinais aí que você consegue perceber que a pessoa ela tá se colocando em risco por excesso de confiança e também por não estar mais envolvido ali com a sua família, na sua rotina de origem, né?
1: E aí queria trazer um outro ponto aqui, porque muitos praticantes dizem que não estão desafiando a morte, vou colocar assim, mas buscando descobrir do que são capazes, que é um pouco o que a gente está trazendo quando a gente fala de superação, e às vezes o que está ligado a algo que a pessoa não teve na infância, como você trouxe, né? A partir do que ela escutou, do que ela achou que não era capaz, ou que mostraram para ela, demonstraram que talvez ela não seria, mas eles acabam, né? Muita gente acaba fazendo isso muitas vezes sem um acompanhamento adequado, em lugares irregulares e sem muita responsabilidade. Que aí esse risco ainda aumenta. Como que a gente diferencia a coragem e a imprudência? Como que a gente pode identificar quando uma pessoa está assumindo aí um risco calculado e quando está simplesmente se colocando em perigo? Uma pessoa pode estar simplesmente querendo chamar atenção também?
5: É uma pergunta muito delicada, né? Para eu poder falar se ela está chamando atenção ou não. Mas pode ser que sim e também pode ser que não. Eu costumo dizer, depende.
1: Depende
5: do contexto, né? É difícil eu falar de forma isolada, mas eu acredito que sim, possa existir pessoas que, né, chamem atenção, né, que busquem de alguma forma, como eu falei, a questão mais assim de uma valorização externa, né, de uma valorização, de um reconhecimento de pessoas que por muito tempo não reconheciam e essa pessoa começou a ter desafios, se colocarem em situações de esporte radicais, por exemplo, que a gente está comentando, para provar para as pessoas que, olha, eu tenho mais coragem do que vocês, eu tenho mais capacidade do que vocês para fazer o que eu estou fazendo. E olha só onde vocês estão, né? Vocês estão aí quietinhos, não se colocam em desafio, não se colocam em movimento. Eu estou aqui buscando e provando para mim e quero provar para vocês que eu tenho essa total capacidade, né? Então, pode ser que sim, como eu falei, pode ser que não. Tudo depende do contexto da pessoa também, né? É difícil, né, a gente falar de forma isolada assim, né? Mas pensando num contexto explicativo aqui, seria mais ou menos isso, tá?
2: Trazendo, né, a gente tá debatendo os esportes radicais aí com a saúde mental, tanto é que nós te convidamos para abordar o tema. Você acha que esses esportes de saltos, enfim, de moto, como esse que você fez, entre a equipe, né, desses condutores, deveria ter um especialista em saúde mental para poder entender ali até que ponto aquilo está saudável ou não? Ou não, você acha que cada um por si, eu acho que está tudo certo? Como que você entende, assim, essa construção da equipe que vai atender essas pessoas que buscam esse tipo de esporte?
5: Sim, não só nos esportes radicais, mas em todo o âmbito onde se existe pessoas. Primeiro, antes de ser um atleta, ela é uma pessoa normal, que ela também tem suas questões, suas crenças, suas limitações. E aí, quando ela entra no contexto de esporte, ela se torna aquela pessoa atleta, esse contexto pessoal ainda continua influenciando nela ali. Então, por isso que é importante nós termos, sim, né, sempre pensar de forma positiva, de ter um profissional da psicologia, né? E principalmente um especialista da saúde mental voltado para o esporte. O psicólogo que trabalha, ele tem a especialização na área do esporte, ele tem uma visão muito mais ampla sobre aquele indivíduo, sobre aquele atleta, de forma individual e também da forma em equipe, como foi mencionada. Então, assim, mesmo que for em esporte radical, por exemplo, existe estudos, inclusive foi até o artigo que eu defendi na época quando eu fiz a especialização na psicologia do esporte, sobre o paraquedismo, porque existem competições, né? E eles fazem saltos em grupo. Então, se não tiver um profissional da saúde mental trabalhando no chão, né, na terra, com esses atletas, para ter um bom envolvimento, para ter uma boa conexão, qualquer detalhe lá em cima pode acontecer uma tragédia. Então, olha a importância de ter alguém aqui no chão, né, com a equipe, trabalhando fatores de saúde mental para que lá em cima esses atletas consigam fazer sua melhor performance, consigam encontrar e identificar situações que podem ser perigosas. Então, sim, né, respondendo mais uma vez, sim, é importante ter composto na equipe um profissional da saúde mental especialista no esporte, porque ele vai conseguir identificar até mesmo quando aquele atleta ele não está bem. e aí fazer um trabalho mais voltado ali na parte individual do atleta para ele conseguir voltar com uma performance melhor. Então, assim, a gente vê até a questão seleção brasileira, né, que foi lá na nossa tristeza do 7-1, veio muito depois à tona sobre a questão do psicólogo do esporte, que o técnico, se eu não me engano, era o Tite, né, ou era o Filipão, não me recordo, que não queria um psicólogo do esporte, e nós vimos claramente ali aqueles atletas profissionais que foram escolhidos a dedo, totalmente emocionalmente frágeis, chorando no campo, não conseguindo manter uma postura, enfim. Então é muito claro que é importante o trabalho de um psicólogo, sim, dentro da equipe, tá?
1: Aquele massacre que já podemos dizer que não só foi o Brasil que vivenciou, porque tivemos mais um 7-1 na Copa deste ano, mas Luiz Felipe Scolari, nosso querido, o meu querido, pelo menos Felipão, porque eu sou palmeirense, ele também foi um ídolo do Palmeiras, era o técnico naquele momento, naquela partida de 2014. Renan, você acredita que a cultura contemporânea também, né, esse mundo atual valoriza excessivamente essa ideia de viver intensamente, testar esses limites nessa busca pelos esportes radicais, até esses vídeos como eles são compartilhados às vezes, né, que a gente quer praticar e quer mostrar também, óbvio, que vivenciou aquilo e guardar também a experiência para nós. Como que a gente interpreta também algumas frases, né, nesse sentido, e aí uma eu acho que eu já usei algumas vezes também, a vida é uma só, ou viva sem arrependimentos. A gente também é desafiado por outras pessoas para tomar essas decisões mais arriscadas, mesmo quando a gente também não tá tão disponível, né?
5: Esse tipo de frase é uma frase um tanto quanto perigosa e mostra um certo egoísmo da pessoa, porque tá, a vida é uma só, né, mas nós morremos uma vez só, e vivemos todos os dias que podemos acordar. Então nós vivemos todos os dias. Morrer, a gente morre só uma vez. Então é uma forma da gente conseguir enxergar isso de uma forma diferente, parar de ser egoísta, porque quando nós encaramos alguma coisa que coloca a nossa vida em risco, vamos pensar um pai de família. O cara vai lá, ele vai fazer um esporte lá que ele se coloca em risco, sem pensar nas consequências de se der alguma coisa errada aqui comigo hoje, eu não voltar mais para minha casa, como que fica toda a minha família? Ela fica desamparada, ela fica triste, acontece várias sequências de prejuízos na saúde emocional e mental da família por conta de um pensamento egoísta. A vida é uma só. Não, na verdade ela é uma só, mas a gente morre só uma vez, né? A gente não volta, a gente tem a condição de acordar amanhã e tomar uma decisão diferente para não acontecer a nossa falta. Eu penso que é uma forma muito egoísta quando as pessoas falam dessa forma, né? Porque existem outros jeitos de você aproveitar a tua vida, você viver a sua vida de forma intensa, não necessariamente se colocar em risco, né? Eu acredito que existem várias outras formas de você vivenciar e de ter experiências de forma mais cautelosa, de forma mais segura, para evitar uma situação como eu acabei de falar, de vir acontecer um acidente e a pessoa não conseguir voltar para casa, né? Então eu penso e enxergo que as pessoas são um pouco egoístas quando elas falam dessa forma, tá? Não tô dando indireto pra você não, viu?
1: Não, eu entendi super, é importante. E eu gosto de colocar dessa forma justamente pra outras pessoas que estão ouvindo refletirem e a gente ser sincero aqui e a gente tá conversando com um especialista no assunto. Acho que dentro de tudo que você falou, a gente tentar ter um equilíbrio também, né? Nesse sentido, é ter essa responsabilidade que é o que você nos traz aqui também. Renan Prete, psicólogo clínico, especialista em saúde mental, dependência aqui e psicologia do esporte, conversando com a gente aqui no Jabuticaba. Muito obrigado pela entrevista.
5: Eu que agradeço.
2: Obrigado, Renan. Volte sempre. Tchau.
5: Tchau, tchau.
1: Um abraço.
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6: Está no ar a Voz do Brasil. 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
7: Olá, boa noite.
8: Boa noite para você que nos acompanha em todo o país.
7: Sexta-feira, 3 de julho de 2026.
8: Vamos ao destaque do dia: educação, saúde e habitação.
7: Novos hospitais, inovação e atendimento especializado terão investimentos de mais de 465 milhões de reais.
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8: E presidente Lula defende investimentos em infraestrutura social e acesso a serviços públicos essenciais.
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7: E ainda, fortalecimento do empreendedorismo.
8: Mais oportunidades para contratação de serviços pelo governo federal.
7: Desenrola MEI. Microempreendedores individuais que estão na dívida ativa poderão limpar o nome da empresa. Gabriela Noronha.
10: A iniciativa vai atender mais de 3 milhões de MEIs que possuem pensão.